0: existe entre Cabo Verde e Portugal.
1: Sobre temas nacionais, nem uma palavra. No momento a sós, Seguro ofereceu ao presidente cabo-verdiano um tubarão azul, de loiça, da Vista Alegre, e ainda uma garrafa de vinho do Porto.
2: Antes de partir para Cabo Verde, durante a tarde, o presidente ainda realizou o encontro habitual em Belém com o primeiro-ministro. Depois, no sítio da internet da presidência, António José Seguro alertou para a necessidade de se respeitar o princípio da igualdade no acesso ao ensino superior. O presidente da República volta a referir que é preciso retirar lições do processo que envolve os exames nacionais e acrescenta que as falhas do Estado devem ser assumidas e devem ser explicadas. Desta noite, o comunicado do Ministério da Educação, com a indicação de que a época extraordinária de exames nacionais decorre entre 3 e 8 de setembro, podem candidatar-se todos os alunos aptos a realizar a segunda fase. É uma nova medida para colmatar as falhas na correção eletrónica das provas. O gabinete de Fernando Alexandre refere no comunicado que, assim, pretende garantir que nenhum aluno seja prejudicado. Quem fizer exame na segunda fase e na época extraordinária fica com a melhor das duas classificações. As inscrições para a época extraordinária abrem na próxima segunda-feira e decorrem até sexta-feira dessa próxima semana. Desta noite, o alerta da Associação de Professores de Geografia. Há vários relatos de que a classificação atribuída no item 12.1 da prova de Geografia A pode não estar a respeitar os critérios de classificação, como explica à Antena 1 a presidente desta associação, Ana Cristina Câmara.
3: Atendendo a que ainda não tinham sido publicadas as médias e que ainda existem provas em reapreciação, ser importante haver uma análise sobre aquele item e sobre a forma como está a ser atribuída a classificação automática, porque há alunos que têm, e que ele é um item que é necessário responder, a selecionar três alíneas, os alunos que respondem corretamente, ou que selecionam as três alíneas corretamente, estão a aparecer com 4 ou com 0. Portanto, isso condiciona, obviamente, a média dos alunos. E há muita gente a reportar, muitos professores cujos alunos pediram ajuda e reportaram à associação dessa forma.
2: Esse erro pode levar à atribuição de menos pontos do que os previstos no critério de avaliação, referem os professores de Geografia que, se o erro se confirmar, e para isso já alertaram, quer o presidente do Educa, quer o do presidente do Júri Nacional de Exames, tem de haver nova revisão destas notas. Essa revisão pode afetar muitos dos 16.714 estudantes que fizeram este exame de Geografia A e esse processo pode ter impacto na segunda fase dos exames e também no acesso ao ensino superior. Em Almada, noite de tensão à porta do Fórum Romeu Correia, durante a Assembleia Municipal em que se discute a moção de censura ao Executivo de Inês de Medeiros, na sequência das polémicas sobre a falta de água no concelho. Houve pessoas no exterior a pedir admissão da Presidente da Câmara e para os trabalhos prosseguirem, o Presidente da Assembleia Municipal acabou por chamar a polícia. A reportagem de Rita Colasso.
4: A lotação esgotou depressa e, com a sala cheia, a paciência esvaziou-se. A PSP foi chamada ao local. Lá fora, quem não conseguiu entrar fazia ouvir uma palavra. João Luís Couvaneiro, presidente da Assembleia Municipal de Almada, tentava devolver alguma calma a uma noite que já tinha perdido.
5: Cautelámos, naturalmente, um reforço da segurança.
4: Chegou a vez dos munícipes. Falaram de saúde, de habitação, de espaços verdes e, claro, da água, ou melhor, da falta dela.
6: A falta de água no concelho é um problema sério. Os munícipes têm o direito de exigir respostas.
4: Depois, a palavra passou à Presidente da Câmara. Enquanto lá fora se continuava a gritar demissão, lá dentro Inês Medeiros respondia apenas com um gesto da mão, um aceno que dizia não.
7: Pronto, está respondido, está respondido. Vá.
4: Inês de Medeiros foi interrompida várias vezes pelo ruído.
7: É um senhor que está aos gritos, ou se toma medidas em relação a esse senhor, ou então, de facto, eu, senhora Presidente, garanto-lhe, sente-me e podem falar o que quiserem.
4: A deputada obrigada, municipal do Chega, Patrícia Carvalho, aproveitou o momento.
8: As pessoas têm o direito de se manifestar livremente. A questão é esta.
4: Inês de Medeiros voltou a pedir ao Presidente da Assembleia Municipal que restabelecesse a ordem.
7: Nós estamos aqui para falar de coisas estéreis, astéricas, não, sérias. E também, estamos aqui a assistir a esterismos, é verdade. E também, olha, fugiu-me a boca para a verdade.
4: E João Luís Covaneiro acabou por fazer o que já parecia inevitável.
5: Vamos interromper os trabalhos por 5 minutos.
4: Mas demorou 20.
5: Retomamos em seguida.
2: Entretanto, a sessão extraordinária da Assembleia Municipal de Almada já vai na quarta hora. Na Ucrânia, depois de vários dias de protestos nas ruas, Volodymyr Zelensky anunciou a demissão de Oleksandr Sirsky do cargo de chefe das Forças Armadas. Foi esta noite, Luís Peixoto.
9: O presidente da Ucrânia anuncia a substituição de Oleksandr Sirsky por Mykhailo Drapaty na liderança das Forças Armadas.
10: Determinei que o novo comandante-chefe das Forças Armadas da Ucrânia será Mykhailo Drapaty. Juntamente com Mykhailo, Evgeny Kmar e Pavlo Paliza, definimos a forma como a configuração do Estado-Maior das Forças Armadas da Ucrânia deve ser atualizada.
9: Mykhailo Drapaty, de 43 anos, era até agora o responsável pelo Comando Conjunto das Forças Armadas da Ucrânia, sucede ao general Sirsky, que enfrentava forte contestação nas ruas após a demissão do antigo ministro de Defesa, Mykhailo Fedorov. Os dois estavam em rota de colisão e Fedorov acusava mesmo até então líder do Exército, de impedir reformas nas Forças Armadas. Depois de conhecida a decisão, Fedorov agradeceu a Sirsky e lembrou o papel do general na defesa de Kiev, quanto a Zelensky, criticado por ter demitido o jovem e popular ministro, anunciou ter proposto um novo cargo a Fedorov.
10: Hoje reuni com Mykhailo Fedorov, ofereci-lhe um cargo digno no governo que permitirá a unificação da componente tecnológica do nosso Estado, garantindo o seu desenvolvimento.
9: Mykhailo Fedorov, de 35 anos, antigo ministro da Defesa, ganhou fama de reformista no governo e ficou com os louros nas recentes campanhas de ataques de drones à Rússia.
2: E refere à imprensa ucraniana esta noite que o presidente Zelensky propôs a Fedorov um novo cargo de alto nível para unir os setores da tecnologia e da defesa da Ucrânia. O objetivo é consolidar o potencial tecnológico do país e expandir as capacidades de defesa ucranianas no âmbito da estrutura governamental. As decisões desta noite devem ficar formalizadas esta quarta-feira. A fechar, notícia de que os Estados Unidos lançaram uma nova onda de ataques contra o Irão. É a 11ª noite de ataques dos Estados Unidos. O Comando Central norte-americano justifica-os com o objetivo de diminuir a capacidade de ameaça iraniana no tráfego no Estreito de Hormuz. Cláudia Almeida com as notícias à uma na RTP Antena 1, simultâneo com Madeira, Açores e Mundo. 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
1: Boa noite e bem-vindos.

Mais uma vez, sejam bem-vindos. São os momentos iniciais desta edição do Agente Provocador na Antena 1. Na agenda de acontecimentos, procuramos discos e nomes com evidente protagonismo e interesse na cultura pop mais alternativa. Nessa linha de partida, a curiosidade e o reconhecimento pela novidade, pela revelação e a surpresa, mas também o desejo de entender as ideias e as formas que nos trazem ao som do presente, tantas vezes reveladas por determinantes heranças da história da música popular. No Agente Provocador, os destaques centrais entregues a um disco da semana, desta vez assinado pela francesa OK Lou, e uma entrevista a Todd Trips, um dos mais importantes músicos portugueses e diretamente ligado a carreiras como a dos Lulu Blind e, em especial, a dos incríveis Dead Combo. Primeiras notas hoje por conta dos quase lendários A Place to Bury Strangers, o trio que ainda em 2024 nos deu um poderoso disco de estúdio, de onde sai agora um oitavo e novo single do álbum Synthesizer. Ouvimos Join the Crowd e agora este é o novo disco de Lucy Dacus.

São as primeiras no Agente Provocador. Jenny Val é o regresso em 2025 da cantora e compositora norueguesa, com a promessa de um novo disco no horizonte. Em maio vamos conhecer Irish Silver Mist, uma edição da 4AD, 13 temas e o seu primeiro álbum desde o obrigatório Classic Objects de 2022. Ouvimos hoje To Be a Rose, inédito de Jenny Val e uma das canções mais inspiradas que passaram pelo Agente em 2025. Mais atrás, Lucy Dacus em Talk. Trata-se do quarto single extraído do próximo disco de estúdio da cantora indie rock americana, guitarrista e voz dos Boy Genius, que a solo assim nos revela aos poucos aquilo com que podemos contar em Forever is a Feeling, disco com edição marcada para o próximo dia 28. Chegámos a esta edição com mais uma canção em single do projeto A Place to Bury Friends. Join the Crowd é outro dos temas que encontram na mais recente coleção daqueles que muitos tratam por lendários, ainda da colheita de 2024. O último álbum Synthesizer, uma poderosa mistura de noise rock, synth pop e punk. E a seguir, Mickey Berenghi Trio.

No agente provocador, Perfume Genius com Aldous Harding em No Front Teeth. É a nova canção do projeto de Mike Andreas e antecipa a edição de um novo álbum de estúdio. Glory é o nome escolhido e chegará aos escaparates no próximo dia 28. E assim contamos com o regresso de um dos grandes protagonistas do som do presente, criativo na linguagem e nas formas, que constroem uma das mais interessantes e importantes carreiras do seu tempo. Mais atrás, os Mickey Bereny Trio, a nova fase na vida da voz e música dos britânicos Lush, agora com um novo álbum que terá a luz verde no mês de abril, o primeiro deste trio que quer resgatar a essência, a sonoridade, devidamente atualizadas de uma das mais irresistíveis marcas e referências da música alternativa da primeira metade dos anos 90, sob escuta Big I Am. É uma das belas canções que vamos encontrar na estreia do novo trio de Mickey Bereny. E a seguir, um dos destaques centrais esta semana no Agente Provocador. Totrips tem um disco novo que importa ouvir aqui e acompanhar essa escuta com as respostas do músico português a quem devemos alguns dos mais interessantes episódios da música nacional dos últimos 40 anos. Dissidente, este é o novo álbum de Totrips and Fake Latinos.

0: Embora o teu primeiro contacto com a música, onde tiveste talvez uma verdadeira influência, foi nos Lullablind, pelo menos aquela que nos chega nos anos 90, na verdade foi com os Dead Combo que a admiração chegou com maior força deste lado, pois a música com o Pedro Gonçalves transportou-nos para patamares de maior entusiasmo de quem viu nos Dead Combo uma espécie de portal com que fazíamos o contacto com outras áreas, como o cinema, a música americana, o imaginário do Novo México, enfim, nasciam ou nasceram canções que vivem ainda nessa outra cenografia que nos tornou, que te torna um músico muito singular. Também vês as coisas desta forma, e como é que o público foi acompanhando o Todd Trips que chega a 2025 com o disco novo?
1: Pá, eu, ou seja, a cena dos Dead Combo também foi uma coisa que eu acho que é importante as pessoas, quando fazem música, ou fazem música, ou fazem artes, ou relacionarem-se com o sítio onde vivem, não é? E eu acho que os Dead Combo tiveram sempre essa preocupação, e eu de me relacionar com o sítio onde eu nasci, que sou mesmo de Lisboa. Adoro Lisboa. Hoje é que Lisboa de hoje já não é igual à Lisboa do... Olá. Quando era mais novo. E eu sempre disse que há coisas boas onde, no sítio onde se vive, como há coisas más, e é ficar com as boas. E refletir isso no e a arte ser uma coisa que é vivida todos os dias. No meu caso, tocar guitarra, para mim, é todos os dias. É como tomar só um pequeno almoço.
0: O facto de falares várias vezes, não apenas no aspecto visual ou até gráfico da música e de todas as outras disciplinas que confluem para tornar a tua música audível, visível, para comunicares no fundo a tua música, as viagens são também muito importantes na tua música.
1: Para mim é super importante se puder viajar, conhecer outras pessoas, conhecer outras culturas, outros hábitos, outras maneiras de pensar. Até mesmo o que é que essas pessoas pensam do sítio de onde eu venho. Essa ser curioso, não é? Porque acho que é uma coisa importante, até as pessoas se irem embora daqui deste sítio.
0: Deste lugar.
1: Acho que deste lugar, eu acho que é importante as pessoas serem curiosas ao mundo, e também serem curiosas ao seu próprio, neste caso, ao seu próprio instrumento. E é uma coisa que eu procuro muito também, ver outras pessoas a tocar de outra maneira o meu instrumento.
0: É importante, é muito importante para mim.
1: Sim. É uma maneira de aprender com os outros. Uma maneira. E a música sempre me ajudou nisso. Por isso é que o título Dissidente ser sempre me levou a aceitar. À conta da música, sempre de ver os outros tocar e de interagir e conhecer outras pessoas de várias áreas profissionais, porque a música tem isso, engloba muito pessoas de várias áreas, desde da fotografia, da rádio, da televisão, do cinema, do teatro, da dança.
0: Portanto, é multidisciplinar.
1: E então tu encontras pessoas que desde sempre, sei lá, me tornou tolerante, e pessoas de vários géneros, de várias cores, de várias culturas, de várias religiões, e isso ajudou-me a ver as coisas de maneira diferente do cidadão comum. Não sou um cidadão comum.
0: Sim, mas da cultura mainstream ou da...
1: Sim, exato.
0: Procurar uma certa banalidade.
1: Procurar ser curioso em relação a outras coisas que se calhar não estão tão presentes na vida de todos nós. Pronto.
0: E qual é o... Falavas há pouco das referências, da importância das viagens, da aprendizagem com os outros, mas qual é o poder das tuas memórias, das tuas vivências na música que tu fazes no presente?
1: É importante. Eu sou um tipo, como venho da imagem da António Rui e queria ser pintor, dou muita importância a esse lado das imagens. Até mesmo, por exemplo, faço muitos temas a olhar para uma fotografia, pode ser de família ou não, pode ser de uma paisagem, pode ser de sítios. Está aí um tema que é a Baratejo, com os meus amigos fantasmas, que tem a ver com a cidade de Lisboa, no sentido em que eu, pronto, tenho 59 anos, já perdi muita gente com quem, pronto, pertenceu à minha vida, amigos, conhecidos, familiares, e a cidade de Lisboa, costumo dizer que para mim está cheio de fantasmas, porque passo nos espaços e lembro-me dessas pessoas.
0: É como se essas pessoas estivessem ali.
1: Sim, sim, sim. Estão ligadas muito a espaços, a ruas, a esquinas, a praças, a sítios.
0: Acho curioso.
1: Por isso é que eu digo que quando as cidades mudam e os espaços desaparecem, também desaparecem muitas memórias desses espaços, muitas pessoas que estavam ligadas a esses espaços.
0: Sabores.
1: Sim, sim, sim.
0: Cheiros, sim, coisas. Sim. Aliás, este disco tem várias referências a Lisboa.
1: Sim, sim.
0: Desde o primeiro Lisbon Fever, enfim.
1: O Lisbon Fever até foi o fio condutor desse disco. Foi porque o Fever, porque é uma música que eu gosto bastante, o Fever, estás a ver aquela. O Fever. E então quis transportar um bocado esse mood, mas para Lisboa. Uhum. Este é também o primeiro. É um disco que eu queria que fosse assim mais jazzístico. Pronto, foi uma coisa que eu falei com o António Quintino e com o Alexandre Frazão, que vem do jazz. A Helena vem mais da música improvisada. Mas também foi o primeiro disco que eu decidi, depois do final dos Dead Combo e do Pedro se ir embora, tentei fazer um luto comigo próprio, da maneira como eu me expressava na guitarra. Portanto, tentei procurar, por isso é que eu fiz os Clube Macumba, e tentei-me libertar, fazer uma travessia no deserto para me sentir confortável outra vez
0: nessa condição.
1: A imprimir o que me tornou distinto, vá, dos outros, a tocar guitarra. E tive essa, tem a ver comigo, essa, tentar fazer um luto sobre essa minha identidade a tocar guitarra. Por isso é que eu
0: foi necessário criar essa distância.
1: Sim, sim, às vezes é preciso ter essa distância em relação às coisas, e sentir-me confortável a voltar. Porque há temas, a minha mulher até costuma dizer que este disco é um disco mais dead combo daqueles que eu fiz.

Chama-se Dissidente e dá o mote a uma conversa com Tó Trips. Tem um novo disco, Tó Trips e os Fake Latinos, em 2025, o regresso do guitarrista e um dos músicos mais interventivos, mais interessantes das últimas quatro décadas na música nacional. Esta semana recordamos outras marcas, dos Lulublind aos Dead Combo, e a planos para um futuro próximo que passam naturalmente pelos palcos de várias cidades do país, onde Tó Trips levará as canções do novo Dissidente. Ouvimos do álbum a canção título e depois Lisbon Fever. Pelo meio, recordamos, entre as palavras, a sopa de cavalo cansado dos próprios Dead Combo. À saída, recordamos um dos discos da semana, já deste 2025, no Agente Provocador, Himalayan, de Diogo Sarabando, com a canção título de um disco extraordinário. What You See Is All There Is. Bem-vindos à passagem do tempo, do passado, do presente e do futuro, de um dos mais inventivos novos músicos em Portugal. Um disco que foi pensado, criado, imaginado, tornado realidade a partir dos Açores, da Ilha do Pico. Hoje com o som do Tiago Vaz, eu sou o Herberto Quaresma. Este e os outros programas do Agente Provocador estão naturalmente na RTP Play. Boa noite e até amanhã.

0: 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Duas horas no continente e na Madeira. Uma hora nos Açores. Edição do jornalista Pedro Guilherme.
1: O Ministério da Educação anuncia que a época extraordinária de exames nacionais vai acontecer entre os dias 3 e 8 de setembro. Todos os alunos que estão inscritos na segunda fase, que decorre nesta altura e até sexta-feira, podem ir depois à época de setembro. É uma nova medida para combatar as falhas na correção eletrónica das provas. Num comunicado divulgado esta noite, com a definição do calendário e das regras da época de setembro, o gabinete do ministro Fernando Alexandre refere que o objetivo é garantir que nenhum aluno seja prejudicado. Quem se fizer exame na segunda fase e na época extraordinária, ficará com a melhor das duas classificações. As inscrições são gratuitas e decorrem na próxima semana, entre os dias 27 e 31 de julho. Depois de outros dois erros terem sido detectados na mesma prova, a Associação de Professores de Geografia apela à verificação urgente da forma como foi estipulada a correção de mais um item no exame de Geografia A, realizado por mais de 16 mil alunos. A presidente da Associação de Professores de Geografia, Ana Cristina Câmara, refere que este erro já tinha sido detectado e pode condicionar a média das notas.
2: Atendendo a que ainda não tinham sido publicadas as médias e que ainda existem provas em reapreciação, ser importante haver uma análise sobre aquele item e sobre a forma como está a ser atribuída a classificação automática, porque há alunos que têm, e que ele é um item que é necessário responder a selecionar três alíneas, os alunos que respondem corretamente ou que selecionam as três alíneas corretamente estão a aparecer com 4 ou com 0. Portanto, isso condiciona, obviamente, a média dos alunos. E há muita gente a reportar, muitos professores cujos alunos pediram ajuda e reportaram à associação dessa forma.
1: A Associação de Professores de Geografia pediu uma verificação urgente da correção desta nova situação e refere que alguns alunos podem estar a receber menos pontos do que os previstos nos critérios. Alertam também que a revisão pode afetar muitos estudantes e ter impacto quer na segunda fase dos exames, quer no acesso ao ensino superior. São já 3 os erros na classificação dos itens do Exame Nacional de Geografia A do secundário. Também as provas do Exame de Física e Química A tiveram de ser reclassificados por causa de um erro na avaliação de um item. O Presidente da República quer que os problemas verificados nos exames nacionais do ensino secundário sejam reconhecidos, explicados e resolvidos com rapidez. António José Seguro alerta para a importância de retirar lições para que os erros não se repitam e acrescenta que as falhas do Estado devem ser assumidas e explicadas. As palavras de António José Seguro numa mensagem publicada esta terça-feira no site da Presidência da República, depois do encontro semanal com o Primeiro-Ministro em Belém e antes de rumar a Cabo Verde, onde está a realizar uma visita de Estado até à próxima quinta-feira. Estão em causa as instituições democráticas, está em causa o Governo. É essa a leitura da antiga Ministra da Justiça, Paula Teixeira da Cruz, sobre o caso que envolve o Ministro da Administração Interna, a ex-governante do Executivo de Pedro Passos Coelho, sugere que Luís Neves deve apresentar a demissão.
3: A fortaleza das instituições democráticas não é compatível com a criação de situações de dúvida. Nós não podemos arrastar dúvidas para as instituições se as queremos credibilizar. Acresce que, quando se está numa situação como a que me referiu, há sempre a preocupação com a defesa, a inocência, a que se deve sempre presumir, como é evidente. E, portanto, também não há entrega total que tenha a ver à causa pública.
4: O ministro devia apresentar a demissão?
3: Eu creio que o próprio reconhecerá que, em termos institucionais e sobretudo numa altura em que as instituições democráticas estão postas à prova, casos como este, obviamente que não ajudam, mas eu creio que o próprio fará essa reflexão.
1: Antiga Ministra da Justiça, Paula Teixeira da Cruz, ouvida pela jornalista Isabel Cunha. Ministro da Administração Interna diz estar a juntar documentos relevantes para esclarecer as dúvidas sobre o outro lado, apreendido numa operação da Polícia Judiciária, descoberto à guarda do empreiteiro amigo do ministro.
5: Estou a reunir todos os documentos, tudo aquilo que eu entendo que é relevante, para ponto por ponto vou esclarecer a todos. Quero dizer ainda, relativamente a uma investigação que foi aberta, ainda bem que o foi. Fico muito satisfeito com isso. Por isso, respeito pelo vosso trabalho, respeito pela transparência, há questões que estão a passar, serão respondidas no seu tempo próprio, não haverá perguntas. Ponto por ponto, responderei em todo o lado àquilo que for entendido.
1: Luís Neves, em declarações aos jornalistas à saída de uma cerimónia da PSP em Viana do Castelo. Há suspeitas de crimes de abuso de poder e descaminho, ou seja, ocultação de bens apreendidos. O Procurador-Geral da República optou pela abertura de um inquérito. Depois de vários dias de protestos nas ruas, o presidente ucraniano, Volodymyr Zelensky, anunciou a demissão do chefe das Forças Armadas, Luís Peixoto.
6: O presidente da Ucrânia anuncia a substituição de Oleksandr Sirsky por Mikhailo Drapaty na liderança das Forças Armadas.
7: Determinei que o novo comandante-chefe das Forças Armadas da Ucrânia será Mikhailo Drapaty. Juntamente com Mikhailo, Evgeny Kmar e Pavlo Paliza, definimos a forma como a configuração do Estado-Maior das Forças Armadas da Ucrânia deve ser atualizada.
6: Mikhailo Drapaty, de 43 anos, era até agora o responsável pelo Comando Conjunto das Forças Armadas da Ucrânia, sucede ao general Sirsky, que enfrentava forte contestação nas ruas após a demissão do antigo ministro de Defesa, Mikhailo Fedorov. Os dois estavam em rota de colisão e Fedorov acusava mesmo o até então líder do Exército, de impedir reformas nas Forças Armadas. Depois de conhecida a decisão, Fedorov agradeceu a Sirsky e lembrou o papel do general na defesa de Kiev, quanto a Zelensky, criticado por ter demitido o jovem e popular ministro, anunciou ter proposto um novo cargo a Fedorov.
7: Hoje reuni com Mikhailo Fedorov, ofereci-lhe um cargo digno no governo que permitirá a unificação da componente tecnológica do nosso Estado, garantindo o seu desenvolvimento.
6: Mikhailo Fedorov, de 35 anos, antigo ministro da Defesa, ganhou fama de reformista no governo e ficou com os louros nas recentes campanhas de ataques de drones à Rússia.
1: Nas redes sociais, Mikhailo Fedorov publicou uma mensagem em que congratula o major-general Mikhailo Drapaty pela nomeação como comandante-chefe das Forças Armadas da Ucrânia. Fedorov demitiu-se do cargo de ministro da Defesa por causa da nomeação de Sirsky para comandante supremo das Forças Armadas da Ucrânia.
0: Edição do jornalista Pedro Guilherme. 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
15: Olá, sejam muito bem-vindos ao refeitório. Meu nome é Joana Barros e hoje recebo João Baião. Chefe. Bem-vindo. Como
16: obrigado.
15: Estás?
16: Está tudo bem. Obrigado pelo convite e vamos lá a isso.
15: Vamos lá a isso, então. Pediste, e após uma grande gafe, eu gosto sempre de pôr tudo a nu, eu chamei-te David Baião, que vergonha, e tu disseste-me, não, eu chamo-me João Baião.
16: João David Baião. Assim, eu no Instagram tenho João David Baião só porque João Baião também pode ser, percebes, muito...
15: Pode induzir em erro?
16: Pode induzir em erro, então eu escolhi o David para não escolher o Vitorino.
15: Alguma vez procuraste se tens coisas em comum com o próprio João Baião?
16: Eu acho que ele agora está numa quinta no Alentejo, portanto eu estou no Alentejo, okay. Portanto temos alguém comum, eu já fui ao programa dele, portanto...
15: Uhum. E brincaram sobre isso?
16: Brincámos sobre isso, ele disse que era o João Baião, eu disse que eu é que era o João Baião, mostrámos os BIs em direto e pronto, é
15: taparam
16: isso.
15: O número, espero.
16: Estava ao longe, acho
15: que okay. Não ninguém viu. Assim, então. Yeah. João, diz-me uma coisa que é muito importante para mim. Que é, fala-me sobre seres um chefe alentejano, de regresso à terra, portanto, o bom filho à casa torna. O teu interesse pela comida e pela gastronomia começou logo nessa altura, quando eras pequenino, ou é uma coisa que acontece depois?
16: É assim, eu vim, sou o resultado da minha mãe é do Minho, não é? Da perto de Viana do Castelo, meu pai que é do Alentejo. Então, eu acho que a par do Algarve também são as regiões que têm mais interesse gastronómico e que têm mais pronto, tradição. E a minha mãe vinha de uma família muito, muito numerosa, onde as pessoas acabam por valorizar esses momentos à mesa. E a minha avó também era cozinheira, tinha 8 filhos, ou seja, ela fazia o que era preciso para alimentar os filhos, portanto, claro. Criavam porcos. Faziam caterings, faziam casamentos, era cozinheira num restaurante. E eu acho que, de certa forma, a minha mãe foi aquela que pegou um bocadinho mais essa mão de cozinheira. Pois acho que é o resultado de uma vida também a viajar muito em Portugal, a comer muito por aí e a comer bem em casa diariamente.
15: Uma experiência com os pais.
16: Diariamente, então acho que esse interesse acaba por se ir pronto, instalando em ti. Pronto, basicamente é isso.
15: Quando chegaste ao momento de decidir o que é que ias fazer,
16: eu tive outra vida, fiz uma licenciatura, fiz isso tudo, até houve uma altura que em Coimbra, e depois há uma altura que eu pensei, eu quero aprender mais sobre alguma coisa, estou farto disto. Eu estava a trabalhar trabalhar numa empresa que fazia gestão de apartamentos para short-term rental, eu estudei turismo okay. Na altura, e eu disse, pá, quero aprender mais sobre alguma coisa e escolhi que fosse a cozinha, e eu acho que inevitavelmente está lá marcada essa influência da minha mãe e de comer e de ter essa ligação com a comida e respeitar e valorizar a comida e os momentos à mesa. Acho que isso é a base deste interesse.
15: Essa empresa de alugueres de curta duração, isso era em que altura?
16: Isto foi mesmo na mesma altura. Ou seja, foi no ano que o Airbnb nasceu. Ou seja, estas plataformas onde eu trabalhava ainda nem era o Airbnb.
15: Ok.
16: Ou seja, era uma empresa espanhola, mas pronto, eram outros tempos.
15: Eram outros tempos, mas já existia esta modalidade. Porque há muita gente, e existe esta ideia construída de que estes alugueres de curta duração, etc., são coisas do agora. Já existe uma certa tradição disso. Não existe é uma certa tradição de ocupar regiões como a Comporta, como Melides, como essa franja que te está muito próxima, okay, e também está muito próxima das minhas vivências de infância e adolescência, porque ir à praia a Melides era uma coisa super normal. O mar é perigoso e não é muito quentinho. Portanto... toda esta novidade acaba por vir depois ter um papel importante na tua vida. Queres falar já disso ou queres fazer uma coisa cronológica certinha?
16: Não sei, eu acho que acabas por estar a introduzir, levar bem o tema por aí, pronto. Passamos já
15: para aí.
16: Vamos dizer que eu estudei cozinha, fiz o meu percurso em alguns restaurantes.
15: Estudaste na Escola de Hotelaria?
16: Estudei na Escola de Hotelaria de Lisboa, fiz o meu percurso em alguns restaurantes, não é? Depois também com a questão do Covid a vir, eu já tentava sempre fazer algumas coisas fora dos restaurantes, porque eu também conhecia muitas pessoas de outros meios, ou seja, eu comecei mais tarde na cozinha, já tinha outra vida.
15: Já tinhas outro lastro.
16: Então quando o pessoal soube que eu comecei a cozinhar, começaram-me a chamar para fazer coisinhas aqui, ou ali, eventos, e depois quando veio a questão do Covid, foi mais notório que havia mais pessoas a querer que eu fosse a casa cozinhar. E pronto, na altura recebia-se bem para fazer este tipo de serviços e eu pensei, não vale a pena estarmos todos aqui a brincar aos restaurantes quando há tanta coisa para se fazer fora dos restaurantes. E
15: tu na altura estavas em que restaurante? Trabalhavas com quem?
16: Eu na altura estava com um projeto que era o ONA, ok? Depois do ONA eu fui para o Vino Vero, que era um bar de vinhos naturais na Graça. E foi na altura do Vino Vero que estalou o Covid. Depois dessa altura comecei a fazer mais este tipo de serviços. Depois ainda fui para o Porto, abrir a Musa no Porto. E depois chegou a altura que eu e a Joana, a minha namorada, decidimos ir para o Alentejo. E eu também focar um bocadinho mais na questão do chefe privado, para além do projeto que nós estamos a desenvolver, que vamos ter um espaço também em Grândola. Foi isso. Foi também por causa desta questão do turismo e tudo mais que nos levou a descer um bocadinho e também sair um bocado de Lisboa, Porto, das cidades grandes e pegar um bocadinho no património que tinha também de família para rentabilizar ali. Por de outra forma é muito complicado, não é? Hoje em dia começares um projeto independente, se tiveres que comprar ou alugar um espaço em Lisboa ou Porto, mais tudo o que precisas para operacionalizar um projeto desses, é muito difícil.
15: Sim, né? É uma fatura, são muitas faturas muito grandes para pagar.
16: Eu diria que 90, 95% dos chefes, mesmo chefes grandes e conhecidos que temos em Portugal, os projetos não são deles. Eles estão ligados a algum grupo, a algum investidor. E nós queríamos fazer isto de forma independente, totalmente independente, sem ter ninguém que estivesse de forma invisível no projeto só para financiar.
15: Portanto, há uma autoria aí também latente. Mas ainda me interessa uma coisa, que é como é que surge o primeiro convite para trabalhares como chefe privado e se nos podes falar um bocadinho dessa experiência?
16: Eu acho que foi um bocado, pronto, para ser sincero, não me consigo recordar.
15: Não.
16: Qual foi o primeiro? Já foi há algum tempo.
15: Eu penso sempre nas coisas inesperadas de quando vais cozinhar em casa de alguém ou numa cozinha alheia onde estás longe das tuas palamentas.
16: Isso é algo que depois se trabalha com o tempo. E eu também acredito que desenvolvi e cresci muito a cozinhar e abri o meu portfólio a fazer freestyle, puro e duro, do tipo ir buscar vegetais em grande quantidade e todo o tipo de coisas, e depois é um crescendo de... Ou seja, se estiveres a cozinhar com alguém durante uma semana, dá para brincares um bocadinho com tudo isso. Mas como é que foi o primeiro serviço? Eu acredito que tenha sido ali na zona da Comporta, Melides, por aí. Eu também depois já fiz alguns retiros, fazia o que pediam, mas foi mais nesta onda de uma semana, por exemplo, fazes okay. Uma semana para alguém. E acaba por ser divertido nesse sentido, porque tenho a sorte de conseguir sempre trabalhar com pessoas que são minhas amigas e... Um dos motivos para eu estar na cozinha é essa coisa de estarmos a cozinhar, estarmos a partilhar aqueles momentos em conjunto, estarmos a sofrer em conjunto, porque há muito sofrimento associado a tudo isto. E eu costumo dizer que torna-se fixe quando tu começas a encontrar beleza no sofrimento e assim está tudo bem para toda a gente.
15: Ok.
16: É isso. Sempre tivemos esta sorte de conseguir trabalhar com amigos foi isso.
15: Queres falar sobre a beleza do sofrimento na cozinha ou em que é que consiste o sofrimento na cozinha?
16: Sofrimento na cozinha.
15: Porque o sofrimento podem ser muitas coisas, pode ser físico, pode ser psicológico.
16: Acho que a questão aqui é que são todos eles. A cozinha consegue ir buscar todos eles, porque eu tenho dado por mim a pensar que, imagina, eu primeiro, agora como empresa de catering, olho à minha volta e vejo a quantidade de material que eu preciso para fazer uma coisa. Enquanto há malta que está num café com um computador a trabalhar. Ou seja, lidares com tudo isso, mais estás a lidar com o processo da criação, com o processo também artístico da composição num prato que estás a fazer. Mais ainda, sabendo que aliado a tudo isto, estás a trabalhar com vamos dizer que é uma arte viva. Ou seja, eu estou a brincar, estás a desenhar um prato, mas estás a trabalhar com uma carne ou com um peixe que se pode estragar. Ou seja, mais um ponto de tensão, mais um ponto de preocupação. Ou seja, é aliar isto tudo. E a verdade é que há sempre qualquer coisa que pode correr mal. Está fora do teu controlo. Um frigorífico que vai aquecer, um forno que se parte um vidro, sei lá, já passei por todo o tipo de coisas que te afastam um bocadinho do script, por mais preparado que tu estejas, e depois leva a que haja uma corrida adicional. Para além de que a forma como eu trabalho e tenho trabalhado também promove um bocado isto. Porque quando tu fazes 10 vezes a mesma coisa, os problemas vão se dissipando e toda a gente já sabe o que é que vai fazer. Mas como, por exemplo, como na Baldio, que é a minha empresa, não falámos da Baldio,
15: provavelmente. Ah, ainda agora começou, estás a brincar,
16: Baldio,
15: ainda temos imenso tempo.
16: Baldio, ok.
15: E já lá vamos, porque eu tenho aqui perguntas complicadas para te fazer.
16: Portanto, falando disso, ou seja, como eu estou sempre a mudar pratos de acordo, ou seja, tu és um... vieste de Nova York, por exemplo, vou falar do casamento que tive este sábado. Eles são de Nova York, ela é da Arménia, ele é americano. Ou seja, eu não te vou espetar um menu pré-definido, poderia, é o que os outros fazem.
15: E um tornedó, um consommé,
16: o que for,
15: uma cascata de camarão.
16: Seja tudo igual, ou seja, o que eu faço é que acabo no processo a desenvolver tudo contigo e quando dou conta, tudo o que eu vou fazer neste evento são coisas novas e muitas delas eu nunca fiz.
15: E vais ter de experimentar.
16: Ou seja, eu sei que vai correr bem. Mas para correr bem é preciso algumas coisas, né? E pronto, é isso. Mas no final de contas, quando as coisas correm bem, esse sofrimento transforma-se em superação e um sentimento bom, mas pronto, é isso.
15: Pois eu ia perguntar-te, assim que te perguntei sobre o sofrimento, se por acaso esta modalidade de estar na cozinha que tu escolheste não será ela já uma espécie de convocatória para este tipo de sofrimento, que não é um sofrimento, que eu acho que é só uma grande injeção de adrenalina, porque estás a fazer tudo de novo sempre, não é?
16: Sim, opa, é aquilo que tu falaste, chegar a uma casa que não se conhece, que não sabe o que é que está.
15: Não tem espaço de trabalho.
16: Óbvio, com o passar do tempo, tu crias mecanismos que não te permitam chegar ao sítio sem ter a certeza sobre tudo o que há, não é? Desde fazer visitas, desde tudo. Nos casamentos é diferente porque é uma grande escala, é impensável eu fazer um serviço sem conhecer o sítio. Mas, por exemplo, ainda falando sobre este fim de semana, porque ainda está muito vivo na
15: tua
16: memória, tudo preparado, tudo incrível, tudo excelente, chegas ao sítio, empresa dos alugueres manda-me uma estufa que não funciona. Ok? Depois manda-me uma rack que não é para o tamanho certo dos meus tabuleiros. E eu trabalho com eles várias vezes e mandam sempre um tamanho, desta vez mandaram outro. A cuba não funciona. Percebes? Ou seja, estamos aqui a falar de coisas que surgem e que pronto.
15: E como é que as resolves?
16: É ter gente suficiente e gente competente. E, epá, e tentar, não sei.
15: Resolve.
16: Acaba-se a resolver, sempre, mas pronto. Às vezes era melhor que não houvessem problemas, mas já percebi que é complicado não haver sempre alguns stress no meio destas coisas.
15: Tu falaste há bocado de um regresso a Grândola que também é estratégico, não é? Que não só para poderes ser chefe privado, que é uma atividade com um pagamento um bocadinho mais acima da média, mas também porque existe ali uma espécie de PA, digamos assim, com mais, provavelmente mais espaço, mais acessos, etc., e que te permite tudo isso. Falas também dos casamentos, portanto, estamos aqui a falar de uma operação que envolve logística, envolve muita quantidade de material, envolve tudo isso. Também falámos, antes de começarmos aqui a nossa conversa, de como tem vindo a mudar muito este tipo de profissão, quer seja um catering, quer seja um chefe privado, porque há outro tipo de empresas que hoje em dia se afirmam no mercado e acabam por absorver todas as outras coisas. O teu objetivo com o Baldio é chegar a esse sítio?
16: Basicamente, assim, numa ordem cronológica, como falámos há pouco. Então, eu fui para Alentejo com a Joana para criarmos a Baldio, para fazer essencialmente chefe privado, para retiros, coisas mais pequenas que ficassem ali na zona. Mas no espaço de 2 anos, esse mercado acabou por ser controlado por uma empresa francesa e outros chefes estrangeiros, de certa forma, que estão ligados às empresas de concertos, que todas elas são estrangeiras, não é? Ou seja, o nosso país é um país quase terceiro mundo, está à venda para os estrangeiros e ali não foi exceção. Grande parte dos investimentos que ali estão todos, desde do resort da Dona da Zara, desde não sei o quê, os Costa Terras, são tudo coisas que são feitas por estrangeiros. E como é óbvio, eles também gostam de privilegiar os seus amigos.
15: E outro tipo de oferta.
16: E outro tipo de oferta, ou seja, também de certa forma, quando começas a acrescentar intermediários no processo, a pessoa que vai lá cozinhar acaba por ganhar menos dinheiro. E foi nesse momento que, por acaso, eu tive a sorte de fazer um casamento. E depois isto cresceu muito rápido, no sentido em que nós não temos um site, tínhamos o meu Instagram, que punha umas fotografias lá.
15: Bonitas, por sinal.
16: Pronto, isso é a interpretação da beleza é subjetiva, mas eu tento que seja bonito. E pronto, depois, por sorte, conseguimos entrar neste mercado, porque o mercado do chef privado acaba por ter algumas dificuldades, nomeadamente a sazonalidade, é uma coisa muito, muito de verão. Eu conheço malta em Lisboa que está a cozinhar regularmente sempre na mesma casa ou está a fazer umas coisas assim, mas é inevitável que não sintas o efeito da sazonalidade. E pronto, todos aquilo que estávamos a falar, no restaurante tem desafios, o chefe privado tem desafios.
15: Os casamentos também têm desafios.
16: Os casamentos têm desafios. A única diferença aqui que eu vejo, por exemplo, há um chefe privado, acabas por, se fizeres um serviço que tenha pequeno almoço, almoço e jantar, é um grande martírio. Estamos a falar das 7 da manhã até à meia-noite. Depois também vais aprendendo, vais levando mais pessoas, se o budget também o justificar. Nos casamentos, o que acontece é que acabas por ter muito tempo de planeamento. Ou seja, eu neste momento a Baldio está a vender coisas para 2027 e para 2028 e este ano já temos tudo fechado. Ou seja, acaba por haver mais tempo para planear. Portanto, tens declaradamente uma zona do ano, um período do ano em que estás mais a fazer trabalho
15: de campo.
16: Pronto, de visitar os espaços, desenvolver os menus, fazer orçamentos e tudo mais, e depois outra parte que estás a trabalhar. Isto sendo uma empresa pequena e independente, não é? Se fores uma empresa de catering normal, tu trabalhas o ano inteiro e tens de trabalhar
15: porque e também tens casamentos pelo meio.
16: Nós temos às vezes coisas em janeiro, em fevereiro, mas há uma season que é muito marcada, que vamos dizer que é de março até outubro. E depois acaba por acalmar um bocado.
15: Fazer catering para casamentos ou serviços para casamentos é uma área vagamente overlooked. É assim, uma coisa que ninguém tem muita vontade de fazer. Eu acho que vocês têm uma capacidade muito grande de introduzir uma espécie de cozinha mais autoral, mais artística dentro deste espectro, e que esse é o grande fator diferenciador aqui nisto. Mas também existe um tipo de público, para cada público a sua oferta e para cada oferta o seu público. Portanto,
16: sim.
15: É isso que vos caracteriza e que vos oferece a possibilidade de fazer coisas tão distintas.
16: Bom, o que acontece é que acabamos por também conseguir materializar isto. Porque grande parte do nosso mercado é estrangeiro. Nós

0: claro que quisesse estar todos os dias a trabalhar, também tens que ter uma oferta que seja um pouco mais em conta, e isso impossibilita-te de
1: Dar tantas
0: trabalhar com
1: asas à
0: este tipo de
1: imaginação?
0: produtos. Sim. E para mim este é o único caminho, porque eu primeiro valorizo muito mesmo trabalhar com um bom produto. Eu se estiver na cozinha, eu quero passar o meu tempo a trabalhar com coisas que eu conheço a origem, que sei que é o melhor que eu posso encontrar. E sei que quem trabalha comigo também continua a vir e quer vir, porque sabem quando vem,
1: É um
0: pá,
1: serviço
0: sabem tudo o que
1: ótimo.
0: vai estar, tipo, não vais estar a trabalhar com coisas só porque é o mais barato que arranjaste, e eu também tenho um bocado essa filosofia. E espero mantê-la para sempre.
1: Ter capacidade de manter e clientes que te
0: Exato.
1: ajudem a mantê-la.
0: Sim, às vezes há clientes que podem até não merecer, mas tu.
1: Não merecer no sentido de não terem a capacidade para identificar determinadas coisas
0: Exatamente,
1: ou
0: mas
1: de
0: eu não
1: não
0: consigo.
1: valorizarem.
0: Não, do tipo, imagina, sei lá, tu podes dizer, pelo que eu sei, prática, há muita gente que diz que é uma coisa e depois não é. Ponto final. Eu já tive experiências mesmo em restaurantes de dizer que é uma coisa e não é bem aquilo que é. Não é uma barrosã maturada, não sei das quantas. Percebes? É um bife. Está lá. Mas pronto, nós tentamos sempre fazer tudo. Tentamos, não, fazemos sempre tudo com o melhor produto que eu consigo encontrar. E, na verdade, eu acho que também esta preparação e muita comunicação. E grande parte do trabalho também é o sourcing, percebes? Achar, saber quem é que tem é quase tão importante como cozinhar, de certa forma. Não é igual, porque são duas coisas diferentes, não é? Mas tipo, saber onde está, quem tem e quem consegue entregar aquilo que tem, isso também é grande parte do trabalho.
1: Já vamos a essa parte também.
0: Ok.
1: Eu queria perguntar-te sobre o caráter festivo dos dias em que tu cozinhas para as pessoas, porque a cozinha da celebração é muito diferente da cozinha do dia a dia. A cozinha da celebração, hoje em dia, com todos estes requisitos e com. Os casamentos de repente tornaram-se uma coisa. Voltaram a ser uma coisa muito presente na vida das pessoas, não é? A escolha do menu, o tipo de prato, de repente tens possibilidade de escolher tudo. E conceber comida ou conceber uma refeição para um dia assim obriga-te a querer contar uma história, a agradar a um conjunto de pessoas. Portanto, quero explorar isso, gostava que
0: Então,
1: falasses sobre isso.
0: basicamente, eu acho que também tem caracterizado o nosso trabalho. É um bocado a capacidade de adequar a oferta consoante a venue, consoante o cliente, consoante todas essas diretrizes, não é? Ou seja, eu não vou fazer um prato super elegante, muito clássico, se calhar num evento que seja ao pé do mar, numa cena mais farm vibes e não sei o quê, percebes?
1: Portanto, há muitas coisas a ter em conta.
0: Ou seja, eu tenho
1: Primeiro.
0: um barbecue muito grande, eu tipo, já fiz casamentos em buffet, há pessoas que querem ter um casamento que seja mais casual, há pessoas que querem ter um casamento em Sintra, num palacete, portanto é uma coisa que me remete a trabalhar em produto mais clássico, fazes um steak au poivre, fazes tipo, pá, um pregado com barre blanc, percebes? Ou seja, leva-te cada. Acho que é a venue, com o cliente, com a época, que te leva depois a fazer escolhas do que é que vais propor. E assim, de certa forma, isso é o que me tem dificultado mais a vida enquanto chefe, enquanto pessoa que está a pensar, que está a criar e orçamentar e fazer isso tudo, mas de certa forma também é isso que acrescenta muito valor àquilo que nós temos feito. E então eu tenho vivido aqui neste balanço, eu e a Joana estamos do tipo, é pá, isto tem que acabar, temos que fazer um menu. Pá, e para o próximo ano, pá, temos de ter um menu, as pessoas vêm e escolhem do que está lá. Só que, como estamos sempre a trabalhar, não é? E ainda nem temos o nosso site, quando estamos a viver por isto, já estamos a fazer reuniões no meio da tempestade para o ano seguinte, e como não temos já menus, vemos com a mesma conversa, desenvolvemos tudo
1: De
0: de
1: raiz.
0: raiz, não sei quê, e depois já estás, no próximo ano já não consegues fazer isso. Portanto, nós temos estado aqui a viver neste limbo entre

0: facilitar a nossa vida e se calhar escolher uma via mais
1: mais
0: fácil,
1: simples, mais formatada.
0: Sim, menos problemas, menos horas a pensar, menos horas a estudar, especialmente agora que tenho um filho, também é bom, não é? Poderia ter mais tempo disponível para estar focado nessas coisas. Mas pronto, eu também não quero de um momento para o outro deixar de estudar, de conhecer, desenvolver, mas pronto, andamos aqui à procura de um
1: Equilíbrio.
0: Sim, de um meio termo em que já tenhas algo. Nós tentamos, não é? Eu tento repetir pratos, só que depois imagina, mandas o prato e as pessoas escolhem, mando quatro que já tenho e um que não tenho e a pessoa escolhe aquele. Por exemplo. O que eu ainda não tenho. Outra coisa que eu acho em relação aos casamentos é um bocado isso, ou seja, eu tenho muitas coisas que quero fazer, coisas que calhar um bocadinho mais diferentes, mais arrojadas. Mas quando tens clientes noivos que pronto, vão receber 100, 150, 120 pessoas, acabam por também fazer escolhas um bocado mais cautelosas.
1: Ok.
0: Porque estás a trabalhar para um grande número de pessoas, não é?
1: Claro.
0: Ou seja, beef, chicken, pato, percebes?
1: Não, mas pato
0: o porco
1: já
0: não é super popular. Eu quando consigo vender borrego ou polvo ou uma coisa assim diferente já fico todo contente. Percebes? Ou seja, acaba por, às vezes, sobremesas. Pá,
1: pois eu ia perguntar-te se fazes bolos de noiva.
0: Mete sobremesas, cenas que eu quero fazer novas para este ano. Cheesecake basco, foi a escolha deles. Para a semana, mete cenas também, mousse de chocolate.
1: Bom, não te contentas com a ideia de que os clássicos não passam de moda, não é?
0: São, eu agora estou a tentar a trabalhar nos clássicos. E pronto, vou fazer mousse de chocolate, vou buscar o melhor chocolate que eu consiga encontrar e vou tentar fazer o melhor possível.
1: Mas preferirias sempre... Eu ia-te fazer a pergunta do bolo de noiva, se por acaso já alguma vez tiveste...
0: Não, o bolo de noiva... É assim, primeiro eu não tenho grandes skills de pastelaria. Ou seja, tenho o básico, os clássicos. Desde que tenha uma KitchenAid já me apetece fazer mais pastelaria, porque é totalmente diferente de uma batedeira normal e uma KitchenAid. Estamos aqui a falar em marcas.
1: Eu tenho uma. Mas chamo-lhe Maria de Lourdes.
0: Até já me apetece fazer tiramisu e coisas assim de vez em quando. Ou seja, não sou. Eu próprio não sou uma pessoa que gosta de sobremesas arrojadas. Eu gosto de uma tarte. Ponto.
1: Ok.
0: Gosto de uma boa tarte, um bom triângulozinho no prato para comer, beber um café e é isso.
1: E está organizado.
0: Gosto de um gelado, mas não sou aquela pessoa que delira com sobremesas.
1: E como é que os teus clientes lidam com isso?
0: Eles,
1: as pessoas, eu
0: tenho sobremesas, mas eu
1: atenção.
0: Tenho muitas sobremesas. Assim, eu
1: é
0: não
1: uma provocação,
0: ser
1: João.
0: Louco por sobremesas, no menu eles têm escolhas de sobremesas para fazer, portanto eles lidam bem, eles só têm que escolher.
1: Claro, pronto.
0: E como vês, acabam sempre por escolher as coisas mais
1: clássicas,
0: simples. Opa, já nos pusemos a fazer pavlovas também, coisas assim, mas pronto, são coisas grandes e, por exemplo, bolo de casamento é algo que eu prefiro trabalhar com alguém que
1: saiba realmente o que
0: é que está
1: a fazer.
0: Eu acho que é um departamento.
1: Há
0: departamentos nisto. Se tu, por exemplo, a Baldinho não tem um bar, porque eu acho que é um departamento. Quando tu queres ter bar, fazer bolos de casamento e fazer cozinha,
1: já tens uma mega operação.
0: Significa, então que não fazes bem nenhuma delas, que é o mais comum.
1: Meu Deus. Bom, hoje aqui no refeitório recebemos João Baião. Não o João Baião, mas sim o João Baião, o chefe. Estou só a fazer esta brincadeira. Okay. Para quem nos começou a ouvir agora. João, eu gostava muito que falássemos sobre o teu negócio se chamar Baldio. Porque o Baldio é um terreno e tem... Ou seja... Obedece a uma denominação que é, salvo erro, exclusiva à Península Ibérica e tem por base uma lógica comunitária de utilização livre, entre aspas, deste terreno. Sendo tu um rapaz de Grândola e atendendo a tudo o que acontece na geografia do Alentejo litoral, este nome é... Isto sou eu, né? Já em interpretação, uma provocação ou é apenas uma coisa que aconteceu?
0: Basicamente, nós, de certa forma, estamos a desenvolver parte do nosso projeto também
1: num
0: terreno baldio, de certa forma. Meu pai tem um viveiro de plantas e tem um terreno de olival que estava meio baldio, não é?
1: Okay.
0: E nós acabamos por estar a desenvolver um pequeno projeto de agricultura lá e que vamos também evoluir aquilo para fazermos os nossos eventos, desde workshops, desde...
1: É esse projeto que alimenta as vossas necessidades neste momento?
0: Vai começar agora a alimentar, mesmo até em termos de refeições de staff. Para a semana já vou usar as selgas para enrolar um peixe, vou fazer um bacalhau fresco enrolado numa selga que já vai ser de lá. Não quero deixar de trabalhar com os meus fornecedores dali da zona, Cerquinha, Monte Primavera. Há pessoas que fazem um trabalho sólido nisso. Mas pronto, baldio acaba por ser isso. E porque nós também achávamos que todo aquele território tem muitas coisas, mas aquilo ainda é um território baldio do ponto de vista gastronómico. Ou seja, os restaurantes tradicionais estão-se a perder com qualidade, ok? Nós achamos isso.
1: Mas essa é uma questão importante e é muito importante falar sobre isso, sobre como os restaurantes tradicionais lutam quase todos os dias. É muito difícil manteres um restaurante tradicional, daqueles que nós guardamos na memória afetiva, ainda com bom produto.
0: A questão ali é que, com toda essa invasão que foi feita da nossa costa por players que trabalham com outras motivações mais financeiras do que propriamente...
1: E até mesmo com motivações gastronómicas mais globalizadas, sim, mais e globalizadas, não tão locais.
0: Claramente, sim. E quando são, é assim, acabamos por também ter cozinheiros de linha que muitas vezes nem são portugueses. As origens são muito diversas, mas são pessoas que não têm qualquer ligação ao sabor, à memória, à história, então tu não consegues reproduzir isso da mesma forma. Ter um restaurante é difícil. Também esta globalização e acho que também os novos pais e as escolas de hotelaria e tudo também levam a que os novos cozinheiros não queiram cozinhar tradicional. Ok? Não percebo porquê. Porque os poucos exemplos que temos, por exemplo, em Lisboa, já tiveste aqui o Zé do Velho Rico, os poucos exemplos de pessoas que fazem isso, pá, têm um sucesso muito fácil, se o fizeres minimamente bem. Se fores instruído a cozinhar e quiseres fazer cozinha portuguesa minimamente bem feita, isso é necessário.
1: Se adicionares técnica àquilo que já é o tradicional...
0: Sim, estás só a melhorar. Sim. O problema é quando o pessoal inventa muito e faz uma reinterpretação... Epá,
1: não, é como a
0: mousse
1: de chocolate, a gente não quer reinterpretações. Ai! Ele começou a partir o cenário.
0: Mas pronto, basicamente começámos a falar do baldio, ok, chegamos até aqui, mas é verdade, ou seja, também achamos que aquele território está a ficar um bocadinho mal servido em termos de comida tradicional e espaços comunitários onde pessoas reais possam ir e
1: comer
0: e criar ligações, porque ires a um restaurante de praia que já está tomado por essas entidades.
1: Mas eu agora ia fazer-te uma pergunta provocação, não é? Porque atendendo ao cuidado estético que tu tens com a baldio e com os teus pratos, etc., muitas vezes há um determinado código de imagem, não é? Que afasta as pessoas ou que gera uma certa desconfiança e atribui coisas que são acordos tácitos, que ninguém sequer nunca falou sobre eles nem questionou. Aquele prato vai ser muito caro, ou eu não vou ali porque aquilo é muito moderno, ou sim, não sei o quê. Portanto, a minha pergunta ia um bocado nesse sentido.
0: A verdade é que a oferta que tem surgido ali representa mesmo esse clichê que tu estás a dizer.
1: E tu não queres fazer isso?
0: Eu não quero fazer isso, até porque a nossa comida não é fine dining. Tipo, eu sirvo porções muito grandes. Ou seja, pode ser bonito, mas é grande, não é...
1: Não ficas com fome.
0: É assim, fazemos canapés, essas coisas todas, mas no momento de refeição a comida que nós fazemos é grande. Mas pronto, a nossa ideia é também essa, ou seja, trazer alguma coisa ali para a Grândola e para aquele território, que seja um pouco mais autêntico e que consiga ainda trazer alguma educação ou consciencialização para aquilo que é a comida local, a comida portuguesa, que é algo que eu não tenho conseguido fazer declaradamente quando estás a trabalhar para clientes pessoas, estrangeiros, claro. A fazer casamentos para 100, o pessoal não quer comer porco, já não está na moda comer porco, especialmente os americanos. Ou seja, há uma série de coisas que eu não posso fazer, mas que estes nossos projetos, quando tiverem todos a andar, porque nós estamos...
1: Portanto, estamos aqui a trabalhar em dois planos.
0: Nós estamos sempre a trabalhar, estamos a desenvolver o espaço de horta, que vai ser um espaço de eventos, e estamos a desenvolver um espaço no centro de Grândola, que também será uma pequena loja e um espaço de eventos. Ou seja, nós não queremos ter uma porta aberta, mas queremos também dar possibilidade às pessoas dali de terem este tipo de oferta, embora não seja diariamente.
1: Tu, pelo facto de seres de Grândola, não geras desconfiança?
0: Ao pessoal de lá?
1: Sim.
0: Não, eu sou de lá, primeiro toda a gente se conhece.
1: Claro, mas às vezes acontece muito.
0: E toda a gente, o pessoal, eu sinto que o pessoal quer provar, toda a gente quer comer, depois os cotas, os amigos dos meus pais, ou seja, eles vêm, eles gostam.
1: Está toda a gente, sabe? Feliz.
0: Eles querem, querem ver, querem provar, e eu sinto que ainda não tenho ainda os sítios para o fazer, não é? E pronto, é isso, Baldio vai ser isso, vai ser conseguir implementar localmente ali estas ideias e conseguir também oferecer isso ao pessoal de Grândola e do Alentejo, essa oferta, mas também conseguir, de certa forma, quem for ali, que seja de fora, tentarmos consciencializar ou mostrar um bocadinho o que é a comida portuguesa e daquele território.
1: Enquanto alentejano, achas que o Alentejo precisa de mais alentejanos a gostar da região e a fazer pela região?
0: Eu acho que era o que eu estava a dizer há bocadinho, que é, com o passar do tempo, esta educação que vem em casa tornou-se toda mais difícil, ou seja, as mães barra pais já não cozinham da mesma maneira, não é? Tu vais a uma grande superfície, trazes uma refeição pré-feita, ou vais buscar uma pizza num dia, no outro vais buscar sushi, e depois tu acabas por ter noção do que é e das referências que existem de gastronomia, e isso a longo prazo vai apagando e ofuscando a memória dos jovens. Portanto, vai desaparecendo. Portanto, depois há aquela coisa, tu quando és miúdo não dás valor e depois chegas aos 30, já gostas de ir e saber onde é que é e comer aquilo, mas há muitas pessoas que também é um bocado indiferente. Agora, se me falares a diferença entre o Alentejo e o Norte, claramente vejo que no Norte ainda há muitas, aquilo que tu podes chamar uma grande casa, não é? De restauração, onde as pessoas vêm quase de geração em geração,
1: sim,
0: os filhos pegam, pá, as cenas para comeres um cabrito, para comeres a cabidela. Ou seja, lá em cima ainda há muito mais isto, porque também pensa que a densidade populacional do Norte é totalmente diferente da do Alentejo. Pá, e tu tens pessoas que pegam no carro e fazem 150 km no Norte para ir comer um cabrito. Portanto, eu acho que...
1: Achas que esse hábito se perdeu? A pessoa pegar no carro ao fim... Esta é a última pergunta que eu te posso fazer hoje.
0: Okay.
1: Pegar no carro para ir fazer 200 km para comer. Eu, pessoalmente, iria para comer um ensopado de borrego.
0: Eu acho que as pessoas estão cada vez mais ocupadas e no hustling, não é? Na corrida, com coisas para fazer, há muitas coisas. Portanto, menos tempo, se calhar menos dinheiro disponível... mais coisas para fazer, mais telefones para estar a mexer, se calhar leva-te a que isso tenha-se dissipado. Eu comecei dessa liga porque trabalho muito ao fim de semana. Também
1: ainda
0: sinto
1: fazes.
0: Falta. Eu gosto que chegue à minha altura sem fazer nada para poder fazer isso, mas sinto que principalmente no Alentejo não tenho sentido isso, essa questão de rumaria para ir àquele sítio ou àquele sítio.
1: Ainda tenho outra pergunta para te fazer, afinal, okay, que vai. É o que é que tu esperas deste verão de vários casamentos à porta, okay, que já está fechado, portanto, quais são os prognósticos?
0: Pá, o que é que eu espero? Espero conseguir materializar tudo aquilo que propus e que idealizei, que até agora está a acontecer. Pronto. Há muitas coisas novas que vamos fazer. E que conseguimos fazer porque todas as pessoas que trabalham comigo são, pá, são muito, muito bons cozinheiros e tenho tido essa sorte. E pronto, e desejou-se chegar a outubro e poder ir, e poder ir passear e curtir com a Joana, com o meu filho. E aí sim, pegámos o carro e fazemos as nossas rumarias para ir comer cabritos.
1: Muito
0: é,
1: bem.
0: É isso que eu estou à espera.
1: Obrigada por teres vindo, João.
0: Obrigado.
1: Temos ainda um pedido, que é o pedido de canção para
0: uma
1: fechar
0: música.
1: O nosso
0: então,
1: episódio.
0: É assim, em relação à música, eu sou uma pessoa que adoro música, eu sou colecionador de discos, pá, adoro mesmo música, portanto acho que músicas preferidas não existem, existem músicas preferidas de cada
1: género, cada momento,
0: ou para cada momento,
1: tal e qual.
0: Pá, eu esqueci-me desse pormenor e estava no carro, ok, o que é que vai ser? Então lembrei-me uma música que sempre que há festas ou estou com malta em casa eu gosto de pôr, que é a Shania Williams and His African Percussionist, e é uma música que é Agbojulogun.
1: Ok.
0: Ou seja, representa um bocado disco com afrobeat, com groove fixe, então acho que representa um bocado disso tudo.
1: De tudo aquilo que tu.
0: Sim,
1: és,
0: eu gosto muito de música eletrónica, gosto muito de hip hop, gosto muito de, sei lá, várias falanges de toda a música. E então é muito difícil essa questão, mas está aqui uma resposta e pronto, é a minha resposta.
1: Muito obrigada por teres vindo, João. Foi o refeitório comigo, a Joana Barrios, e com João Baião, o chefe. Atenção. Mas se precisarmos de um programa de entretenimento, também fazes?
0: Pode ser, sim. Sim.
1: Ok, então está safe.
0: Podemos falar sobre isso.
1: Pronto. Tá já sabem, se não nos ouviram em antena, podem ouvir-nos em todas as plataformas e em rtpplay.pt. Nós temos encontro marcado para a semana, no mesmo horário, aqui em Antena 1 RTP. Por isso, já sabe, até para a semana.

0: 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Três horas no continente e na Madeira. Duas horas nos Açores. Edição do jornalista Pedro Guilherme.
1: O Ministério da Educação anuncia que a época extraordinária de exames nacionais do secundário vai acontecer entre os dias 3 e 8 de setembro. Todos os alunos que estão inscritos na segunda fase, que decorre nesta altura e até à próxima sexta-feira, podem depois ir à época de setembro. É uma nova medida para combatar as falhas que ocorreram na correção eletrónica das provas da primeira fase. Num comunicado divulgado nas últimas horas, com a definição do calendário e das regras da época de setembro, o gabinete do ministro Fernando Alexandre refere que o objetivo é garantir que nenhum aluno seja prejudicado. Quem fizer exame na segunda fase e também na época extraordinária ficará com a melhor das duas classificações. As inscrições são gratuitas e abrem na próxima semana. Vão estar em vigor entre os dias 27 e 31 de julho. O Presidente da República quer que os problemas verificados nos exames nacionais do ensino secundário sejam reconhecidos, explicados e resolvidos com rapidez. António José Seguro alerta para a importância de retirar lições para que os erros não se repitam e acrescenta que as falhas do Estado devem ser assumidas e explicadas. Declarações de António José Seguro numa mensagem no site da Presidência da República, depois do encontro semanal com o Primeiro-Ministro em Belém e antes de Mar a Cabo Verde. Uma relação entre dois países que não se quantifica, defendem os presidentes português e cabo-verdiano. António José Seguro aponta que a cooperação bilateral pode ser aprofundada em áreas como a saúde ou a educação. O presidente português anunciou também uma linha de crédito de 100 milhões de euros para Cabo Verde. Reportagem da enviada da Antena 1 à Ilha de Santiago, Inês Ameixa.
2: Apesar de estar há poucas horas, já senti a morabeza cabo-verdiana, a maneira tão simples, tão amiga, tão calorosa de receber.
3: Na primeira visita de Estado, António José Seguro escolhe Cabo Verde, um país amigo.
2: Disse há pouco que a amizade não se quantifica. É verdade. O PIB quantifica-se, as trocas comerciais quantificam-se, as trocas económicas, os investimentos, mas verdadeiramente aquilo que perdura e dura mais é aquilo que verdadeiramente não é quantificável. E essa é a amizade, é o apreço. É a admiração.
3: E uma cooperação de excelência, sublinha o presidente português.
2: Ela precisa de ser diversificada, precisa de ser aprofundada, referiu as áreas da saúde, as áreas da educação, a área da transição digital, onde há também grandes possibilidades de cooperação.
3: Ideia partilhada pelo presidente de Cabo Verde, José Maria Neves, diz que esta visita é um marco nas relações excelentes entre os dois países e acrescenta.
4: O que Portugal tem feito por Cabo Verde não pode ser quantificável. O nível da nossa cooperação na área da saúde, na área da educação, com a formação de milhares de quadros, com o tratamento de milhares de doentes cabo-verdianos durante estes 50 anos da nossa independência.
3: Nesta conferência de imprensa, o presidente português aproveitou para anunciar uma linha de crédito de 100 milhões de euros.
2: Está neste momento a ser ultimada pelo governo português para ajudar ao investimento por parte de empresas portuguesas em Cabo Verde. Essa é naturalmente uma boa notícia que se mais uma vez, a excelente cooperação que existe entre Cabo Verde e Portugal.
3: Sobre temas nacionais, nem uma palavra. No momento a sós, Seguro ofereceu ao presidente cabo-verdiano um tubarão azul, de loiça, da Vista Alegre, e ainda uma garrafa de vinho do Porto.
1: No encontro a sós, o presidente da República, António José Seguro, foi condecorado com o primeiro grau da Ordem Amílcar Cabral e condecorou o presidente cabo-verdiano com o grande colar da Ordem de Camões. A Assembleia Municipal de Almada chumbou, já de madrugada, uma moção de censura apresentada pelo PSD à liderança socialista da autarquia na sequência das falhas verificadas no abastecimento de água no concelho. A reunião da Assembleia Municipal de Almada durou mais de 5 horas. Ficou marcada, Rita Colasso, por momentos de tensão.
5: A lutação esgotou depressa e, com a sala cheia, a paciência esvaziou-se. A PSP foi chamada ao local. Lá fora, quem não conseguiu entrar, fazia ouvir uma palavra. João Luís Colvaneiro, presidente da Assembleia Municipal de Almada, tentava devolver alguma calma a uma noite que já tinha perdido.
6: Cautelámos, naturalmente, um reforço da segurança.
5: Chegou a vez dos munícipes. Falaram de saúde, de habitação, de espaços verdes e, claro, da água. Ou melhor, da falta dela.
7: A falta de água no concelho é um problema sério. Os

0: Princípios têm o direito de exigir respostas.
1: Depois, a palavra passou à Presidente da Câmara. Enquanto lá fora se continuava a gritar demissão, lá dentro Inês Medeiros respondia apenas com um gesto da mão, um aceno que dizia não.
2: Pronto, está respondido. Vá.
1: Inês Medeiros foi interrompida várias vezes pelo ruído.
2: É um senhor que está aos gritos, ou se toma medidas em relação a esse senhor, ou então, de facto, eu, senhora Presidente, garanto-lhe, sente-me e podem falar o que quiserem.
1: A deputada obrigada, municipal do Chega, Patrícia Carvalho, aproveitou o momento.
3: As pessoas têm o direito de se manifestar livremente. A questão é esta.
1: Inês de Medeiros voltou a pedir ao Presidente da Assembleia Municipal que restabelecesse a ordem.
2: Nós estamos aqui para falar de coisas astéricas, não, sérias. E também, estamos aqui a assistir a esterismos, é verdade. E também, olha, fugiu-me a boca para a verdade.
1: E João Luís Covaneiro acabou por fazer o que já parecia inevitável.
4: Vamos interromper os trabalhos por 5 minutos.
1: Mas demorou 20.
4: Retomamos em seguida.
5: A reunião terminou já de madrugada com a votação da moção de censura. Foi chumbada com os votos de PS, CDU e LIVRE. PSD, Chega e Iniciativa Liberal votaram a favor. O Bloco de Esquerda absteve-se. A moção não era vinculativa e não tinha efeito prático na continuidade do Executivo liderado por Inês de Medeiros. Desde o início do mês que têm ocorrido falhas no abastecimento de água no concelho de Almada, a Costa de Caparica tem sido uma das regiões mais atingidas, tendo a Câmara Municipal decretado situação de alerta. Nos últimos dias, os SEMAS, os Serviços Municipalizados de Água de Almada, têm feito cortes programados no abastecimento para estabilizar as reservas de água. Um tremor de terra de magnitude 3.6 na escala Richter foi registado esta madrugada no Alentejo. Segundo uma nota do Instituto do Mar e da Atmosfera, o sismo ocorreu por volta da 1h20 da manhã. O epicentro foi a cerca de 10 km a sudeste de Évora. Não há nesta altura indicação de danos pessoais ou materiais.
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0: Olá, bem-vindos ao Posto de Escuta, mais uma edição especial comigo, João Pedro Bandeira. Continuamos a olhar pelo retrovisor para o que este ano de música nova portuguesa nos tem oferecido. Hoje vamos até aos meses de março e abril e alguns dos muitos álbuns que mereceram a nossa atenção, como A Alma Só Está Bem Onde Não Cabe, de Ricardo Ribeiro.
1: A alma não cabe neste corpo físico, não é? Por isso é que precisamos de arte, por isso é que precisamos de amar cada vez mais o próximo. Depois, este disco pode ser, sei lá, um fado, pode ser um chamamento de Moezinho, um lamento de escravo, a súplica de um condenado, ou a voz apaixonada, desejosa de instantes, ou o grito de um canto que está escrito do outro lado do canto. Ou seja, pode ser muitas coisas, porque eu sou um indivíduo muito curioso e sou só cantar apenas uma coisa não é possível para mim. E sendo um país do Atlântico, somos um povo profundamente mediterrâneo. E eu tenho todas estas influências e, portanto, acho que tem sobretudo a ver com isso. Depois é um disco onde eu me atrevo a escrever mais e a compor mais. Tem mais canções minhas e versos meus, mas também tem versos de Manuel Alegre, tem uma música e letra da Garota Não, tem Manuel Alcântara, que é um grande poeta andaluz, tem o Agir, que escreveu duas músicas também. Enfim, vai de um ponto a outro. E preciso de cantar o sonho, a beleza e, no fundo, a miséria dourada que me pertence, não é? Desta coisa da existência. E A Alma Só Está Bem Onde Não Cabe é exatamente isso. Esta fúria de viver e esta ânsia de encontrar novos mundos.

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Março trouxe o novo álbum de António Zambujo, Oração ao Tempo, produzido por André Santos, e nasceu de uma reflexão sobre o tempo, sobre valorizá-lo, aproveitá-lo e fazer as coisas devagar. Não é tanto fazer menos, mas fazer menos para fazer melhor. Com três temas de sua autoria, António Zambujo canta também Maria do Rosário Pedreira, Pedro da Silva Martins, João Monge, Carolina Deslandes, João Gil, Diogo Zambujo, Mimi Frois, Rita Dias, Márcio Faraco e José Eduardo Água Lusa, entre outros.

0: tu ficas sem.
1: Estava mesmo ali, não deu.
2: É pá, malta, este está feito.
0: Não, acho que tem que ouvir, tá, tem que ouvir. Vamos ouvir aqui.
3: Acontecimento discográfico vai marcar este ano, é sem dúvida a edição do disco tributo Flor Bela, onde 14 sonetos de Flor Bela Espanca são revisitados, musicados e interpretados por vozes conhecidas da música atual, com direção artística de João Só.
4: Um belo dia, entra-me aqui no estúdio um velho amigo, José Afonso de Sousa, com uma data de sonetos da Flor Bela Espanca na mão, e perguntou-me se eu achava graça musicar esses sonetos e pedir aos artistas para os cantarem. E eu sugeri que se abordassem os cantores e os compositores para eles próprios musicarem os sonetos da Flor Bela Espanca, porque achei que era uma leitura mais interessante do que se fossem as canções todas escritas por mim. Percebi que o desafio podia ser engraçado, porque na primeira soneto que peguei, chamado Desejos Vãos, consegui tirar logo uma canção que parece que se escreveu sozinha. E foi um desafio muito bem recebido, porque de facto não só a poesia é densa, mas ao mesmo tempo a estrutura não é fácil. As duas quadras e os dois tercetos não são muito fáceis de musicar, o que tornou o desafio ainda mais interessante. Já com a coisa encaminhada e com alguns apoios, fui ter uma reunião com o Universal e eles ficaram apaixonados pelo projeto, do qual tenho muito orgulho e gosto de ser diretor artístico, e fico sempre feliz de poder fazer parte destas iniciativas que promovem o desconforto dos artistas. Ou seja, não é óbvio os Dama cantarem uma música sobre Bela Espanca, não é óbvio eu cantar, e isto tem imenso valor e imenso peso e torna o desafio muito mais apaixonante. Ver que isto é um projeto muito ambicioso, mas só dá gosto de trabalhar assim.
3: Além dele, integra o elenco os 4 e meia, Yolanda, Ana Mariano, Carolina de Deus, Cláudia Pascoal, Dama, Edmundo Inácio, Manuel Guerra, Jorge Pitacas e Marisa Liz, Mimi Frois, Napa, Luís Trigacheiro e Joana Espadinha.

0: Quinta Essência, 75-25, foi o disco com o que Carlão assinalou a entrada nos 50 anos.
1: É um disco que surge de vários discos, de vários EPs que eu quis lançar, mas acabaram por não ver a luz do dia, e de repente dou por mim em 2024, com a consciência que faço 50 em 2025, então decidi espremer o sumo desses EPs, chamar uma série de malta que trabalhou comigo ao longo dos anos e fazer um novo disco com esse título. E a ideia do disco é passar pelas diferentes fases da minha vida e da minha carreira musical e pô-los num disco. Chamei o meu irmão, que é companheiro de sempre desde os The Weasel, João Nobre. Chamei o Branco, que também fez muita coisa comigo. Chamei o Fred Ferreira, que fez um projeto muito importante para mim, que foi o Chico 30, e também me ajudou no meu primeiro disco, 40 2015. Chamei a malta que toca comigo ao vivo para tocar alguns instrumentos também, algumas canções deste disco, e também fiz duas músicas que era uma coisa que eu não fazia já há algum tempo, e nomeadamente não tinha feito também num disco enquanto Carlão, em nome próprio, só em projetos e bandas, que era compor música. É um disco muito diversificado, vai com coisas desde a palavra dita até ao punk hardcore, com algum hip hop pelo meio e muitas referências diferentes.

0: Rita.
1: Escrevi canções e são todas iguais. É o curioso título do álbum de estreia de Latte, a Carolina Leite.
2: É um álbum que vive de me conformar com ainda não saber nada, que me vai ensinando a encontrar paz nos silêncios, nas despedidas, no amor, no tempo, nos erros, nas decisões, na dor, no ser só do meu tamanho. Tamanho este que vejo ser pequeno em comparação com o tamanho enorme do mundo que me rodeia e que vivo todos os dias. E então este processo de escrita e de produção deste álbum vem refletir em cada uma destas 11 canções esta sensação de pequenez perante tudo o que vai acontecendo, esta falta de controle perante tudo o que nos chega na vida. E então tudo o que fui vivendo fui registando em canções, e se por enquanto são todas iguais é porque não tenho mais nada para dizer sem ser isto.

porque é que acaba, porque é que começa. E portanto, este disco é exatamente isso. Ele tem início, meio e fim, conta a história de quando as pessoas se conheceram, conta a história do encantamento, conta a história da traição também, tem um lado. E é um disco que tenho vindo a fazê-lo mais ou menos desde a pandemia. O esboço comecei nessa altura, na pandemia, e depois fui trabalhando aquilo que eu sentia que fazia sentido, portanto, ter um disco organizado, e não me perdi, não é? Na ideia, na concepção daquilo que eu pretendia fazer passar. E quando o ouço agora, fico muito feliz com tudo. Musicalmente gosto muito, gosto da minha voz. Imagina, desde a pandemia são 6 anos a tentar criar um disco que tivesse este espelho daquilo que são as relações humanas.

0: Com convidados como GP Simões, Todd Trips e Paulo Furtado, de Legendary Tiger Man, Fado Tropical é o quinto álbum de Rita Braga, um disco que considera muito diferente dos anteriores.
1: Em vários sentidos, não só por ser o primeiro todo cantado em português, mas porque houve um trabalho de pesquisa prévio da história do fado, através de livros do início do século passado, partituras, gravações do início do século XX, e fiquei a descobrir esse universo fascinante que eu desconhecia largamente. Eu, sendo lisboeta, nascida e crescida em Lisboa, também foi com muito carinho que descobri todas essas histórias do bairro alto de há 200 anos até à viragem do século. Então houve esse trabalho de pesquisa, depois também passando para a fase em que o fado entra nos teatros, torna-se imensamente popular e aparece a geração das cantoras que eram fadistas e atrizes de revista. A minha intenção foi resgatar músicas do passado que estão esquecidas e dar-lhes uma nova vida.

0: A viver em Berlim, foi na capital alemã que Rita Onofre concebeu e gravou o seu mais recente álbum, Bruta.
1: Foi feito em colaboração com o Ned Flanger e é um álbum muito íntimo, intenso, feito ao longo dos últimos 2 anos, em residências, em Tondela, em Aveiro, em Algés. E é isso, é fruto dos últimos 2 anos de trabalho, de exploração sonora mais eletrónica, mas sempre com muito peso na palavra.

0: Entre o folk contemporâneo e a música popular portuguesa, Tiago Nacarato editou este ano o álbum Não Sabia o Desamor.
1: São 9 temas, têm temáticas de questões existenciais, de questões sociais também e das suas dificuldades de passar de criança para adolescente e de adolescente para adulto e todas essas nuances da vida. É um álbum que tem como personagem principal a poesia e que se veste, não é, de instrumentação muito minimal, ou seja, tentei que fosse, começou por ser uma ideia de ser um voz e violão e depois, ou um voz e guitarra, e depois passou a ser um pouco mais que isso, mas continua a ser um álbum muito intimista. E é isso, é um álbum que fala das feridas.

0: Escuta.
1: Vamos avançando para o final da segunda parte do balanço do primeiro semestre do ano, focando-nos hoje em álbuns lançados em março e abril. Foi no mês da Revolução que Inês Apenas apresentou o seu projeto Apenas Abril, onde acompanhada da dupla Redoma, atualiza para a sua linguagem musical Canções Eternas de José Afonso. O álbum conta com os convidados especiais, Bia Maria, Inês Monstro e do fadista Sérgio Onze.

Capicua, Francisca Cortesão, António Serginho e Pedro Geraldes produziu o terceiro volume do projeto para crianças, Mão Verde. O livro-disco ilustrado por Bernardo Carvalho tem 12 faixas que abordam temas como a ecologia, a natureza e questões sociais, como as desigualdades, a importância da democracia, a diversidade e a solidariedade humana. Uma

0: Para a semana olhamos para as edições de maio e junho. Não sem antes, por hoje, ouvirmos ainda um dos fados tradicionais que Cuca Roseta interpreta no álbum Tradição. Até para a semana e viva a música portuguesa!
1: O Fado Alfacinha é uma canção que explica que o amor é um pulsar, não é? Que o amor não é uma escolha, no fundo. Que o amor é algo que acontece sem ser uma escolha, não é? Que não tem a ver com a estética. Que é algo muito mais forte, que rompe, não é? Que irrompe, de repente, e que nos amarra, não é? Então não importa a beleza, não importa a cor, importa o amor. Busca.

0: 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Quatro horas no continente e na Madeira. Três horas nos Açores. Edição do jornalista Pedro Guilherme.
1: O Ministério da Educação anunciou que a época extraordinária de exames nacionais do secundário vai acontecer entre os dias 3 e 8 de setembro. Todos os estudantes que estão nesta altura inscritos na segunda fase podem ir depois à época de setembro. É uma nova medida para colmatar as falhas ocorridas durante a correção eletrónica das provas da primeira fase. Num comunicado divulgado esta noite, com a definição do calendário e também as regras da época de setembro, o gabinete do ministro Fernando Alexandre refere que o objetivo é garantir que nenhum aluno seja prejudicado. Quem fizer exame na segunda fase e também na época extraordinária ficará com a melhor das duas classificações. As inscrições são gratuitas e decorrem na próxima semana entre os dias 27 e 31 de julho. Depois de outros dois erros terem sido detectados na mesma prova, a Associação de Professores de Geografia apela à verificação urgente da forma como foi estipulada a correção de mais um item no exame de Geografia A, realizado por mais de 16 mil alunos. A presidente da Associação de Professores de Geografia, Ana Cristina Câmara, refere que este erro já tinha sido detectado e pode condicionar a média das notas.
2: Atendendo a que ainda não tinham sido publicadas as médias e que ainda existem provas em reapreciação, ser importante haver uma análise sobre aquele item e sobre a forma como está a ser atribuída a classificação automática, porque há alunos que têm, e que ele é um item que é necessário responder, a selecionar três alíneas. Os alunos que respondem corretamente, ou que selecionam as três alíneas corretamente, estão a aparecer com 4 ou com 0. Portanto, isso condiciona, obviamente, a média dos alunos. E há muita gente a reportar, muitos professores cujos alunos pediram ajuda e reportaram à associação dessa forma.
1: Ana Cristina Câmara, presidente da Associação de Professores de Geografia, que pediu uma verificação urgente da correção desta nova situação e refere que alguns alunos podem estar a receber menos pontos do que os previstos nos critérios. A Associação de Professores de Geografia alerta também que a revisão pode afetar muitos estudantes e ter impacto quer na segunda fase dos exames, quer no acesso ao ensino superior. São já 3 os erros na classificação dos itens do Exame Nacional de Geografia A, do secundário. Também as provas do Exame de Física e Química A tiveram de ser reclassificados por causa de um erro na avaliação de um item. Um tremor de terra de magnitude 3.6 na escala de Richter foi registado esta madrugada no Alentejo. Segundo uma nota do Instituto do Mar e da Atmosfera, o sismo ocorreu por volta da 1h20 da manhã. O epicentro foi a cerca de 10 km a sudeste de Évora. Não há indicação de danos pessoais ou materiais. Estão em causa as instituições democráticas, está em causa o governo. É essa a leitura da antiga ministra da Justiça, Paula Teixeira da Cruz, sobre o caso que envolve o ministro da Administração Interna. A ex-governante do Executivo de Pedro Passos Coelho sugere que Luís Neves deve apresentar demissão.
3: A fortaleza das instituições democráticas não é compatível com a criação de situações de dúvida. Nós não podemos arrastar dúvidas para as instituições se as queremos credibilizar. Acresce que, quando se está numa situação como a que me referiu, há sempre a preocupação com a defesa, a inocência, que se deve sempre presumir, como é evidente. E, portanto, também não há entrega total que tenha a ver à causa pública.
4: O ministro devia apresentar a demissão?
3: Eu creio que o próprio reconhecerá que, em termos institucionais e sobretudo numa altura em que as instituições democráticas estão postas à prova, casos como este obviamente que não ajudam, mas eu creio que o próprio fará essa reflexão.
1: Antiga ministra da Justiça, Paula Teixeira da Cruz, em relação à manutenção no cargo de Luís Neves, o ministro da Administração Interna diz estar a juntar documentos relevantes para esclarecer as dúvidas sobre o outro lado apreendido numa operação da Polícia Judiciária, descoberto depois à guarda do empreiteiro amigo do ministro.
5: Estou a reunir todos os documentos, tudo aquilo que eu entendo que é relevante, para ponto por ponto vos esclarecer a todos. Quero dizer ainda, relativamente a uma investigação que foi aberta, ainda bem que o foi. Fico muito satisfeito com isso. Por isso, respeito pelo vosso trabalho, respeito pela transparência, há questões que estão a passar, serão respondidas no seu tempo próprio, não haverá perguntas. Ponto por ponto, responderei em todo o lado àquilo que for entendido.
1: Declarações de Luís Neves aos jornalistas à saída de uma cerimónia da PSP esta terça-feira em Viana do Castelo. Há suspeitas de crimes de abuso de poder e descaminho, ou seja, ocultação de bens apreendidos. O Procurador-Geral da República optou pela abertura de um inquérito. No ténis do Estoril Open, o dia foi globalmente positivo para os atletas portugueses, com destaque para duas vitórias. João Gomes Dias.
6: Tudo começou com Nuno Borges, que carimbou de forma fácil o passaporte para a segunda ronda com uma vitória por duplo 6-3 sobre o brasileiro e especialista de pares, Orlando Luz.
7: Nunca tinha jogado contra ele e obviamente tinha a pressão toda do meu lado. Eu sentia que, claro que é a minha obrigação de jogar e de ganhar. Sabia que se fizesse um bom jogo tinha muito boas hipóteses. Acho que ele até foi capaz de ser o melhor jogador em campo, mas de certa maneira estava mais preparado para o jogo. Rallies mais longos, que não aconteceu muito e que realmente ele conseguiu dificultar muito a tarefa desde o início, a não me deixar entrar em jogo.
6: Um triunfo em menos de 1 hora e 20 minutos para o melhor jogador português da atualidade, que encara o Estoril Open de forma pragmática.
7: Acho que é importante, principalmente esta semana, não estar a pensar demasiado. O ténis acaba por não ser totalmente extra. É preciso estar fresquinho de cabeça, porque em campo eu preciso estar disponível para resolver problemas. Esta semana não é para ser bonito, é para arranjar maneira de ganhar.
6: Nuno Borges defronta esta quarta-feira, na segunda ronda, o argentino Roman Burruchaga, quanto a Jaime Faria só volta a entrar em ação na quinta-feira, após ter fechado a jornada com um triunfo em 2 sets, 6-3 e 6-4, frente ao neerlandês Boytik van der Zandersloop. Tudo isto sem precisar de forçar muito para vencer.
8: Às vezes não é preciso jogar a um nível altíssimo, é preciso ser consistente e consegui, muito feliz por isso. Significa muito uma primeira vitória no quadro principal aqui.
6: Jaime Faria vai agora medir forças com o peruano Gonzalo Bueno, que hoje foi o responsável pelo afastamento de Tiago Pereira, num encontro que só foi resolvido no tie-break do terceiro set.
1: João Gomes Dias, no Clube de Ténis do Estoril, onde esta quarta-feira arranca a segunda ronda do torneio português.
0: Edição do jornalista Pedro Guilherme. 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

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E a partir de agora vamos a caminho da linha do horizonte. Sou Edgar Canelas, vou consigo nesta hora. Há panfletos para ouvir daqui a pouco. Vamos conhecer a palavra do dia e a sua história, triagem. E o Portugalex vai debruçar sobre a culpa, que afinal é do Mercúrio retrógrado, e sobre o Montenegro, que não vê piscina, vê poça. No final da hora, a ciência. Vamos conhecer o trabalho de um grupo de investigadores da Universidade do Porto, que está a explorar as potencialidades das flores comestíveis.

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3: Guerra Civil Espanhola e Lide der Internationalen Brigaden. A canção Lide der Internationalen Brigaden, a canção das Brigadas Internacionais, foi um dos emblemas do apoio ao lado republicano da Guerra Civil Espanhola. O seu objetivo era mobilizar e criar uma identidade política comum entre os 35 a 40 mil voluntários estrangeiros das Brigadas Internacionais que combateram ao lado dos espanhóis fiéis à República contra os rebeldes de Francisco Franco. A música promovia a coesão entre homens que falavam línguas diferentes, unindo-os em torno de uma causa política comum, a luta contra o fascismo. A composição inseriu-se numa verdadeira frente cultural internacional de apoio à República que mobilizou artistas e intelectuais de todo o mundo. O exemplo foi o 2º Congresso Internacional de Escritores para a Defesa da Cultura, realizado em julho de 1937 em Valência, Madrid e Barcelona. Por Espanha passaram também o cantor Paul Robeson, os fotógrafos Gerda Taro e Robert Capa e o cineasta Joris Evans, que realizou o documentário The Spanish Heart, com o comentário do escritor Ernest Hemingway. Nas artes plásticas, o Pavilhão da República na Exposição de Paris de 1937 funcionou como instrumento de denúncia, exibindo Guernica, de Picasso, sobre o bombardeamento da localidade pela aviação nazi, o Camponês Catalão em Revolta, de Joan Miró, e A Fonte de Mercúrio, de Alexander Calder. A melodia da canção das Brigadas Internacionais teve, porém, uma motivação brasileira. Veio de uma composição dedicada ao dirigente comunista Luís Carlos Prestes, conhecido como o Cavaleiro da Esperança. Preso em 1935, depois de uma tentativa de derrubar o governo de Getúlio Vargas, Prestes tornou-se o centro de uma campanha internacional que procurava também libertar a sua companheira, Olga Benário. A música original foi composta no círculo de Carlos Palacio, compositor e militante do Partido Comunista de Espanha, e Rafael Espinosa, contexto de Armand Guerra. Em 1936, o poeta comunista alemão Erich Weinert, exilado em Moscovo, escreveu uma nova letra, adaptando a homenagem a Prestes ao contexto dos voluntários que partiam para a Espanha. O principal difusor da nova canção foi Ernst Busch, ator e cantor alemão, nascido em Kiel em 1900. Antigo serralheiro mecânico e veterano da Revolta dos Marinheiros de 1918, que daria origem ao derrubo do Kaiser e ao fim da Primeira Guerra Mundial, ganhou notoriedade nos meios operários antes de se exilar com a ascensão do nazismo. Chegou à Espanha em 1937, onde a sua arma foi a voz, atuando na rádio e organizando gravações. A versão mais célebre da canção das Brigadas Internacionais foi gravada em junho de 1938 em Barcelona, durante um ataque das aviações alemã e italiana. O registro integrou a coleção Six Songs for Democracy, editada nos Estados Unidos pela Folkways. As etiquetas dos discos explicavam que as imperfeições sonoras resultavam das interrupções de eletricidade provocadas pelas bombas. Na letra, os voluntários afirmam que, embora tenham nascido em países distantes, a sua pátria está agora diante de Madrid, transformando a capital espanhola num símbolo universal da resistência ao fascismo. A fraternidade é definida pela classe social. Os combatentes espanhóis das barricadas são descritos como camponeses e proletários. O refrão resume a mensagem numa ordem de marcha sob a bandeira da solidariedade. Contudo, a composição adota também uma linguagem de extermínio, descrevendo o inimigo como Ungaziffa, ou seja, praga ou animal nocivo, que deve ser queimado com espingardas e granadas. Uma desumanização do inimigo para dizer que não há piedade para com os fascistas nem para com os traidores.
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0: Não posso. A música dos últimos minutos aqui na Antena 1, trazida por Entre Aspas e Marisa Liz. A seguir, a palavra do dia, a escolha para hoje, de Mafalda Lopes da Costa, é a palavra triagem. Vamos conhecer a sua história.
1: A palavra do dia é triagem. A triagem é o ato de selecionar de entre um conjunto, o ato de dividir e separar elementos de um conjunto

0: Algo que esvoaça a canção que juntou Pedro Moutinho com Hélder Moutinho e agora os 4:30 e um convite, diria eu, irrecusável à dança. Dancemos um slow.
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0: Previsão do tempo para esta quarta-feira, segundo o Instituto Português do Mar e da Atmosfera. Comecemos pelo continente, céu pouco nublado ou limpo, a apresentar períodos de muito nublado no litoral oeste, até meio da manhã, nebulosidade que poderá persistir em alguns locais da faixa costeira das regiões norte e centro. Está prevista uma subida de temperatura, em especial da máxima no interior e no Algarve. Para os Açores, esta quarta-feira vai trazer aguaceiros a partir da tarde. Para o Grupo Ocidental, aguaceiros durante a manhã e início da tarde para o Grupo Central e aguaceiros fracos durante a manhã para o Grupo Oriental. Quanto à Madeira, o IPMA aponta para esta quarta-feira períodos de céu muito nublado, com vento fraco a moderado de norte a nordeste e uma pequena subida da temperatura máxima nas terras altas.

0: Chama-se Ondas do Mar, esta canção partilhada por Ana Joyce e Evandro. Deixo alguns recados nos próximos minutos, depois o Portugalex.
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6: Depois de acusar os pais de imprudência por marcarem férias na altura das férias e de culpar os professores, o júri e os agrafadores pelo caos nos exames nacionais, o ministro da Educação lembrou-se de mais um bode expiatório.
7: Eu fui, entretanto, informado pela astróloga Maia de que a culpa disto tudo foi de Mercúrio retrógrado, que interfere muito com as tecnologias e empurrou a plataforma de correção de exames. Já encomendei uma auditoria astral para apurar responsabilidades, mas tenho a certeza que o Mercúrio se vai acalmar. Eu não acredito que queira prejudicar os alunos. Obrigado.
0: Ao que o Portugalex e a Tânia Laranjo apuraram, depois de serem ameaçados pelo ministro Fernando Alexandre, em caso de não publicarem as pautas na noite de sexta-feira, alguns diretores de escolas encontraram cabeças de cavalos nas respectivas camas.
6: Um assunto que continuaremos a acompanhar porque o caos está longe de terminar.
0: Por falar em ministros que parecem colados ao cargo com Supercola 3, voltemos ao caso do ministro da Administração Interna e do empreiteiro, que lhe está a remodelar uma casa e a construir um tanque ou uma piscina. Lá o que é.
6: Parece que foi encontrado em frente à empresa do empreiteiro um atrelado que tinha sido apreendido pela PJ a um traficante de droga e na sede da empresa vários bidões com químicos para processar cocaína.
0: O primeiro-ministro não vê nada de estranho nestes episódios.
8: Como já vos disse, não vi caos nenhum nos exames. Vi só problemas. No caso do ministro Luís Neves, também não vejo nenhuma piscina. Vejo um tanque ou mesmo uma poça d'água. Também não vi nenhum episódio do Narcos na história do atrelado da droga. Vi um episódio da novela Vila Faia. E se aparecerem sacos de coca, vou ver sacos de cal para caiar a casa. Hoje e sempre.
6: Felizmente o ministro da Presidência, Leitão Amar, tem sabido reagir a todas estas crises.
9: Vou hoje mesmo publicar um vídeo em que apareço a roer as unhas e a olhar para exames e plantas de casas com tanques para os portugueses me verem em plena gestão das crises. Aconteça o que acontecer, já sabem que eu arregaço as mangas.
6: E o Mundial lá acabou, para a grande tristeza dos adeptos, dos fãs do Nuno Luz e da Cátia Aveiro.
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0: Márcia primeiro e depois Inês Marques Lucas. Já a seguir a ciência e vamos até perto da hora certa, ou seja, das 5 da manhã, hora de Lisboa, com Napa e Vanzi.
1: Olá, o meu nome é Hélder Oliveira e sou investigador do Laboratório Associado para a Química Verde no Polo da Faculdade de Ciências da Universidade do Porto. Atualmente na minha linha de investigação temos dois projetos que pretendem explorar flores comestíveis como parte de uma dieta mais sustentável e saudável. No caso do Antoifloss, nós estamos a explorar uma classe particular de polifenóis, que são as antocianinas. Estes pigmentos são compostos naturais responsáveis por dar as cores que vão desde o vermelho, roxo e azul às flores e que podem ter propriedades antioxidantes e anti-inflamatórias. Neste momento nós estamos focados em espécies de flores que são naturalmente presentes ou que estão naturalmente presentes na flora portuguesa, que são os fidalguinhos, os amores perfeitos e a cosmos. O que nós estamos a ver é que os amores perfeitos são o nosso alvo preferencial, não só pelo tipo de compostos de polifenóis, de classes polifenóis que têm, e pela sua composição nutricional em particular, porque verificamos que de todas são das que mais proteínas e fibras contêm, o que do ponto de vista nutricional é muito interessante, mas principalmente pelo facto de os amores perfeitos serem um tipo de flor que existe durante o ano todo e que não necessita de condições particularmente específicas para, enfim, para se desenvolver. Aliás, é uma flor que é realmente resistente e tem a vantagem de ser comestível e ser boa para a saúde, não é?
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1: Cinco horas, quatro nos Açores.
2: A época extraordinária de exames realiza-se entre 13 e 8 de setembro. Vai ser alargada a todos os alunos em condições de ir à segunda fase dos exames nacionais do secundário, anúncio feito pelo Ministério da Educação. A Assembleia Municipal de Almada chumbou a moção de censura do PSD ao Executivo Socialista na sequência das falhas no abastecimento da água no concelho. A Ucrânia formaliza esta quarta-feira as mudanças no Comando Supremo das Forças Armadas. Caiu o homem que levou à demissão do Ministro da Defesa, que os ucranianos exigiram que voltasse ao governo.
1: A esta hora, com 20 graus no Porto, Lisboa e Coimbra com 21, Faro com 25, nas Ilhas estão 22 graus no Funchal, Ponta Delgada com 20, 19 graus agora na Horta. Edição das 5 com Pedro Guilherme.
2: O Ministério da Educação anunciou que a época extraordinária de exames nacionais vai acontecer entre os dias 3 e 8 de setembro. Todos os alunos que estão inscritos na segunda fase, que decorre até sexta-feira, podem ir depois à época de setembro. É uma nova medida para colmatar as falhas na correção eletrónica das provas da primeira fase. Num comunicado divulgado esta noite, com a definição do calendário e das regras da época de setembro, o gabinete do ministro Fernando Alexandre refere que o objetivo é garantir que nenhum aluno seja prejudicado. Quem fizer exame na segunda fase e na época extraordinária ficará com a melhor das duas classificações. As inscrições são gratuitas e decorrem na próxima semana, entre os dias 27 e 31 de julho. Depois de outros dois erros a terem sido detectados na mesma prova, a Associação de Professores de Geografia apela à verificação urgente da forma como foi estipulada a correção de mais um item no exame de Geografia A, que foi realizado por mais de 16 mil alunos. A presidente da Associação de Professores de Geografia, Ana Cristina Câmara, refere que este erro já tinha sido detectado e pode condicionar a média das notas.
3: Atendendo a que ainda não tinham sido publicadas as médias e que ainda existem provas em reapreciação, ser importante haver uma análise sobre aquele item e sobre a forma como está a ser atribuída a classificação automática, porque há alunos que têm, e que ele é um item que é necessário responder a selecionar três alíneas, os alunos que respondem corretamente ou que selecionam as três alíneas corretamente estão a aparecer com 4 ou com 0. Portanto, isso condiciona, obviamente, a média dos alunos. E há muita gente a reportar, muitos professores cujos alunos pediram ajuda e reportaram à associação dessa forma.
2: A Associação de Professores de Geografia pediu uma verificação urgente da correção desta nova situação e refere que alguns alunos podem estar a receber menos pontos do que os previstos nos critérios. Alertam também que a revisão pode afetar muitos estudantes e ter impacto quer na segunda fase dos exames, quer depois no acesso ao ensino superior. São já 3 os erros na classificação dos itens do Exame Nacional de Geografia A, do secundário. Também as provas de Física e Química A tiveram de ser reclassificadas por causa de um erro na avaliação de um item. O Presidente da República quer que os problemas verificados nos exames nacionais do ensino secundário sejam reconhecidos, explicados e resolvidos com rapidez. António José Seguro alerta para a importância de retirar lições para que os erros não se repitam e acrescenta que as falhas do Estado devem ser assumidas e explicadas. As palavras de António José Seguro numa mensagem no site da Presidência da República, depois do encontro semanal com o Primeiro-Ministro ontem em Belém e antes de rumar a Cabo Verde para uma visita de Estado que decorre até quinta-feira. A Assembleia Municipal de Almada chumbou já de madrugada uma moção de censura apresentada pelo PSD, à liderança socialista da autarquia, na sequência das falhas no abastecimento de água no concelho. A reunião da Assembleia Municipal de Almada durou mais de 5 horas e ficou marcada por momentos de tensão. Rita Colasso.
4: A lotação esgotou depressa e, com a sala cheia, a paciência esvaziou-se. A PSP foi chamada ao local. Lá fora, quem não conseguiu entrar fazia ouvir uma palavra. João Luís Couvaneiro, presidente da Assembleia Municipal de Almada, tentava devolver alguma calma a uma noite que já tinha perdido.
5: Cautelámos, naturalmente, um reforço
0: da segurança.
4: Chegou a vez dos municípios. Falaram de saúde, de habitação, de espaços verdes e, claro, da água. Ou melhor, da falta dela.
5: A falta de água no concelho é um problema sério. Os municípios têm o direito de exigir respostas.
4: Depois, a palavra passou à Presidente da Câmara. Enquanto lá fora se continuava a gritar demissão, lá dentro Inês Medeiros respondia apenas com um gesto da mão, um aceno que dizia não.
6: Pronto, está respondido. Vá.
4: Inês de Medeiros foi interrompida várias vezes pelo ruído.
6: Ah, é um senhor que está aos gritos, ou se toma medidas em relação a esse senhor, ou então, de facto, eu, senhora Presidente, garanto-lhe, sente-me e podem falar o que quiserem.
4: A deputada Obrigada, municipal do Chega, Patrícia Carvalho, aproveitou o momento.
7: As pessoas têm o direito de se manifestar livremente. A questão é esta.
4: Inês de Medeiros voltou a pedir ao Presidente da Assembleia Municipal que restabelecesse a ordem.
6: Nós estamos aqui para falar de coisas astéricas, não, sérias, e também, estamos aqui a assistir a esterismos, é verdade. E também, olha, fugiu-me a boca para a verdade.
4: E João Luís Covaneiro acabou por fazer o que já parecia inevitável.
0: Vamos interromper os trabalhos por 5 minutos.
4: Mas demorou 20.
0: Retomamos em seguida.
2: A reunião terminou já de madrugada com a votação da moção de censura, chumbada com os votos de PS, CDU e LIVRE. PSD, Chega e Iniciativa Liberal votaram a favor, o Bloco de Esquerda absteve-se. A moção não era vinculativa e não tinha efeito prático na continuidade do Executivo liderado por Inês de Medeiros. Desde o início do mês, que têm ocorrido falhas no abastecimento de água no concelho de Almada, a Costa de Caparica tem sido uma das regiões mais atingidas, tendo a Câmara Municipal decretado situação de alerta. Nos últimos dias, os SEMAS, os Serviços Municipalizados de Água de Almada, têm feito cortes programados no abastecimento para estabilizar as reservas de água. Um tremor de terra de magnitude 3.6 na escala de Richter foi registado esta madrugada no Alentejo. Segundo uma nota do Instituto do Mar e da Atmosfera, o sismo ocorreu por volta de 1h20 da manhã. O epicentro foi a cerca de 10 km a sudeste de Évora. Não há nesta altura indicação de danos pessoais ou materiais.
1: Editou Pedro Guilherme, no simultâneo RTP Antena 1, Continente, Madeira e Açores, RTP África e RTP Mundo. A informação atualizada em noticias.rtp.pt. Muito bom dia, são 5h07, manhã de quarta-feira, 22 de julho. Sou José Candeias.
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1: A equipa com Fábio Ribeiro e Carlos Mateus. Um ótimo dia para si, uma boa manhã de verão. Vamos lá, seguindo nesta que é a sua rádio e estamos para todo o mundo.

0: Maro. Esta mulher tem uma voz quente. Bom dia, 510-21382-0033-21382-0034. Ligue se quiser vir até à emissão, inscreve-se primeiro, quer saber por onde anda a sua viagem, como ela decorre e aí toda essa preparação do dia. 21382-0033-21382-0034. Vamos lá aí a ativar o dia. Boa viagem, bom trabalho.
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0: Grande canção, Miguel Jesus. Boa manhã, 5h14.
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0: Se quiser escrever uma mensagem ou ela ser de voz até um minuto e meio, então força no WhatsApp 912-120-501 ou em José Candeias no Facebook. Vou falar com o João Carlos.
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0: Bom dia, João Carlos. João Carlos, bom dia. Vamos, estão aí a ver o que é que se passa com o João Carlos. Para saber como é que está a sua circulação. Através do 213820033, 213820034. Quero só ver se rapidamente estabelecemos o contacto com o João. Acho que sim.
6: Bom dia.
0: Olá, João Carlos, bom dia, como está?
6: Está tudo bem.
0: Por onde anda?
6: Olha que tu era aqui a chegar à zona da Barragem Nagueira.
0: Opa, isso é uma zona muito bonita.
6: Vamos ver ali à frente, que ouvi dizer que já está um dia e tal, dois fechado a IP3.
0: Pois é, olha, por acaso estava aqui a ler mensagem e ontem por acaso vi imagens. E sei pá, que isto vai ficar complicado, ainda por cima uma estrada como esta. Tem ideia o que é que corre por aí? Dá alguma informação, João?
6: Estou a chegar ainda ao sítio, mas onde ontem ainda estava fechada. E deve estar na mesma, tenho de sair da linha saída, acho que é do Miro. Vou lá por dentro do Canacova, que é lá por umas aldeias e tal, e depois vou entrar mais acima na saída de Penacova.
0: Pois, porque aquilo atingiu ali naquela zona de Penacova. João, e o facto de ir por essa alternativa, de falou-me em atravessar aldeias, é pá, isso se calhar deve ser o quê? Estradinha...
6: Sim.
0: Cruzarem-se...
6: Já há uns anos, acho que fui por causa de um acidente. Eu vivia numa altura na Figueira da Foz, trabalhava lá na minha empresa da Figueira.
0: Sim, sim.
6: E fazia esse desvio e aquilo lá há certas horas, cruzarem dois caminhões.
0: Pois é isso.
6: Tem que ter mesmo muito cuidado mesmo.
0: Então, a ver se... Epá, esta é o IP3 é daquelas estradas que...
6: Eu não compreendo. Peço desculpa que se carreguei aqui sem querer no botão do Rio.
0: Porquê é que não compreendes, João?
6: Mas é que não compreendo uma estrada daquelas, não é? Tanto quem vem da Europa, não é? Fronteira de Vila Formoso, por exemplo, para Lisboa. Aliás, mentira. Lisboa vai logo para a 23, não é? Mas uma estrada muito, muito, muito importante, assim como a antiga IP5, não é? E é uma estrada que não há maneira de fazerem ali nada. Estão agora a largar, vão pôr quatro faixas de sol e até à zona de Santa Combadão e dali para a frente até Coimbra é o que é. É o que é. Eu ali também não sei como é que iam fazer, porque aquilo só pontes e barragem, não é? E é muito complicado largarem ali aquilo, acho eu. Mas o que é certo é que uma estrada com um movimento destes, e é o que se vê. Eu chamo aqui a estrada da morte, né? Tanta coisa que vai todos os dias praticamente.
0: Essa estrada, juntamente com mais duas ou três, assim que me possam vir à memória, deve ser das estradas que dão mais notícias para o mal aqui no nosso país. E ainda por cima, meu caro, estamos a falar de uma estrada que liga dois importantes distritos, que é Viseu e Coimbra, não é? Servindo toda uma série de dinâmicos concelhos pelo meio e lá está. À boa maneira portuguesa, isto passa de ano para ano e pronto. E nós lá sofremos as consequências. Não significa que esta, pronto, é uma situação que poderia ter acontecido mesmo com a estrutura maior, mas então não se prevê qualquer resolução, não captou nenhuma informação por aí então, João. Ou seja, você quando lá chegar é que vai ver como é que fica.
6: Eu agora até parei aqui na área de serviço para falar. Não cheguei, mas quando lá chegar é com ver, mas acho que sim. Pelo menos ontem quando me deitei, dormi ali na zona sul e Cladeira, quando me deitei ainda estava fechada.
0: Portanto, aquilo foi resina, aquilo foi resina e não deve ser fácil, portanto, retirar.
6: Pois, o problema daquilo acho eu, é aquilo que eu penso, posso estar errado, não é? Nunca trabalhei com estes produtos, entre aspas, assim, já trabalhei com produtos químicos, mas foi, vinham em IBC, chamados aqueles depósitos brancos, não é?
0: Pois.
6: Agora assim como aquilo não.
0: Mas
6: deduz que aquilo que não pode ser lavado com água, não é?
0: Ah, pois, então a resina a crepe gajoso é que uma coisa são aquelas matérias mais gasificadas, ou seja,
6: sim.
0: Agora a resina, estamos a falar de uma cola pura, não é?
6: Exatamente. E depois ainda por cima tem lá o rio a metros, não é?
0: Pois.
6: O rio Mondego,
0: tudo isso tem que ser sumado. Pois.
6: Aquilo tem que ser tudo limpo, se calhar com umas areias próprias.
0: Ah, sim, sem dúvida, para depois. Não deve ser fácil.
6: Vai tudo para o rio.
0: Não deve ser. Talvez não. Essas coisas, sabe que.
6: Infiltram-se nas terras, não é?
0: Ah, sim.
6: De uma maneira.
0: Pronto, ok. Isto agora é outra questão. Bem, olha, se for daquela resina natural do pinheiro, pode ser, pelo menos é uma matéria orgânica. Ou é natural. Oh, meu caro João, e esta viagem de onde o traz?
6: Olha, venho ali de sair de Portugal, fui ali à França, a Nantes. Fui ali a Nantes e vou descarregar hoje ali à zona de... um bocadinho antes de Lisboa. Mais propriamente à Ruda dos Vinhos, aldeia lá perto. Ruda.
0: Já sei, a Ruda dos Vinhos. É assim, eu daqui vou ali para a minha casa. Vocês motoristas que fazem grandes dimensões, olha, vou ali a Nantes, como quem vai ali ao bairro comprar.
6: Já é segunda semana seguida que vou ali a Nantes. A gente chama, olha, vou ali ao quintal, vou ali a França, vou ali. Para quem já correu a Europa quase toda, agora estou numa empresa que só faz praticamente França, não é? E pronto, para nós é. Na outra viagem até trouxe a minha companheira comigo, estava de férias, foi uma alegria para ela, adorou.
0: Foi, e foi a única que ela fez consigo?
6: Foi.
0: Então, tá.
6: Estamos juntos há pouco tempo também.
0: Então, mas está na altura de fazer uma segunda.
6: Agora já foi trabalhar, coitada. Agora só se for para o Natal, mas para o Natal quero estar eu aqui embaixo, não quero nada a conduzir.
0: Onde é que vocês moram, João?
6: Na zona da Guia, Pombal.
0: Guia, Pombal. Uissa! É este fim de semana, peraí. É este fim de semana que eu até queria. Olha, é assim, eu já nem faço convite muitas vezes a instituições, porque este país é um país que funciona perfeitamente, sabe-se lá quê. A gente manda e-mails, manda com antecedência, manda para gerais, gerais.cm.pt, lá, lá, lá, nem nos respondem. Ou então quando queremos saber mais, diz, olha, desculpa, é muito cedo, não podemos falar. Imagine-se. Oi. Mas. Pombal, exatamente. Você sabe o que é que vai acontecer este fim de semana no Pombal?
6: Não, sinceramente não.
0: Vai passar o fim de semana cá?
6: Vou, sem dúvida.
0: Festas do Bodo, diz-lhe alguma coisa?
6: Não.
0: Então, mas você guia é quantos quilómetros de Pombal?
6: É muito perto, para aí 10, 11 talvez. Sim.
0: Mas você
6: mas
0: vive...
6: Mas eu estou lá a viver há 3 meses ou 4, portanto eu não...
0: Ai, pronto! Era essa a pergunta que me faltava.
6: Eu fui por Rio Abaixo, eu vivia perto do Rio Mondego, fui pelo Rio Abaixo e a minha companheira apanhou-me ali perto da Figueira da Foz, já lhe levou-me ali para
0: ele. Ah, ele é que o pescou!
6: Foi.
0: Ai, sua truta! Então isso é lá! Então, você... O outro era por este rio acima? Você vai para este rio
6: abaixo. Foi por Rio Abaixo.
0: Você, então, qual é a sua terra? Você é de onde?
6: Sou de Viseu.
0: Viseu, muito bem.
6: Uma aldeiazinha ao lado chama-se Mundão.
0: Mundão, sim senhor. Mundão é assim, uma daquelas aldeias típicas à volta de Viseu.
6: Exatamente, já fizeram uma novela e tudo há uns
7: nem
6: anos.
7: Nem mais, exatamente. Olha, meu caro amigo, então agora mudou-se para Pombal, está lá há pouco tempo, permita-se-me, porquê escolher Pombal?
6: Olha, porque ela é de lá, e vivia lá, tem lá a casa, e eu tive que ir para lá, não é? Ou ela, quem tinha lá a casa, não vinha ela para a minha terra, não é?
7: Então,
6: e eu atrás dela...
7: Pronto, oh, e fez você muito bem, então... É. E neste
6: eu
7: caso...
6: Eu sou o homem que antigamente que me chamou, sou viajante, pronto. Eu ando sempre com as malas às costas, como costumo dizer. Já saí da Viseu, já estive a viver na Figueira, onde fui casado mesmo, tenho lá uma filha, na Figueira da Foz.
7: Sim.
6: Voltei, e correu a coisa, não correu como tudo
7: os amigo, exatamente, não é? Então, exato, ora bem.
6: Voltei outra vez para a minha terra, estive lá 3 ou 4 anos, e agora há poucos meses voltei para ali outra vez, para perto da Figueira da Foz.
7: Pronto, guia, então ouça, é? Pronto. Quando chegar a sua casa, quando é que chega à casa?
6: Em princípio só amanhã.
7: Não interessa, amanhã tem tempo. Vira-se para a sua senhora e pergunta-lhe, olha querida, conheces a festa do Bodo? Ah, claro que sim, então.
6: Claro.
7: Ouça, é uma das festas mais marcantes aí do concelho, sabia? Portanto,
6: não.
7: Então, olha, vou-lhe explicar. O Bodo é uma daquelas festas que caracteriza determinadas populações do nosso país, incluindo as ilhas, os açorianos, então nisso também são peritos. E tudo isto tem a ver com a partilha da comida. Ou seja, não há rico nem há pobre, há todos que se juntam à mesma mesa, a uma mesa comunitária, e isto tem uma história muito profunda, tem a ver até com festas do Espírito Santo, de partilha, a Rainha Santa também está
6: vai,
7: muito presente.
6: Ver, isso é bom. Isso é um artista.
7: O quê? É artista em quê?
6: Comer e beber.
7: Ai, que Nosso Senhor o abençoe, amigo. Então, ouça. Então, faça-se às festas do Bodo. É este fim de semana. Portanto, aí em Pombal. Isto, o programa começa amanhã. E tem uma lenda. A lenda, por isso é que elas são importantes. Diz que ela tinha a ver com uma praga que atingiu os pombalenses e uma mítica dona Maria Fogaça, uma pessoa devota que deu origem a esta secular festa. Portanto, diz a tradição que uma praga de gafanhotos e lagartas, credo, afligiu os pombalenses, invadindo ousadamente as suas habitações, contaminando os alimentos e até caindo em nuvem dentro dos vasos onde as mulheres levavam a água, obrigando ao uso de um pano para coar. Ou seja, pediram ao São Pedro ou pediram, portanto, ao Santo. E o certo é que a procissão de preces que acabou na capela de Nossa Senhora de Jerusalém, tudo isto tem a ver com a história. Ó, meu amigo, depois venha-me contar, se você for às festas, como é que isso foi. Está bem, meu caro?
6: Está bem, ok.
7: E anda, João, então ouça, você diz-me que vem até Lisboa, à Ruda dos Vinhos, deixa a carga e só amanhã chega à casa.
6: Devo carregar ainda alguma coisa, se dá para fazer algum nacionalzito, né? Que hoje é quarta.
7: Sim.
6: Vou mandar para casa agora, que senão ficava quinta, sexta, sábado, só se ia lá para domingo, né? Tinha de fazer mais qualquer coisinha para me entreter e depois é que devo ir para casa lá para uma quinta-feira ou assim já vou para casa.
7: Você já tem quantos anos de estrada?
6: 24, fez em janeiro.
7: Já tem idade para ter juízo.
6: É verdade. É verdade. Pode crer, mas agora, olha, vou fazer o quê? Agora com essa idade, com quase 50 anos.
7: Você ainda está novo. Ah, você gosta disso. Vá lá para Nantes, venha lá de Nantes. Sempre umas boas viagens.
6: Olha, e vou carregado agora num caminhão normal de lona, certo? Foi a primeira vez que me calhou isto. E carregado de palha, fardos de palha até ao teto mesmo.
7: Você traz palha de França?
6: É verdade, até ao teto. Bem cheio, até bem cheio demais, faz aqui umas lombazinhas de lado na lona.
7: Até quem é que vai comer isso?
6: Devem ser os animais. Eu já pensei em levar lá e ir para um sítio e ir para a zona de Lisboa, para Lisboa. Mas não é melhor não falar nada.
7: Veja lá onde é que você se mete. Hein?
6: Pois,
7: pois
6: já me lembrei de descarregar em um sítio, mas não vi um bocadinho antes.
7: Mas isso vem em quê? Isso vem em fardos, vem em rolos?
6: Fardos, aqueles fardos normais que nós vimos. Há uns pequenos, há uns maiores, eu trago mesmo os maiores.
7: Como se não houvesse palha em Portugal.
6: É verdade, é isso que eu me admiro, como é que tem que vir palha para Portugal, pagar um transporte destes, não é? De Espanha e não sei o quê, eu já tinha visto muitos, e ontem passou por mim, até daqueles abertos, com uma redezinha e tal, ok, tudo bem. Na lona, meus colegas que estão a ouvir podem-me até chamar de nomes ou assim, mas olha, sinceramente não sabia que se carregava palha assim numa lona normal.
7: Olha, antes de transportar na lona do que estar nas lonas.
6: Exatamente, também é verdade.
7: Muito bem. É
6: verdade. Preciso vir palha de Nantes para a zona de Lisboa, vejam bem.
7: Mas ouça lá, você nunca comeu palha?
6: Eu não.
7: Não?
6: Acho que não.
7: Acha ou tem a certeza?
6: Agora que me pintou, eu acho que não.
7: Nunca comeu palha de Abrantes?
6: Não.
7: Aquela coisinha de ovo, assim fininha, que vem em cima de muitos bolos?
6: Ah, isso é aquela que também há na zona da Aveiro, não? Os coisos de ovos, não.
7: Isso é diferente, isso é tipo mais mole, mais pasta.
6: Ah, não, então nunca comi, não.
7: Por então pronto. Então ouça, quando chegar à sua casa, diga à sua senhora, querida, festas do Bodo e palha de Abrantes. Podes-me dar a provar? Quem sabe se no Bodo pois, não encontra.
6: Acaso, acho que não tenho a certeza disso. Nunca comi, não.
7: Portanto, então depois você me diz, conta-me das duas coisas. Meu caro João, okay. Um abraço, amigo. Boa viagem.
6: Um
7: tudo bom? Foi um gosto ouvi-lo.
6: Para toda a gente que me está a ouvir e para toda a gente que anda na estrada e não só.
7: Vamos em frente.
6: É. Obrigado.
7: Adeus, um abraço, vamos em frente e olha, e vamos a cantar também, já agora. Ah, e se houver aí alguma informação sobre o IP3, mande por aqui uma informação, um WhatsApp, pode ser 912-120-501.

0: Rui Veloso, 27 minutos para as 6 da manhã, 213820033, 213820034, a sua inscrição para lhe ligarmos onde quer que se encontre e a fazer o quê? Previsão do tempo hoje com o Instituto Português do Mar e da Atmosfera no continente. Céu pouco nublado, mais nuvens no litoral oeste até meio da manhã. Pode até ser persistente. E temos algum vento moderado a partir da tarde. Nevoeiro em alguns locais. Sobe a temperatura em especial da máxima no interior centro e no sul e também no Algarve. Na Madeira, muitas nuvens. Podem surgir aguaceiros fracos nas vertentes norte e terras altas. Mais sol na região do Funchal. E quanto aos Açores, boas abertas. Aguaceiros à tarde no grupo ocidental e durante a manhã nos outros grupos. Bragança, Castelo Branco, Évora e Beja, 35 graus. Faro com 34. Porto Alegre, 33. 32 graus, Vila Real e Santarém, Viseu e Guarda 31, Lisboa e Setúbal 30, Braga e Coimbra com 29, Leiria 27, Aveiro, Penhas Douradas, Funchal, Porto Santo e Horta 26, Sines e Sagres 25, 24 graus, Viana do Castelo, Porto e Ponta Delgada e 23, Santa Cruz das Flores e Angra do Heroísmo.
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0: Enquanto há um movimento aqui das mensagens no WhatsApp em 912-120-501 e em José Candeias no Facebook, vamos ouvir a primeira.
2: Bom dia. Aí uma pequena informação. Eu penso que o senhor que venha no sentido de Viseu Coimbra, que falou agora aí na rádio.
0: Exatamente.
2: Ele terá que ir por a barragem do Coiço, direito a Gondolim. E irá sair na Espinheira, que seja o desvio que eles estejam a fazer, para não haver cruzamento de caminhões dentro de Penacola. No primeiro dia foi complicado e ontem acho que os pesados estão todos a desviar por aí e quem vem em sentido Coimbra Viseu é que passará por dentro de Penacola, que é para alternar os sentidos e não haver esse tal cruzamento de caminhões.
0: Bem, falta mais alguma coisa? Acho que sim. Que tenho aqui algo mais para acrescentar ou não? Ah, sim.
2: Além disso, acho que o IP3 terá fechado durante mais 3 dias porque eles vão fresar e alcatroar.
0: Pois só pode, que tem que ir à raiz.
2: Aquele bocado aquele bocado de estrada onde foi derramado a resina,
0: pois.
2: Possivelmente como não saiu, assim conforme estavam a dizer,

0: as águas também estão interditas, até novas ordens por causa das infiltrações.
1: Ora, muito bem, Flávio Quaresma, muito obrigado. Uma excelente viagem. Mais que chega, mais para ouvir. Vamos lá. Esta assim.
2: Bom dia, Sr. José Candeias. Como está?
1: Eu estou bem.
2: É para informar que ontem ouvi nas notícias que na EP3... ainda vai estar pelo menos uma semana, porque tem que limpar o piso. Eu percebi que tem que tirar aquela parte que foi ao longo de uns quilómetros e pôr alcatrão novo para aderirem os pneus dos veículos.
1: Muito bem.
2: Foi um gosto. É a primeira vez que mando uma mensagem.
1: E mandou muito bem.
2: Eu sou ouvinte desde o tempo da Rádio Renascença.
1: Oh,
2: eu
1: querida Célia.
2: Eu acho o senhor muito interessante. Adoro ouvi-lo. E... um bom dia para si, para a sua equipe e todo o auditório. Maria Sousa.
1: Maria Sousa, muito obrigado. Um beijo. Fantásticas mensagens. Há mais. Estão a chegar.

0: tema. Jana Meli Castro, que é feita Janinha. O amor que ela sempre teve pelo Brasil, cruzou-se com tantos nomes, grandes nomes do Brasil, da música. E aqui está um Chico Buarque, bom conselho. 18 minutos para as 6 da manhã. Lembro ao auditório que também pode contactar através do e-mail josecandeias.programa@rtp.pt, significando até que nestas atividades de verão há situações mais globais, outras mais particulares, quando digo particulares, mais residuais, mas não deixam de ter importância. E muitas delas vem à rádio sob proposta dos ouvintes, alguém que conta a este e que obviamente quer aqui uma promoção especial. Portanto, josecandeias.programa@rtp.pt. Já sabe que nestas coisas eu digo sempre com alguma antecedência. Muito bem, 17 minutos para as 6 da manhã.
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0: Diolinda, aqui com este Seja Agora, já tem algum tempo. Ora, 12 minutos para as 6 da manhã. A Zé Candeias, a todo o auditório, desde hoje até domingo, visitem as festas de Oliveira do Hospital. Isto é o Roger Nunes. Oh, Roger, muito bem, então deixa-me cá ver no programa. Ora, isto começa hoje, abertura do recinto, sons domingo, Badocha, DJ Campos. Bem, isto é aquela parte, se fosse a dizer aqui a parte recreativa toda, já não saí daqui. Ainda bem, não é? Aliás, também a Oliveira do Hospital, isto não é Expo, não fazem por menos, não é? Bem, o certo é que o que é que posso destacar olhando assim de repente? Para além de figuras de cartaz fantásticos. Isto sexta-feira, entre as 7 e 1 da manhã, Espaço OH, Oliveira do Hospital, sabores da aldeia. Depois, é sempre ao final do dia, às 7 da tarde, há sempre sabores de tradição à mesa, com isto no sábado. Depois há a torneio Interfreguesias, portanto isto mete desporto, e os chutes e pontapés vão lá estar e a Zara Correia também. Depois há uma fanzone, portanto mostras tecnológicas, insufláveis, pinturas, modelos de montagem de balões, blá blá blá. Pronto, o blá blá blá também é muito importante, o que significa que se você for lá, há sempre um fator de surpresa. Ok, pronto, aqui fica. Olha que bem lembrado. É destas coisas que eu gosto nas mensagens. Roger Nunes, tudo bom? Então vá, o convite foi você que o fez. Quem quiser, apareça. O Flávio Quaresma também diz: Zé, o senhor... Oh Flávio, você já tinha mandado uma mensagem, isto cruza tudo. Você, agora pelo nome, pelo WhatsApp, até explicou-se muito bem, é, não é? Ora, Jorge Feijó também, no próximo fim de semana em Tancos, Vila Nova da Barquinha, o 12º Festival do Peixe do Rio, com animação musical e Noite de Fados, dia 25, abertura das refeições às 7, onde o rei é o Peixe do Rio. Ó Jorge, olha, veja lá, Peixe do Rio, cuidado com as espinhas, hein? Não se engasgue. Quer ir o carro? Sempre pronto. Mais. Ora, de França até Portugal, passei para o felicitar, boa companhia, obrigado, obrigado, obrigado. Todos os motoristas, desejaram uma boa viagem, um abraço ao meu mano Mário Jorge, o Alfa Mike, e a Alfa Mike está certo, e ao Américo Nunes, saudações do José Moreira, QNPVSC. Quem percebeu já sabe o que é. Não percebeu? Que nunca prevencidos. É paraclista, olha lá, olha, vai na verde.
1: Bom dia, Sr. José Candeias. É a primeira vez que eu estou a entrar em contacto consigo via mensagem, pois sou ouvindo há muitos anos e tenho acompanhado o seu programa. Os meus parabéns.
0: E acho que há mais alguma coisa a acrescentar, penso eu. Ou não? Na mensagem. Ah? Ah.
1: Bom dia, Sr. José Candeias.
0: Ah, é, não ficou completa, é será? Ah, ok. Então vamos lá até ao fim já agora.
1: Contato consigo, nível de mensagem. Pois, estou ouvindo há muitos anos, tem sido a minha companhia neste horário, que também me encontro a trabalhar, pois ouço com muita atenção. Desejo boa sorte a todos vós. Obrigado.
0: Muito obrigado, José Pais, pela sua mensagem e a próxima para escutar. Vamos lá.
2: Bom dia, José Candeias.
0: Ora viva!
2: Sou Isabel Gaspar, de localidade de Azevedo, Conselho de Arboira de Pena. Bom, e eu já me encontro a caminhar desde as 5 horas e vou subir estas montanhas fora, de Azevedo até Albadia. E depois voltar para casa, uns 16 quilómetrozinhos. Um bom dia para todo o mundo, bom dia para todo o pessoal da roda, um bom dia para toda a equipa e uma continuação de boa semana. Beijinhos, fiquem com Deus.
0: Olha, vejam só, a andar, a fazer o seu passeio matinal. Muito obrigado pela mensagem. É boa, faz muito bem, isso é que é saúde. 8 para as 6.
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0: Se tudo correr como os conformes, na segunda hora, bem, eu vou adocicar o país, que é uma obra de arte. Zé Candeias, estamos a chegar à fronteira entre França e Espanha. La Ronquera. Um grande abraço para toda a equipa. Está certo, a dupla PP. E depois, o Eduardo Caetano, cumprimentando-o da Alemanha. Mais que aqui chega, esta até quero ouvir.
8: Ora, bom dia, Antena 1. Bom dia, Zacandeias. Bom dia para todos os ouvintes nacionais, internacionais.
0: E lunares.
8: Aqui o Adelino Lopes, Ramazote, aqui de Penalva do Castelo.
0: Pois.
8: Passando por aqui, só para mandar uma mensagem ao... Há um irmão que está aí neste momento em direção a Bilbao.
0: E faz ele muito bem.
8: Barco, aí para a Escócia.
0: Olha,
8: Manuel, se me estiveres a ouvir, tu e a tua esposa Alete, espero que tenham uma boa viagem. E espero que corra tudo pelo melhor e que Alete tenha muita saúde.
0: Manuel e Alete, boa viagem.
8: Vai ajudá-la a recuperar. Ok?
0: Okay.
8: Força aí, Lete.
0: Lete.
8: Um abraço, Manel e Lete. Boa viagem. E quando chegarem à Escócia, manda mensagens. Um abraço, bom dia para todos. Bom dia para todos os meus amigos também, que me conhecem, a todos os penauenses, para a minha família. Um grande abraço para todos. Bom dia.
0: Ora, muito bem, então vá, se tiverem a ouvir, uma boa viagem até à Escócia. Depois, digam se chegaram bem. E se quiserem mandar uma encomendazinha da Escócia, a gente recebe com gosto. Eduardo Montes, Bisalhães, Terra do Bar Preto, diz, até ao, portanto, o fim de semana, de hoje até ao fim de semana, as festas de São Tiago na freguesia Mondrões. Eia, muito bem. Vai vender-se aí barro ou não? Barro preto? Esta também é para escutar.
9: Olá, muito bom dia, Sr. José Candeia.
0: Ora, viva.
9: Acabei agora de ouvir um colega a falar do
0: IP3. Pois.
9: Informação que tenho e que ouvi ontem no noticiário.
0: Uhum.
9: É que foi um caminhão, aquela resina, mas é aquela chamada cola branca.
0: Ah, ainda por cima.
9: Aquela cola branca, para madeiras, onde ele já foi um traço de 2 km na zona de Penacova, portanto, afetou os dois sentidos, e já está realmente, tem lá uma praiazinha fluvial, a praia até já está interdita.
0: Opa.
9: E vão optar. Vai demorar ainda muito mais tempo, porque aquilo infiltrou-se de tal maneira no solo, no alcatrão, que vão retirar o alcatrão e vão pôr o alcatrão novo. Essa é a informação que passou ontem nos
0: pois,
9: portos.
0: Tem estado aqui a achar isso, sim.
9: Eu também calmo na estrada, faço essa zona. Temos de fazer lá o desvio. E ainda vai ser por algum tempo.
0: Muito bem. Meu caro,
9: tudo bom.
0: Obrigado, animal, tudo bom, muito obrigado, boa viagem. E pronto, e é assim que vamos para as 6 da manhã. Listen up.

Assim que nos colamos às 6 da manhã, amanhecendo, nesta quinta-feira, hoje céu pouco nublado, nuvens pela manhã no litoral oeste, podem até ser persistentes. Sobe a temperatura, em especial a máxima no interior centro e sul e no Algarve, Madeira, também é um dia com mais sol no Funchal, mas há muitas nuvens e até pode chuviscar nas vertentes norte e terras altas. Quanto aos Açores, boas abertas, aguaceiros que vão atingir todo o arquipélago. Bragança, Castelo Branco, Évora e Beja, 35 graus, Faro, 34, Porto Alegre, 33, Vila Real e Santarém, 32, Viseu, Guarda, 31, Lisboa e Setúbal, 30, Braga e Coimbra, 29, 27 graus, Aveiro, Penhas Douradas, Funchal, Porto Santo e Horta, Sines e Sagres, 26,

0: as flores e Angra do Heroísmo. 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São 6 horas, 5 nos Açores.
1: A época extraordinária de exames realiza-se entre 3 e 8 de setembro. Vai ser alargada a todos os alunos em condições de ir à segunda fase dos exames nacionais do ensino secundário. Foi o que anunciou nas últimas horas o Ministério da Educação. A Ucrânia formaliza hoje as mudanças no Comando Supremo das Forças Armadas. Caiu o homem que levou à demissão do Ministro da Defesa, que os ucranianos exigiram que voltasse ao governo.
0: A esta hora estão 20 graus no Porto e também em Lisboa. Coimbra com 21 nas ilhas, Funchal 22 graus, Ponta Delgada 20, estão 19 graus na Horta. 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
1: O Ministério da Educação anuncia que a época extraordinária de exames nacionais vai acontecer entre os dias 3 e 8 de setembro. Todos os alunos que estão neste momento inscritos na segunda fase, que decorre até à próxima sexta-feira, podem ir depois à época de setembro. É uma nova medida para comatar as falhas na correção eletrónica das provas de primeira fase. Num comunicado divulgado ontem à noite, com a definição do calendário e também as regras da época de setembro, o gabinete do Ministro da Educação, Fernando Alexandre, refere que o objetivo é garantir que nenhum aluno seja prejudicado. Quem fizer exame na segunda fase e na época extraordinária ficará com a melhor das duas classificações. As inscrições são gratuitas e decorrem na próxima semana, entre os dias 27 e 31 de julho. O Presidente da República quer que os problemas verificados nos exames nacionais do ensino secundário sejam reconhecidos, explicados e resolvidos com rapidez. António José Seguro alerta para a importância de retirar lições para que os erros não se repitam e acrescenta que as falhas do Estado devem ser assumidas e explicadas. As palavras de António José Seguro numa mensagem no site da Presidência da República, publicada depois do encontro semanal com o Primeiro-Ministro ontem em Belém e antes de rumar a Cabo Verde, numa relação entre dois países que não se quantifica, foi o que defenderam os presidentes português e cabo-verdiano. António José Seguro aponta que a cooperação bilateral pode ser aprofundada em áreas como a saúde ou a educação. O presidente português anunciou também uma linha de crédito de 100 milhões de euros para Cabo Verde. Reportagem da enviada da Antena 1 à Ilha de Santiago, Inês Amaixa.
2: Apesar de estar há poucas horas, já senti a morabeza cabo-verdiana, a maneira tão simples, tão amiga, tão calorosa de receber.
3: Na primeira visita de Estado, António José Seguro escolhe Cabo Verde, um país amigo.
2: Disse há pouco que a amizade não se quantifica. É verdade. O PIB quantifica-se, as trocas comerciais quantificam-se, as trocas económicas, os investimentos, mas verdadeiramente aquilo que perdura e dura mais é aquilo que verdadeiramente não é quantificável. E essa é a amizade, é o apreço. É a admiração.
3: E uma cooperação de excelência, sublinha o presidente português.
2: Ela precisa de ser diversificada, precisa de ser aprofundada, referiu as áreas da saúde, as áreas da educação, a área da transição digital, onde há também grandes possibilidades de cooperação.
3: Ideia partilhada pelo presidente de Cabo Verde. José Maria Neves diz que esta visita é um marco nas relações excelentes entre os dois países e acrescenta.
4: O que Portugal tem feito por Cabo Verde não pode ser quantificável. O nível da nossa cooperação na área da saúde, na área da educação, com a formação de milhares de quadros, com o tratamento de milhares de doentes cabo-verdianos durante estes 50 anos da nossa independência.
3: Nesta conferência de imprensa, o presidente português aproveitou para anunciar uma linha de crédito de 100 milhões de euros.
2: Está neste momento a ser ultimada pelo governo português para ajudar ao investimento por parte de empresas portuguesas em Cabo Verde. Essa é naturalmente uma boa notícia, que sela mais uma vez a excelente cooperação que existe entre Cabo Verde e Portugal.
3: Sobre temas nacionais, nem uma palavra. No momento a sós, Seguro ofereceu ao presidente cabo-verdiano um tubarão azul, de loiça, da Vista Alegre, e ainda uma garrafa de vinho do Porto.
1: Presidente da República, António José Seguro, de visita a Cabo Verde até amanhã, quinta-feira. Estão em causa as instituições democráticas. É essa a leitura da antiga Ministra da Justiça, Paula Teixeira da Cruz, sobre o caso que envolve o Ministro da Administração Interna. A ex-governante do Executivo de Pedro Passos Coelho sugere que Luís Neves deve apresentar a demissão.
5: A fortaleza das instituições democráticas não é compatível com a criação de situações de dúvida. Nós não podemos arrastar dúvidas para as instituições se as queremos credibilizar. A

0: acresce que, quando se está numa situação como a que me referiu, há sempre a preocupação com a defesa, a inocência, a que se deve sempre presumir, como é evidente. E, portanto, também não há entrega total que tenha a ver à causa pública.
1: O ministro devia apresentar a demissão.
0: Eu creio que o próprio reconhecerá que, em termos institucionais e que, sobretudo numa altura em que as instituições democráticas estão postas à prova, casos como este, obviamente que não ajudam, mas eu creio que o próprio fará essa reflexão.
2: Antiga ministra da Justiça, Paula Teixeira da Cruz, ouvida pela jornalista Isabel Cunha. O ministro da Administração Interna, Luís Neves, diz estar a juntar documentos relevantes para esclarecer as dúvidas sobre o outro lado apreendido numa operação da Polícia Judiciária, descoberto à guarda do empreiteiro amigo do ministro. Depois de vários dias de protestos nas ruas, o presidente ucraniano Volodymyr Zelensky anunciou a demissão do chefe das Forças Armadas, Luís Peixoto.
3: O presidente da Ucrânia anuncia a substituição de Oleksandr Sirsky por Mykhailo Drapaty na liderança das Forças Armadas.
4: Determinei que o novo comandante-chefe das Forças Armadas da Ucrânia será Mykhailo Drapaty. Juntamente com Mykhailo, Evgeny Kmar e Pavlo Paliza, definimos a forma como a configuração do Estado-Maior das Forças Armadas da Ucrânia deve ser atualizada.
3: Mykhailo Drapaty, de 43 anos, era até agora o responsável pelo Comando Conjunto das Forças Armadas da Ucrânia, sucede ao general Sirsky, que enfrentava forte contestação nas ruas após a demissão do antigo ministro de Defesa, Mykhailo Fedorov. Os dois estavam em rota de colisão e Fedorov acusava mesmo até então líder do Exército, de impedir reformas nas Forças Armadas. Depois de conhecida a decisão, Fedorov agradeceu a Sirsky e lembrou o papel do general na defesa de Kiev, quanto a Zelensky, criticado por ter demitido o jovem e popular ministro, anunciou ter proposto um novo cargo a Fedorov.
4: Hoje reuni com Mykhailo Fedorov, ofereci-lhe um cargo digno no governo, que permitirá a unificação da componente tecnológica do nosso Estado, garantindo o seu desenvolvimento.
3: Mykhailo Fedorov, de 35 anos, antigo ministro da Defesa, ganhou fama de reformista no governo e ficou com os louros nas recentes campanhas de ataques de drones à Rússia.
2: A Ucrânia formaliza esta quarta-feira as mudanças no Comando Supremo das Forças Armadas.
5: Editou Pedro Guilherme, no simultâneo RTP Antena 1 Continente Madeira e Açores e RTP Mundo. Vá a noticias.rtp.pt para toda a informação. Eu sou José Candeias, com Fábio Ribeiro e Carlos Mateus. Muito bom dia.
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5: Sem dúvida que merece um bom destaque o que imigrantes, portanto, a viverem em Portugal, artistas e cujo nome Fausto inspirando nas suas canções e a volta que eles deram às canções do Fausto, sem dúvida nenhuma, que merece ser aqui destacado. Tanto que é também aqui um disco Antena 1. Ora, vamos lá então ouvir que projeto é este e a canção que se escolheu.
7: 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É uma canção de amor, A Partida. Mas assim que a gente lançou essa versão, me contaram que existe uma interpretação alternativa para essa letra do Fausto. Porque inicialmente a gente acha que se ela é uma mulher amada, né? Era o que eu achava. Só que há quem defenda que esse ela, na verdade, se refere à guerra colonial. E quando a gente ouve a música de novo com isso na cabeça, ela ganha um significado político completamente novo. E que, cada vez que eu ouço, faz mais sentido para mim, pensando na época e pensando na genialidade do Fausto.
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0: Isto é magnífico, até que enfim, digo eu, porque muitas das letras e das canções do Brasil e de nomes do Brasil, tanto que foram divulgados cá, e ainda bem que são os imigrantes, os brasileiros que aqui vivem, sentindo a poesia dos nossos autores e cantautores, como no caso Fausto, possam levar agora também este repertório e os poemas, os nossos poemas, também para o conhecimento do Brasil, porque isto não fica apenas aqui. Muito bem, então, Do Cabo do Mundo é como se chama, idealizado por Carlos César Mota e Fred Martins, o projeto Um Tributo Imigrante a Fausto reúne então músicos residentes em Portugal para revisitar este universo de Fausto Bordal Dias, lá está, a partir então de novas geografias, novas sensibilidades musicais. E atenção que este disco só está em formato digital. Eu já o ouvi todo, é magnífico. Claro, tinha que ser disco Antena 1.
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2: Bom dia, José Candeias e toda a sua equipa. É esse excelente programa matinal que logo pela manhã alegra todo o Portugal. Alegra todo o Portugal e digo eu com razão. Incluindo todos os outros, desde o padeiro ao motorista de caminhão. Bom dia, um abraço, é Candeias, fala José Manuel.
0: É, Débora, só pode. É muito bem, Sou Zé. Como é que vai a vidinha? Vai bem? E então vamos lá agora saber da vidinha do Sr. Pinheiro.
3: Bom dia, Zé Candeias, tudo bem? É Jorge Pinheiro, ando aqui no Montijo e Alcochete, na distribuição de jornais.
0: Olha bem.
3: E é para lhe informar em relação ali à situação do IP3. Lá na zona de Penacova, lá o derramamento de resina. Sim. Eles vão ter que substituir o piso, o alcatrão vai ter que ser substituído. Eles vão começar as obras hoje, se é que já não começaram, e a previsão é para no domingo estar tudo feito. Eles vão remover o piso com a resina e vão meter alcatrão novo. É o que vai acontecer por lá. Vamos ver se cumpre a data mesmo até domingo, ou se não sei, restar pela semana que vem. Claro. Vamos lá ver, tudo pelo melhor.
0: Está cansado,
3: grande abraço,
0: homem,
3: para si e para a sua equipa e para todo o pessoal que está aí a ouvir. Pessoal que anda na distribuição, pessoal que anda a trabalhar à noite, é agarrado à roda. Grande abraço.
0: Ó Pinheiro, tu vê lá. Tu andas a distribuir jornais, tu não corras. Está bem? Ah, obrigado, amigo, pela informação. Aliás, o Carlos Bastos e o José Cardoso também reforçam aqui esta informação. Estou a escutar desde Gaza, mas em Moçambique. Mando um abraço a todos os amigos da rádio, mesmo sem exceção, em especial ao Henrique Pinto. A excelente quarta-feira. Muito obrigado. Isto é o Anísio, de certeza. Portanto, em Moçambique, Zé Candeias. Sou o Nuno Joaquim de Vila de Rei. Queria que promovesse a feira do meu concelho. Eu tinha aqui, mas ainda bem que foi o meu amigo a escrever. Portanto, entre os dias 25 e 2 de agosto, com muitas atividades, música, gastronomia. Portanto, e aqui um bom trabalho e um abraço para todos, diz então o Joaquim, o Nuno Joaquim de Vila de Rei. Eu depois darei mais pormenores, mas para já, muito obrigado pela informação. Magníficas mensagens, assim mesmo, com um grande contexto. José Candeias, é Rui Castanho, quero mandar um grande abraço a todos os camionistas e a todos os ouvintes. Mais uma viagem ali até Bordeus, Carreras, Grupo Logístico, feliz dia para todos. É o Rui. É o Rui, ficaste também na fotografia, tens um chapéu. Faz uma concorrência ao cowboy. Ora, Vila Chansá, Viseu, José António Barros, distribuidor, panificadora Esperança, também aqui a dizer do IP3, pois está ali na zona, sabe tudo de cor. Mais informações, Zé Candeias, cá estamos. Estou...
4: Olá, bom dia.
0: Bom dia, estou a falar com a senhora Dona Aurora.
4: Sim, sim.
0: Olha, minha senhora, para já parabéns.
4: Obrigada.
0: Que conto obrigada. Muitos, tenho um dia muito feliz.
4: Obrigada.
0: Acordei-a?
4: Não, estamos a acordar, eu tinha-me levantado.
0: Ah, então prepara-se cedo para o dia.
4: Sim, sim.
0: Minha senhora, muito obrigado por me atender.
4: Nada.
0: Suspeita quem eu sou? Está assustada?
4: Sim, não.
0: Está Candeias, já conheço. Parabéns, Aurora.
4: Ah, muito obrigada.
0: Onde é que almoçamos?
4: Hoje ainda que almoçamos por casa.
0: Ótimo. Assim fica mais barato à senhora.
4: Pois.
0: Isto de pagar, hoje nos temos que concorrer a andar a pagar almoço a muita gente que depois nem sequer leva uma prendinha. Olha, vai-te embora, vira à esquina, passa lá logo. Ó, minha cara Aurora, e eu liguei para a sua casa para lhe dar os parabéns. E já agora diga-me, onde é que a senhora mora?
4: Em Vizela, São Miguel Vizela.
0: Ai, Vizela, sim senhor. Olha, então vai pelo pastelinho, já agora. Minha cara, então, permita-se, acorda cedo, prepara o dia, vai trabalhar, Aurora?
4: Sim, sim, vou trabalhar, sim.
0: Posso saber o que faz?
4: Sou empregada de limpeza doméstica.
0: Ah, meu Deus, tanta coisa que a senhora deve ter para fazer. E depois ainda chega à sua casa, ainda tem que fazer o seu trabalho, não é, Aurora?
4: É, na verdade, claro.
0: Quem é que a ajuda em casa?
4: Ah, o marido, o filho, há sempre quem ajude.
0: Mas eles ajudam porque a senhora os põe a ajudar ou eles chegam-se à frente?
4: Eles chegam-se à frente.
0: Ah, ainda bem, porque se viessem por trás isto era diferente. Muito bom. E a grande Aurora. Oh, Aurora, olha, ainda bem que a chamada está em perfeitas condições. Eu ouço-a perfeitamente. A senhora também me está a ouvir otimamente bem, não é?
4: Sim, sim, também.
0: Ai, que
4: ouvindo.
0: Bom que a senhora está a ouvir com esses ouvidinhos que Deus lhe deu. Então, ouça lá, ouça.
5: Parabéns, amor. E bom dia.
4: Ah, obrigado, bom dia.
0: Parabéns, amor. Até onde é que está o amor da Aurora?
4: A trabalhar.
0: Onde?
5: Neste momento estou na trofa.
0: Na trofa. Grande Avelino. Está bom, meu amigo.
5: Então, sim, senhora, se der candeia.
0: E o que é que esta bela Aurora hoje recebe de prenda?
5: Olha, beijinhos e abraços.
0: Ah, isso fica muito barato. Ó, meu amigo, desculpe lá. Desculpe lá, mas essas coisas você não me tente dar a volta. Oh, beijinhos e... Ouça lá, isso faz... E ouça, então, a ver por essa ideia, faz anos todos os dias, porque você todos os dias tem de dar beijinhos e abraços, certo?
5: Sim. Mas logo, logo à noite em jantarzinho. Fora de casa.
0: Diz-me, ou pelo menos a Aurora disse-me, um filho é que têm?
5: Não, temos três. Duas meninas e um menino.
0: E onde é que eles estão, Aurora? Os três filhos aí à beira, como é?
4: As duas meninas já estão na casa delas. Uma está à beira, outra mais viada um bocadinho. O menino, o rapaz é que vem estar connosco.
0: É mais novinho?
4: Mais novo.
0: Que idade, que idade ele tem?
4: 21.
0: Ah, já tem mais novo, mas... E a que rica família! Avelino, isto é que é uma família jeitosa, hein? Três filhos, qualquer dia temos netos ou, ainda, ou já têm?
5: Já temos. Já temos duas netinhas, uma de 4 anos e uma com 3 meses.
0: Ora, netinhas, meninas, todas lindas no seu colo, a senhora fica uma mulher ainda mais feliz, não é?
4: Ai, muito, muito feliz, é verdade, é muito feliz.
0: E como é que vão viver o dia de aniversário? É possível juntá-los hoje? Vão bater a casa da mãe, da avó, para dar os parabéns? Ou combina-se uma coisa com mais folga?
4: É, vai-se combinar uma coisa com mais folga. O rapaz também está a passar férias fora, e ela também estão a trabalhar. A pequenina está em casa com ela, mas a do meio, a Diana, está a trabalhar. Hoje não dá muito. É um dia mais para o fim de semana com mais folga.
0: Interessa é comemorar. Ô, Avelino, a Aurora... aqui só para nós. A Aurora é boa cozinheira.
5: É, sim, senhora. Faz boa comida. Ela... Posso-lhe dizer. Ela apanhou-me também pela boca.
0: Olha o esquisito. Ele. Aí apanhou-me pela boca.
5: Tudo o que ela faz é muito bom.
0: A mãe dela
5: também é boa cozinheira, também sempre cozinhou bem.
0: É, engraxa a sogra.
5: Ai, comi lá muitas vezes, na casinha dela.
0: Ah, então não. Olha, Aurora, esta foi a surpresa. Dar-lhe os bons dias, eu também. E para ficar registado, então, meu caro Avelino, deixa aqui o cumprimento, a saudação, que mais logo a família ouve, porque isto fica na internet. Avelino, o que diz por último?
5: O que eu quero dizer à minha esposa é vou agora aqui também declarar. Ela já ouviu isto, mas vou-lhe dizer agora. Meu amor, minha paixão, és a dona do meu coração. Viajas comigo todos os dias dentro da cabine do meu caminhão.
0: Aurora, e esse coração, o que é que deita cá para fora?
4: A felicidade e muita alegria.
0: Muito bem. O amor não tem palavras. Minha cara Aurora, parabéns. Tenha um dia lindo. Conte muitos com a sua família e obrigado por me ter atendido.
4: Ah, obrigado eu, obrigado eu.
0: Avelino, Ribeiro, o que chega primeiro. Um abraço, meu amigo, boas viagens e parabéns por este amor dedicado. Está certo, meu amigo?
5: Sim, José Caldeia, muito obrigado.
0: Adeus, meus caros.
5: Um abraço.
0: Tudo bom? É assim, é começar bem logo pela manhã.

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1: 6:24.
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5: Olha que boa notícia. O Vítor Augusto a dizer que na zona da Pampilhosa da Serra já está de volta os medronheiros. Olha que bem, para setembro. Acho que é nessa altura que se comem assim melhor, aí nessa zona beirã. Paulo Conceição, bom dia, muito obrigado. Fernando Simões também, aqui a reforçar a informação em relação ao IP3. Depois também tenho aqui. Ai que bonita zona. Zé Candeias fica aqui. A vida da minha aldeia, as Veda, depois de 1 hora a caminhar, gratidão pela sua simpatia. Ah, portanto foi ouvindo há bocadinho. E, bem, vai lá, vai. Você caminha isto todos os dias? Caminha todos os dias. E nestas serranias você tem que subir e descer. Ei, vai lá, vai. Você deve ter aí. Zé Candeias, pois bem, olha, aqui está o António Baetas também a reforçar a notícia, portanto, o que se passa pelo IP3. Muito obrigado. As fantásticas mensagens aqui no 912-120-501, WhatsApp, ou em José Candeias no Facebook.

Esta mulher canta-me também. Yolanda, olha para ela, 6h29, já iremos saber dos destaques da informação e também do tempo, mas já agora, nesta pausa, quero aqui alertar porque se passou comigo e nestas atitudes de se passar comigo e partilhar é porque é do interesse público. Eu ontem recebi duas chamadas telefónicas em que aguardávamos, ou pelo menos aguardei, e a chamada dizia do outro lado que tinha sido feita uma transferência da Caixa Geral de Depósitos para uma conta internacional. Obviamente que eu fiquei logo sob suspeita, até porque não tenho processamento bancário a esse nível. Mas o certo é que toda a apresentação, através da voz feminina, através do atendimento em espera e até podendo carregar nas teclas do seu telefone, eis que aparece uma voz que, quando eu tive um discurso que, obviamente, suspeito, desligou o telefone. Comigo, obviamente, estava atento. Mas eu chamo a atenção aos ouvintes, àqueles menos preparados, àquelas pessoas até mais suscetíveis, mais frágeis, até de alguma idade, não façam qualquer coisa. Não atendam o telefone, e é aquela regra que eu tenho, ontem foi de uma forma distraída. Eu só atendo o telefone quem está na minha base de contactos. Quem está na minha base de contactos é porque conheço, vem identificado. Quem lá não está, se me telefona, se tem algum interesse, deixa a mensagem. Quanto à previsão do tempo, hoje no continente, vamos ter nuvens pela manhã. Está a ser um junho da chato, pá. É nuvens pela manhã, é vento à tarde. Ora bem, então é isso mesmo. Portanto, na costa ocidental, a norte de Lisboa, estas nuvens, este nevoeiro até podem ser persistentes. Subida a temperatura, em especial da máxima, no interior centro e sul no Algarve. Mas há bastante sol pelo país. Na Madeira, o dia também se prevê com muitas nuvens. Isto até ao final da tarde, e até pode haver chuvisco nas terras altas e nos Açores, com alteração da previsão. Então, aí temos boas abertas, mas aguaceiros fracos, em especial durante a tarde, em todo o arquipélago. Bragança, Castelo Branco, Évora e Beja, 35 graus, Faro 34, Porto Alegre 33, Vila Real e Santarém 32, Viseu e Guarda 31, Lisboa e Setúbal 30, Braga e Coimbra 29, Leiria 27, Aveiro, Penhas Douradas, Funchal, Porto Santo e Horta 26, Sines e Sagres 25, 24 graus, Viana do Castelo, Porto e Ponta Delgada, 23, Santa Cruz das Flores e também

0: ser aprofundada. É também a partir da cidade da Praia, na ilha de Santiago, que acertamos hoje o fuso horário, às 7h20, como sempre, precisamente com a Inês Ameixa. Outro dos roteiros desta manhã, um roteiro mais próximo, é Leiria. A tempestade Christine, que deixou um rasto de destruição, foi há quase meio ano, mas ainda há cerca de 1.600 clientes sem serviços de comunicações fixas, isto é, sem telefone fixo. A maioria dos casos é mesmo na região de Leiria e é por isso que às 8h20 vamos ouvir no ponto central o autarca Gonçalo Lopes. Hoje volta a ser dia de exames nacionais, exames da segunda fase. Ontem à noite o Ministério da Educação divulgou novas informações sobre como vai processar-se a época extraordinária anunciada para setembro. Vamos perceber o que está em causa ponto por ponto. E agora, Zé, uma pergunta para pensar. Sabes que dia se assinala hoje?
1: Penso, logo existo.
0: Ora, e pensas muito bem, existes ainda melhor. É o Dia Mundial do Cérebro. Assinala-se hoje, 22 de julho, e é um dia que a Associação Alzheimer Portugal aproveita para promover um debate entre especialistas e decisores políticos na Assembleia da República sobre a urgência de uma resposta integrada para os doentes de Alzheimer. A esse propósito, ouvimos também esta manhã o responsável do Centro de Relevância Alzheimer e Parkinson Portugal, um centro que foi inaugurado há um ano em Valpaços e que é um projeto considerado diferenciado e inovadores, por assim dizer, no apoio que garante. A Marta Pacheco ouviu o diretor deste centro, vamos perceber o que é que ele tem a dizer, um ano depois de a unidade ter entrado em funcionamento. E mesmo para terminar esta viagem, a repórter Oriana Barcelos vai levar-nos ao Instituto de Saúde Dr. Ricardo Jorge, mais concretamente ao Departamento de Epidemiologia. É um nome que pode ser difícil, mas é onde são trabalhados os dados relativos às ondas de calor. Sabemos que elas são cada vez mais frequentes e aos efeitos que essas ondas de calor têm, por exemplo, na mortalidade. A Oriana Barcelos vai explicar-nos tudo e deixa-me dizer-te, esta manhã, de uma forma um pouco mais resumida, mas à tarde, na tarde informativa da Antena 1, a Oriana vai ter uma reportagem alargada sobre o trabalho deste departamento.
2: Muito bem, ficámos esclarecidos. Aqui os destaques. Bom dia. Os destaques com a Rita Soares.
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0: a cabo-verdiana Mayra Andrade. Aldeias que parecem ter parado no tempo. Piódão é uma delas. Casas de xisto empoleiradas na serra, ruas estreitas, silêncio e montanha. Durante muitos anos, como tantas outras localidades do interior, viveu com o receio de perder população e ver partir os mais novos. Agora, esta aldeia histórica, no concelho de Erganil, está a ser olhada além fronteiras. A nomeação para um Prémio Europeu de Espaço Público é um reconhecimento não apenas da beleza do lugar, mas também da capacidade de preservar uma comunidade viva. Para quem lá vive, tem um significado especial. É a prova de que valeu a pena não desistir. Continuar a abrir a mercearia, o restaurante, o alojamento local, continuar a receber quem chega e a contar as histórias da serra. Num país que tantas vezes fala do abandono do interior, uma pequena aldeia portuguesa, Piódão, está hoje a mostrar à Europa que também há futuro nas montanhas.
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0: 20 para as 7. Durante estes dias, Lagos volta a cheirar a amêndoa, açúcar, figo e tradição. A Feira Concurso Arde Doce é muito mais do que um certame gastronómico, é um património vivo do Algarve e um cartão de visita de Portugal. E vamos então lá saber o porquê. Duas boas-vindas à senhora vereadora Sara Coelho, da Câmara Municipal de Lagos. Muito bom dia.
4: Olá, bom dia, José. Como está? Tudo bem?
0: Tudo bem, muito obrigado. Estaria melhor se estivesse em Lagos. Por todos os motivos, minha cara senhora, por todos os motivos, até porque gosto muito dessa cidade. Senhora vereadora, estamos na 37ª edição de Arde Doce. O que é que explica a longevidade de um evento que continua a mobilizar milhares de pessoas?
4: Olha, explica um país que gosta cada vez mais de celebrar as suas tradições e, portanto, cada vez mais temos mais visitantes, mas também significa um certame que celebra uma região, celebra no fundo aquilo que caracteriza o Algarve ao nível da doçaria, que é o nosso doce regional, mas também um momento alegre, descontraído, com várias oportunidades para que as pessoas possam comer, experimentar os nossos doces, assistir a espetáculos e, portanto, é um momento de confraternização e de agradável convívio que temos aqui em Lagos e que, ano após ano, temos vindo a repetir, porque, de facto, temos um crescente número de visitantes e as pessoas pedem-nos para continuar e cada vez melhor.
0: Muitas das receitas que se apresentam nascem em conventos, em casas de família e até em cozinhas humildes. Sr. Vereadora, isto num mundo cada vez mais descartável, mais instantâneo, porquê é que é tão importante estas técnicas artesanais que exigem até horas de trabalho e décadas de aprendizagem? Tudo isto é a base de um certame destes para que mais significado se atribua a quem faz e a quem apresenta.
4: Sim, e a nossa diversidade cultural, porque no fundo, quando nós visitamos diferentes regiões, queremos também provar aquilo que caracteriza cada uma das regiões. E este provar diz respeito a experimentar diversas coisas, mas também experimentar através dos sentidos, e neste caso, através da gastronomia. a arte que caracteriza a doçaria tradicional portuguesa, e muito em particular a doçaria algarvia, é algo que se tem vindo a perder, e estes certames, estamos com este, como a arte doce celebra, de facto, o nosso Dom Rodrigo, o nosso doce fino, são certames que contribuem para a manutenção desta arte, e, no fundo, para que este património que é tão nosso se possa manter. E mantém, com o apelo que vamos lançando, as pessoas acorrem a ele e vêm estes certames, e adoram os nossos doces, e portanto isto contribui também para que as doceiras, aqueles que estavam a referir, as doceiras e os doceiros, também os temos, que no fundo produzem esta doçaria regional, não queiram abandonar esta arte, até porque é uma forma muito agradável de ter uma atividade económica, porque ela também é rentável. É trabalhosa, como tudo, mas é rentável. E portanto vamos conseguindo persistir e manter esta nossa atividade, esta nossa doçaria regional.
5: Quer dizer, então, que a tradição pode até ser um negócio, e neste caso um negócio sustentável.
4: Sem dúvida, sem dúvida. E quem está muito ligado à área do turismo entende isso, que no fundo aquilo que caracteriza a determinada região, as tradições, a cultura, aliás, são as tradições e a própria cultura que também celebramos este ano, mas são estas tradições e cultura que, de facto, pelo facto de nos diferenciarem, levam que as pessoas acorram a determinado local e que queiram conhecer determinado local. No caso concreto de Lagos, nós somos muito mais do que o mais conhecido sol e praia.
5: Então não.
4: E, portanto, somos tudo isto.
5: Então não, por isso é que eu me referi logo do início. É tão cativante olhar para uma vitrina de doces do Algarve, por aquilo que está ali presente, pelo colorido que até se coloca pelo meio, porque sabem muito bem apresentar, e é assim, ó senhora vereadora, o Dom Rodrigo, o Morgado, o Doce Fino ou o Doce de Figo, estes são talvez os grandes símbolos, e vocês têm um prémio, têm algo relacionado com eles, não é?
4: Sim, nós temos várias coisas relacionadas com eles. Nós temos, em 2019, o nosso Dom Rodrigo entrou para o Guinness. Conseguimos, com um desafio até que nos foi lançado pelas próprias doceiras, que trabalharam durante 3 dias na construção do maior Dom Rodrigo do mundo.
5: Ah, isso deu para quantas pessoas?
4: Ai, não consigo precisar, mas deu para centenas de pessoas, tinha 125 quilos.
5: Ai, o Dom Rodrigo, com 125 quilos. Ouça, e também veio embrulhadinho em prata?
4: Veio todo, como manda o figurino.
5: Ah.
4: Ou a prata, impecável. Porque para ter um Dom Rodrigo gigante, tinha que ser um Dom Rodrigo, como manda mesmo o figurino.
5: Tradição, exatamente. Então, e estes prémios, ao fim e ao cabo, reforçam, lá está, a ideia da importância de cada um deles, e pronto, também o que os diferencia, não é?
4: Claro, claro que sim. Até que, porque no meio deste processo da celebração da doçaria regional, e muito em particular aquela que está mais intimamente associada ao Conselho de Lagos e à cidade de Lagos, nós estamos a avançar também com o processo de certificação do Dom Rodrigo.
5: Isso.
4: Processo este que já passou por uma primeira fase, a certificação a nível nacional, e que está neste momento a avançar para a certificação europeia. E, portanto, isto vai precisamente no sentido daquilo que o José estava a dizer, e eu também, anteriormente, que é manter as nossas tradições, manter os produtos regionais devidamente qualificados, de forma a que...
5: Dar-lhes selo, não é?
4: Sim, precisamente. Quem vem cá e quem prova sabe que está a provar aquilo que tem.
5: E sabe estar a correr riscos. E sabe estar a correr riscos, porque quem quer um, depois quer... Olha, depois compra e dá aos amigos. Olha,
4: ou come no local.
5: É, com calma. Olha, Sara Coelho, como é que define os mais jovens, ou seja, as outras gerações, a interessarem-se pela doçaria regional? Há algum risco de algumas das receitas, destes conceitos, até poderem desaparecer? Ou é uma feira como esta que diz, não, isto há que continuar de lá para onde der?
4: Nós, a própria atividade das doceiras, que é potenciada não só para pela atratividade do próprio doce regional, que vai sendo vendido ao longo do ano, mas também pelo certame em si, que faz com que leva a que este doce, os doces regionais, sejam conhecidos também por aqueles que ainda não os conheciam, levam a que de facto existam pessoas que se interessam cada vez mais por esta atividade. Até porque, como já referi, é possível ter uma atividade económica em torno da doçaria regional. Não vou negar, no entanto, que não exista dificuldade em atrair pessoas mais novas para a manutenção da produção da doçaria. É um pouco como tudo, não é? No fundo, aquilo que nos é tradicional ou ganha dimensão e se torna muito vantajoso, ou é mais difícil manter a sua atratividade.
5: Claro.
4: No entanto, este processo de certificação com que estamos a
5: contribui.
4: Avançar, contribui. O facto
5: e muito.
4: De termos aqui em Lagos também uma associação que toda ela trabalha em torno da promoção do doce regional.
5: Pronto.
4: E também tem promovido muitas formações, muita dinamização e divulgação do doce regional, tem contribuído para, no fundo, resistir um pouco a esta batalha que temos de travar, que as pessoas não aderirem. Mas felizmente temos conseguido cativar.
5: E tudo isto dá visibilidade. De uma forma mais rápida, Sara Coelho, fale-me do tema deste ano. Lagos entre tradições e o mar multicultural, onde até tem uma região convidada que é o Douro. Como é que se integra isto?
4: Nós já desde há uns anos para cá temos vindo a ter regiões convidadas, no sentido também de aproveitar o nosso próprio certame para divulgar outras regiões. E todos os anos temos um tema central em torno do qual solicitamos às doceiras que efetuem alguns trabalhos precisamente ou em doce fino ou em pasta de figo, mas no fundo naqueles produtos tradicionais que caracterizam o doce regional do Algarve. Este ano decidimos celebrar Lagos entre Tradições e o Mar Multicultural. No fundo, é uma celebração de algo que também caracteriza o Algarve, que é o fato de não só o povo português resulta de um cruzamento muito grande entre culturas, e isso caracteriza-nos
5: claro.
4: Como pessoas que somos, mas também o fato de estarmos permanentemente em contacto com outras culturas, sejam aqueles que nos visitam, sejam aqueles que contribuem para construir diariamente aquilo que nós somos, e no fundo aqueles que vêm de outros lados, até os próprios portugueses que andam espalhados por este mundo e que voltam para cá e que trazem também outras influências culturais.
5: Demais.
4: E portanto é isto tudo que pretendemos celebrar. No fundo é um mundo global e que também se verifica na nossa cidade, no nosso concelho, na nossa região, em todo o país e em todo o mundo. Não é?
5: Começa hoje, vai até quando, Sara?
4: Ora, o nosso concurso começa hoje, dia 22, e vai até dia 26. São 5 dias de uma programação muito rica, com muitos artistas e com vários momentos agradáveis que as pessoas podem experimentar, desde show cookings a concertos de bandas aqui mais locais, atividades para crianças, ateliês, muitas
5: coisas. Então, ou seja, dá para tudo e para todos. Resta-me apenas aqui também, como informação que tenho, é que a Agência Lusa completa 40 anos e, neste caso, sendo a maior do mundo em língua portuguesa, está a fazer uma exposição itinerante com 40 fotografias emblemáticas das últimas décadas, ou seja, 40 anos, 40 fotografias, e está a levá-la também ao Algarve. E ela conjuga-se aí também com a 30ª Feira Concurso de Arte Doce em Lagos. Ou seja, vocês também vão ter essa exposição, mais um dado para quem queira visitar a feira, então.
4: Sim, sim, sim. Nós vamos ter a exposição da Lusa 40 anos, 40 fotografias. É este o nome dela. Ela é uma exposição que já foi inaugurada em maio na Assembleia da República.
5: Exatamente.
4: Em Lisboa. E vêm celebrar precisamente as 4 décadas de existência da Lusa e que se associou ao nosso evento, à nossa feira, e de facto vamos ter expostas as 40 fotografias que vêm mostrar o trabalho de fotojornalistas da agência.
5: É isso.
4: Devo recordar que a Lusa é a única agência noticiosa do país e é a maior do mundo em língua portuguesa.
5: Uh-huh.
4: E que, portanto, acaba por ser também o maior fornecedor nacional de imagens da atualidade. E, portanto, se
5: não
4: junta a nós, Sim, e vem enriquecer mesmo mutuamente, não é? Para nós é uma honra receber esta exposição.
5: Muito bem.
4: E vai ser muito interessante visitar na Arte Doce estas 40 fotografias. E, portanto, vai ser inaugurada hoje também.
5: Portanto, ouvintes, façam-se à estrada. Temos aí a 30ª Concurso Arte Doce em Lagos. Falei com a vereadora responsável pela cultura da Câmara Municipal de Lagos, Sara Coelho. Sara, um ótimo verão. Parabéns pela dinâmica. 37 anos já vos dá uma grande idoneidade, mas principalmente mantenham todo este ritmo e nós cá estaremos. Um abraço, boa feira, um feliz verão.
4: Obrigada, José. Um abraço para si também. Bom trabalho. E para todos os ouvintes também, visitem-nos, venham cá. E um bom verão para todos. Muito obrigada.
5: Vão ver que não se arrependem.
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5: José Candeias. Programa @rtp.pt, se quiser partilhar connosco alguma informação.
7: Bom dia, Sr. José Candeias. Aqui fala Jorge Pedrosa. O prazer é um bom dia a todo o auditório e também para si também, todos os motoristas, a todos os meus colegas de trabalho. E boa viagem a todos. Um bom dia.
5: Muito bem, muito obrigado, meu amigo. O Ricardo Padeiro, Santo Tirso, há pouco quando eu falava destas burlas telefónicas, sim senhor, portanto isto também já passou pela experiência. Avisem sempre as autoridades e avisem-se uns aos outros. As últimas mensagens aqui no Facebook em José Candeias e também no WhatsApp. Ora bem, é Maria José. Bom dia, visitem Lousada a partir da manhã. Ó Maria José, a gente até pode ir visitar Lousada porque Lousada tem gente muito gira. E porque Lousada é uma terra muito interessante. A ti se me disser porque é que eu lá vou. Assim, a gente vai inclinado logo para o destino. Obrigado pelas vossas mensagens. Estamos mesmo a terminar.

Miguel Freitas, solto, cheio de orações, espera depois das 7 da manhã. Tarde, Miguel. Ele com o Diogo Miguel solto Pereira, mais a restante equipa na manhã da sua rádio. Fique bem, um ótimo dia, bom trabalho, boas férias. Amanhã cá estarei às 5 da manhã, quando consigo, até amanhã.

0: 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Bom dia, são 7 horas no continente e na Madeira, são 6 nos Açores. Manhã de quarta-feira, 22 de julho, Diogo Miguel Pereira. Bom dia, Diogo.
1: Olá, Miguel, bom dia.
0: Estamos a iniciar o programa de manhã desta quarta-feira e, de resto, já há datas para a época extraordinária dos exames.
1: Será entre 3 e 8 de setembro. Foi o que disse ontem à noite o Ministério da Educação. Podem fazer estes exames, mesmo os alunos que já fizeram a segunda fase. Os erros continuam a surgir na correção dos exames. Desta vez, o erro foi detectado no exame de Geografia. Em Almada, a palavra demissão falou mais alto na reunião da Assembleia Municipal por causa das falhas no abastecimento de água no concelho. Foi uma reunião que terminou já durante a madrugada. A guerra no Médio Oriente esteve a ser debatida no Senado norte-americano. O secretário da Defesa mostrou a fatura, mais de 30 mil milhões de euros, um custo acima do que a administração Trump tinha previsto.
0: Agora estão 17 graus no Porto e em Coimbra, 19 em Lisboa, 20 graus em Faro, nas ilhas Funchal e Ponta Delgada estão com 19 graus. As notícias, edição de Diogo Miguel Pereira.
1: A época especial de exames, anunciada no início da semana pelo Ministro da Educação, vai decorrer entre os dias 3 e 8 de setembro. Essa data surgiu ontem à noite em comunicado do Ministério da Educação. Afinal, Rita Soares, quem é que se pode inscrever nesta fase?
2: Todos os alunos aptos a fazer os exames agora na segunda fase. O Ministério da Educação divulgou as informações relativas à época de setembro ontem à noite. Explica o gabinete de Fernando Alexandre em comunicado que, para todos os efeitos, a prova da época extraordinária corresponde à da segunda fase. Vamos a um exemplo. Um estudante que faça exame esta semana, se quiser, pode ir fazer também em setembro. Depois, para efeitos de avaliação, é tida em conta a nota mais elevada. Se o aluno não for agora, por algum motivo, à segunda fase, pode então ir à época especial sem qualquer prejuízo. As inscrições decorrem na próxima semana, de 27 a 31 de julho. Quanto às candidaturas da segunda fase de acesso ao ensino superior, acontecem entre 24 de agosto e 22 de setembro, para que os estudantes possam aproveitar, lá está, a época extraordinária. O Ministério da Educação lembra as dificuldades técnicas na correção eletrónica, dificuldades que, na prática, fizeram com que alguns alunos não soubessem da respectiva classificação a tempo de decidirem ir ou não à segunda fase. É essa a justificação na base da época de setembro para que ninguém fique prejudicado.
1: Recordo, 3 e 8 de setembro vai decorrer esta época de especial de exames, assim anunciou o Ministério da Educação. Tanto a correção como a fixação das notas têm gerado polémica por causa dos atrasos, mas também por causa dos erros. No caso de Geografia A, já são 3 os erros detectados na classificação dos itens do Exame Nacional do Secundário. E a Associação de Professores de Geografia A apela à verificação urgente da forma como foi estipulada a correção. A presidente desta Associação de Professores de Geografia, Ana Cristina Câmara, refere que este erro já tinha sido detectado e pode condicionar a média das notas.
3: Atendendo a que ainda não tinham sido publicadas as médias e que ainda existem provas em reapreciação, ser importante haver uma análise sobre aquele item e sobre a forma como está a ser atribuída a classificação automática, porque há alunos que têm, e que ele é um item que é necessário responder, a selecionar 3 alíneas, os alunos que respondem corretamente, ou que selecionam as 3 alíneas corretamente, estão a aparecer com 4 ou com 0. Portanto, isso condiciona, obviamente, a média dos alunos. E há muita gente a reportar, muitos professores cujos alunos pediram ajuda e reportaram à associação dessa forma.
1: Este exame foi realizado por mais de 16.700 alunos. Ana Cristina Câmara, da Associação de Professores de Geografia, avisa que alguns alunos podem estar a receber menos pontos do que os previstos nos critérios. A noite foi longa. Em Almada, na Assembleia Municipal, terminou já de madrugada com um chumbo a uma moção de censura que foi apresentada pelo PSD à liderança socialista da autarquia por causa das falhas no abastecimento de água no concelho. A reunião durou mais de 5 horas e ficou também marcada, Rita Colasso, por momentos de tensão.
4: A lotação esgotou depressa e, com a sala cheia, a paciência esvaziou-se. A PSP foi chamada ao local. Lá fora, quem não conseguiu entrar fazia ouvir uma palavra. João Luís Couvaneiro, presidente da Assembleia Municipal de Almada, tentava devolver alguma calma a uma noite que já tinha perdido.
5: Acautelámos, naturalmente, um reforço da segurança.
4: Chegou a vez dos munícipes. Falaram de saúde, de habitação, de espaços verdes e, claro, da água. Ou melhor, da falta dela.
6: A falta de água no concelho é um problema sério. Os munícipes têm o direito de exigir respostas.
4: Depois, a palavra passou à Presidente da Câmara. Enquanto lá fora se continuava a gritar demissão, lá dentro Inês Medeiros respondia apenas com um gesto da mão, um aceno que dizia não.
7: Pronto, está respondido. Está respondido. Vá.
4: Inês de Medeiros foi interrompida várias vezes pelo ruído.
7: Ah, é um senhor que está aos gritos, ou se toma medidas em relação a esse senhor, ou então, de facto, eu, senhora Presidente, garanto-lhe, sente-me e podem falar o que quiserem.
4: A deputada Obrigada, municipal do Chega, Patrícia Carvalho, aproveitou o momento.
8: As pessoas têm o direito de se manifestar livremente. A questão é esta.
4: Inês de Medeiros voltou a pedir ao Presidente da Assembleia Municipal que restabelecesse a ordem.
7: Nós estamos aqui para falar de coisas astéricas, não, sérias, e também nós estamos aqui a assistir a histeria. É verdade. E também, olha, fugiu-me a boca para a verdade.
4: E João Luís Couvaneiro acabou por fazer o que já parecia inevitável.
5: Vamos interromper os trabalhos por 5 minutos.
4: Mas demorou
5: e,
4: 20.
5: Retomamos em seguida.
1: Uma reunião que terminou já durante a madrugada com a votação e uma moção de censura que foi chumbada, mas ainda assim esta moção não era vinculativa e não tinha efeito prático na continuidade do executivo liderado por Inês de Medeiros. A falta de água a marcar esta Assembleia Municipal em Almada. A ligação fluvial entre o Porto e Gaia vai ser retomada hoje a partir das 5:30 da tarde. Passa a ser possível atravessar o rio de barco entre o Cais do Ouro e a zona da Afurada. Há também outra ligação entre a Ribeira e o Cais de Gaia. Os barcos vão funcionar entre as 7:30 da manhã e as 8 da noite, à sexta e ao sábado. Os barcos circulam até às 10 da noite. Nesta viagem pode ser usado o sistema andante. Os bilhetes comprados no próprio barco custam 3 euros. Esta ligação no Rio Douro estava suspensa desde 2020. Uma relação entre dois países que não se quantifica, defendem os presidentes português e cabo-verdiano. António José Seguro está de visita a Cabo Verde, onde aponta que a cooperação bilateral pode ser aprofundada em áreas como a saúde ou a educação, e onde, ao lado de José Maria Neves, o presidente anunciou uma linha de crédito de 100 milhões de euros para Cabo Verde, Inês Ameixa.
9: Apesar de estar há poucas horas, já senti a morabeça cabo-verdiana, a maneira tão simples, tão amiga, tão calorosa de receber.
10: Na primeira visita de Estado, António José Seguro escolhe Cabo Verde, um país amigo.
9: Disse há pouco que a amizade não se quantifica. É verdade. O PIB quantifica-se, as trocas comerciais quantificam-se, as trocas económicas, os investimentos, mas verdadeiramente aquilo que perdura e dura mais é aquilo que verdadeiramente não é quantificável. E essa é a amizade, é o apreço. É a admiração.
10: E uma cooperação de excelência, sublinha o presidente português.
9: Ela precisa de ser diversificada, precisa de ser aprofundada, referiu as áreas da saúde, as áreas da educação, a área da transição digital, onde há também grandes possibilidades de cooperação.
10: Ideia partilhada pelo presidente de Cabo Verde. José Maria Neves diz que esta visita é um marco nas relações excelentes entre os dois países e acrescenta:
11: o que Portugal tem feito por Cabo Verde não pode ser quantificável. O nível da nossa cooperação na área da saúde, na área da educação, com a formação de milhares de quadros, com o tratamento de milhares de doentes cabo-verdianos durante estes 50 anos da nossa independência.
10: Nesta conferência de imprensa, o presidente português aproveitou para anunciar uma linha de crédito de 100 milhões de euros.
9: Está neste momento a ser ultimada pelo governo português para ajudar ao investimento por parte de empresas portuguesas em Cabo Verde. Essa é naturalmente uma boa notícia que se ela prova mais uma vez a excelente cooperação que existe entre Cabo Verde e Portugal.
10: Sobre temas nacionais, nem uma palavra. No momento a sós, Seguro ofereceu ao presidente cabo-verdiano um tubarão azul, de loiça, da Vista Alegre, e ainda uma garrafa de vinho do Porto.
1: Reportagem da enviada da Antena 1 à Ilha de Santiago, Inês Amancha, que está a acompanhar esta visita de António José Seguro a Cabo Verde. Nós vamos ter com a Inês Amancha a seguir a este noticiário no fuso horário aqui da Antena 1. Espanha continua a lutar contra as chamas. Os fortes incêndios que lavram no país colocam Espanha como o país europeu com a maior área ardida até ao momento. Foram quase 120 mil hectares, diz o sistema Copérnicos. O incêndio em Guadalajara continua a fugir ao controle dos bombeiros. Espanha já emitiu avisos devido a uma onda de calor. Quanto a Portugal, as ondas de calor que atravessaram o país nos meses de junho e julho fizeram 125 mortos a mais do que o esperado. Trata-se de mortalidade em excesso, ainda assim abaixo das previsões dadas pelo Instituto Dr. Ricardo Jorge. Este Instituto Nacional de Saúde dedica-se a avaliar potenciais impactos do calor na população, em concreto no número de mortos, e está ainda, nesta altura, a analisar os dados recolhidos nas semanas em que a temperatura subiu muito. Mas como é que se calcula, então, essa mortalidade em excesso? A Oriana Barcelos foi ao Instituto Ricardo Jorge perceber como funciona este cálculo.
12: Quando o assunto é o impacto do calor na saúde, o trabalho do Instituto Dr. Ricardo Jorge tem várias fases, a começar pelos alertas. Para isso é preciso ativar o sistema Ícaro, um dos mais antigos do Departamento de Epidemiologia.
13: Resumidamente, aquilo que ele faz é estima para os próximos 3 dias, com base na previsão das temperaturas que o IPMA publica, qual será o impacto na mortalidade se nenhuma medida for implementada.
12: Ana Paula Rodrigues, médica de saúde pública no Instituto Dr. Ricardo Jorge, explica que as previsões de mortalidade são uma forma de prevenir.
13: Assim que há esta informação e que o Ícaro, como nós dizemos, começa a mexer, são alertadas, informadas todas as autoridades de saúde e todo o sistema de saúde para que as medidas que já estão planeadas possam começar a ser implementadas consoante o risco que é previsto.
12: O Instituto prevê para que as autoridades possam agir e nas últimas ondas de calor, em junho e em julho, os números da mortalidade em excesso, 125 mortos a mais, ficaram abaixo das previsões. Agora falta saber porquê.
13: É importante perceber se foi por causa das medidas que foram implementadas, mas que implica fazer uma investigação dirigida, juntar várias fontes de dados. Isso será um passo subsequente.
12: Não, o Instituto Dr. Ricardo Jorge ainda está a analisar o impacto das ondas de calor na mortalidade em excesso nos últimos meses e mantém atenção sobre as próximas subidas de temperatura. É assim todos os anos, todos os dias, entre maio e setembro.
1: É desta forma que é feito o cálculo da mortalidade em excesso. Cerca de 50 concelhos do interior dos distritos de Vila Real, Viseu, Bragança, Guarda, Santarém, Porto Alegre, também Castelo Branco e Faro estão hoje em perigo máximo de incêndio rural, assim avisa o Instituto Português do Mar e da Atmosfera. 33 mil milhões de euros é quanto deverá custar a guerra no Irão aos Estados Unidos até setembro. A previsão apresentada nas últimas horas ao Senado norte-americano pelo Secretário da Defesa dos Estados Unidos representa, Miguel Soares, uma subida de quase 30% em relação à estimativa anterior.
14: Pete Hegseth apresentou a estimativa a uma comissão do Senado sem explicar como chegou ao valor de 33 mil milhões de euros. Uma fonte revelou à agência Reuters em março que a administração Trump estimava então que os primeiros 6 dias do conflito tivessem custado quase 10 mil milhões de euros. Na audição, o secretário da Defesa deu apoio ao pedido da administração Trump para um financiamento adicional ao Pentágono de 59 mil milhões de euros. O valor representa um aumento de quase 7 mil milhões e meio de euros em pouco mais de 2 meses. E acontece numa altura em que a guerra com o Irão se prolonga além do previsto. O secretário norte-americano de defesa foi interrompido por manifestantes durante o depoimento e acusado de fracasso por senadores democratas. Foi também questionado sobre contradições em relação ao conflito no Médio Oriente. A 8 de julho, o presidente Trump declarava o fim do cessar-fogo, as hostilidades foram retomadas, resultando em mais baixas entre as forças norte-americanas. Pelo menos 17 militares morreram desde que Estados Unidos e Israel lançaram a ofensiva inicial contra o Irão em 28 de fevereiro.
1: Durante este depoimento, Peter Hegseth acusou a China e a Rússia de estarem a dar apoio ao Irão e de facilitarem algumas das atividades de Teherão.
0: Edição de Diogo Miguel Pereira, simultâneo da RTP Antena 1 com a RTP Antena 1 Açores, Madeira e também a RTP Mundo. 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Bom dia, já são 7:15 desta manhã de quarta-feira, meio da semana, 22 de julho. Vamos começar a acompanhar o andamento nas estradas de norte a sul com a Mónica Amaral. Mónica, bom dia.
15: Olá, bom dia, Miguel.
0: Onde é que já há filas a esta hora?
15: Começamos por Lisboa, na Ponte 25 de Abril. O acesso de Almada a Lisboa já com filas a partir do Feijó. No IC19, no sentido Sintra-Lisboa, já há filas entre Terceira e Queluz. No Porto, ainda não há registro de maiores dificuldades a esta hora, mas atenção também às zona centro, no IP3, o trânsito ainda continua cortado devido a um acidente com um pesado que derramou resina na zona de Penacova. A circulação continua a ser desviada. Este acidente aconteceu no dia 20 de julho, mas o trânsito vai manter-se cortado, isto porque a resina obriga à remoção de piso em ambos os sentidos do IP3. As obras vão começar esta quarta-feira e prevê-se que só estejam concluídas apenas no final da próxima semana.
0: 821-011-01, ligado a partir de agora para mais informações de trânsito. É gratuito. Bom dia, boa viagem. Estamos consigo até às 10, no programa da manhã da RTP Antena 1. Obrigado por estar connosco.
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0: Daqui a pouco vamos até à Ilha de Santiago, em Cabo Verde, no fuso horário desta quarta-feira. Para já antecipamos a chegada do pôr do sol com os vizinhos.

0: Estamos mais perto do nascer do sol, pelo menos em Portugal. São 7:18 da manhã em Lisboa, hora também da Madeira. Vamos agora passar ao desporto e aos destaques desta manhã. Mário Silva da Costa com o mercado de transferências a dar que falar.
1: Ousmane Diomande pode estar de saída do Sporting. Ibrahima Ba é o substituto em cima da mesa. Já no Benfica, Rui Costa garante mexidas no plantel. Porto joga hoje dois encontros de pré-temporada. Braga entra em ação na pré-eliminatória da Liga Conferência e ainda o Estoril Open.
0: Tudo para ouvir depois das 7:30.
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0: A seguir temos o fuso horário. Vamos até Cabo Verde.
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0: Agora são 7:21 em Lisboa, menos 2 horas na Cidade da Praia, na Ilha de Santiago, em Cabo Verde, 5:21 da manhã. E é para lá que vamos hoje, no fuso horário, Diogo Miguel Pereira, a propósito da visita de Estado do Presidente da República.
9: É isso mesmo, é uma visita que está a ser acompanhada pela Inês Ameixa, enviada de Antena 1 esta visita. Inês Ameixa, que está connosco neste fuso horário a partir de Cabo Verde, o país escolhido por António José Seguro para a primeira visita de Estado do mandato. O Presidente da República tem agenda na cidade da Praia, na Ilha de Santiago, com uma breve passagem também pela Ilha da Boa Vista. Ora, em Cabo Verde são então menos 2 horas, 5:21 a esta hora. É lá que está a repórter Inês Ameixa. Inês, bom dia. Quais são os principais temas a marcar aí a atualidade? Tu que estás nesta altura na cidade da Praia.
10: Sim, bom dia. Na cidade da Praia, capital de Cabo Verde, onde o principal tema nacional a marcar a atualidade, diria eu, sem sombra de dúvida, é a acusação do Ministério Público ao primeiro-ministro cabo-verdiano Francisco Carvalho. Ele terá cometido alegados crimes que ocorreram quando era presidente da Câmara Municipal da Praia e está agora a braços com a Justiça, acusado de corrupção. Tem sido uma notícia muito destacada aqui pela imprensa cabo-verdiana, de resto com aquilo que vão sendo os desenvolvimentos deste caso. Desde notícias de declarações do Procurador-Geral da República, diz que o Ministério Público agiu em conformidade com a lei, também de forma imparcial, que todos são tratados de forma igual perante a Justiça. Houve estas declarações do Procurador-Geral da República de Cabo Verde. Por outro lado, há também aqui a oposição a entender que o Primeiro-Ministro deve demitir-se e temos também, está a ser notícia aqui nos jornais cabo-verdianos, uma reação do próprio Presidente da República, José Maria Neves, que já veio dizer que o Primeiro-Ministro tem toda a legitimidade para exercer funções, pelo menos enquanto decorre o processo judicial. Nas manchetes dos jornais mais lidos em Cabo Verde, Diogo, há também referência ao rescaldo da prestação da seleção cabo-verdiana de futebol. A notícia agora é de que a equipa ascendeu ao lugar 32 entre as 48 seleções que participaram no Campeonato do Mundo. Quanto à visita em si, esta visita do presidente português, há também aqui e ali nos jornais mais algumas referências a dar precisamente conta disso, de que António José Seguro faz uma visita de 3 dias aqui a Cabo Verde.
9: É uma visita que só termina amanhã, Inês, a dar conta também destes destaques que estiveste a dar dos jornais, ainda também o futebol, a equipa sensação, Cabo Verde, a equipa sensação deste Mundial que aconteceu nos Estados Unidos e que coroou a Espanha como a campeã do mundo. Esta visita, Inês, está a ser acompanhada por ti. Ontem o presidente António José Seguro, ouvimos também isso no noticiário há pouco, às 7 da manhã, esteve com o homólogo cabo-verdiano, José Maria Neves. Para hoje, Inês, o que é que está previsto na agenda do chefe de Estado?
10: Falava há pouco do primeiro-ministro cabo-verdiano, é um dos encontros que o presidente português vai ter no dia de hoje. António José Seguro vai encontrar-se com Francisco Carvalho. De resto, uma agenda muito, muito preenchida, que arranca com uma visita aqui já de manhã à Assembleia Nacional, ao Parlamento cabo-verdiano. Seguro também vai participar no Fórum Económico Cabo Verde Portugal, vai ter uma intervenção na sessão solene. Depois, esse tal encontro com o primeiro-ministro Francisco Carvalho, e o presidente português vai também à Câmara Municipal da Praia, onde vai receber as chaves da cidade. À hora de almoço, hora local, claro, tem também um briefing sobre cooperação bilateral no domínio da segurança marítima. Vai acontecer no navio da República Portuguesa Bartolomeu Dias, que está aqui na Ilha de Santiago, na cidade da Praia. E um dos grandes destaques do dia de hoje, a visita durante a tarde ao Museu da Resistência, no antigo campo de concentração do Tarrafal, que serviu de prisão para os presos políticos do Estado Novo. O Seguro vai visitar o Tarrafal também esta tarde. Uma visita de Estado de 3 dias, ainda com uma passagem amanhã pela Ilha da Boa Vista e que termina novamente aqui na Ilha de Santiago. De resto, com o presidente português, já o disse ontem, a destacar as relações que considera serem excelentes entre os dois países e a Seguro também a dizer que é preciso aprofundar essa mesma cooperação em vários domínios.
9: Muita coisa na agenda do Presidente da República, Inês, nessa visita que só termina amanhã. Obrigado, Inês Ameixa, enviada da Antena 1 a esta visita de António José Seguro a Cabo Verde. A Inês esteve connosco neste fuso horário aqui da Antena 1 em direto de Cabo Verde, onde Miguel Freitas ainda é de madrugada.
0: É, são 5h26 da manhã lá, 7h26 agora a hora de Portugal Continental e da Madeira. 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Daqui a pouco o trânsito, vem Miley Cyrus.
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0: Flowers.

0: Miley Cyrus, no programa da manhã da RTP entre 11:07 e 11:28. Está na hora de sabermos como anda o trânsito.
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0: Esta hora, como estão as coisas, Mónica?
2: Agora mais complicadas na segunda circular, no sentido Benfica Aeroporto. Há agora um acidente na zona das Calvanas, que está a deixar o trânsito muito demorado. As filas já estão a partir do eixo norte-sul. Já no IC19, no sentido Sintra-Lisboa, para Centro-Tercena e Queluz. Também se para a Ponte 25 de Abril, ligação à Almada-Lisboa. As filas estão a partir do Feijó e os acessos do IC20 e Centro-Sul também já com alguma demora. No Porto, a VCI, no sentido Rábida-Freixo, com paragens na Boa Vista. Já no sentido Freixo Rábida, para-se entre Bom Joia e o Nó das Antas. Na A3, sentido Braga-Porto, também já há paragens entre o Nó da A4 e a VCI. Atenção ao IP3, que continua com o trânsito cortado devido a um acidente com um pesado que derramou resina. A circulação continua a ser desviada. É preciso decorrer trabalhos e, por isso mesmo, esses trabalhos começam a partir desta quarta-feira. Prevê-se que as obras estejam concluídas apenas no final da próxima semana. Por isso mesmo, o IP3 vai continuar cortado.
0: 821-0101 continua ligado, o número é gratuito. Para mais informações de trânsito, bom dia, boa viagem nesta quarta-feira, que será de sol no continente, com o céu pouco nublado limpo, mas ainda assim apresentar períodos de mais nebulosidade no litoral oeste até ao meio da manhã. Também há previsão de neblina ou nevoeiro matinal, nebulosidade prevista ainda mais persistente na faixa costeira a norte do Cabo Raso, e há subida da temperatura, em especial da máxima no interior centro e sul e também no Algarve. Ora, vamos lá saber com que máximas podemos contar hoje. 35 graus estão previstos para Bragança, Castelo Branco, Évora e Beja, 34 para Faro, máxima de 33 para Porto Alegre, 32 graus previstos para Vila Real e Santarém, 31 para Viseu e para a Guarda, 30 para Lisboa e para Setúbal, 29 para Braga e para Coimbra, 27 graus para Leiria, a máxima de 26 para Aveiro, Penhas Douradas e Funchal, 24 para Viana do Castelo, Porto e Ponta Delgada. Às 7:30, o essencial da atualidade com a jornalista Rita Soares.
3: Está definido o calendário. A época especial de exames vai decorrer entre os dias 3 e 8 de setembro e quem pode inscrever-se nestas provas, todos os alunos elegíveis para a segunda fase que agora decorre. São informações de um comunicado do Ministério da Educação, conhecido ontem à noite. Explica o gabinete de Fernando Alexandre que um estudante que esteja inscrito na segunda fase pode ir também à época de setembro, se assim o entender. Depois, para efeitos de classificação final, conta a nota mais elevada. Os alunos que quiserem fazer exame em setembro têm de inscrever-se na próxima semana, entre os dias 27 e 31 de julho. Neste comunicado, o Ministério da Educação sublinha ainda que esta decisão de criar uma época extraordinária é mesmo para garantir que nenhum estudante fica prejudicado pelas falhas na correção eletrónica dos exames nacionais. Ontem, a Associação de Professores de Geografia pediu a verificação urgente da correção automática de uma pergunta do exame desta disciplina, uma prova realizada por quase 17 mil alunos. Em comunicado, a Associação refere que enviou e-mails ao presidente do Educa e ao presidente do Júri Nacional de Exames, depois de receber vários relatos de que a classificação atribuída ao item 12.1 pode não estar a cumprir os critérios de correção. Moção rejeitada, a Assembleia Municipal de Almada chumbou a moção de censura do PSD ao executivo liderado pela socialista Inês de Medeiros. A moção tinha sido apresentada na sequência dos cortes de abastecimento de água à população, cortes que afetaram com particular destaque a costa da Caparica. O PS, a CDU e o LIVRE votaram contra, o Bloco de Esquerda absteve-se. Os votos favoráveis foram do PSD, da Iniciativa Liberal e do Esquerda absteve-se. Os votos favoráveis foram do PSD, da Iniciativa Liberal e do Chega. A discussão foi longa, terminou de madrugada, teve vários momentos de tensão.

0: A visita de Estado continua hoje. O Presidente da República participa na abertura do Fórum Económico Cabo Verde-Portugal, um fórum promovido para identificar novas oportunidades de negócio entre ambos os países.
1: Rita Soares com as principais linhas da atualidade desta manhã. Informação atualizada em permanência em noticias.rtp.pt. Vamos ao desporto. Com destaque para o mercado de transferências, Mário Silva da Costa.
2: Ousmane Diomande pode estar de saída do Sporting. De acordo com a imprensa desportiva, o Nottingham Forest está em negociações com os Leões para a transferência do defesa central. O clube inglês oferece 40 milhões de euros por Diomande. Para substituto, o Sporting está a pensar em Ibrahima Ba, jogador que interessou ao Benfica e que viu a transferência para o Estrasburgo falhar. O defesa mantém-se no Famalicão. Os jornais apontam o Ibrahima Ba como uma das hipóteses em cima da mesa do Sporting para substituir Diomande. Ainda na atualidade verde e branca, Ricardo Mangas pode estar a caminho do Monza, de Itália. O Jornal Record refere que já há acordo entre os clubes. No Benfica, Rui Costa promete mexidas no plantel. O presidente das Águias falou ontem aos jornalistas, à margem da apresentação do Benfica Institute for Sport Excellence. Questionado sobre o trajeto do Clube da Luz no mercado de transferências, Rui Costa deixa uma garantia. O plantel vai sofrer alterações.
3: Há uma coisa que é clara, o Benfica não irá ficar desta maneira, portanto irá haver alterações, mas neste momento não adianta estarmos aqui a falar de nomes que não são jogadores do Benfica, nem sequer, nem para entradas, nem para saídas. Portanto, acho que percebo a vossa parte, mas é inútil.
2: Nestas declarações, Rui Costa falou ainda sobre as queixas do treinador Marco Silva acerca das fugas de informação dentro do clube.
3: Se preocupa qualquer pessoa que trabalha dentro do Benfica Campos, as palavras de Marco Silva eram como uma chamada de atenção para que, até mesmo para que a quantidade de pessoas que está envolvida no Benfica Campos ter a consciência que dentro do Benfica Campos as coisas têm que ficar ali obrigatoriamente, como é natural que assim seja.
2: Rui Costa confirmou ainda o interesse do Bournemouth em António Silva, mas sublinha que para já o defesa central é jogador do Benfica. O Futebol Clube do Porto tem hoje dois jogos de pré-temporada. O primeiro às 10 da manhã diante do Penafiel, partida que vai ter lugar no Olival à porta fechada. Mais logo, os Dragões jogam pela primeira vez sob o olhar dos adeptos. O Porto joga em casa do Gil Vicente em Barcelos, encontro com o apito inicial marcado para as 8 da noite. O Sporting de Braga joga hoje a primeira mão da segunda pré-eliminatória de acesso à Liga Conferência. Os minhotos estão na Sérvia para defrontar o Zelezničar Pančevo. No lançamento da partida, o treinador do Braga, Carlos Vicens, alertou para uma dificuldade acrescida neste encontro.
4: A candidata de ser um partido difícil.
5: Vai ser um jogo difícil, porque é o primeiro em competição oficial esta temporada. Sabemos que jogamos contra uma equipa que já começou o campeonato, que vem de uma vitória, jogam em casa e estão habituados ao sintético, não têm de viajar e estão seguramente num momento de forma mais avançado que o nosso, porque já começaram o campeonato.
4: Sua liga já começou, como eu dizia.
2: Também o médio João Moutinho antecipou a partida. O internacional português destaca a importância de assumir o controle do jogo.
6: Primeiro jogo da temporada, acho que é importante para nós começarmos bem. Os perigos é não levarmos o jogo da forma que temos que levar, mas acho que isso não vai acontecer porque estamos todos preparados e motivados para fazer o que temos de fazer durante o jogo. E espero que seja um bom jogo e que consigamos sair daqui com um bom resultado para a segunda mão, que esse é o mais importante, que era para passar esta eliminatória.
2: Zelezničar Sporting de Braga, primeira mão da segunda pré-eliminatória de acesso à Liga Conferência, jogo com início marcado para as 8 da noite. No Estoril Open, Nuno Borges e Jaime Faria avançaram para a segunda ronda do quadro principal do torneio. Quanto a Nuno Borges, o número 1 do ténis nacional venceu ontem o brasileiro Orlando Luz. No final, Nuno Borges falou numa vitória pragmática.
7: Acho que é importante, principalmente esta semana, não estar a pensar demasiado. O ténis acaba por não ser totalmente extra. É preciso está fresquinho de cabeça, porque em campo eu preciso estar disponível para resolver problemas. Esta semana não é para ser bonito, é para arranjar maneira de ganhar.
2: Nuno Borges joga hoje a segunda ronda do quadro principal diante do argentino Román Andrés Burruchaga. Também Jaime Faria seguiu em frente. O português venceu ontem o neerlandês Botich van de Zandschulp. No final, Jaime Faria destacou a consistência na partida.
8: Às vezes não é preciso jogar a um nível altíssimo, é preciso ser consistente e consegui, muito feliz por isso. Significa muito uma primeira vitória no quadro principal aqui.
2: Jaime Faria volta ao corte amanhã para defrontar o peruano Gonzalo Bueno. Ainda hoje, Tiago Torres joga a segunda ronda diante do chileno Alejandro Tabilho. A fechar, Donald Trump quer que o presidente da FIFA se candidate a secretário-geral das Nações Unidas. A informação é avançada pelo New York Post. De acordo com o jornal, o presidente dos Estados Unidos considera

0: Era Gianni Infantino uma figura respeitada internacionalmente e com capacidade para unir diferentes setores. Depois da organização do Mundial 2026, Donald Trump poderá agora apoiar Gianni Infantino para suceder a António Guterres na liderança das Nações Unidas.
1: Mário Silva da Costa com o Desporto no programa da manhã da RTP Antena 1, simultâneo com a RTP Antena 1 Açores e também com a RTP Mundo. 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Bom dia, estamos a 22 minutos das 8 da manhã.
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1: E hoje é dia de dizer obrigado no País das Maravilhas. Sónia, bom dia.
3: Bom dia. Hoje é dia de agradecer, porque a gratidão, não sei se sabiam, é um motor de felicidade. Obrigada por estarem aí e até já.
1: Até já, Sónia Moraes Santos no País das Maravilhas, para ouvir mais daqui a pouco.
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1: Sempre com a Filomena Crespo e boas conversas que acontecem na rádio para nos deixar a entender melhor o como ocorrem os nossos dias nas mais diversas áreas. Ora, por exemplo, ontem falou-se de embriologia.
5: Os algoritmos de inteligência artificial conseguem identificar padrões microscópicos que são imperceptíveis ao olho humano
6: extraordinário,
5: e consegue prever quais serão os embriões com maior potencial. Isso é extraordinário, exatamente. No entanto, a decisão clínica continua a depender da experiência e da avaliação dos embriologistas, mas a tecnologia é com certeza um apoio que complementa o nosso conhecimento.
6: Oh, Sofia, estava aqui a pensar que praticamente tudo é possível, não é? Ou quase tudo é possível. Onde é que ficam as fronteiras éticas? Há muitos desafios, eu imagino que sim, não é?
5: Sim, há bastantes desafios. A ética também é um assunto que está sempre presente no nosso dia-a-dia. Nós tentamos nos sempre guiar pelas decisões mais éticas possível, obviamente. Também temos toda uma legislação que temos de cumprir e isso permite-nos ter, pronto, alguns limites e sempre de acordo com aquilo que é o mais ético fazer, obviamente.
1: Sofia Rodrigues, embriologista, à conversa com a Filomena Crespo no programa Duas de Prosa, que se ouve na rádio de segunda a sexta. 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A seguir vamos até ao País das Maravilhas.
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1: Este som quer dizer que acabamos de entrar no País das Maravilhas, onde está a Sónia Moraes Santos. Bom dia, Sónia.
3: Bom dia.
1: Bom dia, bom dia. Então hoje há uma palavra de gratidão, não é?
3: É verdade, hoje falamos de gratidão. Antes disso, lembrar que o País das Maravilhas chega ao fim para a semana, no último dia de julho. Foram 3 anos de muito boas notícias, muitas delas dos nossos ouvintes, muito mais do que eu esperava, uma partilha que me deu muita satisfação. E ainda vamos a tempo de partilhar algumas histórias de alguns ouvintes que não tenham ainda enviado, mas queiram ainda enviar. Já sabem o número do WhatsApp para onde podem fazer chegar as vossas histórias com final feliz, é o 910-370-290. E sim, hoje o que tenho para dizer é que, segundo um estudo de Harvard, para ser grato por si só pode dar felicidade. E não é difícil explicar a razão, se não vejamos. Ser grato é reconhecer e valorizar aquilo que temos, aquilo que recebemos, seja algo tangível ou intangível. Ou seja, através da gratidão as pessoas reconhecem as coisas boas da sua vida e nesse processo geralmente percebem que a fonte da bondade reside pelo menos em parte fora de si mesmas, o que as ajuda a conectarem-se com algo maior do que elas próprias, sejam outras pessoas, a natureza ou um poder superior. Isto está filosófico.
1: Era mesmo o que eu estava a pensar.
3: Estava aqui embalada, mas exato. Estavas a pensar nisso,
1: estava,
3: não é?
1: Estava.
3: Perceber estas coisas eu acho que pode ser importante e também dar origem aqui a uma consciencialização daquilo que nos pode fazer feliz, não é? Se calhar é menos difícil do que às vezes achamos. Então, dois psicólogos, Robert Emmons, da Universidade da Califórnia, e Michael McCullough, da Universidade de Miami, conduziram grande parte das pesquisas sobre gratidão. Num estudo, eles pediram a todos os participantes que escrevessem algumas frases semanalmente, concentrando-se em tópicos específicos. Um grupo escreveu sobre coisas pelas quais eram gratos e que tinham acontecido durante a semana. Um segundo grupo escreveu sobre aborrecimentos cotidianos. E o terceiro escreveu sobre coisas que lhes tinham acontecido, sem grande ênfase de serem positivos ou negativos. Após 10 semanas, aqueles que escreveram sobre gratidão mostravam-se mais otimistas e sentiam-se melhor em relação às suas vidas. Surpreendentemente, eles também praticavam mais exercício e consultavam menos médicos do que aqueles que se focavam em fontes de aborrecimento. Não é espetacular?
1: Eu acho que sim. Eu acho que isto é uma boa fórmula.
3: É, exatamente. Sempre que nos queixarmos da vida, temos de nos lembrar destes estudos e começar a elogiar as coisas boas que temos. Outro pesquisador de destaque nesta área, Martin Seligman, psicólogo da Universidade da Pensilvânia, testou o impacto de várias intervenções de psicologia positiva em 411 pessoas, comparando cada uma delas com uma tarefa que consistia em escrever sobre memórias antigas. Quando a tarefa da semana era escrever e entregar pessoalmente uma carta de agradecimento a alguém a quem nunca tinham agradecido devidamente, os participantes apresentavam de imediato um aumento significativo dos índices de felicidade. Esse impacto foi maior do que qualquer outra intervenção, com benefícios que perduraram mais de um mês. Eu acho isto uma maravilha. Mas há mais. Há um estudo feito com casais que constatou que os indivíduos que dedicavam tempo para expressar gratidão ao parceiro não apenas nutriam sentimentos mais positivos em relação a ele, mas também se sentiam mais à vontade para expressar preocupações sobre o relacionamento. E a coisa não se fica por relações amorosas ou de família. Gestores que se lembram de agradecer às pessoas que trabalham para ele, geralmente, está estudado, têm funcionários mais motivados e com vontade de trabalhar com mais empenho. E mais uma vez, não há nada de muito esotérico nisto. A gratidão é uma forma de se valorizar o que se tem, em vez de se buscar sempre algo novo, na esperança que isso nos torne mais felizes, e por isso a gratidão ajuda as pessoas a concentrarem a atenção no que têm e não no que lhes falta. E este é um estado mental que se treina. Portanto, fica aqui o conselho: agradeçam a alguém hoje por estar na vossa vida, por ter feito alguma coisa de bom por vocês, agradeçam, sei lá, olha, a Deus, ao universo, a um familiar, não um amigo. Agradeçam a vocês próprios por serem quem são, se estiverem contentes com quem são. A gratidão traz felicidade, por isso vamos ser gratos.
1: Olha, o que eu tenho para te dizer é obrigado. Mais uma vez, como de resto acontece em cada conversa que aqui temos na rádio. E claro, as histórias dos nossos ouvintes, contamos com elas também e as quais agradecemos, é que cheguem através do nosso contacto do WhatsApp. Lembrar mais uma vez o número 910-370-290. É este o número do WhatsApp do País das Maravilhas, 910-370-290. Depois contamos tudo na rádio e naturalmente fica também tudo disponível na internet para ouvir novamente quando quiserem e partilhar em RTP Play, no Spotify, também Apple Podcasts. E olha, porque hoje já dissemos obrigado, volto a dizer obrigado, Sónia, até amanhã.
3: Obrigada, até amanhã.
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1: E dizemos obrigado também a quem nos ouve. Só assim faz sentido. Daqui a pouco vamos saber do trânsito. Antes das 8 há também Portugalex. Bom, e como frase filosófica do dia, temos o contributo de Mister Jorge Jesus.
16: Uma pessoa sem cultura é como uma limonada sem molho de tomate.
1: Pronto, não sei qual é o fundamento disto, mas Mister saberá.
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1: Daqui a pouco o último terço com António Tadeia, agora com a Mónica Amaral, conferimos o andamento nas estradas de Norte a Sul. Mónica.
17: Está mais demorado o trânsito na segunda circular, no sentido Benfica-Aeroporto, isto porque há acidente nas Calvanas. As filas estão a partir do eixo Norte-Sul. Já no IC19, no sentido Sintra-Lisboa, também ainda se para entre Terceira e Queluz e depois à chegada à segunda circular. E para a Ponte 25 de Abril, ligação à Almada-Lisboa, as filas continuam a partir do Feijó. Os acessos do IC20 e Centro-Sul ainda também com alguma lentidão. Já no Porto, a VCI, no sentido a Rábida-Freixo, ainda com filas entre a Ponte da Rábida e a Boa Vista, e no sentido Freixo-Rábida para-se entre o Mercado Abastecedores e o Nó das Antas. Já na A3, no sentido Braga-Porto, para-se do Nó da A4 até à saída para o Hospital de São João, e na A28, no sentido Matosinhos-Porto, há filas entre a Ponte Lessa e a Rotunda AEP. Recordo que o trânsito está cortado no IP3 e assim se vai manter. Está cortado devido a um acidente que ocorreu com um pesado que derramou resina na zona de Penacova. A circulação continua a ser desviada. Este acidente aconteceu no dia 20 de julho, mas a resina obriga à remoção de piso em ambos os sentidos do IP3. As obras vão começar esta quarta-feira. Prevê-se que estejam concluídas apenas no final da próxima semana, por isso o IP3 continuará cortado.
1: Fica também essa indicação. Mónica Amaral, atenta ao que se passa na estrada, 821-0101. Continua ligado, está disponível, é gratuito, 821-0101 para mais informações de trânsito. Bom dia, boa viagem.
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1: 11 minutos para as 8. E agora entramos no último terço do terreno de jogo com António Tadeia. António, bom dia.
18: Viva, bom dia, Miguel.
1: António, 3 dias depois da final do Mundial, começam agora os jogos de competição a sério, digamos assim, para as maiores equipas portuguesas. Ora, o Braga vai à Sérvia discutir a segunda pré-eliminatória da Liga Conferência com o Železničar e amanhã toca ao Benfica jogar na Suíça com o St. Gallen pelo acesso à Liga Europa. A pergunta que te faço é, as equipas já estão prontas?
18: Olha, tem que estar, não é? E que remédio, isto, claro. Isto é um carrossel louco que não para, não é? Portanto, aliás, muitas, as duas equipas têm até, os jogadores que estiveram até mais longe, perto do final no Campeonato do Mundo ainda não estão naturalmente disponíveis para jogar, mas já há competição e a questão também é importante perceber que para estes jogos têm mais é que estar prontas, porque são dois adversários aos quais, em princípio, os clubes portugueses ganharão sem grande dificuldade no cómputo geral das duas mãos, mesmo que não consigam fazê-lo, e eu acho que têm condições para o fazer até nos jogos fora de casa em deslocação. O Železničar foi quarto da última liga da Sérvia, logo após os dois grandes, que são o Estrela Vermelha e o Partizan, e o Vojvodina, que é o clube do dinheiro húngaro no campeonato da Sérvia. Já começou a competir, o campeonato da Sérvia de 2026-27 já começou, e o Železničar ganhou por 2-1 ao Radnički Niš no jogo da primeira jornada. Quanto ao St. Gallen, foi segundo da última liga da Suíça, ainda não tem jogos de competição a esta época, os últimos dois jogos particulares, e eu não os vi naturalmente, mas pelos resultados não deixaram grandes indicações, porque apanhou 6 do Lyon do Paulo Fonseca e depois 3 do Norwich City. Portanto, são à partida duas equipas que estarão ao alcance de Sporting Clube Braga e do Benfica. Ontem, curiosamente, tanto o Rui Costa, presidente do Benfica, como o António Salvador, presidente do Sporting Clube Braga, falaram daquilo que é o estado atual do plantel. Pareceu-me mais afirmativo, ou pelo menos tendo o trabalho já mais completado, o António Salvador, que à saída para a Sérvia, disse que o plantel está 90% fechado. É claro que pode haver entradas, pode haver saídas, segundo disse Salvador. Eu creio que no caso do Sporting Clube Braga está tudo mais dependente da eventualidade de vir a perder algum jogador importante. E o Ornicek, o guarda-redes, é sempre um jogador que está por aí nas bocas do mundo. Fala-se muito numa base de licitação de 30 milhões de euros, e é claro que depois de já ter feito esses mesmo 30 milhões pelo Zalazar quando se transferiu para o Sporting, o Sporting com o Braga não poderia dizer que não, caso aparecesse uma proposta desse nível. Há a eventualidade também do Ricardo Horta vir a sair para uma Arábia Saudita desta vida, mas de qualquer forma parece-me que o Braga já tem o plantel muito definido. Não é a mesma questão no Benfica, e o Rui Costa foi assertivo um bocadinho no sentido oposto, dizer que vai de certeza haver mais entradas e saídas. O Benfica esteve muito inativo no mercado até este momento. Parece que está a deixar tudo para mais tarde. E eu não sou capaz de dizer que é um erro isso, porque nós vimos, por exemplo, o Sporting estar muito ativo no mercado no início. Parecia que podia ter essa vantagem de já entrar para a época com o plantel formado, e no entanto agora continua a ouvir falar sem saídas ainda por concretizar e em entradas ainda por concretizar. Portanto, no caso do Benfica, eu acho que houve aqui um atraso que não foi bem calculado na questão do defesa central, porque se a ideia é o António Silva sair, e aparentemente será, não me faz muito sentido que ele possa vir a jogar ainda esta eliminatória, quando já tem tudo mais ou menos acertado para sair para o Bournemouth e para entrar depois um outro defesa central. Mas há ainda muita incerteza quanto àquele que vai ser o médio centro de referência. Não é que não haja no plantel, há, mas não são de acordo com as ideias do Marco Silva. Não sei se Palhinha será atingível ou não, vamos a ver. Quanto à questão Sheldrup, em que o Benfica tem de facto tomar uma decisão se o deixa entrar no último ano de contrato sem renovação ou se aproveita para fazer caixa já e permitir a saída do jogador, que foi um dos destaques da Noruega no último campeonato do mundo. E depois ainda, já havendo Duran, que vai ser um dos pontas de lança, parece-me um abuso o Benfica encarar a temporada com John Duran, Vangelis Pavlidis, Franjo Ivanovic e ainda o Anísio Cabral, quatro pontas de lança para uma organização de ataque que contempla apenas um no 11 de cada vez. Portanto, eu acho que ainda algum ponta de lança vai sair. Se é Ivanovic, se é Pavlidis, é aquilo que se vai ver. Acredito que Pavlidis possa ter ainda assim algum mercado e que o Benfica possa fazer aí alguma, não vou dizer mais-valia, porque duvido que o Ivanovic possa sair por mais do que aquilo que valeu, mas pelo menos em comparação com aquilo que vai, com os 6 milhões de euros que vai custar o empréstimo de John Duran, com certeza alguma coisa aí haverá a ganhar. De qualquer modo, competição para hoje e para amanhã. Não se antevê que sejam necessários já um Sporting com o Braga e um Benfica próximo daquilo que são as afinações finais, porque me parece que há claramente superioridade face a adversários nesta fase ainda muito prematura da Liga Conferência e da Liga Europa.
1: Muito bem, cá estaremos para falar então do que vai acontecer nesses dois jogos. António Tadeu no último terço. António, um abraço e até sexta-feira.
18: Até sexta-feira, um abraço.
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1: E agora temos o Portugalex até às notícias das 8.
20: Há umas calças da Zara que já são conhecidas nas redes sociais como calças da morte, por serem demasiado compridas e fazerem as pessoas tropeçar.
21: No fórum de hoje perguntamos aos nossos ouvintes se já foram vítimas de alguma peça de roupa ou calçado, e nem sequer estamos a contar com os hipsters, que andam por aí com meias e chinelos do Lidl a fazer figuras tristes.
20: E a primeira ouvinte em linha chama-se Clarice Mota e é produtora de conteúdos digitais. Bom dia.
22: Bom dia a todos. Eu uma vez parti uma perna por causa de uns saltos de agulha de 10 centímetros e foi sair uma vista ao meu namorado com um anel de 15 centímetros. Processei o salão das nails, mas até agora não me responderam. Acho mal.
20: Realmente, quem diria que umas unhas de 15 centímetros podiam magoar alguém? Muito obrigado pela sua participação. Temos agora em linha o Sr. Roberto Rodolfo, que está em crise de meia-idade e nos fala da Brandoa. Ora viva!
23: Olá a todos. Eu fui parar ao hospital um dia destes porque o meu sangue deixou de circular nas pernas, derivado a usar umas calças skinny, apesar de ter 50 anos e ser obeso. Bom, eu vou processar a marca das calças, evidentemente.
20: Claro que sim. Processe-os também por ficar a parecer um barril com pernas quando usa as skinny. E parece que nos liga agora o Ministro da Educação, Fernando Alexandre. Bom dia. Quem é que vai culpar hoje?
0: Bom, eu gostaria de esclarecer que grande parte da culpa dos problemas na correção dos exames foi de uma camisa da Zara que tem as mangas muito compridas e tapou partes das provas que os professores estavam a corrigir. Eu já mandei fazer uma auditoria à marca porque custa-me acreditar que queira prejudicar os alunos.
20: Então a culpa foi da Zara, está tudo esclarecido. Muito obrigado a todos os que participaram neste fórum. Para a próxima vamos perguntar se acha que o Zé Lopes da TVI também é fashion victim.
2: Vocês é que são umas invejosas e não sabem que estão super na moda os pijaminhas de calção e camisa de rede para usar na rua. Isso e o penteado à Dilma Rousseff, que é a minha imagem de marca.
21: Ficamos agora com uma sugestão cultural do novo selecionador nacional Jorge Jesus.
5: Boas! Para a minha sugestão é o filme Odisseia, né? Que está nos cinemas e que conta a história de um herói que esteve na Guerra de Troia a lutar contra o preço dos ferries que fazem a ligação a Setúbal. Chama-se Ulisses e regressa à casa passados 10 anos, né? Tal como ele regressa agora à casa e aos meus, depois de uns anos na Arábia Saudita. Pai, aconselho todos a verem, porque uma pessoa sem cultura é como uma limonada sem molho de tomate. Obrigados.
1: Lá está António Machado e Manuel Marques, as vozes a uma realidade paralela no Portugalex, de segunda a sexta, antes das notícias das 8, também em RTP Play, no Spotify e em Apple Podcast. Esta é uma quarta-feira de céu pouco nublado ao limpo no continente, mas a apresentar períodos de mais nubosidade no litoral oeste até ao meio da manhã. Pode haver neblina ou nevoeiro matinal. Há nubosidade também que poderá persistir na faixa costeira a norte do Cabo Raso. Quanto à temperatura, deverá subir, em especial uma subida da máxima hoje no interior centro e sul e também no Algarve. Mas Madeira conta com a possibilidade de aguaceiros fracos na vertente norte e nas terras altas. Para os Açores, a previsão de céu nublado com boas abertas, mas também com aguaceiros em geral fracos no arquipélago. Quanto a temperaturas máximas previstas para hoje, 35 graus para Bragança, Castelo Branco, Évora e Beja, 34 para Faro, 33 para Porto Alegre, 32 para Vila Real e Santarém, 31 graus para Viseu e para a Guarda, máxima de 30 para Lisboa e para Setúbal, 29 para Braga e para Coimbra, 27 para Leiria, 26 para Aveiro, Penhas Douradas e Funchal, 24 para Viana do Castelo, Porto e Ponta Delgada.
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1: Bom dia, são 8 horas no continente e na Madeira, 7 nos Açores. O Ministério da Educação divulgou as datas para a época especial de exames. Diogo Miguel Pereira.
24: É isso mesmo, será entre 3 e 8 de setembro que os alunos poderão fazer exame durante esta época, um exame mesmo para quem tenha já feito a segunda fase, assim explicou ontem à noite o Ministério da Educação. Em Almada, ouviu-se a palavra demissão na reunião da Assembleia Municipal, isto por causa das falhas no abastecimento de água no concelho, falhas que têm acontecido ao longo dos últimos dias. Esta foi uma reunião que terminou já de madrugada, sala cheia e com pessoas lá fora também a pedir a demissão da Presidente. A guerra no Médio Oriente esteve a ser debatida no Senado norte-americano, com o Secretário da Defesa a mostrar uma fatura superior àquela que se previa. A guerra está a custar aos Estados Unidos mais de 30 mil milhões de euros.
1: Agora estão 17 graus em Coimbra, 19 no Porto, 21 em Lisboa, 22 em Faro, nas Ilhas, 21 graus no Funchal e 18 em Ponta Delgada. As notícias, edição de Diogo Miguel Pereira.
24: A época especial de exames vai decorrer entre os dias 3 e 8 de setembro, uma data que surgiu ontem à noite num comunicado divulgado pelo Ministério da Educação, depois dos problemas na correção dos exames na primeira fase. Há uma nova fase agora para os alunos. Quem é que pode inscrever-se, Rita Soares?
25: Todos os alunos aptos a fazer os exames agora na segunda fase. O Ministério da Educação divulgou as informações relativas à época de setembro ontem à noite. Explica o gabinete de Fernando Alexandre em comunicado que, para todos os efeitos, a prova da época extraordinária corresponde à da segunda fase. Vamos a um exemplo. Um estudante que faça exame esta semana, se quiser, pode ir fazer também em setembro. Depois, para efeitos de avaliação, é tida em conta a nota mais elevada. aprovada. Se o aluno não for agora, por algum motivo, à segunda fase, pode então ir à época especial sem qualquer prejuízo. As inscrições decorrem na próxima semana, de 27 a 31 de julho. Quanto às candidaturas da segunda fase de acesso ao ensino superior, acontecem entre 24 de agosto e 22 de setembro, para que os estudantes possam aproveitar, lá está, a época extraordinária. O Ministério da Educação lembra as dificuldades técnicas na correção eletrónica, dificuldades que, na prática, fizeram com que alguns alunos não soubessem da respectiva classificação a tempo de decidirem ir ou não à segunda fase. É essa a justificação na base da época de setembro para que ninguém fique prejudicado.
24: São estas as regras desta fase especial de exames. Vai decorrer entre os dias 3 e 8 de dezembro. As inscrições, como ouvimos, vão decorrer já na próxima semana. A noite foi longa em Almada. A Assembleia Municipal chumbou já desta madrugada uma moção de censura que foi apresentada pelo PSD à liderança da autarquia por causa das falhas no abastecimento de água no concelho. A reunião durou mais de 5 horas e ficou marcada, Rita Colasso, por vários momentos de tensão.
6: A lotação esgotou depressa e, com a sala cheia, a paciência esvaziou-se. A PSP foi chamada ao local. Lá fora, quem não conseguiu entrar fazia ouvir uma palavra. João Luís Colvaneiro, presidente da Assembleia Municipal de Almada, tentava devolver alguma calma a uma noite que já tinha perdido.
7: Acautelámos, naturalmente, um reforço da segurança.
6: Chegou a vez dos munícipes. Falaram de saúde, de habitação, de espaços verdes e, claro, da água. Ou melhor, da falta dela.
8: A falta de água no concelho é um problema sério. Os municípios têm o direito de exigir respostas.
6: Depois, a palavra passou à Presidente da Câmara. Enquanto lá fora se continuava a gritar demissão, lá dentro Inês Medeiros respondia apenas com um gesto da mão, um aceno que dizia não.
9: Pronto, está respondido. Está respondido. Vá.
6: Inês de Medeiros foi interrompida várias vezes pelo ruído.
9: Ah, é um senhor que está aos gritos, ou se toma medidas em relação a esse senhor, ou então, de facto, eu, senhora Presidente, garanto-lhe, sente-me e podem falar o que quiserem.
6: A deputada obrigada, municipal do Chega, Patrícia Carvalho, aproveitou o momento.
10: As pessoas têm o direito de se manifestar livremente. A questão é esta.
6: Inês de Medeiros voltou a pedir ao Presidente da Assembleia Municipal que restabelecesse a ordem.
9: Nós estamos aqui para falar de coisas estéreis, astéricas, não, sérias. E também, estamos aqui a assistir a esterismos, é verdade. E também, olha, fugiu-me a boca para a verdade.
6: E João Luís Covaneiro acabou por fazer o que já parecia inevitável.
7: Vamos interromper os trabalhos por 5 minutos.
6: Mas demorou 20.
7: Retomamos em seguida.
24: E a reunião terminou já de madrugada com a votação dessa moção de censura. Foi chumbada com os votos do PS, CDU e LIVRE, quanto ao PSD, Chega e Iniciativa Liberal votaram a favor. O Bloco absteve-se, mas esta era uma moção não vinculativa, ou seja, não tinha efeito prático na continuidade do Executivo liderado por Inês de Medeiros. Desde o início do mês têm ocorrido falhas no abastecimento de água no concelho de Almada. Os lucros do Banco Santander aumentaram mais de 30% nos primeiros 6 meses deste ano em relação aos primeiros 6 meses do ano passado. O Banco Espanhol arrecadou de lucro, na primeira metade deste ano, mais de 8 mil milhões de euros. Já no ano passado, o Santander tinha aumentado também os lucros em relação a 2024. E ainda sobre números, 33 mil milhões de euros é quanto deverá custar a guerra no Irão aos Estados Unidos até ao mês de setembro. A previsão apresentada, foi apresentada nas últimas horas ao Senado norte-americano pelo secretário de Estado da Defesa e representa, Miguel Soares, uma subida de quase 30% em relação à estimativa anterior.
11: Pete Hegseth apresentou a estimativa aos senadores.
26: The estimate we have as of today is 37.5 billion. Through September 30th.
11: Cerca de 33 mil milhões de euros até ao final de setembro. Na audição, o secretário da Defesa deu ainda apoio ao pedido da administração Trump para um financiamento adicional de 59 mil milhões de euros para o Pentágono. E foi nessa altura interrompido por manifestantes. Gritos a denunciarem ilegalidades no Irão e na Palestina, de denúncia também de uma administração de mãos ensanguentadas pelas vítimas militares americanas. O secretário norte-americano de Defesa foi ainda acusado de fracasso por democratas, o senador Gary Peters foi o mais direto nas críticas.
3: You, sir, are the failure.
12: O senhor é que é o fracasso, não os homens e mulheres que estão na linha da frente, nem os homens e mulheres que defendem a sua honra com distinção. Mas se falta uma estratégia vencedora, eles estão em perigo. Os seus líderes falharam-lhes e é isso que está a acontecer. Temos liderança política? O senhor não tem uma estratégia, não tem um plano a longo prazo para de facto ganhar esta guerra. Ganhe a guerra.
11: Win the war. A 8 de julho, o presidente Trump declarava o fim do cessar-fogo, as hostilidades foram retomadas, resultando em mais baixas entre as forças norte-americanas. Pelo menos 17 militares morreram desde que os Estados Unidos e Israel lançaram a ofensiva inicial contra o Irão a 28 de fevereiro.
24: Uma guerra que, afinal, vai custar mais do que estava previsto, 33 mil milhões de euros até setembro. Bom dia, Tiago André Lopes, é especialista em Relações Internacionais da Universidade de Lusíada, está connosco neste noticiário às 8. É uma guerra mais cara do que se tinha, pelo menos, perspectivado por parte da administração Trump. Era expectável que isso acontecesse?
13: Olá, bom dia, obrigado por mais um convite. Curiosamente, ela é mais cara do que as expectativas iniciais do Departamento de Guerra, mas mais barata até agora do que os especialistas apontavam. Vários especialistas diziam que esta guerra já teria saldado na ordem dos 150 mil milhões de dólares de gastos por causa do tipo de equipamento que já foi destruído. E a verdade é que, para já, com alguma surpresa, a cifra fica abaixo dos 40 mil milhões. Continua a ser uma guerra muito onerosa e tem este problema que Gary Peters levantou ontem. É que é uma guerra muito onerosa e que, para já, é vista, quer internamente, quer até grosso modo externamente, como ou um impasse militar ou uma derrota política, e torna-se difícil ao Senado justificar, o Senado acabará por fazê-lo, mas justificar o aumento de verbas para continuar uma contenda que, para já, parece ser feita à bolina.
24: Nós ouvimos também aqui ainda agora a reportagem do Miguel Soares a dar este resumo desta audição ao ministro, ao secretário de Estado da Defesa. Foram feitas várias críticas também por parte dos democratas, naturalmente, mas à estratégia que os Estados Unidos estão a adotar no Irão não tem falhado, falando também até de, ora, hoje dizem-nos uma coisa, amanhã o discurso é totalmente diferente. Foi um discurso duro. Como é que fica também a estratégia norte-americana perante esta audiência?
13: A audiência teve dois momentos muito interessantes. No primeiro momento, curiosamente, nem Pitexet, nem o general Dan Kane, que acompanhou Pitexet, é o chefe de Estado maior das Forças Armadas, nenhum dos dois referiu uma única vez as palavras guerra no Irão. A expressão guerra no Irão entrou para a audiência quando os senadores democratas começaram a questionar Pitexet com relação ao conflito em si em específico e depois daquele momento de terem sido interrompidos pelos manifestantes. E, portanto, num primeiro momento, a estratégia de Pitexet era muito clara. Pedir dinheiro por causa de guerras em curso, sem mencionar especificamente esta guerra, o que demonstra que há alguma... O Departamento de Guerra tem a noção clara que não há, de facto, ou que a percepção é essa, pelo menos, de uma estratégia política coerente. Porque o que nós temos visto é, numa semana, os norte-americanos vão ganhar militarmente a guerra e estão quase a conseguir fazê-lo. Na semana a seguir, os norte-americanos já estão interessados em fazer negociações para um cessar-fogo e para moradores de entendimento, porque é melhor para toda a gente. Na outra semana já querem outra vez entrar na contenda. Portanto, estes vai-vens, estes zigue-zagues enquanto estratégia, do ponto de vista do planeamento militar e da percepção da opinião pública, são, obviamente, um problema.
24: Está a falhar como foi apontado?
13: Está a falhar, parece-me que sim. Tem um problema com toda esta audiência. Eu acho que é um problema sério. Os democratas mostraram claramente muito mais apetite para que a guerra seja concluída do que para o regresso à mesa negocial. Aquilo que nós ouvimos ainda há pouco na peça que vocês passaram, e ainda bem que passaram aquele bocadinho do áudio, foi um democrata a dizer: ganhe a guerra. Não houve muitos apelos a desescalar a guerra e volte para a mesa negocial, e isso pode dar a Trump o que ele queria, que é uma espécie de cheque em branco pela parte dos democratas para intensificar as operações, e esta noite elas, de facto, já foram intensificadas.
24: Tiago André Lopes, para terminarmos, há eleições intercalares aí à vista nos Estados Unidos. Tem impacto estas declarações que ouvimos?
13: É uma excelente questão. Muito rapidamente, duas coisas. Um, não devemos olhar excessivamente para as sondagens, porque o eleitorado MAGA, grosso modo, não responde a empresas de sondagens. Portanto, o eleitorado democrata vai sempre aparecer empolado e com maior margem. Dois, só terá impacto nas intercalares se impactar o custo de vida dos norte-americanos. Se não houver, de facto, impacto nenhum no dia-a-dia dos norte-americanos a nível de custos concretos, comida, energia, então não, o efeito será nulo ou residual.
24: Uhum. Obrigado, Tiago André Lopes, especialista em Relações Internacionais da Universidade de Lusíada, deixar-nos também aqui uma análise a esta audiência que aconteceu esta noite nos Estados Unidos, onde a fatura da guerra no Médio Oriente é mais alta do que estava previsto pela administração Trump. A ligação fluvial entre o Porto e Gaia é retomada hoje a partir das 5:30 da tarde. Passa a ser possível atravessar o rio de barco entre o Cais do Ouro e a zona da Afurada. Há também outra ligação entre a Ribeira e o Cais de Gaia. Os barcos vão funcionar entre as 7:30 da manhã e as 8 da noite. À sexta e ao sábado, os barcos circulam até às 10 da noite. Nesta viagem pode ser usado o sistema andante. Os bilhetes comprados no próprio barco custam 3 euros. Esta ligação estava suspensa desde 2030. Espanha continua a lutar contra as chamas. Os fortes incêndios que lavram no país colocam Espanha como o país europeu com a maior área ardida até ao momento, quase 120 mil hectares. O incêndio em Guadalajara continua a fugir ao controlo dos bombeiros. Estão emitidos avisos devido a uma onda de calor. Quanto a Portugal, as previsões apontam para temperaturas acima da média, também até meados de agosto. Ora, olhando para contas, as ondas de calor que atravessaram o país nos meses de junho e julho fizeram 125 mortos a mais do que o esperado, diz o Instituto Dr. Ricardo Jorge. Este Instituto Nacional de Saúde dedica-se a avaliar potenciais impactos do calor na população, em concreto no número de mortos. Está, a esta altura, a calcular os dados recolhidos nas últimas semanas. Mas, afinal, como é que se calcula esta mortalidade em excesso? A repórter Oriana Barcelos esteve no Instituto a perceber como é que se faz o cálculo.
4: Quando o assunto é o impacto do calor na saúde, o trabalho do Instituto Dr. Ricardo Jorge tem várias fases, a começar pelos alertas. Para isso é preciso ativar o sistema Ícaro, um dos mais antigos do Departamento de Epidemiologia.
14: Resumidamente, aquilo que ele faz é estima para os próximos 3 dias, com base na previsão das temperaturas que o IPMA publica, qual será o impacto na mortalidade se nenhuma medida for implementada.
4: Ana Paula Rodrigues, médica de saúde pública no Instituto Dr. Ricardo Jorge, explica que as previsões de mortalidade são uma forma de prevenir.
14: Assim que há esta informação e que o Ícaro, como nós dizemos, começa a mexer, são alertadas, informadas todas as autoridades de saúde e todo o sistema de saúde para que as medidas que já estão planeadas possam começar a ser implementadas consoante o risco que é previsto.
4: O Instituto prevê para que as autoridades possam agir e nas últimas ondas de calor, em junho e em julho, os números da mortalidade em excesso, 125 mortos a mais, ficaram abaixo das previsões. Agora falta saber porquê.
14: É importante perceber se foi por causa das medidas que foram implementadas, mas que implica fazer uma investigação dirigida, juntar várias fontes de dados. Isso será um passo subsequente.
4: O Instituto Dr. Ricardo Jorge ainda está a analisar o impacto das ondas de calor na mortalidade em excesso nos últimos meses e mantém atenção sobre as próximas subidas de temperatura. É assim todos os anos, todos os dias, entre maio e setembro.
24: Também um aviso já deixado pelo Instituto Português do Mar e da Atmosfera, dizendo que, no entanto, para já ainda não há sinais de uma vaga de calor extremo.
1: 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São 8:15, vamos saber como está o trânsito e com algumas dificuldades a realçar aqui no quadro que tenho à minha frente. Mónica Amaral.
15: É isso mesmo. Atenção à segunda circular, no sentido Benfica a aeroporto. Um acidente nas Calvanas está a deixar o trânsito muito demorado. As filas estão a partir de Benfica. Já na A5, no sentido Cascais-Lisboa, há filas de Monsanto para as Amoreiras. E na Cril, sentido Algés-Sacavém, ainda se para entre Camarate e Sacavém. O eixo norte-sul, no sentido Camarate-Campolide, há filas entre Telheiras e Sete Rios. O IC19, ainda também com filas de Alfragide para a segunda circular e para a Ponte 25 de Abril. Abril, ligação Almada-Lisboa. As filas ainda estão a partir do Feijó e os acessos do IC20 e Centro-Sul também ainda com alguma demora. Já no Porto, a VCI, no sentido da Rábida-Freixo, há paragens entre a Ponte da Rábida e a Boa Vista, Freixo-Rábida entre o Mercado Abastecedores e o Nó das Antas. Há três também ainda com intensidade, do Nó da A4 até à saída para o Hospital de São João, e há 28 para Centro a Ponte Lessa e a Rotunda AIP. Atenção também à Estrada Nacional 105, no sentido Guimarães-Porto. Um acidente na zona de Santo Tirso está a deixar o trânsito demorado a partir de Rebordões. E no centro do país, o IP3 continua com o trânsito cortado devido a um acidente com um pesado que derramou resina. É preciso obrigar a remoção do piso e, por isso mesmo, a partir de hoje decorrem trabalhos e prevê-se que só estejam concluídos apenas no final da próxima semana. Por isso mesmo, o IP3 continua cortado e a circulação continua a ser desviada.
1: Mónica Amaral, no Serviço Nacional de Informação de Trânsito RTP Antena 1, linha gratuita 800-21-0101 para mais informações. Bom dia, boa viagem. Continuamos a ligar Portugal deste lado, consigo aí desse lado, até às 10.
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1: No programa da manhã, Damiano David.

0: Talk to me de Damiano David com Tyler Nile Rogers. No desporto esta manhã está em destaque o mercado de transferências, Mário Silva da Costa.
1: O presidente do Benfica garante que vai haver mexidas no plantel encarnado, ainda assim Rui Costa exige foco no jogo das Águias frente ao St. Gallen no apuramento para a Liga Europa. Ousmane Diomande pode estar de saída do Sporting, Ibrahim Abá do Famalicão é a hipótese em cima da mesa para substituir o Costa Marfinense, Braga joga hoje a contar para o apuramento para a Liga Conferência e ainda à volta à França em bicicleta.
0: Para ouvir depois das 8:30 da manhã,
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0: Já a seguir o ponto central desta quarta-feira, com olhar para os efeitos da tempestade Christine.
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0: Na próxima terça-feira passam 6 meses sobre a chegada da tempestade Christine. E quase 6 meses depois, Diogo Miguel Pereira, as falhas nas comunicações continuam.
4: Esse dado surgiu-nos ontem por parte da Anacom. Cerca de 1.600 clientes, a maioria na região de Leiria, ainda não têm serviços fixos de comunicações, se informou a Autoridade Nacional de Comunicações, a Anacom. Deu conta então desse número, quase meio ano depois da passagem das tempestades pelo país, em especial nesta região de Leiria. Destruiu tudo por onde passou há cerca de 6 meses. Bom dia, Gonçalo Lopes, é o presidente da Câmara Municipal de Leiria. Obrigado por estar connosco em direto neste ponto central.
5: Bom dia.
4: Gonçalo Lopes, passaram praticamente 6 meses desde as tempestades. Temos hoje uma região de Leiria reerguida na totalidade ou ainda há muito a fazer para além da questão das telecomunicações?
5: Em termos de situações mais preocupantes, é naturalmente a questão da floresta, não é? A paisagem florestal foi profundamente destruída. E, portanto, hoje temos muitas árvores ainda por recolher e, sobretudo, minimizar os impactos de ondas de calor e a possibilidade de ignições e incêndios florestais. Essa é a principal preocupação e é a marca que ainda está bem visível.
4: Ainda representa perigo tendo em conta o período que se avizinha, que é tradicionalmente de incêndios no país?
5: Sim. Claro, portanto, nós sabemos que o país está todos os anos fica muito exposto neste período de verão aos incêndios florestais. A nossa região tem tido nos últimos anos fogos, ignições, alguns de grande dimensão. Recordo o incêndio do Pinhal de Leiria e naturalmente também o incêndio de Dragão Grande. E neste caso em concreto, com a floresta tombada e as árvores ainda por recolher, será muito difícil evitar, em caso de ignição, uma situação catastrófica. Esta é a principal preocupação. A questão das telecomunicações é algo que temos vindo a alertar desde a primeira hora, que de facto existe ainda um conjunto de população e de empresas, até há pouco tempo, que não tinham comunicações de internet, com o impacto que isso traz para a vida das pessoas. Em termos pessoais, em termos daquilo que é a internet em casa das pessoas, é o acesso, sobretudo, à televisão e às comunicações próprias de quem tem fibra ótica. No caso mais grave das empresas, a incapacidade de poderem desenvolver a sua atividade na plenitude, uma vez que muitas das indústrias, muitos dos serviços estão dependentes de telecomunicações.
4: Somos quase todos nós praticamente dependentes também da internet, de certa forma. Que explicações é que tem recebido relativamente a essas queixas que diz ter feito?
5: Assim, o essencial é que esta é uma rede que assenta, portanto, a maioria é feita aérea, do ponto de vista aéreo. Uma parte significativa dos suportes foram destruídos, muitos deles foram em madeira, muitos deles estavam mal colocados. Portanto, a gente sabe como é que tem sido feita a expansão da fibra óptica em Portugal e, por isso, não aguentou, portanto, ficou profundamente destruída, o que faz com que todo o processo de reposição, uma vez que é uma malha que funciona em contínuo, a reparação de uma linha de fibra óptica é extremamente exigente do ponto de vista técnico, portanto é bastante lenta, uma vez que não está concluída. Isso faz com que se coloque novamente em cima da mesa qual deverá ser o papel da reconstrução, sabendo que o próprio regulador deverá ter um papel não só de receber as reclamações, mas também monitorizar aquilo que é uma reposição que seja mais exigente, uma vez que esta é uma infraestrutura crítica em termos de proteção civil, não é só a eletricidade, que foi aquela que nos privou durante bastantes dias daquilo que era o nosso, a nossa qualidade de vida, a vida normal, mas depois de ter voltado a existir eletricidade, durante muitos dias, durante muitos meses, muitas pessoas ficaram privadas de internet, uhum. O que representa numa sociedade cada vez mais digital, um retrocesso muito grande em termos daquilo que é a qualidade de vida da população.
4: Sim.
5: Por isso é mesmo importante este trabalho de perceber que tipo de investimento está a ser feito na reposição, mas sobretudo que redundâncias e que alternativas estão a ser montadas para podermos evitar a mesma catástrofe na próxima tempestade.
4: Há seis meses dávamos conta da destruição que as tempestades estavam a causar, desde telhados a voar, também lojas destruídas, casas também elas destruídas. Hoje a situação está totalmente resolvida para as pessoas que vivem em Leiria. Está todo esse cenário já resolvido?
5: Não, está ainda. Está o processo é mais complexo do que se possa imaginar. Portanto, a questão da reposição dos telhados das casas é mais lento do que se possa imaginar. E nem estamos a ver, às vezes nem é uma questão de condição económica, é mesmo uma questão de existência de mão de obra e empresas que o possam fazer, sobretudo naqueles casos mais complicados.
4: Ainda há telhados que estão por colocar?
5: Sim, estão telhados para repor, estão protegidos. Não é? Muitos deles ainda com as lonas ou com outro tipo de cobertura provisória, mas a reposição de muitos telhados está ainda por fazer, em virtude daquilo que é, por um lado, a necessidade de receber dinheiro, quer das companhias de seguros, quer da própria ajuda do Estado, onde as câmaras têm um papel importante na definição desse apoio, mas muito devido à falta de mão de obra e à incapacidade de encontrar recursos para poder fazer essas intervenções.
4: Ainda há quem esteja à espera dos apoios a esta altura?
5: Sim, há portanto posso falar pelo caso da Câmara de Leiria, pronto, nós tivemos 10 mil pedidos de apoio, atualmente estamos nos 7 mil, portanto estamos a um ritmo de 500 análises por semana.
4: Portanto, ainda há 3 mil apoios que estão pedidos que ainda não foram analisados ou resolvidos.
5: E que não foram analisados, sim. Portanto, estamos com a falta de 70%, que representa ainda uma percentagem significativa de pessoas que ainda não receberam a resposta. Também do que falta pode nem tudo receber, uma vez que pois, podem não ser merecedores desse apoio em virtude das regras que foram estabelecidas.
4: Uhum.
5: Mas não parece que seja só esse o motivo. Daquilo que eu tenho observado e sobretudo daquilo que me têm dito, é mesmo a dificuldade de encontrar atualmente, no contexto atual, até das próprias férias que se vão a desenhar e que já começou em termos escolares,
4: uhum.
5: Da dificuldade que é encontrar mão de obra e empresas para fazer essa reparação dos telhados. Muitas pessoas, muitas empresas têm vindo de outros pontos do país para virem fazer essa intervenção à nossa região, mesmo assim tem sido insuficiente, uma vez que todas estas empresas têm para o ano inteiro já o seu calendário de trabalho.
4: Também outras obras noutras zonas. Obrigado, Gonçalo Lopes, Presidente da Câmara Municipal de Leiria, a dar-nos aqui um ponto de situação. O Presidente da Câmara Municipal de Leiria, cerca de seis meses depois da passagem das tempestades.
0: Foi o ponto central desta quarta-feira. 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Na Nicarágua, Francisco Sena Santos, depois da esperança, a traição de Daniel Ortega. Bom dia.
6: É, Miguel, viva, bom dia. Daniel Ortega simbolizou, em 1979, a esperança na Nicarágua. A população a ganhar a liberdade, a democracia, a educação, a saúde, o desenvolvimento. Passaram quatro décadas. O casal Ortega está no poder há 20 anos, com plenos poderes. E agora, aquele que encarnou a esperança como jovem comandante da Revolução Sandinista quer acabar com qualquer forma de eleições. É a ditadura familiar na Nicarágua.
0: Como vamos ouvir daqui a pouco, um dia no mundo com Francisco Sena Santos. Agora com a Mónica Amaral, conferimos o andamento do trânsito. Mónica.
7: Ainda complicado o trânsito na segunda circular, sentido Benfica a aeroporto. Um acidente na zona das Calvanas ainda está a deixar o trânsito muito demorado a partir de Benfica. E no sentido aeroporto, Benfica para-se entre a zona da Encarnação e o aeroporto. Ainda também na Crile, atenção porque agora há um acidente, é no sentido Algés-Sacavém, um acidente no Senhor Roubado, que também já está a deixar o trânsito demorado. Mais à frente ainda se para entre Camarate e Sacavém. Na A5 há filas de Monsanto para as Amoreiras, o eixo norte-sul ainda com filas entre Telheiras e Sete Rios, e no IC19, no sentido Sintra-Lisboa, algumas paragens entre Queluz e o Hospital Amadora Sintra, e mais à frente para-se Alfragide até à segunda circular. Ainda se para também para a Ponte 25 de Abril, ligação à Almada-Lisboa, as filas estão agora a partir de Corroios, os acessos do IC20 e Centro-Sul também com alguma demora. No Porto, para-se também na VCI, no sentido a Rábida-Freixo, há filas entre Canidelo e a zona da Boa Vista, já no sentido Freixo Rábida, entre o Mercado Abastecedores e o Nó das Antas. Na A3, sentido Braga-Porto, para Centro-Nó da A4 e a VCI. E na A28, ainda há filas da Ponte Lessa até à Avenida AEP. Atenção também à Estrada Nacional 105, no sentido Guimarães-Porto. Um acidente na zona de Santo Tirso, a deixar o trânsito ainda muito demorado. E atenção também à Estrada Nacional 113. Atenção, porque um acidente à entrada de Leiria, na localidade Charneca da Touria, está a deixar muita demora nos dois sentidos. Recordo também que o IP3 continua cortado na zona de Penacova devido a um acidente com um pesado que derramou resina. É preciso iniciar trabalhos de remoção de piso em ambos os sentidos do IP3. Os trabalhos começam esta quarta-feira. Prevê-se que estejam concluídos apenas no final da próxima semana. Por isso mesmo o IP3 continuará cortado e a circulação continuará a ser desviada.
0: 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Bom dia, boa viagem. Quarta-feira de céu pouco nublado a limpo no continente, com mais nebulosidade no litoral oeste até ao meio da manhã. A nebulosidade até poderá persistir na faixa costeira norte do Cabo Raso. Há também previsão de neblina ou nevoeiro matinal e subida da temperatura, em especial da máxima no interior centro e sul e também no Algarve. As temperaturas máximas previstas para hoje são de 35 graus para Bragança, Castelo Branco, Évora e Beja, 34 para Faro, 33 para Porto Alegre, 32 para Vila Real e Santarém, máxima de 31 graus para Viseu e para a Guarda, 30 para Lisboa e para Setúbal, 29 para Braga e para Coimbra, 27 para Leiria, 26 graus de máxima para Aveiro, Penhas Douradas e Funchal, 24 para Viana do Castelo, Porto e Ponta Delgada. São 8h33, vamos ao principal da atualidade, Rita Soares.
8: O processo é mais complexo do que possa parecer, diz o presidente da Câmara de Leiria.

0: ANACOM, a Autoridade Nacional de Comunicações, ter revelado que cerca de 1.600 clientes, sobretudo na região de Leiria, ainda estão sem telefone fixo. A prisão de Custóias comprou medicamentos sem contrato durante quase 4 anos. É uma informação divulgada hoje pelo Jornal Expresso. Os serviços prisionais e o Infarmed estão a apurar o que se passou. É uma situação que, a comprovar-se, pode violar o Código dos Contratos Públicos e, por isso, foi aberto um inquérito pelo Serviço de Auditoria e Inspeção da Direção-Geral de Reinserção e Serviços Prisionais, um inquérito que está a ser coordenado por uma procuradora do Ministério Público. O calendário está definido. A época especial de exames vai decorrer entre 3 e 8 de setembro e quem pode inscrever-se nestas provas, todos os alunos elegíveis para a segunda fase que agora decorre. São informações de um comunicado do Ministério da Educação, conhecido ontem à noite. Explica o gabinete de Fernando Alexandre que um estudante que esteja inscrito na segunda fase pode ir também à época de setembro, se assim o entender. Depois, para efeitos de classificação final, conta a nota mais elevada. As inscrições para a fase de setembro são na próxima semana, de 27 a 31 de julho. O Ministério da Educação sublinha que a decisão de criar uma época extraordinária é mesmo para garantir que nenhum estudante fica prejudicado pelas falhas na correção eletrónica dos exames nacionais. Um sismo de 3.6 na escala de Richter foi sentido esta madrugada no concelho de Évora. O Instituto Português do Mar e da Atmosfera refere que o sismo foi registado perto da 1:30 da manhã, mas não causou nem danos pessoais, nem danos materiais.
1: Rita Soares com os principais temas da atualidade desta manhã. 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Passamos para o desporto. Mário Silva da Costa com o destaque para o mercado de transferências.
2: O presidente do Benfica garante que vai haver mexidas no plantel encarnado. Rui Costa falou ontem aos jornalistas à margem da apresentação do Benfica Institute for Sports Excellence. Nestas declarações, o líder encarnado exigiu o máximo foco para o jogo de amanhã frente ao St. Gallen na pré-eliminatória da Liga Europa. Ainda assim, Rui Costa não fugiu ao tema mercado de transferências.
3: O plantel que o Benfica vinha do ano passado dá-nos garantias de sucesso este ano, reforçadas em algumas posições que já o começámos a fazer e que até ao final do mercado, isto é aquilo que eu digo aos benfiquistas, o plantel não irá ficar assim, mas a seu tempo irão saber os nomes que irão sair e os nomes que irão entrar. Até lá, o foco é único. Todos os jogadores que estão no Benfica Campos a trabalhar estão unicamente focados naquilo que têm para fazer na quinta-feira, que é um jogo de extrema responsabilidade para o Benfica e não se permite a nenhum jogador que esteja focado noutra coisa que não ganhar o jogo na quinta-feira.
2: Rui Costa falou ainda sobre a situação de Andreas Schjelderup. O presidente do Benfica diz que não recebeu nenhuma proposta pelo norueguês. Ousmane Diomande pode estar de saída do Sporting. De acordo com a imprensa desportiva, o Nottingham Forest está em negociações com os verde e brancos para a transferência do defesa central. O clube inglês oferece 40 milhões de euros por Diomande. Para substituto, o Sporting está a pensar em Ibrahimabad, do Famalicão. O jogador esteve na mira do Benfica e praticamente certo no Estrasburgo, mas a transferência falhou. Os jornais apontam Ibrahimabad como uma das hipóteses em cima da mesa do Sporting para substituir Diomande. O Futebol Clube do Porto tem hoje 2 jogos de pré-temporada. O primeiro às 10 da manhã, diante do Penafiel. Uma partida que vai ter lugar no Olival, à porta fechada. Mais logo, os Dragões jogam pela primeira vez sob o olhar dos adeptos. O Porto vai ter jogo em casa do Gil Vicente, em Barcelos. Um encontro que tem o apito inicial marcado para as 8 da noite. O Sporting de Braga defrontou hoje o Zelesnichar Pančevo. É a primeira mão da segunda pré-eliminatória de acesso à Liga Conferência. Jogo na Sérvia. No lançamento da partida, o treinador do Braga, Carlos Vicens, analisou os principais perigos do adversário sérvio.
4: Um equipo que tem uma construção de jogo desde atrás.
5: É uma equipa que constrói jogo desde trás, com uma dinâmica muito bem estabelecida. Sabem bem como jogam, com muita personalidade, são atrevidos e valentes, não têm medo. Depois têm jogadores lá na frente que são objetivos e diretos, bons no um contra um. Vamos ter de estar muito bem na nossa pressão, na nossa defesa, quando tivermos de defender mais atrás para impedir os contra-ataques deles. E vamos ter de ser capazes de criar oportunidades de golo para ganhar o jogo, que é o que viemos cá fazer.
4: Generar oportunidades de golo para ganhar o partido, que é o que hemos venido a fazer aqui, não?
2: Zelesnichar, Sporting de Braga, primeira mão da segunda pré-eliminatória de acesso à Liga Conferência, jogo com início marcado para as 8 da noite. No ciclismo, dia da 17ª etapa da Volta à França em bicicleta, ontem no contrarrelógio belga Remco Evenepoel foi o mais rápido. O ciclista da Red Bull está no segundo lugar, atrás do camisola amarela Tadej

0: Pogacar. Hoje a etapa liga Chambéry-Voiron vai ter 4 contagens de montanha, são mais de 174 quilómetros.
1: Mário Silva da Costa com o Desporto no programa da manhã da RTP Antena 1, informação desportiva atualizada em permanência em desporto.rtp.pt.
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1: O jornalismo está sem tempo porque não lhe dão tempo. 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Eu demorava um dia a preparar uma entrevista. Hoje os meus colegas não têm esse tempo.
2: Não se começa já a normalizar essa forma de estar do jornalista, de não questionar?
1: Pois, eu acho que os políticos não têm noção que quando olham para o microfone, estão a olhar para o auditório desse microfone. 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
0: 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E agora um dia no mundo com Francisco Sena Santos. Na Nicarágua, Francisco, depois da esperança, a traição de Ortega. Bom dia.
3: É, Miguel, viva, bom dia. Daniel Ortega é um dos jovens guerrilheiros que, em julho de 1979, então 20 anos depois de Fidel Castro e Che Guevara em Cuba, encabeçou a Revolução Sandinista na Nicarágua. Em 19 de julho daquele 79, Anastácio Somoza, ditador e filho de ditador, com larga história de repressão brutal de opositores, deixou a Nicarágua, fugiu para Miami, escapou à triunfante Revolução Armada Sandinista, conduzida por um grupo de jovens guerrilheiros, Daniel Ortega, Evan Pastora, o Comandante Zero, Sérgio Ramírez, outros, todos com à volta de 30 anos de idade, tomaram o poder naquele país da América Central. A Nicarágua é pouco maior que Portugal, situa-se entre Salvador, Honduras e Costa Rica. Esses comandantes prometiam esperança à população que tanto tinha sofrido, proclamavam os valores de uma esquerda que rompia com barreiras ideológicas da Guerra Fria, declaravam total compromisso com a liberdade, com a democracia, pluralismo político, justiça social, distribuição da riqueza. Daniel Ortega foi eleito presidente, o primeiro dessa Revolução Sandinista, conduziu uma elogiada campanha de alfabetização de todo o país, também a reforma agrária, entregou 140 mil títulos de propriedade de terra que era do Estado, procurou o diálogo nacional, reduziu a pobreza, desenvolveu a economia, ampliou a rede de hospitais, mostrou respeito pela oposição, mas a esperança criada começou a dissipar-se passados uns 5 anos, com fundas divergências na orientação política dos comandantes sandinistas. Ortega veio a ser derrotado uma década depois de chegar ao poder, derrotado pela líder oposicionista Violeta Chamorro nas eleições de 1990. Mesmo assim, a transição democrática funcionou. Passados 16 anos, 2006, Daniel Ortega voltou a ser candidato a presidente da Nicarágua, com a mulher Rosário Murillo como vice. A esperança da Revolução Sandinista ressurgiu. Eles foram eleitos com o voto de mais de 70% dos eleitores. Dominam o poder na Nicarágua desde esse ano 2006. Nestas 2 décadas, a democracia na Nicarágua regrediu para regime de partido único e instalou-se uma espécie de ditadura da família Ortega a evocar os modos do tempo do Somoza. Outra vez, a repressão de qualquer forma de oposição. Agora, Daniel Ortega, presidente ditador, 80 anos de idade, acaba de sepultar qualquer vestígio de projeto democrático na Nicarágua com esta declaração.
4: Aqui não volverão a haver eleições.
3: O presidente a proclamar assim que a Nicarágua não vai voltar a ter eleições. Os Ortega, como reis, a pretenderem eternizar-se no poder, a democracia suprimida, o autoritarismo a assumir formas grotescas, a população que protesta fortemente reprimida, as cadeias estão cheias de presos políticos, a censura está instalada, os escritores críticos não conseguem publicar os livros que escrevem. É a tragédia na Nicarágua. O Ortega, que simbolizou a esperança nos anos 80, agora, 4 décadas depois, assemelha-se ao ditador Somoza, que derrubou.
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0: 15 minutos para as 9, a seguir nem mais nem menos.

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2: Avançamos para o espaço de comentário, nem mais nem menos, no programa da manhã da RTP Antena 1. Rita Soares, mas antes com lugar para uma notícia de última hora.
3: Uma hora que chegou há minutos às redações, morreu Luís Represas. O cantor tinha 69 anos, morreu vítima de doença prolongada. De acordo com um comunicado da agência que representava Luís Represas, o cantor assinalava precisamente este ano os 50 anos de uma carreira que se destacou por vários momentos, por exemplo, com o Trovante e também a solo. É naturalmente uma informação que marca esta manhã e que vamos acompanhar e desenvolver. Vamos ouvir quem privou de perto com Luís Represas em próximos momentos na rádio, mas não poderíamos deixar, antes de avançar para o Nem Mais Nem Menos, de transmitir esta informação da morte do cantor Luís Represas aos 69 anos. Bom dia, Paula Teixeira da Cruz, antiga Ministra da Justiça. Bom dia também, João Teixeira Lopes, sociólogo, professor universitário. O tema que hoje trazemos ao Nem Mais Nem Menos está ainda relacionado com toda esta crise, com toda esta polémica dos exames nacionais. Ontem soube-se que houve 304 candidaturas ao ensino superior no primeiro dia do concurso de acesso. No ano passado foram mais de 10 mil. O Presidente da República exigiu ontem a salvaguarda do princípio da igualdade numa mensagem escrita e publicada no sítio oficial da Presidência. António José Seguro alertou ainda que quando surgem falhas ou atrasos devem ser reconhecidos, explicados e resolvidos com maior celeridade e ponderação. O que pode o Governo fazer para, aqui chegados, Paula Teixeira da Cruz, garantir mesmo que nenhum aluno saia prejudicado?
4: Em primeiro lugar, muito bom dia a todos. Permitam-me uma primeira palavra para lamentar profundamente a morte de Luís Represas. De facto, o panorama cultural português fica mais pobre. Era uma personalidade rica e que partilhava essa riqueza com todos nós. E, portanto, fica para os mais próximos aqui as condolências necessárias e um profundo lamento. Quanto à questão que me é posta, vamos lá ver. Esta questão tem como base um problema técnico. E neste momento, aquilo que há a fazer é, de facto, tentar perceber primeiro. Eu sei que nestas situações é difícil ter pulso de gelo, mas tem que se ter. Perceber quais foram os problemas que falharam. Isto é, ter uma radiografia, uma fotografia integral dos problemas que falharam. E ainda ontem o ministro dizia que não estava cabalmente informado sobre o que teria sucedido com as provas de filosofia, isto é, com o projeto piloto nesta matéria.
3: É certo. Mas percebe-se que isso aconteça?
4: Percebe-se que isso aconteça uma falha num projeto piloto? Bom, as falhas...
3: Não sejam comunicadas ao Ministro da Educação.
4: Isso é que não se percebe. Não se percebe, desde logo, por uma questão de lealdade institucional. Quem conhece, quem detém o conhecimento dessas falhas, sabe que essas falhas podem prejudicar a vida diária, futura, de muitas pessoas. E estou a falar dos pais, estou a falar dos alunos, naturalmente, em particular. É evidente que tem um dever de lealdade e o dever de lealdade compreende o dever de informação. Portanto, o facto de o ministro não ter sido informado sobre todos os problemas técnicos que existiram é, para mim, mais do que acusar, é de lamentar. É de lamentar porque é disto que as instituições se vão degradando. É desta falta de sentido institucional. Isto por um lado. Por outro lado, eu penso que o ministro, ao anunciar esta época especial, está a tentar repor a igualdade.
3: E garantir que há essa justiça para todos os estudantes.
4: Nós nunca podemos. Todas as instituições humanas se comportam erros. E, portanto, nós nunca podemos garantir a perfeição, mas podemos lutar por essa perfeição.
3: Eu espero. Tenho de passar, Paula Teixeira da Cruz, e peço desculpa por este nem mais nem menos de hoje ser assim mais atribulado, mas temos de passar a palavra ao João Teixeira Lopes, no fundo, para perceber a sua visão, João Teixeira Lopes, relativamente a toda esta situação e ao que pode ainda o Governo fazer para, depois de toda esta polémica, tentar aqui proteger e salvaguardar os estudantes, e peço-lhe desculpa apelando a uma resposta breve.
5: Muito bom dia a ambas, o meu pensamento também está com Luís Represas. Bem, na verdade, os alunos não podem pagar a fatura pela desorganização do governo. Eu acho que aqui não há apenas erros técnicos, há aqui também uma profunda incompetência. E há uma atitude política absolutamente lamentável por parte do ministro. O ministro não assumiu culpas, não assumiu culpas políticas e tentou sempre externalizá-las. Ora eram os agrafadores que não tinham funcionado, ora era a digitalização que tinha sido mal feita, ora eram os professores que não queriam corrigir, ora os diretores de agrupamentos que eram incompetentes. E nunca houve aqui o assumir da incompetência geral de um processo, e a soberba do ministro, enfim, é o que mais destaca, a soberba e a incompetência do ministro é o que mais destaca neste processo. E há aqui realmente problemas de igualdade, eles têm que ser assegurados. Ainda não percebi como é que vão ser. A pressão do Presidente da República é precisamente para que os problemas sejam assumidos, as responsabilidades reconhecidas, estou a citar o comunicado do Presidente da República, e resolvidas as questões da desigualdade, e ainda não percebi muito bem. É claro que esta época especial, extraordinária, é importante, é fundamental, mas
3: para terminar,
5: que não chega. Nós estamos a ver este dado fundamental. 10 mil alunos costumavam já neste momento ter as suas candidaturas apresentadas, temos apenas 300. Isto é o sinal de como o processo correu muitíssimo mal e há responsabilidades políticas, não apenas técnicas.
3: Agradeço a João Teixeira Lopes, também a Paula Teixeira da Cruz, que participaram neste Nem Mais Nem Menos de hoje, naturalmente numa manhã que fica marcada, como dizia no arranque do Nem Mais Nem Menos, pela notícia que nos chegou da morte de Luís Represas. O cantor tinha 69 anos, morreu vítima de doença prolongada, de acordo com a agência que representava o cantor. Um cantor muito reconhecido, não só nacional como internacionalmente, e que terá, por certo, muito para ser falado agora nos próximos minutos aqui na Antena 1. Vamos recordar, a Miguel Freitas, o perfil e o percurso de Luís Represas.
2: Em próximos espaços de informação,
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2: Uma rápida volta pelo trânsito, caminho das 9, Mónica Amaral.
6: Começamos então por Lisboa. Ainda está complicado o trânsito na segunda circular, no sentido Benfica-Aeroporto. Isto porque um acidente na zona das Calvanas ainda está a deixar o trânsito demorado a partir de Benfica. Já no sentido Aeroporto-Benfica, para-se entre o radar e a zona das Calvanas. Oeste Norte-Sul, ainda com filas entre Lumiar e Sete Rios. Para-se também no IC19, no sentido Sintra-Lisboa, entre Queluz e a Amadora, e depois de Alfragide para a segunda circular. Ainda também na A5, sentido Cascais-Lisboa, há filas entre Porto Salvo e Linda Velha, mais à frente de Monsanto para as Amoreiras. Quanto à Cril, no sentido Algés-Sacavém, um acidente no Senhor Roubado ainda em fase de resolução, está a deixar o trânsito ainda com alguma lentidão à passagem pelo local, e depois mais à frente para-se de Olival Basto até à zona de Sacavém. Também se para a Ponte 25 de Abril, ligação à Almada-Lisboa. Há filas a partir do Feijó, os acessos do IC20 e Centro-Sul também preenchidos. Já no Porto, a VCI, no sentido Arrábida Freixo, ainda com filas a partir de Coimbrões e até à Boa Vista. Já no sentido Freixo Arrábida, para-se entre Bonjoia e o Nó das Antas, e depois mais à frente entre Paranhos e a zona da Perlada. Na A3, sentido Braga-Porto, há filas do Nó da A4 até à VCI. Ainda também na A28, no sentido Viana do Castelo-Porto, há paragens na zona de Labruz, e depois mais à frente há filas de Leça da Palmeira Amora até à Avenida Sidónio Paes. Atenção ainda à Estrada Nacional 113, um acidente à entrada de Leiria, na localidade de Charneca da Turia, ainda está a deixar muita demora nos dois sentidos e recordo também que o IP3 continua com o trânsito cortado devido a um acidente com pesado que derramou resina. Vão decorrer trabalhos a partir desta quarta-feira que se prevê que só estejam concluídos apenas no final da próxima semana. Por isso mesmo, o trânsito no IP3 na zona de Penacova continua cortado e a circulação está a ser desviada.
2: Bom dia, boa viagem. Vamos à zona VIP. Se há por estes dias um legítimo candidato à eternidade musical, a escolha terá que cair no nome de Willie Nelson, que continua a gravar e a editar já acima dos 90 anos e sem perder qualidades e ganhando ainda profundidade, como se prova em Dream Chaser, álbum e canção que hoje o João Roberto nos traz. João, bom dia.
7: Bom dia, Miguel. É um dia complicado, já percebemos. Já falaremos com certeza mais à frente do Luís Represas. Quanto ao Willie Nelson, muito resumidamente, tem 93 anos, começou a gravar há mais de 60, ou seja, o primeiro disco dele sai em setembro de 1962, e tem, segundo algumas biografias, porque nem todas concordam, 103 álbuns de estúdio. Continua ativo. Este Dream Chaser é provavelmente um dos melhores discos do novo século para este homem, e esta canção que vamos ouvir pelo menos um bocadinho é mesmo o autorretrato que o Willie Nelson precisava, num álbum em que se assinala também a primeira canção escrita a meias por ele com o Bob Dylan, desde 1993. Muito resumidamente, 4 casamentos, 8 filhos, uma presença pública constante, é um homem de causas, desde a legalização da marijuana e a proteção dos cavalos norte-americanos, até à defesa de grupos como o grupo LGBT, e algumas posições políticas. Foi ainda o fundador do Farm Aid, em apoio aos agricultores norte-americanos em 85, algo que continua a ter sinais anuais e, portanto, continua ativo. Dream Chaser, se calhar, é uma boa canção para ouvirmos num dia triste.
2: E fica o Willie Nelson, nova canção, tema-título para o novo álbum Dream Chaser, hoje na Zona VIP com João Governo, a caminho das notícias das 9 da manhã. 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

0: Dream Chaser de Willie Nelson hoje na Zona VIP com João Goberno. 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
0: Bom dia, são 9 horas no continente e na Madeira, 8 nos Açores. Morreu Luís Represas.
2: Tinha 69 anos, morreu vítima de doença prolongada. Era a voz dos Trovante, também um dos artistas mais reconhecidos da música portuguesa.
0: Estão agora 19 graus em Coimbra, 20 no Porto, 23 em Lisboa e em Faro, nas Ilhas, 22 graus no Funchal, estão 19 em Ponta Delgada. Notícias, edição de Diogo Miguel Pereira.
2: Morreu Luís Represas, tinha 69 anos. A notícia foi confirmada esta manhã pela agência do cantor português. Luís Represas morreu vítima de doença prolongada. Ficou conhecido pela voz do Trovante. Era também Cláudia Aguiar Rodrigues, um dos artistas mais reconhecidos da música portuguesa.
3: Luís Represas foi o rosto e o fundador do Trovante, banda que, a partir do final da década de 70, renovou a música de inspiração tradicional e deixou temas que atravessaram gerações, como Perdidamente, 125 Azul ou Saudade. Depois da separação do Trovante, em 1992, construiu uma carreira a solo, editou vários álbuns e colaborou com artistas portugueses e também brasileiros. Este ano celebraria os 50 anos de carreira, com concertos de reunião do Trovante e espetáculos em nome próprio. Trabalhou com José Afonso, Carlos do Carmo, Bernardo Sassetti, Pablo Milanés, Phil Collins, entre tantos outros. Na sequência da luta pela causa timorense, foi convidado pelo presidente Jorge Sampaio para o acompanhar na visita oficial a Timor-Leste. Mais tarde, seria condecorado com a Medalha da Ordem de Timor-Leste pelo presidente Taur Matan Ruak. Em 2005, foi distinguido pelo Estado português com a Ordem de Mérito Grau de Comendador. Com incursões criativas noutras áreas, em 2010 edita o livro infantil A Coragem da Tição, incluído no Plano Nacional de Leitura. Em 2019, a direção da Sociedade Portuguesa de Autores atribuiu a Luís Represas o Prémio Pedro Osório pelo disco Boa Hora.
2: Luís Represas tinha 69 anos, a notícia da morte surgiu esta manhã, morreu vítima de doença prolongada. Está connosco em direto David Ferreira, antigo editor dos Trovante, também radialista. Bom dia, David. Chega-nos esta notícia da morte de Luís Represas. Que legado é que Luís Represas nos deixa?
4: Olha, é muito difícil. Eu estou chocado com a notícia. Vocês acordaram com isto. Eu tinha visto o Luís no espetáculo do Trovante no Pavilhão Atlântico há alguns meses e tinha visto, por um lado, sinais de cansaço no Luís, mas ao mesmo tempo tinha visto cantar muito bem, como sempre, ele foi o último a aparecer quando eu fui lá atrás de saudá-los e percebi que as pessoas o estavam a proteger um bocadinho, mas a informação que eu na altura tive foi que ele tinha tido problemas de saúde, mas que estava a ultrapassá-los, não é? E é uma grande tristeza.

0: Uhum. Penso primeiro na pessoa, não é? Mas também no artista. Eu sei que no fim do concerto é sempre difícil reconstruir grupos, não é? Porque os grupos têm tensões que aproximam as pessoas, como têm tensões que as afastam, digamos que centrífugas, não é? E a partir de certa altura, em qualquer grupo, as tensões centrífugas que são cada vez mais difíceis. Mas das várias vezes em que eu vi os Trovante atuar depois do fim do grupo, este concerto no Pavilhão Atlântico foi aquele que me deu vontade de os ver outra vez em estúdio, juntos a tocar. Porque, de facto, havia ali uma magia muito, muito particular, na qual a voz do Luís e a musicalidade do Luís, não era só a voz do Luís, era a musicalidade do Luís, a maneira como o Luís intervinha, às vezes também a tocar bandolim, que era absolutamente única.
1: Era quase a alma dos Trovante, Luís Represas.
0: Não gosto de dizer que alguém é a alma de um grupo, quando ainda por cima... Uhum. Sempre, em particular, o núcleo mais central do grupo, portanto que o Manuel Faria, o João Gil e o Luís Represas, fizeram questão de sempre assumir o grupo como um grupo. Claro que a voz do Luís é absolutamente inesquecível, não é? Mas havia ali uma química absolutamente fantástica que eles conseguiam. Não, enfim, há mais músicos, com certeza, nos Trovante, mas aqueles três em especial, peço desculpa aos outros por estar a destacar o Manel, o Gil e o Luís. E de facto...
1: E o que é que via de diferenciador também no Luís Represas, não só no Trovante, mas trabalhou de perto com ele também durante algum tempo, o que é que via no Luís de diferenciador?
0: O Luís tinha uma voz que só tinha, uma voz muito especial, eu peço imensa desculpa, estou a pensar na notícia e é uma notícia muito, muito triste. Nunca me passou para a cabeça que o espetáculo que eu vi há uns meses fosse o último em que eu ouvi o Luís cantar. E tenho uma grande tristeza e sinto isto como uma coisa irreparável.
1: Uhum. Obrigado, David Ferreira. Esteve connosco neste especial que arrancamos às 9 da manhã, dando conta da morte de Luís Represas. Tinha 69 anos, morreu vítima de doença prolongada. Vamos agora ao contacto com João Goberne, especialista também em música portuguesa. João, bom dia. Que importância teve Luís Represas na língua portuguesa? Aliás, temos connosco João Carlos Calisto, agora sim, especialista em música portuguesa. João, pergunto-lhe que importância teve a forma de cantar Luís Represas até na música portuguesa?
2: O Luís Represas é um nome incontornável da nossa música e é um nome que tem influenciado tanta gente, e esta notícia é realmente muito triste, como disse o David Ferreira, inesperada, e, claro, para o círculo mais íntimo, evidentemente que não, mas é realmente uma perda muito grande para a nossa música. Controvante, a solo, o Luís Represas sempre deixou marcas muito diversificadas na nossa música, sempre foi procurar cruzamentos com outras linguagens musicais, com outras geografias, com outras gerações. É realmente um nome muito, muito completo em muitas coisas.
1: Há músicas que ficam no tempo. Falamos também aqui desse caso, aplica-se também aqui?
2: Sem dúvida nenhuma, claro, o legado de Trovante desde logo, mas depois também os 33 anos de carreira a solo, desde que o Luís Represas publicou o primeiro disco em 1993, e logo a ir buscar as ligações a Cuba. Portanto, há realmente aqui muitas canções que permanecem no imaginário do grande público, e acho que é um privilégio para o Luís, é um privilégio para todos os companheiros de Trovante, para os que seguiram carreiras em nome próprio, como o João Gil, o Manuel Faria de forma mais discreta, mas tem um disco em nome próprio também muito recente. Todos os elementos de Trovante, não posso deixar de pensar no irmão do Luís, no João Nuno, elemento de Trovante também, é realmente um grupo e neste caso um vocalista muito carismático que marcou a nossa música de diversas maneiras, porque ao ir buscar os cruzamentos entre as linguagens da música tradicional e a escrita urbana, trazer à nossa música, porque é através de Trovante que chega à música portuguesa, a escrita de um letrista tão importante como o João Monge, tantas portas que Trovante abriram e que depois o Luís Represas também, algumas delas continuou em nome próprio e outras abriu ele também, é realmente um manancial de canções que se nós conhecemos muitas, porque felizmente muitas estão na memória dos portugueses, na memória viva, quotidiana dos portugueses, há aqui tantas por descobrir realmente.
1: Uhum. Que obras é que destacaríamos? Algumas que são, por exemplo, injustamente esquecidas, há algumas que deveriam também ter elas mais destaque?
2: É assim, Trovante tem, normalmente quando se pensa no lugar, portanto, recuando aqui aos primeiros tempos da carreira do Luís, e o Luís ia celebrar 50 anos para o ano ao vivo, desde o primeiro disco que gravou com Trovante, precisamente, desde o primeiro álbum.
1: Com dois concertos. Um no Porto e outro em Lisboa, sim.
2: Em 2027. Portanto, esses 50 anos são sobre a edição do primeiro álbum de Trovante, o álbum Chão Nosso. Isto porque quando pensamos muitas vezes em Trovante, pensamos no percurso deles a partir do grande sucesso comercial no início da década de 80, a partir do álbum Baile no Bosque, que é o terceiro álbum de Trovante. O grupo tem dois álbuns na década de 70, tem dois singles também publicados na década de 70 com canções que não estavam nos álbuns, e esse legado, por exemplo, inicial é muito menos conhecido. Mas o grupo, quando agora se apresentou este ano ao vivo, estes concertos de reunião, fizeram questão de ir buscar esse momento inicial, quer através de vídeo, quer através de música, através da canção Chão Nosso, desde logo, e é muito importante e foi muito marcante. Pronto, foi um concerto muito especial, claro, para quem os tinha visto. Eu, por acaso, nunca tinha tido o privilégio de ver Trovante ao vivo antes.
1: David Ferreira dava conta também disso, sim, desse último concerto.
2: É verdade, é verdade. Portanto, foi, uhum, foi muito especial também por isso. Agora, infelizmente, especial por esta notícia da morte do Luís Represas, que continua, uhum, a parecer algo de... Enfim, em que não queremos acreditar mesmo. Sim.
1: João Carlos, peço só que fique connosco também aqui mais algum tempo. Vamos juntar nesta emissão especial João Goberno, também especialista em música portuguesa. João, bom dia. Há também uma certa importância histórica na música de Luís Represas, até pelas participações que teve ao longo da carreira, com muitas ligações, por exemplo, Timor e também Cuba. Falava ainda agora também João Carlos Calisto. Bom dia.
3: Olá, bom dia. Absolutamente de acordo. Além das pistas que o João Carlos já referiu relativamente à música popular, tradicional, que os Trovante nunca adotaram no sentido purista, antes partiram daí para criar a sua própria identidade, há uma extraordinária ligação do Luís Represas a Cuba, por exemplo, e fica sempre na memória a sua colaboração, ou a colaboração que lhe foi dada, mais neste caso, por exemplo, do Pablo Milanês. Não nos esqueçamos da sua ligação ao Brasil. Os Trovante, por exemplo, chegaram a gravar um single com o Moraes Moreira, e também ficam para a história duetos do Luís Represas com a Gal Costa ou com a Simone. Mas muito mais do que isso, eu diria que com Trovante e sem Trovante, o Luís assumiu um papel de construtor de pontes. O que é que eu quero dizer com isto? Eu não me esqueço que os Trovante foram uma espécie de banda de apoio ao José Afonso, por exemplo, na gravação do disco Fura Fura. Eles trabalharam com o Fausto. Eles gravaram várias vezes com o Sérgio Godinho, inclusivamente a Linha das Fronteiras, uma das maiores canções dos Trovante, na minha opinião, foi cantada em dueto pelo Luís Represas e pelo Sérgio. E depois, a solo, em 1993, o tal primeiro álbum a solo, é uma entrada derrompante do Luís, já sem, se quisermos, e espero que se entenda aquilo que eu quero dizer, já sem o escudo protetor do Trovante, e a marcar o seu próprio terreno, que desenvolveria em discos tão bons como o Cumplicidades, em que participa o extraordinário Bernardo Sassetti, ou A Hora do Lobo, ou Fora de Mão. Aquilo que eu não esperava é que o Miragem de 2024 acabasse por ser o último disco do Luís Represas. Do ponto de vista pessoal, se me é permitido, eu já conhecia o Luís, porque o Luís, paralelamente com o seu percurso no Estrovante, cantava música, sobretudo música brasileira, mas também de outras paragens, num barzinho muito perto da Avenida Pedro Álvares Cabral, em Lisboa, um bar chamado Happening, que se enchia nas noites em que se sabia que ele lá ia, e mais tarde, já como empresário da noite, se quisermos, também no Chafarix. Para mim é particularmente complicado. Eu conheci o Luís num almoço na Arrábida, o Luís e o Manel Faria, num almoço na Arrábida, a seguir a um concerto que eles deram em Setúbal, numa iniciativa chamada Woodstock à Portuguesa, que até teve a particularidade depois do empresário fugir com o dinheiro e não ter pago o cachê. Mas pronto. E em 2001 tive a sorte e o desafio de ser uma das pessoas a ajudar o Luís a escolher o repertório para um disco chamado Reserva Especial. Era um disco de versões, um disco de intérprete, e lá andámos em reuniões, o Tose Brito, o Zé Calvário, o Manel Faria, a Margarida Pinto Correia, que como se sabe, na vida do Luís foi bastante mais do que uma conselheira, e lá se conseguiu definir o repertório para esse disco, que injustamente muitas vezes é esquecido. O Luís foi uma figura de televisão, foi sobretudo um homem de palco e um homem capaz de nos trazer, já falei no Pablo Milanés, mas não me esqueço, por exemplo, que ele nos trouxe um músico irlandês chamado David Spillane, que gravou várias vezes com o Luís também. Ou seja, há todo um caminho, lá está, de ponte entre gerações. Porque diz.
1: Deixa-me só acrescentar também aqui, juntar esta conversa, Júlio Isidro, apresentador, apresentou o primeiro disco do Trovante, está connosco também em direto nesta emissão especial. Falava o João Governo de que era também, além de um homem do palco, era um homem da televisão. Júlio Isidro, bom dia. O que é que bom fica de Luís Represas?
4: Há uma coisa que felizmente, este felizmente muito entre aspas, mas que felizmente fica sempre dos grandes artistas, é a sua própria obra. Portanto, a obra está aqui para sempre. O seu autor, o seu intérprete, infelizmente partiu, mas a obra aqui está. E realmente é verdade. Foi em 1977, estava eu muito tranquilo a fazer o meu programa em FM, no Rádio Clube Português, e disseram-me que estava lá à porta um grupo de jovens que queria falar comigo para me apresentar um disco. E entraram os Trovante todos no meu estúdio, que era bem pequenino, aliás, e com o São Nosso, o primeiro trabalho do Estavante. E não perderam tempo, dizendo, nós vimos aqui, talvez o Júlio possa passar, porque estamos convencidos que, se calhar, nesta altura, deve ser muito difícil passar este disco. E eu achei que não havia nenhuma razão para não passar, e ainda por cima, naquela altura, felizmente, não se usava a playlist, e eu alterei a programação toda, e fiz uma entrevista coletiva que durou praticamente todo o programa, passando, eu creio que na íntegra, pelo menos muitas faixas passei, não sei se passei na íntegra, o tal São Nosso, o primeiro álbum, que tinha letras que tinham sido escritas, creio eu, se não estou em erro, e estou na presença e ao meu lado o João Goberna, quem manda um abraço, do sogro do Represas, que era militante do Partido Comunista. E, portanto, os textos eram textos engajados, mas, para mim, nada que perturbasse, pelo contrário, perturbasse a qualidade intrínseca do produto. E, a partir daí, foi tudo acontecendo. Pois eles fizeram ainda, na mesma linha, mais um outro álbum, portanto, logo a seguir, do São Nosso, fizeram Em Nome da Vida, se não estou em erro, 2 anos depois, e depois começou a acontecer a grande renovação na música portuguesa, tratando-se de música que essencialmente era música portuguesa, ou música tradicional portuguesa, com a assinatura de criativos absolutamente extraordinários, entre os quais estava, obviamente, o Luís Represas. Para já, aquilo que posso destacar é que o Luís trazia ao Estrovante um timbre de voz absolutamente único e foi sempre emocionante ouvir o Estrovante. Estiveram em inúmeros programas meus e para apresentarem, por exemplo, o Baile do Bosque, o Cais das Colinas, estou assim a falar de cor.
1: Que Luís é que chegava ao estúdio de todas essas vezes que também privou com ele? Era um Luís diferente daquele que depois acabava por ser conhecido pelo grande público?
4: Não. Se havia pessoa... Esses elogios, eu tive esta notícia há um quarto de hora, portanto, quer dizer, esses elogios feitos, não, para já, é muito quente, e depois, com aquele ar que tem que se elogiar quem partiu. Mas não, aquilo que eu posso dizer é que nunca estive com o Luís Represas que não fosse num registro de muito boa disposição. Mais do que isso, até lhe posso dizer que estive com ele há relativamente pouco tempo, não sei, um mês, dois meses, em num evento, e nada faria supor que o Luís estava doente, porque ele não dava conta disso, pelo menos em grande público, nem em petit comité sequer. Portanto, a imagem que tem dele é de uma pessoa verdadeiramente simples, o que é muito bom no meio artístico.
1: João Carlos Calixto, estivemos a ouvir também já aqui estes depoimentos do João Goberno, também do Júlio Isidro. O João Goberno falava de um artista de pontos. Acabou por ser possível essas pontes também existirem ainda nos dias de hoje? Conseguiu ter algum tipo de influência nos artistas atuais?
2: Sem dúvida. Eu estava a pensar na alegria do Luís quando editou, creio que foi o João Goberno há bocadinho que destacou o último álbum também, sem pensar naturalmente o Miragem que pudesse ser o último álbum, mas eu estou a pensar na alegria do Luís quando editou o álbum anterior, em 2018, o Boa Nova, Boa Hora, aliás, peço desculpa, de ele me ter falado da maneira como foi bom trabalhar com gente mais nova nesse disco. Mas isto de trabalhar com gente mais nova não é apenas esse desejo, é realmente fazer música que tem aqui novo sangue, ou seja, cada um, o mais velho e o mais novo, influenciar o outro. E estou a pensar em nomes como o B. Fachada, em nomes como o Jorge Cruz, em nomes como a Mia Rose, o Fred Ferreira, filho do Calu, do Chutes e Pontapés. Portanto, gente que às vezes até podíamos não estar à espera de estar ao lado do Luís Represas, mas que trazem uma frescura e, ao mesmo tempo, a música deles próprios era desde sempre marcada, direta e indiretamente, porque isto, as influências nem sempre são diretas, pela escrita do Luís. E é um disco realmente tão, tão especial, mas não me esqueço dessa grande alegria da maneira como ele partilhou as cumplicidades com estes músicos mais novos. E, ao mesmo tempo, claro que tinha lá companheiros de sempre no disco. Manuel Faria está lá, há gente que sempre esteve com o Luís e que faz parte da obra do Luís Represas. Mas eu diria que é impossível não marcar as gerações mais novas, porque é uma escrita realmente que deixa muitas pistas de diversas maneiras.
1: Temos connosco agora a Ministra da Cultura, Margarida Balseiro Lopes. Está nesta emissão especial da Antena 1, dedicada a Luís Represas. Bom dia. Pedimos uma primeira reação à morte de Luís Represas. Há pouco ouvimos Júlio Isidro a dizer que o artista parte, mas a obra fica. Luís Represas também o conseguiu fazer?
5: Sem dúvida nenhuma. E Luís Represas pertence provavelmente a um grupo muito restrito de artistas cuja influência ultrapassa em larga escala aquilo que foi o sucesso das suas canções. O legado que nos deixa no dia de hoje mede-se, obviamente, pela dimensão da sua obra, pela marca do Estrovante, pela longevidade e pela consistência da sua carreira, e fazia este ano precisamente 50 anos, e pela ligação duradoura que soube criar, e eu ouvia com atenção agora aquilo que passava na emissão, a relação duradoura que soube criar com várias gerações de artistas, desde os mais antigos e consagrados às novas gerações. E, portanto, a música e a cultura portuguesa ficam muito mais pobres hoje.
1: Uhum. Obrigado, Margarida Balseiro Lopes, Ministra da Cultura, em direto nesta emissão da Antena 1. Também o Primeiro-Ministro já reagiu na rede social X. Luís Montenegro considera que se perdeu uma das maiores referências musicais do país e da cultura nacional. O Primeiro-Ministro entende que o legado do músico vai permanecer tão contagiante como numa vida cheia de sede de infinito, e dizê-lo cantando a toda a gente, fazendo também referência à obra de Luís Represas. O cantor tinha 69 anos, morreu vítima de doença prolongada, uma informação divulgada esta manhã pela agência de Luís Represas. João Carlos Calisto falava há pouco da importância também que a própria escrita de Luís Represas acabou por ter nas gerações seguintes. Foi um artista conhecido há muitos anos também, quer pelo Trovante, como também depois a solo. Conseguiu caminhar sozinho, mantendo o mesmo sucesso depois da banda?
3: Antes disso, se me permite, deixa-me só corroborar aquilo que o Júlio Zíder disse. As letras do Chão Nosso e do Em Nome da Vida, os dois primeiros destes do Trovante, e muitas, ou pelo menos várias, das letras do disco Baile no Bosque, foram de facto escritas pelo primeiro sogro do Luís Represas, um poeta chamado Francisco Viana, que curiosamente também é o autor, eventualmente, daquela que é a melhor canção e a canção mais marcante do percurso a solo do Luís, que se chama Feiticeira, que saiu no primeiro disco a solo de 1993. Respondendo à tua questão, eu diria que se é que há alguma consolação nisso, a mim pessoalmente agrada-me a ideia de as últimas grandes aparições públicas do Luís terem sido feitas com o Trovante, porque me parece que havia ali uma espécie de, uma qualquer espécie não científica, de química entre o Luís, o João Gil, o Manuel Faria, como já foi citado, com o Arthur, com o Fernando Júdice, com o António José Martins, com o Zé Salgueiro.
1: O David Ferreira dava conta precisamente disso, de que havia uma certa ligação especial entre os três quando atuavam.
3: Sem dúvida nenhuma. Quando se a história da música portuguesa tem episódios para se equiparar àquilo que acontece noutros países e com outro tipo de grupos, convém não esquecer o cataclismo de 1992, se a memória não me falha, quando uma parte do Trovante seguiu como Trovante e outra parte saiu para formar na altura um grupo chamado Moby Dick, e depois com todas as atividades que o João Gil, que foi o protagonista dessa saída, com todas as atividades que o João Gil foi assumindo. Mas enquanto grupo havia ali uma riqueza, fosse no repertório, fosse nas melodias, fosse na escolha até dos poemas, fosse nos arranjos, que eram absolutamente determinantes, havia ali uma espécie de química entre eles, que eu acho que a partir de certa altura o Luís teve dificuldade em cumprir. O Luís foi sempre, sempre, sempre, até ao fim e até março deste ano, com o regresso ao palco do Trovante, foi sempre um extraordinário intérprete. Eu acho que em matéria de repertório há discos dele que têm alguma dificuldade em acompanhar o nível daquilo que tinha ficado para trás.
1: Não quer dizer que fosse... sucesso dos outros sucessos que teve?
3: É que é muito difícil. Se pegar num grupo que tem êxitos como já foram citados pela Antena 1, o 125 Azul, o Perdidamente, a Balada das Sete Saias, o Saudade, por aí fora, depois replicar isso numa carreira a solo não é fácil. O Luís conseguiu algumas vezes, mas era complicada a construção de um repertório próprio. Eu eventualmente sou uma parte um bocadinho viciada nisto, porque eu devo ter visto, estive aqui a fazer contas de cabeça, e devo ter visto mais ou menos 70 concertos do Trovante enquanto ele durou. Portanto, e acompanhei-os desde as salas mais pequeninas, estive na Aula Magna, estive no Coliseu, estive no Campo Pequeno, estive na Mel Arena quando eles lá foram, já depois de terem posto fim oficialmente às atividades do grupo, quando lá foram a convite do Presidente Jorge Sampaio, voltei a estar agora em 2026, naturalmente, tive o prazer de assistir, se quiseres, à reconciliação oficial e pública, já tinha acontecido antes, de forma privada, do Luís Represas com o João Gil, quando fizeram um disco a meias, nem foi Trovante, foi Luís Represas e João Gil em 2011. Ainda assim, eu acho que o Luís sentia inclusivamente alguma mágoa, porque de há uns anos a esta parte, as canções dele passavam muito menos na rádio portuguesa e, eventualmente, se calhar, a única coisa boa que fica disto tudo e desta infelicidade é que isto, se calhar, vai nos alertar para a possibilidade de vermos desaparecer património puro a que não demos a devida atenção.
1: Vamos juntar a esta emissão especial Nuno Galopim, diretor adjunto da RTP Antena 2. Há esse risco, Nuno, deixado também aqui pelo João Goberne, de deixarmos escapar um legado como o de Luís Represas? Bom dia.
6: Bom dia. Esse risco está permanentemente a acontecer sobre quaisquer carreiras que eventualmente não estejam no gume das atenções e nós sentimos, olhando para os fenómenos musicais e para a forma como os consumos hoje em dia acontecem, a volatilidade extrema com que os nomes podem estar ou não na nossa linha do horizonte. Cabe-nos por isso a nós, que trabalhamos na divulgação, o papel de, através da curadoria, através dos programas da rádio, através da nossa saudável teimosia, fazer com que esse tipo de rotas não estejam pela frente de artistas, como é o caso do Luís Represas, e que tantos temos de falar do seu percurso a solo. O Luís, entre nós, foi, eu não diria necessariamente um pioneiro, mas foi dos primeiros a trabalhar uma ideia de parcerias além fronteiras, com regularidade, os pontos que se estabeleceram com Cuba e com outros mais espaços da cultura latino-americana têm nele aqui um porta-voz importantíssimo.
1: Era algo que não era usual, era algo que não era usual na música portuguesa?
6: Não era de todo usual, foram pontuais umas ou outras colaborações, até o Eugénio Delacastro, por exemplo, já o tinha feito com músicos brasileiros da década de 80, o Sérgio Godinho também, no álbum Coincidências de 83, mas de uma forma recorrente, ao ponto de não fazer um disco, mas criar uma obra no qual essas pontes de repente se transformassem numa referência recorrente, presente e estrutural, o Luís Represas fez isso precisamente com a música de Cuba e volta a sublinhar com outros territórios da América Latina. Ele trabalhou, por exemplo, também com o grande maestro argentino Ariel Ramírez. Mas, se voltarmos atrás e ao Trovante, se nós cometermos esse crime de leve majestade, que é calá-los, infelizmente eles foram-se reunindo em palco para que novas gerações pudessem ter a oportunidade de os ver sentados numa plateia. Se nós omitirmos da nossa vivência, dos nossos consumos musicais, os Trovante, estamos a apagar uma banda que foi fundamental no processo de estabelecimento da renovação da própria música popular portuguesa. É claro que já havia ideias em movimento, ali assim, depois do 25 de Abril, uma série de grupos que, baseados na recolha, procuram encontrar outro modo de escutar o país profundo. Os Trovante fazem-no aliando essa curiosidade, um conhecimento de causa e também geracional das novas músicas que estavam a acontecer. Eles conseguem, e sobretudo depois de dois primeiros álbuns que passam ligeiramente longe das atenções, mas que são marcantes para estabelecer os alicerces da identidade, eles a partir do Baile do Bosque e depois por aí adiante, eles conseguem fazer com que, tal como tinha acontecido com o boom do rock português em 1980, eles conseguem levar o mesmo tipo de entusiasmo a uma nova música popular portuguesa, somando experiências, criando canções capazes de seduzir grandes plateias, e depois conseguem, e já depois de somar os vários êxitos, inscrever, de uma forma que poucos o conseguem fazer, uma canção na nossa memória coletiva. Isso tem a ver com o momento político que se vivia, a necessidade de chamar a atenção para a causa timorense, o Timor, que quase nasceu como uma canção longe de prioritária no alinhamento de um álbum, também longe de ser o mais marcante obra do estúdio. entre a nossa vida coletiva e mostrou-nos como uma canção pode mobilizar e pode ajudar a mudar o mundo.
1: Uhum. Obrigado, Nuno Galopim, diretor adjunto da RTP Antena 2, a deixar-nos também aqui um retrato de Luís Represas. Tinha 69 anos, morreu vítima de doença prolongada. Entretanto, o Presidente da República também já reagiu à morte de Luís Represas. Diz que a partida de Luís Represas não encontrará silêncio. Foi o que escreveu António José Seguro numa mensagem.

0: Música do Luís Represas, a nossa universalidade, a nossa capacidade de conhecermos o outro e de querermos também fazer algo com aquilo que o outro nos traz. E, portanto, o Luís Represas realmente sempre fez isso e ir ouvir os discos dele é ir conhecermos um bocadinho melhor. Isso é muito importante.
1: Uhum. Obrigado, João Carlos Calisto, especialista em música portuguesa. Está connosco nesta emissão especial João Goberne. João, vinha aí um concerto importante para abril de 2027, Coliseu de Lisboa, também no Porto, uma celebração dos 50 anos de carreira. Era um marco que iria ser celebrado em grande.
2: Simbólico dos 50 anos...
1: Estamos com algumas dificuldades em ouvir João Goberne. Vamos tentar chegar ao contacto novamente com João Goberne, especialista em música portuguesa. Ficou conhecido Luís Represas por vários temas. Deixa-nos esta manhã aos 69 anos. João Goberne, falávamos do concerto dos 50 anos de carreira de Luís Represas. Estava marcado para o ano.
2: Eu diria que tinha um peso simbólico, mais do que outra coisa qualquer, e talvez fosse uma oportunidade do Luís ir buscar o melhor daquilo que foi o seu repertório a solo. Não quero de todo soar inconveniente, apesar de tudo, eu acho que faz mais sentido que se calhar, e infelizmente, as suas últimas grandes aparições públicas tenham sido mesmo com o Trovante, rodeado pelos seus cúmplices, pelos seus amigos, pelos homens que fizeram o percurso a solo. Eu há bocadinho estava a ouvir o Nuno Galopim, estava a lembrar-me, por exemplo, que quando saiu o Baile no Bosque, havia um programa que marcou, se calhar, mais do que uma geração, um programa de rádio chamado Rock and Stock. E o seu animador, que era o Luís Filipe Barros, a certa altura parece, ou deu a sensação, que se cansou um bocadinho dos formatos rock e new wave, e então começou a tocar num programa de rock, exatamente o Baile no Bosque e um outro disco chamado Cavaquinho, do Júlio Pereira. E de repente o top de preferências do Rock and Stock, os ouvintes tinham direito a votar nas preferências, e de repente lá estavam nos dois primeiros lugares o Baile no Bosque e o Cavaquinho do Júlio Pereira. O que significa que de facto as pontes foram feitas a tempo e horas, o alargamento daquilo que era, vamos dizer assim, o nicho, na altura, mais alargado do que hoje, porque hoje a música popular e tradicional está outra vez remetida a fronteiras mais ou menos exíguas, mas nessa época eu gosto muito de guardar a ideia do Luís como o tal construtor de pontes, como o homem que era capaz de cantar, como aconteceu de resto, música da América Latina, música incluindo o Brasil, música do James Taylor, música da Joni Mitchell. Não havia a sensação de fronteira naquilo que foi o percurso mais público dele, muito embora o privilégio fosse sempre para a música portuguesa.
1: Mas havia uma versatilidade, havia alguma qualidade musical do Luís Represas que acabava por ser pouco perceptível também para o público, ou essa versatilidade era notada por quem o via?
2: Eu julgo que a versatilidade era mais notada por quem fosse, eu diria, quase militante do Luís Represas. O Nuno Galopim há bocadinho falou na colaboração do Luís Represas com um enorme compositor argentino chamado Ariel Ramírez. Convém dizer que o Luís Represas foi intérprete de uma peça extraordinária chamada Missa Crioula, que, por exemplo, foi gravada na Argentina só por uma mulher chamada Mercedes Sosa. E a voz do Luís, independentemente, às vezes até do que ele cantava, a voz ficará sempre como uma marca distintiva. Lá está, capaz de tudo, inclusivamente em 2026, nos concertos de março, dava a ideia que o Luís demorava um bocadinho a aquecer a voz, mas quando chegava ao ponto de rebuçado, ela estava lá inteira. E pronto, e é o quê?

0: Vamos juntar também nesta emissão especial André Sardé, músico, está connosco em direto. Bom dia, André Sardé. Temos estado a dar conta de um pouco daquilo que foi o percurso de Luís Represas. Há aqui algumas ideias que me ficaram desde que arrancamos esta emissão. Um músico de pontos e um músico que marcou e vai continuar a marcar gerações. O que é que lhe vem à memória quando se fala em Luís Represas?
1: Olha, foi-me à memória um homem que era muito generoso, que olhava para as novas gerações de braços abertos. Foi isso que aconteceu comigo em 96, quando o conheci. Cheguei muito a medo ao pé dele, tratá-lo por você. Ele diz, dá-me uma pancada nas costas, diz, opá, tu a mim tratas-me por tu. E a partir daí criámos uma amizade. A vida é mesmo assim, às vezes mais próxima, outras vezes mais à distância. E ele, em 98, convidou-me para fazer parte da noite que o Luís estava a programar na Expo 98, e deu-me acesso a um palco que, naquela altura, para mim era um sonho distante. Tive milhares de pessoas à minha frente a cantar, e cantei também com ele depois no palco principal. E isso, essa generosidade e essa forma de estar na música é algo muito raro, sobretudo na geração do Luís.
0: Ainda falando da pessoa, porque o público naturalmente que não vê essa parte, como é que era trabalhar com Luís Represas num ensaio, num estúdio também de gravação? Como é que era trabalhar com Luís Represas?
1: Era leve, era profissional, era de extrema dedicação, mas era leve. O Luís dava liberdade a quem trabalhava com ele, liberdade criativa, liberdade para dar opiniões, mesmo a mim, que era alguém que estava a começar e alguém de uma geração distante da dele. Nós temos 20 anos de diferença, 19 anos de diferença, e portanto o Luís foi uma pessoa que marcou os outros, não só em cima do palco, mas também fora dele, e eu quero daqui enviar um abraço de condolências e solidário à família, à qual ele também sempre se dedicou, e de forma muito, muito convicta e muito empenhada, e ao mesmo tempo desejar que as próximas gerações continuem a ouvir o legado musical, artístico do Luís, que é fantástico e que merece ser perpetuado nas próximas gerações.
0: Obrigado, André Sardé. Esteve em direto nesta emissão especial dedicada a Luís Represas. Junta-se agora Ana Sofia Carvalheda, autora do programa Árvore da Música. Ana Sofia, bom dia.
2: Bom dia.
0: Ainda há pouco, começávamos por aí, estiveste com o Trovante numa entrevista. O que é que saiu dessa conversa?
2: Deixa-me recordar aquelas memórias que nunca pensamos em partilhar, mas que depois fazem de nós as mulheres, os homens que somos e se calhar os profissionais que somos. Eu cresci, ou melhor, tinha 4, 5 anos a ouvir Trovante, o Trovante, lá em casa dos meus pais, do meu pai, porque amigos comuns juntaram-se lá em casa, no bairro da Graça, em Lisboa, e começaram aí os primeiros acordes, o primeiro esquiço para a capa de um disco de vinil, as primeiras dúvidas, perguntas, e começou a tomar forma também lá por casa o Trovante, e se calhar por isso eu gostar tanto do Trovante e de todos os elementos do Trovante, do Arthur Costa, do João Gil, do João Nuno Represas, do Fernando Júdice, do José Salgueiro, claro que do Manuel Faria e do João Gil, que depois fizeram grandes percursos a solo, mas eu lembro-me de adormecer a ouvir Trovante, aqueles primeiros acordes e a voz do Luís sempre, sempre a falar mais alto do que os outros elementos, porque a voz do Luís era especial. Poderia dizer, uma voz diferente, uma voz bonita, diferente, com um timbre diferente que nos encantava. Em relação à Árvore da Música, sim, teve a ver com esta reunião do, tanto no Mel Arena em Lisboa como depois no Porto. Era para ser dois concertos, passaram a quatro, tal foi o entusiasmo do público, e já nessa altura, quando conversei com o Luís estava um pouco debilitado, mas disse que não, que era um problema que estava a ser resolvido rapidamente, e em palco não se notou nada, que já estava frágil. Eu acho que isto foi uma festa dos amigos, estes quatro concertos foram para recordar as boas memórias, lembrar também o que poderia ser o futuro, mas na Árvore da Música a conversa foi dura. Não posso dizer que em março, nesta conversa, foi um ambiente descontraído. Não, havia alguma tensão, não só porque estava um concerto à porta, um, dois, três, quatro concertos, mas notava-se que algo se passava, e isto para mim fica como uma homenagem de amigo para amigo, ao vivo, e só como eles sabem fazer e saberão, porque eu não gosto de falar no passado, fica a música de Trovante, mas também a voz, os acordes, as composições de Luís Represas.
0: E há uma reação, entretanto, também do líder do PS, José Luís Carneiro. Diz que há artistas cuja obra passa a fazer parte da nossa vida. É o caso da obra de Luís Represas, uma voz, uma escrita e uma forma de olhar o país e o mundo, que ajudou a construir uma banda sonora que atravessou várias gerações de portugueses. Música que despertou causas e uniu pessoas. Há também agora a chegar uma reação do presidente do Governo Regional da Madeira nas redes sociais, Miguel Albuquerque. Diz que Represas era um amigo por quem tinha grande estima, um amante da Madeira, um talento inestimável que deixa um enorme legado no país. Está connosco agora nesta emissão especial, aqui na antena, um António Manuel Ribeiro, vocalista dos UHF. António, que importância dava Luís Represas às palavras, à forma como cada sílaba era cantada? Já muito ouvimos também aqui da importância que a banda teve, e Luís Represas que também teve ao longo dos anos, nas gerações que vieram a seguir.
3: Bom dia para todos, para o auditório, para si, Diogo, mas este é um momento triste, acordar com esta notícia. O Luís e o Trovante tiveram uma importância muito grande no pós-25 de Abril, porque no fundo foram eles que trouxeram aquela canção, já não tão de intervenção, mas sobretudo melódica, poética, mas da raiz que vinha dos nossos grandes cantores, e era a modernidade dessa mesma área musical. E nós tocámos muito. Eu estou arrepiado, porque os UHF e os Trovante tocaram muito logo no princípio da nossa carreira, em 79, partilhámos muitos palcos, conversámos muito, as noites eram longas naquele tempo, não é? E o Luís é isso, não estava à espera, não sabia que eu estava a sofrer, a padecer de uma doença tão grave. Eu não tenho muitas palavras para lhe dizer, isto é estranho, é muito estranho.
0: Uhum. Ouvíamos ao longo desta emissão especial também essa referência de que Luís Represas dava sempre um ar de que estava tudo bem, apesar de ter sido vítima de uma doença prolongada. Acaba também por definir Luís Represas, ou seja, essa imagem para os amigos, para os conhecidos, de que estava tudo bem, sempre.
3: É isso que eu neste momento estou a acreditar e estou a pensar que sim, porque há pouco tempo que o Luís, na Sociedade de Autores, nós pertencíamos os dois, somos autores no fundo, pertencemos àquela casa, e nada transpareceu no seu rosto. Ele guardou, presumivelmente só para a família mais próxima, mas eu sinceramente fui apanhado completamente, sei lá, é um choque, é um muro no estômago, se quiseres, é um companheiro das cantigas, das canções, de muita aventura que nós tivemos naquele princípio em que tudo nos faltava. E não estava-me a lembrar que às vezes os palcos eram atrelados de tratores e o fumo que vinha era das bifanas que se achavam ao lado. Estamos a falar no princípio disto tudo, logo nos finais de 70. É disto que eu me lembro.
0: Nuno Galopim dizia-nos há pouco precisamente isso, até o facto de terem também os Trovantes terem sido pioneiros em várias coisas e a importância que tiveram na música popular portuguesa. Era uma música popular portuguesa nessa altura muito diferente daquela que depois se acabou por tornar?
3: Sim, mas como é que eu ia dizer? Esta música vai ficar intemporal. Vai ficar intemporal porque há canções do Trovante muito importantes. Estou-me a lembrar, por exemplo, de quando todos nós, os artistas, se uniram, os artistas e a sociedade, para defender a independência de Timor. E o Luís e o Trovante avançaram com uma canção nesse sentido. E, portanto, há aqui um lugar das coisas, a chamada intervenção, uma nova intervenção, se quisermos. E onde, eu digo nova intervenção porque não, antes do 25 de Abril os cantores tinham que usar a metáfora depois, para esconder aquilo que realmente queriam dizer. E mesmo assim eram proibidos. Depois do 25 de Abril, com o Trovante e todos os outros que estavam cá, passou a dizer-se aquilo que pensávamos, aquilo que queríamos tocar, focar. E aí os Trovante foram uma pedra importante, um momento importante, muito importante mesmo.
0: Uhum. Obrigado, António Manuel Ribeiro, vocalista dos UHF, a dar-nos também aqui uma palavra sobre Luís Represas, que morreu aos 69 anos. Regresso a Ana Sofia Carvalheda. Luís Represas, ao longo da carreira, nos vários concertos que deu, a solo, também aí, Ana, sentia-se, digamos, o peso e a responsabilidade das músicas até do Trovante. Acabou por ficar preso a isso ou sempre conseguiu, durante os concertos também, separar-se desse caminho?
2: Não, o Luís Represas tinha isso bem presente. Trovante era Trovante, a sua carreira, o seu percurso a solo, a sua mensagem a solo, era a sua mensagem a solo.
0: Deixa-me só, e o público percebia isso?
2: O público percebia isso. Deixa-me só recordar o que ele me disse no meu programa, no nosso programa Árvore da Música, a propósito destes quatro concertos, que eram para ser só apenas um concerto em Lisboa, viver tudo numa noite. A certa altura eu perguntei se vinham aí novas canções de Trovante, quer ali ao vivo, naquelas noites, quer depois em disco, e houve uma resposta seca que foi: não fazia sentido nenhum. Era como uma marquise dos anos 80, voltar a compor para Trovante. Não fazia sentido, estava terminado a composição, o alinhamento seria só e apenas com temas de Trovante. E eu fiquei incomodada e voltei a perguntar: então, mas vocês estão reunidos na sala de ensaio, tantos criadores, tantos compositores, e não nasce um novo tema? E a resposta foi: neste momento não faz sentido nenhum, vamos apenas recordar as nossas memórias, as vossas memórias de público, vamos todos viver tudo numa noite que se transformou, no fundo, em quatro noites de concerto.
0: Uhum. Não havia essa necessidade, João Goberno, de novos temas para Luís Represas?
4: Para o Luís, sim. Acho que
2: exato, para
4: Trovante,
2: Luís, sim. Trovante, não.
4: Trovante, de facto, não fazia sentido. Eles interromperam o percurso mesmo no principiozinho dos anos 90 e tudo aquilo que pudesse aparecer de novo era quase um enxertio fora de horas. Até porque o Gil passou por, eu não quero exagerar, mas passou para aí por 12 grupos diferentes, tem música espalhada por meio mundo e outro meio. O Manuel Faria, de uma maneira mais discreta, manteve a sua ligação à música. O João Carlos Calisto já referiu o disco a solo dele relativamente recente. O Luís, até por ter sido o vocalista do Trovante, era se calhar a face mais visível ou o músico em que imediatamente se pensava como imagem do grupo. Eu julgo que esta é a minha última intervenção, deixa-me só lembrar.
0: Sim,
4: um aspecto...
0: Sim, estamos na reta final para terminarmos.
4: Exatamente. Não? Um aspecto que valia a pena falar é que tanto o Luís como o Trovante tiveram outra importância enorme, que foi a capacidade de irem buscar poesia. Eu claro que temos que falar na revelação pública do João Monge, que hoje não só é poeta, como é um dos grandes poetas para canções em Portugal, mas convém não esquecer que o Trovante foi buscar Florbela Espanca, Carlos Oliveira, António Aleixo, Maria Rosa Colasso, e no dia de hoje confesso que me lembrei imediatamente de uma canção do Trovante, que o Trovante foi buscar à voz e às palavras de Mário de Sá Carneiro, chamada Fim, que começa assim: quando eu morrer, batam em latas, rompam aos saltos e aos pinotes, façam estalar no ar chicotes, chamem palhaços e acrobatas. É mais uma coisa que se fica a dever ao Luís, e neste caso, por inerência, ao Trovante, é esta capacidade de continuar a chamar a poesia para dentro da melhor música portuguesa.
0: Fica a homenagem. Obrigado, João Gobert, especialista em música portuguesa. Agradeço também a Ana Sofia Carvalheda, que esteve connosco também nesta fase final da emissão especial dedicada a Luís Represas. O músico Miguel Freitas morreu aos 69 anos, vítima de doença prolongada.
5: E é com a sua voz que ficamos, com a sua voz e de Pablo Milanês, num dos grandes sucessos de Luís Represas, Feiticeira. Até às notícias das 10.

0: Uma voz eterna, Luís Represas, de quem nos despedimos hoje, quarta-feira, 22 de julho.
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0: Bom dia, são 10 horas no continente da Madeira, 9 nos Açores. É o dia da despedida. A Luís Represas, Diogo Miguel Pereira.
2: Morreu a Luís Represas.

0: cantor tinha 69 anos. Recordamos neste jornal às 10 o caminho percorrido pelo artista.
1: Temperaturas a esta hora estão 22 graus no Porto e em Coimbra, 24 em Lisboa e em Faro, 22 no Funchal, 20 graus é a temperatura atual neste momento em Ponta Delgada. Vamos às notícias com Rita Soares.
0: É a notícia que marca a manhã de hoje. Morreu Luís Represas, a voz que imortalizou vários temas, desde 125 Azul, que ouvimos há momentos, a Perdidamente, aquela que é para muitos a canção mais emblemática do Trovante, inspirada na poesia de Florbela Espanca, ou ainda Ai Timores, uma das canções mais marcantes da música portuguesa, composta com letra de João Monge e música de João Gil, e que se tornou num hino de intervenção e resistência do povo timorense. Luís Represas tinha 69 anos, morreu vítima de doença prolongada, uma notícia divulgada esta manhã pela agência que representava o artista. Luís Represas, que ia assinalar em breve 50 anos de carreira, divididos entre o Trovante e também uma carreira a solo, um percurso, Cláudia Aguiar Rodrigues, que fica gravado na história da música portuguesa.
2: Luís Represas foi o rosto e o fundador dos Trovante, banda que, a partir do final da década de 70, renovou a música de inspiração tradicional e deixou temas que atravessaram gerações, como Perdidamente, 125 Azul ou Saudade.
3: Foi, sem mais nem menos, num dia soleiro, a 125 Azul.
2: Depois da separação dos Trovante, em 1992, construiu uma carreira a solo, editou vários álbuns e colaborou com artistas portugueses e também brasileiros. Este ano celebraria os 50 anos de carreira, com concertos de reunião dos Trovante e espetáculos em nome próprio. Trabalhou com José Afonso, Carlos do Carmo, Bernardo Sassetti, Pablo Milanés, Phil Collins, entre tantos outros. Na sequência da luta pela causa timorense, foi convidado pelo presidente Jorge Sampaio para o acompanhar na visita oficial a Timor-Leste. Mais tarde, seria condecorado com a Medalha da Ordem de Timor-Leste pelo presidente Taur Matan Ruak. Em 2005, foi distinguido pelo Estado português com a Ordem de Mérito Grau de Comendador. Com incursões criativas noutras áreas, em 2010, edita o livro infantil A Coragem da Tição, incluído no Plano Nacional de Leitura. Em 2019, a direção da Sociedade Portuguesa de Autores atribuiu a Luís Represas o Prémio Pedro Osório pelo disco Cubora.
3: Curiosamente estou por mim pensando onde isto me vai.
0: A partir de Cabo Verde, onde está numa visita oficial, o Presidente da República já reagiu à morte de Luís Represas. Numa longa mensagem publicada na página da Presidência na internet, António José Seguro começa por dizer, Floriana Barcelos, que há vozes que não pertencem apenas a quem as canta.
4: São vozes que pertencem ao tempo, à memória e ao coração de um povo. É assim que o Presidente da República recorda a voz de Luís Represas. António José Seguro fala de alguém que lhe era próximo, diz que perdeu um amigo, um cantor que soube transformar nostalgia em esperança, simplicidade em beleza, em canções capazes de vencer o tempo. Para o Presidente português, a música de Luís Represas pertence à eternidade, porque para ele o cantor é um dos maiores do país. O Presidente da República deixa um agradecimento nesta nota de condolências, cumprimenta a família, os amigos, outros membros do Trovante e diz que chora, António José Seguro, a morte do amigo. Saudades do futuro, Luís, talvez um dia te encontre. Termina assim a mensagem do Presidente da República na morte de Luís Represas.
0: Quanto ao primeiro-ministro, descreve Luís Represas como uma das maiores referências musicais em Portugal. Numa publicação na rede social X, Luís Montenegro fala numa perda para o país e para a cultura, mas, escreve o primeiro-ministro, o legado de Luís Represas vai permanecer tão contagiante como numa vida cheia de sede de infinito, numa referência ao tema Perdidamente. Ouvida na última hora na emissão especial da Antena 1, a ministra da Cultura, Juventude e Desporto, Margarida Balcer López, lamentou também o que diz ser uma grande perda para o país.
5: Luís Represas pertence provavelmente a um grupo muito restrito de artistas, cuja influência ultrapassa em larga escala aquele que foi o sucesso das suas canções. O legado que nos deixa no dia de hoje mede-se, obviamente, pela dimensão da sua obra, pela marca do Estrovante, pela longevidade e pela consistência da sua carreira, e fazia este ano precisamente 50 anos, e pela ligação duradoura que soube criar, e eu ouvia com atenção agora aquilo que passava na emissão, a relação duradoura que soube criar com várias gerações de artistas, desde os mais antigos e consagrados às novas gerações, e portanto a música e a cultura portuguesa ficam muito mais pobres hoje.
0: 1976 foi o ano do nascimento do Trovante. Um ano depois, Júlio Isidro entrevistou os membros da banda.
6: Estava eu muito tranquilo a fazer o meu programa FM no Rádio Clube Português e disseram-me que estava lá à porta um grupo de jovens que queria falar comigo para me apresentar um disco. E entraram os Trovante todos no meu estúdio, que era bem pequenino, aliás, com o São Nosso, o primeiro trabalho do Trovante. E não perderam tempo dizendo, nós vimos aqui, talvez o Júlio possa passar, porque estamos convencidos que se calhar, nesta altura, deve ser muito difícil passar este disco. Eu achei que não havia nenhuma razão para não passar, alterei a programação toda e fiz uma entrevista coletiva que durou praticamente todo o programa, passando, pelo menos, muitas faixas passei.
0: Palavras de Júlio Isidro na emissão especial que a Rádio Pública dedicou na última hora a Luís Represas. Ouvido também nesta emissão especial, o especialista musical João Goberne destaca a química que existia entre Luís Represas e o Trovante.
7: Se é que há alguma consolação nisso, a mim pessoalmente agrada-me a ideia de as últimas grandes aparições públicas do Luís terem sido feitas com o Trovante, porque me parece que havia ali uma espécie de, uma qualquer espécie não científica, de química entre o Luís, o João Gil, o Manuel Faria, como já foi citado, com o Arthur, com o Fernando Júdice, com o António José Martins, com o Zé Salgueiro.
0: Uma química que é precisamente destacada pelo antigo editor do Trovante, David Ferreira, que salienta três nomes em particular.
8: Eu não gosto de se dizer que alguém é a alma de um grupo, quando ainda por cima, sempre, em particular, o núcleo mais central do grupo, portanto que o Manuel Faria, o João Gil e o Luís Represas, fizeram questão de sempre assumir o grupo como um grupo. Claro que a voz do Luís é absolutamente inesquecível, não é? Mas havia ali uma química absolutamente fantástica que eles conseguiam. Não, havia mais músicos, com certeza, no Trovante, mas aqueles três em especial, peço desculpa aos outros por estar a destacar o Manel, o Gil e o Luís.
0: David Ferreira, antigo editor da banda Trovante, que foi naturalmente apanhado de surpresa com a notícia da morte de Luís Represas. Ele falou também na última hora na emissão especial da Antena 1 numa perda irreparável. O cantor que integrava a banda Trovante, que se destacou também em nome próprio, morreu hoje, tinha 69 anos, vítima de doença prolongada. No resto da atualidade, há o lamento do presidente da Câmara de Leiria. Gonçalo Lopes diz que ainda há casas sem telhado, 6 meses depois da tempestade Christine, que afetou a zona centro do país. O presidente da Câmara Municipal de Leiria diz que as dificuldades na reposição dos telhados devem-se em larga escala, em muitos casos, não só à falta de apoios, mas também à falta de mão de obra.
9: Telhados para repor, portanto, estão protegidos, não é? Muitos deles ainda com as lonas ou com outro tipo de cobertura provisória, mas a reposição de muitos telhados está ainda por fazer, em virtude daquilo que é, por um lado, a necessidade de receber dinheiro, quer das companhias de seguros, quer da própria ajuda do Estado, onde as câmaras têm um papel importante na definição desse apoio, mas muito devido à falta de mão de obra e à incapacidade de encontrar recursos para poder fazer essas intervenções.
0: Declarações de Gonçalo Lopes, Presidente da Câmara de Leiria, no ponto central da Antena 1. Leiria, que há 6 meses foi um município muito afetado pela tempestade de Christine. A autarquia recebeu 10 mil pedidos de apoio e já conseguiu responder a 70% dessas solicitações. Quanto à Câmara Municipal de Abrantes, vai avançar com verbas próprias para recuperar infraestruturas afetadas pelas tempestades. O presidente desta autarquia, Manuel Jorge Valamatos, disse esta manhã à Antena 1 que, em alguns casos, são infraestruturas da responsabilidade do município, noutros, a intervenção camarária vai cobrir a falta de apoio do Estado. De acordo com o autarca Manuel Jorge Valamatos, as ajudas para fazer face aos estragos em Abrantes estão ainda muito abaixo daquilo que é preciso.
10: Até ao momento, Abrantes só recebeu cerca de 1 milhão de euros para mais de 16 milhões de euros que temos de prejuízos. Portanto, como calculam, é muito pouco apoio para aquilo que foi os prejuízos em espaços públicos municipais, sobretudo em estradas, em linhas de água, em espaços de recreio, de lazer, em espaços de restauração. Portanto, são muitos os prejuízos.
0: O presidente da Câmara de Abrantes queixa-se de ter ficado para segundo plano. Ele reconhece que o governo teve de priorizar os estragos provocados pela Christine, mas no caso dos prejuízos que decorrem das cheias, como aconteceu em Abrantes, há ainda muito por fazer. Esta manhã, especialistas e decisores políticos juntam-se para debater uma resposta integrada para os doentes de Alzheimer. É um debate que acontece na Assembleia da República, no Dia Mundial do Cérebro, a partir de esta hora. Num momento de certo modo crítico, a Europa aprovou os primeiros tratamentos que modificam o curso da doença de Alzheimer, mas os doentes portugueses esperam em média 840 dias, mais de 2 anos, para ter acesso a este tratamento. Precisamente há um ano era inaugurado um projeto considerado inovador no apoio às pessoas com doenças neurodegenerativas. Esse projeto fica em Sanfins, em Vale Passos, e é uma espécie de aldeia com diversas valências. Um ano depois, Marta Pacheco, os responsáveis pelo centro, fazem um balanço positivo, apesar de reconhecerem desafios, com uma resposta que deve ser dada aos doentes mais novos.
11: Um ano depois, o projeto foi muito mais além do que Leonardo Batista tinha idealizado.
12: Eu penso que nós evoluímos um bocadinho mais, nomeadamente nos animais, coisa que em Mesterdão não tinha. Em Mesterdão tinha lojas, por exemplo, o restaurante, que em Mesterdão não tinha, tinha um café, coisa que nós aqui também temos, um quiosque, mas o centro comercial, sim, era mais ou menos idêntico.
11: Inspirado pelo que tinha visto nos Estados Unidos e nos Países Baixos, ele trouxe para Sanfins, em Valpaços, a ideia desta aldeia para pessoas com doenças neurodegenerativas, onde existe o café, o restaurante, os animais.
13: Mantemos o burro, que é o Damião, mantemos o pónei, mantemos as galinhas, o cão. Creio que, na minha ótica, nós evoluímos consideravelmente. Estamos numa fase de investigação e de novas intervenções, com monitorizações com inteligência artificial. Estamos já noutro nível.
11: Sofia Borges, diretora técnica do Centro de Relevância Alzheimer e Parkinson de Portugal, faz um balanço positivo deste espaço que acolhe, nesta altura, cerca de 30 pessoas. Não as 58 que se previa ao início, mas isso, explica Sofia Borges, foi uma opção.
13: Para podermos dar uma atenção e um foco primordial para já os que temos e fazermos uma construção de uma equipa paulatina.
11: Os utentes são de diferentes pontos do país, incluindo as ilhas. A mais nova tem 51 anos e isso, reconhece Sofia Borges, será um desafio para o futuro.
13: Nós não podemos permitir que ela passe 30 anos dentro de uma instituição, entendem? Nós temos que criar formas interventivas ou estruturas novas que nos permitam cada vez mais receber pessoas mais jovens, infelizmente, mas temos que diversificar e adequar as intervenções a pessoas com 51 anos e não com 80.
11: O centro espera receber mais pessoas no futuro, para já tem também um novo projeto de apoio domiciliário.
0: O Centro de Relevância Alzheimer e Parkinson Portugal foi inaugurado há um ano, começou a funcionar em agosto de 2025. Tem, por exemplo, um jardim sensorial, uma equipa multidisciplinar e terapia com animais. Recordo a informação que marca amanhã, a informação da morte de Luís Represas. O cantor morreu, tinha 69 anos.

0: As notícias com edição de Rita Soares, simultâneo com a RTP Antena 1 Madeira, Açores e RTP Mundo. 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Manhã de quarta-feira, daqui a pouco o programa Consulta Pública no imediato, informação de trânsito, atualizada agora pela Mónica Amaral. Bom dia.
1: Bom dia, Augusto, e começamos por Lisboa. Está finalmente resolvido o acidente na segunda circular, no sentido Benfica-Aeroporto, mas o trânsito ficou acumulado a partir de Benfica. Ainda se para também na Cril, no sentido Algés-Sacavém, entre Camarate e Sacavém. Quanto à A5, no sentido Cascais-Lisboa, também ainda com filas de Monsanto para as Moreiras. Para-se ainda no Porto, na VCI, no sentido Rábida-Freixo. Há então paragens na zona da Boa Vista, Freixo-Rábida com paragens entre o Mercado Abastecedores e o Nó das Antas. Ainda há A28, no sentido Matosinhos-Porto, com intensidade entre o Nó da A4 e a Avenida Sidónio Paes. E atenção também à Rua da Trindade, porque há um acidente junto à estação de metro da Trindade que está a deixar o trânsito muito demorado a esta hora.
0: Mónica Amaral, Serviço de Trânsito. Muito bom dia, boa viagem também.
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0: Vai começar o programa Consulta Pública, moderação do jornalista Frederico Moreno.

0: Bom dia, sejam bem-vindos ao Consulta Pública. Hoje vamos debater o fenómeno dos jogos a dinheiro em Portugal, da raspadinha às apostas desportivas, passando pelos casinos, quer ao vivo, quer através da internet. Há cada vez mais portugueses a fazer apostas com a expectativa de obter ganhos financeiros. Há também um aumento muito acentuado do número de pessoas a pedir ajuda devido ao vício do jogo. Ao mesmo tempo, a publicidade às casas de apostas está por todo o lado, dos anúncios televisivos aos cartazes nas paragens de autocarro, passando pelas camisolas dos principais clubes de futebol. São nossos convidados hoje Pedro Hubert, psicólogo e diretor do Instituto de Apoio ao Jogador, Cátia Candeias, da equipa Jogo Responsável dos Jogos Santa Casa, Jorge Antunes, jogador em recuperação há 5 anos, Rita Mendes, psiquiatra especialista no jogo a dinheiro do ICAD, o Instituto para os Comportamentos Aditivos e Dependências, Bernardo Neves, secretário-geral da Associação Portuguesa de Apostas e Jogos Online, Natália Nunes, coordenadora do Gabinete de Proteção Financeira da DECO, a Associação de Defesa do Consumidor, e ainda Rita Vieira, assistente social, representante do ICAD na Unidade de Intervenção no Jogo de Marvila, em Lisboa. Obrigado por estarem aqui para discutir este tema relevante que abrange uma fatia significativa da população portuguesa. Pedro Hubert, há 10 anos, quando o jogo online foi legalizado no país, o número de apostadores era de cerca de 400 mil, agora são 10 vezes mais de 4 milhões de pessoas, sendo que nem todas realizam apostas com regularidade. Quais são os efeitos mais visíveis deste aumento de jogadores no país? Bom dia.
1: Bom dia e bom dia a todos. Devo lembrar a maior parte das pessoas que jogam recreativamente e não têm qualquer tipo de problema. Depois temos o outro patamar clínico, vá lá, que é o jogo de abuso, e esses são onde aparecem os primeiros sintomas, e depois há uma percentagem mais reduzida, que é a dependência de jogo, e aí temos...
0: São vários níveis, então.
1: São vários níveis. Um dos fatores, por acaso, tem acontecido agora e tem a ver com as populações, é entre o jogo recreativo e a dependência tem havido, às vezes, uma progressão mais rápida, e pode ter a ver de antes era as senhoras com uma certa idade que estavam muito sozinhas, o síndrome do ninho vazio, e agora é muito os mais novos, porque o córtex pré-frontal não está definitivamente formatado, etc. E há uma moda, uma cultura muito grande do jogo, e essa progressão, esse controle dos impulsos nos mais novos tem sido também um...
0: Portanto,
1: e é onde tem havido
0: uma
1: maior
0: mudança
1: aumento
0: visível. Consegue desenvolver melhor essa ideia dos jovens? Estamos a falar de que idades?
1: Estamos a falar, por exemplo, falo do Instituto de Apoio ao Jogador. Cada vez recebemos mais jovens com 18 a 9 anos e que começaram a jogar mais cedo, portanto com 16, 17 anos. Mas o problema manifesta-se 18, 19, 20, 21 anos. Queria deixar aqui um alerta muito grande para os atletas, não é só futebol sobretudo, e houve um estudo da Federação Portuguesa de Futebol com dados que vão ser públicos mais tarde ou mais cedo, com dados preocupantes a nível da prevalência de jogo patológico nos atletas, e é uma população de risco, porque muitas vezes as pessoas que têm problemas de jogo têm certos traços de personalidade. São competitivos, gostam de desafio, personalidades fortes, gostam de ganhar, não gostam nada de perder, essas coisas. E isto, quando são atletas, isto funciona muito bem. Quando enveredam pelo jogo, e depois havemos de falar aqui da prevenção e isso tudo, há muito uma ideia de cultura do jogo como ganhar dinheiro, como investimento. E é isso que depois, a nível da prevenção primária, também convém alterar. Mas voltando aqui à ideia, há populações de risco, os mais velhos, os mais novos, as pessoas com comorbilidades, mas tem havido um aumento, não é só em Portugal, isto é transversal ao mundo inteiro.
0: E há também aqui uma grande transformação em termos tecnológicos. A tecnologia veio transformar este negócio das apostas pela facilidade com que agora, com um telemóvel, é possível aceder a estas plataformas?
1: Eu fiz o meu doutoramento, foi há mais de 10 anos, e era exatamente a comparação e a caracterização entre o jogador patológico online e offline. E já há 10 anos, todas as variáveis de atratividade eram mais fortes no jogo online. O que não é forçosamente mau. Claro que isto, a nível do potencial de dano, pode ser maior. Mas também vamos, com certeza, falar aqui a nível do jogo responsável. Isto também pode ter mais valias muito grandes a nível da prevenção secundária, que é autoexclusão, o histórico do jogo, poder escolher um monte de tempo ou dinheiro em que se joga, etc. Portanto, o online, tanto para o bem como para o mal, vai aumentar a acessibilidade, a diversidade, a proximidade, etc.
0: O Instituto para os Comportamentos Aditivos e Dependências, o ICAD, está obviamente atento a este crescimento do jogo em Portugal. Rita Mendes, é possível ter uma ideia da dimensão total deste fenómeno, da problemática da dependência do jogo? Bom dia.
2: Olá, bom dia e obrigada pelo convite para estar aqui presente. Sim, temos de facto estudos realizados pelo ICAD. O mais recente diz respeito a 2022, portanto, é o inquérito nacional que pretende abordar, portanto, tanto as substâncias psicoativas como as outras adições comportamentais. Portanto, são inquéritos que são realizados regularmente, 5 em 5 anos. Os últimos dados que nós temos são de 2022. E, de facto, como o Dr. Pedro estava a mencionar, portanto, temos em Portugal muitos jogadores recreativos, portanto, estamos a falar de cerca de 50%, mais ou menos, aproximadamente, da população em Portugal, sendo que jogadores, então, com alguns problemas, estamos a falar de 1,3%, e jogadores com dependência, de facto, o jogador patológico, estamos a falar de 0,5%. Pronto, estas percentagens...
0: Isto é um estudo de 2022, portanto, 2022, poderá haver aqui alguma transformação nos últimos anos.
2: Poderá haver, de facto,
0: anos.
2: Aqui alguma transformação, exatamente. Sim, é a nossa, de facto, experiência empírica, não é? Clinicamente, o que nos vai surgindo no Instituto, não é? No ICAD. Há cada vez uma maior procura. As faixas mais jovens, como o Dr. Pedro mencionou, temos cada vez mais jovens a pedir a nossa ajuda. E
0: como é que as pessoas podem pedir essa ajuda? Quais são os caminhos para até chegar ao ICAD?
2: Certo, ao ICAD. Portanto, está a ser feito agora um grande trabalho, um grande investimento nesta área. E inauguramos agora recentemente a nossa unidade de intervenção no jogo, que se situa em Lisboa, temporariamente numas instalações que correspondiam ao espaço Lisboa Jovem. Como é que as pessoas podem chegar até nós? Podem-se autopropor, portanto, o ICAD, na verdade, tem um site onde qualquer pessoa se pode inscrever e mencionar os seus problemas. Pode ser referenciado através de um médico de família, pode ser referenciado por um médico no hospital, pode ser referenciado através das nossas equipas de tratamento. Portanto, estamos a tentar, de facto, reunir todos os canais possíveis para as pessoas chegarem a...
0: É fundamental pedir ajuda numa situação destas de dependência do jogo?
2: Sem dúvida. É fundamental para haver uma eficácia, digamos, não é, da intervenção e do tratamento, a pessoa, de facto, começar a compreender a dimensão do problema. Nós sabemos também que muitas vezes não são os jogadores que nos pedem ajuda, mas são as famílias. Pronto, porque de facto há aqui um impacto tremendo na família, filhos, mulher, portanto, os cônjuges. Portanto, muitas vezes devido, de facto...
0: São eles que tomam a iniciativa de contactar o ICAD.
2: Sim,
0: o ICAD,
2: sim,
0: faz também a distinção entre aquilo que é jogo problemático e dependência do jogo.
2: Sim.
0: Consegue explicar-nos essa diferença?
2: Sim. Portanto, isto na verdade são critérios internacionais que estão definidos. Na psiquiatria, portanto, há um manual diagnóstico muito conhecido que é elaborado pela Associação Americana de Psiquiatria, que é o manual, o famoso DSM, o manual de diagnóstico das várias patologias psiquiátricas, para o qual contribuíram N peritos internacionais, onde vamos reunindo décadas e décadas de estudos. E isto para dizer, então, que de uma forma assim mais simples. Portanto, estamos perante um problema de dependência patológica quando há um comportamento aditivo recorrente, persistente, problemático, por um período de 12 meses. Pronto, claro que aqui temos de ter aqui alguma flexibilidade. Estou a falar aqui dos critérios clínicos que estão
0: definidos.
2: Assim, estão definidos. Portanto, portanto, e neste padrão temos que ter aqui alguns sintomas. Pronto, estão definidos mais ou menos 9. Sendo que para um jogador com alguns problemas basta termos aqui 2, 3, 4. Um jogador patológico neste momento tem que cumprir 4, sendo que um critério dirá respeito à tolerância, ou seja, à necessidade de jogar cada vez mais para obter a excitação, digamos assim, que anteriormente obtia, irritabilidade quando não joga, preocupação constante e recorrente sobre o jogo, necessidade de pedir dinheiro a terceiros, a família, amigos, créditos.
0: Portanto, quando estão cumpridos esses critérios, estamos perante uma situação de dependência.
2: Exatamente.
0: Do jogo. De um lado estão os jogadores, do outro lado estão empresas que operam neste setor, sejam casinos online, sejam plataformas mais dedicadas também a apostas desportivas. Bernardo Neves, bom dia. De que forma é que a associação que representa o setor encara esta questão da dependência do jogo?
3: Muito bem, bom dia. Antes de mais, eu acho que vale a pena ter aqui alguma informação contextual. Logo à partida, se me permite, eu acho que os jogadores e os operadores não estão obrigatoriamente de lados diferentes. Obviamente que são faces diferentes de uma realidade, mas quero acreditar que, no geral, têm interesse em comum e, aliás, o estudo que fazemos anualmente mostra que 3/4 dos jogadores estão satisfeitos, dos que jogam nos operadores licenciados, estão satisfeitos com a plataforma onde estão e o grau de insatisfação está ali na casa dos 3, 4%. Portanto, não há aqui uma cisão entre os dois lados da conversa. Depois, como já foi indicado, temos um mercado que atingiu este ano os 10 anos, portanto a legislação já tem 11, mas os primeiros operadores lançaram antes do europeu de 2016, mesmo nessa altura. Acho que tem sido uma curva de aprendizagem interessante, na qual o setor do jogo online tem vindo a amadurecer, mas também a crescer muito à conta daquilo que é a migração dos jogadores do territorial para o online. Os dados que estava a falar há pouco, no fundo, já havia estatísticas com muitos anos antes de aparecer o jogo online, que falavam de cerca de 50% da população portuguesa praticar atividade de jogo a dinheiro. Portanto, não foi uma coisa que surgiu com o jogo online. Mas, efetivamente, aquilo que se vê é que o jogo online tem crescido mais que o jogo territorial, apesar de continuar a ter receitas brutas inferiores à totalidade do jogo territorial. Tem vindo a desacelerar e com os 10 anos a que estamos, que chegámos agora, acho que já há muita coisa que foi aprendida. Há algumas coisas que têm que ser melhoradas, outras que efetivamente já mostram que existe um bom sistema de suporte. Respondendo à sua pergunta diretamente, como dizia o Dr. Pedro Ber, o jogo online já tem uma base de ferramentas de jogo responsável que não tem paralelo dentro do mercado de consumo de entretenimento, até podemos ir para lá disso. Falamos do sistema de autoexclusão, falamos do sistema de pausas de jogo, do sistema de aplicação de limites de aposta e de depósito.
0: Portanto, são mecanismos que os jogadores podem recorrer para pedirem para não poderem participar ou para terem limites impostos.
3: Certo. É. No jogo licenciado, alguns deles, como por exemplo os depósitos, e a APAS já tem promovido essa prática, fez até uma campanha nacional o ano passado que chegou a mais de 6 milhões de pessoas, que são uma boa prática para toda a gente. Por exemplo, a definição de limites de aposta e de jogo não são, na nossa perspectiva, uma ferramenta para quem tem preocupações com a sua atividade de jogo. Nesse caso, sem dúvida, mas também existem outras ferramentas para esses casos. Até como uma questão de gestão orçamental daquilo que se gasta, é sempre um bom alerta de atingir-se ali um determinado limite. Obviamente esses parâmetros são alteráveis, mas nunca se pode aumentar sem esperar no mínimo 24 horas. Muitos operadores vão além disso. Alguns têm quase uma semana de espera para aumentar esses indicadores. Portanto, essa base é boa. O que é a nossa principal preocupação? Isto podendo desenvolver mais tarde, claro, e também consoante a especificidade também das suas perguntas. É o jogo ilegal. Portanto, que neste histórico de 10 anos, aquilo que vemos é que Portugal, ao contrário de muitos congêneres europeus, ainda tem 40% dos utilizadores de jogo e apostas online a apostar em sites ilegais. Uhum. É uma quantidade
4: monstruosa.
3: Não há regras.
4: Não há regras. Não há a regras. Cumprir
3: e
4: como,
3: atenção que isto é só os
4: operadores.
3: Que nós temos a certeza. Porque, atenção, nós tiramos estes dados do estudo anual que fazemos, em que identificamos marcas com os logotipos e os nomes, e as pessoas, sem nenhuma separação entre ilegais e licenciados, e as pessoas selecionam quem é que, onde é que jogam. O mercado de jogo ilegal é praticamente infinito. Portanto, nós estamos a fazer o nosso melhor palpite quais são os operadores onde os jogadores estão a jogar no ilegal. E mais, mesmo dentro daqueles que nós identificamos que estão estritamente no licenciado, por esse mesmo estudo, aquilo que vemos é que quando pedimos para declarar se jogam em operadores licenciados ou não, mais 11% dos que à partida estariam só no licenciado jogam no ilegal. Estamos aqui a falar de esses 40% das perguntas que recebemos mais recorrentemente é quanto é que isto representa efetivamente do volume de jogo, não é? Não temos nenhum dado para isso. Uhum. A nossa principal preocupação, como creio que toda a gente nesta mesa, é o consumidor, não é exatamente a questão financeira. Mas se formos fazer uma especulação de que esses 40%, se calhar são 25% do mercado de jogo online global em Portugal, e o licenciado são 75, nós estamos a falar de 370 milhões de euros, mais ou menos, uhum, em receitas brutas de jogo.
4: Não só não são pagos impostos, como também os jogadores não são protegidos devidamente.
3: Estamos a falar de podemos, 115 milhões de euros em
4: podemos
3: impostos.
4: Podemos explorar também essa questão do jogo online mais à frente no programa. Bernardo Neves, queria também perguntar-lhe em relação à dimensão de pessoas com a dependência do jogo. Considera que é uma dimensão expressiva por comparação com outras dependências?
3: Nós não fazemos diretamente essa comparação.

0: como já ouvimos, há pelo menos indicadores empíricos para que, ele, para que possam estar a aumentar
1: mais pedidos
0: casos,
1: de ajuda.
0: Apesar de, por exemplo, na procura do SNS, ainda falamos de pessoas, um número na casa das centenas, não é? Mas é normal que suba, e bem, até por centros de intervenção especializados, como o ICAD agora disponibilizou. Portanto, aquilo que podemos ver é a comparação com outros países. Os padrões estão mais ou menos dentro daquilo que é esperado. O que eu acho que se vai assistir em Portugal, na Europa e noutros países é passou-se de algumas atitudes políticas um bocadinho mais cegas na intervenção para atitudes mais maduras, construtivas, focadas naquilo que é a prevenção efetiva e ponderada e também as devidas respostas ao problema quando ele surge.
1: Uhum. Tivemos o Mundial de Futebol, acabou ainda há poucos dias. Houve um aumento relevante do número de apostas? Têm esses dados?
0: Não tenho indicadores, mas o normal, tipicamente durante esta fase, é que há um aumento do número de jogadores, tipicamente jogadores muito recreacionais, que aparecem nesta fase para fazer apostas de pequeno valor na seleção. Nós todos sabemos que a seleção atrai uma atenção mais vasta do que aquilo que é o futebol de clubes de uma forma normal, mas também lá está, são um bocadinho turistas, digamos assim, dentro deste consumo, que aparecem tão rapidamente como vêm, vão embora. Portanto, o volume é normal que sim, o número de jogadores também. O que seria expectável é que o valor por cliente também nesta fase, consequentemente, acaba por descer.
1: Uhum. Nem sempre são conhecidas histórias concretas de quem perdeu muito por causa do jogo, mas temos connosco Jorge Antunes, tem dado a cara com um relato na primeira pessoa do que é enfrentar essa experiência negativa e conseguir dar a volta. Partilha a sua experiência, Jorge, também para que outras pessoas não cometam os mesmos erros. Bom dia.
2: Olá, bom dia. Obrigado pelo convite. Sim, é o principal objetivo de partilhar a experiência e dar a cara pelos jogadores, que não é fácil, pela quantidade de jogadores compulsivos que eu conheço e relativamente a pessoas que conseguem expor-se. É muito diminuta pelo estigma social que existe, porque as pessoas têm trabalhos, têm família e não se querem expor. Eu durante 4 anos também não o fiz, mas quando se começou a aproximar o 5º ano de recuperação, achei que estava na hora de poder ajudar mais. Porque faço de uma forma voluntária, sem qualquer tipo de contrapartida, e tenho tido feedback dessa ajuda, porque cada vez mais, e este programa também serve para isso, está-se a falar mais do problema. Ainda se fala pouco, com a dimensão que eu tenho conhecimento que existe. Porque na realidade o jogador, e posso falar por mim também, o jogador não pede ajuda, só pede ajuda em último caso, e normalmente pede ajuda para resolver a questão financeira, não é para resolver tudo o que está por trás.
1: Dependência.
2: Sim. E tem havido esse aumento significativo de jogadores a pedir ajuda. Muitas vezes também são os familiares que pedem ajuda, que não funciona. Portanto, se o jogador não quiser ou não estiver disposto, até vai procurar ajuda, como eu também o fiz. Quando procurei ajuda, eu não queria parar de jogar. Eu fui obrigado a procurar ajuda e ao fim da primeira consulta já tinha alta.
1: Tem que haver o compromisso da própria pessoa, do
2: Sim,
1: próprio jogador.
2: Eu tinha alta que dei a mim próprio, claro. Não era alta médica. E enquanto esse compromisso não for da pessoa, terapias vão funcionando num espaço de tempo, mas mais cedo ou mais tarde as pessoas vão voltar a recair.
1: Porque... E há reuniões de grupo de autoajuda de jogadores anónimos?
2: Existem reuniões de grupos de autoajuda, onde se pode falar com pessoas que têm o mesmo problema. E isso, para mim, é fundamental. Porque é difícil falar com a família em relação às loucuras que se fez em relação para ter dinheiro para jogar, ou é difícil alguém chegar ao pé da esposa ter recebido hoje, à meia-noite,

0: ou meia-noite e meia, e depois de manhã acordar a esposa a dizer que o ordenado já não existe. E que o ordenado já não existe, e que as poupanças já não existem, e que nada já existe. Portanto, eu joguei durante 25 anos, e quando fui descoberto, 25 anos sem ninguém saber, e quando fui descoberto, claro que foi um choque para toda para a família, porque normalmente o jogador até é visto como é quase o pilar da família, aquela pessoa responsável, a quem toda a gente recorre quando tem um problema e consegue, e depois por trás existe todo esse lado negro, digamos assim, que é um...
1: Portanto, são situações que têm o potencial, de facto, de destruir as famílias. Jorge, quem nos ouve, de que forma é que pode aceder à ajuda? De que forma é que pode participar, por exemplo, nestes grupos de apoio?
0: Pode passar procurar na internet os grupos de apoio que existem, de autoajuda específicos para jogo. Existem as linhas de apoio também da Pajo e
1: linhas telefónicas.
0: Sim. E esses grupos também têm linhas telefónicas de ajuda que depois podem reencaminhar para os grupos. A questão é mesmo o pedir ajuda. Há uma percentagem muito pequena de jogadores que vão pedir ajuda.
1: A par do jogo online, temos também jogos sociais que estão a ser explorados pela Santa Casa da Misericórdia de Lisboa, o Euromilhões ou a Raspadinha. Cátia Candeias, a Santa Casa está preocupada com estas situações de dependência do jogo? Bom dia.
2: Bom dia, obrigada pelo convite e obrigada a todos os colegas de painel. Obviamente que a Santa Casa está preocupada e a política de jogo responsável dos jogos Santa Casa tem como intuito realmente promover o jogo como entretenimento, uma comunicação responsável, a proteção dos públicos vulneráveis e até mesmo o envolvimento e colaboração com as várias entidades que trabalham na prevenção e no tratamento do jogo. A nossa política de jogo responsável já remonta desde meados da década de 2000. E nesse âmbito temos vindo a investir continuamente em medidas de melhoria contínua, e o que nós temos vindo a promover sensivelmente no que diz respeito à dependência é apostar na literacia. Em campanhas de sensibilização, podemos dar aqui o exemplo de uma campanha que lançámos em 2024, que teve várias vagas de comunicação, que se intitulava Saber Parar Também a Ganhar. Essa campanha visava também aumentar aqui um bocadinho a literacia em torno do jogo responsável, porque o jogo responsável não se trata só de um conceito que está presente quando existe um problema de jogo, mas também atua preventivamente. E passava uma série de recomendações para manter hábitos de jogo moderados. Por outro lado, evidenciando aqui a colaboração com outras entidades, e temos aqui uma colaboração muito ativa com o ICAD, na participação de algumas subcomissões e grupos de trabalho, e nesse intuito também divulgamos contactos de apoio, como a linha 1414 do ICAD, que é uma linha que dá resposta aos vários comportamentos aditivos, entre os quais o jogo. É uma linha que tem aqui realmente uma resposta mais ampla, mas por outro lado, e acho que nesse aspecto fomos pioneiros, porque percebemos que era necessária essa resposta em Portugal, fizemos a primeira parceria através do Instituto de Apoio ao Jogador para o lançamento de um serviço especializado para aconselhamento psicológico de apostadores com problemas com o jogo, seus familiares e amigos, que é a linha
1: de apoio
2: ao jogo responsável. E tem tido
1: procura?
2: Sim, esta linha, inclusivamente, e é importante referir isso, Frederico, ainda bem que perguntou, visa dar resposta a todos os apostadores, seus familiares e amigos, mas da oferta generalizada dos jogos a dinheiro. Recentemente também foi lançada a linha da Apajo, pouco tempo depois, talvez 2 anos sensivelmente, creio eu, foi também lançada uma linha específica do placar.pt, mas durante algum tempo, e ainda continua a acontecer, os contactos são transversais e não só dos operadores de jogo a dinheiro ou de jogos relacionados com os jogos Santa Casa, mas também de todos os operadores de jogo a dinheiro.
1: A situação de dependência em relação ao jogo manifesta-se naturalmente em problemas financeiros. Já ouvimos aqui o testemunho de Jorge Antunes a dar conta de que o ordenado desaparece de um momento para o outro. Tem chegado à DECO, Natália Nunes, à Associação de Defesa do Consumidor, pedidos de ajuda de pessoas com estes problemas que ficam sem dinheiro para suportar outras despesas. Bom dia.
3: Bom dia. Tem, claro, até como o Jorge disse, muitas vezes as pessoas vão ainda com o problema e sem ele estar diagnosticado, resolvido, vão bater à porta da DECO porque querem resolver a todo custo a parte financeira, até porque tendem a esconder do resto da família e, portanto, a verdade é que muitas vezes para jogarem, para continuarem a manter o vício, acabam por esgotar tudo aquilo que eram as poupanças, mas também recorrer a crédito. E, portanto, quando estão quase que na iminência de entrar em retura, e sabem que entrando em retura, se são casados, o outro elemento vai necessariamente saber, é esse o momento que muitas vezes nos vem bater à porta.
1: Portanto, geralmente chegam numa situação já dramática.
3: Sim. Deixa-me dizer uma outra coisa. Nós temos, nos últimos anos, e para nós também é uma grande preocupação, muitas pessoas com a questão do jogo online, temos muita preocupação com o jogo ilegal, porque se no jogo legal online existe proteção, no ilegal não existe. Nós temos pessoas com os problemas financeiros e a dizerem-nos que até cumpriram tudo aquilo que foram aconselhados a fazer, foram auto-excluir-se, tudo isso, mas depois, a par do jogo legal onde estão auto-excluídos, há todo o jogo ilegal onde podem continuar. E, portanto, é esta a realidade com que nos deparamos. Deparamos-nos com situações de famílias que, inclusivamente, tiveram que avançar para o tribunal pedir a sua declaração de insolvência por causa deste fenómeno do jogo. Eu diria que a declaração de insolvência é quase que o último lugar, digamos assim, em termos financeiros. Nós temos também duas situações na DECO. Temos, por um lado, muitas famílias jovens, e muitos jovens, como foi aqui referido, até aos 45 anos, a pedir ajuda, e que aí o jogo que estamos a falar, sobretudo jogo online, mas temos depois pessoas de mais idade, muitas delas já reformadas, muitas delas até com reformas relativamente baixas, mas que jogam muito até o jogo. O jogo social, o jogo
1: das raspadinhas.
3: Eu diria que quase todos os jogos, mas muitas raspadinhas. E que também elas, e estou-me a recordar, por exemplo, de uma situação que ainda recentemente passou por mim, de alguém que até recebe complemento solidário para idoso, portanto estamos a falar de valores muito, muito baixos, mas que conseguiu, isto depois também era outra discussão, como é que estas pessoas depois conseguem ter acesso a créditos, mas isso é para o outro dia, mas que se conseguiu endividar e tinha dívidas em várias entidades na ordem dos 25 mil euros. E, portanto, são estas situações que nos aparecem. Claro que muitas delas estão em situação quase que limite. E se já é extremamente difícil conseguirmos aqui recuperar financeiramente uma família que, por uma situação de desemprego, por uma situação de aumento do custo de vida, entrou em dificuldade, mais difícil é recuperar financeiramente uma pessoa, uma família que passou por uma situação de jogo. Porquê? Porque há aqui aquilo que se falava há pouco, do estigma social. E a banca também tem aqui um grande estigma, entre aspas, relativamente a estas pessoas, e é extremamente difícil conseguir-se renegociar créditos com as instituições de crédito. Portanto, e temos que demonstrar às instituições que a pessoa está no caminho da recuperação, que há todo um diagnóstico feito, e só assim em algumas situações é que se consegue recuperar as famílias. Muitas delas, como digo, acabam por ser confrontadas com a ação de penhora em tribunal. Muitas outras acabam por ir a tribunal pedir a sua declaração de insolvência.
1: Já aqui falámos também da abertura de unidades inéditas de intervenção no jogo, estruturas para prestar apoio especializado a pessoas com esta dependência. Rita Vieira, quais são as mais-valias de termos aqui em Portugal estas unidades direcionadas especificamente para esta questão?
4: Bom dia.
1: Bom dia.
4: Bom dia a todos os ouvintes, bom dia aos colegas participantes também. A mais-valia tem a ver com nós durante muito tempo fomos olhando e fomos trabalhando a perturbação do jogo de uma forma mais generalista, como todas as outras dependências, e ao longo do tempo fomos percebendo que havia especificidades, não é? E isto levou-nos aqui a um caminho, a fazer um caminho, de perceber que era necessário criar estruturas que fossem mais especializadas para esta intervenção. E, portanto, fizemos muita investigação neste aspecto, fomos perceber quais eram, o que é que se andava a fazer pelo mundo, o que é que se andava a fazer em Portugal. Tivemos alguns modelos que foram mais perentórios, digamos assim, em termos de importância, nomeadamente o modelo de Inglaterra, de Londres, e o modelo de Barcelona. E em Portugal, claro, tínhamos experiências já de décadas do Instituto de Apoio ao Jogador, da consulta também do Hospital Júlio de Matos, e portanto, com todas estas referências, não é, percebemos que era importantíssimo criar uma coisa que não existia.
1: E abriu ainda no mês passado, portanto ainda não tem muito tempo de vida,
4: abrimos,
1: digamos assim.
4: Abrimos a 18 de junho, e portanto é um caminho, mas foi um caminho que foi sendo feito, não é?
1: Antes, qual é a expectativa? É que passe a ser ainda mais eficaz o tratamento, o acompanhamento?
4: O objetivo, precisamente, o objetivo é, por um lado, oferecer, o que procuramos oferecer é uma intervenção mais especializada, como eu já estava, como tinha dito, com uma equipa multidisciplinar, apesar da equipa ainda estar em construção. E em três vertentes, numa vertente mais individual, numa vertente mais grupal, tendo nós um protocolo específico de intervenção grupal, portanto com um protocolo de 16 sessões, cada sessão com objetivos específicos, aqui muito com a influência do modelo de Barcelona, com objetivos específicos, e após esta intervenção, um acompanhamento follow-up durante um período de 2 anos. Uhum. E depois temos ainda uma outra mais-valia, que também já foi aqui abordada, que é a questão da família. Porque nós não podemos falar da perturbação do jogo como afetando apenas o jogador. Os números que foram apresentados foram relativamente às pessoas que jogam, mas o que os estudos nos mostram
1: é muito mais pessoas afetadas.
4: É que cada jogador, cada comportamento de jogo acaba por afetar entre 6 a 10 pessoas dentro da rede da pessoa, família, amigos, colegas de trabalho, e portanto o impacto é ainda maior. Portanto, a questão dos números, para quem se quer aprender a eles, tem que ter isto também em consideração. Portanto, as famílias muitas vezes pedem-nos ajuda, e há bocadinho o Jorge estava a referir, e bem, que se o próprio jogador não o quiser
1: ser ajudado, difícil.
4: É difícil. No entanto, a própria família pode reconhecer que precisa de ajuda para si própria, independentemente de o jogador já estar no momento de consciência do problema e de reconhecimento da necessidade de ajuda. Portanto, uma das mais-valias da nossa unidade é que a família pode pedir ajuda para si própria.
1: Uhum. E quão importante também é esse acompanhamento depois, no médio e longo prazo, para que se evitem recaídas?
4: O que nós sabemos é que a recaída faz parte do processo de tratamento, não é? E aqui temos que distinguir a recaída perfeitamente instalada, com um comportamento consistente, que perdura no tempo, etc., do lapso, que é aquele acontecimento pontual de jogo, mas que, se for contido atempadamente e for pensado, for elaborado, o que é que estava a acontecer, qual foi aqui o gatilho, portanto, o que é que me aconteceu naquele dia, o que é que que eu pensei, etc., podem ser momentos de uma grande elaboração e que permitam, de facto, dar ainda mais consistência ao processo de... Não são desejáveis, volto a referir, claro, mas fazem parte do processo, e daí que seja muito importante este acompanhamento follow-up no período de aproximadamente 2 anos, que é também, do ponto de vista científico, o período que está estudado como o período que permite criar aqui uma consistência que diminua a probabilidade de comportamento de jogo no futuro. Sabendo que esta é uma vulnerabilidade que a pessoa tem para o resto da vida. Uhum. Ou seja, um jogador que tenha desenvolvido uma perturbação de jogo nunca mais vai poder ter uma relação de entretenimento com o jogo como uma pessoa que nunca desenvolveu essa perturbação.
1: Certo. Okay? E quem reconhece que não consegue controlar a vontade de jogar a dinheiro tem aquela possibilidade de que já falámos, de ativar os chamados mecanismos de autoexclusão. Pedro Huber, este mecanismo que está previsto na lei é eficaz atualmente?
5: Isso agora também dava para um programa. Antes de mais, só duas ou três coisas muito rapidamente. Sim. Há um critério de até muito rápido, já passamos à parte da autoexclusão. Um dos critérios, porque tem a ver com tudo o que se falou aqui, um dos critérios de diagnóstico da dependência é quando a pessoa começa a perder dinheiro, ir à procura de recuperar o dinheiro. E, portanto, isto aqui é uma parte do dinheiro muito importante no jogo a dinheiro. A outra, não queria também realçar aqui, porque não haja mais pequeno mal-entendido, os familiares, as pessoas significativas têm que fazer parte do processo, é indispensável. Pode acontecer que não façam, mas por todas as razões, rede de apoio, contenção, evolução, por se o paciente entra em recuperação, mas a família não, o meio ambiente. Portanto, por todas as razões que falámos aqui e a unidade de intervenção.
1: Tem que haver esse envolvimento.
5: É um programa muito sério nisto. Uhum. Terceiro fator, que por questões de anonimato as pessoas às vezes não podem referir, mas os grupos de autoajuda que melhor funcionam, e há estudos sobre isso, falo do John Kelly, da Harvard e etc., são os jogadores anónimos e funcionam relativamente bem. Claro que não é para toda a gente, mas para quem adere é muito bom. Quanto à autoexclusão, voltamos aqui ao problema do legal versus ilegal. Uhum. Porque uma pessoa pode pedir autoexclusão nos sites ilegais, mas depois há um infindável número de possibilidades de, através da VPN, etc., ir jogar noutros sites. E aqui tem que ser uma fiscalização, tem que haver problemas, tem que haver uma componente muito forte de fiscalização, de compreensão de como é que isto pode funcionar, como é que se pode ir nesta direção.
1: Em relação aos operadores legais, que são 30 neste momento em Portugal, não, quantos são?
0: 17.
1: 17. Em relação a estes 17 operadores que estão legalizados, como é que funciona a autoexclusão? A pessoa tem de ir de operador em operador pedir para ser banido ou o pedido abrange todas as plataformas?
5: Não, pode ser individualmente, não sou a pessoa indicada para fazer, mas assim por alto, posso, claro que sei dizer, pode ser feito individualmente ou através do Serviço de Relação e Inspeção de Jogos, pode ser para todos os sites legalizados. E funciona bastante bem, é eficaz com uma fiscalização das... Agora, há muitas maneiras de dar a volta a isto. Há muitas maneiras de jogar com o cartão, de até nos quiosques ir jogar com o cartão do irmão mais velho. Isto é muito, muito, muito fácil dar a volta a isto. Por isso, mais do que tudo, por exemplo, na primeira consulta que nós fazemos, em que também vêm os familiares, há um contrato de terapeuta e sugere-se a autoexclusão. Nós vemos isso mais de um ponto de vista simbólico, da vontade da pessoa estar motivada para parar de jogar, do que seja uma medida eficaz. No entanto, é verdadeiramente eficaz, não no sentido que se a pessoa quiser jogar, arranja sempre maneira de jogar, mas ser um travão temporário para contrariar o impulso de ir jogar, portanto, vale sempre a pena e é útil.
1: Jorge Antunes, no seu caso já não joga há 5 anos, ativou este mecanismo de autoexclusão?
0: Ativei, sim. Ativei no espaço físico e ativei online. Mas queria referir que para um jogador patológico, e aqui seguindo as palavras do Dr. Pedro Huber, esses mecanismos são... valem o que valem, digamos assim. O jogador consegue, quando quer jogar, arranja forma. E a autoexclusão online. A autoexclusão num espaço físico funciona muito bem, porque escolhe-se o prazo que se quer estar, 1, 3 ou 5 anos. A partir do momento em que recebe o deferimento, que sim, que foi concedido, durante esse período é impossível anular. Não adianta ir lá no dia seguinte chorar, a dizer que se enganou e que quer voltar a jogar, que não acontece.
1: Portanto, há um prazo mínimo durante o qual vigora esse impedimento de jogar, neste caso, num casino.
0: Não pode ser revertido. No caso do online, dos operadores licenciados, existe duas formas de pedir, que é tempo determinado ou tempo indeterminado, mas pode ser revertido a qualquer momento. Portanto, o jogador, às vezes, eu conheço muitos casos que fazem o pedido
1: de
0: auto-exclusão até para agradar à família, para dizer, olha, estás a ver, já não posso jogar em lado nenhum. Nem estamos a falar dos ilegais, porque isso então eu estou auto-excluído e eu podia abrir aqui daqui a dois minutos estava a jogar num casino. A parte de se conseguir fazer a reversão e do processo ser tão simples da reversão, eu conheço muitos jogadores que fizeram auto-exclusão e depois fazem a reversão e depois fazem outra vez a auto-exclusão. Portanto, vale como um travão imediato. O que é certo é que para um jogador compulsivo não é só o fruto proibido, é o mais apetecido também, não é? E então, se eu não posso chegar ali, eu vou procurar um sítio para jogar, nem que seja raspadinhas ou seja outra coisa qualquer. E voltando um bocadinho atrás, há bocado falou-se na política de jogo responsável. Política de jogo responsável. Para um jogador compulsivo também pouco funciona, porque ver lá escrito, olha, joga com moderação, não, é a mesma coisa que um alcoólico estar lá escrito a bebida provoca isto ou aquilo. Nós sabemos as consequências que provoca. Portanto, para mim, pessoalmente, a política de jogo responsável nunca me impediu, nem nunca foi uma coisa que eu desse atenção, porque eu queria era jogar. Eu não queria saber se o jogo faz mal. Se o jogo faz mal, eu sofria isso na pele, ou de limites, de impor limites. Quantas vezes é que impus limites e depois fui jogar noutro sítio para não ter limites? Estratégias de ir para o espaço físico e levar só X dinheiro para não gastar mais, cheguei à conclusão que só me traziam ainda mais chatices, porque depois tinha que voltar a casa para ir buscar mais dinheiro. Portanto, é bom para ter essa alerta, principalmente para jogadores lúdicos, jogadores que tenham consciência. Agora,
1: uma lógica de prevenção pode funcionar, mas
0: sim,
1: não
0: é um jogador compulsivo. Não funciona.
1: Rita Vieira, assistente social do Instituto para os Comportamentos Aditivos e Dependências, queria também comentar.
4: Estava aqui a ouvir e estava a pensar que parte do tratamento é ajudar a pessoa a lidar precisamente com estes paradoxos, com estas ambivalências, não é? As pessoas chegam a dizer, eu fiz uma autoexclusão, mas estou a jogar nos casinos ilegais, ou estou a jogar em plataformas legais de outros países, que é também uma outra realidade, e é ajudar a pessoa a pensar isto, não é? Porque aqui na perturbação do jogo não estamos a falar de uma questão lógica, não estamos a falar de uma questão de vontade, que se a pessoa quiser deixa de jogar. Portanto, há aqui toda uma série de mecanismos neurobiológicos, psicológicos, sociais, que têm que ser tidos em conta quando estamos a falar de tratamento da perturbação de jogo. Portanto, é muito ajudar a pessoa a pensar estes paradoxos, estas contradições que lhe trazem muitas vezes muita culpa, muito sofrimento, não é? Entre aquilo que a pessoa reconhece como isto não tem lógica, mas eu continuo a fazer, e portanto há aqui um grande sofrimento em relação a isto.
1: Rita Mendes, esta incapacidade de parar por parte de um jogador pode ser comparada com uma dependência de droga? As reações no cérebro são semelhantes?
6: Sim, sem dúvida. Houve de facto até uma evolução na classificação da perturbação de jogo em relação às outras perturbações psiquiátricas. Na verdade, só há pouco tempo, estamos a falar de 10 anos, é que se reconheceu que a perturbação de jogo se assemelha muito às perturbações com substância psicoativa. E se deslocalizou inclusivamente em termos de classificação, porque antes a perturbação de jogo estava incluída no grupo das perturbações de controle de impulsos e agora de facto está no grande grupo das dependências, por assim dizer, e para já até é o único comportamento aditivo sem substância que está neste grupo.
1: Uhum.
6: Ou seja, por exemplo, compras e por aí fora, pronto, para já não está. Mas de facto temos cada vez mais, e isto foi feito porquê? Porque de facto há cada vez mais evidências científicas de mecanismos neurobiológicos semelhantes, sobreponíveis, vulnerabilidade genética. Portanto, foram identificados também determinados genes que estão presentes em pessoas com perturbação de álcool, dependência de álcool, de cocaína, por aí fora, que também existe no jogador patológico. E depois também clinicamente todos aqueles sintomas que há bocadinho fui referindo, depois o Dr. Pedro também acrescentou, são de facto muito superponíveis. Portanto, a tolerância, a abstinência, o craving, na verdade em tudo é semelhante às dependências com substância psicoativa. E a verdade é que o modelo e a abordagem da perturbação de jogo, claro que tem a sua especificidade, mas também partilha, não é, muitas características com a intervenção com as outras dependências, com a substância.
1: Bernardo Neves, qual é a avaliação que faz deste mecanismo, em nome da Associação Portuguesa de Apostas e Jogos Online? Estes mecanismos de autoexclusão funcionam, devem ser reforçados?
7: Bom, para começar, só aqui uma precisão para completar aquilo que o Jorge tinha dito. Efetivamente, no jogo online licenciado, é possível fazer uma antecipação do fim da autoexclusão, mas não é a qualquer altura. Portanto, há um mínimo de 3 meses que têm que ser cumpridos, independentemente. Portanto, acontecem esses casos, como o Jorge estava a dizer, de pessoas que se autoexcluem num dia e no dia seguinte já estão a pedir para reverter.
1: Essas têm que esperar 3 meses.
7: 3 meses, no mínimo, e se pedirem a alteração, e houver um prazo superior a igual ou superior a um mês até ao fim da autoexclusão inicial, vão esperar mais 30 dias em cima disso. Portanto,
1: faz sentido este prazo ser alargado, por exemplo, para 6 meses?
7: É uma coisa que pode efetivamente ser estudada. A priori não haveria nenhum desafio nisso. O fundamental de se perceber também sobre a autoexclusão é que é um mecanismo que não é só usado por pessoas que têm preocupações com a sua atividade de jogo. Portanto, há muitas gamas. Nós já olhámos um bocadinho para isto, não temos um estudo específico para apresentar, mas aquilo que vimos dos dados que fomos recolhendo é que um dos principais motivos para a utilização da autoexclusão é até o fecho de conta comercial com aquele operador. Já tivemos vários relatos disso, até em reuniões de trabalho, de quem nos diz: bem, eu chateei-me com aquele operador e fiz uma autoexclusão porque eu não queria só sair de lá, queria que não falassem mais comigo. Mas isso não é o mais relevante. O mais relevante é efetivamente para que é que a autoexclusão serve. E nós, a partir do momento em que as pessoas se autoexcluem, a ideia é ter essas cautelas, assumindo que a pessoa pode ter um problema de jogo ou pelo menos algum tipo de preocupação. Se está a funcionar efetivamente bem ou não? Primeira resposta é sim, porque aquilo que vemos é que há uma grande quantidade de autoexclusões ativadas, só não sabemos quantidade de pessoas, sabemos número de contas, mas há um grande número, o que significa que as pessoas sabem que existem e que estão a utilizar.
1: No final do ano passado, deixa-me só havia completar. 361 mil registros de jogadores online auto-excluídos, de acordo com os dados do Serviço de Regulação e Inspeção de Jogos. Tem dados mais recentes do que este?
7: Portanto, só para completar, são contas, esses registros são contas, portanto não são pessoas em particular, são contas. Aquilo que efetivamente acontece é que há melhorias para executar. A APAJ entregou ao Serviço de Regulação e Inspeção de Jogos em abril do ano passado uma proposta para melhoria do serviço de autoexclusão, e de uma forma resumida o que tem a ver é isto. Precisamente, se temos uma separação entre a autoexclusão no operador e centralizada, é canalizar o máximo possível das autoexclusões que pretendem ser em todos os operadores para a autoexclusão do SRIS. E aquilo que nós fizemos espontaneamente, portanto não é um obrigatório legal, foi os operadores da APAJ passaram a apresentar uma mensagem que se autoexclui apenas no operador, a afirmar que podem se autoexcluir em todos e com um link direto para a ferramenta do SRIS que permite que isso se faça. Aquilo que nós estamos a pedir é que haja uma melhoria a isso e que no próprio operador o jogador possa imediatamente autoexcluir-se em todos os operadores. E mais, precisamente por aquilo que o Jorge também estava a dizer, A partir do momento em que essa autoexclusão está implementada para os jogadores, para os operadores licenciados, temos o problema do jogo ilegal. Nós não conseguimos impedir um jogador com problemas que quer jogar, de jogar, ele vai encontrar uma forma. Mas podemos ir criando barreiras para tentar o máximo possível criar aquele momento de lucidez e termos a sorte de não haver reincidência.
1: É possível esse bloquear esses sites de jogo online
7: exatamente,
1: ilegal?
7: Portanto, há software que permite o bloqueio e ele é cego. Portanto, ele bloqueia páginas relacionadas, o ilegal com o licenciado, bloqueia tudo. Mas tem que se instalar dispositivo a dispositivo. Alguns deles são pagos. Se efetivamente o Serviço de Relações e Inspeção de Jogos vier a promover um dos que é pago, aquilo que defendemos é que deve ser oferecido de forma gratuita aos jogadores, que não haja uma barreira de entrada. E as pessoas que os vão ativar, quer dizer, não há nenhuma questão de estar a sobrepor-se à autoexclusão ou a bloquear os licenciados com os ilegais, porque alguém se dá o trabalho de fazer isso, efetivamente deveria estar inibido de jogar.
1: Há também pedidos das famílias de autoexclusão para os jogadores, pais que pedem para que os filhos não possam jogar, por exemplo?
7: Não, isso não é possível. Portanto, pela própria legislação isso não é possível.
1: Tem que ser o próprio.
7: Tem que ser o próprio. A linha de apoio da APAS Jogar em Segurança, tal como a dos Jogos Santa Casa, promove também essa assistência aos familiares. Ouvimos aqui em primeira mão pelo Jorge que quando os familiares estão a tentar sozinhos que não há efetividade, mas eu acho que é positivo se alguém tem alguma preocupação sobre a atividade de jogo de familiares e amigos que procure essa informação e mesmo sobre a própria há testes de autoavaliação no site do Serviço de Relação e Inspeção de Jogos, creio que no IAG também na página de jogo responsável da Santa Casa e nos próprios operadores de jogo online em vários têm ou ligações para que vale a pena fazer ali um pequeno reality check ou sobre si próprio ou até avaliando o comportamento de algumas pessoas que conhecemos. Quanto mais rapidamente se detectar isto, a priori melhor. Mas como o Jorge também já nos indicou aqui um bocadinho, mesmo com a contribuição de quem está de fora, terá que haver ali também uma vontade do jogador para efetivamente conseguirmos chegar a bom porto.
1: A DECO também tem recebido queixas relacionadas com mecanismos de autoexclusão. Por aquilo que li, Natália Nunes, os jogadores relatam falhas no cumprimento das regras do jogo responsável, com as plataformas a continuarem a contactar os jogadores, seja por mensagens do WhatsApp, nas redes sociais, de forma a incentivá-los a regressar ao jogo. Têm recebido estas denúncias?
3: Recebido algumas denúncias nesse sentido. Claro que poderá também haver alguma confusão do próprio jogador, muitas vezes o não saber quando está perante um jogo que está devidamente licenciado, uma plataforma que está devidamente licenciada, e quando está perante uma plataforma ilegal. Por isso é que eu estava a ouvir com muita curiosidade e ver esta solução que estava aqui a ser apontada, de poder haver aqui um qualquer dispositivo que pudesse bloquear toda e qualquer plataforma de jogo, fosse ela legal ou ilegal. Eu parece-me que esta seria uma boa atuação, até porque é fundamental todos nós, eu acho que à volta desta mesa estamos todos a defender esta ideia de que é necessário apostar na prevenção. E esta seria com certeza uma das grandes medidas. Até porque o problema hoje não é tanto a questão das plataformas que estão devidamente legais a atuar, porque sabemos que compra. Temos algumas medidas que protegem já os jogadores e, portanto, o problema e o foco, eu penso que não deveria estar tanto aqui, ainda que possa haver aqui um problema ou outro. O foco devia estar em todas aquelas que são ilegais, até porque todos sabemos que é muito fácil, e já vimos aqui que, querendo, quase que é possível tudo, e é muito fácil nós estarmos em casa, e sabemos que isto muitas vezes se passa até entre as nossas paredes de casa, e é possível em casa nós, portanto, acedermos às plataformas e jogarmos. Portanto, jogarmos tanto em plataformas legais como ilegais. E eu acho que aquilo que todos deveríamos aqui envidar esforço era no sentido de haver aqui uma proteção que impedisse as pessoas de terem acesso a. Até porque se um jogador vem manifestar, mesmo que seja só numa determinada plataforma que quer ficar auto-excluído, eu diria que há ali já, pode ser uma vontade temporária, mas há ali uma vontade de não ter acesso ao jogo. E portanto que isso deveria poder-lhe ser dada a possibilidade de alargar esta vontade a toda e qualquer plataforma.
1: Cátia Candeias, os jogos Santa Casa também estão abrangidos pelo mecanismo de autoexclusão. De que forma é que as pessoas podem recorrer a este mecanismo?
2: Sim, os jogos Santa Casa também dispõem de autoexclusão, porém numa dinâmica diferente. Nos nossos canais digitais temos um mecanismo de autoexclusão que é acionado pelos apostadores após login, com o registro efetuado no portal Jogos Santa Casa. O período de vigência é diferente dos operadores de jogo online, tem um período mínimo de 6 meses. Porém, ao fim desses 6 meses, se o apostador achar que está apto a voltar a jogar, poderá solicitar a revogação. Caso não o faça, nós não interagimos de toda a forma com o apostador, cabe-lhe a ele tomar essa decisão, senão o período de vigência vigora ad eterno.
1: E quantas pessoas é que têm solicitado a autoexclusão? Tem ideia?
2: Lamento, mas realmente não tenho os dados atualizados, mas é um mecanismo que já é bastante difundido pelos nossos apostadores nos canais digitais. E nesses canais também temos o acesso a um site próprio de jogo responsável, onde falamos dos vários mecanismos que disponibilizamos, entre os quais a autoexclusão. E é importante falar aqui também destas plataformas ou estes softwares de bloqueio e que são dinâmicos. Estas plataformas são dinâmicas, acabam por impedir apostadores ou mesmo numa política de proteção parental, pedir aos pais para instalarem nos vários aparelhos que os filhos têm, tablets, telemóveis, estes mecanismos, que podem ser gratuitos ou não, para que deixem de receber até mesmo pop-ups, notificações que vão ao encontro destas necessidades aqui dos apostadores ou dos públicos vulneráveis de quererem jogar. Nos nossos canais digitais dispomos também de outros mecanismos, como histórico de apostas, conta corrente. Portanto, no fundo, o apostador consegue também monitorizar os seus próprios hábitos de jogo, que achamos muito importante para que consiga, no fundo, fazer aqui uma pausa, refletir, ponderar sobre o que apostou, sobre o que ganhou, que também é super importante para ter essa consciência de quando é que já começa a ter aqui alguma prática um bocadinho mais problemática. Não disponibilizamos bónus, nem interagimos com os nossos apostadores no intuito de tentar convidar a voltar a jogar. Respeitamos perfeitamente e até inclusivamente quando ativam a autoexclusão deixam de receber quaisquer notificações, sejam newsletters perfeitamente genéricas de informação, sejam newsletters de jackpots, por exemplo.
1: Portanto, acaba mesmo o contacto com os jogos de Santa Casa.
2: Exato.
3: Colocar aqui uma preocupação, porque nós estamos aqui muito focados no jogo online e nas plataformas, mas há aqui também uma outra preocupação e que eu não posso esquecer, até tendo em conta os pedidos que tenho na DECO, que tem a ver com aquelas pessoas que todos os dias vão jogar uma raspadinha e essas acabam por também ser um grande problema. E se no online nós temos a possibilidade de auto-excluir, aqui é mais complicado. E não nos podemos esquecer até de um estudo que foi feito em 2023, salvo erro, pela Universidade do Minho, que nos vem dizer que são as pessoas de mais idade e as pessoas de menos recursos aquelas que
1: mais em raspadinhas. É um estudo da Universidade do Minho que foi pedido pelo Conselho Económico e Social, concluiu que 100 mil pessoas apresentavam sintomas de vício neste jogo das raspadinhas. Cátia Candeias, de que dados é que dispõe sobre a evolução dos gastos dos portugueses com as raspadinhas? Continua a aumentar o número de apostadores?
2: Tem-se mantido relativamente estável. Contudo, quando nós recebemos os resultados deste estudo, também tivemos aqui necessidade de fazer alguma análise interna e verificámos que realmente este estudo não se configurava no âmbito de um estudo epidemiológico de jogo a dinheiro, porque concentrou-se numa franja específica da raspadinha. Algumas opções metodológicas também, no nosso entender, não foram adequadas, nomeadamente o recurso a entrevistas telefónicas, um conjunto de perguntas muito vasto para essa metodologia, o que nos levam também a obter aqui alguns dados
4: dados.
1: Tem dúvidas em relação às conclusões deste estudo?
4: Sim, que possam ser extrapolados.
3: Mas o problema existe.
4: Sem dúvida, claro, não podemos ignorar.
3: Estamos todos aqui à volta da mesa a querer apostar, e desculpem uma expressão, mas apostar verdadeiramente na prevenção.
4: Sem dúvida.
3: Eu acho que o problema tem que ser visto no seu conjunto. E a verdade é que este é também, sem dúvida nenhuma, um problema, e um problema que merece aqui.
4: E os Jogos Santa Casa não negam que existe essa preocupação, e temos conhecimento, obviamente, que os jogos da Santa Casa, principalmente a raspadinha, têm esse efeito nocivo. Contudo, trabalhamos também para que, do nosso lado, existam mecanismos, embora não exista a autoexclusão da raspadinha, temos a autoexclusão no placar, na rede territorial, estamos a trabalhar para isso, para que possamos melhorar as nossas medidas de progressão contínua de prevenção e tratamento do jogo responsável, de jogo problemático, aliás, mas é importante dizer que proativamente não fazemos publicidade na raspadinha, o que achamos que, no nosso entender, já é muito importante para prevenir realmente aqui comportamentos de jogo. Desde 2012 que não fazemos publicidade à raspadinha em meios mass media, à exceção de uma campanha dos 30 anos do produto, mas nem nessa campanha recorremos a influenciadores. Portanto, tivemos aqui.
1: Mas admitem tomar mais algumas medidas para limitar ou controlar o valor gasto por cada apostador para evitar estes gastos descontrolados?
4: Dentro das nossas, do nosso plano estratégico, estamos a equacionar uma série de medidas. Concretamente, em relação à raspadinha, infelizmente ainda não consigo divulgar se está no horizonte temporal, pelo menos breve, alguma específica em relação à autoexclusão da raspadinha, que eu acho que é o ónus aqui, mas lá está. E Natália, eu sei que provavelmente a preocupação da raspadinha, e na franja das pessoas com mais idade, é muito preocupante. A autoexclusão será um mecanismo muito válido, poderá não evitar por completo, porque essas pessoas poderão ter aqui outros mecanismos de acesso a jogos, comprar através de outrem, por exemplo.
1: Mas admito que no futuro possa haver um mecanismo de autoexclusão para a raspadinha?
4: Poderá ser esse o caminho. Não lhe consigo dizer que neste momento é o que está em decisão estratégica, mas realmente poderá ser esse um dos caminhos, porque é algo que os nossos consumidores também nos trazem como preocupação, e nós auscultamos as várias partes interessadas, entre as quais os nossos apostadores, que definitivamente não é apenas por uma questão de compliance, são a nossa preocupação maior.
1: Portanto, já tem havido apostadores a tomar a iniciativa de pedir para não jogar na raspadinha?
4: Sim. Okay. Como a Natália acabou de referir, os dados.
1: Tem mais dados, Natália Nunes, sobre esta questão da raspadinha?
3: Não, a raspadinha é mesmo por causa das citações que nós temos na DECO. Nós temos, de um lado, os jovens muito aqui com o problema do online, e dentro do online muito com o problema do ilegal, e temos do outro lado as pessoas de mais idade. Mas não se pense que as pessoas de mais idade também não vão às plataformas, porque também vão. Agora, as de mais idade estão mais expostas à questão dos jogos tradicionais e dos jogos com uma raspadinha, e portanto daí o merecer aqui esta preocupação.
4: Sim, sim.
3: Outra área, porque já foi falado aqui, sim, é a questão da publicidade. Que
1: sim, vamos a essa área já a seguir. Queria só dar a palavra a Jorge Antunes também sobre esta questão específica da raspadinha.
0: Não só sobre a questão da raspadinha, mas eu posso falar na base do utilizador. Uhum. Da minha experiência pessoal e das pessoas que eu conheço. Fala-se em softwares de bloqueio, um que é pago, que acho que é, há vários que são pagos, mas um que é mais usado e que é usado pela muita gente que está em recuperação, mas que...
1: Pode partilhar o nome? Não sei se...
0: Posso, o GameBan.
1: GameBan.
0: Sim, okay. E o BetBlocker. O GameBan é pago, pode ser pago anual ou pago mensal.
5: É 1€ ou 2€ por mês.
0: 2,99€ por mês, ou se for anual tem uma desconto. Redução. Mas não é falível. Portanto, o jogador patológico, o jogador compulsivo, tem, não vou gabar, mas tem uma inteligência acima da média. Neste momento, eu tenho uma pessoa que está a ouvir o programa, assim que falou na plataforma, eu recebi uma mensagem a dizer que se isso fosse, se fosse falível, ele não tinha, se, não, se fosse infalível, não tinha, não tinha recaído.
1: Uhum.
0: Portanto, é muito fácil.
1: Há sempre formas de.
0: É muito fácil contornar essa, essa situação.
1: Uhum. Voltando aqui à questão da raspadinha, Pedro Ber, fala-se que há quem a caracteriza até como um flagelo pelo impacto económico negativo nos jogadores que desenvolvem uma relação de dependência em relação a este jogo. Também tem pedidos de ajuda relacionados com este jogo em particular?
5: Nós não temos, porque nós somos um instituto privado. Uhum. E como vimos, as consultas são pagas, mesmo que às vezes façamos algumas facilidades, e estas pessoas são em geral muito mais vulneráveis e de uma certa idade, e então há a componente de procurar ajuda psicológica, não entra, e muito menos pagando. Por isso é que também a unidade de intervenção ao jogo, as equipes de tratamento, é tão importante, e reencaminhamos frequentemente, mas não pedem tanta ajuda, mas não quer dizer que não haja. É sobretudo pela contextualização. Uhum. Muito própria do.
1: Então vamos ouvir aqui o ICAD também sobre esta questão da raspadinha. O que é que pode partilhar connosco relativamente a este tema em concreto, Rita Mendes?
6: Pronto, posso partilhar aqui a minha experiência clínica e de outros.
1: Enquanto
6: colegas.
1: Psiquiatra.
6: Sim, enquanto psiquiatra. Também à semelhança do Dr. Pedro, na verdade, não nos chegam muitos pacientes com dependência de raspadinha. Sobretudo são jogadores online de apostas desportivas. Agora, de facto, esta questão da raspadinha não chega tanto.
1: Uhum.
6: Penso que podemos talvez elaborar um pouco sobre o porquê. Provavelmente porque estamos a falar de populações idosas, se calhar do próprio estigma do idoso de pedir ajuda, se calhar a deslocação física mesmo até ao espaço, o desconhecimento do mesmo. Portanto, não temos, eles de facto não
1: Uhum. Mas está no âmbito do Instituto para os Comportamentos Aditivos e Dependências também apoiar os jogadores com este vício em particular.
6: Sim, uhum. sim, faz uhum. parte também da nossa intervenção. A nossa unidade também está de facto pensada e aberta de facto também aos jogadores das raspadinhas. Uhum. Portanto, a qualquer jogador.
1: Vamos então falar sobre a questão da publicidade, que já aqui foi referida. O jogo online representa receitas significativas para o Estado português, receitas que têm vindo a crescer. No ano passado, a impostos, os cofres públicos encaixaram mais de 350 milhões de euros com as apostas. O Governo promete apresentar este ano novas leis para atualizar as regras do jogo online, sendo que tem sido grande discussão na Assembleia da República, nomeadamente sobre possíveis limites à publicidade destas plataformas. A jornalista Madalena Salema faz-nos um resumo das posições dos partidos políticos nesta matéria. Vamos já ouvir a peça de Madalena Salema.
8: O debate político, o tema do jogo online e as dependências que crescem a olhos vistos. As propostas estiveram durante meses em discussão na especialidade, mas nunca viram a luz do dia porque foram chumbadas pela AD e pelo Chega. De então para cá, o problema do vício e das apostas online tem feito o seu caminho e partidos como o PS, que só tinham na altura apresentado uma recomendação, evoluíram na sua posição e passaram a encarar o jogo online como um problema, apresentando legislação sobre o tema e defendendo, por exemplo, a criação de um portal da transparência do mercado do jogo. Praticamente todos os partidos têm propostas que vão no sentido de proibir publicidade às raspadinhas, caso do Bloco, alargamento do pedido de autossuspensão defendido pelo LIVRE ou o tratamento dos dependentes do jogo, como propõe o PCP. Até o Governo reconhece a necessidade de agir quando 34 mil viciados pediram a suspensão voluntária só nos primeiros meses deste ano. O Ministro da Economia prometeu legislar até ao verão, mas a promessa está por cumprir.
1: posições dos partidos na Assembleia da República sobre o jogo online, um tema que tem estado em debate no Parlamento, embora ainda sem avanços. Gostava de vos ouvir também sobre a publicidade a estes negócios. Vemos anúncios nos mais diversos locais, das redes sociais à televisão, passando por equipamentos das equipas de futebol e pelas paragens de autocarro, ou seja, é publicidade que também as crianças e jovens têm exposição. Rita Vieira, como é que vê esta questão? Considera que a publicidade a este jogo deve ser limitada ou até mesmo proibida?
4: Há cerca de 2 meses eu reuni com um grupo de famílias de jogadores, em que as próprias famílias apresentam este como um dos grandes problemas que identificam, não é? Porque para quem tem esta vulnerabilidade de estar constantemente a ser bombardeado, é a palavra utilizada pelas famílias e também pelos utentes que nos chegam, este bombardeamento constante através de todos os canais, seja a televisão, seja os outdoors, seja redes sociais, e portanto é muito difícil, há até um sentimento muito reativo cada vez que se fala da questão da publicidade. Depois a questão de públicos mais vulneráveis, como são as crianças e os adolescentes, e que portanto há aqui um vender de uma facilidade de ganhar dinheiro e que resolve os problemas e que faz e que acontece. E portanto também aqui este nível dos públicos que são mais vulneráveis. Depois, isto é um aspecto que o ICAD está particularmente atento. E é também nesse sentido que foi criado em abril deste ano o Fórum Nacional do Jogo e do Videojogo, precisamente com o propósito, e tivemos vários lá, precisamente com o propósito de pensar todas estas questões, sabendo nós que o problema do jogo não é um problema individual, é um problema social, é um problema de saúde pública, portanto temos que chamar à mesa vários interlocutores para se pensarem estas questões, e portanto é uma questão que merece realmente muita atenção.
1: Olhando rapidamente também para a realidade nos outros países, em Itália a publicidade ao jogo foi proibida em 2018, em Espanha desde 2020 que não pode haver publicidade às plataformas nos equipamentos desportivos, na televisão. Na televisão os anúncios só podem passar entre a 1 da manhã e as 5 da manhã. Na Bélgica o governo também se viu perante um tsunami de publicidade dada a casas de apostas e decidiu vedar quase por completo os anúncios. E no Brasil, muito recentemente, o governo também endureceu as regras. Os anúncios têm de ser acompanhados por alertas para os riscos do jogo. Diga.
4: Por exemplo, no Brasil, o governo e a sociedade civil está amplamente envolvida, e portanto nas próprias redes sociais aparecem imensas celebridades, imensas atores, pessoas da vida pública, também o Brasil tem a dimensão que tem, não é? E portanto a falar muito desta questão da publicidade como um assunto muito sério a ser pensado. Em Espanha, por exemplo, estava a dizer, quando estivemos lá a fazer o estágio no Belvitch Hospital, a publicidade é só a partir da 1 da manhã, por exemplo. O quê?
1: Vamos ouvir então o secretário-geral da Associação Portuguesa de Apostas e Jogos Online, Bernardo Neves. Vê necessidade de uma revisão da publicidade, das regras da publicidade a estas plataformas online?
7: Eu acho que este percurso que nós tivemos ao longo destes anos e o processo de amadurecimento também do mercado levou a algumas aprendizagens. Algumas delas foi olhando também para fora. Dentro do contexto europeu que estava a referir, não podemos esquecer que vários dos países que criaram essas regras restritivas de publicidade já têm vários níveis de arrependimento, sobretudo porque, do ponto de vista político, uma coisa é suporte para dizer, bom, isto pode causar problemas, vamos restringir, e o outro é perceber que se calhar se foi longe demais e agora como é que se volta para trás. Nos Países Baixos, o próprio regulador de jogo online está a identificar que a proporção de jogadores que está a ir para o jogo ilegal não para de crescer, sobretudo desde que as maiores restrições foram impostas. Portanto, acho que há sem dúvida espaço para essa discussão. Saudamos a iniciativa do ICAD, por exemplo, de levá-la para este fórum onde estão representadas as comunidades terapêuticas, científicas, os jogadores, a indústria, toda a gente, o Estado, o Serviço Nacional de Saúde. E achamos, e o próprio setor tem estado a olhar para isso, para o que é que efetivamente nesta fase fará sentido em termos de moderação publicitária. Portanto, haverá
1: espaço... Como você entender, o facto de haver publicidade a operadores licenciados atrai pessoas para o jogo legal em vez de, das pessoas procurarem o jogo
7: legal. Há sem dúvida aqui um equilíbrio para ser feito, não é? Portanto, se nós temos 40% dos jogadores online ainda a jogarem ilegais, e atenção, nós quando estamos a falar de jogo digital, há um equilíbrio do ponto de vista de acesso entre os operadores licenciados e não licenciados. Eu posso ilustrar isto de uma forma muito rápida. Hoje de manhã fui à procura dos vários operadores que nós vemos no nosso estudo anual ilegais que mais se destacam, e em todos eles fiz a pesquisa no Google. O primeiro resultado era a página deles, abri e estava no site deles. Portanto, o acesso, e como sabemos, isso é das portas mais comuns de acesso, seja que página for, e ao jogo, jogo online também é, tem estas vias. Portanto, há um papel que a publicidade cumpre, que é, aliás, a única real vantagem dos operadores licenciados versus os ilegais, a cumprir nessa absorção da procura. A procura existe. Quando foi feito o regime jurídico do jogo online em 2015, a procura já existia. Aliás, o regime é feito por causa disso, para dizer, esta realidade existe, vamos absorvê-la dentro de um espaço supervisionado e regulado. Agora...
1: Mas não acha que tem havido algum exagero na forma como tem sido feita essa publicidade em Portugal?
7: O que o setor efetivamente assiste é que houve uma confluência de fatores, nomeadamente que o jogo online teve esse crescimento acentuado, sobretudo a partir da pandemia, com outros setores de atividade mudarem a forma como investem, não estamos a falar já de jogo nem de entretenimento, como investem nos mídia. Obviamente que isso criou ali um espaço em que apareceu mais publicidade ao jogo online. Mas nós compreendemos que essa faixa horária entre as 10h30 e a meia-noite na televisão levanta aqui alguns desafios, porque há um manual de boas práticas sobre a publicidade emitida pelo SRIS, que não é lei, mas que os operadores seguem, e o próprio SRIS admite isso mesmo. E o que é que faz? Faz com que todo esse investimento publicitário em televisão esteja concentrado numa faixa horária mais curta. É uma coisa para a qual nós estamos efetivamente a olhar. Não só do ponto de vista

0: APAES tem estado nos últimos anos a fazer um diálogo cada vez mais próximo com as comunidades científicas e terapêuticas. Diálogos como este que temos aqui hoje também contribuem para aquilo que são as nossas posições, tal como posições que já foram escritas por académicos e outras. E eu espero que em breve nós também possamos apresentar aquilo que são as nossas próprias ideias do ponto de vista de moderação publicitária. Não é uma ideia de restrição que nos parece que, sobretudo no equilíbrio do que é o objetivo versus a medida e também de como é que estes passos devem ser dados, não é o mais adequado, mas efetivamente moderação de alguns campos da publicidade ou jogo online, nós concordamos que há espaço para isso e vamos também apresentar medidas.
1: Que expectativa é que tem em relação a esta ideia que foi deixada pelo Ministro da Economia de que o Governo está a preparar nova legislação relativamente ao jogo online?
0: Nós encaramos isso com total naturalidade. Para ter uma ideia, o regime jurídico do jogo online publicado em 2015 previa uma revisão ali ao fim de 2-3 anos do mercado estar licenciado. Passaram 10. Portanto, parece-me natural que existe uma intenção do legislador de fazer uma evolução daquilo que já foi feito.
1: Temos contactados?
0: Diga?
1: Foram contactados pelo Governo?
0: O Governo, através do Serviço de Relações e Inspeção de Jogos, já tinha feito uma consulta pública há algum tempo atrás. Nós agora, quando vimos estas manifestações de que poderia haver algum movimento legislativo, temos estado em contacto com os grupos parlamentares, com o Governo também. Fizemos uma submissão daquilo que são as nossas ideias, nos vários campos que mais nos preocupam. Desde logo o combate ao jogo ilegal, também as medidas de jogo responsável, também uma componente que eu não vou entrar muito aqui em detalhe, que seria menos dentro de âmbito, mas que é muito, muito importante para todas as outras funcionarem bem, que é haver uma capacitação dos operadores licenciados de atuar mediante situações de fraude, branqueamento de capitais, mas também de jogo responsável. Para se ter aqui alguma ideia, há situações em que os operadores suspendem uma conta e essa suspensão é revertida. Uhum. Portanto, e mesmo para fazer essa suspensão existem alguns trâmites, nomeadamente deixar passar X tempo e por aí fora, em que era útil que houvesse mais autonomia dos próprios operadores para utilizarem as ferramentas e os procedimentos que já existem para, por vezes, atuar ainda antes do jogador, de vez em quando, estar disponível para fazer.
1: Em relação à publicidade, vemos que estes operadores têm apostado também em figuras públicas para darem a cara por estas campanhas, obviamente uma estratégia clássica para dar visibilidade e credibilidade às marcas. Isto pode, Pedro Ber, dar uma imagem muito pela positiva destas plataformas, levando o público a não estar tão ciente dos riscos?
2: Sim, penso que sim. É um bocado aquele problema da normalização, de dar uma ideia que isto é um comportamento como aos outros, e para a maior parte das pessoas é um comportamento que não é bem como aos outros. É um comportamento que suscita emoções e sentimentos e emoções muito fortes. E como tal, tem que haver algumas preocupações. E é isso que eu digo. Proibição não, pelas razões que já foram aqui referidas, inclusive é um que eu não me canso de referir aqui, que é nas redes sociais, tudo o que é influencers. Eu sei que está a falar de alguns mais nos canais de televisão.
1: Sim, sim, sim.
2: Mas depois há o para os mais jovens, toda aquela parte também de pessoas.
1: Há influenciadores, de facto, a incentivar as pessoas a jogar em plataformas ilegais.
2: A forma como anunciam e como vendem um produto, até de uma forma errada, até vem prejudicar a imagem.
1: Dizendo que é uma forma fácil de ganhar dinheiro.
2: E quer comprar uns sapatos, vai ali jogar e vai ganhar e vai comprar os sapatos e convidar a namorada para fora. É fácil, é num instante. Portanto, isso é problemático. Agora, eu acho que a nível da publicidade, sim, regulamentação, há que ter. Aqui é uma questão ética, mas se calhar também o desafio é na publicidade e nas figuras públicas que são contratadas, que há também contratado no sentido oposto da prevenção e de passar aquela imagem. Atenção, o jogo tem estas características, o jogo deve ser divertimento e não investimento, e acho que essa é a mensagem principal a passar, e que é um desafio que eu até lanço aqui à indústria do jogo. Se calhar é algum do dinheiro que vai para essa publicidade, para esse marketing, também aproveitar para esta parte da prevenção primária, porque a prevenção ao nível de redução de riscos e de autoexclusão, controle do tempo, isso tudo, acho que a coisa está cumprida. Uhum. Falta é aquela prevenção primária de enviar a mensagem, e podia utilizar as figuras públicas também nesse sentido, de enviar a mensagem: atenção, que isto é um comportamento que tem estas características, que deve ser feito desta maneira, não deve jogar quando jogar assim, não deve apostar quando for assado, e que há outras características que podiam ser...
1: Mas considera que neste momento há um exagero, há demasiada publicidade ao jogo em Portugal?
2: Eu não vejo assim, mas sim, acho que é óbvio, mas acho que deve

0: haver uma regulamentação, um código manual de boas práticas que deve ser revisto, etc, etc. Penso que sim.
1: Qual é a visão também de um jogador em recuperação em relação a este tema concreto da publicidade, Jorge Antunes? Deviam acabar os anúncios a esta atividade? Ou acha que deve haver limites? Qual é a sua perspectiva?
2: Eu sou da opinião que a proibição já vai ter um efeito, teria um efeito que já está a ter, de as casas de apostas são um negócio e vão canalizar o dinheiro que tinham para a publicidade, vão canalizar para outros meios, como já acontece com os gestores VIP, com as pessoas que jogam muito têm um gestor VIP a acompanhá-los sempre. Olha, qual é o teu clube? Vamos assistir a um jogo de futebol ali no camarote da nossa casa. Tu jogas, pronto, não estás a jogar há algum tempo, se calhar o que é que se passa? Ainda não recebi, então vamos dar-te um bónus para te entreteres, não é para jogares.
1: Portanto, são pessoas que trabalham para as casas de apostas e têm esse tipo de abordagem em relação aos jogadores mais habituais.
2: No ilegal é muito mais agressivo, não é? Mas também existe no legal. Portanto, e a minha ideia é que se proibir essa publicidade, vai começar a ser uma publicidade mais one-to-one, portanto, saber muito mais direcionada. Outra coisa é os influencers. Influencers, figuras públicas, que fazem, estou a falar só de casas legalizadas. Se eu tenho uma casa legalizada e quero chamar um público para um público, porque o público acaba por ser limitado, portanto nós temos que ir buscar outras franjas da sociedade que estão fora do online, e estou-me a referir a um caso muito concreto que toda a gente sabe quem é, que se eu quero atrair pessoas mais velhas para irem jogar, em vez de jogar a raspadinha no café, irem jogar a raspadinha na casa de apostas, eu vou buscar uma figura pública cujo público-alvo é mesmo esse tipo de pessoas. Porque as pessoas mais velhas têm menos contacto com a tecnologia, mas é muito fácil de aprender, basta fazer a primeira vez. Portanto, vai-se buscar figuras públicas cujo público-alvo é o que nós queremos, que é a mesma coisa que o ilegal faz, que vai buscar figuras públicas para atrair jovens, e estamos a falar de jovens a partir dos 12 anos. Portanto, temos feito ações de sensibilização com o projeto do Aposta em Ti em escolas, e temos pessoas que jogam desde os 12, 13 anos, e a conversa é normal nos corredores da escola.
1: E para os jogadores que estão em recuperação, que impacto é que tem estarem a ver televisão e de repente aparecer um anúncio ou passar um autocarro com publicidade?
2: Depende
1: ao jogo,
2: da fase em que estão,
1: uma camisola de um clube de futebol.
2: Sim, depende da fase em que estão na recuperação. Ao início é um gatilho muito grande estar sempre constantemente. Portanto, eu sou adepto de um clube, a liga é patrocinada por uma casa de apostas, o meu clube por outra, e eu não conseguia ver um jogo sem passar mais quatro casas de apostas à minha volta, não é? Depois também, e queria só para acabar sobre isto, também a mensagem que é passada na publicidade. Houve uma publicidade que era, o slogan era Confia. Confia é vem jogar aqui porque nós pagamos os prémios, nós somos legalizados, portanto tenha confiança em nós e dá o benefício de dúvida. E outra coisa, vou aproveitar que estou aqui da Santa Casa da Misericórdia, também uma publicidade que passou, que era joga um português, ajuda 2 ou 3. Portanto, a mensagem, acho que para mim está completamente desvirtualizada, porque dá-se a impressão que se tu jogares vais ajudar outras pessoas. Claro que vais ajudar outras pessoas, porque uma ínfima parte do dinheiro gasto em jogo vai para ajudar outras pessoas. Agora, passar a imagem que eu vou jogar e que vou ajudar outras pessoas que estão em situação fragilizada, acho que é uma mensagem muito perversa.
1: Cátia Candeias, em nome dos Jogos Santa Casa, quer responder?
3: Sim. Esta campanha do Quando Jogam Português Ganham 2 ou 3, no fundo pretendia divulgar aqui quem é atribuída a receita aos beneficiários, porque os nossos estudos de mercado, qualitativos e quantitativos, dizem-nos que efetivamente os portugueses associam a marca Jogos Santa Casa a jogos de oferta moderada e mais responsável, e portanto no fundo associam valores de idoneidade e também de certa forma razões relacionadas com motivações para ganhar um prémio ou mesmo razões financeiras estão associadas também a uma vertente social. E o que nós quisemos passar com esta campanha, independentemente do slogan ser interpretado dessa forma pelo Jorge e percebendo perfeitamente o enquadramento, é que
1: essas verbas eram depois devolvidas à sociedade através de projetos de ação social, de apoio à terceiridade, etc. Mas acha que faria sentido haver restrições à publicidade também, por exemplo, aos Jogos de Santa Casa?
3: Como disse há pouco e tive a oportunidade de referenciar, e até fui eu que trouxe o tema da publicidade aos Jogos, na raspadinha, desde 2012 que o investimento publicitário tem sido apenas em meios on media, portanto apenas e mais concisamente nos pontos de venda, para que possamos realmente divulgar informação aos apostadores e para que estes possam tomar decisões conscientes e esclarecidas através da comunicação de probabilidades, planos de prémios, mecânicas de jogo. A par disso, a comunicação mass media é realmente muito reduzida. A restante publicidade são campanhas por norma de outros produtos e, sabendo nós que temos uma oferta muito diversificada, outros produtos que não se configuram aqui com uma componente tão aditiva, se é que me permite.
1: Por exemplo, o Euromilhões, a loteria.
3: Exatamente, exatamente. Pela sua própria característica, que tem aqui realmente um espaçamento até obtermos o efeito desejado, que é sabermos se fomos vencedores ou não de um determinado prémio.
1: Queria só pedir também a Bernardo Neves para responder àquilo que foi dito aqui por Jorge Antunes relativamente aos tais gestores VIP, dizendo que existem de facto também em plataformas legais, confirma?
4: Eu não tenho conhecimento de facto como é que isto funciona. Efetivamente há conhecimento que existem gestores de conta, que é uma coisa relativamente tradicional. Agora, sobre as práticas em concreto, o que eu posso dizer é que esta informação que tem sido posta pelo Jorge, e não só em cima da mesa, nós estamos a ouvir. Portanto, não caiu em saco roto, estamos atentos, acho que é uma coisa que tem que ser discutida e perceber-se os contornos concretos, não de um caso em particular, mas do que é que são as práticas generalizadas ou não, respeitando como é lógico essa relação que pode existir privilegiada entre operadores e alguns jogadores que são mais próximos, mas por outro também tendo o equilíbrio certo de ponderar os potenciais problemas que possam em alguns casos estar em causa.
1: Vamos só fechar esta questão da publicidade. Natália Nunes, sabemos que é uma arma, entre aspas, das empresas para levar os consumidores a comprar produtos ou serviços. Considera necessário que as forças políticas concretizem mudanças a este nível?
5: Sim, nós entendemos que, apesar de estarmos a analisar também o tema, entendemos que deve haver aqui regras relativamente à publicidade, aos meios, à forma como ela é feita e, sobretudo, quanto à mensagem. Aí sim, e também dizer aqui que nós temos um verdadeiro problema neste momento, que tem a ver sobretudo com os influencers, tanto a nível do jogo como a nível do investimento, e é um verdadeiro problema. E portanto, e é um problema que passa pela existência de legislação, sem dúvida nenhuma, relativamente ao investimento, ao jogo, mas passa também por uma situação de fiscalização. Por tudo aquilo que nós estamos aqui a falar, eu penso que não que falámos muito aqui, mas tem muito a ver também com a questão da fiscalização, porque em bom rigor também já foi aqui dito várias vezes, nós temos legislação e também é necessário que alguém aplique e fiscalize a aplicação dessa mesma legislação. Portanto, a par de ser necessário criar novas regras relativamente à publicidade, é preciso haver fiscalização.
1: Estamos quase a terminar o programa. Antes disso, queria pedir-vos uma última ideia, de forma sintética, Pedro Huber, uma nota final.
0: A nota final é estivemos aqui a falar de muitos milhões e acho que era muito importante alterar a legislação no sentido de promover prevenção primária. Também o tratamento sem dúvida, já tem sido alguns passos, o tratamento sem dúvida, mas a prevenção ao nível de passar a mensagem aos mais jovens, aos jovens a partir dos 10, 12, aos mais jovens, aos pais, isto passa por juntas de freguesias, câmaras, universidades, clubes de desporto, futebol, etc., a pensar exatamente o que é o apostar, o que é o jogo e como deve ser um divertimento, não um investimento, essas coisas todas. É muito importante mudar a mensagem ou a cultura ou a moda que está agora, que apostar é ganhar dinheiro e safar-se e ser o maior aí da rua.
1: Rita Vieira, uma última nota para antes de fecharmos este programa.
6: Basicamente dirigida aos ouvintes e em especial aos ouvintes que possam estar a passar por uma situação de perturbação de jogo, ou que reconheçam que de tudo aquilo que aqui ouviram podem precisar de ajuda, peçam ajuda o mais cedo possível. Nós sabemos que os percursos, as trajetórias até se pedir ajuda demoram muitos anos, portanto peçam a ajuda que precisam, tanto em termos da própria unidade, os contactos estão conhecidos, dúvidas que tenham, e portanto é muito importante parar e pensar o que é que está a acontecer na sua vida, pedir ajuda profissional. Isto não tem a ver com uma questão de só de vontade própria, portanto, não se consegue sozinho. Há ajuda técnica, terapêutica, precisamente para estas situações, portanto, recorram a ela.
1: Fica esse apelo. Bernardo Neves.
4: Eu já fui falando em vários dos temas principais, mas só para resumir, no fundo, a grande preocupação que nos parece deve existir neste momento, em que atingimos os 10 anos, em que há várias conversas sobre potenciais revisões legislativas, antes de mais, o combate ao jogo ilegal, sem dúvida também olharmos para o jogo responsável, mas da forma como parece que o ICAO também está a promover, com dados, com participação dos vários envolvidos, com ponderação para efetivamente podermos olhar para aquilo que já é uma base relativamente decente e existente, mas melhorar, até porque, como eu disse, no jogo online, e o Dr. Pedro Berto também, há um potencial para não só já termos aquilo que temos hoje em dia, mas podermos evoluir no futuro, tendo em conta que são ferramentas digitais. E também a tal necessidade já referida de criar as condições dentro do mercado regulado para poder absorver a procura e poder da melhor forma também lidar com os vários casos. Isto passa por alargamento da oferta de alguns jogos. Atenção que o licenciado não tem a ambição de oferecer tudo o que oferece o jogo ilegal, há coisas que nos fazem confusão, mas há produtos que estão estabelecidos noutras jurisdições licenciadas há décadas, ou há uma década pelo menos, e que faz sentido trazer para cá, porque vemos pelos nossos estudos que os jogadores as procuram, e portanto é importante essa evolução também.
1: Rita Mendes, para concluir.
7: Sim. Então, na perspectiva de facto aqui de psiquiatra do ICAD, passar sobretudo a mensagem de facto aqui às pessoas com problemas de jogo e inclusivamente aos jogadores patológicos, que o tratamento é eficaz. Portanto, na verdade, as taxas de eficácia do tratamento são relativamente apreciáveis, robustas.
1: Há uma percentagem concreta?
7: Não lhe consigo dar uma percentagem concreta. Há alguns estudos que nos falam, por exemplo, de 60%, 70%. Uhum. Claro que vai ser sempre uma pessoa vulnerável, mas de facto, cumprindo com o tratamento,
1: a recuperação é possível. Muito bem. Ouvir também Jorge Antunes.
2: Eu queria só, estamos a acabar e eu ia voltar ao início de tudo, quando se falou aqui em percentagens de jogo de jogadores compulsivos. Na Europa, e Portugal não vai fugir muito a essa questão, a percentagem de jogadores compulsivos é entre 2 a 5%, dependendo do online e dependendo, juntando tudo. Mas também é importante frisar que esses 2 a 5%, qual é o volume de negócios que isso representa? É porque 2% parece que não é nada. São 2% de jogadores patológicos. Só que a nível europeu, em Portugal também seria fácil fazer essa contabilização, estima-se que 51% desses 2 a 5% portanto, representam 51%,
1: mais de metade.
2: 51% da faturação.
1: Do dinheiro que é,
2: isto
1: que é
2: no
1: gasto.
2: Jogo, isto no jogo de apostas desportivas e em casinos online, slots, chega aos 70%.
1: Portanto, 5%. São poucos jogadores com a dependência, mas que jogam muito dinheiro.
2: É a mesma coisa que eu tenho uma empresa e tenho 10 clientes. E posso ter um cliente que me representa 80% da minha faturação. A segunda mensagem que eu queria dizer, e frisar isso muito bem, para alguém que esteja a ouvir, que tenha um problema, que identifique que tenha um problema, que o mais difícil é admitir que tem um problema, porque todos nós chegamos, quando não temos dinheiro, temos um problema, mas o resto não admitimos, é que procurem ajuda. A ajuda existe, estavam aqui vários, falámos aqui de vários modelos de ajuda.
1: E é importante dar esse passo. Cátia Candeias.
3: Eu não queria muito repetir-me, mas no fundo queria assumir aqui o compromisso da Santa Casa para com o jogo responsável e para com a comunicação clara, a comunicação responsável, a proteção dos públicos vulneráveis e, no fundo, dar aqui um input sobre o compromisso que nós temos, não só pela vertente do entretenimento, promover o jogo como entretenimento, mas também pela responsabilidade social que caracteriza os jogos Santa Casa.
1: E terminamos com a Natália Nunes.
5: Eu diria que a minha preocupação e a preocupação que eu deixo a todos é a questão da prevenção. É verdade, estamos aqui várias entidades à volta desta mesa, mas a experiência diz-me que as pessoas confrontadas com este problema, algumas que já o reconheceram, mas não sabem onde é que há de embater à procura de informação, à procura de ajuda. Portanto, é necessário fazer chegar esta informação a essas pessoas. Portanto, sem informação as pessoas não vão a lado nenhum, desculpem-me a expressão. Por outro lado, eu penso que também está na hora de sensibilizarmos aqui, nomeadamente, os reguladores financeiros, porque toda a gente está preocupada com a questão da literacia financeira e esta é, sem dúvida nenhuma, a questão do jogo e do impacto que tem nos orçamentos das famílias, é, sem dúvida nenhuma, uma matéria de literacia financeira. Ora, hoje que estamos a levar esta temática para as escolas, se calhar faz todo o sentido também levar este tema para os currículos e para a abordagem com os jovens, para que eles estejam sensibilizados sobre o impacto que isto possa ter na sua vida financeira.
1: Terminamos então com essa sugestão. Chegamos ao fim do Consulta Pública dedicado ao fenómeno do jogo online e dos jogos sociais em Portugal. Obrigado a todos os nossos convidados. Rita Mendes, Jorge Antunes, Cátia Candeias, Bernardo Neves, Natália Nunes, Rita Vieira e Pedro Huber. Consulta Pública teve planeamento e produção de Rita Soares, pós-produção de Andréia Brito e reportagem de Madalena Salema, cuidados técnicos de Pepe Jorge. Regressamos na próxima quarta-feira para o último programa antes das férias de verão. Bom dia.

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0: Dentro de instantes, o Jornal do Meio-Dia. Algumas máximas para hoje: Bragança, Castelo Branco, Évora e Beja, 35 graus. Faro, 34. Porto Alegre, 33. Santarém, 32. Viseu e Guarda, 31. Lisboa e Setúbal, 30 graus. Braga e Coimbra, 29. Leiria, 27. Aveiro, 26. Viana do Castelo e Porto, 24 graus de máxima.

0: 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Boa tarde, meio-dia no continente e na Madeira, 11 horas da manhã nos Açores. Títulos do Jornal do Meio-Dia.
1: Uma das nossas maiores referências é assim que António José Seguro e Luís Montenegro recordam Luís Represas, que morreu hoje aos 69 anos. Neste jornal recuperamos o trajeto do artista, cujo velório se vai realizar a partir de amanhã na Basílica da Estrela, em Lisboa. A Ministra da Saúde garante que há macas suficientes para os doentes dos hospitais do Algarve, mas Ana Paula Martins admite que é necessário melhorar os tempos de resposta da triagem, porque há macas que ficam retidas. A Federação de Bombeiros do Algarve tem uma opinião diferente, assegura que há mesmo falta de macas, principalmente no Hospital de Faro. A Direção-Geral de Reinserção e Serviços Prisionais e o Infarmed confirmam que estão a investigar a alegada compra irregular de medicamentos por parte do estabelecimento prisional de Custóias.
0: As notícias com edição de João Vasco.
1: Morreu Luís Represas, a voz que imortalizou temas como 125 Azul, perdidamente o Ai Timor, faleceu na última...

0: Na madrugada, aos 69 anos, vítima de doença prolongada, Luís Represas ia assinalar em breve 50 anos de carreira a solo e com o Estrovante, um percurso, Cláudia Aguiar Rodrigues, que fica gravado na história da música portuguesa.
1: Luís Represas foi o rosto e o fundador do Estrovante, banda que, a partir do final da década de 70, renovou a música de inspiração tradicional e deixou temas que atravessaram gerações, como Perdidamente, 125 Azul ou Saudade.
2: Foi, sem mais nem menos, um dia soleiro, a 125 Azul.
1: Depois da separação do Estrovante, em 1992, construiu uma carreira a solo, editou vários álbuns e colaborou com artistas portugueses e também brasileiros. Este ano celebraria os 50 anos de carreira, com concertos de reunião do Estrovante e espetáculos em nome próprio. Trabalhou com José Afonso, Carlos do Carmo, Bernardo Sassetti, Pablo Milanés, Phil Collins, entre tantos outros. Na sequência da luta pela causa timorense, foi convidado pelo presidente Jorge Sampaio para o acompanhar na visita oficial a Timor-Leste. Mais tarde, seria condecorado com a Medalha da Ordem de Timor-Leste pelo presidente Taur Matan Ruak. Em 2005, foi distinguido pelo Estado português com a Ordem de Mérito Grau de Comendador. Com incursões criativas noutras áreas, em 2010, edita o livro infantil A Coragem de Tição, incluído no Plano Nacional de Leitura. Em 2019, a direção da Sociedade Portuguesa de Autores atribuiu a Luís Represas o Prémio Pedro Osório pelo disco Boa Hora.
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0: O Presidente da República reagiu à morte de Luís Represas numa longa mensagem publicada na página da Presidência na internet. António José Seguro começa por dizer, Oriana Barcelos, que há vozes que não pertencem apenas a quem as canta.
3: São vozes que pertencem ao tempo, à memória e ao coração de um povo. É assim que o Presidente da República recorda a voz de Luís Represas. António José Seguro fala de alguém que lhe era próximo, diz que perdeu um amigo, um cantor que soube transformar nostalgia em esperança, simplicidade em beleza, em canções capazes de vencer o tempo. Para o Presidente português, a música de Luís Represas pertence à eternidade, porque para ele o cantor é um dos maiores do país. O Presidente da República deixa um agradecimento nesta nota de condolências, cumprimenta a família, os amigos, os outros membros do Estrovante e diz que chora, António José Seguro, a morte do amigo. Saudades do futuro, Luís, talvez um dia te encontre. Termina assim a mensagem do Presidente da República na morte de Luís Represas.
0: Partiu o homem, ficou a voz, diz o Presidente da República. O Primeiro-Ministro descreve Luís Represas como uma das maiores referências musicais em Portugal. Numa publicação na rede social X, Luís Montenegro fala numa perda para o país e para a cultura, mas escreve o Primeiro-Ministro, o legado de Luís Represas vai permanecer tão contagiante como numa vida cheia de sede de infinito, numa referência ao tema Perdidamente. A Ministra da Cultura, Margarida Balseiro Lopes, ouvida na emissão especial da Rádio Pública dedicada a Luís Represas, lamentou o que diz ser uma grande perda para o país.
4: Luís Represas pertence provavelmente a um grupo muito restrito de artistas cuja influência ultrapassa em larga escala aquilo que foi o sucesso das suas canções. O legado que nos deixa no dia de hoje mede-se, obviamente, pela dimensão da sua obra, pela marca do Estrovante, pela longevidade e pela consistência da sua carreira, e fazia este ano precisamente 50 anos, e pela ligação duradoura que soube criar, e eu ouvia com atenção agora aquilo que passava na emissão, a relação duradoura que soube criar com várias gerações de artistas, desde os mais antigos e consagrados às novas gerações, e portanto a música e a cultura portuguesa ficam muito mais pobres hoje.
0: O testemunho de Margarida Balseiro Lopes, Ministra da Cultura, sobre Luís Represas. António Manuel Ribeiro, dos UHF, recorda os momentos que viveu em conjunto com Represas desde os anos 70. Ele não esconde o choque com a notícia que recebeu esta manhã.
5: Sei lá, é um choque, é um muro no estômago, se quiser, é um companheiro das cantigas, das canções, de muita aventura que nós tivemos, naquele princípio em que tudo nos faltava. E não estava-me a lembrar que às vezes os palcos eram atrelados de tratores e o fumo que vinha era das bifanas que se achavam ao lado. Estamos a falar no princípio disto tudo, logo nos finais de 70. É disto que eu me lembro.
0: António Manuel Ribeiro, sobre Luís Represas, que morreu hoje aos 69 anos, vítima de doença prolongada. O velório do músico começa amanhã à tarde na Basílica da Estrela, em Lisboa. O funeral realiza-se na próxima sexta-feira, às 3 da tarde. Há ou não macas suficientes para os doentes dos dois principais hospitais do Algarve? A Federação de Bombeiros da região e a Comunidade Intermunicipal do Algarve consideram que não existem macas suficientes. A Ministra da Saúde diz que sim. Vamos por partes. A Federação de Bombeiros e a Comunidade Intermunicipal do Algarve emitiram esta manhã um comunicado onde referem que a crescente retenção de ambulâncias dos bombeiros nas urgências dos hospitais do Algarve está a comprometer de forma grave a capacidade de resposta da emergência pré-hospitalar em toda a região algarvia. Steven Piedade, da Federação de Bombeiros do Algarve, relata o que está a passar com o socorro no Algarve, na região do Algarve.
6: O que está contratualizado é o posto de emergência médica sai para socorrer a pessoa, transporta a pessoa para o hospital e, nesse momento, tanto o hospital tem que ter condições para receber o doente. E depois a ambulância segue, volta ao quartel para ficar disponível outra vez para socorrer outra pessoa. É isso o normal. O anormal é o que está a acontecer agora neste momento. A ambulância chega lá, não há macas e fica a maca retida. Já temos tido ambulâncias que ficaram retidas 8 horas. E já houve duas ou três situações, uma mais grave aqui em Faro, em que um cidadão teve 2 horas e meia na via pública à espera de um meio que não havia. Em Faro já houve dias em que tivemos 7 ou 8 ambulâncias retidas. Em Portimão também o mesmo número. Em Portimão não acontece tanto porque o Corpo de Bombeiros de Portimão tem muitas ambulâncias.
0: A Federação de Bombeiros do Algarve espera que a situação se resolva, sob pena de poder acontecer um óbito na via pública por falta de disponibilidade de meios de socorro. Confrontada esta manhã com este comunicado, a ministra Ana Paula Martins garantiu que há macas suficientes para os doentes dos hospitais desta região, mas admitiu que é necessário melhorar os tempos de resposta na triagem hospitalar.
7: Este comunicado, que eu não li, mas que acabei de ser informada que foi feito, aquilo que nos convoca, obviamente, é a que tínhamos, a Direção Executiva trabalha com o INEM e com o LIS, no sentido de garantir que estes minutos de que eu vos falei, 30, 45 minutos, sejam cada vez menores. Ou seja, consigamos despachar, se me permitem, é mesmo este o termo que usamos, fazer o despacho da triagem rapidamente, porque, eu vou voltar a repetir, não é falta de macas.
0: A garantia da ministra Ana Paula Martins em declarações aos jornalistas à margem de uma iniciativa em Lisboa, uma conferência que está a decorrer no Parlamento sobre a doença de Alzheimer. O estabelecimento prisional de Custóia está a ser investigado pela Direção-Geral de Reinserção e Serviços Prisionais e pelo Infarmed, devido à alegada compra irregular de medicamentos. De acordo com o Jornal Expresso, a prisão de Custóias comprou medicamentos numa farmácia local durante mais de 4 anos, no Namaral, sem que as compras tivessem sem cobertas por um contrato público.
8: Em causa, conta o Expresso, estão acumulados dezenas de milhares de euros em medicamentos entregues à prisão de Custóias ao longo do tempo e que aguardam por receitas em nome dos presos do estabelecimento para que possam ser acionadas as comparticipações do Serviço Nacional de Saúde. Houve, no entanto, médicos a recusar fazê-lo, dizem tratar-se de uma prática irregular. Conta ao jornal que as regras ditam que as farmácias das prisões têm de abastecer-se de medicação através do Hospital Prisional de São João de Deus, em Caxias. No entanto, há relatos de que o sistema, na prática, não tem funcionado devido também à falta de medicamentos enviados por Caxias. Várias fontes, ouvidas pelos pressos que pedem anonimato, contam que os medicamentos comprados em grande volume e guardados sem identificação da pessoa a que se destinam, não permite garantir que sejam administrados pelas equipas de enfermagem apenas à pessoa cujo nome figura na receita. As mesmas fontes descrevem ainda que os medicamentos provenientes de Caxias, da farmácia comunitária, são armazenados da mesma forma, as caixas não têm identificação dos doentes e são guardadas todas juntas.
0: Antena 1 já questionou a Procuradoria-Geral da República para perceber se vai ser aberto um inquérito por causa deste caso. Aguardamos resposta. A DECO está a receber dezenas de reclamações de consumidores afetados pelas falhas no abastecimento de água em Almada. Os consumidores receberam faturas com a cobrança integral da tarifa fixa ou tarifa de disponibilidade. Ora, a DECO entende que os consumidores não devem ser duplamente penalizados pela ausência de água e pela cobrança integral desta tarifa. Ingrid Pereira, da Associação de Defesa do Consumidor, aconselha a quem recebeu a fatura a apresentar uma reclamação junto dos serviços municipalizados de água e saneamento de Almada.
9: Efetivamente, a cobrança integral dessa tarifa de disponibilidade, uma vez que tiveram diversas falhas no serviço, e que reclamem também a compensação a que têm direito pelas falhas no abastecimento. Isto porque estas compensações não são automáticas, os consumidores têm direito a ser compensados, mas elas não são automáticas, dependem da apresentação de uma reclamação escrita e depois são pagas no prazo de 120 dias através das faturas. E, portanto, os consumidores devem reclamar não só a cobrança integral dessa tarifa de disponibilidade do serviço, para que seja então corrigida a fatura, e devem reclamar a compensação a que têm direito pelas falhas que ocorreram no abastecimento de água.
0: O que deve ser feito pelos consumidores que estão nesta situação, relatada aqui por Ingrid Pereira, da DECO, a Associação para a Defesa do Consumidor, defende que os prazos das faturas devem ser alargados e não devem ser feitos cortes caso os consumidores paguem ou não a fatura de água em Almada. A Santa Casa da Misericórdia de Lisboa pode vir a criar um mecanismo de autoexclusão para a Raspadinha, um jogo que afeta cerca de 100 mil adultos em Portugal, 30 mil de forma patológica, de acordo com um estudo da Universidade do Minho. O assunto foi debatido esta manhã aqui na Antena 1, no programa Consulta Pública. Cátia Candeias, da equipa Jogo Responsável dos Jogos Santa Casa, diz que essa autoexclusão já tem vindo a ser pedida por jogadores. A Santa Casa está agora a ponderar avançar com a medida.
10: A preocupação da raspadinha e na franja das pessoas com mais idade é muito preocupante. A autoexclusão será um mecanismo muito válido, poderá não evitar por completo, porque essas pessoas poderão ter aqui outros mecanismos de acesso a jogos, comprar através do Outrem, por exemplo.
11: Mas admito que no futuro possa haver um mecanismo de autoexclusão para a raspadinha?
10: Poderá ser esse o caminho. Não lhe consigo dizer que neste momento é o que está em decisão estratégica, mas realmente poderá ser esse um dos caminhos, porque é algo que os nossos consumidores também nos trazem como preocupação.
11: Portanto, já tem havido apostadores a tomar a iniciativa de pedir para não jogar na raspadinha?
10: Sim.
0: A revelação feita por Cátia Candeias, da equipa de jogo responsável dos Jogos Santa Casa. Ela foi aqui entrevistada por Frederico Moreno no programa Consulta Pública de hoje, que esteve a debater o tema dos jogos. A Santa Casa da Misericórdia de Lisboa pode vir a criar então um mecanismo de autoexclusão para a raspadinha, porque certos apostadores têm pedido para serem impedidos de comprar raspadinhas.
12: Foi o Jornal do Meio-Dia, notícias com edição de João Vasco, simultâneo com a RTP Antena 1 Madeira, Açores e RTP Mundo. 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Quarta-feira, 22 de julho. Boa tarde, boa viagem. Qual é a situação a esta hora no trânsito? Mónica?
13: Mais complicada no Porto, está então difícil o trânsito na VCI, no sentido Freixo a Rábida. Um acidente junto ao Noda A3 está a deixar muita demora a partir do mercado abastecedor. Ainda também se para na Avenida EP nos dois sentidos e atenção à Rua da Trindade, isto porque houve um acidente com um autocarro junto à estação de metro da Trindade e ainda está a deixar o trânsito condicionado e demorado. Ainda por Lisboa, para-se agora para a ponte 25 de Abril, na ligação Lisboa-Almada, vai então encontrar demora a partir do acesso da A5, ainda também a segunda circular com paragens no sentido Benfica-Aeroporto, entre a Escola Alemã e a zona das Calvanas, e atenção ao IP3 que continua com o trânsito cortado devido a um acidente com pesado que derramou resina na zona de Penacova. Vão decorrer trabalhos a partir desta quarta-feira e só devem estar concluídos apenas no final da próxima semana, por isso a circulação continua a ser desviada.
12: Número para o trânsito, chamada gratuita, 800-21-010. Uma ótima tarde, boa viagem e tudo a correr bem.
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12: Morreu esta madrugada Luís Represas. Tinha 69 anos.

0: morreu esta madrugada, Luís Represas tinha 69 anos. Aqui numa canção do álbum Código Verde, ao canto da noite.
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0: A esta hora, 24 graus no Porto, 25 em Lisboa, 26 graus em Coimbra e 29 graus em Faro. Vem o Portugalex e no episódio de hoje temos, por exemplo, perguntas do Fórum Portugalex e respostas de alguns personagens. Já vamos saber quais.
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0: É daqui a um minuto.
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4: Há umas calças da Zara que já são conhecidas nas redes sociais como calças da morte, por serem demasiado compridas e fazerem as pessoas tropeçar.
5: No fórum de hoje perguntamos aos nossos ouvintes se já foram vítimas de alguma peça de roupa ou calçado. E nem sequer estamos a contar com os hipsters, que andam por aí com meias e chinelos do Lidl a fazer figuras tristes.
4: E a primeira ouvinte em linha chama-se Clarice Mota e é produtora de conteúdos digitais. Bom dia.
6: Bom dia a todos. Eu uma vez parti uma perna por causa de uns saltos de agulha de 10 centímetros e foi sair uma vista ao meu namorado com um anel de 15 centímetros. Processei o salão das nails, mas até agora não me responderam. Acho mal.
4: Realmente, quem diria que umas unhas de 15 centímetros podiam magoar alguém? Muito obrigado pela sua participação. Temos agora em linha o Sr. Roberto Rodolfo, que está em crise de meia-idade e nos fala da Brandoa. Ora viva!
7: Olá a todos. Eu fui parar ao hospital um dia destes porque o meu sangue deixou de circular nas pernas, derivado a usar umas calças skinny, apesar de ter 50 anos e ser obeso. Bom, eu vou processar a marca das calças, evidentemente.
4: Claro que sim. Processe-os também por ficar a parecer um barril com pernas quando usa as skinny. E parece que nos liga agora o Ministro da Educação, Fernando Alexandre. Bom dia. Quem é que vai culpar hoje?
8: Bom, eu gostaria de esclarecer que grande parte da culpa dos problemas na correção dos exames foi de uma camisa da Zara que tem as mangas muito compridas e tapou partes das provas que os professores estavam a corrigir. Eu já mandei fazer uma auditoria à marca porque custa-me acreditar que queira prejudicar os alunos.
4: Então a culpa foi da Zara, está tudo esclarecido. Muito obrigado a todos os que participaram neste fórum. Para a próxima vamos perguntar se acha que o Zé Lopes da TVI também é fashion victim.
9: Vocês é que são umas invejosas e não sabem que estão super na moda os pijaminhas de calção e camisa de rede para usar na rua. Isso e o penteado à Dilma Rousseff, que é a minha imagem de marca.
5: Ficamos agora com uma sugestão cultural do novo selecionador nacional Jorge Jesus.
10: Boas! Pá, a minha sugestão é o filme Odisseia, né? Que está nos cinemas e que conta a história de um herói que esteve na Guerra de Troia a lutar contra o preço dos ferros que fazem a ligação a Setúbal. Chama-se Ulisses e regressa à casa passados 10 anos, né? Tal como eu regresso agora à casa e aos meus, depois de uns anos na Arábia Saudita. Pá, eu aconselho todos a verem, porque uma pessoa sem cultura é como uma limonada sem molho de tomate. Obrigados.
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0: Peter Gabriel.

0: Maio 1986, seu álbum para Peter Gabriel, está claro para Sledgehammer. É quase meio-dia 30, está aí o Jornal de Esporte, não tarda, mas para já pergunto à Mónica Amaral qual é a situação do trânsito agora.
1: Voltamos então ao Porto, na VCI, no sentido Freixo a Rábida, ainda há demora, isto porque houve um acidente junto ao nó da A3, está a deixar ainda o trânsito demorado a partir do mercado abastecedor. Ainda se para também na Avenida AEP, nos dois sentidos, e agora também na A1, no sentido Gaia-Porto, há indicação de um acidente antes da Ponte da Rábida e está a deixar o trânsito também demorado. Ainda na Rua da Trindade, o trânsito também bastante complicado, isto porque houve um acidente com um autocarro junto à estação de metro da Trindade e ainda está a deixar o trânsito condicionado e demorado. Já por Lisboa, a esta hora ainda se para a Ponte 25 de Abril, ligação Lisboa-Almada. As filas estão a partir de Campolide e seguem até ao início do tabuleiro. Para-se também na segunda circular, no sentido Benfica-Aeroporto, entre a zona da Escola Alemã e as Calvanas. E atenção também ao IP3, que continua com o trânsito cortado na zona de Penacova. Vão começar os trabalhos esta quarta-feira. Prevê-se que estejam concluídos apenas no final da próxima semana, por isso a circulação vai continuar a ser desviada.
0: Muito boa tarde, boa viagem.
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3: Diomande e mangas de saída do Sporting. Marfinense pode ser rendido por Ibrahim Abá e Leão vai ter de ir ao mercado também por um lateral esquerdo para escutar Afonso Figueiredo. Alerta no Benfica, Leandro Barreiro baixa de última hora, falha viagem para a Suíça. Neste jornal vamos a Saint Gallen. Braga estreia-se hoje na Liga Conferência, ex-avançado dos minhotos Stojlikovic lança jogo com os sérvios do Zelezničar. Futebol Clube do Porto acaba de vencer o Penafiel com bis de André Silva e mais logo a padrinha apresentação do Gil Vicente. Trump sonha com Infantino a secretário-geral das Nações Unidas e ainda o direto com o Estoril Open.
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3: Já vamos às últimas movimentações do mercado de Sporting, mas abrimos com uma baixa de peso no Benfica, que parte esta tarde para a Suíça, onde amanhã inicia a época UEFA frente ao Saint Gallen na primeira mão da segunda pré-eliminatória da Liga Europa. Leandro Barreiro não seguirá na comitiva encarnada. O luxemburguês falhou o treino matinal no Seixal devido à infecção respiratória e junta-se no boletim clínico a Bruma, Joshua Winder e também Ume. Ainda sem parte dos mundialistas, como por exemplo Richard Rios ou Sheldrup, mas já com Tomás Araújo ou Dedic disponíveis, e a dúvida quanto à convocatória de Ivanovic, que está perto de sair para o Como de Itália. As águias têm viagem marcada para as 14h30, sendo que Marco Silva e um jogador falam aos jornalistas já em solo helvético a partir das 7h de Lisboa. No nordeste da Suíça, entretanto, já está o enviado especial da Antena 1, João Santos Correia, agora em direto neste jornal, com as notas fundamentais do treino do Saint Gallen realizado na manhã desta quarta-feira. E João, muito boa tarde, baixas é coisa que não falta para esses lados.
4: É assim mesmo, José Pedro Pinto, com Ambrósio, Nino Weibel e Cyril May como ausências confirmadas na equipa do Saint Gallen para o jogo com o Benfica. Além destas, Enrico Massa, no treinador que guiou esta equipa à conquista da Taça da Suíça, tem ainda várias dores de cabeça por resolver. Behar Nesyri, médio formado no Bayern de Munique, regressou aos treinos, recuperado de lesão, mas dificilmente deverá contar para o jogo de quinta-feira. Também o francês Malamine Efekele está de volta aos trabalhos, mas a treinar ainda condicionado depois de uma lesão muscular. No entanto, é expectável que seja opção para a recessão ao Benfica. No capítulo das boas notícias para o treinador do Saint Gallen, o regresso de Lawrence Atizigi, o guarda-redes, esteve no Mundial ao serviço do Gana de Carlos Queiroz e regressou aos treinos na sexta-feira. Tudo indica que será o dono da baliza do Saint Gallen no jogo de amanhã. No treino estiveram 26 jogadores, os quais 4 guarda-redes, ainda que este plantel não esteja fechado. O Kevin Csobot, que fez parte da formação no Benfica e jogou pela equipa B das Águias, está à procura de clube depois de ter terminado a última época emprestado na Turquia. Recordar que o Saint Gallen perdeu Alessandro Vogt, o melhor marcador da equipa, que se transferiu para o Hoffenheim. O principal destaque desta formação verde e branca será assim Alio Balde, que na última época apontou 15 golos.
3: João Santos Correia, que amanhã relata o jogo marcado para as 8 da noite e para o qual o antigo jogador do Saint Gallen, Bruno Valente, não duvida do favoritismo das Águias.
5: O Benfica é claramente favorito, tem individualidades que são muito mais importantes que a do Saint Gallen. Depois já se sabe que nesse tipo de jogo pode ter uma surpresa ou outra, mas acho que se o Benfica jogar ao nível deles, que não vai ter qualquer problema.
3: Provavelmente, diz o luso-suíço ao jornalista Walter Madureira, o grande adversário do Benfica virá da bancada.
5: Essa época que eu joguei na segunda divisão, nós estávamos sempre no estádio cheio. É um estádio que não é muito grande, é um estádio de 20 mil pessoas, mas é um estádio que faz bastante barulho, é verdade. São adeptos que seguem muito o clube. Para ter uma ideia, lá na Suíça, na segunda divisão, os clubes fazem uma média de 2 mil, 3 mil adeptos no estádio. O Saint Gallen em casa é 20 mil e quando ia fora levava sempre esses 2 mil, 2.500, 3 mil em função do jogo.
3: O Saint Gallen já foi grande, esteve quase a cair na obscuridade, mas os últimos anos abrem perspectivas do regresso em definitivo dos bons velhos tempos.
5: Um clube muito importante na Suíça que tem um histórico bastante importante. Não estes últimos anos, porque é um clube que tem tido algumas dificuldades na primeira divisão, mas há 3 anos para trás que eles já estão a estabilizar e têm tido sempre uma classificação bastante boa.
3: Bruno Valente aqui na rádio. Se o Benfica joga amanhã, a temporada europeia do Sporting de Braga arranca já hoje na Sérvia. Primeira mão da segunda pré-eliminatória, mas da Liga Conferência frente ao Zelezny Čarpančevo. E na Antena 1 fala o sérvio que mais jogos disputou com a camisola dos arsenalistas. Lembra-se de Nikola Stojljković? O avançado deixa o primeiro aviso aos guerreiros.
6: Para os sérvios não é muito conhecido um clube que está já há 2 anos na primeira liga. Na última época fizeram uma surpresa a acabar no 4º lugar. Tem um bom treinador, um treinador novo que fez uma equipa muito, muito competitiva e conseguiram jogar muito bem. Quase todos os jogadores não jogar na Europa, por isso vai ser uma boa experiência para eles.
3: E o que esperar do estilo de jogo do Zelazničar?

0: na primeira liga e também fora do, da Sérvia. A melhor coisa deles é o ex-treinador.
1: Se em matéria de ambiente o Braga pode esperar pouca crispação a partir das bancadas, a principal dificuldade para o favorito Braga será mesmo o piso sintético.
0: O Braga não vai ter muitas dificuldades de passar o Gelsenkirchen, para ser sincero, mas o Gelsenkirchen vai sair jogar como jogam na Sérvia, futebol moderno, que a gente na Sérvia gosta, só que no nível como o Braga, eu acho que não chega. A única coisa que posso dizer que vai ser diferente e difícil para o Braga, porque o jogo vai ser no sintético.
1: Stojlakovic, entrevistado pelo jornalista João Alves Domingos, e a leitura do ex-jogador do Braga é partilhada pelo treinador Carlos Vicente. Muito cuidado em Pančevo.
2: É uma equipa que tem uma construção de jogo desde atrás.
3: É uma equipa que constrói jogo desde trás, com uma dinâmica muito bem estabelecida. Sabem bem como jogam, com muita personalidade, são atrevidos e valentes, não têm medo. Depois têm jogadores lá na frente que são objetivos e diretos, bons no um contra um. Vamos ter de estar muito bem na nossa pressão, na nossa defesa, quando tivermos de defender mais atrás para impedir os contra-ataques deles. E vamos ter de ser capazes de criar oportunidades de golo para ganhar o jogo, que é o que viemos cá fazer.
1: O campeonato sérvio já arrancou e esse será um desafio acrescido, admite Carlos Vicente aos meios do Braga.
2: De ser um partido difícil.
3: Vai ser um jogo difícil, porque é o primeiro em competição oficial esta temporada. Sabemos que jogamos contra uma equipa que já começou o campeonato, que vem de uma vitória, jogam em casa e estão habituados ao sintético, não têm de viajar e estão seguramente num momento de forma mais avançado que o nosso, porque já começaram o campeonato.
1: Zeleznichar Braga, 8 da noite, equipa portuguesa sem o lesionado de longa duração Niakate, bem como o castigado Dorgeles. Árbitro turco Mehmet Turkmen, partida para seguir aqui na rádio com informações de Ariana Azevedo. A sangria em modo de bandada parece não ter fim para os lados de Alvalade. O Nottingham Forest já avançou com proposta de 40 milhões de euros por Ousmane Diomande e a SAD do Sporting está nesta altura a negociar o valor final pelo central marfinense, que está blindado com cláusula de 80 milhões e que, a par dos já transferidos Hulman e Trincão, é, para além de um dos mais bem pagos do plantel, uma das peças fundamentais da equipa que se sagrou bicampeã nacional. Saindo por 40 milhões, é bem ou mal vendido? Foi o que perguntámos ao antigo defesa do Sporting, Afonso Figueiredo.
4: Acho que é um negócio que não sei se acaba por ser assim muito bom para o Sporting, porque acho que é sem dúvida atualmente o melhor central, um central muito completo, a defender, a atacar, mas também não nos podemos esquecer que o Sporting comprou este central ao Mafra por uma quantia baixa, ou seja, o valor que acaba depois por conseguir vender agora pelo que se fala, no fundo não acaba por ser mau, mas eu se calhar esperava um bocadinho mais. Acho que é um jogador feito, um central perfeito para a Premier League. Eu acho que quem vê Osman a jogar percebe claramente que tem tudo o que é preciso para jogar naquela liga, mas acho que o valor não corresponde bem ao real valor do atleta.
1: Para render Diomande, o Sporting prepara-se para atacar o senegalês Ibrahima Ba, que chegou a ser dado como certo no Benfica, mas que depois rumou ao Estrasburgo de Hugo Oliveira para, de acordo com o clube francês, chumbar nos testes médicos. Neste caso, os Leões sabem já que o Famalicão não baixa da fasquia dos 20 milhões, montante na altura acordado com o Estrasburgo. Afonso Figueiredo, aqui na rádio, olha para o alvo verde e branco.
4: É um central muito forte fisicamente também, com características similares ao Diomande, mas obviamente que não é um central feito como este que ele vem substituir, mas acaba por ser um bom reforço, eu diria. E sabemos que o Sporting, tudo o que tem conseguido comprar ao Famalicão, têm sido jogadores que têm triunfado, o caso do Ugarte, do Pedro Gonçalves. Portanto, as relações têm sido boas, os reforços também têm correspondido às expectativas. Portanto, nesse sentido, eu acho que seria um bom reforço do Sporting, porque vai buscar um jogador com características parecidas.
1: Num outro plano de saída de Alvalade está também Ricardo Mangas. O Monza de Itália prepara-se para contratar o lateral esquerdo por uma época de empréstimo com cláusula obrigatória de compra de 1,5 milhão de euros, pelo que se torna imperativo ir ao mercado em busca de uma sombra para Maxi Araújo.
4: Claramente que o Ricardo Mangas não conseguiu impor-se no Sporting também. Obviamente que tem para mim, atualmente é o melhor jogador do Sporting, o Maxi Araújo, na posição, por isso seria sempre como uma segunda escolha, e quem vier virá sempre nesse sentido, eu diria, mas o Mangas não correspondeu, foi uma escolha de Rui Borges, mas eu acho que depois desta época e olhando para este início de pré-época, era uma posição que é preciso reforçar, até porque não sabemos o real estado do Nuno Santos. Se o Nuno estivesse bem, coisa que eu acho que não está, pois não tem treinado neste início de temporada, o Sporting vai ter que reforçar nessa posição.
1: Afonso Figueiredo, entrevistado pelo jornalista Walter Maduro.

0: Para. Para o Futebol Clube do Porto, hoje é dia de dose dupla. No Olival terminou há poucos minutos um particular à porta fechada frente ao Penafiel, com vitória azul e branca por 3-2. Para os Dragões bisou André Silva e o outro golo foi da autoria de Gabri Veiga. Do lado do Oriense bisou Davo, nota adicional para o jovem de 16 anos, Eric Caranás, reforço do Porto para esta temporada, que mereceu minutos da parte de Francesco Farioli. Nesta partida não alinharam Pietuszewski e Alberto Costa, Samu, Vasco Sousa e André Miranda, todos lesionados, bem como Martim Fernandes, em trabalho de ginásio. Mais logo às 8 da noite, os campeões nacionais apadrinham a apresentação do Gil Vicente aos sócios. Será o primeiro jogo da pré-temporada à vista de todos, depois de até agora, no período preparatório para 26-27, o conjunto de Francesco Farioli ter já empatado com os escoceses do Ibs a uma bola e vencido o Birmingham por 2-1 no encerramento do estágio realizado em St. George's Park, casa das seleções inglesas. Para a partida frente aos Galos, expectativa em ver em ação o regresso do reforço André Silva, ao passo que Wang, apresentado há poucos dias, ainda não deverá surgir nas opções do treinador italiano. O Gil Futebol Clube do Porto, a propósito, terá informações aqui na rádio do jornalista Paulo Vidal, em direto de Barcelos. Entretanto, ao recém-promovido Académico de Viseu chega reforço proveniente do Atlético de Madrid. Alejandro Mestanza, médio de 21 anos, assina até ao verão de 2029. É o terceiro reforço da equipa comandada por Bruno Pinheiro, depois do também espanhol Marcos Lavín, guarda-redes, e do médio argentino Cristian Ferreira. Agora, um pouco de realidade alternativa. Donald Trump quer que o presidente da FIFA, Gianni Infantino, prepare-se, seja candidato a secretário-geral das Nações Unidas. O New York Post avança com esta notícia de veras inusitada e segundo a qual o presidente dos Estados Unidos vê no suíço uma figura respeitada internacionalmente e com capacidade para diferentes setores. Mais, Trump poderá mesmo apoiar Infantino para suceder a António Guterres na liderança da ONU. Estoril Open, dia 3 do quadro principal, primeiros jogos já em curso, nesta quarta-feira, na qual Nuno Borges tem dose dupla jogando em singles, mas também em pares, e ao lado do amigo de infância, Francisco Cabral. Junta-se a este jornal a partir do Clube de Ténis do Estoril, o jornalista João Gomes Dias. Boa tarde, João.
1: Boa tarde, José Pedro Pinto, e podemos começar precisamente por essa dupla de amigos, a que foi campeã aqui no Estoril Open em 2022. A esse propósito, Nuno Borges acredita que é possível repetir esse feito, até porque também não eram favoritos há 4 anos e conseguiram, na altura, arrebatar o tão desejado título.
2: Estávamos como wild card, aliás, nós foi mesmo, roubamos o torneio de repente. Estávamos muito, muito entusiasmados, muito positivos e tentar encontrar essas sensações outra vez, apesar de não ter jogado muitas vezes pares, eu pelo menos com o Francisco é sem dúvida com quem eu me sinto mais confortável.
1: E hoje terão pela frente na primeira ronda os segundos cabeças de série, os brasileiros Orlando Luz e Rafael Matos. Este é um jogo que só vai começar depois de Nuno Borges jogar a segunda ronda de singulares, aí diante do argentino Roman Burruchaga. Para hoje, agendar também o compromisso de Tiago Torres, o português que está fora do top 400, mas que surpreendeu na primeira ronda, vai defrontar o chileno e número 30 mundial Alejandro Tabilo, tudo isto numa jornada que só vai fechar com o duelo entre Kylian Jacquet de França e Alexander Bloch da Bélgica. Entretanto, e como adiantaste também antes deste direto, já se joga neste momento no corte central o primeiro encontro desta segunda ronda, ou seja, dos oitavos de final. Espreita o marcador no duelo 100% francês. Hugo Gaston venceu o primeiro set diante de Titoin Drogué por 6-0 e Drogué vence agora o segundo parcial por 1-0.
0: Obrigado, João Gomes Dias, em direto do Estoril Open. Handball prossegue a revolução na equipa masculina do Benfica. O guarda-redes Tobias Tulin, de 31 anos, é o sexto reforço para a nova época. Internacional sueco, foi campeão da Europa pelo seu país em 2022. Venceu também a Liga Europeia pelos alemães do Magdeburgo em 2021. Chega à luz proveniente dos húngaros do Pik Szeged e vai ser orientado pelo novo treinador das Águias, o compatriota Anders Alberg. Notas finais deste jornal. Europeus de sub-17 de hóquei em patins que decorrem em Braga. No masculino, Portugal venceu ontem a Itália por 5-3 e fecha a fase de grupos às 9:30 da noite diante da França. No feminino, as lusas bateram também a Itália, mas por 3-1, e hoje a partir das 7:30 da tarde há duelo com a Alemanha. No ciclismo, com o Olimpo de 5 tours no currículo à vista, Tadej Pogacar já em ação na 17ª etapa, ligação de 174 km mais 700 metros entre Chambéry e Voiron, depois do contrarrelógio de ontem, no qual o segundo da geral Remco Evenepoel logrou apenas recortar 30 segundos face ao camisola amarela. Pogacar confortável até ver no poleiro da liderança com 4 minutos e meio de avanço sobre o belga.
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3: Informação de trânsito disponível a esta hora. Mónica.
14: Começamos no Porto, na VCI, no sentido Freixo a Rábida. Um acidente junto ao Noda A3 ainda está a deixar demora a partir do mercado abastecedor. Também ainda se para na Avenida AEP, principalmente no sentido Porto-Matosinhos e também na A1, no sentido Gaia-Porto. Há indicação de um acidente antes da ponte da Rábida que está a deixar o trânsito mais demorado. Por Lisboa, um acidente no início do tabuleiro da ponte 25 de Abril no sentido Lisboa-Almada está a deixar o trânsito ainda muito demorado a partir da zona de Campolide. Reforço também que o IP3 continua com o trânsito cortado devido a um acidente com um pesado que derramou resina na zona de Penacova. Decorrem trabalhos a partir desta quarta-feira, devem estar concluídos apenas no final da próxima semana, por isso o trânsito vai ficar cortado no IP3 e a circulação continua a ser desviada.
3: Mónica, então até amanhã.
14: Até amanhã.
3: RTP Antena 1, agora do lado da música com a garota não.
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22 de julho. Hoje está de parabéns, porque é o seu aniversário, John Henley, um dos membros fundadores e voz principal dos Eagles. Baterista, compositor. Aqui a solo em 84, o álbum Building the Perfect Beast. Como está claro para The Boys of Summer. 79 anos nesta quarta-feira. Um feliz aniversário. Antes da uma da tarde, palavra do dia.

0: Don Henley. Hoje é o seu aniversário. Completa nesta quarta-feira 79 anos. Há tempo para mais, o tempo corre. Vem a palavra do dia. E hoje, Mafalda, qual é?
1: A palavra do dia é fraude. É um ato de má-fé praticado com o objetivo de enganar ou prejudicar alguém, uma burla, um engano, diz-se que é uma fraude. O termo é também utilizado para referir uma ação feita com a intenção de iludir uma disposição legal ou regulamentária, ou então a introdução num país de mercadorias interditas por lei ou de que não pagam os direitos alfandegários, ou seja, contrabando. Ainda, uma fraude pode ser a falsificação de marca, produto ou documento e também se chama fraude, em sentido figurado, àquilo ou àquele que se faz passar pelo que não é. A palavra fraude tem origem no termo latino faus ou fraudis, que significa engano, má-fé, logro ou ainda mentira.
0: Mafalda Lopes da Costa trouxe-nos a palavra do dia.
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0: Boa tarde, uma hora no continente e na Madeira, é meio-dia nos Açores. Vamos conhecer os títulos desta edição.
3: Luís Montenegro acredita que o pior da crise dos exames já passou e é que a equidade no acesso dos alunos ao ensino superior está garantida. Mensagem deixada há pouco pelo Primeiro-Ministro a partir da Grécia. Afinal, o novo aeroporto de Lisboa pode vir a custar 8,9 mil milhões de euros. O custo da obra foi atualizado esta manhã pela ANA. No relatório técnico entregue ao Governo, a concessionária refere que a construção do aeroporto deverá começar em 2029 e ficar concluída até 2031. Talvez um dia te encontre. É com estas palavras que termina o testemunho emocionado de António José Seguro sobre Luís Represas. São declarações que escutamos mais à frente nesta edição à uma.
0: Edição com o jornalista João Vasco.
3: O pior já passou e a equidade no acesso dos alunos ao ensino superior está assegurada. Foi assim que Luís Montenegro se referiu há pouco, na Grécia, à crise com a correção dos exames da primeira fase do ensino secundário.
4: Dizer que as preocupações do Sr. Presidente da República foram também sempre as preocupações do Governo e do Sr. Ministro da Educação e que creio que estão reunidas as condições para podermos dizer que o pior já passou, que as garantias de rigor e de equidade no processo estão salvaguardadas e de que esta segunda fase em que já nos encontramos possa ter muito menos perturbação do que teve a primeira e que no futuro o sistema possa responder porque, objetivamente, a opinião maioritária de todos os agentes do nosso sistema de educação é de que este processo é um processo positivo, porque traz mais rigor, traz mais transparência, traz mais rapidez, traz mais fluidez naquilo que é a dinâmica da avaliação e do acesso ao ensino superior em Portugal.
3: As palavras de Luís Montenegro, depois do Presidente da República ter emitido ontem à tarde uma nota a alertar para a necessidade de ser respeitado o princípio da igualdade no acesso ao ensino superior. Nessa nota, António José Seguro afirmava que é preciso retirar lições do processo que envolve os exames nacionais, acrescentando ainda que as falhas do Estado devem ser assumidas e explicadas. Ontem, no primeiro dia do concurso de acesso ao ensino superior, foram apresentadas apenas 304 candidaturas, um valor muito diferente daquele que foi registado no primeiro dia do concurso, no ano passado. Em 2025, houve mais de 10 mil candidaturas, situação que, de acordo com Pedro Barreiros, da Federação Nacional da Educação, a FNE, se deve a esta crise com a correção dos exames do secundário.
5: É evidente que este ano há um menor número comparativamente ao ano anterior. Esse menor número é evidente que é uma reação, ou poderá ser uma reação, por parte dos alunos, por parte dos encarregados de educação. Agora, importa é verificarmos na fase final do processo se todos aqueles que legitimamente verificaram que há problemas com as suas avaliações, que não se revêem naquilo que foi a prova realizada, por este ou aquele motivo, que no final todos tenham a possibilidade de ter a avaliação que é justa e merecida, porque garantidamente no final do processo, em setembro, o acesso ao ensino superior, acredito que será nos números habituais.
3: Pedro Barreiros, da FNE, em declarações aos jornalistas no Ministério da Educação em Lisboa, depois do encontro com o ministro Fernando Alexandre para debater o estatuto da carreira docente. Os exames nacionais acabaram por ser o tema principal destas negociações. Júlia Azevedo, dirigente do CIP, o Sindicato Independente de Professores e Educadores, que também já esteve reunido com o ministro Fernando Alexandre, falou também aos jornalistas à saída desse encontro. Ela espera que na segunda fase dos exames nacionais, quando chegar o momento da correção, as provas sejam disponibilizadas aos docentes num outro ritmo que não aconteceu na primeira fase.
6: Tivemos relatos, muitos relatos a todos, e foram transversais a todos os grupos de recrutamento, que as provas não chegavam a esses professores classificadores que estavam disponíveis para classificar. Portanto, acreditamos, e temos a certeza que sim, que numa segunda fase tem é que se apurar a responsabilidade do facto dessas provas não terem chegado. O que é que isso aconteceu? As pessoas estavam lá, as provas não chegaram. O que é que aconteceu? Tem que se ver realmente o que é que se passou para que não volte a acontecer agora. E isso tem que ser feito sem dúvida.
3: Júlia Azevedo, dirigente do Sindicato Independente de Professores e Educadores, espera que esta situação não se repita na correção dos exames da segunda fase que arrancou ontem. O novo aeroporto Luís de Camões deverá representar um investimento entre 7,9 mil milhões de euros e 8,9 mil milhões. É o que revela o relatório técnico entregue pela ANA ao Governo, o relatório que esteve a ser apresentado esta manhã. A concessionária refere que a construção do aeroporto deverá começar em 2029 e ficar concluída até 2033, e assegura que o novo aeroporto de Lisboa ficará a cerca de 20 minutos do centro da capital por ferrovia na Tércia Simões.
7: O aeroporto Luís de Camões deve ficar concluído entre 2033 e 2034, mas só deve começar a receber voos em 2035. E para chegar ao novo aeroporto, e quem optar pelo comboio e entrar em Lisboa, demorará apenas 20 minutos, mas terá também ligação à alta velocidade e ainda a terceira travessia do Tejo, destaca o secretário de Estado das Infraestruturas, Hugo Espírito Santo.
8: Esta terceira travessia do Tejo já tem um modelo técnico, está fechado, aliás, numa colaboração muito próxima entre a IP e a ANA, fecharmos exatamente aquilo que é a solução mais rápida para conseguir chegar à estação do novo aeroporto, que irá depois seguir para Évora e depois para Madrid. Temos também a expansão do metro do sul do Tejo, temos também o túnel Algestra Faria, que fará parte e que poderá eventualmente ter uma solução metroviária. E portanto estamos a falar de 20 milhões de passageiros por ano, estamos a falar de 20 minutos desde Lisboa até ao novo aeroporto por comboio.
7: Até lá, o campo de tiro de Alcochete vai ser desmilitarizado e vão ser investidos 30 milhões de euros no Montijo, avança o secretário de Estado das Infraestruturas, Hugo Espírito Santo.
8: Falar também do Montijo e do AT1, e de facto nós autorizámos um investimento de 30 milhões de euros. Neste momento a Força Aérea está a lançar os concursos de empreitada para este investimento. Vamos ter um novo hangar, vamos ter um terminal VIP, vamos ter novas placas de estacionamento e, portanto, vamos colocar o Montijo como parte da resposta à nossa necessidade do ponto de vista de aeroportuário nacional.
7: No aeroporto Humberto Delgado, em Lisboa, as obras vão ser de ampliação até se conseguirem mais de 40 movimentos por hora.
3: Em declarações aos jornalistas, à margem da apresentação deste relatório, Miguel Pinto Luz, ministro das Infraestruturas, falou também sobre o ministro Luís Neves. Ele agradeceu o trabalho realizado por Luís Neves, ministro da Administração Interna, na melhoria que se deu na zona de fronteiras dos aeroportos nacionais.
9: O aeroporto de Lisboa funciona melhor, o de Faro funciona melhor, o Sá Carneiro funciona melhor. E deve-se também a uma pessoa, um colega de governo, que quer referir aqui, não pelas circunstâncias que estamos a viver, mas por justiça, porque sem ele, hoje não tínhamos os tempos de espera que temos nos aeroportos nacionais. Ao meu colega de governo, Luís Neves, o nosso sincero obrigado, e digo nosso em nome dos portugueses, porque já era, de facto, motivo de embaraço, palavra que o seu secretário de Estado das Infraestruturas encontrou a dada altura e que foi também por mim utilizada, porque era de facto um embaraço nacional. E deveu-se a ele, a muitos outros, mas a ele e à liderança, ao espírito de liderança, à capacidade de resolver, que hoje podemos dizer que já não estamos na cauda da Europa, lideramos, e também com as obras todas que estamos a fazer, com a paciência daqueles que utilizam o aeroporto, nomeadamente Humberto Delgado, hoje servimos melhor os portugueses e as portuguesas.
3: As palavras de Miguel Pinto Luz, Ministro das Infraestruturas, sobre Luís Neves, numa altura em que o Ministro da Administração Interna tem estado debaixo de várias críticas e também de um processo relacionado com um empreiteiro de Barcelos, debaixo de várias polémicas. Emocionado, o Presidente da República lembrou há pouco em Cabo Verde Luís Represas. Num discurso no Parlamento cabo-verdiano, António José Seguro afirmou que Represas ficará na memória de todos como um músico excepcional que muito contribuiu para a defesa da língua portuguesa.
10: Permitam-me, neste momento, com a voz ainda embargada, de invocar Luís Represas, que hoje nos deixou, um músico de exceção, com um timbre de voz inigualável e que muito contribuiu para a afirmação e para a defesa da língua portuguesa. Invocá-lo hoje é um duplo sentimento de quem perde um amigo e de um chefe de Estado que se curva perante a sua memória e agradecido pelo contributo que deu ao nosso país, à cultura, à afirmação da língua portuguesa, que ultrapassou verdadeiramente vários continentes, que tocou gerações e que, no fundo, hoje nos faz sentir que perdemos alguém mesmo dentro de nossa casa, mas ficará para sempre nos nossos corações. Muito obrigado, Luís. Como tantas vezes cantaste, talvez um dia te encontre.
3: O testemunho emocionado de António José Seguro, que falava na sessão solene promovida pelo Parlamento cabo-verdiano no âmbito da visita de Estado de 3 dias que Seguro está a realizar àquele país, a voz que imortalizou temas como 125 Azul, Perdidamente ou Ai Timor, faleceu na última madrugada aos 69 anos, vítima de doença prolongada. O velório de Luís Represas vai realizar-se a partir de amanhã às 4 da tarde na Basílica da Estrela em Lisboa e será público até às 10h30 da noite. O funeral realiza-se na sexta-feira, depois de uma cerimónia religiosa, às 3 da tarde, também na Basílica da Estrela. O funeral será reservado à família.
2: Foram as notícias com edição de João Vasco, num simultâneo com a RTP Antena 1 Madeira, Açores e RTP Mundo. 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
2: À 1h15 da tarde, Portugal em direto. Bom, mas para já a sugestão é converse com a ERSE.
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19: Hoje no Converso com a ERSE, a entidade reguladora dos serviços energéticos, vamos falar sobre os preços dos combustíveis. Para me ajudar tenho a Ana Lúcia Costa, da ERSE. Ana Lúcia, quando os consumidores vão abastecer o carro, olham para o preço no painel. Mas o que é que está, de facto, dentro do combustível e do preço?
20: O preço final dos combustíveis é um somatório de várias parcelas. Há o produto em si, que é um derivado do petróleo e, como tal, está sujeito à influência das cotações internacionais. Depois acresce uma componente importante de impostos e ainda custos como logística, armazenamento e distribuição, além das próprias margens comerciais. E cada vez mais entram também componentes ligadas à transição energética, como a incorporação de biocombustíveis.
19: Há uma dúvida que muitos consumidores têm. Se o preço do petróleo está a descer, porquê é que o preço da gasolina ou do gasóleo no posto de abastecimento às vezes sobe? sobe, ou pelo menos demora muito a descer.
20: Isso acontece porque o preço final dos combustíveis não depende só do petróleo. O petróleo é a matéria-prima, mas o que chega ao consumidor já é um produto refinado, transportado, armazenado e distribuído. E tudo isto tem custos. Por isso, mesmo que o petróleo deixa, pode haver outras parcelas a fazer subir o preço. E também pode acontecer o contrário, ou seja, a relação entre o preço do petróleo e o preço final dos combustíveis não é totalmente direta, embora haja uma correlação.
19: Ou seja, olhar só para a cotação do petróleo não chega. E como é que eu sei que estou a pagar um preço justo pela gasolina ou pelo gasóleo?
20: A ERSE publica todas as semanas o chamado preço eficiente para a gasolina simples e para o gasóleo simples, que ajuda a perceber como se forma o preço dos combustíveis e a perceber qual poderá ser um valor de referência para o preço final da gasolina e do gasóleo, antes de eventuais descontos praticados pelos operadores. É importante dizer que não são preços obrigatórios nos postos, porque os operadores podem fixar livremente os preços de venda.
19: E existem diferenças de preços significativas entre postos?
20: Cada posto de abastecimento tem custos e estratégias comerciais diferentes. Por exemplo, os hipermercados normalmente praticam os preços mais baixos. Temos também os postos associados às marcas que apresentam os preços mais altos. Mas muitas vezes funcionam com descontos e campanhas promocionais e oferecem outros serviços. E existem ainda os operadores chamados low cost, que oferecem um modelo intermédio entre os postos das marcas e os hipermercados.
19: E entre combustível simples e aditivado, há assim tanta diferença?
20: Se estivermos a falar na base do produto, não, porque todos os combustíveis têm de cumprir as mesmas especificações técnicas e estão aptos para serem utilizados nos veículos. A principal diferença é que algumas marcas adicionam aditivos próprios que podem melhorar algumas propriedades do combustível e do funcionamento do motor.
19: Obrigada, Ana Lúcia. Lembramos que se tiver mais dúvidas sobre este tema ou outros assuntos relacionados com a eletricidade, o gás ou a mobilidade elétrica, pode conversar com a ERSE através do WhatsApp 963-816-698.
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2: Estamos a dar início ao Portugal em Direto, edição para esta quarta-feira, 22 de julho. Cláudia Costa, que temas estão hoje em destaque no programa?
1: Quase seis meses depois da tempestade Christine, há pessoas que continuam sem telefone fixo e com falhas constantes na internet. Em Alvaiázer, a espera por uma solução parece não ter fim.
21: Nem telefone fixo. Está pior agora que noutros tempos. Punham tudo passado pouco tempo. Agora, nada.
1: A revolta das populações, o autarca fala de uma situação insustentável. Uma reportagem para ouvir já a seguir. Sete domingos, sete espaços da cidade e mais de uma centena de atividades para viver o Porto ao ar livre. O programa Vizinhança está de regresso. Vamos conhecer a iniciativa que leva música, teatro, dança, literatura e muito mais aos jardins, parques e praças da cidade. Adiante conversamos com o vereador da Cultura da Câmara do Porto, Jorge Sobrado. O Museu Nacional do Traje continua fechado e as obras de reabilitação financiadas pelo PRR continuam por arrancar. Para proteger um património com mais de dois séculos de história, milhares de peças vão ser transferidas para outro espaço. A reportagem de Arlinda Brandão para escutar mais à frente.
2: Portugal em Direto tem edição da jornalista Cláudia Costa.
1: Em Alvaiázer, no distrito de Leiria, quase meio ano depois da tempestade Christine, continua a haver muitos problemas nas telecomunicações. O presidente da autarquia fala numa situação insustentável e queixa-se de não conseguir ter uma resposta por parte dos operadores. Quanto à população, Diana Craveiro está cansada de tantas falhas.
22: Internet em casa desde o dia 28 de janeiro.
23: No mercado municipal de Alvaiázer é fácil encontrar fregueses que continuam com problemas de comunicação em casa.
22: Tenho fios caídos assim de cabos na minha casa.
23: Adelaide Oliveira é de Maçãs de Dona Maria. Não tem telefone, nem televisão, nem internet.
22: Estou a pagar esse routerzito na mensalidade e aquilo está sempre a enrolar e não anda.
23: E que resposta é que lhe dão?
22: Não me dão resposta nenhuma. Continuo desde dia 28 de janeiro que não tenho qualquer telefones, internet, televisão, nada.
23: Os problemas multiplicam-se por várias localidades. Manuel Gonçalves é de Casal da Ribeira.
21: Na internet, nem telefone fixo. Está pior agora que noutros tempos. Punham tudo passado pouco tempo. Agora, nada.
23: Pedro Simões, de Aveleira.
24: Péssimas, porque a internet está sempre a falhar-se.
0: lá nos vamos chafando com dados móveis, mas quer dizer, pagamos o mesmo por ter comunicações que me tivesse tudo a 100% e não está nada. Por exemplo, trabalhos no programa de faturação e assim, e programas a ver com o trabalho e programas já vão abaixo e o caneco, tudo a ver com a falta de internet principalmente.
23: E que resposta é que lhe dão?
0: A resposta que dão é que vem resolver, mas não vem resolver nada, nunca vem.
23: São queixas que se repetem por pessoas cansadas de não ter respostas. Uma situação que para o Presidente da Câmara de Alvaiazer, João Paulo Guerreiro, é insustentável.
4: É uma situação insustentável e inqualificável. Como é que 6 meses depois de uma catástrofe que nos assolou, uma situação esteja tão má? Somos um concelho com cerca de 6.500 habitantes. Nós não temos números oficiais porque não conseguimos andar a contar, a bater porta a porta, mas pelos relatos que temos, temos centenas de pessoas sem acesso a comunicação fixa, a comunicações fixas, o que nos dias de hoje causa muito transtorno, quer a particulares, quer as empresas. As empresas porque têm obrigações que têm que cumprir, os particulares porque veem a sua vida afetada. Nós somos um concelho envelhecido, que muitos dos nossos municípios gostam de ver o preço certo, gostam de ver o telejornal e veem-se impossibilitados dessa situação.
23: O autarca sublinha que rede de telemóvel até vai havendo, mas mesmo as comunicações que são repostas, por vezes, voltam a falhar.
4: Algumas operadoras vão fazendo as suas ligações, com cabos a passar pelo chão, com cabos a passar pelo meio da floresta. Depois temos também a obrigação e a urgência em limpar a floresta para que não tenhamos que viver mais uma tragédia desta feita com incêndios rurais. Depois os operadores que andam na floresta acabam por cortar os cabos que estão no chão. Temos ligação, depois alguém corta um cabo numa certa zona ou porque o cabo está na floresta ou porque o cabo passa no meio da estrada. Volta-se a ficar sem internet por falta de planeamento.
23: João Paulo Guerreiro queixa-se também de, passado tanto tempo, não conseguir ter respostas.
4: Não existe da parte dos nossos interlocutores, quer das operadoras, quer da ANACOM, quer do próprio governo, nós já comunicámos com todos, uma resposta cabal de qual é que é a estratégia para recuperar esta situação. As pessoas todos os dias me perguntam quando é que vamos ter, quando é que vai estar resolvido, e eu não sei dizer porque não tenho essa informação e custa-me muito.
1: O desespero das populações e o cansaço do autarca, a reportagem de Diana Craveiro em Alvaiazer. Esta manhã, aqui na Antena 1, o Presidente da Câmara de Leiria também disse que meio ano depois da tempestade que afetou a zona centro do país, ainda há casas sem telhado na região. Gonçalo Lopes diz que as dificuldades na reposição do telhado devem-se, em muitos casos, à falta de apoios e também à falta de mão de obra. Há ainda cerca de 1.600 clientes com dificuldades no acesso à internet. A autarquia de Leiria recebeu 10 mil pedidos de apoio e já conseguiu responder a 70% dessas solicitações meio ano depois da passagem da tempestade. O Conselho Diretivo da Associação Nacional de Municípios Portugueses esteve reunido até há pouco em Pombal para analisar e aprovar o pacote de reivindicações dos municípios para ser incluído no Orçamento de Estado do próximo ano. Os autarcas também falaram das verbas, dos atrasos, das várias obras, assim é que é, do Plano de Recuperação e Resiliência. Em direto tem agora o jornalista Horácio Antunes. Horácio, o encontro terminou há pouco. O que é que saiu desta reunião?
5: Foi uma manhã para discutir os contributos dos municípios para o próximo Orçamento do Estado de 2027. Pedro Pimpão, o presidente da Associação Nacional de Municípios Portugueses, referiu que as autarquias têm um papel fundamental para o desenvolvimento do país e, por isso, nos próximos dias vão enviar ao Governo um pacote reivindicativo para reforçar os recursos financeiros e alertar para as preocupações que existem também com a nova lei das finanças locais e pedem a isenção do IVA da iluminação pública e também das refeições escolares.
6: Nós entendemos que, uma vez que não vamos ter uma nova lei das finanças locais neste Orçamento de Estado, este Orçamento de Estado deve já reforçar a capacidade financeira dos municípios, fruto daquilo que também tem sido um aumento das responsabilidades que temos vindo a assumir. Nós estimamos que haja um aumento daquilo que são as transferências para os municípios na ordem dos 8,3%. Essa estimativa que temos, e naturalmente que entendemos que deve haver uma norma, como já existia nos orçamentos de Estados anteriores, que estabeleçam um mínimo de aumento para todos os municípios, no sentido de contribuirmos para a equidade territorial. Para além disso, nós continuamos a defender neste Orçamento de Estado algumas matérias que já defendemos noutros Orçamentos de Estado, nomeadamente a isenção do IVA na iluminação pública e nas refeições escolares.
5: Outra das preocupações tem a ver com os custos efetivos com as transferências de competências para os municípios, nomeadamente na educação, onde os custos são mais elevados. Pedro Pimpão deu ainda conta de outros assuntos discutidos nesta reunião, onde saíram as preocupações quanto à execução do PRR, cujas obras estão algumas muito atrasadas e que não vão ser concluídas a tempo e, por isso, pedem também outros reforços ao Governo.
6: O fim do PRR, agosto de 2026, e também com aquilo que é o compromisso por parte do Governo de encontrarmos mecanismos de transição das obras do PRR que não estiverem concluídas até agosto de 2026, no sentido de termos uma solução financeira para que as obras não parem e para que haja efetivamente aqui uma continuidade do processo de execução destas obras. São obras fundamentais para a vida das nossas comunidades, porque estamos a falar de centros de saúde, de escolas, sobretudo, que merecem realmente haver aqui uma resposta efetiva por parte do Governo, no sentido de, em conjunto com a ANP, e temos tido um diálogo construtivo sobre esta matéria com o Governo, importa agora concretizar para que haja uma transição normal daquilo que são as obras que não são executadas no PRR, mas que são importantes que sejam mantidas e que são úteis para as nossas comunidades.
5: Depois desta reunião, a Associação Nacional de Municípios organiza à tarde no Cineteatro de Pombal uma conferência dedicada ao próximo quadro financeiro plurianual e o futuro político da coesão. O objetivo é a reflexão estratégica sobre o futuro dos fundos europeus e o papel determinante dos municípios na construção de um país mais coeso, competitivo e sustentável.
7: O jornalista Horácio Antunes, aqui em direto, dá-nos conta das principais conclusões desta reunião da Associação Nacional dos Municípios Portugueses. Autarcas falaram no atraso das obras do PRR e também aprovaram o pacote de reivindicações dos municípios que vai ser incluído no Orçamento de Estado do próximo ano. Como se fossem duas pontes móveis sobre o Douro, a partir de hoje passa a ser possível atravessar o Rio de Barco entre o Cais do Ouro, no Porto, e a Zona da Afurada, e entre a Ribeira e o Cais de Gaia. Estas viagens de transporte público têm a duração de 7 minutos. Um dos objetivos é descongestionar o trânsito para quem se desloque entre as duas cidades, no Amaral.
8: A ideia, muito discutida e desejada, ganha esta tarde forma. Duas ligações sobre o Douro em transporte público entre Porto e Gaia.
9: Efetivamente, vamos ter um ponto na Afurada e outro no Cais do Ouro, como aconteceu o ano passado durante um período de 4 meses, e também do Cais de Gaia até à Ribeira do Porto.
8: O presidente da empresa de transportes metropolitanos do Porto, Nuno Neves de Sousa, diz que estas travessias por barco vão criar uma espécie de mais duas pontes entre as duas cidades.
9: É criar aqui umas pontes móveis para que as pessoas que tenham o andante, seja ele o passe mensal, seja ele um Z2 carregado num andante ocasional, o possam usar de forma livre e perfeitamente integrada no sistema de transportes.
8: As viagens são gratuitas para quem tem o cartão Porto Ponto ou Gaia Amiga.
9: Correto. Tanto o cartão Porto Ponto como o cartão Gaia Amiga são dois cartões andantes, mas que têm uma configuração visual, Que estão ligadas a um programa no fundo, de patrocínio ou de pagamento por parte dos municípios.
8: Nuno Neves de Sousa diz que, além da beleza da viagem sobre o Rio, sobre o Douro, ambas com duração de 7 minutos, a ideia é também descongestionar o trânsito nas pontes fixas.
9: Sendo muito rápido, em média as viagens vão durar cerca de 7 minutos, tanto num ponto como no outro, e existirão, do lado de Gaia, autocarros da Unir a assegurar o transporte rodoviário determinados pontos do concelho até aqui à Afurada. Do lado do Porto existirão autocarros da STCP que farão exatamente o mesmo serviço, e a ideia é criar aqui mais uma alternativa às pessoas para não estarem presos no seu transporte individual nas pontes e que consigam perceber que a transferência modal para o transporte público lhes traz vantagens, nomeadamente em termos de tempo e também de diversão.
8: A viagem inaugural nestas duas freguesias, Cais do Ouro, Afurada e Ribeira, Cais de Gaia, acontece hoje às 5:30 da tarde. A partir de amanhã, quinta-feira, o serviço funciona todos os dias, sábado e domingo incluídos.
7: Os barcos vão funcionar entre as 7:30 da manhã e as 8 da noite. À sexta e ao sábado, os barcos circulam até um pouco mais tarde, até às 10 da noite, e ao domingo entre as 9:30 e as 8 da noite. Nesta viagem pode ser usado o sistema andante. A viagem é gratuita para quem tiver o cartão Porto Ponto ou Gaia Amiga. Os bilhetes comprados no próprio barco vão custar 3 euros. A partir do arranque do próximo ano letivo, o Vila Real vai ter uma ligação direta de transporte público entre a Universidade de Trás-os-Montes e Alto Douro, ou o TAD, e o Hospital da Cidade Transmontana. A nova rota pretende facilitar as deslocações de estudantes, de professores, profissionais de saúde e utentes. O presidente da Câmara de Vila Real diz que esta ligação direta ganha importância com o arranque do curso de medicina na UTAD.
3: Aquilo que se percebeu foi que havia necessidade naquilo que era a interligação, como é óbvio, entre a componente formativa, portanto, realizada na própria universidade, bem aquilo que será a prática clínica, tanto que é desejável, como evidente que ocorre na ULS, termos uma resposta dedicada, portanto, que permitisse essa fluidez e a própria mobilidade dos alunos entre estes dois espaços, facilitando, evidentemente, o seu processo formativo. Como disse, esta aprovação do curso de medicina, já na altura, portanto, quando foi levantadas algumas questões pela agência, portanto, que procedeu à acreditação, nomeadamente aquilo que pudesse ser a distância entre a unidade hospitalar, portanto, no caso, o LS Trás-os-Montes Alto Douro e a própria universidade, ser uma condicionante, desde a primeira hora nós respondemos.
7: A ligação direta entre a Universidade e o Hospital, que pertence à Unidade Local de Saúde de Trás-os-Montes e Alto Douro, vai ser feita por 6 autocarros elétricos, com 90 lugares cada um. O autarca Alexandre Favaios diz que ainda estão a ser ultimados alguns pormenores, mas acredita que a nova linha entre em funcionamento no arranque do ano letivo.
3: Estamos neste momento, portanto, a aguardar as indicações da própria Universidade, relativamente àquilo que sejam os horários necessários em termos daquilo que é a viabilização desta linha dedicada para depois, junto do operador, portanto, a poder, já fizemos evidentemente essa abordagem, portanto, junto ao operador, aquilo que se pretende, como não poderia deixar de ser, é que no arranque do ano ativo, portanto, ela esteja devidamente preparada para mal ser indicações da Universidade e da própria ULS, portanto, podemos então a operação desta mesma linha, que foi um dos compromissos que nós na altura assumimos naquilo que foi a viabilização, a aprovação do curso de medicina, portanto, aqui em Vila Real.
7: Assim, a partir do arranque do próximo ano letivo e da abertura do curso de medicina da UTAD, Vila Real vai ter uma ligação direta de transporte público entre a Universidade e o Hospital. 7 domingos, 7 espaços públicos do Porto e mais de uma centena de atividades. O programa Vizinhanças está de regresso ao Porto, arrancou no passado domingo, decorre até o dia 30 de agosto, leva música, teatro, dança, oficinas, literatura, jogos tradicionais e muitas outras propostas aos jardins, parques e praças das 7 freguesias e uniões de freguesias da cidade. Uma programação construída com cerca de 50 entidades e pensada a partir da identidade de cada território. Boa tarde, Jorge Sobrado, é o vereador da Cultura da Câmara do Porto. O Vizinhanças começou no passado domingo em Paranhos e continua agora por outros 6 espaços da cidade. Afinal, o que é o Vizinhanças?
10: O Vizinhanças é uma declaração de que a cultura do Porto não se faz apenas nas grandes instituições de cultura da cidade ou nos grandes salões de cultura, mas que chega à porta das pessoas, às praças, aos bairros, aos jardins e que tira partido, aliás, dessa morfologia fantástica que a cidade tem, dos seus parques e jardins, procurando dizer que a cultura é para todos, é para todas as idades, é para todos os gostos, é para todas as comunidades.
7: Está ao virar da esquina, não é?
10: Isto é ao virar da esquina e que o Porto de facto não vai travar no verão. Poderíamos imaginar que depois do São João e todos os festivais de verão que tomaram também o pulso à cidade, que agora teríamos um período de menor intensidade e não, na verdade a cultura pulveriza-se pela cidade nas 7 freguesias e uniões de freguesias da cidade, com mais de 100 atividades e nessa relação muito umbilical com associações, estruturas artísticas, escolas também de diversas expressões artísticas, da música, da dança, mesmo de práticas esportivas e, portanto, propondo em lugares que eu qualificaria de imperdíveis, como o Jardim da Arca d'Água no passado fim de semana.
7: Correu bem este primeiro encontro?
10: Sim, com muito, muito, muito público, muito participado, e este fim de semana já no Parque das Águas, que é também um parque ainda por descobrir de muitos portugueses, na freguesia do Bonfim, no Bonfim, e que é uma combinação de um lugar de natureza com um lugar de memória e de património.
7: E o que é que está preparado para este segundo encontro no Parque das Águas, no Bonfim, vereador Jorge
10: Sobrão? Há uma grande diversidade de propostas que vão desde os jogos tradicionais, que é promovida, organizada pela Associação Social de Silveirinhos, como há também aulas abertas de práticas artísticas, como a capoeira, promovida pela Associação Lagoa da Saudade, ou oficinas artísticas promovidas pela Escola Utopia, ou Horas do Conto. Há uma enorme diversidade de expressões e de práticas. Temos tanto a literatura, a poesia, a escrita, como temos a dança, como temos a expressão plástica, a expressão visual, como, por exemplo, também o teatro, ou o teatro de marionetas, por exemplo, a plataforma Paz organiza uma oficina sobre marionetas e sobre o movimento de marionetas, ou, por exemplo, a escultura. E, portanto, há uma enorme diversidade de propostas, inclusive as mais tradicionais, não apenas a capoeira como uma manifestação mais, digamos assim, de influência internacional, mas, por exemplo, o fado, não é? E, portanto, teremos a Luísa Nascimento e o Carlos Nelson a proporcionar também um momento de música, de fado, uma música que define também a nossa tradição no Porto, não apenas no país, mas também no Porto.
7: Tudo, ou, por exemplo, tudo de entrada gratuita, não é? Tudo de entrada gratuita, de acesso livre.
10: De acesso livre, entrada gratuita, para todos os públicos, para todos os gostos, para todas as idades, uma preocupação democrática de chegar à porta das pessoas e a um sítio de identidade local. Neste caso, o Parque das Águas ainda está a ser descoberto, mas, por exemplo, já no dia 2 de agosto, portanto, do domingo a 8 dias, teremos a Casa da Perlada, que é um grande, grande ícone da freguesia de Ramal, de arquitetura nazoniana, não é? Um grande emblema do património dos jardins da cidade e, portanto, são lugares que também definem a identidade, o sentido de pertença das comunidades, não é? E também aí com propostas sempre que vão da música à literatura, dos jogos tradicionais à dança, muitas oficinas e, portanto, é algo muito convidativo para a população.
7: As pessoas podem ter acesso ao programa porque cada encontro tem uma programação muito própria e eu julgo que procura valorizar, por aquilo que acabou de referir, a identidade do território onde ele acontece. Não é por acaso, digo eu, que no Bonfim vão ter determinado tipo de atividades, que na Arca d'Água tiveram outras e depois na Casa da Perlada, na Praça de Liege, a Praça do Marquês, a Quinta da Bonjoia e o Parque da Pasteleira terão outras. O objetivo é valorizar a identidade de cada um desses territórios?
10: Valorizar as competências que muitas vezes estão escondidas, que são um pouco desconhecidas, seja do grupo de cavaquinhos de Paranhos, seja da Associação Iraniana Mitra. Há também uma forte presença de comunidades migrantes, neste caso a Associação Irene Mitra, muito ligada ao tema da literatura, ou dos contos orais, ou da música, como por exemplo também das associações ucranianas, das comunidades ucranianas na cidade do Porto. Portanto, cada programa é feito freguesia a freguesia, a pensar no lugar que, por um lado, reúne boas condições de juntar pessoas, de lhes dar um certo prazer, um certo de conforto, mas também a história da própria cidade e, por outro lado, de convocar essas competências sociais, artísticas, formativas, educativas, desportivas também, que estão espalhadas e de alguma forma que são acalentadas por tantas associações e entidades, e que, na verdade, nos cabe a nós valorizar e descobrir e pôr também, de alguma forma, dar espaço

0: As obras de reabilitação do Museu Nacional do Traje, financiadas pelo Plano de Recuperação e Resiliência, deveriam ter arrancado há 2 anos, mas continuam sem data de início. Enquanto a intervenção não avança, a coleção vai ser transferida para outro espaço, que ainda não está definido. A decisão procura proteger um património único, porque o edifício no Lumiar, que acolhe o museu, está degradado, tem infiltrações e pode colocar em risco peças históricas que retratam mais de 2 séculos de história da indumentária em Portugal. Arlinda Brandão.
1: As portas deste Museu Nacional do Traje foram fechadas ao público fez no mês passado 2 anos, para começarem as obras que não avançaram até agora. Dentro do edifício, com problemas de infiltrações e umidades, está uma coleção que vai do século XVIII à atualidade.
2: O museu tem 40 mil peças. Tivemos que fazer uma operação interna de retirar todas essas peças das reservas onde estavam e reacondicioná-las para lhes proporcionar melhores condições ao nível da conservação, mas também do próprio acesso, porque elas estão sempre a ser solicitadas para exposições, para as nossas exposições itinerantes.
1: Doris Santos, diretora do Museu Nacional do Traje, com as preocupações de conservação destas peças, que estão embaladas e com etiquetas para que logo seja anunciado um local para ficarem em exposição temporária, sejam melhor transportadas.
2: Precisamos de um espaço referencial em permanência aberto. Haverá uma solução de apresentação temporária fora daquele edifício, enquanto decorrem obras. Ainda estamos a equacionar como é que isso vai ser, mas neste momento ainda não temos uma resposta cabal que possamos dar.
1: A diretora do Museu Nacional do Traje aguarda indicações do Ministério da Cultura e da Museus e Monumentos de Portugal para saber onde é que vai ficar exposta em breve a coleção. Também não tem indicações de quando é que podem começar as obras no Palácio Angeja Palmela, o edifício que acolhe no Lumiar o museu há quase meio século.
2: Tem, nomeadamente ao nível do piso nobre, que era onde praticamente corria toda a exposição de longa duração, uma grande carga decorativa ao nível das paredes, pintura parietal, de estuques nos tetos, azulejos, e é um edifício que foi adquirido pelo Estado em 1975, para lá instalar o Museu Nacional do Traje, e que nunca teve, desde então, uma intervenção profunda para resolver alguns dos problemas, como é o caso das infiltrações a partir da cobertura, episódios de cheias, de inundações provocadas pela estrada do Lumiar, e tudo isso contribui para a degradação mais acelerada do estado de conservação do edifício, que não é propício para a conservação de coleção, qualquer que ela seja, mas nomeadamente uma coleção têxtil, e para a sua exposição.
1: As obras previstas, com apoios do PRR, Plano de Recuperação e Resiliência, acabaram por não avançar e agora é preciso encontrar novo financiamento. Para Doris Santos, vai ser ainda um processo demorado.
2: E estamos a analisar outras hipóteses de reapresentação mais célere do museu.
1: O edifício precisa de intervenção ao nível das coberturas, mas também das caixilharias, dos vãos, da instalação elétrica. Está previsto também renovar a loja e o restaurante do museu.
0: E para proteger um património com mais de 2 séculos de história, milhares de peças do Museu Nacional do Traje vão ser transferidas para outro espaço. A partir de hoje, o Centro Histórico de Beja transforma-se num espaço de cultura e de espetáculo. Ao longo de 2 meses, o Festival Beja na Rua apresenta 40 projetos artísticos distribuídos por várias áreas. Paulo Nobre.
3: Começa hoje o Festival Beja na Rua. Ao longo de 2 meses vão desfilar 40 projetos artísticos na cidade,
4: que cruzam diferentes linguagens e expressões culturais. Este programa inclui propostas de street art, cinema, teatro, animação, poesia, contos, bem como um conjunto de iniciativas dirigidas a públicos de todas as idades.
3: Vítor Picado, vereador da Câmara de Beja, abre o pano sobre este Festival de Rua.
4: Temos mais de 20 concertos, temos concertos desenhados e alguns de 17. Temos sessões de cinema ao ar livre, com cinema musicado, sessões de contos com nomes do panorama nacional, dança, teatro, intervenções de arte urbana.
3: Para isto, a cidade é dividida em 4 bairros.
4: O Centro Histórico será organizado em 4 espaços temáticos, nomeadamente o Bairro das Flores, o Bairro do Amor, o Bairro da Banda Desenhada e o Bairro das Cores, e são esses bairros que servirão de palco às diferentes e diversas atividades.
3: Na rua apresentam-se as estrelas locais, artistas nacionais e de outras paragens.
4: Temos um

0: conjunto de artistas da região, como São Paulo Ribeiro, Jorge Serafim, Ana Santos, a Sousa Monteiro, Martinho Marques e por aí adiante, mas também temos alguns artistas nacionais ou internacionais, como o Fernando Tordo, que vai atuar com a Filarmónica Capricho de Gense. Temos também o Expresso das Atlânticas, o Bruno Pernadas, o Gonçalo Sousa, o Luís Correia Carmelo, e por aí adiante. Temos alguns artistas internacionais de Espanha, de Itália e de Cuba.
1: Para Vítor Picado, este é um momento marcante para a cidade.
0: Sobretudo pela forma como coloca o Centro Histórico no centro da vida cultural e social. Este conceito aceita em transformar as ruas, as praças e largos em palcos, privilegiando sempre a ligação entre a programação e o espaço público.
1: Todos os espetáculos são gratuitos ao longo dos 2 meses, uma forma de trazer as pessoas, ligá-las ainda mais à cidade.
0: É necessário vincular as pessoas às suas histórias. Por exemplo, quando estamos a falar dos Contos da Moraria, que é uma zona lindíssima da cidade, esperamos que as pessoas, elas próprias, saiam à rua, que ajudem a construir o cenário e que naturalmente tragam as suas vivências, as suas memórias, e que consigam, aquilo consiga ser um espaço de partilha e também de memória coletiva.
1: A partir de hoje, até 20 de setembro, as artes e o espetáculo estão nas ruas de Beja.
2: E o Centro Histórico de Beja transforma-se assim num espaço de cultura e de espetáculo. Às quartas-feiras ligamos o GPS da cultura, tomamos nota daquilo que vale a pena reter nas agendas e programações culturais de norte a sul do país. Vamos seguir as coordenadas hoje de João Nuno Ribeiro, é programador da Romaria Cultural de Gouveia, e Joana Kramer Horta, é diretora artística do Festival Ponto do Orvalho e curadora do projeto The Travelling Light. Muito boa tarde aos dois, bem-vindos à Antena 1. João, João Nuno, começava por si. A Romaria Cultural regressa à Gouveia nos dias 24, 25 e 26, ou seja, de sexta a domingo, e regressa para a 12ª edição. Este é um dos projetos culturais de referência da região da Serra da Estrela e um espaço privilegiado de encontro entre a criação artística contemporânea, mas também a memória, o património, a participação comunitária e a consciência ambiental. Que afinal, que romaria é esta tão especial e que transforma o centro de Gouveia num grande palco ao ar livre?
3: Olá, boa tarde. Obrigado pelo convite e pela oportunidade de apresentar aqui o Festival Romaria Cultural. Trata-se de uma romaria que aconteceu de forma mais ou menos espontânea em 2014, portanto vai este ano para a sua 12ª edição. E desde 2014 até agora tem sido, de alguma forma, um corpo que tem criado raízes, que tem crescido de ano para ano. E é um festival de artes de cariz multidisciplinar, de acesso totalmente gratuito, portanto sem recinto, sem bilhética, que explora a cidade e que tem a arquitetura da cidade e que tem a natureza em pano de fundo, e como tal é um espaço onde as pessoas podem vir até Gouveia, subir esta encosta da Serra Estrela, da Serra da Estrela, em romaria, mas uma romaria movida por motivos contemporâneos, como nós gostamos de chamar, e não pelos motivos tradicionais religiosos, ainda que nós continuemos dentro da programação a ligar essa memória à identidade do festival e a reinventá-la com espetáculos contemporâneos.
2: Tal como o programa Vizinhanças no Porto, esta romaria também tem propostas espalhadas pelas ruas, pelas praças, pelos jardins, como referiu, e outros recantos da cidade. Quais são os destaques da edição deste ano?
3: Bom, como disse, apesar de ter cariz multidisciplinar e, portanto, há sempre um conjunto de exposições, este ano 6 exposições de artes plásticas que se distribuirão pelo centro da cidade, um espetáculo de dança resultante de uma residência artística chamada Corpo em Respiração, da Associação Urato de Oliveira das Meias, e conversas, atividades participativas, atividades de natureza, que este ano terão um destaque particular para celebrar os 20 anos do CERVAS, do Centro de Ecologia, Recuperação e Vigilância de Animais Selvagens da Serra da Estrela, que é um bocadinho a natureza em pano de fundo do festival. Para além desses, há naturalmente sempre o destaque a dar aos concertos. Nós sabemos que o público é muito movido pelos concertos. A nossa expectativa é que passem o fim de semana connosco e que fiquem mais algum tempo, antes e depois desses concertos. Portanto, também terei necessariamente que destacar os concertos de máquina, Bardzarindi, Esquerda, Gana e André Júlio Turquesa são os artistas principais.
2: Mas para além desta,
3: assim, mais nacional.
2: Sim, desta adrenalina dos concertos, o vosso objetivo é mesmo fazer com que o público percorra Gouveia a pé, num ritmo lento, numa relação direta com a arquitetura, digo eu, e esta paisagem singular da encosta da Serra da Estrela.
3: Sim,
2: este ano... O mote é desacelerar e apreciar, será este o mote?
3: Precisamente, este ano o mote, até por esta ligação à natureza e este reforço, é um bocadinho, arrumaria ser o lugar onde o público, artistas e bichos pisam o mesmo chão. O que é que isto quer dizer? Circular a pé, pausar, desfrutar dos espaços, mas também a informalidade, não é? Os palcos informais, muitas vezes artistas atuam sobre a relva ou sobre o chão, e esse é um formato de apresentação que nos interessa muito e que nos é muito caro. O mote também, que é um bocadinho transversal aos diversos anos, e que nós dizemos ao público, é: olhem para esta programação tão eclética e diversificada e escolham a vossa própria romaria, ou as vossas próprias romarias ao longo do fim de semana, não é?
2: Uma romaria à escolha de cada um, no fundo é isso. Joana, boa tarde, bem-vinda também ao Portugal em Direto. The Travelling Light é um projeto geopoético desenvolvido no âmbito da Évora Capital da Cultura 2027. Conte-nos que projeto é este que vai escolher 15 jovens entre os 15 e os 20 anos, residentes ou naturais do Alentejo.
4: Muito bem, muito obrigada também por estar aqui, a poder apresentar o projeto. Então, começo por apresentar aqui o nosso Open Call, The Travelling Light, que tem as candidaturas abertas até o dia 30 de julho deste mês. Uhum. Queria também começar por dizer que a participação é gratuita e que as inscrições e todas as informações sobre a Open Call podem ser encontradas no nosso website, que é o pontodorvalho.org. Uhum. Então, para falar um bocadinho do Travelling Light, isto é uma iniciativa integrada na Capital Europeia da Cultura, Évora 27, e é promovida pela Associação Ponto de Orvalho, que também faz o Festival Ponto de Orvalho, e isto é um projeto que se destina a jovens, como disse, e muito bem, entre os 15 e os 20 anos, que vivem no Alentejo, ou que são naturais do Alentejo, e convida estes jovens a uma descoberta criativa da paisagem do Montado Alentejano, através de uma expedição artística que vamos fazer no território. A ideia então é convidar estes 15 participantes a integrar um percurso imersivo que vai ter caminhadas, vamos acampar na natureza, vai haver 4 laboratórios artísticos também durante o ano, 2 workshops, e vamos ter vários encontros com artistas e especialistas nacionais e internacionais.
2: Vai ser desafiante convencer jovens de 15, entre os 15 e os 20 anos a terem este caráter mais contemplativo, até porque eu acho que este projeto de Travelling Light, e pergunto-lhe, inspira-se, Joana, no conceito vagar, que é o tema central de Évora 27, e propõe assim uma imersão no tempo próprio do Montado Alentejano: observar, caminhar, escutar, conversar, criar. É este o mote que vai ser lançado aos jovens?
4: É este o mote, exatamente. Portanto, é um projeto enraizado no Montado Alentejano e que convida então a esta, no fundo, a esta descoberta da paisagem, da luz e da percepção. São estes os pontos que tornam este projeto interessante a nível de matéria e de criação.
2: Já tiveram alguma indicação de que vai ser bem aceito, os jovens vão acolher bem este vosso repto?
4: Temos neste preciso momento já algumas inscrições. Sabemos que os jovens que se inscrevem é porque obviamente estão muito, têm muita vontade e são pessoas com muita curiosidade, e isso já é assim, muito bom saber que já temos algumas inscrições, mas ainda podemos agora nos próximos dias
2: receber mais
4: jovens.
2: Até porque são 15, exatamente. Vocês têm que ter 15 jovens, não é?
4: Sim, são 15 jovens, achamos que é assim um bom grupo para criar este percurso e para criar uma dinâmica interessante entre todos.
2: E depois o projeto artístico vai ser apresentado em maio do próximo ano, no âmbito de Évora, capital da cultura 27, não é?
4: Sim, vamos fazer uma pequena apresentação, quase como um ensaio, no Festival Ponto de Orvalho em maio, e depois vai haver uma conferência performance final no Évora 27 em junho, portanto,
2: muito
4: para
2: bem.
4: Fechar o ciclo deste projeto.
2: Nós vamos continuar a calcorrear o território que vocês nos estão aqui a estender. O João sugere-nos agora o Festival Literário em Nome da Terra, que regressa à idílica aldeia de Melo, no concelho de Gouveia, de 1 a 5 de outubro, portanto aqui num espaço temporal mais largo. Este festival, João, afirma-se como um encontro imperdível, onde a literatura se cruza intimamente com a arte e com as raízes do património local. Um festival inspirado no legado de um escritor, qual é?
3: Escritor Virgílio Ferreira, natural da aldeia de Melo, e foi uma sugestão também aqui um bocadinho com a intenção de mostrar que a oferta cultural em Gouveia não começa nem acaba na Romaria Cultural. Há aqui uma programação ao longo do ano que também toca as diferentes artes, designadamente neste caso a rede de festivais literários deste país, que é cada vez mais rica e que tem aqui um festival que está a crescer muito e que
2: também transforma as ruas da aldeia num palco de criação, não é? Todas as propostas hoje são muito itinerantes, são todas muito de se Maomé não vai à montanha, vai à montanha Maomé.
3: É um formato no qual nós acreditamos muito e que queremos consolidar cada vez mais, e não há nenhuma edição em que não arrisquemos sempre num espaço novo, não é? Para também não cristalizar aqui o mesmo formato. E, portanto, o Festival Literário de Melo também explorará a Igreja de Melo, quartel dos bombeiros, as ruas e praças, naturalmente com a casa Virgílio Ferreira para sempre, como centroide de toda a programação.
2: Muito bem. Para anotar, de 1 a 5 de outubro, este Festival Literário em Nome da Terra, em Gouveia, na aldeia de Melo, no concelho de Gouveia. Joana, sugere-nos agora uma mudança no alinhamento, um concerto, El Cante Rasgueado, de Ninho de Elche, de Espanha. É já sábado, dia 25, às 9 da noite, no Largo Marquês de Maria Alva, em Évora. É um espetáculo integrado na programação do Évora 27, Capital Europeia da Cultura. É não perder este espetáculo, se eu entender?
4: Sim, eu acho que é um grande momento também na cidade de Évora. Eu acho que quem estiver muito interessado, e é mesmo importante olhar para a programação do Évora 27, ver o que está a acontecer. Este é um dos concertos também de verão que eu destaco, porque também num lugar bastante bonito, no Largo Marquês de Maria Alva. E é estar atento ao programa do Évora 27.
2: E dar um saltinho até Évora, que é sempre bom, apesar de nesta altura estar muito calor por aí. Já está muito calor?
4: Sim, já está muito calor. É importante ficar à sombra.
2: Muito bem. Vamos às últimas sugestões. João, Viradinha Gandareza decorre no próximo dia 15 de agosto, na Quinta do Escoural, Casa Gandareza, na freguesia da Sanguinheira, no concelho de Cantanhedo. O que é Viradinha Gandareza, João?
3: É também um festival de cariz interdisciplinar, neste caso duração apenas de um dia, e é promovido pela Associação Lúcia Lima, que é sediada em Cadima, também concelho de Cantanhedo, e foi aqui um exemplo também de uma associação com a qual nós nos identificamos profundamente em termos de valores, que já participou com artistas na Romaria Cultural desde a primeira edição, desde 2014, portanto também para mostrar que nós trabalhamos aqui numa rede de agentes culturais naturalmente partilham os mesmos valores, os mesmos princípios e as mesmas lógicas de programação.
2: Eu não resisto a perguntar-lhe... Exato, João. Sim, termino.
3: Dizer apenas que há aqui um intercâmbio de artistas que acontece de forma relativamente natural, não é?
2: Muito bem. 30 segundos para esta resposta. Eu não resisto a perguntar-lhe. Está-nos aqui a dar imagens de uma grande ligação entre as várias entidades e associações no terreno em Gouveia. É difícil fazer cultura ou é fácil fazer cultura a partir destes territórios?
3: É difícil por uma questão de massa crítica, não é? O público de base à partida local já é baixo e envelhecido. Há sempre aqui lógicas de tentativa de articulação de públicos com atividades participativas, com ações presenciais nas escolas. Posso referir, por exemplo, uma peça gráfica que nós temos, que é um jornal que é distribuído aqui precisamente por causa disso, para trazer o público local, mas partindo dessa desvantagem logo à partida e sabendo que o público do litoral olha para o Google Maps e vê 300 km até Gouveia, por exemplo, a partir de Lisboa, é uma dificuldade logo à partida, sim.
2: Mas não é dificuldade nenhuma, não é? Basta querer deitar pés ao caminho, há muita cultura e muitas coisas que este território nos oferece. Joana, vamos fechar na mesma linha, com música, um concerto da compositora norte-americana Kali Malone. É amanhã às 9 da noite na Cultura Gesta em Lisboa. Porquê esta sugestão, Joana?
4: Não é amanhã, é em setembro, dia 23.
2: Ah, tinha ideia que seria amanhã. Setembro, dia 23, às 9 da noite na Cultura Gesta.
4: Na Cultura Gesta, exatamente. Sim. Sim, a Kali Malone é uma compositora e organista americana e ela tem aqui este lugar que trabalha de forma muito minimalista sistemas de afinação do órgão e também está aqui muito entre o analógico e o digital e é um concerto que eu acho que é muito interessante e que achei que era bom trazer para o programa.
2: Para avisarmos os nossos ouvintes?
4: Sim, ainda há bilhetes.
2: A Joana vai?
4: comprei o meu há 2 dias.
2: Muito bem. Muito bem. Joana Kramer Horta, João Nuno Ribeiro, muito obrigada por terem ligado o GPS da Cultura connosco esta semana aqui no Portugal em Direto. Boa tarde e até breve. Obrigada. É tudo. Chegamos ao fim de mais uma emissão do Portugal em Direto. Voltamos amanhã a ligar o território de uma ponta à outra, a contar este país pelas ruas, pelas praças, pelos pátios, pelos bairros. Contamos sempre com a sua escuta. Até lá, fique bem.
5: Boa tarde, Cláudia Costa, no Portugal em Direto desta quarta-feira.
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5: Estamos a caminho das 14h. Temos notícias daqui a pouco por aqui. Mantenha-se connosco. Boa tarde e boa viagem.
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1: A música vai voltar daqui a pouco, já no Duas de Prosa desta quarta-feira. Queria só dizer-lhe, antes das notícias, que amanhã vamos ter um dia de sol, com algumas nuvens durante a manhã no litoral oeste, como de resto tem acontecido nestes últimos dias. Máximas para amanhã, 24 graus para Viana do Castelo, 25 para o Porto, esperam-se 26 para Aveiro, 28 para Leiria. Se está em Braga, em Viseu, na Guarda, em Coimbra ou em Lisboa, pode contar amanhã com 29 graus. Estão previstos 30 para Vila Real e Setúbal, 32 para Santarém e para Porto Alegre, 33 para Bragança e Beja e, de acordo com as previsões, as cidades mais quentes devem ser Castelo Branco, Évora e Faro, que amanhã podem chegar aos 34 graus. Estamos a chegar às duas. Há notícias já a seguir na Antena 1.
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1: Boa tarde, são 2 horas no continente e na Madeira, 1 da tarde nos Açores. Está na hora, vamos então conhecer as notícias que marcam esta quarta-feira, João Vasco.
2: O pior da crise dos exames já passou e a equidade no acesso dos alunos ao ensino superior está assegurada. É a garantia deixada por Luís Montenegro, depois de António José Seguro ter emitido uma nota ontem à tarde, a alertar para a necessidade do princípio da igualdade no acesso às universidades e politécnicos ser respeitada. A Ministra da Saúde revela que o Infarmed deu parecer negativo à comparticipação de novos medicamentos para o Alzheimer, já aprovados pela Comissão Europeia. A Associação Alzheimer Portugal espera que a situação possa ser alterada. A Santa Casa da Misericórdia de Lisboa admite criar um mecanismo de autoexclusão para a raspadinha, porque há muitos jogadores a fazerem o pedido.
1: Notícias às 2 da tarde, a edição é do jornalista João Vasco.
2: Luís Montenegro acredita que o pior da crise dos exames já passou e que a equidade, e garante que a equidade no acesso dos alunos ao ensino superior está assegurada. O Primeiro-Ministro respondeu assim, desde a Grécia, aos avisos lançados ontem à tarde por António José Seguro.
3: Dizer que as preocupações do Sr. Presidente da República foram também sempre as preocupações do Governo e do Sr. Ministro da Educação e que creio que estão reunidas as condições para podermos dizer que o pior já passou, que as garantias de rigor e de equidade no processo estão salvaguardadas e de que esta segunda fase em que já nos encontramos possa ter muito menos perturbação do que teve a primeira e que no futuro o sistema possa responder porque, objetivamente, a opinião maioritária de todos os agentes do nosso sistema de educação é de que este processo é um processo positivo, porque traz mais rigor, traz mais transparência, traz mais rapidez, traz mais fluidez naquilo que é a dinâmica da avaliação e do acesso ao ensino superior em Portugal.
2: Luís Montenegro a sair de novo em defesa da correção digital dos exames do secundário. Na nota que publicou ontem, António José Seguro afirmou também que é preciso retirar lições do processo que envolve os exames nacionais, acrescentando que as falhas do Estado devem ser assumidas e explicadas. Ontem, no primeiro dia do concurso de acesso ao ensino superior, foram apresentadas apenas 304 candidaturas, um valor muito diferente daquele que se registou no ano passado. Em 2025, foram mais de 10 mil as candidaturas apresentadas no primeiro dia do concurso, situação que, de acordo com Pedro Barreiros, da FNE, Federação Nacional da Educação, se deve à crise dos exames do secundário. Pedro Barreiros admite, no entanto, que no final do concurso o número de candidaturas seja semelhante ao de 2025.
4: É evidente que este ano há um menor número comparativamente ao ano anterior. Esse menor número é evidente que é uma reação, ou poderá ser uma reação, por parte dos alunos, por parte dos encarregados de educação. Agora, importa é verificarmos na fase final do processo se todos aqueles que legitimamente verificaram que há problemas com as suas avaliações, que não se reveem naquilo que foi a prova realizada, por este ou aquele motivo, que no final todos tenham a possibilidade de ter a avaliação que é justa e merecida. Porque garantidamente no final do processo, em setembro, o acesso ao ensino superior, acredito que será nos números habituais.
2: Pedro Barreiros, da Federação Nacional da Educação, no final de um encontro com o ministro Fernando Alexandre. Esta reunião de hoje tinha como tema as negociações do Estatuto da Carreira Docente, mas os exames nacionais do secundário acabaram por marcar o encontro. O movimento chumbado.pt convocou uma manifestação em frente ao Ministério da Educação para a próxima sexta-feira à tarde. Em pouco mais de 24 horas, este movimento juntou cerca de 700 pessoas, entre alunos, pais e professores, que denunciam problemas encontrados na primeira fase dos exames nacionais. Santiago Carrilho, deste movimento, explica o que é que esteve na origem do chumbado.pt e relata as injustiças denunciadas no site, no sítio na internet, movimento chumbado.pt.
5: Temos recebido inúmeros relatos, inúmeras denúncias, desde exames que foram perdidos pelo Ministério e que, para ser corrigido, estavam a exigir a reapreciação, que são 25 euros, que é um completo absurdo, visto que o exame não foi digitalizado, não foi corrigido e tem que ser corrigido. Tivemos relatos de classificações mal feitas, de avaliações mal feitas, de exames mal corrigidos, com questões que estavam certas que meteram errado, com questões de escolha múltipla, que é uma máquina que corrige, que estão mal corrigidas, e até agora temos visto que vários exames estão com a correção verdadeiramente mal feita.
2: Santiago Carrilho fala-nos também dos objetivos desta manifestação que vai acontecer na sexta-feira à tarde em frente ao Ministério da Educação em Lisboa.
5: É preciso soluções para este caos e é preciso justiça. É preciso que os exames sejam bem corrigidos, que os exames não sejam perdidos e que todos os alunos tenham uma classificação justa do seu exame, mas também admissão do ministro Fernando Alexandre.
2: Santiago Carrilho e os objetivos desta manifestação do movimento chumbado.pt, um movimento que em pouco mais de 24 horas juntou cerca de 700 pessoas entre alunos, pais e professores, um movimento que cresceu na internet. O Infarmed deu parecer negativo a uma eventual comparticipação de novos medicamentos para o Alzheimer, já aprovados pela Comissão Europeia. A revelação foi feita hoje pela Ministra da Saúde. Ana Paula Martins fala numa decisão técnica que não deve ser contrariada.
6: Quando esta primeira parte, aqui e noutros países, é reconhecida como não havendo valor, nem as autorizações excepcionais, que são as tais autorizações que são pedidas enquanto as negociações estão a ser feitas, acabam por ter lugar, porque os próprios peritos acabam por não as aprovar. Portanto, esta é uma matéria técnica, não é uma matéria política. Portanto, seria uma péssima governação na saúde nós tomarmos decisões políticas sobre sem evidência técnica, e esta área está muito regulamentada a nível europeu e também em Portugal.
2: Ana Paula Martins a revelar que o Infarmed deu parecer negativo a dois medicamentos para o tratamento do Alzheimer que tinham sido aprovados pela Comissão Europeia, mas que não receberam também luz verde em alguns países da União. A Presidenta da Direção Nacional da Associação Alzheimer Portugal garante que não vai desistir até que haja comparticipação destes medicamentos considerados inovadores no tratamento da doença. Em declarações à Antena 1, Rosário Zinck afirma que a Associação não foi ouvida em todo este processo pelo Infarmed.
7: Quero acreditar que o assunto não está fechado, até porque não pode estar fechado, porque nós, Alzheimer Portugal, não fomos ouvidos e é suposto sermos ouvidos neste processo de decisão. Mas lá está, nós vamos nos deparar com a dificuldade de o acesso estar muito circunscrito a muito poucas pessoas, aquelas que têm condições económicas para o efeito. Por isso, a evidência torna-se difícil e o nosso trabalho vai ser muito complicado daqui para a frente, mas não desistimos.
2: Rosário Zinckel, da Associação Alzheimer Portugal, ela espera que esta decisão do Infarmed possa ser revertida. Afinal, o novo aeroporto de Lisboa pode vir a custar 8,9 mil milhões de euros. O custo da obra foi atualizado esta quarta-feira pela ANA. No relatório técnico entregue ao Governo, que foi apresentado hoje em conferência de imprensa, a concessionária assegura que vai ser possível chegar ao aeroporto Luís de Camões desde o centro de Lisboa em 20 minutos por comboio e que a obra deverá estar concluída vida dentro de 7 a 8 anos, Natércia Simões.
8: O aeroporto Luís de Camões deve ficar concluído entre 2033 e 2034, mas só deve começar a receber voos em 2035. E para chegar ao novo aeroporto, e quem optar pelo comboio e entrar em Lisboa, demorará apenas 20 minutos, mas terá também ligação à alta velocidade e ainda a terceira travessia do Tejo, destaca o secretário de Estado das Infraestruturas, Hugo Espírito Santo.
9: Esta terceira travessia do Tejo já tem um modelo técnico, está fechado, aliás, numa colaboração muito próxima entre a IP e a ANA, fecharmos exatamente aquilo que é a solução mais rápida para conseguir chegar à estação do novo aeroporto, que irá depois seguir para Évora e depois para Madrid. Temos também a expansão do metro do sul do Tejo, temos também o túnel Algestra Faria, que fará parte e que poderá eventualmente ter uma solução metroviária. E portanto estamos a falar de 20 milhões de passageiros por ano, estamos a falar de 20 minutos desde Lisboa até ao novo aeroporto por comboio.
8: Até lá, o campo de tiro de Alcochete vai ser desmilitarizado e vão ser investidos 30 milhões de euros no Montijo, avança o secretário de Estado das Infraestruturas, Hugo Espírito Santo.
9: Falar também do Montijo e do AT1, e de facto nós autorizámos um investimento de 30 milhões de euros. Neste momento a Força Aérea está a lançar os concursos de empreitada para este investimento. Vamos ter um novo hangar, vamos ter um terminal VIP, vamos ter novas placas de estacionamento e, portanto, vamos colocar o Montijo como parte da resposta à nossa necessidade do ponto de vista de aeroportuário nacional.
8: No aeroporto Humberto Delgado, em Lisboa, as obras vão ser de ampliação até se conseguirem mais de 40 movimentos por hora.
2: Obras necessárias para garantir que Lisboa não perde capacidade aeroportuária nos próximos anos, porque, de acordo com as previsões, o aeroporto Luís de Camões só deve entrar em funcionamento em 2035. A Santa Casa da Misericórdia de Lisboa admite criar um mecanismo de autoexclusão para a raspadinha, um jogo que afeta 100 mil adultos em Portugal, 30 mil de forma patológica, de acordo com um estudo da Universidade do Minho. O assunto foi debatido esta manhã no programa da Antena 1 Consulta Pública, onde se falou da necessidade de fiscalizar o jogo online e de alterar as regras da publicidade, dos jogos de sorte ou de azar. A Santa Casa da Misericórdia de Lisboa, Alexandre Sofia Costa, garante que há muitos jogadores que pedem para serem impedidos de comprar raspadinhas.
10: Há vários jogadores em Portugal que pedem ajuda para deixar de comprar raspadinhas. Cátia Candeias, da equipa Jogo Responsável, diz que a Santa Casa está agora a ponderar o que fazer.
11: A autoexclusão será um mecanismo muito válido.
12: Mas admite que no futuro possa haver um mecanismo de autoexclusão para a raspadinha?
11: Poderá ser esse o caminho. Não lhe consigo dizer que neste momento é o que está em decisão estratégica, mas realmente poderá ser esse um dos caminhos.
12: Portanto, já tem havido apostadores a tomar a iniciativa de pedir para não jogar na raspadinha.
11: Sim, sim, sim.
10: Natália Nunes, da DECO, revela que a defesa do consumidor também tem recebido essa preocupação.
13: Todos os dias vão jogar uma raspadinha e essas acabam por também ser um grande problema. E se no online nós temos a possibilidade de auto-excluir, aqui é mais complicado.
10: Nos jogos online é possível pedir a auto-exclusão, mas nas raspadinhas não é. E mesmo nos jogos online, o mecanismo de auto-exclusão não é eficaz, pelo menos a longo prazo, é o que diz Jorge Antunes, jogador em recuperação há 5 anos.
14: Eu estou auto-excluído e eu podia abrir aqui daqui a 2 minutos estava a jogar num casino.
10: O mecanismo de auto-exclusão tem de ser afinado pelos operadores, assim como a publicidade. Bernardo Neves, secretário-geral da Associação Portuguesa de Apostas e Jogos Online, diz que os operadores estão neste momento disponíveis para alterações neste ponto.
15: Efetivamente, moderação de alguns campos da publicidade ao jogo online, nós concordamos que há espaço para isso e vamos também apresentar medidas.
10: A publicidade é uma preocupação num perfil de jogador que tem vindo a mudar em Portugal. Se antes eram as pessoas mais velhas e sozinhas que apostavam, agora são cada vez mais jovens.
2: Alexandra Sofia Costa com um resumo do essencial do Consulta Pública de hoje, onde se falou da necessidade de fiscalizar o jogo online e também de alterar as regras da publicidade aos jogos de sorte ou de azar. Emocionado, o Presidente da República lembrou esta tarde em Cabo Verde Luís Represas. Num discurso no Parlamento cabo-verdiano, António José Seguro afirmou que Luís Represas ficará na memória de todos como um músico excepcional que muito contribuiu para defender a língua portuguesa.
16: Permitam-me, neste momento, com a voz ainda embargada, de invocar Luís Represas, que hoje nos deixou, um músico de exceção, com um timbre de voz inigualável e que muito contribuiu para a afirmação e para a defesa da língua portuguesa. Invocá-lo hoje é um duplo sentimento de quem perde um amigo e de um chefe de Estado que se curva perante a sua memória e agradecido pelo contributo que deu ao nosso país, à cultura, à afirmação da língua portuguesa, que ultrapassou verdadeiramente vários continentes, que tocou gerações e que, no fundo, hoje nos faz sentir que perdemos alguém mesmo dentro de nossa casa, mas ficará para sempre nos nossos corações. Muito obrigado, Luís. Como tantas vezes cantaste, talvez um dia te encontre.
2: O testemunho emocionado de António José Seguro, que falava na sessão solene promovida pelo Parlamento Cabo-Verdiano no âmbito da visita de Estado de 3 dias que Seguro está a realizar àquele país. O velório de Luís Represas, recordo, realiza-se a partir de amanhã às 16h na Basílica da Estrela. Será público até às 22h30. O funeral terá lugar na sexta-feira, depois de uma cerimónia religiosa às 15h, também na Basílica da Estrela. O funeral será reservado à família.
1: João Vasco, edição das 14h, num simultâneo com a RTP Antena 1 Madeira e RTP Mundo. Recordo que a informação está em permanência em noticias.rtp.pt. Ora, viva, boa tarde. São 14h. Vamos saber do trânsito. Retomamos as informações agora com a Sandra Pereira. Olá, Sandra.
17: Olá, muito boa tarde, Filomena Crespo. Neste momento temos atenção à Ponte Marechal Carmona, no sentido Vila Franca, na zona de Vila Franca de Xira, tanto quem vem de Samora Correia, ou seja, quem vem de Lisboa em direção a Samora Correia. Tivemos indicação de um acidente na Ponte Marechal Carmona, portanto, o trânsito aqui um pouco mais complicado. Entretanto, para a segunda circular, no sentido Benfica Aeroporto, há um acidente entre o Campo Grande e as Calvanas e há demora no nó do eixo Norte-Sul. Depois, também se para neste momento para a Ponte 25 de Abril, de Lisboa para Almada. Há filas a partir do acesso das Amoreiras em direção a Sul. Já no Porto, na A1, no sentido Gaia-Porto, também com bastante demora entre Canidelo e a Ponte da Rábida, e ainda na VCI, no sentido da Rábida Freixo, há paragens à passagem pelo nó da Boa Vista. Depois, a Avenida AEP, há intensidade entre a circunvalação e a saída para a VCI.
1: Também há um número de telefone a funcionar até às 8 da noite que serve para dar e receber informações e que é este, 800-21-0101. Boa tarde, boa viagem.
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1: É verdade, já cá estou. Boa tarde, seja bem-vindo hoje também com o Pepe Jorge e Matilde Sardo e ainda com Bárbara Almeida e Rita Roque. E também com a notícia triste, muito triste, da morte de Luís Represas, que agora recordamos na Antena 1.

0: Chama-se A Hora do Lobo, esta canção, uma das muitas que o Luís Represas nos deixou no dia em que recebemos a triste notícia da sua morte, a eterna voz do Trovante, que vai ficar para sempre, também com uma longa carreira a solo. Aprendeu com os melhores, como sabemos, e marcou muitas gerações. Já se disse tudo praticamente sobre o Luís Represas. Bom vai ser continuar a ouvi-lo. Temos essa possibilidade através das muitas canções que nos deixou. Para quem, como eu, cresceu a ouvi-lo, é muito triste e muito estranho pensar que o Luís já cá não está. Ficam por isso estas memórias boas, sempre atento ao que se passava à sua volta, ativista por convicção, generoso e de sorriso fácil. Era, sem dúvida, a festa em pessoa. Obrigada, Luís Represas.
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0: Daqui a pouco vamos abrir o Almanaque de Ouvido, como sempre com a Mafalda Lopes da Costa, e hoje para conhecer uma lenda que nos leva até Setiais.
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0: Hoje abrimos então mais uma vez o Almanaque de Ouvido para conheceres uma lenda, sempre com a Mafalda Lopes da Costa. A Mafalda hoje é a lenda de Setiais. O que é que se conta sobre isto?
7: A lenda de Setiais explica a origem do nome do icónico palácio e os jardins em Sintra. E reza a lenda que, durante a conquista de Sintra aos mouros, um cavaleiro cristão, Dom Mendo de Paiva, encontrou uma princesa moura, aterrorizada, que, devido a uma maldição, morreria ao dar 7 ais. E, ao tentar protegê-la, a princesa acabou por ser atacada e morta pelos mouros, em fuga, soltando exatamente 7 suspiros e gritos de dor antes de morrer. E em homenagem a esta trágica morte, o local ficou conhecido como Setiais. E diz-se que, se alguém gritar ai nos jardins do palácio, o eco repete-o 6 vezes, completando os 7 ais da princesa. E é esta a lenda de Setiais.
0: Muito bem. Obrigada pela explicação, Mafalda Lopes da Costa, hoje com a lenda de Setiais, sempre no Almanaque de Ouvido a esta hora. Quando quiser também, fica tudo disponível na RTP Play.
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0: 24 minutos depois das 2 da tarde, tarde de quarta-feira, estamos a meio da semana. Já a seguir fala-se de ciência por aqui com Rosário Domingues, mas primeiro queria que ouvisse esta música. Chama-se Tornado e traz Inês Sousa à Antena 1.

0: Está a Inês Sousa a brilhar também por aqui esta tarde na Antena 1 com Tornado, a canção que escolhemos. Estamos a chegar às 2:30 da tarde. Daqui a pouco vamos até Vila do Conde ao encontro do Diamantino José, que anda por lá, porque vamos conhecer um festival diferente, um festival muito especial, organizado pela Santa Casa da Misericórdia. Já lá vamos contar tudo. Agora é de ciência que se fala por aqui. Porquê? Porque investigadores da Universidade de Aveiro estão a usar resíduos de peixes para produzir outros produtos alimentares e não só, e por isso queremos saber mais, e é agora na Antena 1 com Rosário Domingues.
1: Olá, eu sou Rosário Domingues, sou professora no Departamento de Química da Universidade de Aveiro e investigadora do CESAM. Dentro do âmbito do Pacto da Bioeconomia Azul, desenvolvemos trabalho para valorização dos resíduos da indústria do pescado para utilizá-los como fonte de lipídios com interesse para diversas aplicações industriais, nomeadamente no setor alimentar, no setor também da aquacultura, para rações sustentáveis e lípidos que possam ser aplicados ainda para outras indústrias mais valiosas, como a cosmética e a farmacêutica. Portanto, o objetivo aqui era demonstrar cientificamente que estes resíduos têm bastante valor, que podem ser utilizados para o benefício da sociedade e que só com o conhecimento da sua composição, nomeadamente, no nosso caso, o interesse nos lípidos, podemos, de facto, desenvolver alternativas sustentáveis para serem utilizadas no âmbito da bioeconomia azul. De facto, uma das nossas fontes principais de lípidos para o nosso organismo é a alimentação. E, por isso, temos bastante interesse em perceber não só como é que a composição dos alimentos pode ser importante para contribuir para o benefício da saúde, mas também arranjar fontes alternativas que permitam garantir a segurança alimentar e, portanto, principalmente os lípidos que são bons, que todos nós sabemos, nomeadamente os ômega 3, embora haja outros, e que hoje em dia são obtidos a partir do peixe. Não só o peixe como alimento, mas também muitos suplementos e óleos de peixe.
2: 90 Segundos de Ciência é uma produção conjunta Antena 1, ITQB e FCSH da Universidade Nova de Lisboa, com o apoio da Fundação para a Ciência e a Tecnologia.
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0: Está no sítio certo, deixe-se ficar, são 2:30 da tarde. Vamos saber do trânsito agora. Sandra Pereira, quais são as principais notas?
5: Já com boas notícias para a segunda circular, no sentido Benfica Aeroporto, já foi resolvido o acidente que ocorreu entre o Campo Grande e a zona das Calvanas e o trânsito já lentamente a regressar à normalidade. Ainda há bastante intensidade para a Ponte 25 de Abril, de Lisboa para Almada, a partir do acesso de Alcântara em direção a sul. Quanto à A5 de Cascais para Lisboa, também se para na descida de Monsanto em direção às Amoreiras. No Porto, atenção, há um sentido Gaia-Porto, há filas entre Canidelo e a Ponte da Arrábida. Depois, a Avenida AEP com paragens entre a Circunvalação e a VCI. Muita atenção também que o IP3, o trânsito ainda se mantém cortado devido a um acidente que ocorreu com um caminhão e que derramou resina na via, na zona de Penacova. Aconteceu isto no dia 20, ou seja, na segunda-feira passada. Estão ainda a decorrer trabalhos e de remoção neste momento do piso devido à resina que ficou na estrada. Portanto, e prevê-se que estejam concluídas apenas no final da próxima semana.
0: Muito bem, obrigada. Sandra Pereira está atenta ao que se passa nas estradas de norte a sul do país, no Serviço de Trânsito da Antena 1. Se nos quiser ajudar e se quiser ajudar também quem segue viagem a esta hora, basta utilizar o nosso número gratuito, é o 800-210101. Combinado? Uma boa tarde e boa viagem.
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0: Já vamos até a Vila do Conde ao encontro do Diamantino José, mas primeiro é esta música que chega à Antena 1 com Cristóvão. Chama-se Simples.

0: Simplify, é assim que se chama esta canção. Cristóvão de regresso à Antena 1. Se bem se lembra, a voz que durante a pandemia nos brindou com aquela canção que dizia que vai ficar tudo bem e que nós gostámos tanto de ouvir e de partilhar por aqui também. Agora estamos a caminho das 3 da tarde.
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0: Ora, e esta tarde vamos até Vila do Conde para conhecer um festival. É um festival diferente, organizado pela Santa Casa da Misericórdia, que basicamente celebra a música e o património. Começou no início deste mês de julho, termina a 21 de agosto. São vários concertos de música erudita, com entrada livre, e é bom sublinhar isto, que acontecem em duas igrejas da região. Ora, vamos lá então até Vila do Conde, onde já está o Diamantino José. Olá, viva, boa tarde, Diamantino. Queremos saber tudo sobre esse festival, sobre esses concertos. É tempo de ensaios? Imagino que sim. O que é que está a acontecer por aí a esta hora?
2: Exatamente, e perdoem-me estar a falar assim um bocadinho mais baixo.
0: Para não incomodar. Recato.
2: Não, é que estamos aqui na fabulosa Igreja da Misericórdia em Vila do Conde, e ainda por cima o ensemble está ali a ensaiar, mas eu creio que a mensagem vai chegar-vos em boas condições. Portanto, como disseste, é o Festival Espacio e Ressonância, regressou a Vila do Conde para a 5ª edição. Trata-se de uma iniciativa que cruza a música sacra e barroca com a riqueza arquitetónica local, e connosco temos hoje os rostos por trás da organização e do próximo concerto. Eu vou começar pelo Sr. Provedor da Santa Casa da Misericórdia, o Engenheiro Rui Maia. Engenheiro Rui Maia, sendo a Santa Casa da Misericórdia grande promotora deste festival, qual é, no fundo, a importância para a instituição em liderar um projeto cultural desta dimensão aqui em Vila do Conde?
3: A importância é enorme. A Misericórdia, ao longo dos séculos, sempre teve uma intervenção na área cultural, e depois da requalificação e do restauro de toda a igreja do seu órgão de tubos, este é o melhor sinal que podemos dar à população, de ter a porta aberta com excelentes concertos em Vila do Conde, neste templo magnífico que é a Igreja da Misericórdia de Vila do Conde.
2: Ora bem, isto já começou, esta edição, a 5ª, já começou em julho, dia 5, já dá para fazer um balanço, não será final, porque ainda há alguns concertos pela frente. Como é que isto tem corrido?
3: Em termos de adesão, tem excedido as nossas expectativas.
2: Porque ainda há alguns concertos pela frente. Como é que isto tem corrido?
3: Em termos de adesão, tem excedido as nossas expectativas. Temos tido as igrejas com

0: Câmara Municipal associa-se desde a primeira hora a este festival Spazio Ressonância. Como é que este festival se encaixa na estratégia, vai lá, cultural do município para esta época do verão?
1: Vila do Conde é um concelho riquíssimo a nível cultural, fruto exatamente do trabalho de muitas entidades sediadas no território. E exatamente a Santa Casa da Misericórdia tem tido aqui um papel muitíssimo importante, mesmo antes do festival do ciclo de música, Espaço e Ressonância, com a programação e com o investimento também naquilo que é a divulgação de música para órgão, com o restauro, como foi dito pelo seu provedor, do órgão de tubos deste templo. Portanto, é um dos parceiros, sem dúvida, maiores também do município naquilo que é a dinamização cultural concelhia. Mas, com este ciclo de música, afirma-se realmente como um promotor cultural de um ciclo de música que traz propostas excepcionais à Vila do Conde, e com isso ganha aqui uma marca também naquilo que é a oferta cultural do concelho e para todos os vilacondas, mas também, como dizia, para aqueles que nos visitam e que são muitos durante esta época de veraneio. Vila do Conde é conhecido pelas suas ricas praias, e aqui temos uma proposta sem dúvida de excelência cultural e musical que faz o público atravessar a história através também do património que o recebe, que são as igrejas, neste caso a Igreja da Misericórdia, e que permite aqui de alguma forma proporcionar um encontro que extravasa mais do que aquilo que é o cultural, é também, passa muito por aquilo que é o encontro entre pessoas, o encontro com uma dimensão mais imaterial que a música em si traz.
0: Bom, vão permitir que fale com o diretor artístico, o professor André Bandeira. O seu desafio é fazer com que estes espaços ressoem, é verdade, não é?
2: Sim, o nome Espaço em Ressonância tem tudo a ver com isso. Portanto, nós quisermos, quando idealizarmos este festival, que os espaços ressoassem música novamente. Portanto, houve aqui uma simbiose muito feliz entre música e arquitetura e os nossos espaços históricos, que são as igrejas que temos, e portanto o nome vem mesmo daí, pôr os espaços outra vez a ressoar através de música bastante eclética, sempre, sim, mais ligada à chamada música erudita, mas muito eclética nos espaços temporais. Portanto, nós temos música que vem desde o canto gregoriano, século VI, século VII, até à música dos nossos dias.
0: E como é que se consegue esse equilíbrio entre, vá lá, a tradição e a contemporaneidade?
2: Eu acho que a música é sempre intemporal. Mesmo aquela que está mais distante de nós, com vários séculos, há sempre um fascínio muito grande pelo que já se fez e pelo que essa música ainda nos continua a dizer hoje em dia. E, portanto, acaba por ser relativamente fácil. É evidente que nós temos concertos dedicados mais a um tipo de música e outros mais dedicados a uma música mais recente, mas ela consegue-nos sempre dizer algo extraordinário.
0: Ora bem, ainda faltam alguns concertos. O que tem a destacar, se é que tem memória, o que é que ainda vai acontecer até 21 de agosto?
2: Pronto, nós de facto temos uma programação, julgo eu, excepcional. Portanto, nós fazemos em primeiro lugar uma grande aposta nos músicos portugueses, ou pelo menos não sendo portugueses, que estejam cá sediados, e portanto têm cá vindo de facto os maiores músicos eruditos portugueses. Nós tivemos logo a abrir um grande nome, um grande pianista, o Artur Pizarro, não é? Vamos ter essa sexta-feira o ensemble que estamos a ouvir agora, os Arte Mínima, que de facto estão-se a consolidar como um ensemble não só de uma grande qualidade interpretativa, mas um ensemble que também vai às fontes procurar e descobrir música nova, isso é sempre muito importante. Vamos ter ainda o ensemble Bonne Corde num evento que fazemos sempre no dia 28 de julho, que é a morte, porventura, do melhor compositor de todos os tempos, Johann Sebastian Bach. Fazemos sempre um concerto a assinalar esse dia. Vamos ter o ensemble Bonne Corde a interpretar Bach. Vamos depois ter um dos grandes nomes também que está a dar cartas lá fora, o João Barradas, o acordeonista João Barradas, o João Ludovic Ensemble. Portanto, é muito difícil escolher, e para não estar a ser injusto, fico-me por aqui, mas quer dizer, tudo muito boas opções. Até o dia 21 de agosto, todas as sextas-feiras de cada semana, vamos ter uma boa proposta.
0: Professor André Bandeira, diretor artístico deste festival, Spazio Ressonância. Agora vou dirigir-me aqui ao local onde está a ensaiar o ensemble Arte Mínima, é assim, não é o como se chama? Deixem-me só identificar com este estou a falar, com o professor Pedro Sousa Silva.
3: Sim. Exatamente.

0: professor, diga-me lá então, que ensemble é este?
1: A Arte Mínima é um ensemble de músicos dedicados essencialmente à música renascentista, mas, grosso modo, século XVI, com especial interesse nas fontes portuguesas do período.
0: E o que estão aqui a ensaiar é o que vão poder ouvir, ou melhor, é o que vai poder ouvir quem vier à Igreja da Misericórdia, onde estamos neste momento, na próxima sexta-feira.
1: Exatamente. Vamos fazer um programa em torno de repertório diretamente ou indiretamente relacionado com a Capela Real Portuguesa, no princípio do século XVI, repertório polifónico a 3 e 4 vozes, numa combinação de vozes e instrumentos do período.
0: Deixa-me falar aqui só com um ou dois elementos do ensemble. Viva! Como é que se chama?
2: Pedro Braga Falcão.
0: Pedro, de onde é que é?
2: Eu sou... vivo em Gaia, mas sou de Lisboa, não?
0: Ui, então, vivo em Gaia de Lisboa e está em Vila do Conde. Como é que apareceu aqui no ensemble?
2: Uma história longa, porque eu
0: temos pouco tempo.
2: Eu sou historiador da religião, mas também sou músico, então o Pedro convidou-me para ter as duas qualidades aqui neste ensemble e toco um instrumento renascentista que é a viola da Braccio.
0: Muito bem. E agora vamos falar aqui com uma voz feminina, e que voz que eu já tive a oportunidade de ouvir. Eu para apresentá-la, para já, o seu nome?
3: Fátima Nunes.
0: Que é aqui no ensemble?
3: Aqui no ensemble sou cantora, portanto canto normalmente as partes de soprano ou alto, consoante a afinação também em que estamos.
0: E é fácil fazer isto?
3: É uma boa pergunta.
0: Para quem sabe será, não é?
3: Sim, é sempre um desafio estar a ler das fontes. Portanto, nós normalmente trabalhamos a partir dos manuscritos. Portanto, estamos a ler sempre a partir dos manuscritos, que têm uma figuração que não é comum na música de hoje em dia. Portanto, estamos a ler como se fosse de uma língua estrangeira, no fundo. E, portanto, há que fazer um esforço e trabalhar bastante.
0: Está assim apresentado o ensemble Arte Mínima, que vai então ter um concerto aqui nesta igreja, a Igreja da Misericórdia, já na próxima sexta-feira. O festival Spacia Ressonância começou, como já aqui se disse, no passado dia 5 de julho, acontece até dia 21 de agosto. Uma última nota prática para quem nos ouve: relembramos que os concertos acontecem às 21h30, 9h30 da noite, e a entrada é livre, portanto é mais um aliciante, filme.
4: Nem mais, é isso mesmo, é sempre uma boa ajuda, é sempre uma boa notícia para quem gosta de espetáculos, poder entrar sem pagar. Obrigada, Diamantino José, em Vila do Conde. Portanto, são espetáculos que procuram aproximar a música erudita da comunidade e depois, claro, tirar partido também da acústica e da beleza arquitetónica de duas igrejas, no caso a Igreja da Misericórdia e também a Igreja de São Francisco.
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4: Está na hora de voltarmos a atualizar a informação de trânsito. É o que fazemos agora mesmo com a Sandra, que está no serviço de trânsito da Antena 1. Sandra Pereira, viva, boa tarde outra vez.
10: Olá, mais uma vez, boa tarde, Filomena. Olha, neste momento temos agora mais paragens na segunda circular, sobretudo no sentido do Aeroporto Benfica. Há filas entre as Calvanas e a saída para a Escola Alemã. E no sentido Benfica-Aeroporto, para-se na zona do Campo Grande. Na A5 de Cascais para Lisboa, para-se na descida de Monsanto em direção às Amoreiras. Temos também alguma intensidade em direção a sul para a ponte 25 de Abril, já a partir do acesso de Alcântara, e também há paragens no sentido Almada-Lisboa, na saída para as Amoreiras. Quanto ao Porto, na VCI, no sentido Rábida Freixo, há intensidade à passagem pelo nó da Boa Vista e Freixo Rábida a partir de Bonjoia e até à saída para as Antas. Há 28, Viana do Castelo Porto para Centro-Nó da A4 e Avenida AEP, e depois há um ainda no Porto, no sentido Gaia-Porto, há filas à chegada à Ponte da Rábida.
4: Muito bem, obrigada Sandra, estaremos atentos, vamos continuar atentos. Até às 8 da noite pode utilizar o nosso número gratuito para troca de informações. É sempre o mesmo, é aquele que eu acredito que já sabe de cor, 800-21-0101. Boa tarde e boa viagem.
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4: Há um disco que temos andado a conhecer aqui ao longo das nossas emissões, chama-se Do Cabo do Mundo. É assim este novo disco, um tributo imigrante a Fausto, foi idealizado pelo Carlos César Mota, também pelo Fred Martins, e é um tributo imigrante a Fausto que reúne músicos residentes em Portugal que basicamente revisitam o universo de Fausto Bordal Dias a partir de novas geografias musicais. É um disco só em formato digital. É, naturalmente, disco RTP Antena 1, e vamos conhecer mais uma das canções que fazem parte deste disco, A Deriva Porto Rico.
11: A Deriva Porto Rico é mais um tema oriundo da trilogia lusitana Diáspora, gravado por Fausto no álbum Crônicas da Terra Ardente. Esse é o disco que eu particularmente mais gosto do Fausto. Na nossa releitura, usamos o chachado e o galope, dos ritmos do Nordeste brasileiro muito comuns nas festas populares do mês de junho, e que possuem forte influência da música tradicional portuguesa. Destaco a interpretação de Lucas Gel e o acordeão de Pri Azevedo.
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A música de Fausto, uma das canções à deriva Porto Rico que fazem parte deste projeto de tributo imigrante a Fausto, é assim que se chama, com Carlos César Mota e Fred Martins à frente deste projeto e a revisitarem as músicas de Fausto com novas geografias musicais, novas interpretações, é para continuar a ouvir por aqui. 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
1: Já vamos ouvir a Sara Correia, que vai ser a proposta para nos guiar até às 3, à altura em que temos notícias por aqui. Queria só dizer-lhe que depois das 3, porque hoje é quarta-feira, é dia de crédito ao Conselho, e hoje vamos tentar perceber como é que podemos ir de férias sem desequilibrarmos o nosso orçamento. No fundo é o que todos nós queremos, é não gastar aquilo que temos, aquilo que não temos, e depois ficarmos ai, ai, ai, ai, ai, agora o que é que eu faço? Portanto, com os conselhos do Banco de Portugal, daqui a pouco, depois das 3, vamos perceber como é que é possível ir de férias sem derrapar, sem desequilibrar o nosso orçamento. Agora sim, vamos lá então ouvir Sara Correia, em grande e em bom, até às 3 na Antena 1. Quero é viver.

É ou não é extraordinária esta interpretação da Sara Correia desta música do António Variações, Quero é Viver? Um minutinho é o que falta para que sejam 3 da tarde. Para amanhã estão previstos 24 graus para Viana do Castelo, 25 para o Porto, 26 para Aveiro, 28 para Leiria, 29 para Braga, Viseu, Guarda, Coimbra e Lisboa, 30 é máxima nas previsões para Vila Real e Setúbal, 32 para Santarém e Porto Alegre, 33 graus previstos amanhã para Bragança e Beja e 34 para Castelo Branco, Évora e Faro, num dia de sol com algumas nuvens, sobretudo durante a manhã no litoral oeste, e uma ligeira descida da temperatura nas regiões do interior norte e centro. Agora está na hora das notícias, vão ser 3 da tarde.

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1: Boa tarde, são 3 horas no continente e na Madeira, 2 da tarde nos Açores. Olhamos agora para as notícias que marcam esta quarta-feira, João Vasco.
2: Os alunos do secundário que virem a nota baixar na sequência da correção de erros de classificação dos exames nacionais ou de problemas na digitalização das provas não vão poder reprovar, é a indicação dada às escolas pelo Júri Nacional de Exames. Donald Trump lançou esta tarde nova ameaça ao Irão. O líder da Casa Branca promete destruir pontes e centrais elétricas em território iraniano, incluindo na capital Teherão, se o Irão voltar a atacar navios no Estreito de Hormuz. Adiante nesta edição às 3, vamos ao Estoril Open, espreitar o arranque do jogo que opõe Nuno Borges ao argentino Román Andrés Burruchaga.
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2: O Júri Nacional de Exames informou hoje as escolas que os alunos do secundário que virem a nota baixar na sequência da correção de erros de classificação dos exames nacionais ou de problemas na digitalização das provas não vão poder reprovar. Durante a manhã, o júri informou as escolas da reclassificação de mais de 6 mil provas, depois de identificados erros nos parâmetros de correções em 4 disciplinas: Física e Química A, Geografia, História A e Português Língua Não Materna. No caso da correção da classificação resultar numa nota inferior a 9,5 valores, a classificação será de 9,5 valores, referia essa primeira nota enviada pelo júri, onde se acrescentava que a decisão também se aplica às correções de classificações anteriormente efetuadas. Entretanto, o Júri Nacional de Exames decidiu alargar a exceção aos casos em que a nota do exame é alterada devido a desconformidades na digitalização. É o que adianta o Júri Nacional de Exames nesta nota conhecida há pouco. Luís Montenegro acredita que o pior da crise dos exames já passou e que a equidade no acesso dos alunos ao ensino superior está garantida. O Primeiro-Ministro respondeu desde a Grécia aos avisos lançados ontem à tarde por António José Seguro.
3: Dizer que as preocupações do Sr. Presidente da República foram também sempre as preocupações do Governo e do Sr. Ministro da Educação e que creio que estão reunidas as condições para podermos dizer que o pior já passou, que as garantias de rigor e de equidade no processo estão salvaguardadas e de que esta segunda fase em que já nos encontramos possa ter muito menos perturbação do que teve a primeira e que no futuro o sistema possa responder, porque objetivamente a opinião maioritária de todos os agentes do nosso sistema de educação é de que este processo é um processo positivo, porque traz mais rigor, traz mais transparência, traz mais rapidez, traz mais fluidez naquilo que é a dinâmica da avaliação e do acesso ao ensino superior em Portugal.
2: Luís Montenegro a sair de novo em defesa da correção digital dos exames do secundário. Na nota que publicou ontem, António José Seguro afirmou também que é preciso retirar lições do processo que envolve

0: Novos exames nacionais, acrescentando que as falhas do Estado devem ser assumidas e explicadas. Nas declarações que fez na Grécia, Luís Montenegro não falou sobre o ministro da Administração Interna, Luís Neves, e os casos que têm atingido o antigo diretor da Polícia Judiciária. Quem falou hoje sobre Luís Neves foi o ministro das Infraestruturas. Miguel Pinto Luz atribuiu a melhoria do controlo fronteiriço nos aeroportos portugueses ao atual ministro, um elogio feito por Pinto Luz numa altura em que Luís Neves tem estado debaixo de fogo devido à polémica relacionada com obras realizadas numa propriedade que tem em Odmira e também com um atrelado apreendido num processo de tráfico de droga.
1: O aeroporto de Lisboa funciona melhor, o de Faro funciona melhor, o Sá Carneiro funciona melhor. E deve-se também a uma pessoa, um colega de governo, que quer referir aqui. Não pelas circunstâncias que estamos a viver, mas por justiça. Porque sem ele, hoje não tínhamos os tempos de espera que temos nos aeroportos nacionais. Ao meu colega de governo, Luís Neves, o nosso sincero obrigado, e digo nosso em nome dos portugueses, porque já era, de facto, motivo de embaraço, palavra que o seu secretário de Estado das Infraestruturas encontrou a dada altura e que foi também, por mim, utilizada, porque era, de facto, um embaraço nacional. E deveu-se a ele, a muitos outros, mas a ele e à liderança, ao espírito de liderança, à capacidade de resolver, que hoje podemos dizer que já não estamos na cauda da Europa, lideramos e também com as obras todas que estamos a fazer, com a paciência daqueles que utilizam o aeroporto, nomeadamente Humberto Delgado, hoje servimos melhor os portugueses e as portuguesas.
0: O agradecimento público do Ministro das Infraestruturas ao Ministro da Administração Interna, com Miguel Pinto Luz a sublinhar que este reconhecimento não resulta das circunstâncias políticas do momento, mas de uma questão de justiça. A Ministra da Saúde assegura que a Urgência Regional de Obstetrícia do Hospital Garcia de Horta em Almada nunca fechou, mas admite que tem havido momentos em que só esteve a funcionar para pacientes já referenciadas. Ana Paula Martins avisa também que a situação se pode voltar a repetir este verão, garantindo, no entanto, que o apoio médico às grávidas está assegurado.
2: É um cenário que se vai repetir, mas não com falhas de atendimento às grávidas que precisam de ter acesso a cuidados hospitalares para o seu parto ou para a sua situação urgente e para os seus bebés. Tudo aquilo que são situações que vão através do SNS 24 e quando a Almada não conseguir em alguns dias, que são poucos dias, atender estas pessoas, estas senhoras, nós temos a consulta aberta e temos também consultas nos centros de saúde.
0: Nas declarações que fez aos jornalistas esta tarde, ou esta manhã, aliás, a ministra não afastou, no entanto, a possibilidade de alguns constrangimentos, em especial nas urgências obstétricas, durante este período de verão. A ministra Ana Paula Martins referiu também que o Infarmed deu parecer negativo a uma eventual comparticipação de novos medicamentos para o Alzheimer, já aprovados pela Comissão Europeia. Ana Paula Martins fala numa decisão técnica que não deve ser contrariada.
2: Quando esta primeira parte, aqui e noutros países, é reconhecida como não havendo valor, nem as autorizações excepcionais, que são as tais autorizações que são pedidas enquanto as negociações estão a ser feitas, acabam por ter lugar, porque os próprios peritos acabam por não as aprovar. Portanto, esta é uma matéria técnica, não é uma matéria política. Portanto, seria uma péssima governação na saúde nós tomarmos decisões políticas sobre sem evidência técnica, e esta área está muito regulamentada a nível europeu e também em Portugal.
0: Ana Paula Martins a revelar que o Infarmed deu parecer negativo à comparticipação de dois medicamentos para o tratamento do Alzheimer, medicamentos aprovados pela Comissão Europeia. A presidente da Direção Nacional da Associação Alzheimer Portugal assegura que não vai desistir até que haja comparticipação destes medicamentos que considera inovadores. Em declarações à Antena 1, Rosário Zinck afirma que a associação não foi ouvida pelo Infarmed neste processo.
3: Quero acreditar que o assunto não está fechado, até porque não pode estar fechado, porque nós, Alzheimer Portugal, não fomos ouvidos e é suposto sermos ouvidos neste processo de decisão. Mas lá está, nós vamos nos deparar com a dificuldade de o acesso estar muito circunscrito a muito poucas pessoas, aquelas que têm condições económicas para o efeito. Por isso, a evidência torna-se difícil e o nosso trabalho vai ser muito complicado daqui para a frente, mas não desistimos.
0: A Associação Alzheimer Portugal espera que esta situação possa ser alterada, mesmo depois do parecer negativo do Infarmed. É um dos grandes negócios do mundo da inteligência artificial nos últimos tempos. O Wall Street Journal adianta que a AMD vai investir até 5 mil milhões de dólares na Anthropic, a criadora dos modelos de inteligência artificial Claude, que vai passar a usar chips AMD na sua infraestrutura. Esta notícia pode ser relevante para o desenvolvimento desta tecnologia, porque até agora a capacidade de computação das grandes firmas de inteligência artificial estava a ser construída quase exclusivamente com base em chips da Nvidia. Com este negócio, a AMD assume-se como concorrente séria neste campo e ameaça o quase monopólio da Nvidia no fabrico de chips de última geração. O fabricante norte-americano deixa também de ser apenas construtor de chips, porque garante também uma posição de maior controle no capital da Anthropic. Este negócio deve começar a ser levado por diante no início do próximo ano. Por cá, o PS quer saber qual o modelo de investimento futuro do Estado português no modelo de inteligência artificial Amália. Os socialistas consideram que os 7 milhões de euros até agora investidos neste modelo apresentado pelo Executivo de pouco ou nada serviram. Em conferência de imprensa esta tarde no Parlamento, os socialistas criticaram o modelo de inteligência artificial e acusaram o Governo de ter um padrão de comportamento errado, João Alexandre, em matérias de digitalização e reforma do Estado.
4: O PS diz que é apenas um de vários exemplos, mas um exemplo significativo da falta de estratégia do Governo. Miguel Costa Matos, deputado do PS, critica o modelo de inteligência artificial apresentado por Luís Montenegro e assinala que, do que se sabe até agora, é manifestamente insuficiente.
5: Erra do ponto de vista de factos básicos sobre quem é o Primeiro-Ministro, em que datas é que houve eleições e, naturalmente, se o propósito é que esta plataforma, que custou 7 milhões de euros ao Estado, vai ter algum tipo de utilização da parte dos serviços públicos, ou vamos ter serviços públicos que utilizam as alucinações da Amália, ou então vamos ter serviços públicos que vão deixar a Amália num canto, como tantas outras destas inovações, e esses 7 milhões de euros vão ficar ter sido desperdiçados.
4: Os socialistas falam de um comportamento padrão por parte do Governo.
5: Nós temos muitas necessidades de inteligência artificial no Estado e, infelizmente, a Amália tornou-se hoje apenas num brinquedo dispendioso que o Governo criou e para o qual não tem utilização. Infelizmente, isto torna-se um padrão. Verificámos com os exames nacionais como o Governo criou uma plataforma informática que, apesar de ter recebido avisos que não era fiável, colocou em utilização, prejudicando o futuro de milhares de alunos portugueses. É o caso também com os atrasos na Agenda Nacional de Inteligência Artificial, que atrasou um ano, ou a falta de uma Estratégia Nacional de Cibersegurança, no qual os investimentos lançados pelo Governo do PS estão agora a ser descontinuados.
4: Motivos que levam o PS a avisar o Governo de que vai estar atento e que vai continuar a questionar o Executivo sobre estas matérias, com os socialistas a concluírem para já que o modelo de IA apresentado pelo Governo, até ver, de pouco ou nada serve ao país.
0: As críticas do PS ao modelo de inteligência artificial apresentado pelo Executivo. Donald Trump fez hoje nova ameaça ao Irão, há pouco, na sua rede social, a Truth Social. O líder da Casa Branca prometeu destruir pontes e centrais elétricas em território iraniano, incluindo as que se localizarem em Teherão, se o Irão voltar a atacar navios no Estreito de Hormuz. O presidente dos Estados Unidos escreve neste texto na sua rede social que, a partir de agora, sempre que o Irão atacar navios no Estreito, seja por míssil, foguete, drone ou qualquer outro dispositivo ou arma, os Estados Unidos irão bombardear e destruir uma ponte ou central elétrica iranianas, incluindo aquelas localizadas próximas ou dentro da capital Teherão. Agora ao Estoril Open, há um português já em ação na segunda ronda da prova. É Nuno Borges que mede forças a esta hora com o argentino Román Andrés Burrochaga. A assistir ao encontro está o repórter João Gomes Dias, agora em direto. João, como está a partida?
6: Está difícil para Nuno Borges, não estão a prevalecer as hierarquias pré-estabelecidas. Nuno Borges tem melhor ranking, tem mais experiência, está a jogar em casa, mas a verdade é que acabou por perder há instantes o primeiro set diante do tenista argentino por 6-1. Tudo isto em apenas meia hora, muitos erros de Nuno Borges. Também já ouvimos a queixar-se do piso no corte, sobretudo alguns ressaltos erráticos da bola aqui na terra batida. Está verdadeiramente frustrado, a ver, vamos dar a volta, mas para já arrancou bastante mal. Recordo que hoje teremos mais um jogador português a jogar nesta segunda ronda da vertente falta de singulares. Trata-se de Tiago Torres, o jogador que está fora do top 400 e que surpreendeu logo na primeira ronda com uma estrondosa vitória. Hoje vai ter pela frente o número 30 mundial, Alejandro Tabilo, do Chile. Esse é um encontro que nunca vai arrancar aqui no Corte Central antes das 5 da tarde.
0: A reportagem de João Gomes Dias, ele está a seguir a par e passo todas as incidências do Estoril Open 2026.
7: 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Recordo que a informação está em permanência em noticias.rtp.pt. Ora viva, boa tarde. Passam 14 minutos das 3. É uma boa hora também para atualizarmos a informação do trânsito agora com a Sandra Pereira.
8: Neste momento a VCI no sentido Rábida Freixo. Há filas na saída para a Boa Vista e depois também há 28. Viana do Castelo Porto para Centro Norte, A4 e Avenida AEP. Já por Lisboa, a segunda circular é Aeroporto Benfica. Há demora entre o relógio e a Escola Alemã. Ponto 25 de Abril, Almada Lisboa, com paragens na saída para as Amoreiras. Entretanto, recordo que o IP3 se mantém cortado e vai estar durante algum tempo devido a um acidente que ocorreu no dia 20, na anterior segunda-feira, e que derramou resina na via na zona de Penacova. Está cortada ainda nos dois sentidos, como eu já referi, decorrem trabalhos de limpeza e também está neste momento a proceder-se à remoção do piso em ambos os sentidos devido a esta situação e prevê-se que estejam concluídas apenas no final da próxima semana.
7: Sandra Pereira no Serviço de Trânsito da Antena 1. Se tiver outras informações, se achar que podem ajudar quem segue viagem, basta utilizar o nosso número gratuito, é sempre o mesmo, 800-21-0101. Boa tarde e boa viagem.
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7: E hoje também com o Pepe Jorge e a Matilde Sardo. Como sempre, a produção é da Bárbara Almeida e a coordenação da Rita Roque. E no dia em que soubemos da notícia triste da morte de Luís Represas, estamos a recordá-lo ao longo da tarde aqui nas emissões da Antena 1. Trago-lhe mais uma canção, chama-se Um Caso Mais.

0: as represas, a eterna voz do Trovante aqui neste Caso Mais, uma das muitas músicas que os Trovante também nos deixaram. É dia de relembrar as canções que vão ficar e as muitas memórias que vão ficar também no dia em que soubemos da triste notícia da morte de Luís Represas. Já a seguir, porque hoje é quarta-feira, é dia de crédito ao Conselho.
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0: Este é o som que identifica o crédito ao Conselho, estas conversas semanais com o Pedro Dias, do Banco de Portugal. Olá Pedro, boa tarde.
1: Olá, boa tarde.
0: Mais uma semana e hoje vamos tentar perceber como é que podemos ir de férias sem desequilibrar o nosso orçamento. Sabemos que estamos numa altura em que muita gente está a pensar em ir de férias. Como é que podemos então aproveitar este período sem desequilibrar o nosso orçamento? É o que nós queremos saber. Há assim uns truques, não há?
1: Sim, enfim, é uma pergunta difícil, difícil resposta, mas há sem dúvida alguns truques e algumas dicas para que, enfim, as férias não se tornem numa dor de cabeça.
0: Um pesadelo,
1: não é? Nós queremos evitar. Mas o primeiro passo e a grande recomendação, de facto, é planear. As férias são uma despesa previsível, não é? Nós já sabemos que vamos querer tirar férias e, portanto, conseguimos planeá-las com antecedência, tal como fazemos com outros objetivos financeiros, como comprar um carro ou comprar uma outra coisa de valor elevado. Portanto, devemos olhar para o orçamento familiar e perceber de forma realista quando conseguimos poupar mensalmente para as férias sem comprometer as despesas habituais, não é? Isso é que é planear com antecedência e ir reservando o dinheiro necessário para conseguirmos ter as férias que queremos. Depois, é importante definir uma meta de poupança e calcular quantos meses precisamos para atingir esse valor. Uma sugestão para tentar resistir a tentações enquanto as férias ainda parecem estar longe, pode ser colocar este dinheiro de parte, por exemplo, numa conta de poupança dedicada às férias, o que nos permite ter o dinheiro de lado e não o ter na conta à ordem, porque isso pode levar-nos, de facto, a gastar o dinheiro antes de termos as férias.
0: Não é? Nem mais. E já agora, Pedro, para quem não poupou para as férias com antecedência, não é? Como acabámos de falar, faz sentido ou não recorrer a um crédito para financiar as férias? Há muita gente a fazer isto, não é?
1: Há algumas pessoas que recorrem a crédito, mas é importante, sinalizar uma vez mais que, por mais que seja tentadora essa possibilidade de recorrer ao crédito para ter as férias que desejamos, essa opção deve ser devidamente ponderada, não é? Desde logo porque as férias acabam por ficar mais caras do que se tiverem sido pagas com as nossas poupanças,
0: pois,
1: não é? Temos de pagar juros, temos de pagar comissões e outros encargos associados ao crédito. Mas é importante também estar consciente que um crédito é um compromisso financeiro que pode prolongar-se vários meses ou mesmo anos, não é? Portanto, na prática, podemos estar a tomar uma decisão hoje que nos permite ter umas férias fantásticas, mas podemos estar a acabar por comprometer as férias dos próximos anos.
0: Não é? Nem mais, é isso.
1: Portanto,
0: mesmo.
1: Antes de recorrer a um crédito para financiar as férias, eu acho que é importante perguntar-nos se vale a pena trocar alguns dias de descanso por um compromisso financeiro que depois pode durar muito mais tempo.
0: Vamos lá então tentar perceber, com a sua ajuda, como é que nós podemos preparar então este orçamento para as férias. É muito diferente do orçamento que nós já devemos fazer mensalmente?
1: Não é muito diferente de fazer o orçamento mensal. Aliás, se seguirmos os passos que referi antes, de antecipar o quanto antes este momento de planear as férias, já sabemos quanto é que podemos gastar, não é? Esse é o primeiro passo. O passo seguinte é calcular as principais despesas, como as viagens e os hotéis. E planear isto com antecedência também nos ajuda a reduzir estes custos, porque nos dá mais tempo para encontrar, por exemplo, bilhetes de avião ou quartos de hotel mais baratos, comparar em diferentes sítios, etc. E, portanto, também conseguimos ter aqui alguma poupança. Depois, é importante estimarmos outras despesas que vamos ter durante as férias. Alimentação, deslocações, atividades, outras compras. E depois é importante também termos uma margem para alguns imprevistos, não é? Seja aquela compra de última hora, seja situações que não estamos à espera e que podem aumentar a despesa que vamos ter com as férias. Portanto, podemos não precisar de utilizar esta margem, mas ela pode ajudar-nos a lidar com alguma despesa inesperada e, portanto, dá-nos maior segurança.
0: E convém não esquecer aquelas despesas pequeninas, não é? Que nós não contabilizamos, mas depois
1: mas
0: todas
1: somando,
0: somadas.
1: É?
0: Exatamente. Muito bem. E como é que nós podemos garantir que cumprimos este orçamento durante as férias? Isto é que, se calhar, é o mais difícil, porque fazer o orçamento nós fazemos, mas depois cumpri-lo
1: é
0: que não é tão fácil assim.
1: E sendo certo que as dicas que nós temos aqui tentado transmitir para a gestão financeira do dia-a-dia também se aplicam às férias, é verdade, mas sabemos que neste período é muitas vezes ainda mais difícil seguir essas dicas, não é? Porque estamos mais descontraídos e acabamos por não gastar, não prestar tanta atenção àquilo que gastamos. Uma estratégia simples, enfim, simples, que pode ser difícil de aplicar, mas que é
0: fácil
1: simples
0: dizer, não é?
1: Para controlar as despesas, é definir um valor indicativo por dia para diferentes tipos de gastos, com base no orçamento que preparámos para as férias, não é? um limite para alimentação, outro para passeios, enfim, tentar definir um valor indicativo. Isso permite-nos acompanhar e ajustar as despesas e, portanto, sabemos que se gastarmos mais do que o previsto no almoço, por exemplo, podemos fazer menos compras à tarde. Portanto, podemos comparar, mas temos sempre aqui um valor indicativo que nos ajuda a gerir as nossas despesas.
0: Muito bem. Já agora tenho uma dúvida. Quem vai viajar para o estrangeiro deve ter algum cuidado especial com os pagamentos, Pedro?
1: Sim, é importante, antes de viajar, que se informe sobre os meios de pagamento mais utilizados no país de destino e verificar se os seus cartões bancários funcionam. Por exemplo, nos países do euro, os pagamentos e os levantamentos seguem em regra as condições existentes em Portugal. Mas fora da zona euro podem existir comissões e outros encargos. Portanto, é algo que é importante conhecermos com antecedência para avaliar alternativas mais baratas, alternativas inclusive que podem não ter qualquer tipo de custos, ou, se isso não for possível, para incorporar esse custo adicional no nosso orçamento das férias. Depois é importante também ter atenção aos levantamentos com cartão de crédito, que também pode implicar o pagamento de comissões e de juros. E por último, não nos podemos esquecer dos cuidados de segurança habituais. Por exemplo, guardar sempre o cartão no lugar de seguro, confirmar com regularidade que o tem consigo e, quando efetuar um pagamento, nunca perder o cartão de vista. São cuidados simples, mas que é importante termos presentes e seguirmos para termos, de facto, umas férias com maior tranquilidade.
0: Que é o que nós queremos, não é? Férias seguras, sem segurança, tranquilas, sem sobressaltos. Portanto, resumindo e concluindo a nossa conversa, vamos, Pedro, deixar aqui as mensagens-chave deste nosso encontro esta semana.
1: Muito bem. Então, em primeiro lugar, é importante poupar antecipadamente para as férias, definir um objetivo de poupança que seja realista e colocar esse valor de parte todos os meses. Depois, preparar um orçamento para as férias. Esta é uma forma de poder aproveitar este período com maior tranquilidade. Em terceiro lugar, e se vai viajar para o estrangeiro, é importante informar-se sobre como irá realizar pagamentos. Num país com outra moeda que não o euro, podem existir comissões e outro tipo de restrições. E por fim, e sempre que possível, pondere a decisão de recorrer a crédito para financiar as férias. Pode parecer uma solução simples para pagar as férias, mas o crédito tem custos e pode até comprometer as férias nos anos seguintes.
0: Nem mais, é isso mesmo. Pedro, obrigada por ter vindo à Antena 1 mais uma semana, uma parceria com o Banco de Portugal, Crédito ao Conselho. Volta então para a semana. Obrigada.
1: Obrigado.
0: Até lá então.
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0: Estamos a chegar já às 3h30 da tarde, já vamos saber como anda o trânsito. 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
0: Vamos lá então para a estrada para saber do trânsito. Agora é com a Sandra Pereira.
5: E muita atenção agora, ponto 25 de Abril, de Almada para Lisboa, com um acidente no final do tabuleiro, na Via Central. E o trânsito já está bastante demorado, já com filas a partir da Baixa de Almada. Depois, quem segue em direção a Sul, para a ponto 25 de Abril, muito devido à curiosidade, também para a ponto 25 de Abril, claro, as filas neste momento já estão a partir do acesso da Avenida de Ceuta e posso dizer já que o acesso da A5 já está completamente preenchido e o das Amoreiras começa, está a meio, portanto, trânsito já bastante complicado nesta zona em direção a sul. Também para a segunda circular no sentido Benfica ao Porto, há filas a partir da Escola Alemã e até às Calvanas. Quanto ao Porto, na VCI, no sentido Rábida Freixo, para-se à passagem pelo Nó da Boa Vista e até à saída para Francos, e Freixo Rábida à passagem pelo Nó das Antas. Há 28, o Viana do Castelo Porto, entre o Nó da A4 e a Avenida AEP, e no sentido Porto-Viana do Castelo, entre a circunvalação e a saída para a A4.
0: Sandra Pereira, no Serviço de Trânsito da Antena 1. Se tiver mais informações, é só ligar 800-21-0101, o tal número que é gratuito e que serve para dar e receber informações de trânsito. Faça uma boa viagem.
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0: Daqui a pouco vamos falar de seguros por aqui. Estamos numa altura em que os incêndios aumentam, em que há problemas, não só nesta altura, mas cada vez que há algum imprevisto na nossa vida. Tivemos muito esse exemplo quando das cheias e quando das tempestades. Portanto, os seguros são acionados e depois percebemos que, afinal de contas, isto não está coberto, isto também não está coberto, isto é uma exceção. Se calhar são aquelas letrinhas pequeninas que nós não damos muita atenção, mas daqui a pouco vamos falar disso mesmo. Vamos contar com a ajuda da Zita Medeiros, advogada, especialista em contencioso. Vamos ler as letrinhas pequeninas dos contratos, dos seguros. Daqui a pouco, primeiro, queria convidá-lo a ouvir James Morrison.

0: Give Me Something, James Morrison, a brilhar também por aqui. Faltam 25 minutos para as 4.
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0: Ora, hoje no Duas de Prosa vamos falar de seguros. Nesta altura do ano, com o aumento do número de incêndios, surgem muitos problemas com os seguros. Afinal, o que é que cobrem os seguros multirriscos de habitação ou os seguros agrícolas em caso de incêndio, por exemplo? Muitas pessoas assumem que estão protegidas e, na verdade, não estão. Há exclusões que normalmente vêm em letras pequeninas nos contratos e depois na hora H surgem as dificuldades. E por isso nós convidámos Zita Medeiros, é advogada, especialista em contencioso. Muito boa tarde, doutora. Obrigada por estar connosco. Temos aqui muitas dúvidas para tirar. Esta é uma realidade que infelizmente se repete todos os anos e também todos os anos surgem problemas. Se calhar era importante percebermos o que é que precisamos ter em conta na hora de contratar um seguro. Pode ajudar-nos?
2: Boa tarde, Filomena. Realmente há muito para dizer relativamente a seguros, especialmente nesta época de verão com os incêndios e no inverno. Vamos ver se não acontece este ano, mas com as tempestades que temos sofrido no país. Talvez comece por distinguir aqui aquilo que diz respeito aos particulares, o que diz respeito aos agricultores, às culturas, uhum, e o que diz respeito às empresas. Para os particulares, o seguro de incêndios é obrigatório sempre que comprem um prédio ou uma fração em propriedade horizontal, portanto um prédio de vários andares em que nós compramos um dos apartamentos. O seguro contra incêndios é obrigatório, portanto estamos protegidos. Sem esse seguro não podemos contratar, nomeadamente, o empréstimo. Assim não acontece em prédios que não estejam constituídos em propriedade horizontal e, naturalmente, aqueles a que não foi necessário recorrer ao empréstimo bancário. Uhum. Nesses casos, que são infelizmente a maioria dos casos em Portugal, não há a proteção contra os seguros. E aqui, muito facilmente, nós vemos as consequências desta falta de obrigatoriedade. É que os incêndios acontecem, na maioria das vezes e na maioria dos casos, em zonas mais rurais, em que as pessoas constroem as suas casas com as suas poupanças, muitas vezes pelas próprias mãos, uhum, não recorrem a empréstimo bancário, constroem moradias que, lá está, não estão em propriedade horizontal e, portanto, dentro dos orçamentos apertados que têm, acabam por não contratar nenhuma proteção. Infelizmente, estes acidentes acontecem e no momento do incêndio não têm então a seguradora a quem recorrer.
0: Deixa-me só perguntar para interromper um bocadinho. E não devia ser obrigatório?
2: Lá está, é exatamente essa a discussão que tem surgido nos últimos anos. Há cerca de 20 anos que se fala sobre este assunto, há 5 anos com mais força. As alterações climáticas, uhum, têm-se vindo a sentir com cada vez mais força e, portanto, isto é um tema a que não vamos conseguir fugir e não vamos mesmo fugir, até porque o Governo já anunciou, através do plano de resiliência, que efetivamente o setor segurador vai sofrer várias transformações. E claro que podemos concluir que deve ser obrigatório o seguro para incêndios. E quando falo de incêndios, falo de outras catástrofes

0: maçã, a pera-roxa, a laranja, são especificadas as culturas protegidas pelos seguros e grande parte desses seguros, os seguros agrícolas, têm o apoio público. Parte das compensações que são entregues aos agricultores vêm através de fundos comunitários.
1: Mas mais uma vez não é obrigatório, não é?
0: Que não é obrigatório.
1: E que também se calhar devia ser, não é?
0: Mas ainda que nos agricultores existe mais preocupação com isso, porque estão muito sujeitos às intempéries e, portanto, acabam sempre por ir segurando as culturas, quando são, obviamente, profissionalizadas.
1: Okay.
0: Se estivermos a falar de uma mera horta, obviamente que não se coloca a questão. Agora,
1: sim,
0: a dependência dessa atividade agrícola, em regra, está segurada.
1: Depois temos as empresas, então.
0: As empresas, exatamente. As empresas, infelizmente, muitas delas ainda não têm seguros a pensar nisto. As empresas devem contratar um seguro multirriscos, como nós contratamos, com certeza que a Filomena também terá um seguro multirrisco para a sua casa, como
1: exatamente,
0: eu tenho para a minha.
1: Claro.
0: E as empresas podem efetivamente e devem contratar esse seguro multirriscos, que é muito semelhante ao nosso seguro multirriscos para a habitação. Mas lá está, tendo em conta que grande parte das vezes as empresas ou fábricas estão em armazéns grandes, construídos pela própria, muitas vezes sem recurso a financiamento bancário, construídos com recurso a capitais próprios e que não estão em propriedade horizontal, nesse caso também não é obrigatório o seguro contra incêndios. Portanto, muitas dessas empresas também ficam desprotegidas.
1: E à boa maneira portuguesa, desculpe interromper mais uma vez, à boa maneira portuguesa nós acreditamos e achamos que nada vai acontecer nunca e, portanto, só acontece aos outros, a nós nunca nos vai acontecer.
0: Exatamente, é isso mesmo, infelizmente. Nos últimos anos os exemplos têm sido mais, digo eu e quero acreditar que nos próximos tempos a situação acaba por mudar um bocadinho, seja voluntariamente pelas empresas, pelos agricultores ou pelos proprietários, seja à força então com as novas leis que se prevê entrarem agora em 2027. Eu agora vou falar no caso concreto, por exemplo, do cowboy de tempestades. O Estado acabou por tentar cobrir esta falta de cobertura do seguro, não é? E todos sabemos que, por exemplo, para as habitações particulares, o Estado comparticipou a reconstrução a 100% desde que a construção da nova habitação ou reconstrução não ultrapassasse os 250 mil euros e acima disso comparticipava com 85%. Depois desses apoios e agora lendo-se o plano de resiliência que foi dado a conhecer em abril, o Governo veio dizer que sim senhor está disposto a continuar a ajudar, como é sua função naturalmente, mas quer também imputar alguma responsabilidade às pessoas no sentido de segurarem os seus bens. Daí eu-me estar a referir e já me ter referido a esta obrigatoriedade legal que se adivinha para muito perto, nomeadamente para 2027.
1: Porque estamos a falar, e começámos por falar de seguros de incêndio, que são obrigatórios, mas depois, quando falamos de outro tipo de seguros que não são obrigatórios, é aí que as coisas começam a complicar-se.
0: Exatamente. Filomena, eu posso, só para termos uma ideia daquilo que efetivamente estamos a falar, obviamente que isto é um tema da atualidade. Obviamente que o setor segurador está em transformação devido às alterações climáticas. E para se ter uma noção, os prejuízos das catástrofes climáticas do último ano, em 2025, contadas, estamos a falar no mundo de 224 mil milhões, eu fui retirar estes números de uma publicação de uma resseguradora alemã, que nos diz que em 2025 no mundo os prejuízos ascenderam a cerca de 224 mil milhões, na Europa falamos de 43 mil milhões e em Portugal 5 mil milhões. Portanto, isto é uma situação que vai piorar tendencialmente, já sabemos, através daquilo que é a comunidade científica e a mensagem da comunidade científica, que isto vai piorar. E, portanto, temos, obviamente, que nos proteger, e ainda que eu acredite no papel do Estado nesta proteção, obviamente temos que ter mais soluções e, obviamente, que os seguros vão ter que responder também por isso. E, nesse sentido, o plano de resiliência fala nos tais seguros obrigatórios para catástrofes naturais e fala também de outras medidas que se pretende implementar. Vamos ver depois como é que vai ser feita a lei, mas há uma série de medidas que resultam do plano de resiliência para 2027, que efetivamente pretendem responder a estas tragédias que vão ser mais frequentes, infelizmente. E aqui falamos dos seguros naturalmente, dos alojamentos de emergência, das referenciações de pessoas mais vulneráveis, de transportes em situação de emergência, de voluntariados, de reservas medicamentosas, etc. Uma série de medidas que parece que víamos nos filmes dos anos 80 e 90 e que infelizmente agora têm mesmo que ser uma realidade. Esta revisão legal ou esta

0: a nova Constituição Legal, vamos ver o que é que vai existir no futuro, se é uma revisão, se é uma nova lei. Está a ser, ao que sei, pensada pela Autoridade dos Seguros e Fundos de Pensões, e que há de naturalmente entregar o seu projeto ao Governo e que depois será colocado então em discussão.
1: Queria só perguntar-lhe, acha que da parte de todos nós, das pessoas que contratam os seguros, essa obrigatoriedade vai ser bem recebida, vai ser bem vista?
0: Eu acho que com o aumento deste tipo de eventos, não é só uma questão de querermos ou ser bem visto ou não, é uma questão de necessidade.
1: Uhum. É porque isso implica um pagamento que às vezes as pessoas, exatamente, também não têm, não é? Essa é que é a questão. Às vezes as pessoas não têm, o dinheiro é contado e, portanto, ter de contratar o seguro que não era obrigatório e passa a ser, implica, uhum, um custo acrescido no orçamento familiar e, portanto, se calhar há muita gente que vai dizer não, mas eu não quero. Isso,
0: obviamente,
1: como é que isso se vai gerir?
0: Obviamente, os seguros são caríssimos e se integrarmos nos seguros obrigatórios para todos os imóveis, para as culturas, para as empresas, para seja o que for, a obrigatoriedade de contratação de proteção contra incêndios e outros eventos naturais ou outras tragédias naturais, obviamente que os seguros ainda por cima vão encarecer. O prémio, não tenho dúvida que vai encarecer. Mas neste ponto deixe-me dizer que está mais ou menos pensado uma eventual solução para esse problema. Vai ser obrigatório, o prémio pode vir a aumentar e vai aumentando, aliás, conforme os anos, as seguradoras podem ir atualizando o prémio conforme o valor do bem segurado e de outros incidentes que tenham existido no passado, mas a verdade é que aquilo que indica a diretiva e aquilo que já vai resultando do plano de resiliência é que os prémios vão ter que ser atualizados conforme o valor mais atualizado possível do imóvel, porque repare, nós temos seguros que foram contratados em compras de casas em 2020 ou em 2015 que não tiveram atualizações como deve ser, o que significa que se houver agora um incêndio em 2026, o seguro só cobre até aquele limite contratado há 10 ou mais anos atrás e, portanto, a pessoa não recebe a totalidade daquilo que, claro, lhe daria jeito para uma reconstrução ou para uma nova casa. E, portanto, esse é um ponto que vai levar ao aumento do prémio. Agora, o que se verifica no plano e que já vem resultando também da inspiração de outros Estados europeus é que será criado um fundo de seguros e esse fundo será alimentado por um prémio extra que cada cliente vai pagar à seguradora e estará previsto para pessoas mais vulneráveis ou com menores meios financeiros um apoio público. Ou seja, este fundo terá que ser acessível universalmente, não só pelas pessoas que conseguem pagar o prémio à vontade, como por aquelas que são mais vulneráveis ou com inferiores condições financeiras. Portanto, essa questão já está prevista e esperemos que a legislação venha responder exatamente a isso, por um motivo muito simples. As pessoas com menos possibilidades, em regra, são infelizmente as mais afetadas,
1: exatamente,
0: porque vivem grande parte das vezes em imóveis com menores condições ou mais sujeitos às intempéries.
1: Doutora, já não temos muito tempo para terminar. Queria que nos deixasse aqui alguns conselhos rápidos para evitarmos problemas. Nós cometemos muitos erros porque muitas vezes também desconhecemos a lei, desconhecemos aquela linguagem dos seguros e, portanto, às vezes é difícil perceber exatamente o que está ali, aquelas letrinhas pequeninas dos contratos. Que conselhos é que nos pode deixar para que as coisas corram bem e para que não tenhamos problemas no futuro?
0: Muito bem. Ler a apólice é a primeira coisa. Muitas vezes as pessoas contratam o crédito e assinam as coisas todas confiando que aquilo que lá está escrito corresponde às expectativas que foram conversadas, mas é importante peçam os documentos antecipadamente às seguradoras ou ao banco, que muitas vezes é feito tudo no mesmo local, peçam as apólices, levem para casa, leiam com atenção. As coberturas, em regra, têm palavreado que não é complicado. Diz lá expressamente proteção, coberturas contra risco de incêndio, tempestades, sismos e por aí fora. E, portanto, essa parte é fácil de compreender. O mais importante será, então, olhar para as exclusões e é aí que se deve focar a nossa atenção. Nas exclusões e naquilo que não é referido, nem na cobertura, nem nas exclusões. E aí sim nós podemos encontrar um vazio na apólice que no momento em que a quisermos acionar, a seguradora pode dizer não está coberto pelo seguro. Não consta nas exclusões, mas a verdade é que não está nas coberturas também. Uhum. Outro ponto que me parece também de importância na contratação de um seguro analisarem naturalmente a franquia e terem atenção a tudo o que consta como causa da exclusão de responsabilidade que nos possa ser imputáveis a nós. Um exemplo muito rápido, numa tempestade, a casa fica destruída por dentro e no interior e a pessoa proprietária tenta acionar o seguro. Se se demonstrar que aquela pessoa, incumprindo deveres de cuidado mínimos, deixou janelas abertas, portas abertas, de forma a tempestade entrar no interior da casa, pode eventualmente a seguradora recusar a responsabilidade por entender que está a concorrer com a culpa do próprio proprietário. Portanto, uma leitura atenta da apólice, como é óbvio, das coberturas, das exclusões e ter cuidado também na maneira como gerimos as nossas próprias coisas.
1: Muito bem, e acreditar que vai correr tudo bem. Se não correr tudo
0: Espero
1: bem, se houver problemas com a seguradora, se houver, enfim, se nós acharmos que a seguradora está a agir de má fé, por exemplo, se não concordarmos com a avaliação da situação, o que é que podemos fazer?
0: Muito bem, Filomena. Importante é, no momento da participação do sinistro à seguradora, terem atenção o prazo. Em regra, devemos participar os sinistros à seguradora em 8 dias. Segundo lugar, no momento da participação, descrever convenientemente os factos e juntar fotografias, vídeos, eventualmente uma peritagem de alguma pessoa técnica que possa dizer que aconteceu aquele dano e que aquele dano dará origem a um determinado prejuízo. Proteger a nossa posição enquanto lesados. Correndo mal, imaginemos que a seguradora decide recusar a responsabilidade, então aí podemos recorrer aos tribunais, seja ao Simpas, que é um tribunal arbitral exatamente criado para este efeito de litígios com seguradoras, seja no tribunal judicial, em que se vai discutir nessa sede quem é que afinal tem razão, conforme a prova que se produza, se existiu o dano, se não existiu, se está dentro da cobertura, das exclusões e se efetivamente a seguradora tem de pagar a indemnização a que comprometeu através da apólice.
1: Muito bem, certamente vamos voltar a este assunto porque já percebemos que este mundo dos seguros está em movimento e há alterações a caminho. Zita Medeiros, advogada especialista em contencioso, obrigada por ter vindo à Antena 1. Bom trabalho, até à próxima.
0: Muito obrigada, boa tarde.
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1: Estamos a caminho das 4 da tarde. Vamos voltar à estrada para saber do trânsito agora, Sandra Pereira.
4: Olha, foi resolvido o acidente que ocorreu na ponte, no tabuleiro da ponte 25 de Abril, no sentido Almada-Lisboa. Entretanto, o trânsito ficou bastante demorado. As filas estão muito próximo do primeiro viaduto do Feijó e os acessos do IC20 Centro-Sul estão com bastante intensidade. E depois de Lisboa para Almada, devido à curiosidade, o trânsito foi parando também e neste momento as filas já estão a partir de Campolide. Claro que o acesso da A5 e o acesso das Amoreiras e ainda o de Alcântara começam já a ficar bastante preenchidos. A segunda circular, no sentido Benfica-Aeroporto, há paragens entre a Escola Alemã e a zona das Calvanas. Já no Porto, na VCI, no sentido Rábida-Freixo, há filas entre a Boa Vista e o Norte Francos, Freixo e Rábida, no Mercado Abastecedor e até às Antas. Há A28, Viana do Castelo Porto, entre o Nó da A4 4 e a Avenida AEP, depois no sentido Porto Viana do Castelo, para-se entre a Circunvalação e a saída para a A4.
1: E para já é tudo. Obrigada, Sandra. Até amanhã. Sandra Pereira, amanhã. No Serviço de Trânsito da Antena 1. Mantemos a funcionar até às 8 da noite o nosso número habitual, o tal que serve para dar e para receber informações, é o 800-21-0101. Se tiver informações para dar ou se precisar de alguma informação, já sabe, a Sandra está por cá e pode ajudá-lo. Até às 8 da noite pode utilizar este número. O importante mesmo é que faça uma boa viagem.
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1: A música há de voltar, sim, mais à frente, no programa da tarde com a Karina Jorge e com o Nuno Rodrigues. Entretanto, vamos saber do português, tirar dúvidas de português, como sempre com a Sandra Duarte Tavares. É o habitual na ponta da língua. Ora, temos aqui mais uma dúvida que nos chegou através do nosso número do WhatsApp, 912120501, e que é muito simples. Qual é a forma correta, Sandra? Aquacultura ou aquicultura? Olha, boa pergunta.
2: É uma boa pergunta, Filomena. Agradecemos esta dúvida, esta questão apresentada por um ouvinte nosso. É assim, os nossos dicionários consagram as duas formas... Fazendo uma ligeira distinção. Mas antes de apresentar essa distinção, permite-me dizer-te, Filomena, e aos nossos ouvintes que nos estão a ouvir, que a forma mais usada em português, quer na linguagem técnico-científica, quer na legislação, é a forma aquicultura. É a forma atualmente que o uso consagra, se eu puder dizer assim.
1: Então... Já agora deixa-me só interromper para dizer que é aquela que se ouve menos, não é? Nós ouvimos dizer aquacultura.
2: Aquacultura, é sempre assim.
1: Muito bem. Pronto.
2: Exatamente. Então, o que é que nos dizem, Filomena, os nossos dicionários? Dizem-nos que aquicultura se refere à preparação e gestão dos meios aquáticos e à criação de espécies aquícolas, espécies que vivem no mar, dirigida cientificamente. Enquanto a aquacultura é definida como a cultura em água e, por extensão, a criação de peixes, crustáceos e outros organismos aquáticos. Agora, Filomena, como eu disse há pouco, na prática essa diferença quase desapareceu. E, portanto, hoje em Portugal a forma aquicultura é claramente mais usada, quer na legislação, quer na linguagem técnico-científica. E, por isso, se nós tivermos de optar, optemos pela forma aquicultura. Mas, atenção, as duas formas estão consagradas na língua.
1: Portanto, podemos dizer e continuar a dizer aquacultura.
2: E ainda
1: dá mais jeito, não sei porquê.
2: Dá mais jeito e, só como nota final, ainda que pareçam sinónimas, os nossos dicionários, repito, referem uma ligeira diferença semântica. As duas formas existem, mas de acordo, enfim, com a tradição normativa, a forma mais correta será, das duas, aquicultura.
1: Pronto, está explicado. Obrigada, Sandra Duarte Tavares. É bom saber que temos aqui uma professora diariamente para nos tirar as dúvidas. Se também tiver, já sabe que pode utilizar o nosso número do WhatsApp para o fazer. Foi o que fez também este ouvinte. O número é sempre o mesmo, 912120501, na ponta da língua. Fica também disponível para ouvir quando quiser na RTP Play.
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1: Estamos a pouco mais de 2 minutos das 4 da tarde. Daqui a pouco começa o programa da tarde com a Karina Jorge, sim, e com a Susana Barros. Karina, tu já estás aqui preparadíssima e, obviamente, que hoje não podíamos falar de outra coisa. Vamos olhar para, e vocês também no programa da tarde, para a notícia que marca o dia, a morte do Luís Represas.
3: Sim, é verdade. Ele comemorava 50 anos de carreira no próximo ano. Até tinha 2 concertos preparados para esse festejo, mas perdemo-lo hoje. E vamos, por isso, ter algumas conversas no anfiteatro de hoje, às 4h40. Vou contar com o Gil do Carmo, que nos vai contar uma história sobre o início do Estrovante, que, no fundo, teve como impulsionador quase principal Carlos do Carmo. E vou também contar com Fernando Pereira, o músico, compositor, também produtor, mas anfitrião da Taverna dos Trovadores, em Sintra, um espaço que o Luís Represas frequentava muito com os seus amigos e onde fazia grandes tertúlias culturais, musicais e etc.
1: A que horas é que é?
3: 4h40.
1: Muito bem. Até já então. Até já. Para amanhã estão previstos 24 graus para Viana do Castelo, 25 para o Porto, 26 para Aveiro, 28 para Leiria, 29 para Braga, Viseu, Guarda, Coimbra e Lisboa, 30 para Vila Real e Setúbal, 32 para Santarém e Porto Alegre, 33 para Bragança e Beja, 34 para Castelo Branco, Évora e Faro. Eu volto amanhã depois das 2. Boa tarde. Até lá.
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3: Boa tarde, são 4 horas no continente e na Madeira, 3 nos Açores. É o programa da tarde de quarta-feira que está a começar na Antena 1, também com a atualidade e a Susana Barros ao meu lado. Olá, boa tarde.
4: Olá, Karina, boa tarde.
3: A esta hora, quais são os principais títulos?
4: Sem a Polícia Judiciária, a Procuradoria-Geral da República revela que o Ministério Público investiga o caso do atrelado que envolve o ministro Luís Neves sem qualquer órgão de polícia criminal. O Júri Nacional de Exames informou as escolas que os alunos do secundário que virem a nota baixar depois de corrigidos os erros de classificação dos exames nacionais não vão poder reprovar. Faltam especialistas de doenças do cérebro em Portugal. Vamos saber as alternativas que há com o coordenador do Plano Nacional de Saúde para as demências.
3: A esta hora estão 22 graus em Ponta Delgada, 25 no Porto, 26 no Funchal, 28 em Coimbra, Lisboa e Faro. Edição das 4 no programa da tarde com Susana Barros.
4: O Ministério Público afasta a Judiciária do inquérito sobre o caso do atrelado encontrado na empresa do empreiteiro, amigo do Ministro da Administração Interna. Numa resposta enviada à Antena 1, a Procuradoria-Geral da República informa que o inquérito relativo a bens que se encontravam apreendidos à ordem do processo designado Operação Pacoba, de combate ao tráfico de droga, é dirigido pelo DIAP de Lisboa, o Departamento de Investigação e Ação Penal de Lisboa. A investigação encontra-se a cargo do Ministério Público e não será, por agora, delegada em qualquer órgão de polícia criminal, escreve a Procuradoria. Ontem, Luís Neves disse estar a reunir documentação para prestar esclarecimentos sobre a polémica do atrelado. A Antena 1 já questionou hoje o Ministério da Administração Interna se já o fez e quando tenciona prestar esses esclarecimentos, até agora sem resposta. Quem fez questão de falar esta tarde sobre Luís Neves foi o Ministro das Infraestruturas. Numa cerimónia sobre o novo aeroporto de Lisboa, Miguel Pinto Luz atribuiu ao Ministro da Administração Interna a melhoria do controlo fronteiriço nos aeroportos portugueses.
5: O aeroporto de Lisboa funciona melhor, o de Faro funciona melhor, o Sá Carneiro funciona melhor. E deve-se também a uma pessoa, um colega de governo, que quer referir aqui. Não pelas circunstâncias que estamos a viver, mas por justiça, porque sem ele, hoje não tínhamos os tempos de espera que temos nos aeroportos nacionais. Ao meu colega de governo, Luís Neves, o nosso sincero obrigado, e digo nosso em nome dos portugueses, porque já era, de facto, motivo de embaraço, palavra que o seu secretário de Estado das Infraestruturas encontrou a dada altura e que foi também, por mim, utilizada, porque era, de facto, um embaraço nacional. E deveu-se a ele, a muitos outros, mas a ele e à liderança, ao espírito de liderança, à capacidade de resolver, que hoje podemos dizer que já não estamos na cauda da Europa, lideramos, hoje servimos melhor os portugueses e as portuguesas.
4: O agradecimento público e o elogio feito hoje por Miguel Pinto Luz a Luís Neves, numa altura em que o Ministro da Administração Interna e antigo diretor da Judiciária tem estado debaixo de fogo devido à polémica relacionada com a ligação a um empreiteiro que fez obras na PJ e em casa do Ministro e depois sobre um atrelado apreendido num processo de tráfico de droga. O Primeiro-Ministro em Atenas não falou sobre este caso, falou sim sobre a crise dos exames. Luís Montenegro acredita que o pior já passou e que a equidade no acesso dos alunos ao ensino superior está garantida, como pediu ontem o Presidente da República.
6: Creio que estão reunidas as condições para podermos dizer que o pior já passou, que as garantias de rigor e de equidade no processo estão salvaguardadas e de que esta segunda fase em que já nos encontramos possa ter muito menos perturbação do que teve a primeira e que no futuro o sistema possa responder, porque, objetivamente, a opinião maioritária de todos os agentes do nosso sistema de educação é de que este processo é um processo positivo, porque traz mais rigor, traz mais transparência, traz mais rapidez, traz mais fluidez naquilo que é a dinâmica da avaliação e do acesso ao ensino superior em Portugal.
4: O pior já passou, garante Luís Montenegro, declarações esta tarde na Grécia. Apesar destas declarações, o Júri Nacional de Exames informou hoje as escolas que os alunos do secundário que virem a nota baixar na sequência da correção de erros de classificação das provas ou de problemas na digitalização dos exames não vão poder reprovar. Durante a manhã, o júri disse às escolas que mais de 6 mil provas tinham sido reclassificadas depois de entrevistar identificado os novos erros nos parâmetros de correções em 4 disciplinas, Física e Química A, Geografia, História A e Português Língua Não Materna. No caso da correção da classificação resultar numa nota inferior a 9,5, a classificação seria então de 9,5, referia essa primeira nota, enviada pelo júri, onde se acrescentava que a decisão também se aplica às correções de classificações anteriormente efetuadas. Entretanto, de acordo com a Agência Lusa, o Júri Nacional de Exames decidiu alargar a exceção aos casos em que a nota do exame é alterada devido a desconformidades na digitalização sinalizadas pelos alunos no âmbito da consulta da prova. Há falta de especialistas de neurologia em Portugal. Quem o diz é o coordenador da Comissão Executiva do Plano Nacional de Saúde para as Demências. Em entrevista à Antena 1, Manuel Caldas de Almeida explica que, por essa razão, a estratégia da saúde na área das demências está a apostar na formação dos médicos de família e das pessoas que trabalham nos lares com idosos.
7: É evidente que há falta de especialistas no país e há falta de contacto com os especialistas. A nossa estratégia neste momento é capacitar a medicina geral e familiar e uma ligação muito grande à área social. Há muitas pessoas com demência em lares, em apoio domiciliário, e estamos a trabalhar com alguns projetos piloto para desenvolver competências nestas áreas que nos parece muito importante.
8: Nomeadamente até formação para as pessoas que trabalham nos lares.
7: Sim, nós temos neste momento uma formação em curso para todos os médicos de família do SNS, da Rede Nacional de Cuidados Continuados e dos Lares. Essa formação está acessível a qualquer um deles e temos uma formação preparada para podermos fazer com o Instituto de Emprego junto das, para os auxiliares de lar.
4: Manuel Caldas de Almeida, entrevistado pela jornalista Sandra Henriques, o Plano Nacional de Saúde para as Demências fez um estudo em lares de todo o país e concluiu que 48% dos utentes têm demência confirmada por neurologistas. Este é um tema que vamos desenvolver no programa da tarde. No distrito de Leiria, quase 6 meses depois da tempestade Christine, ainda há problemas nas telecomunicações. Em Alvaiázer, o presidente da Câmara queixa-se da falta de resposta das operadoras para uma situação que considera insustentável. A população mostra-se também cansada de tantas falhas. Foi o que registou a repórter Diana Craveiro.
9: Em casa desde o dia 28 de janeiro.
10: No mercado municipal de Alvaiázer é fácil encontrar fregueses que continuam com problemas de comunicação em casa.
9: Tenho fios caídos assim de cabos na minha casa.
10: Adelaide Oliveira é de Maçãs de Dona Maria. Não tem telefone, nem televisão, nem internet.
9: Não me dão resposta nenhuma. Continuo desde o dia 28 de janeiro que não tenho telefones, internet, televisão, nada.
10: Os problemas multiplicam-se por várias localidades. Manuel Gonçalves é de Casal da Ribeira.
11: Nem internet, nem telefone fixo. Está pior agora que noutros tempos.
10: São queixas que se repetem por pessoas cansadas de não ter respostas. Uma situação que para o presidente da Câmara de Alvaiázer, João Paulo Guerreiro, é insustentável.
12: Insustentável e inqualificável. Somos um concelho com cerca de 6.500 habitantes. Temos centenas de pessoas sem acesso a comunicações fixas. Somos um concelho envelhecido. Muitos dos nossos munícipes gostam de ver o preço certo, gostam de ver o telejornal e vêm-se impossibilitados dessa situação.
10: O autarca sublinha que rede de telemóvel até vai havendo, mas mesmo as comunicações que são repostas, por vezes, voltam a falhar.
12: Algumas operadoras vão fazendo as suas ligações, com cabos a passar pelo chão, com cabos a passar pelo meio da floresta. Depois temos também urgência em limpar a floresta, depois os operadores que andam na floresta acabam por cortar os cabos que estão no chão.
10: João Paulo Guerreiro queixa-se também de, passado tanto tempo, não conseguir ter respostas.
12: Não existe, quer das operadoras, quer da ANACOM, quer do próprio governo, uma resposta cabal de qual é que é a estratégia para recuperar esta situação.
4: A queixa de João Paulo Guerreiro, o presidente da Câmara de Alvaiázer, neste trabalho da jornalista Diana Craveiro. Alvaiázer é um município onde as comunicações continuam a falhar quase meio ano depois da tempestade Christine. O presidente da República, António José Seguro, quer mais parcerias entre empresas portuguesas e cabo-verdianas e sublinha que mais do que a assinar declarações, é preciso olhar para os resultados. Projetos executados, empregos e importações. Ideias transmitidas hoje num discurso no Fórum Económico, na cidade da Praia, acompanhado pela repórter Inês Ameixa.
13: No Fórum Económico Cabo Verde-Portugal, António José Seguro pede uma aliança económica mais produtiva, mais equilibrada e mais partilhada.
14: Devemos construir uma plataforma atlântica de dois sentidos. Cabo Verde pode aproximar as empresas portuguesas da África Ocidental e Portugal pode facilitar o acesso das empresas cabo-verdianas ao mercado europeu. Queremos mais parcerias entre empresas portuguesas e cabo-verdianas, mais fornecedores locais, mais participação de capital cabo-verdiano e mais empresas de Cabo Verde a investir e a crescer também em Portugal.
13: Para o presidente português, é preciso mobilizar a diáspora não apenas como fonte de remessas, mas como fonte de capital e conhecimento, e pede mais trabalho concreto, mais ação.
14: O que temos agora de mostrar é todo o seu potencial económico. O sucesso desta nova etapa não será medido pelo número de declarações assinadas. Será medido pelos resultados dos projetos executados, pelas empresas criadas, pelos empregos qualificados, pelas exportações geradas e pela melhoria concreta da vida das pessoas.
13: Até porque
14: Portugal não olha para Cabo Verde apenas como um mercado. Olha para Cabo Verde como um parceiro estratégico com quem quer produzir, inovar, investir e competir.
13: Ideias em linha com as do presidente de Cabo Verde, José Maria Neves.
15: Os empresários não podem ver Cabo Verde apenas como um pequeno mercado. Devem ver Cabo Verde como uma plataforma de negócios nesta região.
13: Atualmente, as mercadorias portuguesas representam quase metade do total importado por Cabo Verde. Portugal mantém também uma posição destacada entre os investidores estrangeiros.
4: O Presidente da República no Fórum Económico Cabo Verde-Portugal, no primeiro dia desta viagem a Cabo Verde, à tarde, já no final do dia, em Lisboa, António José Seguro vai visitar o Museu da Resistência no antigo campo de concentração do Tarrafal. Estoril Open, Nuno Borges está a defrontar o argentino Roman Burruchaga em jogo da segunda ronda. João Gomes Dias, aqui em direto, já se joga o terceiro set.
16: Isso mesmo, o terceiro e derradeiro set com o Burruchaga na frente por 1-0, mas Nuno Borges está a servir agora para tentar igualar a contenda. Recordo que no primeiro set Burruchaga foi claramente melhor. Muitos erros de Borges a contribuir para a vitória nesse parcial do sul-americano por 6-1. Borges respondeu no segundo set com 6-4 e agora tudo para decidir no acesso aos quartos de final. Recordo que hoje há mais um português a jogar esta vertente de singulares, também na segunda ronda, Tiago Torres, jogador que está fora do top 400 e que surpreendeu com uma excelente vitória na primeira ronda. Vai ter pela frente Alejandro Tabil do Chile, que é o terceiro cabeça de série e à partida terá a missão extremamente complicada. Recorda então neste momento Nuno Borges a jogar o terceiro set entre Burruchaga com vantagem para o sul-americano por 1-0.
4: Vamos continuar a acompanhar este último set com Nuno Borges e João Gomes Dias no Estoril Open.
3: Susana Barros nesta edição das 4 no programa da tarde, também em simultâneo com a RTP Mundo e já sabem, permanência em noticias.rtp.pt. Três minutos depois das 4 da tarde, é hora de espreitarmos o trânsito com a Sandra Pereira. Olá, Sandra, bem-vinda ao programa da tarde.
17: Muito boa tarde.
3: A esta hora, o que nos contas, há aqui alguns sinais vermelhos à minha frente, não é?
17: Sim, exatamente. Olha, começo no Porto, há 44 no sentido Freixo Golpilhares, com um acidente que envolveu um ciclista na zona da na Madalena, e o trânsito está bastante complicado nesta zona, portanto, máxima prudência. Depois, a A28 para-se nos dois sentidos, entre o nó da A4 e a Avenida AEP, ainda vê-se aí no sentido Rábida Freixo com intensidade, há passagem pelo nó da Boa Vista e Freixo Rábida entre as Antas e o nó da A3. Quanto a Lisboa, Almada-Lisboa para a ponte 25 de Abril, as filas estão junto ao primeiro viaduto do Feijó, os acessos do IC20 Centro-Sul estão preenchidos. Já no sentido Lisboa-Almada, as filas estão a partir de Campo Lide e em direção a sul, o acesso da A5, das Amoreiras e o acesso de Alcântara estão preenchidos. Depois, a segunda circular, Benfica-Aeroporto, para-se entre o Campo Grande e a zona das Calvanas, Aeroporto-Benfica, na zona do Campo Grande.
3: E até às 8 da noite pode contar com a linha verde para dar e receber informações. Se estiver no trânsito, se estiver no para-arranca, é o 821-0101, nacional e gratuita. Seja bem-vindo ao programa da tarde. Faça boa viagem, boas férias, bom trabalho. Fique connosco.
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17: No dia em que perdemos Luís Represas, abrimos este programa da tarde com a sua voz. Chama-se Da Próxima Vez, em recordação. Boa tarde.

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1: E ligamos também à atualidade. Hoje é Dia Mundial do Cérebro e, por isso, já a seguir, falamos sobre isso.
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1: Estava então prometido, Susana, hoje à boleia do Dia Mundial do Cérebro, que é também um mote para falarmos de demência hoje no programa da tarde, não é?
8: É isso mesmo, e há falta de especialistas de doenças do cérebro em Portugal. É o coordenador do Plano Nacional de Saúde para as Demências que o diz. Em entrevista à jornalista Sandra Henriques, Manuel Caldas de Almeida explica que é por isso que a estratégia da saúde na área das demências está a apostar na formação dos médicos de família e das pessoas que trabalham nos lares com idosos. Mas há também uma campanha a decorrer há cerca de duas semanas para alertar as pessoas para verem a demência como uma doença e por isso é importante estar atento aos primeiros sinais, é o que afirma Manuel Caldas de Almeida.
9: Em primeiro lugar, nós temos neste momento uma campanha a decorrer para alertar as pessoas, a população em geral, de que estamos a tratar de uma doença. Portanto, isto não é um envelhecimento, não é um processo natural de envelhecimento, é uma doença. E as pessoas devem perceber isso e devem estar alerta para os primeiros sinais. A outra questão muito importante é que há coisas a fazer. Há coisas a fazer na prevenção, ou seja, sabemos hoje que a questão do sono, a questão da audição, a questão do exercício intelectual, de manter uma mente trabalhada, tudo isso são questões que previnem a doença e previnem o aparecimento da doença e, portanto, todos nós devemos apostar nisso. A outra questão também é que sabemos hoje que as intervenções precoces, quer farmacológicas, quer não farmacológicas, têm mais resultado. Portanto, mais uma vez, é importante as pessoas estarem alerta e poderem fazer diagnósticos precoces. E outra coisa que a mim me toca é que eu acho que é importante as pessoas perceberem que podem ter uma voz ativa na gestão da sua doença. Se ela for diagnosticada cedo, se for diagnosticada tarde, já vão ser outros a tomar essa ação. E, portanto, achamos que isso é muito importante. Outra questão é evidente que há falta de especialistas no país e há falta de contacto com os especialistas. A nossa estratégia neste momento é capacitar a medicina geral e familiar e uma ligação muito grande à área social. Há muitas pessoas com demência em lares, em apoio domiciliário e estamos a trabalhar com alguns projetos piloto para desenvolver competências nestas áreas que nos parece muito importante.
10: Nomeadamente até formação para as pessoas que trabalham nos lares.
9: Sim, nós temos neste momento uma formação em curso para todos os médicos de família do SNS, da Rede Nacional de Cuidados Continuados e dos Lares. Essa formação está acessível a qualquer um deles e temos uma formação preparada para podermos fazer com o Instituto de Emprego junto das, para os auxiliares de lar, principalmente, para lhes dar competências nessa área.
10: Em relação aos clínicos, que capacitação é essa em concreto dos médicos de medicina geral e familiar?
9: Pronto, nós temos uma norma da Direção-Geral de Saúde que diz claramente o que é que se pode fazer na medicina geral e familiar e o que é que se tem que fazer na neurologia e na psiquiatria. E a questão fundamental é ter conhecimento sobre o diagnóstico, os primeiros sinais e principalmente na medicina geral e familiar, excluir as demências secundárias. Há demências que são causadas por outra doença e que se nós tratarmos essa outra doença, a demência trata-se. E, portanto, é fundamental que o médico de família possa fazer este diagnóstico inicial, separar as que têm uma causa secundária e depois, em relação às demências que têm que ir à neurologia, preparar também, no máximo, o diagnóstico para que, quando a pessoa for, como é muito difícil chegar à neurologia, que haja uma triagem e que quem vai à neurologia seja quem realmente precisa de ir à neurologia.
10: Também para não me sobrecarregar, porque é uma área que há poucos neurologistas, nomeadamente em algumas zonas do país.
9: Exatamente.
10: O doutor falou durante ali há pouco na conferência que, por exemplo, no Alentejo é mais psiquiatras, não é? Há mais dificuldade de se chegar ao neurologista, mas, no entanto, há uns projetos também de telemedicina de apoio, nomeadamente nos lares, em que é possível haver um neurologista que fica sempre ali como um apoio, digamos, secundário, mas um apoio a essas pessoas que estão nos lares.
9: Sim, temos tido excelentes resultados. É evidente que isso não implica que não haja algumas consultas presenciais que têm que haver, mas depois a continuidade dos cuidados pode ser feita por telemedicina e isto dá uma ajuda muito grande às pessoas que estão em lares e que estão em apoio domiciliário e dá não só aos doentes como também aos cuidadores que sabem que têm alguém que em caso de necessidade podem recorrer e que podem ajudar a resolver os problemas.
10: Por exemplo, em termos práticos, como acalmar um doente que está um pouco mais agitado?
9: Sim, repara, a questão das pessoas com demência nos lares tem a ver com os cuidados do próprio e o bem-estar do próprio, a questão da segurança, a questão da agitação, da agressividade, etc. E também tem a ver com o ecossistema do próprio lar e, portanto, é importante o bem-estar destas pessoas implica também no bem-estar das outras pessoas que não têm demência, não é?
10: Em relação a pouco, voltando um bocadinho atrás na nossa conversa, o doutor falava daquela formação em articulação com o Instituto de Emprego.
9: São duas formações. Nós temos uma formação em continuidade de cuidados, em gestão da continuidade de cuidados, e essa formação já tem 300 pessoas neste momento e vai ter mais, portanto é para abranger as pessoas que estão nas UCCs e nas CCCs.
10: Portanto, nos UCCs e os CCIs, descodifique-me, por favor.
9: Unidades de Cuidados na Comunidade dos Centros de Saúde. Portanto, são pessoas nos Centros de Saúde que juntamente com a área social vão gerir a continuidade de cuidados na pessoa. E esses cursos estão a ocorrer e temos já 300 pessoas a tirar. Os outros que eu estava a falar são cursos para as ajudantes de lar, são cursos específicos para as ajudantes de lar, que nós temos já os conteúdos técnicos e pedagógicos e estamos à espera do Instituto de Emprego para os desenvolver, para os pôr em prática.
10: E quando é que, na vossa perspectiva, isso poderia acontecer já, se houvesse a resposta do lado do Instituto de Emprego, do IFP?
9: Do nosso lado, em setembro, podemos começar.
8: Manuel Caldas de Almeida, o coordenador da Comissão Executiva do Plano Nacional da Saúde para as Demências, entrevistado pela jornalista Sandra Henriques neste Dia Mundial do Cérebro.
1: Uma conversa que fica também disponível em podcast na RTP Play em antena1.rtp.pt.
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1: E como estamos a caminho das 4h30, ligamos também à Sandra Pereira. Alô?
2: Alô.
1: Conta-nos tudo.
2: Olha, neste momento, atenção, A3, no sentido Porto-Braga, há um acidente a seguir à saída da circunvalação e que está a provocar alguma demora. Já no sentido Braga-Porto, há também alguma intensidade, até à saída para o Hospital São João e à chegada também à VCI. Demora-se nos dois sentidos da A28, entre o nó da A4 e a Avenida AEP, e depois na VCI, no sentido Freixo Rábida, entre Bom Joia e a saída para o nó da A3. Quanto a Lisboa, para a ponte 25 de Abril, de Lisboa para Almada, há filas a partir de Campo Lide, em direção a Sul. Os acessos da A5, das Amoreiras, e o acesso de Alcântara estão preenchidos. Também no sentido Almada-Lisboa, há filas na Baixa de Almada, em direção à Praça das Portagens. Também os acessos do IC20 e Centro-Sul estão preenchidos. Segunda circular, Benfica Aeroporto, as filas antecedem o nó do Eixo Norte-Sul e até às Calvanas. Aeroporto Benfica para Centro, as Calvanas e a zona do Campo Grande. Ainda na segunda circular, no sentido Aeroporto de Benfica, há filas a partir do viaduto do Fonte Nova em direção a Penamanique, e quanto à A5 de Cascais para Lisboa, há filas no Alto de Monsanto em direção às Amoreiras. No sentido Lisboa-Cascais, há filas entre Miraflores e o Estádio Nacional. Quanto à Acril, no sentido Sacavém-Algés, demora-se para o túnel do Grilo, afeta o acesso do Eixo Norte-Sul. Já no Porto, a circulação, como já referi, está mais tranquila.
1: Faça então boa viagem com a Rádio que Liga Portugal, 821-0101, linha verde, para dar e receber informações também sobre o dia de amanhã. Quinta-feira pode contar com uma manhã mais nublada, pelo menos no litoral oeste, e a temperatura vai descer também no interior norte e centro. Viana do Castelo com 24 graus de máxima, Porto 25, Aveiro 26, Leiria 28. Se estiver por Braga, Viseu, Guarda, Coimbra ou Lisboa, 29 graus, Vila Real e Setúbal 30, Porto Alegre e Santarém 32, Bragança e Beja 33, Castelo Branco, Évora e Faro 34.
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1: 4h30 na rádio, ligamos à síntese de notícias com Ana Isabel Costa a esta hora.
3: O Ministério Público afastou a Polícia Judiciária do inquérito ao desaparecimento de um atrelado que estava à guarda desta polícia. A Procuradoria-Geral da República esclareceu que o inquérito instaurado relativo aos bens que se encontravam apreendidos à ordem do processo designado Operação Pacoba, de tráfico de droga, é dirigido pelo DIAP, o Departamento de Investigação Regional de Lisboa. A investigação encontra-se a cargo do Ministério Público neste departamento e não será, por agora, delegada em qualquer órgão de polícia criminal. No centro deste caso está o ex-diretor da Polícia Judiciária e atual ministro da Administração Interna, que disse ontem estar a juntar documentos para depois dar mais explicações. Já pedimos ao Ministério da Administração Interna, ainda não houve resposta. O Chega acabou de anunciar que admite pedir uma comissão parlamentar de inquérito para que Luís Neves se explique no Parlamento. Declarações à entrada para uma reunião com o grupo parlamentar do Chega e com a direção do partido na Assembleia da República, onde o tema vai ser discutido. As comissões parlamentares de inquérito têm competências semelhantes às de um tribunal, podendo ouvir testemunhas sob juramento, solicitar documentos e exigir a comparência de membros do governo. E enquanto Luís Neves está sob escrutínio, o seu parceiro do governo, Miguel Pinto Luz, tem a pasta das infraestruturas, elogiou hoje o papel do MAI na melhoria do controle fronteiriço nos aeroportos, que, como temos noticiado, tem sido alvo de queixas dos utentes pelas intermináveis filas que levaram mesmo o governo a suspender o mecanismo europeu de controle das fronteiras, feito de forma digital. Outro ministério, outra polémica, o da Educação, continua a saga dos exames nacionais. O Júri Nacional de Exames disse agora que assegura que nenhum aluno será prejudicado pelos erros de classificação ou pelas desconformidades na digitalização dos exames nacionais do ensino secundário. O júri, em comunicado enviado há pouco à redação, diz que decidiu que qualquer redução da classificação em resultado da correção de erros nessa classificação ou por desconformidades em digitalizar os documentos não resulta na reprovação do aluno no exame. tal como acontece no processo de reapreciação. Ainda sobre este tema, o primeiro-ministro disse hoje na Grécia, onde foi em viagem oficial, que o pior já passou. Luís Montenegro diz que estão salvaguardadas a equidade e o rigor e está confiante que a segunda fase vai correr melhor.
1: Informação em síntese na rádio e em permanência em noticias.rtp.pt. Entretanto, no desporto, David Carvalho, o presidente do Futebol Clube do Porto, falou de vários assuntos da atualidade do clube.
4: Cáustico em alguns casos, elogioso noutros, André Villas-Boas abordou vários temas, desde logo a polémica de demissão de Duarte Gomes da direção técnica da arbitragem devido à alegada influência de Luciano Gonçalves na escolha de árbitros para jogos específicos.
5: Acho que todos aguardamos as declarações públicas de Luciano Gonçalves, acho que as mesmas já deveriam ter acontecido e estar perante os jornalistas para responder perante a gravidade do que lhe é imputado. São intranquilizantes, não devem corresponder a um bom início de campeonato, evidentemente.
6: Devem acontecer antes do início do próximo campeonato para tentar esclarecer.
5: Sim, eu acho que, certo, acho que convinha ao Presidente da Federação também tomar uma posição pública sobre o caso, porque tem essa gravidade.
4: O presidente do Futebol Clube do Porto foi arrasador em relação à prestação de Portugal no Mundial 2026.
7: Portanto, se esta era realmente, mais uma vez, uma geração de ouro que queríamos ver potenciada no Mundial, foi um fracasso em absoluto, em tudo. Não nos animou, não nos inspirou, não havia uma mensagem que nos permitisse sonhar. Fora, evidentemente, os slogans atribuídos, não havia nada de inspirador em qualquer uma das prestações.
4: Villas-Boas também elogiou a contratação de Jorge Jesus para o cargo de selecionador nacional.
7: E que chega agora ao que me parece ser o topo da sua carreira e o abraça com grande ambição. Portanto, muito satisfeito pela escolha e espero que a mesma se traduza em títulos para a seleção nacional.
4: Quanto ao futuro de Diogo Costa, para já não há qualquer proposta para transferir o capitão do Futebol Clube do Porto.
7: Não se nenhuma proposta nem nenhuma aproximação. Portanto, as coisas estão tranquilas e quando um talento deste está à disposição do Futebol Clube do Porto, para nós ainda melhor.
8: Só sairá pela cláusula?
7: Foi claramente o melhor guarda-redes do Mundial e é por isso que estamos muito agradecidos que ele continue no Futebol Clube do Porto.
4: André Villas-Boas também deixou em aberto a contratação de um avançado com o Samu ainda a recuperar. Entretanto, Domingos Andrade, 23 anos, sai para o Botafogo a troco de 1,5 milhão de euros mais 500 mil em variáveis. Antes de se mostrar aos adeptos pela primeira vez nesta pré-época, logo à noite no estádio Cidade de Barcelos, o Porto venceu o Penafiel esta manhã à porta fechada por 3-2 com André Silva a bizar, esteve em destaque. No boletim clínico destacam-se também os nomes de Alberto Costa, problema na coxa direita, e Oscar Pietuszewski, lesão muscular na coxa direita. O polaco está em dúvida para a Supertaça. A partir das 20 horas, o Gil Vicente Porto tem informações com Paulo Vidal aqui na rádio. O senegalês Ibrahim Abá poderá ser em breve anunciado como reforço do Sporting. Neste volte-face e ao que a Antena 1 apurou, o central, que esteve na rota do Benfica e que não chegou a acordo com o Estrasburgo, já passou os exames médicos dos Leões e já se encontra em Lisboa. Famalicão pede 20 milhões de euros por Ibrahim Abá. Será o substituto de Ousmane Diomandé, que está de saída para Inglaterra. Ainda decorrem as conversações com o Nottingham Forest. Em cima da mesa, 40 milhões de euros, bem abaixo da cláusula de 80 milhões. John Duran, não inscrito na UEFA, Leandro Barreiro, que está doente, e Prestiani, castigado, não viajaram com o Benfica para a Suíça. Marco Silva leva 24 jogadores, entre os quais Langlet, Kaminski, Dedic e Tomás Araújo, integrando ainda vários jogadores da formação. Amanhã os encarnados abrem a temporada oficial na primeira mão da segunda pré-eliminatória da Liga Europa e defrontam o St. Gallen a partir das 19 horas. Relato de João Santos Correia a partir da Suíça. Hoje na Sérvia, o Braga inicia a temporada oficial com a primeira mão da segunda pré-eliminatória da Liga Conferência. Guerreiros, sem o castigado Dorgelés, enfrentam o Zeleznikar Pančevo a partir das 8 da noite. Tudo para seguir com informações de Ariana Azevedo aqui na rádio. Vamos ao ténis. Tarde com portugueses no corte, no Estoril Open. Nesta altura, Nuno Borges procura chegar pela segunda vez aos quartos de final em singulares, frente a Roman Andrés Boruchaga. Boa tarde, João Gomes Dias. Vamos lá um ponto de situação.
9: Estamos a entrar na fase decisiva porque estamos já no terceiro e derradeiro set e 3-3 é o resultado, portanto tudo empatado. Recordo que Borges perdeu o primeiro parcial por 6-1, acabou por cometer muitos erros, estava visivelmente frustrado também, até com alguns ressaltos de bola na terra batida, acabou por responder no segundo parcial com triunfo por 6-4 e agora, como dissemos, 3-3 neste terceiro e derradeiro parcial. Recordo que hoje Tiago Torres vai tentar também chegar aos quartos de final, vai defrontar o cabeça de série número 3, o chileno Alejandro Tabilo, numa jornada que contempla ainda encontros de pares. Borges vai entrar em ação ao lado de Francisco Cabral, vai defrontar uma dupla francesa e teremos também Jaime Faria ao lado de Henrique Rocha para defrontarem os argentinos Roman Burruchaga, precisamente também ele, e Camilo Hugo Carabelli. Faço novamente um ponto de situação no derradeiro set entre Nuno Borges e Roman Burruchaga. Estamos com 3-3, tudo empatado, para decidir quem vai aos quartos de final.
4: Entretanto, a fechar, na volta à França, o belga Jasper Philipsen venceu a 17ª etapa, 174 km mais 700 metros entre Chambéry e Voiron.
1: Síntese do Desporto a esta hora com David Carvalho, também um simultâneo com a RTP Antena 1 e também na RTP Mundo. 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
1: E por falar em música, perdemos um dos grandes hoje. Luís Represas deixou-nos aos 69 anos e por isso... já de seguida no anfiteatro, vamos recordá-lo.

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4: 20 minutos para as 5 da tarde.
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0: Este ano, 5 décadas de carreira, Luís Represas, a voz do Estrovante, morreu hoje aos 69 anos e é imperativo, no anfiteatro de hoje do programa da tarde, conversarmos com quem partilhou com ele tão bons momentos à mesa e não só. Por isso mesmo, convidámos Fernando Pereira, músico, compositor, cantor, produtor e também anfitrião da Taverna dos Trovadores, em Sintra, onde Luís partilhava a mesa com tão bons artistas, e também Gil do Carmo, que terá belíssimas histórias para nos contar. Bem-vindos. Olá aos dois, obrigada.
1: Olá, boa tarde.
0: Olá, boa tarde. Fernando, se calhar começo por si, até porque foi partilhando ao longo da tarde na página de Facebook e também do Instagram da Taverna dos Trovadores alguns momentos de Luís Represas à mesa com os seus bons amigos, como Joaquim de Almeida, Rua Veloso e etc. Fernando, como é que era conviver com o Luís durante décadas de Taverna dos Trovadores?
1: Sim, o Luís era um amigo de há 50 anos, aliás, no dia 23 de outubro íamos ter um concerto dos nossos dois, dos nossos 50 anos de carreira. No dia 4 de agosto íamos fazer a festa dos 69, que era eu, o Rui Veloso, o Joaquim de Almeida, o Luís e a Fafá de Belém. E, de facto, foi um choque muito grande, apesar de eu saber tanto que os seus últimos tempos não eram, em tempo de saúde, não tinham sido bons, mas é uma partilha da mesa e da grande amizade. A taverna sempre foi para ele um porto de abrigo, a minha casa, passámos Natais juntos, portanto, para mim era da família, portanto, era, além de ser um grande amigo, para mim era um irmão. E nós todos, este núcleo dos 4 ou 5 grandes amigos dele, ficámos em choque e estamos realmente muito consternados com tudo isto.
0: E houve até colaborações que nasceram dessas noites passadas na taverna, como bem sei, e outras músicas que surgiram, que se construíram nesse espaço tão especial. Assistir a tudo isso foi também especial para si, não é, Fernando?
1: É, obviamente. Portanto, eu há bocado estava lá a falar com a minha irmã, o meu sobrinho, o Gui Salgueiro, participou no último concerto do Fausto, na Aula Magna, e fez parte também agora dos concertos dos Trovantes, juntamente com o pai, que é o Gui Salgueiro, que é um miúdo, portanto, desde também tem 31 anos, e que sempre acompanhou todas estas facetas de grande música, de grande intérprete e de um grande amigo. Todos nós estamos em choque, de facto, e pronto, esperemos que fique a grande lembrança de um grande cantor, de um grande compositor, uma pessoa fantástica, que vivia para os filhos, de facto, pelos 4 filhos. Era uma pessoa que até tenho aqui na minha casa, tenho uma pizza, que é a pizza Luís Represas, que eu gostava muito também de cozinhar. Uhum. E estávamos sempre, aliás, até tinha enviado a fotografia de um robalo de 4,5 kg que um amigo pescador tinha apanhado. Mandei-lhe até a mensagem com a fotografia do robalo: olha, está à tua espera para ir à minha casa, tanto com o Rui, agora faz anos na próxima quinta-feira, faz precisamente 69 anos, para a gente confraternizar fora da taverna. Portanto, que era uma pessoa realmente, que era um amigo de casa. E fica muita saudade. E como dizia o Sérgio Godinho, hoje perdi um amigo, que é a coisa mais maravilhosa do mundo, tanto a melhor coisa do mundo, de facto. O Luís era um irmão e temos com muita mágoa e portanto, com muita tristeza, de facto.
0: O Gil do Carmo também está pronto para conversar connosco. Gil, eu sei que há uma história que nos leva ali à segunda metade dos anos 70, à Costa da Caparica, e que também fez o favor a todos nós de partilhar connosco nas suas redes sociais. Que história é esta? Até porque Carlos do Carmo também está envolvido, foi ele um grande impulsionador também do Estrovante, não é?
2: O Luís faz parte da minha vida, ou seja, e o Luís entra realmente na minha vida e da minha família na minha infância, desde que era bebê. Ou seja,

0: lembro-me dos meus pais nos contarem que há um grupo de miúdos, que era assim como ele os tratava, os meus meninos, que entram pela casa dos meus pais adentro, na costa, e na altura pedem ao meu pai que o meu pai lhes emprestasse muito dinheiro para comprar um PA, um sistema de som. Na altura, a única pessoa que tinha um PA e um sistema de som em Portugal era o meu pai, que andava por todos os cantos do país a fazer concertos, e sabiam o quão profissional o meu pai era, e pelo respeito, o meu pai emprestou esse dinheiro, precisamente, para eles comprarem o primeiro PA, e desde então o Luís sempre fez parte das nossas vidas. Havia uma grande cumplicidade com a família toda, grandes histórias, sardinhadas, petiscos, madrugadas, toquei anos a fio no Chafarix, e a bela da sandwich de carne assada de madrugada, quando o Luís aparecia, ou porque tinha ido cantar a algum sítio, ou porque estava entre amigos e fazia questão de vir fechar o tasco. São memórias e grandes histórias com a família toda. Há milhões de histórias que neste momento todas elas são poucas, porque o amigo é que se foi embora. E a voz, o talento, têm que ser relembrados. E é o que vale num momento deste. Paz à sua alma, grandes beijinhos e força a toda a família e aos trovantes, que todos eles continuam aí e com saúde. E é isso, é deixar um grande e forte abraço para todos.
1: Eu sei que o Gil e o Fernando também são amigos, portanto certamente também partilharam alguns momentos em conjunto com o Luís. Fernando, há alguma história de que se lembre em que estivessem os três juntos?
2: Eu não me lembro, portanto, com o Gil não me lembro. Já veio há muitos anos a tiveram os três jogadores.
0: É verdade, há muitos anos. Isto porquê? Porque o Fernando é tasqueiro, eu fui tasqueiro muitos anos,
2: exato.
0: Estávamos a trabalhar ao mesmo tempo, e por vicissitudes da vida, ou seja, não nos cruzamos, mas o maior dos respeitos e saudades e beijinhos e um forte abraço, Fernando.
2: Dá-me o querido também para ti. Também para ti. Sim.
1: Tão bom, é juntar amigos. Fernando Pereira e Gil do Carmo a relembrar Luís Represas neste dia em que o perdemos aos 69 anos. Muito obrigada aos dois por partilharem estas boas histórias da vida do Luís no anfiteatro. Deixamos também ainda uma informação a quem queira saber, dos nossos ouvintes, claro. É na Basílica da Estrela que se vão realizar as cerimónias fúnebres do Luís Represas. Amanhã o velório estará aberto ao público entre as 4 da tarde e as 10h30 da noite. E depois, dia 24 de julho, há então missa às 15, às 3 da tarde. O funeral será, isso sim, reservado à família. Anfiteatro de hoje, a relembrar Luís Represas.
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1: Estamos a 12 minutos das 5 da tarde. Sandra, também te pergunto a ti, porque sei que também tens algumas histórias com o Luís e até temos aqui há algum tempo. Tu fizeste também uma publicação no teu Facebook, nas tuas redes sociais.
4: Porque
1: o Luís também ligava muitas vezes para a linha verde do trânsito para dar e receber informações, não é?
4: Exatamente, era sempre. O Luís Represas falava muitas vezes comigo ao telefone, identificava sempre, olá, é a Sandra Pereira, sou eu. Aqui é Luís Represas, tudo bem. Sempre um senhor muito, muito cordial, muito simpático e sempre queria informações, não é? Para se deslocar e também para dar às vezes algumas informações no seu percurso. Portanto, falámos muitas vezes.
1: Maravilha. Obrigada também por partilhares essa história. Uhum. E agora vamos lá então saber como está o trânsito.
4: Vamos, com certeza.
1: Hora,
4: neste momento, no Porto, na VCI, no sentido Freixo Rábida, há um acidente junto ao nó da A3. Está a provocar demora a partir de Bonjoia. E depois temos também muita demora na própria A3, no sentido Porto-Braga, até à zona de Pedrossos. Já no sentido Braga-Porto, há filas a partir do nó da A4 e a saída para o Hospital de São João. Para-se nos dois sentidos da Avenida AEP, ainda retomando a VCI, mas no sentido Rábida Freixo, há filas à passagem pelo nó da Boa Vista. Já por Lisboa, a segunda circular Benfica-Aeroporto, aparece entre o nó do Eixo Norte-Sul e as Calvanas, aeroporto Aeroporto Benfica, a partir da zona do relógio e até ao Campo Grande. Para a Ponte 25 de Abril, de Lisboa para Almada, as filas estão em Campo Lido, os acessos da A5, a Moreiras e Alcântara estão preenchidos. Também no sentido Almada-Lisboa, há filas na subida do Pregal e ainda o acesso do IC20, neste momento é o acesso mais complicado em direção a Lisboa. Depois, o IC19 de Lisboa para Sintra para-se já a partir da reta dos comandos da Amadora e até à zona de Queluz.
1: Muito bem, linha verde 821-0101, faça boa viagem com a Rádio que Liga Portugal. Daqui a pouco, a Liga dos Quarentões, a entrada de hoje pertence a uma artista que uniu Portugal e também o Brasil, entre a Bossa Nova e a canção portuguesa. Para já, Harry Styles.

0: Está na hora de escutarmos e conhecermos a entrada na Liga dos Quarentões de hoje, que nos leva até 86, com Bossa Nova e Canção Portuguesa à mistura. Jorge Alexandre Lopes, olá, boa tarde.
1: 1986.
2: Hoje, uma artista que constrói pontes invisíveis. Pontes de som, de palavra e coragem. A história do dia começa precisamente numa travessia. Numa altura em que o Atlântico não era apenas um oceano, mas quase uma fronteira cultural, ela decidiu atravessá-lo sozinha. Sem rede, sem garantias, sem manual de instruções. Era uma voz portuguesa num tempo onde Portugal recebia fácil um Brasil com braços abertos, a reboque das novelas da Globo e dos discos das grandes vozes da MPB. Porém, o contrário era mais do que difícil. Entrar num universo gigantesco, diverso, exigente e encontrar ali o seu espaço não era para qualquer artista. Mas ela tinha essa visão, porque antes de ser tendência já se fazia fusão. Entre palavra e melodia, intimidade e sofisticação, como se a música fosse uma língua comum que dispensasse tradução. Nessa viagem surgiram encontros que mudaram tudo. Parcerias com nomes que não eram apenas artistas, mas instituições vivas da música, gente que carregava história, identidade e partilha. Há amores que não cabem na lógica nem precisam de justificação. São feitos de contradições. Saber sem saber, sorrir sem razão, sentir antes de pensar, como se o corpo soubesse aquilo que a cabeça ainda não conseguiu traduzir. A letra deste tema dança entre imagens, uma casa debaixo do céu, uma asa por cima dele, um lugar onde se fica e que ao mesmo tempo nos leva. Na música, o tal abraço perfeito entre dois mundos, dois continentes, a suavidade da bossa nova e a profundidade da música popular portuguesa numa elegância onde tudo respira. Passam 40 anos sobre o momento em que esta canção foi editada e damos-lhe por isso posição de destaque no Museu da Liga. De Geninha, Meu É Assim. Ela aí está, Eugénia Melo e Castro.

0: Eugénia Melo e Castro a entrar na Liga dos Quarentões de hoje, viagem a junho de 86 com Meu É Assim. Amanhã pode contar com uma manhã mais nublada no litoral oeste, também com uma pequena descida de temperatura no interior norte e centro do país. E quanto às temperaturas máximas, começamos em Viana do Castelo com 24, Porto 25, Aveiro 26, Leiria 28, Braga, Viseu, Guarda, Coimbra e Lisboa 29, Vila Real e Setúbal 30, Porto Alegre e Santarém 32, Bragança e Beja 33, Castelo Branco, Évora e Faro 34.
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0: Cinco horas no continente e na Madeira, 4 nos Açores. Regressamos à atualidade na Antena 1 com Susana Barros. Os principais títulos são...
2: O inquérito do Ministério Público ao caso do atrelado que envolve o Ministro da Administração Interna avança sem a Polícia Judiciária. André Ventura admitiu esta tarde avançar com o inquérito parlamentar aos mandatos de Luís Neves na PJ. É a maior descida desde o início do ano. O cabaz alimentar seguido pela DECO Proteste está a custar menos 5 euros do que em janeiro. Os alunos do secundário que virem a nota baixar depois de corrigidos os erros de classificação dos exames não vão poder reprovar. A informação do Júri Nacional já seguiu para as escolas.
0: A esta hora estão 22 graus em Ponta Delgada, 25 no Porto, 26 no Funchal, 28 em Coimbra, Lisboa e Faro. Edição das 5 no programa da tarde com Susana Barros.
2: O Ministério Público afastou a Judiciária do inquérito sobre o caso do atrelado encontrado na empresa do empreiteiro amigo do Ministro da Administração Interna. Numa resposta enviada à Antena 1, a Procuradoria-Geral da República informa que o inquérito relativo a bens que se encontravam apreendidos à ordem do processo designado Operação Pacoba de combate ao tráfico de droga é dirigido pelo DIAP de Lisboa, o Departamento de Investigação e Ação Penal de Lisboa. A investigação encontra-se a cargo do Ministério Público e não será delegada em qualquer órgão de polícia criminal, escreve a Procuradoria. Ontem, Luís Neves disse estar a reunir documentação para prestar esclarecimentos sobre a polémica do atrelado. 24 horas depois, ainda não há novidades. A Antena 1 questionou o Ministério da Administração Interna se já terminou a tarefa e quando tenciona prestar estes esclarecimentos. Até agora, sem resposta. O Chega admitiu esta tarde avançar com a proposta de criação de uma comissão para parlamentar de inquérito aos mandatos de Luís Neves à frente da Polícia Judiciária. Anúncio feito por André Ventura há pouco à entrada para uma reunião com a bancada do Chega. Ventura afirma que há motivos suficientes para refletir sobre um inquérito parlamentar.
3: Acho que sim, que pode vir a ser um motivo para isso. Acho que temos que ter todos aqui o sentido de responsabilidade de compreender que há coisas que podem ser evitadas se se tomarem as decisões certas a um determinado momento e evitar que as instituições colidam umas com as outras. Eu também acho que nós podemos acreditar em alguém, ou no papel que alguém teve, ou no trabalho que alguém teve. Mas se os dados, as provas, os elementos nos demonstram que as instituições estão capturadas, que há elementos óbvios de conluio, de corrupção, de perturbação, então temos que tomar a decisão certa por muito que nos custe. É isso. E eu queria evitar que as instituições entrassem em confronto. Para isso é importante que o Primeiro-Ministro tome decisões, que o Presidente da República chame a atenção e que não seja só o líder da oposição a chamar a atenção.
2: É para Luís Montenegro e António José Seguro que se dirige também o líder do Chega. O André Ventura quer uma posição do Primeiro-Ministro e do Presidente da República sobre Luís Neves, considerando que está em causa uma degradação das instituições.
3: Eu não conheço o Ministro Luís Neves. Não conheço, pessoalmente. Não é alguém que eu conheço e que possa dizer assim, tenho com o Ministro Luís Neves a opinião A, B ou C. Isto não é uma questão pessoal. Isto é uma questão política de degradação do Estado e das instituições.
2: Nos últimos dias, o presidente do Chega anunciou ter enviado uma carta ao primeiro-ministro a pedir a demissão do ministro da Administração Interna. Ventura diz que ainda não obteve resposta. Luís Montenegro não falou deste caso hoje, quando esteve com jornalistas na Grécia. Quem fez questão de fazer um agradecimento público a Luís Neves foi o ministro das Infraestruturas. Numa cerimónia sobre o novo aeroporto de Lisboa, Miguel Pinto Luz atribuiu esta tarde ao ministro da Administração Interna a melhoria do controlo de fronteiras nos aeroportos portugueses.
1: O aeroporto de Lisboa funciona melhor, o de Faro funciona melhor, o Sá Carneiro funciona melhor. E deve-se também a uma pessoa, um colega de governo, que quer referir aqui, não pelas circunstâncias que estamos a viver, mas por justiça, porque sem ele, hoje não tínhamos os tempos de espera que temos nos aeroportos nacionais. Ao meu colega de governo, Luís Neves, o nosso sincero obrigado, e digo nosso em nome dos portugueses, porque já era, de facto, motivo de embaraço, palavra que o seu secretário de Estado das Infraestruturas encontrou a dada altura e que foi também por mim utilizada porque era de facto um embaraço nacional. E deveu-se a ele, a muitos outros, mas a ele e à liderança, ao espírito de liderança, à capacidade de resolver, que hoje podemos dizer que já não estamos na cauda da Europa, lideramos, hoje servimos melhor os portugueses e as portuguesas.
2: O elogio feito hoje por Miguel Pinto Luz a Luís Neves, numa altura em que o ministro da Administração Interna e antigo diretor da Judiciária se encontra debaixo de fogo devido à polémica relacionada com a ligação a um empreiteiro. É a maior descida do cabaz alimentar desde o início do ano. As contas da DECO Protesta apontam para uma redução de 5,17 euros. O cabaz, com 63 produtos, custa agora pouco mais de 250 euros. O porta-voz da DECO Protesta, Nuno Figueiredo, explica que a queda se deve aos preços da carne e do peixe.
4: O peixe e a carne, congelado, no caso, e que tiveram um aumento muito significativo desde que começou o ano e que estão em baixa nas últimas semanas e que agora tiveram uma descida bastante mais acentuada. Baixou de preço de um valor também significativo o feijão, o arroz, a alface, o atum. A pescada teve um valor muito considerável, assim, juntamente com o carapau e com os douradinhos. Aqui está o exemplo de três peixes que baixou o preço e que contraria a tendência inicial, que eram os produtos que mais pesavam no cabaz em termos de valores. Não tem diretamente a ver com o valor do preço dos combustíveis, tem a ver essencialmente com a tendência de baixa que está a ter.
2: Apesar desta baixa, Nuno Figueiredo refere que o valor do cabaz continua acima do valor do início do ano.
4: É verdade que o cabaz baixou 5,17 euros em relação à semana passada, o que é muito considerável, porque o cabaz não tinha um valor destes desde o início de março, mas ainda assim estamos mais de 10 euros acima do valor do cabaz no início do ano. Portanto, é muito significativa esta baixa, mas ainda estamos um bocadinho distantes dos valores que começou o ano 2026.
2: Sobre o que esperar nas próximas semanas, o porta-voz da DECO Proteste afirma que é difícil prever se a tendência de descida se vai manter ou não. O Júri Nacional de Exames informou hoje as escolas que os alunos do secundário que virem a nota baixar depois de corrigidos os erros de classificação das provas ou de problemas na digitalização dos exames não vão poder reprovar. Esta manhã, o júri começou por dizer aos estabelecimentos de ensino que mais de 6 mil provas tinham sido reclassificadas depois de identificados novos erros nos parâmetros de correção em 4 disciplinas, Física e Química A, Geografia, História A e Português Língua Não Materna. No caso da correção da classificação resultar numa nota inferior a 9,5 valores, a classificação seria essa, 9,5, referia numa primeira nota enviada pelo júri, que acrescentava que a decisão também se aplicava às correções de classificações efetuadas anteriormente. Entretanto, de acordo com a agência Lusa, o Júri Nacional de Exames decidiu alargar a exceção aos casos em que a nota do exame é alterada devido a desconformidades na digitalização sinalizadas pelos alunos no âmbito da consulta da prova. Mas há essa indicação de que, se na sequência da correção de erros a nota baixar, os alunos não vão poder chumbar. O primeiro-ministro em Atenas não falou, ou melhor, falou sobre este caso dos exames, falou sobre a crise dos exames, disse que o pior já passou e que a equidade no acesso dos alunos ao ensino superior está garantida, como pedia ontem o Presidente da República.
5: Creio que estão reunidas as condições para podermos dizer que o pior já passou, que as garantias de rigor e de equidade no processo estão salvaguardadas e de que esta segunda fase em que já nos encontramos possa ter muito menos perturbação do que teve a primeira e que no futuro o sistema possa responder porque, objetivamente, a opinião maioritária de todos os agentes do nosso sistema de educação é de que este processo é um processo positivo porque traz mais rigor, traz mais transparência, traz mais rapidez, traz mais fluidez naquilo que é a dinâmica da avaliação e do acesso ao ensino superior em Portugal.
2: Luís Montenegro, em Atenas, esta tarde, a garantir que o pior já passou na questão dos exames nacionais. No distrito de Leiria, quase 6 meses depois da tempestade de Cristina, ainda há problemas nas comunicações. Em Alvaiázer, o presidente da Câmara queixa-se da falta de resposta das operadoras para uma situação que considera insustentável. A população mostra-se também cansada de tantas falhas. Foi o que registou a repórter Diana Craveiro.
6: Em casa desde o dia 28 de janeiro.
7: No mercado municipal de Alvaiázer é fácil encontrar fregueses que continuam com problemas de comunicação em casa.
6: Tenho fios caídos assim de cabos na minha casa.
7: Adelaide Oliveira é de Maçãs de Dona Maria. Não tem telefone, nem televisão, nem internet.
6: Não me dão resposta nenhuma. Continuo desde o dia 28 de janeiro que não tenho telefones, internet, televisão, nada.
7: Os problemas multiplicam-se por várias localidades. Manuel Gonçalves é de Casal da Ribeira.
8: Nem internet, nem telefone fixo. Está pior agora que noutros tempos.
7: São queixas que se repetem por pessoas cansadas de não ter respostas. Uma situação que para o presidente da Câmara de Alvaiázer, João Paulo Guerreiro, é insustentável.
9: Insustentável e inqualificável. Somos um concelho com cerca de 6.500 habitantes. Temos centenas de pessoas sem acesso a comunicações fixas. Somos um concelho envelhecido. Muitos dos nossos munícipes gostam de ver o preço certo, gostam de ver o telejornal e vêm-se impossibilitados dessa situação.
7: O autarca sublinha que rede de telemóvel até vai havendo, mas mesmo as comunicações que são repostas, por vezes, voltam a falhar.
9: Algumas operadoras vão fazendo as suas ligações, com cabos a passar pelo chão, com cabos a passar pelo meio da floresta. Depois temos também urgência em limpar a floresta, depois os operadores que andam na floresta acabam por cortar os cabos que estão no chão.
7: João Paulo Guerreiro queixa-se também de, passado tanto tempo, não conseguir ter respostas.
9: Não existe, quer das operadoras, quer da ANACOM, quer do próprio Governo, uma resposta cabal de qual é que é a estratégia para recuperar esta situação.
2: A queixa de João Paulo Guerreiro, o presidente da Câmara de Alvaiázer, um município onde as comunicações continuam a falhar quase meio ano depois da tempestade Cristina.
0: Edição das 5 na Antena 1 com Susana Barros, simultâneo com a RTP Antena 1 Madeira e também com a RTP Mundo. 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Doze minutos depois das 5 da tarde, espreitamos as estradas portuguesas com a Sandra Pereira.
10: Olha, e neste momento o Porto está com bastante trânsito. Atenção, vê-se aí sentido a Rábida Freixo. Há filas entre as Devesas e a saída para a Boa Vista e depois mais à frente a partir do Amial até à saída para a A3, onde na A3 há indicação de um acidente a seguir à circunvalação e por isso mesmo o trânsito bastante demorado. Já está a afetar também o sentido Freixo e Rábida da VCI com filas a partir de Bonjoia e afeta também a estrada da circunvalação. Na A3, no sentido Braga-Porto, também se para a partir do nó da A4 até à saída para o Hospital de São João. A A28, bastante demorada nos dois sentidos, entre o nó da A4 e a Avenida AEP. Por Lisboa, para a Ponte 25 de Abril, de Lisboa para Almada, as filas estão a partir de Campolide. Os acessos da A5, das Amoreiras e o acesso da Alcântara estão preenchidos. Para a Ponte 25 de Abril, de Almada para Lisboa, há filas também na subida do Pregal, em direção à Praça das Portagens e o acesso do IC20 está bastante preenchido. O IC19 de Lisboa para Sintra para-se a partir da zona de Alfragide até à reta dos comandos da Amadora. Está a afetar a Estrada Nacional 117. Segunda circular Benfica-Aeroporto, muita demora entre as Torres de Lisboa e as Calvanas. Aeroporto-Benfica, há muita demora também a partir da zona do Relógio e até ao Campo Grande. O eixo Norte-Sul, no sentido de Camarada Campolide, para-se sobre o viaduto da segunda circular e a Cril, no no sentido Sacavém-Algés. A demora para o túnel do Grilo afeta a parte final do eixo Norte-Sul e Algés-Sacavém. A demora entre Odivelas e a saída para a Calçada de Carris.
0: É o cenário no trânsito às 5 da tarde. Linha verde 821-0101, nacional e gratuita. 821-0101.
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0: E nas próximas horas, ao longo do nosso programa da tarde, vamos recordando a voz de Luís Represas, agora, claro, com os seus trovantes de sempre, fizeram os dias assim.

0: 5 horas, 16 minutos no programa da tarde da Rádio que Liga Portugal. Argos, o fiel cão de Ulisses, na Odisseia de Homero, é o mote para a volta que hoje damos ao largo com Nuno Amaral aos comandos.
1: Estreou em Portugal na semana passada o filme Odisseia, de Christopher Nolan, a obra de Homero no cinema, grande produção cinematográfica. Um Ulisses, Matt Damon, ator, esse guerreiro andarilho da Guerra de Troia, o homem que regressa à casa, a Ítaca, 20 anos depois de ter saído, disfarçado de mendigo, e é reconhecido apenas pelo cão. Argos, o cão, esperou 20 anos pela chegada do dono. À primeira festa, ao primeiro afago de Ulisses, morreu. A imagem escrita e imortalizada por Homero é uma ode à lealdade canina, no caso. Por cá, milénios depois, o Hospital de São João, no Porto, permite que doentes internados recebam a visita de animais de companhia. A prioridade vai para doentes em fase terminal ou com internamentos prolongados. A medida foi anunciada a meio deste mês de julho e tem sido fortemente elogiada em público, nas redes sociais, nos corredores do hospital. Para não haver riscos, o São João vai analisar cuidadosamente, escreveu, cada situação e assegurar as condições de segurança para outros doentes e famílias. Justifica o hospital que a visita de animais de estimação, de companhia, está integrada na estratégia de humanização dos cuidados de saúde. Reconhece o impacto, o hospital, o impacto positivo da ligação entre o doente e o animal de companhia no conforto emocional e no bem-estar psicológico. Em suma, a OLS, a Unidade Local de Saúde de São João, defende que os animais fazem parte da família. Tantas e quantas vezes assim é. Homero já o sabia há muitos, muitos anos.
0: Excelentes iniciativas no À Volta do Largo de hoje com Nuno Amaral. 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
1: E já a seguir, no programa da tarde, fazemos contas ao impacto das altas temperaturas.
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3: Susana, e juntas vamos fazer contas desta vez ao impacto das temperaturas mais altas. Estamos a falar das ondas de calor, não é?
4: Sim, e Portugal está neste momento a escapar à onda de calor que nesta altura se registra em Espanha, mas já atravessámos duas este ano, em junho e este mês, julho, e prepara-se Portugal para mais, mas não há certezas de quando, mas sabe-se que elas são inevitáveis. Quando as temperaturas sobem, é preciso antecipar os impactos na saúde pública, nomeadamente a nível da mortalidade, os números de mortos aumentam normalmente e o objetivo é antecipar esses impactos para avançar no terreno com medidas preventivas. Os cálculos são feitos no Instituto Nacional de Saúde Ricardo Jorge. A repórter Oriana Barcelos foi lá perceber como é que se fazem essas contas.
5: Não são precisas calculadoras enormes. O que é preciso é um modelo. Chama-se Ícaro, assim mesmo, como a figura mitológica que voou demasiado perto do Sol.
6: O Ícaro é dos sistemas mais antigos que nós temos aqui no departamento e aquilo que ele faz é estima para os próximos 3 dias, com base na previsão das temperaturas que o IPMA publica, qual será o impacto na mortalidade se nenhuma medida for implementada.
5: Anabela Rodrigues, médica de saúde pública no Departamento de Epidemiologia do Instituto Dr. Ricardo Jorge, dedica-se a olhar para os dados da saúde da população. São dados recolhidos em muitos locais, em redes dedicadas a doenças específicas, em inquéritos telefónicos e presenciais, em parceiros locais e redes que incluem outros países.
6: É assim que recolhemos a informação, embora usemos informação que é recolhida e de outras fontes, do INE, naturalmente, ou os registros de saúde, os registros hospitalares, dos cuidados de saúde primários, mas, de facto, orgulhamos-nos muito dos dados que recolhemos.
5: Esses dados são depois introduzidos em sistemas criados ou adaptados pelo próprio Instituto Nacional de Saúde. Quem fala sobre eles é a investigadora Auzenda Machado.
7: Se há um problema de saúde que é necessário dar uma resposta, muitas vezes é necessário criar o próprio sistema que vai colher esses dados, a forma como nós vamos abordar a população e, portanto, implementar e montar todos estes sistemas tem uma primeira componente de investigação.
5: A informação trabalhada aqui na Avenida Padre Cruz, em Lisboa, tem muitas finalidades e uma delas passa por alimentar redes internacionais como a conhecida Euromomo, a rede que quantifica a mortalidade em excesso associada a ameaças de saúde pública, o calor, por exemplo.
7: Nós estamos nesta rede europeia desde a sua gênese, em que foi necessário pensar que modelos, que abordagem metodológica é que nós íamos fazer a nível europeu para poder captar, de facto, o que é um excesso de mortalidade e fazer esta definição, no fundo, que nos permite, então, neste momento, de uma forma sólida, a percebermos que, em que momentos em que há algum fator externo que poderá estar a influenciar a mortalidade, o padrão de mortalidade e poder atuar.
5: Nas últimas ondas de calor que atravessaram a Europa e não pouparam Portugal, o Euromomo foi um instrumento importante para quantificar o excesso de mortes associadas às temperaturas elevadas. Em Portugal, essas previsões são feitas com o sistema Ícaro, explica a médica Anabela Rodrigues.
6: Assim que há esta informação e que o Ícaro, como nós dizemos, começa a mexer e que nos dá um sinal de que se nada for feito poderá haver pessoas a morrer por causa do calor, são alertadas, informadas todas as autoridades de saúde.
5: E são as previsões do Instituto Nacional de Saúde que permitem depois tomar decisões no terreno.
6: Claro que o Ícaro é apenas uma peça em toda a análise de risco que as autoridades de saúde depois têm que fazer, porque têm que saber se no seu território têm populações muito vulneráveis e, portanto, mesmo que o impacto previsto não seja assim tão elevado, se têm uma população muito vulnerável, terão que impor certo tipo de medidas. E nós fazemos isto não apenas quando ouvimos o IPMA dizer que vai haver uma onda de calor. Nós fazemos isto de forma contínua, diariamente, de maio a setembro.
5: Nas últimas ondas de calor, nos meses de junho e julho, o número de mortos em excesso ficou abaixo do previsto. Agora é preciso perceber porquê.
6: É importante perceber se foi por causa das medidas que foram implementadas, mas que implica fazer uma investigação dirigida, juntar várias fontes de dados. E será um passo subsequente.
5: A informação produzida no Departamento de Epidemiologia do Instituto Dr. Ricardo Jorge sustenta desde 1993 a tomada de decisão das autoridades de saúde.
8: O poder não está nos dados nem na informação. O poder está no que se faz com ela. O Departamento de Epidemiologia do INSA não tem o mandato, nem tem a ambição de intervir. A este serviço compete partir dos dados, ou criá-los quando eles não existam, trabalhá-los, retirar daí informação que fundamenta essa intervenção.
5: Carlos Dias é coordenador do departamento e tem uma preocupação. Para que o trabalho possa continuar, é preciso manter equipas coesas.
8: Manter estes sistemas ao longo de décadas não é fácil. Portanto, tentamos fazê-lo como? Tentando estar sempre na vanguarda dos métodos que aplicamos, que são métodos quantitativos, são métodos estatísticos, geográficos e de análise de dados, mas que são feitos numa base biomédica e ambiental também.
5: É a especialização destes profissionais que dá corpo ao conhecimento produzido no Departamento de Epidemiologia do Instituto Ricardo Jorge. Carlos Dias quer mantê-lo assim, capaz de informar com rigor, nas próximas décadas, quem trabalha com saúde pública.
8: É não estragar estes últimos 30 anos e passá-lo para que ele dure mais outros 30.
4: E foi assim que se soube que em Portugal o número de mortes causadas pela última onda de calor ficou abaixo do previsto, mas em França, soube-se esta tarde, o número ficou muito acima. O último balanço aponta para quase 6 mil mortes depois da última onda de calor em junho. 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
1: Embalados por este ritmo musical que passa também na rádio que liga Portugal, ligamos também à Sandra Pereira, também para saber como está o ritmo nas estradas a esta hora.
2: Olha, e começamos no Porto A3, no sentido Porto-Braga, com um acidente a seguir à circunvalação. Há demora a partir do nó da VCI, que está a afetar a VCI, no sentido da Rábida Freixo, a partir de Canidelo até à Boa Vista e depois do Amial até A3 e Freixo a Rábida com filas de Bonjoia até A3 e depois também se para mais à frente entre Francos e a zona de Canidelo. Quanto à A21, há demora nos dois sentidos, entre o nó da A4 e a Avenida AEP. Quanto a Lisboa, a segunda circular, a Aeroporto Benfica demora entre o Relógio e a Escola Alemã. Benfica Aeroporto, das Torres de Lisboa até às Calvanas. O IC19, de Lisboa para Sintra, de Alfragide até à reta dos comandos da Amadora. Ponto 25 de Abril, Almada-Lisboa, há filas na Baixa de Almada. No sentido Lisboa-Almada, há demora em Campo Lido. Os acessos da A5, Moreiras e Alcântara, completamente preenchidos.
1: Linha Verde 821-0101 está disponível até às 8 da noite. Ainda tempo para espreitarmos as temperaturas máximas para amanhã. Viana do Castelo 24, Porto 25, Aveiro 26, Leiria 28, Braga, Viseu, Guarda, Coimbra e Lisboa 29, Vila Real e Setúbal 30, Porto Alegre e Santarém 32, Bragança e Beja 33, Castelo Branco, Évora e Faro 34. Está na hora, 5:30 na rádio.
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1: Voltamos à informação com Ana Isabel Costa. É uma síntese de notícias.
3: O Ministério Público chamou a si a investigação do caso do atrolado desaparecido quando estava à guarda da Polícia Judiciária. O inquérito sobre o caso, que envolve o Ministro da Administração Interna, à época Diretor Nacional da Polícia Judiciária, foi entregue ao Departamento de Investigação e Ação Penal, o DIAP Regional de Lisboa. Mas, ao contrário do que costuma acontecer, não vai ser entregue a nenhum dos órgãos de Polícia Criminal, ou seja, na prática, a Polícia Judiciária foi afastada da investigação. A PJ anunciou na última sexta-feira que o reboque apreendido num processo de tráfico de drogas já estava a ser alvo de um inquérito da própria Polícia Judiciária. Agora, a Procuradoria-Geral da República esclarece que será o Ministério Público a fazer a investigação. O presidente do Chega admite que o partido está a ponderar avançar com uma proposta de criação de uma comissão parlamentar de inquérito aos mandatos de Luís Neves à frente da Polícia Judiciária. O anúncio foi feito esta tarde. O líder do Chega diz que existem motivos suficientes para refletir sobre um inquérito parlamentar porque está em causa uma degradação das instituições. Já no último sábado, André Ventura tinha enviado uma carta ao Primeiro-Ministro a pedir que demitisse o Ministro da Administração Interna. E a confusão dos exames mantém-se, apesar do Primeiro-Ministro ter dito hoje que o pior já passou. Em comunicado, o Júri Nacional de Exames diz que nenhum aluno será prejudicado pelos erros de classificações ou má digitalização e diz que qualquer redução da classificação em resultado desses erros não pode resultar na reprovação dos alunos. A Antena 1 fez esta tarde uma ronda pelas escolas de Lisboa e constatou que há filas nas secretarias devido a erros na entrega de documentos e há, sobretudo, muita ansiedade de alunos e pais. E a esta hora, há um incêndio a preocupar os bombeiros, sobretudo devido ao vento forte que sopra na zona. É em Elijó, mais exatamente na localidade de Agrelos. Está a arder mato e a mobilizar 9 meios aéreos.
1: Informação em permanência em notícias. .rtp.pt. No desporto, David Carvalho, há declarações de André Villas-Boas a marcar o dia, mas antes vamos ao Estoril Open.
4: Já vamos às palavras de André Villas-Boas. Antes temos precisamente o ténis. Estoril Open em tarde aziaga para Nuno Borges. Foi eliminado pelo argentino Roman Burruchaga e agora João Gomes Dias está a jogar Tiago Torres.
5: É isso mesmo, o Tiago Torres já entrou em ação, ele que surpreendeu o mundo tenístico na vitória na primeira ronda, ele que está fora do top 400, bateu na altura Nicolas Balizashvili, que é um antigo top 16 mundial, e agora começou muito bem, diante de Alejandro Tabilho do Chile, o terceiro pré-designado. O Torres vence agora no primeiro set por 1-0, quebrou o serviço de entrada ao adversário de hoje. Já essa confirmação da derrota de Nuno Borges, diante de Roman Burruchaga em 3 sets, parciais de 6-1, 4-6 e 6-3. Burruchaga acabou por prevalecer na ponta final do set 7 derradeiro, contribuindo também com uma dupla falta de Nuno Borges. Recordo que hoje teremos ainda pares com Nuno Borges, pois claro, ele vai entrar em ação ao lado do amigo Francisco Cabral e também a dupla Jaime Faria e Henrique Rocha vai competir, mas isso será apenas já depois das 6 da tarde.
4: Para conferir também no Jornal Desporto depois das 6:30 da tarde. André Villas-Boas pediu hoje a Pedro Proença e Luciano Gonçalves que expliquem os motivos que levaram à demissão de Duarte Gomes. Desde logo a polémica demissão de Duarte Gomes da direção técnica da arbitragem devido à alegada influência de Luciano Gonçalves na escolha de árbitros para jogos específicos.
6: Acho que todos aguardamos as declarações públicas de Luciano Gonçalves, acho que as mesmas já deveriam ter acontecido e estar perante os jornalistas para responder perante a gravidade do que lhe é imputado. São intranquilizantes, não devem corresponder a um bom início de campeonato, evidentemente.
7: Devem acontecer antes do início do próximo campeonato para tentar esclarecer.
6: Sim, eu acho que, certo, acho que convinha ao Presidente da Federação também tomar uma posição pública sobre o caso, porque tem essa gravidade.
4: O presidente do Futebol Clube do Porto considerou um fracasso a prestação de Portugal no Mundial 2026. Villas-Boas também elogiou a contratação de Jorge Jesus para o cargo de selecionador. Quanto ao futuro de Diogo Costa, para já não há qualquer proposta para transferir o capitão do Porto.
6: Não se nenhuma proposta, nem nenhuma aproximação. Portanto, as coisas estão tão tranquilas e quando um talento deste está à disposição do Futebol Clube do Porto, para nós ainda melhor.
8: Só sairá pela cláusula?
6: Foi claramente o melhor guarda-redes no Mundial e é por isso que estamos muito agradecidos que ele continue no seu clube.
4: Villas-Boas deixou em aberto a contratação de um avançado, com o Samu ainda a recuperar. Dragões anunciaram a transferência do internacional angolano Domingos Andrade, 23 anos, jogador sai para o Botafogo do Brasil com 1,5 milhão de euros, mais 500 mil em variáveis envolvidos na transferência do jogador. Antes de se mostrar aos adeptos pela primeira vez nesta pré-temporada, logo à noite no estádio Cidade de Barcelos, o Porto venceu o Penafiel esta manhã à porta fechada por 3-2. André Silva bisou na partida. No boletim clínico destacam-se os nomes de Alberto Costa com um problema na coxa direita e ainda Pietuszewski, lesão muscular na coxa direita, a deixar em dúvida o jovem polaco para a Supertaça. A partir das 20 horas, Gil Vicente Porto tem informações de Paulo Vidal aqui na rádio. O senegalês Ibrahim Abá poderá ser em breve anunciado como reforço do Sporting. Neste volte-face, e ao que a Antena 1 apurou, o central que esteve na rota do Benfica e que não chegou a acordo com o Estrasburgo já passou nos exames médicos dos Leões e já se encontra em Lisboa. O Famalicão pede 20 milhões de euros por Ibrahim Abá. Será o substituto de Ousmane Diomandé, que está de saída para a Inglaterra. Ainda decorrem as conversações com o Nottingham Forest em cima da mesa, 40 milhões de euros, bem abaixo da cláusula de 80 milhões. John Duran, não inscrito na UEFA, Leandro Barreiro com infecção respiratória e Prestiani castigado, não viajaram com o Benfica para a Suíça. Amanhã os encarnados abrem a temporada oficial na primeira mão da segunda pré-eliminatória da Liga Europa e defrontam o St. Gallen. Treinador da formação helvética, Enrico Massen, já falou sobre esta recepção ao Benfica.
9: Acho que não pensamos demasiado nas ausências. Temos de ter muita qualidade taticamente, mas sobretudo ser fortes mentalmente e ter muita energia. É importante variar as linhas de pressão, não podendo estar a pressionar alto durante 90 minutos, mas também não quero revelar o plano todo agora.
4: St. Gallen Benfica amanhã, 19 horas. Relato de João Santos Correia na Suíça. Hoje na Sérvia, o Braga inicia a temporada oficial com a primeira mão da segunda pré-eliminatória da Liga Conferência. Guerreiros enfrentam o Zeleznikar Pančevo a partir das 8 da noite. Informações aqui na rádio de Ariana Azevedo. O belga Jasper Philipsen venceu hoje a 17ª etapa da Volta à França, com o esloveno Tadej Pogacar a permanecer de amarelo e a manter os 4 minutos e 32 de vantagem sobre Remco Evenepoel. No handball, o guarda-redes Tobias Tulin é mais um reforço para o Benfica. O tradicional sueco de 31 anos, campeão da Europa em 2022, ex-Pixeged, assinou até 2027.
1: Ronda pelas notícias do desporto com David Carvalho na RTP Antena 1, também na RTP Mundo e online em desporto.rtp.pt. A esta hora já podemos começar a pensar no jantar, até porque ela fez programas musicais, balé e sociologia, mas o fascínio pelo jornalismo esteve sempre presente. A verdade é essa. Reivindicativa, assertiva, sensível e curiosa, foi a primeira mulher a liderar a informação da RTP entre 2018 e 2020. É repórter parlamentar e editora de política ao longo de 26 anos. Maria Flor Pedroso é a vencedora do prémio prémio Mário Mesquita 2026.
10: O jornalismo é só isso, é credibilidade. E se eu tenho fontes que não são credíveis, eu pratico um jornalismo não credível. E eu penso que isto hoje é muito pouco refletido, até na classe, até porque nós temos muito poucos espaços de reflexão do nosso trabalho. E o nosso trabalho obriga a pensar, obriga a dizer, mas como é que eu vou fazer isto? Como é que eu vou contar esta história?
11: O jornalismo está sem tempo?
10: O jornalismo está sem tempo porque não lhe dão tempo. Porque o jornalismo não é uma coisa, não é uma tarefa imediata. Eu tenho que me lembrar, eu tenho que ter memória, eu tenho que argumentar, por exemplo, uma entrevista. Eu demorava um dia a preparar uma entrevista. Hoje os meus colegas não têm esse tempo.
11: Não se começa já a normalizar essa forma de estar do jornalista, de não questionar?
10: Pois, eu acho que os políticos não têm noção que quando olham para o microfone, estão a olhar para o auditório desse microfone. Por isso é que o microfone é uma coisa tão importante.
1: Maria Flor Pedroso, no Mesa para Dois de hoje, à conversa com Noémia Gonçalves, para ouvir na rádio depois das 8 da noite, mas também já está disponível na internet, em antena1.rtp.pt, também na Radio Player e nas plataformas habituais de podcast. Bom jantar.
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0: Ao contrário do que cantam os Capitão Fausto nesta nananada, já de seguida ele tem todas as razões e mais algumas para sairmos de casa. É Rui Alves de Sousa.
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0: E já cá estamos, a meio da semana, com muita coisinha boa para fazer, não é?
1: Isso depende da perspectiva, não é?
0: A perspectiva é sempre boa, não é? É certo também.
1: Mas olha, eu não quero que fiques já perturbada, mas hoje vou ter de começar a beber.
0: Mas já?
1: Já.
0: Porquê?
1: Porque o universo do vinho verde Amarante vai acontecer daqui a 2 dias, até domingo, com vinho, gastronomia, cultura e animação.
0: Olha,
1: pronto,
0: que bom.
1: Eu já estou em preparação.
0: Terra linda e terra de bom linda. Vinho verde, é verdade.
1: Então, isto acontece nos claustros do Museu de Arte Moderna Amadeu de Sousa Cardoso. É uma celebração vínica da região que vai ter muitas coisas para todos os gostos. Há um tributo à escritora e poetisa Maria Eulália de Macedo, que deixou uma marca na vida cultural de Amarante. Portanto, é também uma celebração de Amarante, não é? Isto tudo vai começar na sexta-feira a partir das 18 horas e até às 2 da manhã. Depois, sábado das 18 às 2 também e domingo das 17 às 22. O que é que há? Há um concurso de vinhos, há mesa com o vinho verde, conversas, harmonizações comentadas com o chefe Edgar Sequeira, por exemplo, atuações musicais, uma banda chamada Os Caju, bom nome, na sexta, às 22 horas e muito mais. Vão saber tudo em uvvamarante.com para ficarem a par disto que vai acontecer de sexta a domingo, já a antecipar. E agora, Karina, um bocadinho de azeite.
0: Isto não é azeiteiro.
1: Eu também acho que não, mas sabes que há um ano, aquele programa de verão da Antena 1, O Meu Verão,
0: sim.
1: Eu pus esta canção e houve uma pessoa muito próxima de nós que disse: a Fierro David, a sério. E, enfim,
0: eu usei Marco Paulo, portanto, está tudo certo.
1: Enfim, porquê palavras? Porque a palavra é o lugar, a constituição das comunidades. Isto é uma exposição que inaugura amanhã às 18 horas, nos espaços exteriores da Assembleia da República e na Casa do Parlamento.

0: do Centro Interpretativo aqui em Lisboa. É uma exposição que fica até 29 de novembro, assinala os 50 anos da Constituição, com obras de muita gente: Fernanda Fragateiro, João Pedro Val, Ana Atherley, gerações e gerações também, em que a arte serve para falar da Constituição enquanto texto fundador da nossa democracia. Uma experiência artística cívica e participativa, em que as obras dialogam com excertos da Constituição e que está então distribuída pelo Jardim, pelos espaços exteriores da Assembleia da República e pela Casa do Parlamento. Vale a pena. Isto vai inaugurar amanhã às 18 horas na escadaria da Assembleia da República. Também há 5 residências artísticas que vão estar a fazer pandan com esta exposição, que fica então patente até 29 de novembro. Saibam tudo em 50anos25abril.pt. Já viste? Palavras. Las palavras.
1: Las palabras.
0: Las palavras.
1: Boa iniciativa.
0: Olha, e agora vamos ao cinema.
1: Vamos.
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0: 1958 é o ano em que saiu A Gata em Telhado Desenquente, filme que adapta o célebre texto de Tennessee Williams. E é engraçado a pessoa ver o filme e depois ler a peça, porque tem pouco a ver. Há coisas que, enfim, na censura, na altura, no cinema não deixou que se fizessem. Mas ainda é um filme extraordinário, do Richard Brooks, com a Elizabeth Taylor e o Paul Newman, que agora ouvimos. E é um filme que vai passar amanhã às 20h30 no Auditório Costa da Caparica, que é mais uma sessão do Cineclube Impala, que está a fazer um ciclo dedicado a Tennessee Williams no cinema.
1: E portanto, não há como um bom clássico, meu amigo.
0: É verdade. Não sei porque é que falei assim agora.
1: É,
0: mas se puderem, amanhã às 20h30, filme altamente recomendado, tanto por mim como por ti, Karina, como já percebi. Entretanto, de amanhã a domingo, em Arcos de Valdevez, no Campo do Trasladário, há a Livre Índia, quarta edição da Feira do Livro Independente. Vai de amanhã a domingo. Há um cartaz com grandes e novos autores, muitas editoras presentes, com um foco especial na edição independente, e enfim, vai ser uma festa grande até domingo. A entrada é gratuita, também com música, muita música, O Gajo, Numa Corda Só, Bernardo Antunes, Correr Andar, projetos com nomes também muito, muito giros. E portanto, Livre Indie, de amanhã domingo, em Arcos de Valdevez, no Campo do Trasladário. Saibam mais nas redes sociais procurando por Livre Indie. E dizer ainda que nesta programação há, por exemplo, Com Licença Poética, que é um microfone aberto para leitura de poesia.
1: Olha,
0: vai acontecer amanhã a partir das 15h30 e nos outros dias também. Há oficinas, tertúlias, apresentações literárias e etc. Karina, vou terminar em Palmela, porque amanhã há cinema no terraço, ou como se diz em Lisboa, rooftop, não é? Parece que só se pode dizer rooftop. É uma sessão com entrada gratuita.
1: Desculpa, foi ótimo.
0: Não, pronto, pronto, mas é verdade.
1: Mas é verdade,
0: rooftop
1: é verdade.
0: Para aqui, o rooftop para ali.
1: É terraço, homem.
0: O terraço. É a última sessão de um ciclo de cinema no terraço, que trouxe filmes ao terraço do Cine Teatro São João. E o último filme amanhã será
4: Amélia dos Olhos Doces.
0: Não é a Amélia, mas a Amélie.
1: Pois bem.
0: É a musiquinha de Ian Tiersen, não é? Aquela musiquinha que, de um filme que é o fabuloso destino da Amélie. Claro que há quem goste, há quem odeie. De que lado é que tu estás, Karina?
1: Eu estou do lado de quem gosta muito.
0: É.
1: E mas tu?
0: Eu gosto, eu não adoro, também não odeio. Estou ali no meio, estás a ver? Eu percebo porque é que há pessoas que me detestam a O Derreto Tu neste papel. Mas eu acho piada ao filme. O filme vai passar então amanhã às 21h30 no terraço do Cine Teatro São João. Até foi um filme que regressou aos cinemas há pouco tempo e fez bastante bilhete. As pessoas estavam desejosas
1: de ver novamente.
0: De ver esta rapariga.
1: De ver novamente ou de ver pela primeira vez.
0: Exatamente. De ver a rapariga que tenta mudar a vida das pessoas que a rodeiam de uma forma mais ou menos discreta e que pode resvalar para a sociopatia, como, como os haters do filme gostam de dizer. O fabuloso Cine da Amélie, amanhã às 21h30 no terraço do Cine Teatro São João, em Palmela, e a entrada é livre. Karina, por hoje é tudo.
1: Sugestões bem gostosas.
0: Gostosas.
1: De Sousa. Até amanhã.
0: Até amanhã.
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1: Ora, o Rui já deu a volta ao país com todas as sugestões para que possamos sair de casa da melhor maneira, mas para quem quer regressar a casa neste momento, Sandra Pereira, como estão as coisas?
6: Não está nada fácil, não está nada fácil.
1: Também vejo aqui.
6: Exatamente. Uhum. Olha, neste momento há informações que não estão aí escritas que eu te vou dar já em primeira mão. Então, IC19 de Sintra para Lisboa, há um acidente em Pinamanique e no sentido de Lisboa-Sintra há também outro acidente na mesma zona em Pinamanique, portanto o trânsito está bastante demorado. Eu posso posso dizer que de Sintra para Lisboa há filas a partir da zona da Maia e no sentido Lisboa-Sintra as filas estão na segunda circular a partir do nó do eixo Norte-Sul e está a afetar também a radial de Benfica. Muita atenção também à Marginal, Avenida Marginal, sentido Lisboa-Cascais. Há um acidente na zona de Caxias, há demora a partir da Cruz Quebrada e Cascais-Lisboa há filas entre Passo de Arcos e Caxias. Quanto à Ponte 25 de Abril, de Lisboa para Almada, as filas estão a partir do Alto de Campoli, dos acessos da A5 das Amoreiras e o acesso da Alcântara bastante preenchidos. Depois a A5 de Cascais para Lisboa para-se de Caselas até às Amoreiras. No sentido de Lisboa-Cascais, as filas estão a partir de Monsanto e até à zona de Miraflores e também se para à passagem pelo nó da Crel. Quanto ao eixo Norte-Sul, no sentido Ponte 25 de Abril, Camarate, também com muita demora até à saída para a zona de Telheiras. Segunda circular, Benfica Aeroporto, para-se das Torres de Lisboa até às Calvanas. Aeroporto Benfica, muita demora entre o relógio e a saída para o eixo Norte-Sul. Acril, Algés-Sacavém, filas da zona comercial de Odivelas até à calçada de Carris e depois mais à frente à chegada a Sacavém. No sentido de Sacavém-Algés, demora para o túnel do Grilo, está a afetar o eixo Norte-Sul e depois da Póvoa de Santo Adrião até à saída para a calçada de Carris. Quanto ao Porto, devido a um acidente na A3, no sentido Porto-Braga, a seguir à estrada da circunvalação, há muita demora na VCI, porque depois a VCI no sentido da Rábida Freixo, as filas estão na A1 a partir de Coimbrões e até à zona da A3. No sentido Freixo, a Rábida demora-se da Ponte do Freixo até à saída para a A3 e depois volta a parar entre Paranhos e o Amial e do Nó de Francos até à Ponte da Rábida. Quanto à A28, Viana do Castelo-Porto, há filas entre o Nó da A4 e a Avenida Sidónio Paes e Porto, Viana do Castelo, entre a VCI e a saída para a A4.
1: Complicou mesmo, portanto, não é?
6: Bastante mesmo.
1: Linha Verde, 800-21-0101, está disponível até às 8, pode dar e receber informações também sobre o trânsito. Sandra, vamos recordar o programa da manhã de hoje?
6: Vamos?
1: Vamos a isso.
6: Vamos embora.
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2: A homenagem a Luís Represas no programa da manhã de hoje. Amanhã às 7, voltamos todos a acordar com a rádio que liga Portugal. Enquanto isso, nós por cá estamos no programa da tarde até às 7. Obrigada por estar desse lado. Boa viagem, boas férias.

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1: Ligamos também ao dia de amanhã, uma quinta-feira que começa com alguma nebulosidade matinal no litoral oeste e também com uma pequena descida de temperatura no interior norte e centro do país. Vamos lá à nossa ronda habitual que começa em Viana do Castelo com 24 graus de máxima, Porto 25, Aveiro 26, Leiria 28. Amanhã Braga, Viseu, Guarda, Coimbra e Lisboa com 29, Vila Real e Setúbal 30, Porto Alegre e Santarém 32, Bragança e Beja com 33. E por fim, nesta lista, contamos com Castelo Branco, Évora e Faro com 34 graus de máxima. As notícias chegam às 6 em ponto, à Antena 1.
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1: E já são 6 horas no continente e na Madeira, 5 nos Açores. Susana, a esta hora, quais são os principais títulos?
2: O vento está a dificultar o combate a um incêndio que deflagrou esta tarde em Alijó, no distrito de Vila Real. Mais de uma centena de bombeiros estão a combater as chamas. O bloqueio no Estreito de Hormuz e no Mar Vermelho pode afetar um quarto do tráfego mundial de petróleo, contas feitas por especialistas da área. O Ministério Público avança sem a Polícia Judiciária ou o inquérito ao caso do atrelado que envolve o ministro da

0: Administração Interna.
1: A esta hora, os termómetros marcam 22 graus em Ponta Delgada, 24 no Porto, 25 no Funchal e 26 em Coimbra, Lisboa e Faro. 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
0: Em Alijó, no distrito de Vila Real, o incêndio está a ser combatido nesta altura por centena e meia de bombeiros e 9 aeronaves. Há momentos, o oficial de operações da Proteção Civil, Paulo Santos, detalhou à Antena 1 os meios no terreno e adiantou que o vento está a complicar o combate às chamas.
2: O incêndio está a ser combatido com recurso a 40 veículos, 141 operacionais, apoiados por 9 meios aéreos destes, que são de ataque ao incêndio, mas também de combate ao incêndio, mas também de coordenação aérea, que estão neste teatro de operações. Estão a ser ainda mobilizados mais meios para este teatro de operações. As operações decorrem numa fase de ataque ampliado e, ainda assim, portanto, o incêndio está a ser bastante influenciado, quer pelas características do combustível, o combustível fino, que permite uma progressão muito rápida do incêndio, mas também pelo vento, que o faz avançar numa velocidade de propagação substancial.
0: Paulo Santos adiantou que para já não há estradas cortadas ou habitações em risco, mas há a possibilidade de o fogo avançar em direção a algumas infraestruturas.
2: Na localidade de Agrelos, portanto, terá sido o ponto de início e nesse momento, portanto, está-se a desenvolver a sul da autoestrada número 4.
1: E, portanto, existe alguma estrada cortada ou que possa vir cortada?
2: Não. Está a derrubar-se numa zona de matos, portanto, sem qualquer povoação também por perto, apesar de, enfim, com o desenvolver do incêndio, poderá aproximar-se mais tarde algumas infraestruturas.
0: O oficial de operações do Comando Nacional da Proteção Civil, Paulo Santos, entrevistado pela jornalista Inês Martins sobre um incêndio que está a lavrar em Alijó, distrito de Vila Real. O bloqueio no Estreito de Hormuz e no Mar Vermelho pode afetar 25% do tráfego mundial de petróleo. É a estimativa da consultora Kepler, especialista em rastreio de navios e análise de dados, segundo a qual a degradação da segurança na região e o bloqueio marítimo imposto pelos rebeldes Houthi à Arábia Saudita, estão a forçar dezenas de petroleiros a mudar de rota ou mesmo a paralisar operações nas duas principais vias de navegação do Médio Oriente. A queda superior a 30% do tráfego no Estreito de Hormuz e em Bab al-Mandeb, a porta de entrada para o Mar Vermelho, poderá afetar um quarto das rotas mundiais de abastecimento de petróleo. São essas as contas feitas por esta consultora. É a maior descida do cabaz alimentar desde o início do ano. As contas da DECO Protest apontam para uma redução de 5,17 euros. O cabaz com 63 produtos custa agora pouco mais de 250 euros. O porta-voz da DECO Protest, Nuno Figueiredo, explica que esta queda se deve aos preços da carne e do peixe.
3: O peixe e a carne, congelado, no caso, e que tiveram um aumento muito significativo desde que começou o ano e que estão em baixa nas últimas semanas e que agora tiveram uma descida bastante mais acentuada. Baixou de preço de um valor também significativo o feijão, o arroz, a alface, o atum, a pescada teve um valor muito considerável, assim juntamente com o carapau e com os douradinhos. Aqui está o exemplo de três de peixes que baixou o preço e que contraria a tendência inicial, que eram os produtos que mais pesavam no cabaz em termos de valores. Não tem diretamente a ver com o valor do preço dos combustíveis, tem a ver essencialmente com a tendência de baixa que está a ter.
0: Apesar desta baixa, Nuno Figueiredo refere que o valor do cabaz continua acima do valor do início do ano.
3: É verdade que o cabaz baixou 5,17 euros em relação à semana passada, o que é muito considerável, porque o cabaz não tinha um valor destes desde o início de março, mas ainda assim estamos mais de 10 euros acima do valor do cabaz no início do ano. Portanto, é muito significativa esta baixa, mas ainda estamos um bocadinho distantes dos valores que começou o ano 2026.
0: Sobre o que esperar nas próximas semanas, o porta-voz da DECO Proteste afirma que é difícil prever se a tensão da descida se vai manter ou não. O Ministério Público afasta a Polícia Judiciária do inquérito sobre o caso do atrelado encontrado na empresa do empreiteiro amigo do Ministro da Administração Interna. Numa resposta enviada à Antena 1, a Procuradoria-Geral da República informa esta tarde que o inquérito relativo a bens que se encontravam apreendidos à ordem de um processo de combate ao tráfico de droga é dirigido pelo DIAP de Lisboa, o Departamento de Investigação e Ação Penal. A investigação encontra-se a cargo do Ministério Público e não será, por agora, delegada em qualquer órgão de polícia criminal, escreve a Procuradoria. Ontem, Luís Neves disse estar a reunir documentação para prestar esclarecimentos sobre a polémica do atrelado. 24 horas depois, ainda não há novidades. O Chega admite avançar com uma proposta de criação de uma comissão parlamentar de inquérito aos mandatos de Luís Neves à frente da Polícia Judiciária. Anúncio feito por André Ventura esta tarde à entrada para uma reunião com a bancada do Chega. Ventura afirmou que há motivos suficientes para refletir sobre um inquérito parlamentar.
4: Acho que sim, que pode vir a ser um motivo para isso. Acho que temos que ter todos aqui o sentido de responsabilidade de compreender que há coisas que podem ser evitadas se se tomarem as decisões certas a um determinado momento e evitar que as instituições colidam umas com as outras. Eu também acho que nós podemos acreditar em alguém, ou no papel que alguém teve, ou no trabalho que alguém teve. Mas se os dados, as provas, os elementos nos demonstram que as instituições estão capturadas, que há elementos óbvios de conluio, de corrupção, de perturbação, então temos que tomar a decisão certa por muito que nos custe. É isso. E eu queria evitar que as instituições entrassem em confronto. Para isso é importante que o Primeiro-Ministro tome decisões, que o Presidente da República chame a atenção e que não seja só o líder da oposição a chamar a atenção.
0: O líder do Chega volta assim a pedir uma posição do Primeiro-Ministro e do Presidente da República sobre Luís Neves e considera que está em causa uma degradação das instituições. Luís Montenegro, primeiro-ministro, não falou esta tarde aos jornalistas sobre o caso Luís Neves, mas respondeu sobre os exames nacionais, considerou que o pior já passou. O Júri Nacional de Exames, esse informou hoje as escolas que os alunos do secundário que virem a nota baixar na sequência da correção de erros de classificação das provas ou de problemas na digitalização dos exames, não vão poder reprovar. Esta manhã, o Júri Nacional de Exames disse às escolas que mais de 6 mil provas tinham sido reclassificadas depois de identificados erros nos parâmetros de correções em 4 disciplinas: Física e Química A, Geografia, História A e Português Língua Não Materna. No caso da correção, da classificação resultar numa nota inferior a 9,5 valores, a classificação então será de 9,5. Os problemas nos exames nacionais continuam a ter efeitos nas escolas. O impacto faz-se sentir na corrida ao ensino superior. O prazo começou esta segunda-feira, o prazo de inscrição, e há alunos ainda a enfrentar problemas para concluir o processo de candidatura. A repórter Rita Fernandes ouviu esta tarde alunos que relatam erros nas médias ou mesmo documentos trocados.
5: Matilde, aluna do 12º ano, diz que já ninguém aguenta tanta informação.
6: Overstimulated, estamos todos overstimulated com isto.
5: Matilde Café saiu da secretaria da escola de mãos na cabeça e quase sem o documento de que precisava, a ficha ENES, que contém a média final e serve para concorrer ao ensino superior. Hoje é o último dia que tem para preencher a candidatura à faculdade em que quer entrar.
6: Eu fui lá à senhora e a senhora não tinha a minha ficha, o que eu achei estranho. Depois mandou-me para a secretaria e disse: tenho que vir cá para a semana ou amanhã. Eu disse: não consigo porque hoje tenho que me inscrever na privada se eu quiser entrar. Pronto, eu estive na secretaria uma hora à espera para depois a senhora me dizer que foi emitida, mas a senhora auxiliar deu a outra pessoa ou foi colada. Oh, não sei.
5: Na escola secundária José Gomes Ferreira, em Benfica, Lisboa, juntam-se vários alunos que também levantaram a ficha que tem a média final depois de terem feito os exames. A de Tiago trazia a média errada.
7: Tive que ir à direção dizer que não era assim e que eu achava que não. Ainda pensaram que eu estivesse a fazer mal, mas depois percebeu-se que, como a minha nota tinha mudado, eles não tinham feito pronto, a fórmula bem e estava inferior à que é realmente.
5: Tiago acredita que o erro na média não está relacionado diretamente com erros nos exames, mas sim com uma desatenção no cálculo, o que demonstra, mais uma vez, o desgaste de quem tem mantido o sistema escolar a funcionar nas últimas semanas.
7: Eu vou-me candidatar ao ensino superior, espero que não haja nenhum problema, nenhuma adversidade quanto a isso, e é esperar.
0: E vamos esperar, este aluno é que vamos ouvir mais daqui a pouco no programa da tarde sobre a situação nas escolas, através de uma ronda feita por escolas de Lisboa, pela repórter Rita Fernandes. O julgamento do antigo presidente da Venezuela, Nicolás Maduro, começa no próximo ano, na audiência realizada hoje num tribunal de Nova Iorque. O juiz aceitou a proposta dos procuradores e da defesa e marcou a primeira sessão para 1 de junho. Nicolás Maduro e a mulher, Cília Flores, estão acusados de narcoterrorismo. Os advogados de defesa continuam a contestar a legalidade da captura militar em Caracas, lembrando a imunidade diplomática do antigo presidente da Venezuela. No Estoril Open, Nuno Borges foi eliminado na segunda ronda do Estoril Open, derrota em 3 sets frente ao argentino Román Burruchaga. João Gomes Dias, é em direto, a esta hora já joga outro português, Tiago Torres.
8: E está a fazer bem melhor e não seria propriamente expectável, porque estamos a falar de um jogador que nunca tinha jogado um torneio desta dimensão, surpreendeu na primeira ronda e está a surpreender na segunda, fora do top 400, está a bater Alejandro Tabilo do Chile, que é o número 30 do mundo, venceu o primeiro set o tenista português por 6-4, é um resultado para já verdadeiramente extraordinário, terá de ganhar mais um set para carimbar a presença nos quartos de final. Entretanto, como disseste, Nuno Borges acabou por ser afastado, ele que não resistiu a Román Burruchaga, muitos erros, sobretudo no primeiro set, e depois, na fase decisiva do terceiro set, acabar também por cometer uma dupla falta que foi decisiva para Burruchaga garantir a passagem à próxima fase.
0: Nuno Borges eliminado, mais à frente vamos conhecer também o desfecho de Tiago Torres.
1: Notícias às 6 da tarde, edição de Susana Barros, simultâneo com a RTP Antena 1 Açores, também com a RTP Mundo e em permanência online em noticias.rtp.pt. E está na hora de espreitarmos o trânsito mais uma vez com a nossa Sandra Pereira.
9: Ora, esta hora, atenção, A3, sentido Porto Braga, um acidente a seguir à circunvalação. O trânsito está muito demorado a partir do nó da VCI, que está a afetar bastante a VCI, porque no sentido Rábida Freixo, as filas estão a partir de Coimbrões até ao nó da A3 e Freixo Rábida, há filas do Freixo até A3 e mais à frente entre Francos e a Ponte da Rábida. Depois há A28, ainda com muita demora nos dois sentidos, entre o nó da A4 e também a Avenida AEP. Também a Via Norte, sentido Porto Maia, há muita demora entre a VCI e a saída para a circunvalação. Já por Lisboa, o IC19 de Lisboa para Sintra, o acidente foi resolvido junto ao nó da Cril. Ainda assim, há filas na segunda circular a partir do nó do Eixo Norte-Sul. Mais à frente, para-se de Alfragide até Queluz e está a afetar a Estrada Nacional 117. Sintra-Lisboa, acidente em fase de resolução. Os carros estão na berma, junto ao nó da Cril. O trânsito ainda assim com alguma lentidão. Na Avenida Marginal, sentido Cascais-Lisboa, acidente resolvido em Caxias. O trânsito ainda se faz com alguma lentidão, portanto, cuidado. Segunda circular, no sentido Aeroporto Benfica, as filas estão a partir das Calvanas e até à saída para o Eixo Norte-Sul. No sentido Benfica-Aeroporto, há demora também a partir do Estádio da Luz e até à zona das Calvanas. Para a Ponte 25 de Abril, Lisboa-Almada, demora-se a partir de Campolide. Os acessos da A5, Moreiras e Alcântara, preenchidos. Na A5 de Cascais para Lisboa, filas do Alto de Monsanto, para as Amoreiras, Lisboa-Cascais, filas entre Caselas e a zona de Carnaxide, e há passagem pelo Estádio Nacional e a área de serviço de Oeiras. Quanto à Cril, no sentido de Sacavém-Algés, demora-se para o túnel do Grilo, está a afetar também o Eixo Norte-Sul, no sentido Algés-Sacavém, com filas na zona do Nó da Pontinha e depois a partir da zona comercial de Odivelas até à Calçada de Carris.
1: Se está no trânsito, se está no para-arranca por esta altura, tem uma ajuda preciosa sempre consigo. Também, claro, obviamente, em informação de trânsito aqui na Rádio que Liga Portugal, mas também a linha verde nacional e gratuita está disponível até às 8 da noite, 821-0101, já sabe, 821-0101. Boa viagem.
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1: Hoje perdemos Luís Represas, morreu aos 69 anos. E ao longo do programa da tarde de hoje temos ido ao baú buscar algumas das suas canções que conhecemos melhor. Trovante, estão também aqui presentes, claro. Chácara das Bruxas Dançando leva-nos até 84. Nome do mesmo álbum. Onde está esta música? Bom regresso a casa.

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1: E ligue também ao programa da tarde, até porque já de seguida, quando o dia chega ao fim, olhamos para o que fica das notícias.
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1: A esta hora, Susana, olhamos sempre para a atualidade, para o que fica das notícias neste dia, e a verdade é que tem sido um dia com algumas notícias também para explorar.
4: Sim, acordámos logo com um dia marcado pela morte de Luís Represas e com a continuação das horas, outro tema continua a dominar a vida de muitas famílias, sem dúvida, os exames nacionais e agora as candidaturas ao ensino superior. O primeiro-ministro Luís Montenegro mostrou-se esta tarde convicto de que o pior já passou nesta crise dos exames. A repórter Rita Fernandes esteve esta tarde em várias escolas de Lisboa a tentar perceber se de facto o pior já passou. Falou com alunos, falou com pais, professores e o resultado é este.
5: Entre erros nas médias finais, entrega errada de fichas de acesso ao ensino superior e ainda pedidos de reavaliação de exames, Matilde, aluna do 12º ano, diz que já ninguém aguenta tanta informação.
6: Overstimulated, estamos todos overstimulated com isto.
5: Matilde Café saiu da secretaria da escola de mãos na cabeça e quase sem o documento de que precisava, a ficha ENES, que contém a média final e serve para concorrer ao ensino superior. Hoje é o último dia que tem para preencher a candidatura à faculdade em que quer entrar.
6: Eu pedi o pedido na segunda-feira e hoje eu fui lá à senhora e a senhora não tinha a minha ficha, o que eu achei estranho, porque a minha amiga foi comigo pedir a ficha e já tinha.
7: A dela estava lá, a tua não?
6: A minha não estava. E eu fui pedir duas vezes, pedi para verificar tudo, a minha amiga também foi lá, depois mandou-me para a secretaria e disse, tenho que vir cá para a semana ou amanhã. Eu disse, não consigo porque hoje tenho que me inscrever na privada se eu quiser entrar.
7: Hoje é o último dia?
6: Hoje é o último dia nas privadas, pelo menos na minha. Pronto, eu estive na secretaria uma hora à espera para depois a senhora me dizer que foi emitida, mas a senhora auxiliar deu a outra pessoa ou foi colada, ou não sei, mas já tenho a ficha e pronto.
5: Matilde acredita que o stress vivido nos últimos dias e o excesso de informação à volta dos exames nacionais acaba por afetar o trabalho administrativo nas secretarias.
7: Embora não seja um problema de sistema, mas acaba por ser, toda a gente está overwhelmed com isto.
6: Overstimulated, estamos todos overstimulated com isto.
5: Na escola secundária José Gomes Ferreira, em Benfica, Lisboa, juntam-se vários alunos que também levantaram a ficha que tem a média final depois de terem feito os exames.
6: Eu fiz biologia e português. Eu fiz de inglês.
8: Fiz exame este ano de português e de história.
5: A ficha, a de Tiago, trazia a média errada.
8: Eu constatei que a média não era a que eu tinha feito anteriormente já com a nova forma de cálculo e tive que ir à direção dizer que não era assim e que eu achava que não. Ainda pensaram que eu estivesse a fazer mal, mas depois percebeu-se que, como a minha nota tinha mudado, eles não tinham feito pronto, a fórmula bem e estava inferior à que é realmente.
5: Tiago acredita que o erro na média não está relacionado diretamente com erros nos exames, mas sim com uma desatenção no cálculo, o que demonstra, mais uma vez, o desgaste de quem tem mantido o sistema escolar a funcionar nas últimas semanas.
8: Eu acho que foi um erro qualquer de cálculo de média que aconteceu com a professora, mas tudo isto também com o processo, obviamente que há menos rigor, então depois a ficha ENES acaba por, pronto, ter mudanças. Assim.
7: E agora, o que é que se vai passar?
8: Agora, como a minha ficha ENES já foi dada, pronto, já foi retificada, eu espero que não haja grande problema. Vou-me
7: Esta
8: candidatar.
7: Já é a nova?
8: Já é a nova. Eu vou-me candidatar ao ensino superior, espero que não haja nenhum problema, nem nenhuma adversidade quanto a isso e é esperar.
5: Tanto Tiago como Matilde pediram uma nova avaliação dos exames de português e a média que hoje têm nas mãos e com a qual vão concorrer ao ensino superior não é aquela que consideram justa. Na escola, ninguém lhes consegue dizer quando vai chegar essa nova nota do exame de português.
6: Só que isto não é de um dia para o outro. A senhora explicou-me que eu perguntei, sabe mais ou menos me dizer uma estimativa de tempo em que eles me vão corrigir a prova, porque eu entreguei ontem. A senhora disse, não faz a mínima ideia, mas eu disse o quê? Um mês, uma semana, que eu precisava de saber. Ela disse, não sabe, eu disse, está bem. E eu perguntei, mas isto aqui vai valer para a primeira fase? E a senhora disse que sim, mas agora como é que eu sei? Por exemplo, agora vou-me candidatar na primeira fase. Como é que, na pública posso esperar, mas, por exemplo, na privada não. Como
5: na
6: é
5: que prática, tu vais candidatar-te hoje com esta média...
6: Para a privada, mas depois...
5: Mas a média que tu esperas que seja a final pode ser maior.
6: Exatamente.
5: Pode ser mais alta.
6: Exatamente, com o exame português. Agora, eu não sei...
5: Achas que isso vai influenciar a tua entrada?
6: Não sei, esperemos que não, mas se eu, quando eu receber a nova nota, se for nos meus cálculos... Eu aí vou ter que falar com a faculdade e ver, porque se eu não entrar devido à minha nota do exame, a culpa não é minha, mas sim de quem me corrigiu o exame.
5: Os alunos têm agora mais cerca de 2 semanas para se candidatarem à primeira fase de acesso ao ensino superior, que decorre até dia 6 de agosto. Para isso, todos os alunos precisam da tal ficha ENES, que em várias escolas não é de acesso imediato. Tem de ser pedido na secretaria e fica disponível dias depois para levantamento. Num ano atípico, também a logística passou a fazer parte da candidatura. É preciso contar com prazos, idas às escolas e este ano alguma margem para os imprevistos.
4: E até agora candidataram-se 2.722 alunos ao ensino superior. No ano passado, nos primeiros 2 dias, tinham-se candidatado 16 mil. 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
1: É o programa da tarde da Rádio que Liga Portugal, a caminho das 6:30. Obrigada por estar desse lado. Boa viagem ou boas férias, se for o seu caso, ou então bom trabalho. Estamos juntos. Até porque chega agora a informação de trânsito e aposto que lhe vai ser bem útil. Sandra Pereira, conta-nos tudo.
2: Atenção, segunda circular, no sentido Aeroporto Benfica, há um acidente à chegada à Pinamani, que é a via direita que está cortada, e há muita demora a partir do Campo Grande. Benfica Aeroporto, para Centro, as Torres de Lisboa e as Calvanas. O IC19 de Lisboa para Sintra, há filas entre Alfragide e Queluz, e está a afetar a Estrada Nacional 117, para a Ponte 25 de Abril, de Lisboa para Almada. Muita demora a partir de Campo Lido, os acessos do IC20, da
1: A5. É muita informação.
2: E não é só, sabes que estou habituada com as informações da parte da manhã, que não está mais no sentido Almada-Lisboa, e então aí sim o IC20 e o Centro-Sul, neste caso é o contrário, portanto as filas estão a partir de Campo Lide, estava eu a dizer, há filas a partir de Campo Lide, está a afetar os acessos da A5, das Amoreiras e o acesso de Alcântara, assim é que é. Da A5 de Cascais para Lisboa, para-se de Caselas para as Amoreiras, Lisboa-Cascais, há muita demora a partir de Monsanto e até à zona de Miraflores e à passagem também pelo Estádio Nacional e à área de serviço de Oeiras. Quanto a, voltando ainda ao IC19, há agora um novo acidente que ocorreu no sentido Sintra-Lisboa, na zona de Massamá, e que está a provocar muita demora a partir do Cacém. Quanto à Acril, Algés-Sacavém para-se na zona comercial de Odivelas até à saída para a calçada de Carris, e no sentido Sacavém-Algés para o túnel do Grilo, está a afetar o eixo Norte-Sul e ainda da Póvoa de Santo Adrião até à saída para a calçada de Carris. Quanto ao Porto, ainda por resolver o acidente que ocorreu na A3, no sentido Porto-Braga, a seguir à Estrada da Circunvalação, há muita demora a partir do nó da VCI, que está a afetar, claro, a própria VCI, a Rábida Freixo, com filas a partir de Coimbrões e até à saída para Francos. E temos também, no sentido Freixo-Rábida, filas de Bonjoia até à saída para A3, também se para na zona de Paranhos e ainda do Norte Francos até à Ponte da Rábida. A A28 para-se nos dois sentidos, da A4 e a VCI, e depois a Via Norte, sentido Porto Maia, há demora entre a VCI e a saída para a Circunvalação. Portanto, o trânsito aqui é bastante complicado.
1: É verdade.
2: De recordar que o IP3 mantém-se cortado nos dois sentidos devido a derrame de resina na zona de Penacova e decorrem trabalhos de remoção do pavimento.
1: Informação de trânsito na Antena 1. Faça boa viagem.
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1: 6:30 na rádio. Hora de síntese de notícias com Ana Isabel Costa.
3: Nas escolas, a ansiedade de pais e filhos é grande. Há alunos que têm de completar hoje a candidatura ao ensino superior privado e ainda não têm a ficha com as notas para o poderem fazer. Ainda sobre as avaliações dos exames, o Júri Nacional diz que ninguém será prejudicado porque possíveis erros não vão resultar na reprovação dos alunos. O Primeiro-Ministro também diz que o pior já passou. O Ministério Público afastou a Polícia Judiciária do inquérito ao caso do atrelado, apreendido numa operação de tráfico de droga, depois desaparecido e depois também encontrado na Constru Barcelos, a empresa de construção civil que fez obras na Polícia Judiciária e em casa do anterior diretor Luís Neves. O Chega anunciou que está em causa a degradação das instituições e pondera chamar o ministro ao Parlamento numa comissão parlamentar de inquérito. E no dia em que foi conhecido o relatório técnico do novo Aeroporto Internacional de Lisboa, Luís de Camões, que vai ser construído em Alcochete, a Associação Ambientalista Zero pede um processo de avaliação ambiental robusto, transparente e participado. A Zero mantém grandes reservas quanto à viabilidade ambiental do novo aeroporto. E 6 meses depois da tempestade Christine, ainda há quem não tenha comunicações, nem telefone, nem televisão, nem internet. O concelho de Alveiazre, no distrito de Leiria, é um dos mais afetados, como comprovou a reportagem da Diana Craveiro em várias freguesias. E na sequência das tempestades do início do ano, o Governo criou o PTRR, Portugal, Transformação, Recuperação e Resiliência, Resiliência, um plano para executar a 9 anos que envolve um investimento de 22,6 milhões de euros. Ora, esta tarde, na Assembleia da República, foi ouvido o presidente desta nova agência, criada há um mês para gerir o PTRR, o ex-deputado do PSD, Luís Leite Ramos. Diz que a equipa estará fechada em setembro e pronta a trabalhar para cumprir o objetivo de preparar o país para possíveis catástrofes.
1: Informação que regressa às 7 em ponto à Rádio que Liga Portugal.
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5: Nesta edição, André Villas-Boas pede explicações a Proença e Luciano Gonçalves. Fala ainda em fracasso da seleção no Mundial. Elogia Jorge Jesus e aborda o futuro de Diogo Costa. Ibrahima Ba, à beira de ser jogador do Sporting, Diomandé conversa com o Forest. Liga Europa, Benfica em St. Gallen, com apoio dos imigrantes. Duran já pode ser utilizado na segunda mão. Braga, na Sérvia, tenta acesso à Liga Conferência. Nuno Borges eliminado no Estoril Open, Pogacar confortável no Tour.
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5: André Villas-Boas comentou a polémica demissão de Duarte Gomes da direção técnica da arbitragem e deixou duras críticas à participação portuguesa no Mundial 2026. O presidente do Futebol Clube do Porto elogiou ainda a contratação de Jorge Jesus para o cargo de selecionador nacional. Já lá vamos. Antes, o futuro de Diogo Costa. Para já, garante o presidente, não há qualquer proposta para transferir o capitão do Futebol Clube do Porto.
6: Não se nenhuma proposta, nem nenhuma aproximação. Portanto, as coisas estão tão tranquilas e quando um talento deste está à disposição do Futebol Clube do Porto, para nós ainda melhor.
7: Só sairá pela cláusula?
6: Foi claramente o melhor guarda-redes no Mundial e é por isso que estamos muito agradecidos que ele continue no Futebol Clube do Porto.
5: Villas-Boas também deixou em aberto a contratação de um avançado, com Samu ainda em recuperação. Entretanto, os Dragões anunciaram a transferência do internacional angolano Domingos Andrade, 23 anos, destino Botafogo, por 1,5 milhão de euros, mais 500 mil euros em variáveis. Noutro plano, o presidente do Futebol Clube do Porto pediu a Pedro Proença e Luciano Gonçalves que venham o quanto antes explicar os motivos que levaram à polémica demissão de Duarte Gomes da direção técnica da arbitragem, em causa a alegada influência do presidente do Conselho de Arbitragem na escolha de árbitros para jogos específicos.
6: Acho que todos aguardamos as declarações públicas de Luciano Gonçalves, acho que as mesmas já deveriam ter acontecido e estar perante os jornalistas para responder perante a gravidade do que lhe é imputado. São intranquilizantes, não devem corresponder a um bom início de campeonato, evidentemente.
7: Devem acontecer antes do início do próximo campeonato para tentar esclarecer.
6: Sim, eu acho que, certo, acho que convinha ao Presidente da Federação também tomar uma posição pública sobre o caso, porque tem essa gravidade.
5: André Villas-Boas, presidente do Futebol Clube do Porto, foi também arrasador em relação à prestação de Portugal no Mundial 2026.
6: Portanto, se esta era realmente mais uma vez uma geração de ouro que queríamos ver potenciada no Mundial, foi um fracasso em absoluto, em tudo. Não nos animou, não nos inspirou, não havia uma mensagem que nos permitisse sonhar. Fora, evidentemente, os slogans atribuídos, não havia nada de inspirador em qualquer uma das prestações.
5: Villas-Boas, que elogiou a contratação de Jorge Jesus para o cargo de selecionador nacional.
6: E que chega agora ao que me parece ser o topo da sua carreira e o abraça com grande ambição. Portanto, muito satisfeito pela escolha e espero que a mesma se traduza em títulos para a seleção nacional.
5: André Villas-Boas e Carla Oliveira, atleta medalhada no bocha pelo Futebol Clube do Porto e por Portugal, receberam esta quarta-feira a medalha de mérito da cidade do Porto nos passos do Conselho. O presidente dos Azuis e Brancos falou depois à parte dessa cerimónia aos jornalistas. Antes de se mostrar aos adeptos pela primeira vez nesta pré-época, logo à noite no estádio Cidade de Barcelos, o Porto venceu o Penafiel esta manhã à porta fechada por 3-2. 2. André Silva bisou. Gabri Veiga marcou também pelos Dragões. No boletim clínico destacam-se os nomes de Alberto Costa, problema na coxa direita, e de Oscar Pietuszewski, lesão muscular na coxa direita, o que coloca o polaco em dúvida para a Supertaça. Martim Fernandes fez trabalho de ginásio e Samu treino condicionado. A partir das 20 horas, o Gil Vicente Futebol Clube do Porto tem informações com Paulo Vidal aqui na rádio. O senegalês Ibrahim Abá poderá ser em breve anunciado como reforço do Sporting. Neste volte-face, ao que a Antena 1 apurou, o central, que esteve na rota do Benfica e que não chegou a acordo com o Estrasburgo, já passou nos exames médicos dos Leões e já se encontra em Lisboa a aguardar. O Famalicão pede 20 milhões de euros por Ibrahim Abá. Será o substituto de Ousmane Diomandé, que está de saída. É mais um elemento da equipa bicampeã nacional a deixar Alvalade. Decorrem conversações com o Nottingham Forest. Equipa inglesa dispõe-se a investir 40 milhões de euros. Recordo que a cláusula de rescisão de Ousmane Diomandé está fixada nos 80 milhões. Portugueses à espera do Benfica em St. Gallen. Imigrantes na Suíça prometem apoio para o encontro da manhã, na primeira mão da segunda pré-eliminatória da Liga Europa. Márcio Araújo, presidente da Casa do Benfica de Zurique, não faz as coisas por menos. A equipa portuguesa tem o dever de se impor perante este St. Gallen.
8: Tudo aquilo que disse, se não ganharmos ao St. Gallen, não ganhamos a ninguém, vamos dizer. Né? No caso, claro, estamos a começar a época, o St. Gallen está mais adiantado que nós. O St. Gallen já começa o campeonato deles. Eles jogam contra nós na quinta-feira, depois no fim de semana já jogam, já abrem no campeonato deles, é normal que já estão na fase final. Mas mesmo assim nós não temos que ter medo deles e estamos mais fortes. Eu, para mim, nas duas mãos, pelo menos 6, 7 diferença vai acontecer de golos.
5: Ainda assim, os benfiquistas não vão estar em maioria no estádio.
8: Muita gente se irá deslocar ao estádio, mesmo com bilhetes comprados diretos no Santo Gala. Porque uma coisa é o que nós temos, o que nós recebemos do Benfica de Portugal, e outra coisa foi o que as pessoas compraram, ou pessoas que compraram diretos ao Santo Gala, que quando abrirá a venda, apesar de não haver muitos, que o estádio é relativamente pequeno, com 18 mil lugares, e o Santo Gala é uma equipa que tem muitos adeptos e que vão ao estádio, por isso não vamos estar em maioria.
5: Márcio Araújo, da Casa do Benfica de Zurique, em entrevista à Antena 1, conduzida pelo jornalista João Alves Domingos. John Duran, Leandro Barreiro e Preciani não viajaram esta tarde com o Benfica para a Suíça. Nota para John Duran, que já está inscrito na UEFA e já está disponível para a segunda mão, se Marco Silva assim o entender, na eliminatória frente ao St. Gallen. O colombiano, que não estava inscrito na altura da convocatória, ora já surge no site da UEFA inscrito nas competições europeias, para já. O luxemburguês Leandro Barreiro contraiu infecção respiratória e o argentino cumpre castigo. O Preciani fica de fora justamente por isso. Marco Silva levou 24 jogadores, entre os quais Longley, Kaminski, Dedic e Tomás Araújo, integrando ainda vários jogadores da formação. O treinador da equipa helvética, Enrico Maaßen, admite que o St. Gallen não é favorito.
9: Herzlich willkommen euch allen erstmal auch von meiner Seite. Es ist ein prall gefüllter Medienraum, das freut uns sehr.
10: Trabalhamos muito para estar aqui. O Benfica é uma das maiores equipas da Europa, é uma equipa de Liga dos Campeões. Vamos dar o nosso melhor e mostrar a nossa identidade. Apesar de termos muito respeito pelo adversário, queremos ser corajosos. Vamos fazer de tudo para ter um bom jogo e mantê-lo aberto o maior tempo possível. Ninguém espera que passemos à próxima fase, mas isso pode ser uma oportunidade para nós.
9: Niemand wird wirklich erwarten, dass wir Benfica über zwei Spiele hinweg schlagen, und das ist auch unsere Chance.
5: Já o experiente médio Lucas Gurt

0: 40% de adeptos encarnados. O Benfica pode não estar em maioria no duelo de amanhã, até porque, recordo, o St. Gallen terminou a época transata com uma taxa média de ocupação de 89%. Os encarnados chegam a St. Gallen ao fim da tarde e às 19 horas, hora de Portugal Continental, começa a conferência de imprensa de Marco Silva, a exatamente 24 horas da sua estreia oficial como treinador do Sport Lisboa e Benfica.
1: A reportagem do enviado especial da Antena 1 ao St. Gallen Benfica, à Suíça, relato a partir das 19 horas, emissão especial amanhã, depois das 18h30. Hoje, na Sérvia, o Braga inicia a temporada oficial com a primeira mão da segunda pré-eliminatória da Liga Conferência. Guerreiros defrontam o Zelesnikar Pančevo e Nikola Stojljković, sérvio, ex-avançado bracarense, entrevistado na Antena 1, considera a equipa portuguesa favorita, apesar do piso sintético.
2: O Braga não vai ter muitas dificuldades de passar o Zelesnikar, para ser sincero, mas o Zelesnikar vai sair jogar como jogam na Sérvia, futebol moderno, que a gente na Sérvia gosta, só que no nível como o Braga, eu acho que não chega. A única coisa que posso dizer que vai ser diferente e difícil para o Braga, porque o jogo vai ser no sintético.
1: Stojljković, ex-Braga, aqui entrevistado por João Alves Domingos. O Zelesnikar Braga é às 8 da noite. Partida para seguir aqui na rádio com informações de Ariana Azevedo. Agora o Estoril Open. Nuno Borges foi eliminado no quadro de singulares no torneio ATP português perante Roman Andrés Burro de Chaga. Tiago Torres defrontou o chileno Alejandro Tabilo, número 30 mundial. João Gomes Dias, como é que está esse encontro? Se é que já não terminou.
3: Não terminou e para já está a correr bastante bem. Tiago Torres, de forma verdadeiramente inesperada, ele que é um tenista que está fora do top 400 mundial, está a vencer 6-4, 3-2, já com break a maior na segunda partida, Alejandro Tabilo do Chile, que é apenas e só, claro com aspas, o número 30 do mundo. Portanto, aqui as hierarquias pré-estabelecidas dariam um claro favoritismo ao jogador sul-americano, mas a verdade é que Tiago Torres, dando a sequência àquilo que de tão bem fez na primeira ronda, está agora também no corte central a conseguir esta vantagem. Ele que, atenção, tem ainda um jogo de pares para fazer. A ver, vamos se qualificar em singulares, se vai abdicar ou não desse duelo de pares. Ele que joga ao lado de João Domingos para defrontar uma dupla também portuguesa, Henrique Rocha e Jaime Faria. Para falar em pares, Nuno Borges está neste momento a jogar ao lado de Francisco Cabral. Os dois amigos estão a vencer para já por 3-2 no primeiro set entre uma dupla francesa. Borges, que, como disseste, acabou hoje eliminado numa longa batalha diante do argentino Roman Burro de Chaga, parciais de 6-1, 4-6 e 6-3, paralisando Borges, sobretudo os erros no primeiro set e uma dupla falta comprometedora quando estava na terceira partida a servir para evitar a derrota no encontro.
1: João Gomes Dias a acompanhar tudo em torno deste Estoril Open. Na volta à França, venceu a 17ª etapa o belga Jasper Philipsen, ligação de 174 km e 700 metros entre Chambéry e Voiron. Ainda assim, Tadej Pogacar manteve os 4 minutos e 32 de vantagem sobre o segundo da geral, que é Remco Evenepoel. Termino com o handball. O guarda-redes Tobias Tulin é mais um reforço para o handball do Benfica. O internacional sueco, 31 anos, assinou até 2027, já foi campeão europeu com a Suécia em 22 e venceu a Liga Europeia com o Magdeburgo em 2021. Jogava nos húngaros do Pique Seged. O Benfica não é campeão de handball masculino há 18 épocas.
4: 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Há umas semanas falámos do dilema do restaurante e hoje vamos ao mesmo tema, mas numa versão muito mais complicada. O problema da secretária, com David Marçal já a seguir, é a seleção natural.
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0: É a Seleção Natural com o David Marçal. Olá, David, boa tarde.
1: Olá, Karina, boa tarde.
0: Ouvi dizer que vais voltar aqui levemente a um tema que já explorámos há umas semanas.
1: É verdade, há umas semanas falámos do dilema do restaurante.
0: Ui!
1: O problema matemático que o físico Richard Feynman resolveu no almoço nos anos 70. Ou seja, se devemos explorar novos pratos ou ficar com o favorito. E hoje vamos voltar ao mesmo tema, mas numa versão mais complicada.
0: Mais complicada ainda.
1: Mais complicada.
0: Ai, que bem.
1: E que está mais ou menos exposta nesta música. Darling, you got to let me know.
0: Should I stay or should I go? Ah, sim, perfeitamente.
1: Os Clash, de 1982.
0: Maravilha.
1: Should I stay or should I go? E a pergunta da letra, fico ou vou? É exatamente o problema matemático que vamos falar hoje. O problema chamou-se inicialmente o problema da secretária. Surgiu em 1960 numa coluna de matemática recreativa da revista Scientific American e foi escrita pelo matemático Martin Gardner. E o enunciado original era este: tens um número fixo de candidatas a secretária para entrevistar, uma de cada vez por ordem aleatória. Depois de cada entrevista tens de decidir imediatamente, ou contratas esta pessoa ou passas à seguinte. Se recusares, não podes voltar atrás. Se chegares ao fim sem teres contratado ninguém, ficas com a última. A questão é, qual é a estratégia que maximiza a probabilidade de contratares a melhor candidata de todas? Na verdade, o Martin Gardner não resolveu o problema. Ele só o enunciou, não faço ideia. Sim. Como é que ele escolheu a secretária. Mas os matemáticos interessaram-se pelo problema, até porque eles perceberam que isto não se aplicava só à secretária, às secretárias, mas aplicava-se também a outros problemas, como o casamento, a escolha de uma casa, do emprego. Portanto, este é um dos problemas mais estudados de toda a teoria da decisão.
0: Então, pode ser aplicado a várias situações ao longo da nossa vida.
1: Exatamente.
0: É isso?
1: E as soluções foram surgindo e não tem um autor único. Ela emergiu da comunidade de matemática ao longo dos anos 60 com vários contributos de matemáticos independentes. Por exemplo, o próprio historiador do problema, um matemático chamado Thomas Ferguson, escreveu um artigo em 1989 com o título O Solve the Secretary Problem. E a resposta, após cuidadosa investigação, foi: não se sabe ao certo. E o que se sabe é a resposta. E a resposta é 37%. O que é que isto significa? Passas os primeiros 37% da tua vida amorosa a conhecer pessoas sem te comprometeres com nenhuma. Este período serve apenas para calibrar, para perceberes o nível de mercado, o que existe, o que valorizas. Depois, a partir daí, comprometes-te com a primeira pessoa que seja melhor do que todas as anteriores.
0: Sim.
1: Se seguires esta regra, a probabilidade de encontrares a melhor pessoa para ti também é ela de 37%. Não é muito, mas é o melhor que a teoria da decisão consegue garantir, dado que não podes ver o futuro.
0: E já vais com sorte, não é?
1: Exatamente. E sabes, pronto, isto há complicações. Há várias complicações. Portanto, o modelo original assume que é sempre tu que decides e que a outra pessoa aceita automaticamente. O que, convenhamos, não é exatamente o que acontece na vida real.
0: Pois,
1: pelo menos
0: é.
1: Para a maior parte das pessoas.
0: Sim.
1: Portanto, quando introduzimos a possibilidade de rejeição, ou seja, o facto de que a pessoa que escolhes pode não te querer a ti, a solução muda e o número ideal deixa de ser 37% e passa para 25%. Ou seja, deves encurtar o período de exploração porque tens menos garantias de que a pessoa certa te vai dizer sim quando chegares lá. É um pequeno ajuste, mas é revelador. O modelo sabe que o amor não é uma decisão unilateral. Agora, as limitações, porque há várias e são importantes. E é preciso ser honesto. Este modelo é matematicamente sólido, mas a sua aplicação na vida real é muito discutível.
0: Uhum.
1: Porque o modelo assume que tu sabes quantas pessoas vais namorar, que as consegues comparar objetivamente, que nunca voltas atrás e que existe uma melhor pessoa possível para ti. Nenhuma destas coisas é verdade. As pessoas mudam, tu mudas, e a ideia de um parceiro ótimo é mesmo filosoficamente discutível. Portanto, o valor do modelo não está em segui-lo à letra, está em perceber o princípio, que há um tempo para explorar e um tempo para nos comprometermos. Que explorar demasiado tem um custo e que nos comprometermos demasiado cedo também. E a parte otimista é esta, Karina. A intuição tende a chegar sozinha a resultados surpreendentemente próximos do ótimo. Sem nunca ter ouvido falar do Martin Gardner ou do Thomas Ferguson, o historiador do problema, as pessoas acabam por ter esta intuição de que têm um tempo para explorar. Quer dizer que a intuição amorosa talvez não seja assim tão irracional que quanto parece. É apenas uma equação que ainda não foi escrita.
0: Muito bem, eu gosto sempre dos teus finais. Que maravilha, David, obrigada. Até
1: obrigado
0: à próxima.
1: Obrigado e até à próxima.
0: A próxima é já na próxima sexta-feira. David Marçal a fazer seleção natural, não só aqui na rádio, mas também na RTP Play, em antena1.rtp.pt e nas plataformas habituais de podcast. Há uma outra plataforma, sempre na Rádio Coliga Portugal, que é a Informação de Trânsito com a Sandra Pereira. Sandra, olá, bem-vinda.
2: Olá, novamente.
0: Vamos contigo.
2: Vamos embora. Então, IC19, de Lisboa para Sintra, há filas entre Alfragide e Queluz, afeta a Estrada Nacional 117, de Sintra para Lisboa. Há um acidente em Terceira, que está a provocar muita demora a partir de Rio de Moro. Segunda circular, Aeroporto Benfica, há um acidente à chegada a Penamanique, que é a via mais à esquerda que se faz a circulação. Portanto, o trânsito está muito demorado já a partir do relógio e Benfica Aeroporto para-se das Torres de Lisboa até às Calvanas. Para a ponte 25 de Abril, de Lisboa para Almada, muita demora a partir de Campolide. Os acessos da A5 das Amoreiras e também o acesso de Alcântara bastante preenchidos. Também na A5, no sentido Lisboa-Cascais, filas a partir do Alto de Monsanto e até à saída para Linda Velha, a zona de Miraflores. No sentido Cascais-Lisboa, há também indicação de um acidente junto ao Estádio Nacional. As filas já estão a partir de Porto Salvo e está a afetar também o acesso da Crel. Temos também para a Cril, no sentido de Sacavém-Algés, demora para o túnel do Grilo, está a afetar o eixo norte-sul e no sentido de Algés-Sacavém, com paragens na zona da Pontinha e da zona comercial de Odivelas até à saída para a calçada de Carris. Quanto ao Porto, na VCI, no sentido a Rábida Freixo, para-se a partir de Canidelo e até à saída para a Boa Vista e depois do Amial até à saída para a A3. No sentido Freixo a Rábida, há filas da Ponte do Freixo até às Antas e ainda na zona de Paranhos, depois no Norte de Francos até à Ponte da Rábida. Na A3, no sentido Porto-Braga, já em fase de resolução, o acidente que ocorreu a seguir à circunvalação, o trânsito está lentamente a regressar à normalidade. A A28 demora-se ainda nos dois sentidos, entre o nó da A4 e a VCI.
0: Boa viagem com a Rádio que Liga Portugal, 821-0101, disponível até às 8 da noite. É a linha verde para o trânsito. Já daqui a pouco, a postal do dia com Luís Osório.

0: 4 minutos até às 7. Está na hora do Postal do Dia com o Luís Osório, que hoje nos diz que ainda vale a pena acreditar.
1: Na semana passada, uma mulher disse-me assim: leio todos os dias os teus postais. Gosto quase sempre, irritam-me às vezes, numa ou noutra ocasião, odeio-os. Porque é terrível quando nos dizes que tudo está ao nosso alcance, que é fácil mudar de vida quando a nossa não nos serve. Falámos um bocadinho e prometi-lhe este postal. Porque penso o que ela pensa, sem tirar uma vírgula, sem acrescentar um ponto. Quando tento provocar reações e me aventuro nos campos minados do otimismo, é por acreditar que a vela, mesmo que a luz seja ténue, não se pode apagar. A responsabilidade de escrever todos os dias, de te contar histórias, de tentar surpreender com o que não esperas, exige também que não me esqueça dos tantos que vivem desazados, com uma vida que lhes rouba toda a água e quase toda a esperança. Quando sou otimista, quando digo que te cabe em primeiro lugar o dever de combater pelo teu futuro, não é por achar que é fácil, mas por saber que a mensagem naquele dia, naquele minuto em que é lida ou ouvida, pode mudar a vida de uma só pessoa concreta. Pode mudar a tua. Se fosse fácil, se o fosse, andávamos todos a cantar e a dançar, apaixonados pelas oportunidades que nem sequer imaginávamos poderem estar ao nosso alcance. Mas não é fácil. O corpo de quem perde muitas vezes, de quem parece condenado por ter nascido no lugar errado, por ter conhecido as pessoas erradas, por ter vivido experiências traumatizantes, por ter bebido todos os frascos azedos do mundo. Sim, o mundo de quem perde acomoda-se ao medo. Deixamos de tentar, deixamos que os outros decidam por nós, só queremos que nos deixem em paz, que não nos contaminem com esperança ou nos adormeçam com contos de fadas e príncipes em cavalos brancos, ou nos entonteçam com promessas de trabalho, de felicidade, de um riso de que nos esquecemos. Muitas vezes torna-se impossível. Os músculos já não nos obedecem. Sentimos tonturas quando nos levantamos, uma agonia presa na garganta, um burburinho no estômago, uma tristeza feroz que nos submete e estrangula. Acredita que sei do que falo. É por isso que insisto. Não por bastar que tu o desejes. Infelizmente não é verdade. Mas por saber que sem tu o desejares, não será possível. Até amanhã.
0: Até amanhã. Este Postal do Dia pode ser lido, pode ser ouvido aqui na rádio, claro, também em podcast, mas também pode ser visto por si. Está nas redes sociais da Rádio Coliga Portugal. Postal do Dia de Luís Osório, que regressa então na próxima sexta-feira. Na verdade, só regressa na próxima sexta-feira. Bom, vamos lá então fazer a ronda pelas temperaturas máximas previstas para amanhã. Viana do Castelo, 24. Porto, 25. Aveiro, 26. Leiria, 28. Braga, Viseu, Guarda, Coimbra e Lisboa, 29. Vila Real e Setúbal, 30. Porto Alegre e Santarém, 32. Bragança e Beja, 33. Por fim, Castelo Branco, Évora e Faro, com 34 graus. E amanhã pode também contar com uma manhã mais nublada no litoral oeste e, lá está, como pode ouvir, descida da temperatura no interior, norte e centro. As últimas notícias das 7 no programa da tarde com Susana Barros chegam já a seguir.
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0: Sete horas no continente e na Madeira, 6 nos Açores. E a Susana Barros já cá está então. Quais são os principais títulos a esta hora?
3: Meios reforçados no combate ao incêndio em Elijó, no distrito de Vila Real. Perto de 200 bombeiros estão no terreno. O vento está a dificultar os trabalhos. 2.700 alunos já se candidataram ao ensino superior. No ano passado, nos primeiros dois dias, tinham sido 16 mil. Neste jornal, vamos escutar os problemas relatados por estudantes nas escolas de Lisboa, onde esteve a reportagem da Antena 1.
0: A esta hora estão 20 graus em Ponta Delgada, 23 no Porto, 24 no Funchal, 25 em Coimbra, Lisboa e Faro. Edição das 7 no programa da tarde com Susana Barros.
3: Aumentou de intensidade na última hora o incêndio em Alijó, no distrito de Vila Real. Perto de 200 de bombeiros e 7 aeronaves combatem o fogo. O ponto de situação feito há momentos pelo oficial de operações da Proteção Civil, Paulo Santos.
4: O incêndio evoluiu para uma zona de maior densidade, nomeadamente com respeito à floresta, uma zona daquilo que nós chamamos de uma linha d'água. Enfim, o incêndio desenvolve-se agora com mais intensidade, devido a ter, enfim, essa parte florestal também agora a ser atingida. Prosseguem as operações de combate. Estão, neste momento, em trabalho e mobilizados para esta ocorrência 188 operacionais, apoiados por 57 veículos, 7 meios aéreos.
3: Paulo Santos recomenda alerta para quem está próximo deste incêndio.
4: Não há localidades em risco, apesar de haver já algumas localidades nas imediações do incêndio. Aquilo que eu poderia dizer é que quem vive nesta região e na proximidade do incêndio é que, de alguma forma, possa estar alerta, porque o incêndio tem também algumas projeções e, portanto, todos devemos ter atenção ao que se passa no nosso meio ambiente.
3: Paulo Santos revela também que a esta hora há também um incêndio em Mafra, que obrigou a mobilizar mais de 6 aeronaves. O oficial de operações da Proteção Civil dá conta de mais de 100 de bombeiros no terreno, na zona da Igreja Nova e Cheleiros.
4: O incêndio em Mafra conta na operação de combate com 109 operacionais, 34 veículos, 6 meios aéreos. É um incêndio que está, ainda em curso, mas com as operações a decorrerem favoravelmente, pelo que contamos nos próximos momentos que o incêndio possa estar efetivamente dominado.
3: O incêndio em Mafra, com perspectivas positivas no combate, outro mais difícil em Alijó, no distrito de Vila Real. 2.700 estudantes já se candidataram ao ensino superior. Nos primeiros 2 dias do concurso nacional de acesso, é esse o número de alunos já registado no portal da Direção-Geral do Ensino Superior. No ano passado, nos primeiros 2 dias, já se tinham candidatado mais de 16 mil. É agora na corrida às universidades que se registam problemas. A repórter Rita Fernandes esteve esta tarde em várias escolas de Lisboa, onde escutou as dificuldades dos alunos que procuram concluir o processo de candidatura. Há quem relate erros nas médias ou mesmo documentos trocados.
5: Matilde, aluna do 12º ano, diz que já ninguém aguenta tanta informação.
6: Overstimulated, estamos todos overstimulated com isto.
5: Matilde Café saiu da secretaria da escola de mãos na cabeça e quase sem o documento de que precisava, a ficha ENES, que contém a média final e serve para concorrer ao ensino superior. Hoje é o último dia que tem para preencher a candidatura à faculdade em que quer entrar.
6: Eu fui lá à senhora e a senhora não tinha a minha ficha, o que eu achei estranho. Depois mandou-me para a secretaria e disse: tenho que vir cá para a semana ou amanhã. Eu disse: não consigo porque hoje tenho que me inscrever na privada se eu quiser entrar. Pronto, eu estive na secretaria 1 hora à espera para depois a senhora me dizer que foi emitida, mas a senhora auxiliar deu a outra pessoa ou foi colada. Oh, não sei.
5: Na Escola Secundária José Gomes Ferreira, em Benfica, Lisboa, juntam-se vários alunos que também levantaram a ficha que tem a média final depois de terem feito os exames. A de Tiago trazia a média errada.
7: Tive que ir à direção dizer que não era assim e que eu achava que não. Ainda pensaram que eu estivesse a fazer mal, mas depois percebeu-se que, como a minha nota tinha mudado, eles não tinham feito a fórmula bem e estava inferior à que é realmente.
5: Tiago acredita que o erro na média não está relacionado diretamente com erros nos exames, mas sim com uma desatenção no cálculo, o que demonstra, mais uma vez, o desgaste de quem tem mantido o sistema escolar a funcionar nas últimas semanas.
7: Eu vou-me candidatar ao ensino superior, espero que não haja nenhum problema, nem nenhuma adversidade quanto a isso, e é esperar.
3: É esperar a decisão deste aluno, um dos vários escutados pela repórter Rita Fernandes, que esteve esta tarde em várias escolas de Lisboa. Ainda hoje, o Júri Nacional de Exames informou as escolas que os alunos do secundário que virem a nota baixar na sequência da correção de erros, de classificação das provas ou de problemas na digitalização dos exames não vão poder reprovar. Esta manhã, o júri informou que mais de 6 mil provas tinham sido reclassificadas depois de identificados novos erros nos parâmetros de correções em quatro disciplinas: Física e Química A, Geografia, História A e Português, Língua Não Materna. A Ministra do Trabalho defende uma licença parental de 6 meses, mas pais e mães têm mesmo de partilhar esse tempo. Rosário Palma Ramalho está a ser ouvida, foi ouvida esta tarde no Parlamento, a propósito de uma iniciativa de cidadãos que pede mais dias para acompanhar o recém-nascido, 180 dias. A Ministra diz defender uma partilha efetiva, sob pena das mulheres serem prejudicadas na sua carreira, mas alerta para o custo da medida, estimado em 500 milhões de euros.
8: No total, enquanto a proposta do Governo seria entre 226 e 230 milhões, e foi isso que inscrevemos no OE, a proposta, a iniciativa de cidadãos seria entre os 485 e os 500 milhões, portanto são mais quase 300 milhões, não chega a 300 milhões, é 275 milhões. Portanto, fica claro que estes são os números, mas quero que também fique claro que isto é uma proxy, não é? Portanto, pode variar aqui um bocadinho, como não pode deixar de se fazer. Portanto, evidentemente que não há neste momento sustentabilidade financeira para esta proposta, pelo menos no quadro do atual Orçamento do Estado, como é fácil de perceber.
3: A proposta da Iniciativa Cidadã prevê o alargamento da licença parental para os 6 meses pagos sem partilha entre pai e mãe. O Governo defende o alargamento da licença para 6 meses pagos, mas com partilha obrigatória. O custo é inferior porque se refere apenas à diferença dos 83% pagos atualmente para os 100%. Rosário Palma Ramalho, esta tarde no Parlamento, alertou ainda para o facto de os pedidos de não renovação dos contratos após gol da licença parental atingirem sobretudo as mulheres. O bloqueio no Estreito de Hormuz e no Mar Vermelho pode afetar 25% do tráfego mundial de petróleo. É a estimativa da consultora Kepler, especialista em rastreio de navios e análise de dados, segundo a qual a degradação da segurança na região e o bloqueio marítimo imposto pelos rebeldes Houthi à Arábia Saudita estão a forçar dezenas de petroleiros a mudar de rota ou mesmo a paralisar operações nas duas principais vias de navegação do Médio Oriente. A queda superior a 30% do tráfego no Estreito de Hormuz e em Bab al-Mamdeb, a porta de entrada para o Mar Vermelho, poderá afetar um quarto das rotas mundiais de abastecimento de petróleo, foi hoje divulgado de acordo com as contas desta consultora. No cabaz da DECO Proteste, registou-se a maior descida desde o início do ano. As contas da DECO Proteste apontam para uma redução de 5,17 euros. O cabaz alimentar, com 63 produtos, custa agora pouco mais de 250 euros. O porta-voz da organização, Nuno Figueiredo, explica que esta queda se deve aos preços da carne e do peixe.
9: O peixe e a carne, congelado, no caso, e que tiveram um aumento muito significativo desde que começou o ano e que estão em baixa nas últimas semanas e que agora tiveram uma descida bastante mais acentuada. Baixou de preço de um valor também significativo o feijão, o arroz, a alface, o atum. A pescada teve um valor muito considerável, assim, juntamente com o carapau e com os douradinhos. Aqui está o exemplo de três peixes que baixou o preço e que contraria a tendência inicial, que eram os produtos que mais pesavam no cabaz em termos de valores. Não tem diretamente a ver com o valor do preço dos combustíveis, tem a ver essencialmente com a tendência de baixa que está a ter.
3: Ainda assim, apesar desta baixa, Nuno Figueiredo refere que o valor do cabaz continua acima do valor do início do ano.
9: É verdade que o cabaz baixou 5,17 euros em relação à semana passada, o que é muito considerável, porque o cabaz não tinha um valor destes desde o início de março, mas ainda assim estamos mais de 10 euros acima do valor do cabaz no início do ano. Portanto, é muito significativa esta baixa, mas ainda estamos um bocadinho distantes dos valores que começou o ano 2026.
3: Sobre o que é possível esperar nas próximas semanas, o porta-voz da DECO Proteste diz que é difícil prever se a tendência de descida vai ou não manter-se. O Ministério Público afasta a judiciária do inquérito sobre o caso do atrelado encontrado na empresa do empreiteiro amigo do Ministro da Administração Interna. Numa resposta enviada esta tarde à Antena 1, a Procuradoria-Geral da República deu conta de que o inquérito relativo a bens que se encontravam apreendidos à ordem de um processo de combate ao tráfico de droga é dirigido pelo DIAP de Lisboa, o Departamento de Investigação e Ação Penal. A investigação encontra-se a cargo do Ministério Público e não será, por agora, delegada em qualquer órgão de polícia criminal, isto segundo a Procuradoria. Ontem, Luís Neves disse estar a reunir documentação para prestar esclarecimentos sobre a polémica do atrelado. 24 horas depois, ainda não prestou qualquer esclarecimento. Quem emitiu há pouco uma nota de esclarecimento foi a Polícia Judiciária para dizer que não é rigoroso concluir que a investigação do Ministério Público tenha sido retirada à Polícia Judiciária, isto porque, segundo a PJ, o inquérito em causa foi iniciado pela Judiciária por sua iniciativa, tendo sido depois remetida ao Ministério Público para apreciação e decisão, tal como sucede com todos os inquéritos de crime iniciados na PJ. Por isso, diz esta polícia, não é rigoroso concluir que a investigação tenha sido retirada à Polícia Judiciária. Fica o esclarecimento. O Chega admite avançar com a proposta de uma comissão parlamentar de inquérito aos mandatos de Luís Neves à frente da Judiciária. Anúncio feito por André Ventura esta tarde à entrada para uma reunião com a bancada do Chega.
10: Acho que sim, que pode vir a ser um motivo para isso. Acho que temos que ter todos aqui o sentido de responsabilidade de compreender que há coisas que podem ser evitadas se se tomarem as decisões certas a um determinado momento e evitar que as instituições colidam umas com as outras. Eu também acho que nós podemos acreditar em alguém ou no papel que alguém teve ou no trabalho que alguém teve. Mas se os dados, as provas, os elementos nos demonstram que as instituições estão capturadas, que há elementos óbvios de conluio, de corrupção, de perturbação, então temos que tomar a decisão certa por muito que nos custe. É isso. E eu queria evitar que as instituições entrassem em confronto. Para isso é importante que o Primeiro-Ministro tome decisões, que o Presidente da República chame a atenção e que não seja só o líder da oposição a chamar a atenção.
3: O líder do Chega a insistir no pedido para uma posição do Primeiro-Ministro e do Presidente da República sobre Luís Neves. No Estoril Open, numa vitória em português, Tiago Torres está qualificado para os quartos de final. João Gomes Dias, aqui em direto.
11: Uma vitória histórica, duplo 6-4 diante de Alejandro Tabelo. Estamos a falar de um jogador português com 24 anos que nunca tinha jogado um torneio desta dimensão. Acabou por superar a primeira ronda e agora a segunda. Está fora do top 400 e derrotou um jogador que está no top 30. Vitória inacreditável que coloca o jogador nacional nos quartos de final. Vai jogar essa fase da prova na sexta-feira. Expectativa agora para perceber, junto ao próprio Tiago, daqui a pouco, se vai não jogar um jogo de pares que tinha agendado para instantes, mas fisicamente estará já bastante cansado e fica também essa possibilidade de não comparecer nos pares e agora concentrar-se apenas nos singulares. Recordo que de hoje, como nota final, Nuno Borges foi eliminado na segunda ronda diante do argentino Roman Burruchaga em 3 sets.
3: Mas qualificado para os quartos de final está Tiago Torres.
12: Estamos também qualificadas para voltar amanhã, Susana Barros.
3: Exatamente.
12: Fica até por amanhã, aqui querida. O programa da tarde. Até amanhã. Edição de Susana Barros no programa da tarde, em simultâneo com a RTP Antena 1 Madeira, também com a RTP Mundo, em permanência online em noticias.rtp.pt. Vamos espreitar as estradas com a Sandra Pereira a esta hora. Conta-nos tudo.
13: Com certeza. Neste momento, atenção, IC19 de Lisboa para Sintra. Há filas entre Alfragide e Queluz. Está a afetar a Nacional 117, mas mais preocupante é o sentido Sintra-Lisboa com um acidente em Tercena. Ou seja, é nas curvas entre o Cacém e Tercena e que está a provocar trânsito completamente parado a partir de Rio de Moro. Já a segunda circular, Aeroporto Benfica, resolvido o acidente à chegada à Pinamanique. Ainda assim, há muita demora a partir do relógio, no sentido sentido Benfica ao Porto, para-se ainda a partir da zona do nó do Eixo Norte-Sul e até às Calvanas. Para a ponte 25 de Abril de Lisboa para Almada, as filas ainda estão na zona de Campolide, os acessos da A5, Amoreiras e Alcântara completamente preenchidos. A A5 no sentido Lisboa-Cascais, há demora a partir de Monsanto até à zona do Estádio Nacional, ou seja, junto ao nó da CREL, e por isso mesmo o trânsito está a afetar também a própria CREL, portanto há bastante demora. No sentido Lisboa-Cascais, para-se entre Porto Salvo e a zona do Estádio Nacional, há indicação de um acidente nessa zona, e no Alto de Monsanto, em direção às Amoreiras. Quanto ao Porto, na VCI, no sentido Rábida Freixo, há também demora a partir de Canidelo e até à saída para Francos, no sentido Freixo a Rábida, entre Bom Joia e a saída para a A3, e mais à frente, a partir de Francos até à Ponte da Rábida. Na A3, no sentido Braga-Porto, há demora entre a Circunvalação e a VCI, e depois a A28, no sentido Porto-Viana do Castelo, demora-se entre a Avenida Sidónio Paes e a saída para a A4.
12: É o cenário no trânsito às 7 da tarde, 821-0101, disponível até às 8 da noite. Há inventário pessoal para conhecer, já a seguir com Mafalda Anjos.
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0: Desde pequeno que ele contraria dogmas e ideias feitas. Foi expulso da catequese, foi expulso do colégio moderno, foi declarado incapaz na tropa e ao longo da vida procurou muitas vezes contestar convicções absolutas e leis consideradas imutáveis, pensando obstinadamente pela sua cabeça. O cientista João Magalhães, é dele que falo, nasceu em Évora em 1967 e dali saiu, mais do que para o mundo, para o cosmos. Depois de se licenciar em Física na Faculdade de Ciências da Universidade de Lisboa, mudou-se para Cambridge para estudar Cosmologia. O seu percurso é nada menos do que extraordinário. Doutorou-se em Física Teórica na Universidade de Cambridge, foi investigador ali, em Princeton e professor convidado em Berkeley. Em 1996 passa a professor no Imperial College em Londres, um dos departamentos de Física mais reputados e competitivos do mundo e onde se tornou professor catedrático 10 anos depois. O nome de João Magalhães ficou mundialmente famoso no virar do século, quando ousou desafiar a teoria da relatividade de Einstein, pondo em causa a ideia solidificada de que a velocidade da luz é sempre constante e lançando a hipótese da teoria da velocidade da luz variável. Desassombrado, desconcertante, sarcástico, João Magalhães somou fama e polémica noutras áreas para lá da científica. Em 2014 lançou o livro Bifes Mal Passados, um fenómeno editorial que caiu com estrondo em terras de sua majestade por descrever, com humor especialmente cáustico, alguns dos hábitos da cultura inglesa. 3 anos depois lançou Olhar sobre as comunidades lusitanas, o imigrês e a eterna nostalgia da portugalidade no livro Olifac. Que mais nos reserva este cientista nada dado a convenções, teremos de esperar para ver. Mas por enquanto, vamos mesmo tentar perceber melhor o que é a sua cabeça. Eu sou a Mafalda Anjos, sou jornalista e neste programa Inventário Pessoal, também disponível em antena1.rtp.pt e nas plataformas de podcast habituais, falo com pessoas notáveis, com muito para partilhar. Fiquem connosco. Obrigada, João Magalhães, por estares connosco aqui na Antena 1. É mesmo um gosto enorme receber-te aqui nesta casa.
1: Prazer é todo meu.
0: Diretamente de Londres, foi uma sorte apanharmos-te aqui em Portugal, porque já não vinhas há algum tempo.
1: Há mais de um ano. Eu ultimamente tenho um bocado desligado de Portugal, mas pronto, tiveste sorte desta vez.
0: Que bom. Então, este programa começa sempre da mesma forma. Pedimos aos nossos convidados para nos trazerem um objeto com significado especial e tu trouxeste um objeto especialíssimo.
1: Eu não sou muito objeto. É um livro. Eu já nem sabia onde é que isto parava. Tiveste uma sorte incrível, porque eu realmente fui dar com isto mesmo à última da hora. Isto foi um livro, diz aqui, 1978. Isto foi-me oferecido do meu pai. Estávamos em Sesimbra. E ofereci-me este livro, chama-se A Evolução da Física, Albert Einstein e Leopold Infeld. E eu achei isto fascinante.
0: Tinhas 11 anos e ficaste logo fascinado por Einstein?
1: A coisa engraçada é que eu não me lembro como é que eu li isto na altura. Quer dizer, eu lembro do efeito.
0: Eras mínimo.
1: Não, mas eu lembro do efeito que isto teve em mim. Aliás, eu no outro dia encontrei este livro no original, que é em inglês. Isto foi escrito em inglês. Aliás, tem uma história um bocado dramática, que eu só descobri muito mais tarde. E foi engraçado, porque realmente eu lembro claramente de tudo que estava ali. Estava a ler aquilo em inglês e estava-me a lembrar das expressões em português e da tradução portuguesa.
0: E que efeito é que teve em ti, então?
1: Há uma coisa, bem, tu que falas alemão e essas coisas, uma coisa chamada Gedanken Experiment.
0: Gedanken... A experiência do pensamento.
1: Exatamente. A maior parte da física funciona com experiências conceptuais, não é? E isto basicamente desenvolve isso. E eu achei isso fascinante, completamente. O livro está muito bem escrito. Foi só anos e anos mais tarde, quando eu escrevi o meu primeiro livro de divulgação, que eu fui dar com a história completa disto. Ora bem, eles eram os dois judeus, o Winfeld polaco, o Einstein alemão. E houve uma altura em que o Einstein já estava obviamente nos Estados Unidos nesta altura, fugido ao Hitler. E tinha passado tantos affidavits para judeus a fugirem que já ninguém levava aquilo a sério, não é? E tentou livrar o Winfeld, já ninguém levou aquilo a sério. E escreveram este livro. Isto basicamente foi uma solução para tirar o Winfeld de uma câmara de gás, de uma Auschwitz, uma coisa dessas.
0: Exato.
1: Não é? Isto é incrível, porque isto, no fundo, é um livro lindíssimo em termos conceptuais, mas que tem um berço um bocado dramático historicamente.
0: Claro.
1: Há qualquer coisa de filosófico nisto.
0: Sim, mas a física, este tipo de física e filosofia, tem muitos pontos em contacto.
1: Sim, mas eu dizia mais tipo de filosofia de vida, não é?
0: Sim.
1: Porque obviamente a situação foi uma situação horrível. Isto foi
0: dramática.
1: Foi escrito na altura, não sei se foi 37, 38, quando é que foi? Nessa altura, basicamente.
0: Claro. Então, e que tipo de criança é que tu eras com 11 anos? Eras muito, já muito curioso, já
1: Sim.
0: muito fascinado com mistérios?
1: Eu comecei com a química, que é menos abstrata, não é? Portanto, era tipo, sei lá, tinha um laboratório em casa.
0: Fiz experiências.
1: Tive o bom senso de nunca fazer dinamite nem coisas dessas. Eu reuni os ingredientes para fazer trinitroglicerina, que não é assim muito... E felizmente nunca passei isso à prática, mas fazia imensas experiências. Mas eu acho que o salto foi precisamente com 11 anos. É um salto de uma coisa muito mais concreta, como é a química, para uma coisa muito mais abstrata, como são os tais Gedanken Experiments, as tais experiências de pensamento. E pá, é lindo, isto no fundo é a maneira como os físicos pensam. Embora seja um livro de divulgação, não tem matemática nenhuma. A maior parte dos argumentos que nós fazemos não são matemáticos, são visualizações. É uma coisa engraçada, porque os AIs, o ChatGPT, uma coisa que se vê claramente que não tem é a visualização. Não conseguem ver, não é? Dão muito jeito, mas vê-se que é uma coisa humana, que é esta, a capacidade de fazer experiências visuais de pensamento, não é? Que é...
0: Claro.
1: Bem, lá chegarão.
0: Se calhar lá vão chegar. Mas como é que era a tua vida nessa altura, com 11 anos? Ainda estavas em Évora? Como é que era
1: a tua
0: família?
1: Não. Eu vim de Évora com
0: 11. Que contexto familiar é que tiveste?
1: Bem, meu pai era professor universitário, mas não de ciências, era de clássicas. Aliás, fartou-se de clássicas, começou a fazer grego moderno e traduziu Ritsos e poesia grega moderna. E, portanto, eu tinha um conceito, tinha um ambiente de casa que não digo que seja académico, não é? Mas que havia um lado aqui, uma componente académica. Era aquele puto cromo, não é? Que basicamente fazia experiências químicas, que, enfim, que tinha as melhores notas, a quem toda a gente batia.
0: Sofreste bullying.
1: Eu acho que isso da gente na altura recebia, isto é uma coisa. Isto é uma coisa moderna dizer bullying. Na altura
0: não tínhamos nome para uma coisa que era normal.
1: Era normalizadíssima, não é? Completamente. Até um puto que seja diferente estava lixado completamente, não é?
0: Porque tu eras um nerd.
1: Total, não é? E que obviamente havia sempre as vinganças do chinês, não é? Que os outros putos tinham sobre mim, não é? Mas não é, eu acho que o pior ainda, aquilo que me traumatizou mais foi o colégio moderno, que é um bocado dramático estar a dizer isso, porque aquilo era supostamente a escola mais liberal.
0: Supostamente era moderno e progressista.
1: Sim, talvez terá sido, não é? Eu sei que, enfim, pelo menos nos primórdios é capaz de ter sido, não é? Na altura em que eu lá estive não tinha nada disso.
0: Porque fazias muitas perguntas impertinentes.
1: Não, e acima de tudo, eu acho que estou aqui em Portugal para falar num congresso para professoras, organizado pela Porta Editora, e o ensino da física é uma porcaria em Portugal, em toda a parte, diga-se passagem, mas em Portugal também, não é? E é mais o facto de depois de ler este livro. Uma aula de física é um disparate completo. Aquilo não faz sentido nenhum. As pessoas estão a papaguear uma coisa que não percebem, aquilo está cheio de disparates, coisas que eu só percebi mais tarde, já como investigador. Enfim, o ensino acho que é feito para repetir coisas que se fizeram no passado por ordem cronológica. E que não funciona. Quer dizer, não é assim, não é? Portanto, eu dava muito mal com as aulas, não só de física, aliás, como filosofia também, tudo o resto. Dava mal com o ensino em geral, formalizado. Bem, hoje sou professor, portanto é um bocado estranho estar a dizer uma coisa destas, mas enfim.
0: E depois, como é que foi essa tua saída do colégio moderno? Porque, segundo sei, fizeste um ano sozinho. Entregaste-te a exames praticamente a estudar.
1: Foi a melhor coisa que eu fiz. Esse ano eu aprendi imensa coisa de matemática. Acabei por aprender muitas coisas que não teria aprendido de outro modo, não é?
0: Como se fosse em homeschooling, em...
1: Só que não havia mais ninguém a ensinar.
0: Ensino domiciliário, e tu ensinaste a ti próprio.
1: Sim, mas havia... A minha casa estava cheia de livros, não é? Porque o meu pai era
0: sim,
1: um...
0: Sim, mas a minha também. Não quer dizer que os meus filhos vão eles.
1: Para mim foi uma vantagem Foi a melhor coisa que me aconteceu mesmo. Mas diga-se que eu fui expulso não foi por causa de insubordinação gerada, foi uma redação. Eu escrevi uma redação.
0: Teste.
1: Que ofendeu a doutora Maria Barroso enormemente. Ainda no outro dia, por acaso, no mesmo lugar onde eu fui encontrar este livro, aqui há uns tempos atrás fui encontrar uma carta. Uma carta que ela escreveu a dizer que, enfim. Enfim,
0: realmente, não interessa. Então não havia liberdade de expressão no Colégio Moderno nessa altura. Eram outros tempos.
1: Bem, digamos que o que acontece é que é um argumento muito antigo, não é? Que é o argumento da a nossa liberdade de expressão acaba quando começa a liberdade do outro. Isto é usado há anos e anos para calar as pessoas, não é? É o chamado fascismo da democracia, que existe dentro da democracia, não é? E eu acho que isso estava muito em moda na esquerda. E continua a estar muito em moda na esquerda, diga-se passagem. Às vezes que a esquerda, de certa maneira, tem uma crise enorme, é que as pessoas acham que não têm que pensar, porque estão certas. E eu acho que aconteceu isso muito acho que não foi só ela, acho que é em geral. É um problema generalizado.
0: E a ciência só evolui a desfazer ideias que as pessoas acham que estão certas, não é? É assim que funciona.
1: Isso é a coisa engraçada, porque há aquela ideia que a ciência é diferente da... É uma coisa metódica, é uma coisa lógica, e que é diferente da arte, da poesia. E não é, obviamente há uma fase final em que realmente entramos pela lógica adentro, pela matemática adentro. Mas isso também na arte existe, não é? A pessoa a certa altura tem um problema técnico, não é? Tem que, há certas compreensões. Por exemplo, um escultor obviamente tem que dominar tecnicamente o que está a fazer, não é? Portanto, eu acho que o processo não é muito diferente. O processo de criativo na ciência e nas artes não é muito diferente. Só que, em geral, não se vê esse lado criativo na ciência, que é, no fundo, idêntico, não é? E para mim foi uma libertação completamente.
0: Tinha essa pergunta para ti. É quanto é que existe de criatividade e de devaneio de pensamento quando se faz ciência? E é muito, pelo menos no início.
1: Não é tudo igual. Obviamente há coisas, depende do que é que está a fazer, não é? Mas há sempre uma fase em que é realmente um mais um dá cinco, as pessoas discutem, é o chamado brainstorming, não é? Uma expressão que está na moda agora, não é?
0: Uhum.
1: É essa fase, e essa fase é muito importante. Ainda agora, não é? Foi daquela, por exemplo, eu tive um amigo meu e eu e várias pessoas estamos a tentar organizar um instituto científico nas Caraíbas.
0: Pronto, nas Caraíbas. Isso parece-me um sítio para ir passar férias, não é?
1: Mas
0: para fazer...
1: Não é, é para fazer ciência também.
0: É para
1: também.
0: Fazer ciência só.
1: Trinidade. Sim. E Tobago.
0: Pronto.
1: E por acaso, a última vez que eu lá estive, todos os anos organizamos qualquer coisa, no meio daquele ambiente, em que, como dizes, é um ambiente de férias mais descontraído, eu lembro que fiz uma pergunta ao Paul Davis. Ele não percebeu a pergunta, respondeu uma coisa diferente. Isto foi durante uma palestra, embora aquilo esteja, as palestras são um bocado, não digamos, muito formais, não é? E tivemos para ali 5 minutos a falar completamente coisas diferentes. E quando descobrimos que estávamos a falar de coisas diferentes, descobrimos que tínhamos um artigo. Portanto, isto acontece muito.
0: Acontece assim.
1: Os desentendimentos, no fundo, acabam por ser aquilo que leva a coisas novas, não é?
0: E depois, como é que foi a tua chegada a uma instituição de ensino, sei lá, como aquelas todas extraordinárias onde andaste, o Cambridge, Princeton, Berkeley e depois o Imperial College? Há um choque cultural vindo de Portugal?
1: Bem, em Cambridge houve, mas isso foi mais por razões sociais, não é? Eu acho que aquilo tinha um ambiente horrível, e tem, embora agora esteja mais disfarçado, não é? De classismo, sexismo,
0: elitista,
1: xenofobia, assim, completamente, não é? Isso é uma coisa que, obviamente, aquilo é um choque no princípio. Ao fim do ano, uma pessoa percebe que está rodeada de atrasados mentais, com mania que são os maiores, não é? E a partir daí é libertador, não é? Mas até se chegar a esse ponto... aquilo é um bocado difícil no princípio, não é? É basicamente o sistema de public school, que é public school quer dizer privado, é precisamente o contrário, não é? E cria aquele ambiente de superioridade em pessoas que basicamente são profundamente estúpidas. Isso explica aos primeiros-ministros, quase todos de inglês, aliás, diga-se de passagem. Há uma grande quantidade deles que passaram por Eton, Cambridge e Oxford. E há um bocado esse elitismo, não é? Em Inglaterra, nota-se imenso. Portanto, isso foi obviamente difícil, não é? Por outro lado, havia aquela tolerância, coisas que no colégio moderno levaram que eu seja expulso ali eram que passavam completamente despercebidas, nomeadamente escrever coisas. Eu acho que é preciso dar um tiro em alguém para ser punido na Universidade de Cambridge.
0: Ou seja, de facto há uma liberdade total de pensamento, de expressão.
1: Eu acho que sim.
0: E de procura. E de procura.
1: Eu tenho a impressão que é mais
0: de conhecimento.
1: Porque os ingleses são completamente preguiçosos, não é? Andar a punir pessoas dá uma trabalheira enorme, não é?
0: Eu acho que, achas que é por isso. Não é por maturidade democrática e científica.
1: Não,
0: que
1: eu acho
0: acontece.
1: Que é meio de confronto, não é? Há um bocado essa mania, não é? Portanto, demorei tempo para. Eu no princípio pensei, isto é lindíssimo, isto é completamente libertário. E democrático, acho que é mesmo preguiça.
0: E não é?
1: Acho que é preguiça, no fundo.
0: Pois, isso é uma pena.
1: É uma pena, mas o efeito final é o mesmo.
0: É verdade. E portanto, chegaste lá e pensaste: ok, estes tipos são uns idiotas, mas ao menos aqui eu tenho espaço para pensar e escrever o que eu quiser.
1: Eu passei por fases diferentes, né? Primeiro ano, os primeiros 2 anos foram horríveis, mas depois entrei naquilo e pronto, eu acho que trataram-me bem ao fim, ao cabo, não é? Eu estive lá 7 anos, não é? Eu fiz o mestrado, fiz o doutoramento e depois fiquei lá como Research Fellow, que é aquele tipo de coisas que tem a high table, tipo Harry Potter, não é? Portanto, eu passei, entrei naquele ambiente medieval e às tantas se tornou um bocado sufocante, não é? Quando cheguei a Londres foi uma libertação, não é? Completamente, no sentido em que a pessoa sai da universidade e está-se tudo nas tintas, completamente para o ambiente académico, que não acontece em Cambridge, obviamente, não é?
0: Claro.
1: Portanto, esses 7 anos foram um bocado, houve ali várias fases, houve uma fase de choque profundo, depois houve uma fase em que realmente dei-me bem com aquilo e depois uma fada de aborrecimento, não é? Também de fartura, mas achar aquilo pequeno demais, não é?
0: E depois como é que foi o Imperial College?
1: Isso foi ótimo, não é? Primeiro porque Londres é uma cidade única, completamente. E precisamente por ser multicultural, e que é uma coisa que finalmente está a acontecer com Lisboa. E eu lembro que começou a acontecer muito já depois de eu ter saído, começou-se a notar imenso, primeiro com as colónias portuguesas, e agora mais recentemente com toda a gente a entrar por aqui adentro. E eu acho isso muito bom, toda a gente se queixa. Em Lisboa, não sei porquê, eu queixo-me precisamente de coisas tipo Airbnbização, o facto da maior parte do centro estar a ficar completamente tomado por digital nomads e tudo isso. Mas o resto, que é... O facto de ser multicultural, eu acho que é uma coisa boa.
0: O politismo é
1: completamente
0: ótimo. Sim, como já... é que é trabalhar num sítio onde há uma quantidade enorme de génios por metro quadrado?
1: Na física teórica, as experiências são os colegas. É precisamente estar a testar as ideias que se têm com colegas que são altamente críticos e que, de uma forma ou de outra, acabam por dar o batismo de fogo, não é? A todas as ideias novas que temos, não é? E há umas que acabam no caixote lixo, ainda bem, que é precisamente o lugar onde elas deviam estar, não é? E eu acho que é bom ter esses colegas assim.
0: Uma vez escreveste um texto super interessante para a Visão, que o título é Não há gênio sem senão. Não sei se te lembras desse texto, João. Falava sobre a linha ténue entre a genialidade e a loucura. Porque às vezes é preciso um bocadinho de loucura para ser gênio, construir grandes teorias e hipóteses. E contavas que contactaste com muitos génios que tinham qualquer coisa de loucos.
1: Eu lembro de escrever isso e lembro do caso que eu dei, que foi o John Nash.
0: Exatamente. Exatamente.
1: Que era um tipo completamente esquizofrénico, não é? Aliás, como é que se chamava o filme? A Beautiful Mind, não era?
0: Uhum.
1: Era sobre isso. E uma vez entrei, de facto, num elevador com ele. Ele tinha alucinações, não é? Ele não tinha a certeza de quem é que era real, quem é que não era. Ele passou a olhar para mim de uma maneira para tentar verificar se eu era uma alucinação ou uma pessoa real. Eu não sabia quem ele era. Eu lembro dele sair do elevador e de perguntar às outras pessoas: por que é que é este idiota? Ele tinha ganho o prémio Nobel o ano anterior.
0: Ele era um Nobel.
1: Ganhou o Nobel o ano anterior a esse em que nos encontramos, não é? Mas está a esse lado, obviamente. Não, eu acho que isso é reconhecido. Inclusivamente a história de haver, como é que se diz isso em português agora, da maneira politicamente correta.
0: Já não
1: se
0: pode dizer autismo. Neurodivergências.
1: Pronto, é isso. Eu acho que isso está reconhecido, não é?
0: Uhum.
1: É obviamente que existe uma certa ligação entre. Não há gênio sem senão, não é? No fundo é isso.
0: Mas há histórias extraordinárias do Pitágoras, por exemplo, que tinha horror a feijões e não deixava ninguém comer feijões, ou Newton, que era antissocial e acho que
1: morreu virgem,
0: precisamente. Há histórias deste género. Mas também há muita gente, digamos assim, normal no trato social, ou é uma coleção de pessoas.
1: Eu acho que há pessoas que disfarçam melhor que as outras, é um bocado isso. Eu acho que somos todos um bocadinho, temos esse elemento, mas depois disfarçamos de uma forma mais efetiva ou menos efetiva, mas eu acho que isso é verdade. Existe sempre esse elemento. Tem a ver com o ser obsessivo, não é? Há coisas que não teriam acontecido, há ideias que não aconteciam, teorias que não aconteciam se não fosse obsessão. Isto não é só teorias, inclusivamente obras de arte, não é? Música. Quem é que era capaz de fazer coisas como as sinfonias de Beethoven sem ser um gajo completamente passado da cabeça?
0: E tu és também assim obstinado? Quando metes uma coisa na cabeça não largas aquilo até...
1: Completamente, não é? E depois, inclusive, há um problema gravíssimo, é que torna-se contraproducente, não é? A certa altura é preciso precisamente quebrar esse ciclo, senão não se vai a lado nenhum, não é? E a pessoa obviamente vai desenvolvendo técnicas. Técnicas para tentar não ser tão obsessiva, para tentar... O que Einstein dizia que às vezes pensava e não conseguia ver nada. Deixava de pensar e de repente ficava tudo claro. E há um bocado esse elemento. É preciso, ao lado obsessivo, isso é importante para criar o trabalho de base. Mas a descoberta propriamente dita normalmente é feita numa fase em que não se está a pensar naquilo. E isso acontece muito.
0: E há um momento em que também é preciso saber largar e dizer, pronto, isto não vai a lado nenhum e vou
1: claro,
0: agora para outro lado.
1: Claro, isso acontece muitas vezes, aliás, mais do que o que se pensa. O caixote de lixo é o instrumento mais importante do, do cientista, porque é importante, sim, ser capaz de...
0: E como é que não se sente isso como uma falha? Sente-se, como é que se encara a coisa como uma aprendizagem, no fundo?
1: É porque, no fundo, sabe-se, tem-se a experiência que é mesmo assim, não é? Eu lembro que estava a fazer o doutoramento e tive... Isto agora, falar de pessoas, está rodeado de génios, não é? Estava a fazer o doutoramento e já estava no terceiro ano, portanto já não era uma criança, já tinha artigos publicados, estava tudo. Enfim, já estava basicamente a ficar mais estabelecido e decidi fazer uma conta e perguntei ao Gary Gibbons, que era a mão direita do Stephen Hawking, se realmente aquilo fazia sentido. Ele disse: ah, mas obviamente isso é zero. Eu disse, bem, este gajo é um parvalhão, não é nada, zero. Depois estive ali 6 meses a fazer a conta e realmente aquilo deu zero. E aquilo era não publicável, sendo zero, portanto foram 6 meses que foram para o caixote de lixo. Mas é importante este.
0: Mas
1: é
0: nesses
1: assim.
0: 6 meses, certamente que desenvolveste outras competências.
1: Não.
0: Que chegaste a não. Ou seja, não retiraste nada daqueles 6 meses.
1: Aprendi a não ser estúpido na próxima vez.
0: Pronto, já é bom.
1: Não sei se aprendi assim tão bem, quer dizer, mas pelo menos tentei aprender um bocadinho mais. E também é verdade que às vezes ter medo daquilo que as autoridades dizem sobre uma coisa também é mau, não é? Eu acho que a reação que eu tive sobre um bom conselho que recebi, não é? Também tem coisas boas, não é? Porque há muita coisa que não se faz se a pessoa der ouvidos a tudo, que sabe? Enfim, Portanto, claro, também há esse lado, não é?
0: Foi por isso que tu também foste naquele caminho de ousar, eu dizia na introdução, contestar ou colocar uma hipótese relativamente à teoria de Einstein. Explica-nos o que é isso da teoria da velocidade variável da luz para um leigo que não perceba nada deste assunto como eu e como quem nos está a ouvir.
1: É basicamente o equivalente a um palavrão na física, não é? É uma coisa que é completamente enraizada, que é uma pedra basilar da física, que a velocidade da luz é constante. Pronto, e quando a pessoa, a partir do momento em que assume que não é verdade, tem que repensar tudo. E, portanto, é uma coisa fundamental. A razão pela qual aquilo apareceu teve a ver com cosmologia, com paradoxos que havia em cosmologia, no princípio do universo, e tentar resolvê-los sem utilizar uma coisa, que é a teoria da inflação, que é aquilo que toda a gente utilizava na altura. Portanto, foi um bocado uma reação contra o mainstream. Portanto, foi um bocado isso. Onde isso foi dar, ao longo dos anos, foi obviamente num lugar completamente diferente. Eu não digo que seja uma coisa que seja mainstream agora, mas certamente que é considerada uma hipótese alternativa, não é? Portanto, é um bocado surpreendente o que é que acontece. Nomeadamente ligações com coisas como gravidade quântica, como a necessidade de unificar a teoria da relatividade geral com a teoria quântica, não é?
0: Vamos fazer uma brevíssima pausa para saber do trânsito, mas voltamos já a seguir para este inventário pessoal com o João Magalhães. Não saiam daí.
2: Está ainda para resolver um acidente que ocorreu no IC19 de Sintra para Lisboa, entre as curvas do Cacém e Terceira. Há muita demora a partir de Rio de Moro. Também se para a Ponte 25 de Abril de Lisboa para Almada. As filas estão a partir do Alto de Campolide até à Ponte 25 de Abril. Os acessos da A5 a Moreiras e Alcântara preenchidos. Também há acidente na A5 no sentido Cascais-Lisboa, junto ao Estádio Nacional. Há demora a partir de Porto Salvo e no sentido Lisboa-Cascais para-se entre Caselas e a área de serviço de Oeiras. Segunda circular, Benfica-Aeroporto, entre o nó do Oeste Norte-Sul e as Calvanas. Também o IC19, mas de Lisboa para Sintra, há filas a partir de Alfragide até à reta dos comandos da Amadora. A radial de Benfica também com bastante demora em direção a Pinamanique. Quanto ao Porto, a VCI, a Rábida Freixo, há filas entre Canidelo e a saída para a Boa Vista. Freixo, a Rábida de Bonjoia até às Antas e ainda da Ponte da Rábida até à zona de Canidelo. Para-se também nos dois sentidos da A28, entre o nó da A4 e a Avenida AIP. Linha Verde 800-21-0101.
0: Estamos de volta para a segunda parte do Inventário Pessoal com João Magalhães. Estavas na capa da New Scientist há pouco tempo, porquê?
1: Curiosamente sobre ligado com isso. Teve a ver, engraçado que isto chama-se a evolução da física, porque é um problema que tem a ver com mudam-se os tempos, mudam-se as vontades, enfim, com a fugacidade da vida, essas ideias de Camões todas. Obviamente o universo muda, e muda mesmo nas escalas maiores. No fundo é essa a lição do Big Bang, da teoria do Big Bang. O universo era mais quente no passado, é mais frio no futuro, etc. Mas a questão que se põe é, será que as leis do universo também mudam? Portanto, é uma coisa que, obviamente, como jurista que é, isto não é surpresa,
0: isso,
1: não é?
0: Sim.
1: As leis mudam, mas a ideia das leis da física mudar é uma coisa que não, sim, é considerada possível. Há muita gente, John Wheeler, por exemplo, nos anos 50, sugeriu que, inclusivamente, não só as leis mudaram, como também no princípio não havia leis. Era um caos completo, não é? E curiosamente a teoria da velocidade da luz variável tem algo a dizer sobre isto, porque a velocidade da luz sendo uma coisa tão basilar, se mudar, mudam as leis também, não é? O que nós descobrimos aqui há pouco tempo é que precisamente aquilo que muda as leis é capaz de ser a origem da matéria do universo. Isso é uma coisa que, bem, para ensinar isto tens que ler o artigo. Bem, mas há uma senhora chamada Amy Noether, que é uma das poucas matemáticas, coitadinha, sofreu sexismo a vida toda. Tinha que dar as aulas do pai e sem ser reconhecida, mas era uma das melhores matemáticas do princípio do século.
0: Aconteceu com muitas mulheres cientistas ao longo do tempo.
1: E uma das coisas que ela provou é que tudo, as simetrias da física, portanto, o facto das coisas não mudarem, estão associadas a coisas que são conservadas. E o facto da física ser invariante no tempo implica a conservação da energia. Ela provou isto, basicamente, matematicamente. E o que nós reparamos é que... Mas isto é ótimo, não é? Nós não sabemos de onde é que veio o universo, de onde é que veio a matéria do universo. Não sabemos de onde é que vieram as leis. Se calhar uma coisa está ligada com a outra.
0: Okay.
1: A mudança
0: daí
1: das leis.
0: Daí a ligação entre as duas áreas.
1: Então, usámos técnicas completamente chanfradas de coisas que são utilizadas em stock market e coisas assim, para modelar sistemas caóticos.
0: E o que é, neste momento, a coisa que mais te fascina e gostarias de descobrir acerca do universo, que está por descobrir?
1: Bem, uma coisa que tu tens que aprender com os físicos é que a coisa mais interessante é aquela que estamos a fazer agora.
3: Eu sabia que ias responder isso. Eu sabia. Sem ser o que estás a fazer agora, tipo a coisa que toda a gente queria descobrir.
1: Ah, isso não é aquilo que eu quero descobrir.
3: É o que todos gostariam neste momento. Foi o que é que existiu antes do Big Bang? Como é que isto vai acabar
1: isso?
3: Tudo?
1: Eu acho que sim, sim. Isso é uma coisa que... Sim, é uma maneira de pôr as coisas, eu acho que sim. Mas depois há várias maneiras de responder a essa pergunta, não é? Os detalhes é que definem exatamente. Eu acho que sim, sim. Isso é uma coisa que... Sim, é uma maneira de pôr as coisas, eu acho que sim. Mas depois há várias maneiras de responder a essa pergunta, não é? Os detalhes é que definem...

0: completamente durante 10 minutos. E a ideia, será que o fim do universo pode ter exatamente as mesmas propriedades do princípio do universo, nomeadamente ser quântico? E há um conjunto de pessoas completamente malucas a fazerem física quântica de laboratório e que fazem física quântica não como uma coisa causal, em que temos uma situação inicial e queremos saber o futuro, mas como uma coisa causal e final. Isto é uma ideia um bocado. Isto entra na filosofia completamente, porque o Aristóteles era finalístico, por exemplo. Chama-se causas finais, não é? Portanto, e o que é que acontece? O que acontece é que, basicamente, mesmo que temos uma versão intermédia que seja clássica, se tivermos dois estados quânticos no princípio e no fim, o comportamento da coisa clássica pode ser completamente maluco. E se calhar é isso que estamos a observar. O universo está a acelerar, sabes isso? É uma desgraça, não é? Devia estar a desacelerar e está a acelerar. Se calhar é exatamente um sintoma disso. Se calhar o futuro. Pensamos sempre do Big Bang como uma coisa completamente maluca, em que é tudo quântico. E se calhar o futuro também
1: Também
0: será
1: pode
0: assim.
1: ser
0: Também pode
1: assim.
0: ser assim.
1: É uma ideia um bocadinho assustadora, mas vamos imaginar que o futuro está muito longe.
0: Não, mas o que pode estar a acontecer é que as maluquices que se passam aqui e agora sejam, de certa maneira, um sinal do futuro, não é? Chama-se isto retrocausalidade. Será que existe uma causalidade para o passado, não é? Do futuro para o passado. Eu acho que esta
1: Sim.
0: tendência para questionar tudo o que seja mainstream é uma coisa geral. Que eu, aliás, apanhei do Lopes Graça. Eu aprendi.
1: Tiveste música com ele.
0: Eu fiz música com ele e ele é um exemplar completo de uma pessoa que se recusou sempre a seguir os rebanhos, não é? Isto numa altura em que custava dinheiro. Dinheiro no sentido de tortura e etc, não é?
1: Claro.
0: No fascismo, não é? Portanto, eu acho que aprendi essa lição com ele, independente da música. Eu era um péssimo músico, mas aprendi muita coisa com ele sobre a atitude em relação à vida, em relação a tudo, não é?
1: A autoridade também.
0: Em relação à autoridade, exatamente. Neste mundo em que nós vivemos, acho que é muito fácil, de repente ficarmos cheios de medo, vamos perder o emprego, ou não sei o quê, ou o patrão vai se vingar de nós, ou não sei o quê. Quer dizer, ele basicamente arriscava tortura, não é? Completamente a outro nível. Portanto, eu acho que nós temos medo de coisas insignificantes. Ao passo que na altura, talvez porque o que estava em jogo também ser muito mais grave, não é?
1: Claro.
0: Havia uma atitude completamente diferente para ele. Eu acho que ele era um caso único também, não é? Acho que a maior parte das pessoas estavam todas borradas de medo, não é? No fundo.
1: Claro.
0: Não é? Foi um grande exemplo de vida, ainda me lembro de ir ali à parede, que era onde ele tinha a casa. Eu e um amigo meu passávamos lá horas e horas a falar com ele. E realmente isso foi uma experiência formativa importantíssima para mim. E talvez seja isso que eu devo a Portugal mais do que qualquer outra coisa.
1: E como é que desligas? Também ainda com a música?
0: Não, como disse, eu não era grande músico e eu desisti muito, sei lá, quando fui para a Inglaterra, mesmo um ano antes de ir para a Inglaterra já tinha desistido. Não, é obviamente, como é que eu desligo? Eu não desligo, mas é.
1: Nunca desligas?
0: Eu preciso fazer outra coisa. Obviamente, como eu disse, quer dizer, a pessoa dá-me maluca completamente com este tipo de trabalho se não fizer coisas completamente diferentes. Em Cambridge comecei a fazer karaté, descobri o karaté, isso para mim foi uma revolução completamente. Primeiro porque tinha sido aquele puto que tinha sido, como é que se dizia? Bullying, não é? Isso foi uma coisa perfeitamente, ajudou-me imenso nesse sentido lá.
1: Para ganhar autoconfiança.
0: Sim. E não só, também foi autoconfiança e para limpar a cabeça completamente.
1: Claro.
0: Tipo, eu era uma pessoa muito agressiva e deixei de ser uma pessoa tão agressiva à
1: Porque
0: conta de.
1: aplicavas só naquele momento em que treinavas.
0: Exato, eu acho que o cara até às vezes é mal compreendido e pronto, tenho amigos que, coitados, já foram presos pelo liganismo dentro do karaté, mas a maior parte das pessoas não são nada assim, é o contrário, precisamente, não é?
1: Porque tem regras.
0: Tem regras e a pessoa aplica as regras lá fora, né? Especialmente sabendo
1: Claro.
0: que o que sabe pode realmente causar danos a sério, tem muito mais cuidado usar ou não usar, não é? E, portanto, o karaté ajudou-me imenso, mas outras coisas, comecei a fazer yoga, por exemplo. Uma
1: Claro.
0: coisa, portanto, eu faço karaté há 35 anos, faço yoga há 20, e são coisas que fazem parte do dia a dia e são muito importantes para mim, não é? Para estabelecer esse tal equilíbrio.
1: E ouvi dizer que começaste a fazer samba.
0: E isso é uma coisa mais recente. Aliás, eu não sei se
1: Não sei se
0: sabes.
1: querias falar disto, mas isto é muito bom.
0: Bem, como é que eu ia dizer sobre isto? Eu vivo em Notting Hill, não é? Notting Hill tem um carnaval, que é famosíssimo. O carnaval de Notting Hill é em agosto, porque obviamente em fevereiro ninguém conseguia sair à rua, não é? Em Londres. E o carnaval de Notting Hill, aliás, é uma das maiores festas da Europa, que atrai 2 milhões de pessoas, a não ser o quê. É uma coisa enorme,
1: É
0: gigantesca.
1: incrível, sim.
0: E aquilo é, acima de tudo, o original era da Trinidade e Tobago, mas obviamente onde há carnaval os brasileiros caem-se naquilo. E eu realmente, eu entrei no carnaval, na parada do carnaval com a escola de samba, não é? Daqui a uns anos, e tenho continuado a fazer. Eu tenho uma grande admiração para a cultura brasileira, sempre tive. E eu acho que a maneira como eles não têm preconceitos, não têm, como é que é dizer, hang-ups, não têm E a cabeça limpa, não é? Tem uma capacidade de expressar completamente sem preconceitos e acho que isso é ótimo, não é?
1: É fantástico. E já te aculturaste um bocadinho aos bifes mal passados?

0: ou não? Ainda entras em choque e te surpreendes e irritas com aquelas coisas dos ingleses?
1: Eu acho que irrito-me mais com as coisas dos portugueses.
0: Por exemplo, o que é que te irrita nos portugueses?
1: Desorganização, não vamos falar disso. Portugal, eu tenho problemas com Portugal, obviamente.
0: Ou seja, ficaste um pontual britânico. Isso aí é certo.
1: Mais pontual, eu tenho dupla nacionalidade. Bem, os bifes mal passados foram escritos numa altura em que havia aquele mito que a Europa do Norte é que é civilizada e o do Sul não é, que foi na altura da crise.
0: Claro.
1: Que afetou Portugal, a Grécia, a Espanha, a Irlanda, está bem, que também é no Norte, mas pronto, foi... E havia um bocado aquele mito que realmente os portugueses são preguiçosos, quando se sabia perfeitamente que os portugueses, em média, trabalham muito mais em termos de horas. Isto é completamente... O que me irrita é que é completamente ineficiente, mas isso tem a ver com, não com as pessoas que trabalham, mas com as pessoas que estão lá em cima a organizar como é que as coisas são feitas. Portanto, os gerentes, essa gente toda, não é? Mas também acabou por ser uma carta de amor à Inglaterra, porque há ali qualquer coisa... Bem, o último capítulo mostra isso, não é? O último capítulo basicamente é passado em Swansea. Swansea é um caixote de lixo completo. A praia de Swansea é a coisa mais nojenta que alguma vez eu vi. Ora bem, Swansea produziu Dylan Thomas, que é um dos melhores poetas do mundo.
0: Sim.
1: E de sempre. E eu acho que aquilo que se cria na Inglaterra é um ambiente em que ou se é o Dylan Thomas ou se dá um tiro na cabeça, porque não há nada intermédio, não é? Quer dizer, a pessoa fica
0: um
1: alcoólico.
0: Do not go gentle into that good night.
1: Exatamente.
0: Coisa linda.
1: Exatamente.
0: Olha, mas e com os portugueses, agora que estás há tantos anos fora, há coisas que te façam sentir orgulhoso em ser português? Apesar de te irritares com muitas coisas lusitanas, naturalmente.
1: Sim, claro que é, mas acima de tudo com imigrantes. Eu escrevi um livro sobre a imigração portuguesa e eu acho que há ali qualquer
0: no
1: coisa...
0: No Canadá, não é?
1: No Canadá.
0: Aquela comunidade no Canadá.
1: Exato, exato. E eu fiquei muito próximo dessa comunidade até hoje, não é? Eu acho que há ali qualquer coisa de comunidade, exatamente, que não existe. Por exemplo, em Portugal já não existe tanto, não é? Que foi desaparecendo. Aliás, vê-se coisas de Portugal... no estrangeiro, que em Portugal já não existe.
0: Ou seja, a portugalidade verdadeira está conservada lá fora?
1: De certa maneira que sim, é mesmo há coisas. Por exemplo, eu lembro de Portugal quando eu vivia em Évora, e que era o terceiro mundo completamente. E pronto, eu lembro ali coisas, era terceiro mundo, mas ao mesmo tempo havia uma certa comunidade entre as pessoas, uma maneira que as pessoas se tratarem. E fui encontrar isso em Cabo Verde, em São Nicolau. Há um ambiente de comunidade, em certos lugares remotos. Aquilo fazia-me lembrar a minha avó completamente. Há ali qualquer coisa de Portugal que é bom. Que tinha coisas péssimas, obviamente, mas este é o bom lado de Portugal dos anos 60 e 70. E que realmente está preservado em Cabo Verde até hoje. E o que é bom, e para eles, quer dizer, Cabo Verde no fundo é uma mistura de cultura europeia, do sul e cultura africana, não é? Mas tem esse lado português, claramente. E aliás, eu diria que tem esse lado que desapareceu em Portugal, ou que está a desaparecer em Portugal. Com os imigrantes é a mesma história, eu acho que aquela comunidade... de Toronto é uma maravilha.
0: E esse livro é também ele muito divertido. Chega a ser emocionante, de facto, ali alguma essas situações que descrevias da relação comunitária e do espírito e de amor à pátria, porque há um amor imenso a Portugal que nós já não encontramos aqui, muitas vezes.
1: Sim, mas ao mesmo tempo é que é a gente que está ali supostamente por razões económicas. Isso é muito raro. É muito raro que a razão principal seja uma razão económica. As pessoas estão ali fugidas de um trauma gigantesco. E nota-se imenso. Aliás, o livro é sobre isso, não é?
0: Claro.
1: O livro no fundo é precisamente sobre o facto de a imigração ser sempre uma resposta a um trauma enorme. Eu acho que somos todos os imigrantes são todos refugiados, de uma maneira ou de outra. Há aquela mania de distinguir entre imigração económica e refugiados políticos, etc. E obviamente há uma gradação, mas acho que há sempre um elemento refugiado em qualquer imigrante. E nota-se isso na comunidade portuguesa, não é? Especialmente as mulheres. Eu acho que há ali um passado de violência doméstica em ambientes pequenos e uma sensação de fuga, não é? Uma necessidade de fugir do claro. Ambiente onde se estava, que não é uma coisa muito bonita de se ver, não é? Mas aquela gente de uma maneira ou de outra conseguiu reinventar-se lá fora e fazer pela vida, como eles dizem.
0: E tu que não tens medo nenhum das palavras, nunca tiveste, adjetivas sem pudores, o que é que vês hoje quando olhas para a sociedade que te revolta?
1: Qual sociedade?
0: Escolhe uma, pode ser a inglesa, pode ser a portuguesa.
1: Bom, uma que é
0: pode
1: geral,
0: ser
1: é
0: a americana.
1: É precisamente esta mania que existe agora na extrema direita. Este hábito de repentinamente somos todos muito puros racialmente. E não gostamos de imigrantes, repentinamente. Como se alguma vez tivesse havido esta pureza.
0: Como
1: não é?
0: Se nós não fôssemos fruto de uma miscigenação.
1: Completamente,
0: total.
1: Mas totalmente, não é? Aliás, ninguém faz ideia de qual é que seria a fisionomia e a cor da pele de Jesus Cristo, por exemplo. Nós temos uma imagem de Jesus Cristo, loirinha,
0: não sei quê. O louro de olhos azuis. O que não era, obviamente...
1: Mas isto tem a ver com o Renascimento. Eram os modelos do Renascimento.
0: Possível.
1: Eu, a primeira vez que apanhei um avião da Alitalia, achei imensa graça. Achei que os assistentes de bordo pareciam todos saídos do quadro de Rafael. É o contrário, não é? Obviamente os modelos que ele tinha eram todos italianos. Não é? Portanto, nós criamos uma imagem... realmente completamente errada daquilo que é misturada. Aliás, isto é uma coisa matemática, não é? Isto funciona assim. É 1 a dividir por 2 elevado ao número de gerações. Isto dá a diluição genética. Vamos 300 anos atrás e basicamente aquilo dá 1.1% do ADN, fica diluído. Portanto, nós não temos ideia de como é que as coisas seriam, digamos, há 200 anos atrás, 400, 500, 600. Os testes do ADN, curiosamente, como aquilo tem uma resolução de 0.1%, eles têm que ter populações estabilizadas há 200 anos atrás. Por exemplo, o México não tem uma população estabilizada porque não há um fenótipo mexicano por causa disso. Portugal tinha, portanto há um fenótipo português, que é uma misturada, mas que estava estabilizada, portanto. Portanto, nós somos todos uma misturada. E o que é engraçado é esta mania repentina de acharmos que os portugueses são mais importantes, como aqui, como se houvesse uma coisa chamada portuguesa, não é? Bem definida. E, obviamente, a Inglaterra é uma desgraça, não é? A Inglaterra, acima de tudo, que é uma misturada gigantesca de vikings, de norse, de anglo-saxões, de celtas. Depois tiveram uma invasão francesa. A língua oficial inglesa durante 200 anos foi o francês. É uma coisa que nem toda a gente sabe. Os normandos, não é? Portanto, obviamente, está ali uma misturada enorme. E de repente há aquela diferença entre os ingleses e o resto. Como se isto fosse uma coisa moderna, de repente haver imigração e haver mudanças e as pessoas andarem de um lado para o outro, não é? Isto irrita-me profundamente. Isto está em toda a parte do mundo.
0: Mas muitas vezes a base da xenofobia é só a ignorância. É porque as pessoas não sabem disso.
1: Eu uma vez tive uma discussão gigantesca, mas gigantesca, com um gajo da Europa de Leste, que é white supremacist. Eu às tantas disse, epá, desculpa lá, mas isto agora é muito simples. Vamos, for the sake of the argument, como é que isto se diz retoricamente, vamos supor que eu quero defender, vamos logicamente supor que eu quero defender o supremacismo branco. Este gajo é um idiota tão grande que a primeira coisa que eu fazia era escondê-lo na cave, como se fazia com os putos atrasados mentais antigamente. Este gajo é o atrasado mental completo. E eu acho que é exatamente as pessoas que são o pior exemplo de uma dada raça, é que são aquelas que acham que a raça é superior. Portanto, eu acho que é mesmo estupidez extrema, não é? E deve haver qualquer coisa genética nisto, infelizmente, não é? Eu acho que é precisamente o pior de uma raça que se torna racista dentro dessa raça. Há qualquer coisa de profundamente errada. Aliás, eu não estou a dizer nada de novo ali. O Percival Everett, que é um escritor incrível, não é? Há vários livros em que basicamente ele de repente descreve supremacismo branco e aquela gente não sabe fazer contas de aritmética básica, não é? Portanto, há ali qualquer coisa de profundamente errado em termos de... Sim, podemos entrar nisto, não é? Porque no fundo tem a ver precisamente com o problema do incesto, não é? O problema de haver de... dos genes. Porque é que o incesto está errado? Porque dois genes negativos, é preciso saber. Os genes negativos em geral são recessivos, portanto é preciso dois para se manifestarem. Isto acontece em populações altamente puras, ou que têm mania que são altamente puras.
0: Portanto, não davam resultado.
1: Não dão resultado. Não dão resultado.
0: Não dão resultado.
1: Eu acho que é esta gente que neste momento está a defender estas coisas.
0: Mas é um movimento transversal, global.
1: Completamente.
0: Muito, muito impressionante.
1: Ainda a coisa boa é que eles normalmente autodestroem-se. Eles normalmente autodestroem-se, quer dizer, começam a lutar entre si. É a coisa boa no meio disto tudo, é que eles autodestroem-se.
0: O que é que ainda vais fazer, João Magalhães? O que é que gostavas de concretizar nos próximos tempos? Além de concluir essa tese em que estás a trabalhar.
1: Eu só penso o que é que eu vou fazer nos próximos 3 meses. Eu não penso mais do que 3 meses. Eu acho que é importante por razões várias pessoais, eu deixei de pensar o futuro há uns anos. E foi a melhor coisa que me aconteceu, não planear para o futuro. Eu sei o que é que estou a fazer agora. Já descrevi isto há bocado, não é? E só penso nesses termos.
0: O longo prazo para ti não...
1: Não.
0: Não faz sentido planeá-lo.
1: Não, as pessoas perguntam-me, queres-te reformar e coisas destas. E normalmente eu dou uma resposta tipo, eu conseguia ver-me reformado, por exemplo, na Itália, não sei o quê. Mas na verdade é que não consigo ver reformado no sentido é que não consigo ver daqui a 3 meses. O máximo que eu consigo ver é daqui a 3 meses.
0: Com que música é que vamos terminar este programa? Um samba ou outra música
1: samba,
0: qualquer? O que é que sugeres?
1: Samba cruzado.
0: Perfeito, com o ritmo de samba cruzado vamos terminar este inventário pessoal com João Magalhães. Foi um gosto enorme ter-te na Antena 1, muito obrigada. Este programa teve a produção de Rui Alves de Sousa, cuidados técnicos de Tiago Vaz, sonoplastia de César Martins e eu sou a Mafalda Anjo. Se gostou, não se esqueça de seguir Inventário Pessoal na sua plataforma de podcast preferida. Para a semana estamos de volta com mais um episódio de Inventário Pessoal e um convidado com muito para partilhar. Fiquem bem.

0: Um samba cruzado a fechar este inventário pessoal com João Magueijo e também com Mafalda Anjos.
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0: E vamos lá também descobrir o tempo para amanhã, se bem que já falámos sobre isto ao longo do programa da tarde de hoje, mas vamos lá novamente então. Há nebulosidade matinal prevista amanhã para o litoral oeste e também uma pequena descida de temperatura no interior norte e centro do país. Vamos à ronda habitual, Viana do Castelo com 24 graus amanhã, Porto 25, Aveiro 26, Leiria 28. Se estiver por Braga, Viseu, Guarda, Coimbra ou Lisboa, pode contar com 29 graus, Vila Real e Setúbal 30, Porto Alegre e Santarém 32, Bragança e Beja 33, por fim, Castelo Branco, Évora e Faro, com 34 graus de máxima. Já de seguida, às 8 em ponto, atualizamos as notícias novamente com Ana Isabel Costa.
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0: Oito horas no continente e na Madeira, sete nos Açores. Principais títulos a esta hora, na Isabel Costa.
2: A Polícia Judiciária diz que não é rigoroso dizer que foi afastada do inquérito ao caso do atrelado que envolve o ministro Luís Neves. É a resposta da Judiciária ao comunicado do Ministério Público. Independentemente de quem investiga, o caso continua a motivar reações políticas. Ansiedade, o sentimento mais relatado por pais e alunos que tentam finalizar o acesso ao ensino superior. E em Alijó estão a ser reforçados os meios terrestres de combate ao fogo. Estamos a chegar ao final do dia e os bombeiros vão deixar de contar com os meios aéreos.
0: Estão 20 graus em Ponta Delgada por esta altura, 23 no Porto, 24 no Funchal, 25 em Coimbra, Lisboa e Faro. 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
2: A Polícia Judiciária esclareceu em comunicado que não foi afastada do inquérito ao desaparecimento de um reboque que estava à sua guarda e que foi depois encontrado nas instalações da construtora de Barcelos, que fez obras em várias instalações da PJ e também em casa do ex-diretor nacional, Luís Neves. A PJ diz que, tal como disse num comunicado de dia 17, foi esta polícia que começou a investigação por sua iniciativa, tendo depois remetido ao Ministério Público para ser apreciado e alvo de decisão, como de resto acontece com todos os inquéritos de crime iniciados na Polícia Judiciária. Esta tarde, a Procuradoria-Geral da República tinha informado que a fase de inquérito ia ser conduzida pelo Ministério Público e não ia ser entregue a nenhum dos órgãos de polícia criminal, onde se inclui a Polícia Judiciária. A PJ diz agora que não é rigoroso concluir que a investigação tenha sido retirada à Polícia Judiciária. O caso que envolve Luís Neves, o ministro da Administração Interna, leva o líder do PCP, Paulo Raimundo, a dizer que a paciência tem limites. O líder comunista considera grave a polémica relacionada com os mandatos do ministro da Administração Interna, Luís Neves, enquanto esteve à frente da Polícia Judiciária. Também o Chega está a ponderar chamar o ministro ao Parlamento para responder numa comissão parlamentar de inquérito. Até agora já se candidataram 2.700 estudantes ao ensino superior. Nos primeiros dois dias do Concurso Nacional de Acesso, é este o número de alunos registado no portal da Direção-Geral do Ensino Superior. No ano passado, nos mesmos dois primeiros dias, já se tinham candidatado mais de 16 mil. É na corrida às universidades que se registram agora mais problemas. A repórter Rita Fernandes esteve esta tarde em várias escolas de Lisboa, onde ouviu os problemas dos alunos que procuram concluir o processo de candidatura.
3: Matilde, aluna do 12º ano, diz que já ninguém aguenta tanta informação.
4: Overstimulated, estamos todos overstimulated com isto.
3: Matilde Café saiu da secretaria da escola de mãos na cabeça e quase sem o documento de que precisava, a ficha ENES, que contém a média final e serve para concorrer ao ensino superior. Hoje é o último dia que tem para preencher a candidatura à faculdade em que quer entrar.
4: Eu fui lá à senhora e a senhora não tinha a minha ficha, o que eu achei estranho. Depois mandou-me para a secretaria e disse: tenho que vir cá para a semana ou amanhã. Eu disse: não consigo porque hoje tenho que me inscrever na privada se eu quiser entrar. Pronto, eu estive na secretaria uma hora à espera para depois a senhora me dizer que foi emitida, mas a senhora auxiliar deu a outra pessoa, ou foi colada, ou não sei.
3: Na escola secundária José Gomes Ferreira, em Benfica, Lisboa, juntam-se vários alunos que também levantaram a ficha que tem a média final depois de terem feito os exames. A de Tiago trazia a média errada.
5: Tive que ir à direção dizer que não era assim e que eu achava que não. Ainda pensaram que eu estivesse a fazer mal, mas depois percebeu-se que, como a minha nota tinha mudado, eles não tinham feito a fórmula bem e estava inferior à que é realmente.
3: Tiago acredita que o erro na média não está relacionado diretamente com erros nos exames, mas sim com uma desatenção no cálculo, o que demonstra, mais uma vez, o desgaste de quem tem mantido o sistema escolar a funcionar nas últimas semanas.
5: Eu vou-me candidatar ao ensino superior, espero que não haja nenhum problema, nem nenhuma adversidade quanto a isso, e é esperar.
2: Os relatos dos erros nas médias e na troca de documentos. Durante a manhã, o Júri Nacional de Exames disse às escolas que mais de 6 mil provas tinham sido reclassificadas depois de identificados erros nos parâmetros de correção. Aumentou de intensidade o incêndio em Alijó, no distrito de Vila Real. Perto de 200 de bombeiros e 7 aeronaves ainda estão no combate ao fogo. O ponto da situação foi feito há momentos pelo oficial de Operações de Proteção Civil, Paulo Santos, à jornalista Inês Martins.
6: Houve aqui um reforço numa tentativa de limitar ao máximo a propagação do incêndio, que agora se faz numa zona também de floresta, e daí que tenha aumentado também aqui a intensidade, apesar de que nós neste momento temos empenhado 204 operacionais, 64 veículos e 7 meios aéreos, mas estes meios aéreos agora vão começar daqui a pouco a regressar, e alguns já regressaram aos seus centros de meios aéreos, enfim, porque já não há condições de voo agora durante a noite, não é?
2: Paulo Santos recomenda e alerta para quem está próximo deste incêndio que se afaste, até porque as chamas já progrediram para outras localidades.
6: Ele já progrediu, portanto, sempre a sul da A4, neste momento muito próximo de uma localidade que é Vila Verde, que já ultrapassou, já passou, e Riva Longa também poderá, enfim, nas proximidades ter lá o incêndio também, porque é uma zona com mais floresta, portanto, mas é que há aqui uma localidade que é Freixo, que tem algumas habitações também dispersas, que estão na zona de influência do incêndio e que poderão sofrer algum impacto no incêndio. Aquilo que se pede é estas pessoas que estejam muito, muito atentas, sigam os conselhos das autoridades e, de alguma forma, adotem as medidas de precaução.
2: As recomendações de Paulo Santos, o oficial de operações do Comando Nacional de Proteção Civil, em Alijó, no distrito de Vila Real. Os bombeiros ainda não conseguiram dominar o incêndio. A recente onda de calor em França foi a mais letal desde 2003, quando morreram 15 mil pessoas devido às temperaturas elevadas. A vaga de calor que atingiu França entre 17 de junho e 2 de julho provocou 5.764 mortes em excesso, segundo a Agência de Saúde Pública Francesa. Metade destas mortes em excesso, que também afetou faixas etárias mais jovens, embora 2/3 das vítimas tivessem 75 ou mais anos, foi registada em apenas 3 dias, entre 25 e 27 de junho, indicou esta agência estatal. Os dados sobre a mortalidade, que continuam a ser monitorizados e escrutinados nas últimas semanas, têm suscitado um intenso debate político em França, com a oposição a acusar o governo de falta de preparação para enfrentar as alterações climáticas. Paulo Portas é o novo comissário-geral para as comemorações dos 900 anos da Fundação de Portugal. Tomou posse esta tarde no Palácio da Ajuda, frente à Ministra da Cultura e também ao Ministro da Defesa, Paulo Portas, a dizer no discurso que vai ser fiel aos factos e à história.
7: Mas queremos, por isso, que estas comemorações sejam vividas por todas e por todos os portugueses. Que cheguem às escolas, às instituições de ensino superior, aos museus e aos monumentos, que envolvam os municípios, as comunidades locais os agentes culturais, os investigadores, as associações e a sociedade civil, que mobilizem diferentes gerações e diferentes territórios.
2: A Ministra da Cultura, e não Paulo Portas, a Ministra Margarida Balseiro Lopes, que deu posse a Paulo Portas como Comissário-Geral para as comemorações dos 900 anos da Fundação de Portugal, o ex-ministro e ex-líder também do CDS, a dizer que se vai empenhar nos próximos meses para cumprir o calendário e dar a conhecer a história de Portugal.
8: Portugal seria, para muitos, uma improbabilidade difícil de acontecer. E as modificações geopolíticas dos séculos que se seguiram à batalha puseram à prova um empreendimento nacional que se tornou ainda mais laborioso. Quase 9 séculos depois de São Mamede, a existência de Portugal é uma certeza serena e aprovada pelos tempos, tão sólida como as rochas que antecedem o mar.
2: E a esta hora, na Sérvia, o Braga inicia a temporada inicial com a primeira mão da segunda pré-eliminatória da Liga Conferência. Os guerreiros enfrentam o Zelarnikar Pakevo. O apito inicial foi às 20 horas. Vamos até à Sérvia com a Ariana Azevedo.
9: O apito inicial que foi dado pelo árbitro turco Mehmet Turkman há 9 minutos, que se jogam no Sportski Center Mladosten Pančevo, um relevado sintético. O resultado mantém-se 0-0. O primeiro sinal de perigo surgiu logo no primeiro minuto. O Nikola Jovanovic rematou de longe, a bola saiu ao lado da baliza de Ornicek. O Braga respondeu de imediato, rondou a área. A baliza defendida por Popovic, embora ainda sem criar uma verdadeira situação de perigo. Ao minuto 4, Paul Victor cruzou diretamente para as mãos do guarda-redes sérvio. Há instantes, queixas de penalti do Braga, um lance que envolveu um remate prensado de Ricardo Horta, depois um toque do jogador sérvio em Diego Rodrigues, ao minuto 8. Rapidamente dar conta do primeiro 11 oficial dos arsenalistas, Ornicek na baliza, trio de centrais com Sérgio Bárcia, o único reforço, Vítor Carvalho e Bright Arrembi, nas aulas Victor Gomes à direita e Gabri Martínez à esquerda, no centro do terreno Gorbi, João Moutinho e Diego Rodrigues, na frente a dupla composta por Ricardo Horta e Paul Victor. Em Belgrado, na Sérvia, 10 minutos nesta altura, Zelenicar 0, Braga também 0.
2: Ainda sem inauguração do marcador neste jogo inicial da temporada para o Braga. Obrigada, Ariana Azevedo. Voltamos à Sérvia na próxima hora.
10: E voltamos também às notícias às 9. Ana Isabel Costa com o Jornal às 8 na RTP Antena 1, simultâneo com Madeira, Açores e Mundo. 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Sandra Pereira, em tempo recorde, vamos olhar o trânsito pela última vez nesta quarta-feira.
11: Atenção à A1 no sentido Gaia-Porto. Já no Porto mesmo há um acidente na zona de Canidelo. Circula-se com alguma dificuldade. Há demora a partir de Coimbrões. E no sentido Porto-Gaia, devido à curiosidade, o trânsito também mais parado. Resolvido o acidente no IC19, na zona de Terceira e no sentido Sintra-Lisboa, já foi resolvido. Ainda assim, há filas, mas no sentido Lisboa-Sintra, a partir do nó da Amadora e até à reta dos comandos da Amadora. Há também acidente na A5 Lisboa-Cascais, junto ao Estádio Nacional. Há demora a partir de Caselas e para a Ponte 25 de Abril o trânsito já está mais leve, já há apenas abrandamentos na Avenida da Ponte.
10: Certo, obrigada Sandra, até amanhã.
11: Até amanhã.
10: Estás de regresso amanhã à tarde, o trânsito regressa à antena às 7 da manhã. Agora, como é hábito, temos mesa para dois. Hoje a convidada é Maria Flor Pedroso.
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0: Eu devo dizer que este deve ser dos mesas para dois mais complicados que eu já fiz, porque o desafio está na convidada. Ela é reivindicativa, assertiva, sensível, curiosa, o tipo de pessoa que não tem papas na língua e é também, simultaneamente, uma pessoa muito bem disposta. Jornalista, foi a primeira mulher a liderar a informação da televisão RTP entre 2018 e 2020. Foi durante muitos anos a mulher da editoria de política da Antena 1. Podemos atualmente ouvi-la nos Radicais Livres, no Serviço Público Bloco de Notas, no Geometria Variável. Claro que estou a falar de Maria Flor Pedroso. Bem-vinda à mesa.
1: Muito obrigada.
0: Foi complicado trazer-te, mas...
1: Foi. Foi complicado.
0: Eu sei que habitualmente os jornalistas não gostam deste...
1: Depende, há jornalistas que adoram, eu detesto.
0: Pronto, mas muito obrigada mesmo. Gostava de começar com uma provocação que tu fazes muitas vezes aos teus convidados na edição especial do Serviço Público Bloco de Notas. O 25 de Abril de Maria Flor Pedroso começou onde?
1: Começou com uma pessoa que já cá não está, porque eu por acaso estava a dormir em casa da minha melhor amiga. Coisa que acontecia com alguma regularidade e acontece que era muito próximo da minha casa. Começa com uma desculpa para não ir à escola. Ela estava com febre, eu estaria com tosse. Mas vamos lá ver, o meu 25 de Abril começou verdadeiramente quando eu tinha 9 anos, portanto, e a política era uma coisa que já existia em minha casa.
0: Aliás, mas... tens um tio que fez parte de todo o movimento.
1: Não fez parte do movimento porque estava no Brasil, mas o que eu me lembro é da minha mãe dizer que se isto for para o lado bom, o tio Manuel pode voltar. E isso era uma coisa que, para uma criança de 9 anos, que sabia que não podia falar disso na escola, porque tinha um tio que, e uma prima que não conhecia, e era verdade, só conheci depois do 25 de Abril. Portanto, o meu 25 de Abril foi quando o meu tio voltou, e a minha prima também, e a família se reuniu, porque havia uma parte, e neste momento não somos uma família muito grande, e havia uma parte da família que não estava, portanto...
0: Aquela data que ficou mais marcada numa criança de 9 anos, sei,
1: não, absolutamente,
0: dessas...
1: não, aliás, o 25 de Abril mudou a vida de toda a gente, mesmo de quem pensa que não mudou, mas eu marco a nisto, e tem piada que isso tem que ver com o primeiro de maio, porque minha casa era na Avenida dos Estados da América, e portanto, eu lembro-me de ver a avenida, aquela avenida enorme, completamente cheia de gente, não, era tudo gente. Eu morava no 8º andar, portanto tinha uma vista de cima, e do vizinho da minha mãe dizer: Maria Fernanda, toda a vida, vivi a minha vida para ver isto. E a minha mãe dizer: se isto for para o lado bom, porque naquela altura havia a questão do Caúsa, podia ser um golpe à direita do que estava, e pronto, e foi para o lado bom e o meu tio voltou.
0: Isto porque tu há 2 anos, sensivelmente, que tens a versão especial do Serviço Público de Bloco de Notas.
1: A edição especial do Serviço Público. Está aí porque eu sei que tem aí muita gente nova. E portanto, claro que aquilo não faz parte da matéria do secundário.
0: O teu nome é incrível. Os teus pais deram-te um nome que até em termos de rádio é absolutamente marcante, não é? Maria Flor Pedroso é uma
1: coisa. Para o bom e para o mal, mas sim.
0: Já agora, se fosse uma flor, planta mesmo, eras o quê?
1: Papoila. Não é por ter alguma afinidade com o Benfica, se bem que o meu segundo clube seja o Sporting, isto é uma história familiar, não vale a pena contar, e não é para querer ser simpática para os dois, não é por isso, é porque é assim. Mas a papoila, gosto muito de ver papoilas no campo, significa que o campo não está contaminado, está limpo, e é uma flor delicada, mas forte, e ao mesmo tempo resistente. Não tem conotações políticas aqui, porque há um partido que tem uma papoila como
0: sim, mas
1: símbolo.
0: Também se formos aos símbolos todos que são incluídos e
1: exatamente.
0: Adaptados.
1: Mas é papoila. Se calhar se fosse uma flor era papoila.
0: E se fôssemos jantar, iríamos comer o quê? Nós já jantámos uma vez. Pronto, a jantar de empresa conta, não é? Para estarmos à mesa, já estivemos
1: uma
0: vez.
1: Sim, mas isso já nem me lembro, era aquela Nouvelle Cuisine, certamente. Sim, portanto... se fôssemos jantar, nesta altura, sardinhas assadas com salada mista, com pimenta assado, com batata cozida. Eu demoro imenso tempo a comer sardinhas porque limpo tudo e depois como tudo junto.
0: Ok.
1: E batata cozida e azeite. Portanto, nesta altura, sardinhas.
0: Então vamos embora, vamos à sardinha. Mas antes temos também que te entrar aqui com uma banda sonora. E eu tenho que tenho que confessar a quem nos ouve que foi um drama para a Flor escolher 3 canções. Ela primeiro disse, claro que sim. Então, óbvio. Só que a Flor gosta imenso de música. E de muita gente. E de muitas canções completamente diferentes e de estilos diferentes. E então dava para mim, cada vez que passava, ainda não escolhi as canções. Eu ainda não sei quais são as canções. E agora, Maria Flor Pedroso, já sabes quais são as canções?
1: Tenho que saber, não é?
0: Pronto,
1: tenho
0: e a primeira?
1: Tenho que saber. A primeira é... Não é a primeira canção que eu passei na rádio, mas é a primeira canção que eu passei com um programa de minha autoria na RFM chamado F é Mistério. E F não era de flor, mas sim de feminino. E naquela altura a ideia do F é Mistério era uma coisa... Havia spots a dizer isto, sim. Não é? Hoje isto não faz
0: o
1: muito
0: F
1: sentido.
0: É Mistério.
1: É do F, é, neste caso era o outro canal da Renascença, o F é Mistério da Renascença. Eu comecei na rádio comercial, mas depois fui para a Renascença. Passei ainda por uma outra rádio pelo meio, Telefonia de Lisboa, onde conheci o Pedro Tadeu, com quem isto o mundo dá muitas voltas. E, portanto, é o Alfama dos Mulher e Fedada, que cruzava maravilhosamente com o Foi Deus da Amália. E, portanto, o meu programa na RFM, que passava, acho que era de noite de sexta para sábado, pá, à uma da manhã, ou meia-noite, ou... enfim, era à noite. Eu sempre fiz programas à noite de música. E cruzava maravilhosamente, e lembro-me, porque eu nessa altura também estava a fazer o curso da TSF, e lembro-me do Adelino Gomes, que foi o meu primeiro diretor aqui, aliás foi ele que me trouxe para a Antena 1, juntamente com o Francisco Sena Santos, mas lembro-me do Adelino Gomes de estar, ficar de cabelos em pé, e ele já tinha poucos cabelos naquela altura, porque como
0: quando
1: nós sabemos, ele
0: viu este tema.
1: Quando ouviu o cruzamento de eu cruzar a Amália, aliás, de eu cruzar a Anabela Duarte, que naquela altura, estamos a falar em 1987, portanto era uma jovem, tal como eu, também era uma jovem, e a Anabela cantava o Alfama, e aquilo cruzava lindamente com o Foi Deus da Amália, e o Adelino achou aquilo um sacrilégio. Mas assim foi.
0: Na versão da rádio vamos ouvir a canção. Para quem nos está a acompanhar em podcast, aconselho que vá à internet à procura deste Alfama, porque vale mesmo a pena.

0: Maria Flor Pedroso é a convidada de hoje no Mesa para Dois, uma convidada que quase toda a gente conhece no país, ligada ao jornalismo, mas a tua vida, tal como acabaste de dizer, não começou no jornalismo. Tu começaste a fazer outro tipo de programas, programas musicais na rádio. Portanto, começas em 84 na Rádio Comercial, em 87 faz para a RFM, e só depois é que entras no projeto que,
1: muda
0: tudo. E esse projeto chama-se TSF. Como é que foi toda esta passagem? Porque tu gravas, fazes programas, gravas publicidades, promoções, fazes uma série de coisas, aliás. Para já perguntar-te, a tua voz ajudava sempre nesta questão da rádio, não é? Uma voz mais grave e tal?
1: É, a voz foi a primeira coisa, acho eu. Na altura em que eu comecei, havia um jornal chamado Sete. O Sete passava por toda a gente. Toda a gente o lia, toda a gente o comprava, e tinha uma última página que era muito vista também. Eu nessa altura andava na faculdade em Sociologia, que consegui acabar o curso mais tarde.
0: Pois temos que falar sobre isso, porque eu ouvi dizer que foi uma acidentada passagem pela universidade.
1: Foi porque eu não liguei nenhuma àquilo. Não ligava nenhuma ao curso, porque eu tinha tanta coisa para fazer para lá do curso, que pronto, depois era um curso que tinha 3 anos de matemática, mas já entrevistei, estão aí os podcasts com o Luís Filipe Valente Rosa, com quem eu nem sei quantas vezes é que repetia a cadeira dele para ter um 11, e de facto o curso foi muito acidentado, mas enfim, lá consegui acabar. Podia ter corrido de outra forma, mas não foi um sítio onde eu tenha aplicado muito do meu tempo sequer.
0: E não que sejam mundos assim tão diferentes quanto isso, mas da sociologia para a rádio, o que é que te leva à rádio? Como é que tu vais?
1: A rádio existia, pré-existia a mim, existia em casa a ouvir e existia o gosto, e eu sempre ouvi, e de facto lá em casa ouvia-se Rádio Comercial, e era isso que o programa 4, do chamado programa 4 da Rádio Comercial, o FM da Rádio Comercial, eu sabia de cor, aquela, minha mãe ouvia mais a Onda Média, aliás é através da Onda Média que eu faço um concurso que é ganho pela nossa colega Filomena Crespo, e muito bem, mas que foi um grande aprendizagem. Aprendi muito com o Pedro Castelo, que é o pai
0: do
1: nosso colega Paulo Castelo aqui.
0: Pai Castelo, quando nós brincamos.
1: O Pedro Castelo, que disse-me duas ou três coisas que ainda hoje fazem muito sentido. Mas pronto, fui de facto bem recebida, fiz a nossa turma com o Luís Montes e depois fiz o Só com Gelo com o Pedro Roldoarte e com o João Goberno. Depois saio da Rádio Comercial, por minha vontade, foi por minha iniciativa que saí, porque aí queria estudar, só que entretanto depois meteram-se outros projetos vários, até um jornal chamado Contraste, e também uma outra rádio, a Rádio Telefonia de Lisboa, onde tive também um programa por causa do Contraste, e vou para a RFM, a convite, e simultaneamente a RFM começa o curso da TSF. Começa porque, lá está, no 7, no Jornal 7 havia...
0: Mas em que ano esse curso?
1: Esse curso, o meu curso, é o primeiro curso que é dirigido pelo Adelino Gomes. A parte teórica, digamos assim, a parte prática pelo Francisco Sena Santos, começa a 17 de abril de 1987. E eu nessa altura já estava na RFM. Aliás, quando eu chego lá, porque eu já conheci o Adelino Gomes, porque ele tinha sido o nosso primeiro convidado na nossa turma, nosso, meu e do Luís Montes, o Adelino, o que é que você está aqui a fazer? Porque você já, no fundo, já tem emprego. Eu disse, pois está bem, mas eu não sei fazer nada.
0: Sim, mas não é isto.
1: Eu não sei, eu faço isto por intuição. E, portanto, quero aprender.
0: Quando é que arrancou a TSF?
1: A TSF arranca oficialmente dia 29 de fevereiro de 1988, depois para ali pelo Natal, chegamos ali antes do Natal e para 3 meses, porque o poder da época resolve, porque vai pirata, não é? É pirata até essa altura e depois concorre às frequências regionais, não ganhou a frequência regional, quem ganhou foi o Correio da Manhã Rádio, que não tem nada a ver com este.
0: Sim.
1: Era o Correio da Manhã Rádio, dirigido por aquele que foi nosso diretor durante tantos anos, o Rui Pego, e era uma rádio esteticamente muito, muito bem pensada, mas teve o azar de ser contemporânea da TSF, que rompeu com tudo.
0: Porque a TSF, quando chegou, foi levada a dar fresco toda a gente.
1: Absolutamente.
0: Perguntei-te quando é que arrancou a TSF, porque tu, como repórter, ganhas o teu primeiro prémio em 1988, a propósito dos incêndios do Chiado, da reportagem.
1: É verdade, foi uma reportagem coletiva e nós ganhamos o único Gazeta. Eu já sou presidente do Clube dos Jornalistas e, portanto, tenho os prémios Gazeta. Tenho uma cerimónia todos os anos em que se dá conta da excelência do jornalismo que se pratica em Portugal. E, de facto, esse foi o único prémio coletivo que o Gazeta deu a uma redação inteira. Se bem que aí houve gente que se destacou. O Francisco Sena Santos, porque foi o homem sem sono que esteve horas no ar, e eu diria o repórter que deu o alerta, que também já não está connosco, que é o Nuno Robi. Ele morava perto, muito perto, morava na Baixa e, portanto, a chegar a casa deu conta. E depois o Zé Manuel Mestre, que hoje é repórter da SIC, mas que foi o homem que esteve em todo o lado e que valia por 30. E, de facto, eu acho que graças ao trabalho também de uma equipa, e depois também vou falar de outra pessoa que também já não está cá, que é a Teresa Moutinho, que é quem está nos bastidores, que foi quem pôs ordem naquela redação, foi quem tirou o enorme Emílio Rangel da redação porque estava a perturbar e não deu-lhe dois berros e disse: vais sair daqui porque senão isto não vai para a frente. Uhum. Porque eu não estive o tempo todo na rua, eu vim para a redação também, e aliás esse dia começou às 6 da manhã, ou talvez antes disso, e acabou para mim à 1 da manhã, a fazer noticiários na noite. Eu era da equipa da noite com o Zé Fragoso, que hoje é diretor
0: da RTP,
1: da RTP na parte dos programas. Ele também fazia parte dessa mesma equipa, também andou no incêndio do Chiado, andou toda a gente, e acabou a essa hora a fazer noticiários de meia hora a dizer como é que estava Lisboa.
0: Em que altura é que acontece Boston na tua vida?
1: 1994, eu concorri, foi uma bolsa à qual eu concorri, uma bolsa de jornalismo. Lá está, esta vontade de saber. Eu fui fazer o curso da TSF porque eu sabia que precisava de aprender rádio. Não tinha a certeza absoluta que queria ser jornalista, se bem que, e vale a pena também contar isto, se bem que no liceu, ou seja, de letras, não é? Na área das humanidades, e tenha tido jornalismo, e tive um magnífico professor de jornalismo, que era subdiretor do jornal O Diabo, de Vera Lagoa na altura, que era o professor Martinho Simões, para mim professor Martinho Simões, e que também foi um grande educador, no sentido de que aprendi muito jornalismo com ele, e fizemos um jornal, e a primeira pessoa que, claro, já estava a fazer coisas relacionadas com política, e fizemos uma entrevista à meias, eu e uma colega minha que também é jornalista, a Sofia Barrocas, a Maria de Lourdes Pintasilgo. Já depois, estamos em 78, 79, portanto ela já tinha sido primeira-ministra, e tivemos a liberdade total. Enfim, hoje falar no Diabo ninguém percebe muito bem, mas este professor era um professor muito de direita, hoje diríamos de direita identitária, como o Jaime Nogueira Pinto gosta de dizer, ou direita radical. Eu acho que ele não era de extrema-direita, mas era um homem, de facto, ele até disse que era um militante número 26 do MIRN, e o MIRN era um partido de extrema-direita na altura e hoje também. Mas era um extraordinário professor. E quando nós dissemos que queremos entrevistar a Maria Lourdes Pinto da Silva, disse: força, se conseguirem. E conseguimos. Portanto, lá está. A capacidade de furar e
0: primeiro,
1: a capacidade...
0: O primeiro grande passo para uma grande carreira. Vamos à segunda música. E a tua segunda escolha é?
1: A minha segunda escolha é aquilo que eu te mostrei no outro dia. Às vezes as redes sociais têm coisas fantásticas. E eu sigo uma página que é, não sei bem como, mas aparece muito, que é o Chico para Todos. Eu fui ver o último concerto do Chico Buarque cá. E apareceu-me uma coisa que junta quase tudo o que eu gosto. Falta ainda a Elis Regina, mas que não junta, mas pronto. Mas estes juntam tantos, que é o Volver a Los 17.
0: Ah, pois.
1: Que é uma música cantada pela Mercedes Sousa, que é uma cantora extraordinária, que eu conheci no disco Sentinela do Milton Nascimento, que é na música Sonho com Serpientes. E a música brasileira é uma música que faz muito parte da minha banda sonora da vida. E esta música e este vídeo em concreto junta muita gente. Junta Milton Nascimento, junta Chico Buarque, junta Mercedes Sousa, que é a principal neste caso, junta Caetano Veloso, junta Gal Costa. Eles novíssimos, todos. E portanto, música brasileira é também uma parte importante. Este juntou muita gente, a música é maravilhosa,
0: portanto,
1: e o vídeo também, vale a pena.
0: Vale mesmo a pena ouvir.
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0: Maria Flor trouxe convidada do Mesa para Dois. Como é que se concilia uma vida pessoal com jornalismo político?
1: Ah, isso concilia-se tendo uma pessoa extraordinária ao nosso lado, que felizmente é o meu caso. Consegue-se gerir os horários?
0: Passaste muitos anos na Assembleia.
1: Passei muitos anos, 26. 26 e comecei, portanto, eu era repórter parlamentar na TSF. Vamos lá ver. Há aqui, há pouco eu dizia que a TSF mudou tudo, a TSF tem um slogan que é a rádio que mudou a rádio, mas eu acho que mudou muito mais do que a rádio, porque mudou a forma de fazer jornalismo e mudou a forma de se estar em jornalismo. Quem é formado por uma pessoa com as características do Emílio Rangel, que foi o meu primeiro diretor, e não desfazendo alguns outros que eu tive, e desfazendo noutros, é uma chatice de ter começado a vida profissional com o melhor diretor que se poderia ter. Nós sempre tivemos uma relação muito próxima e muito dinâmica, diríamos assim.
0: Imagino.
1: Muito dinâmica.
0: Imagino. Quem tinha mais razão na altura?
1: Ele tinha razão numas coisas. Por exemplo, ele nunca me deixou fazer política.
0: A sério?
1: A sério. Ele deixou, mas era devagarinho. E eu, de facto, nunca lhe perguntei isso, mas eu hoje percebo. Ele não me deixou fazer política porque ele saberia que se eu começasse logo a fazer política, que era o que eu queria fazer. Por exemplo, eu não fiz o congresso do PCP de 88 no Porto, que foi um congresso importantíssimo. Hoje o PCP é o que é, mas naquela altura era um partido
0: com uma dinâmica completamente diferente.
1: Pois, com uma dinâmica. Álvaro Cunhal era, sim, o líder do partido, que eu entrevistei, pude entrevistar. Aliás, eu pude entrevistar também a Amália Rodrigues. Está numa entrevista que eu não a tenho, está na TSF, foi logo no princípio.
0: Senhores da TSF, por favor, vão ao arquivo e enviem.
1: Eu e o Miguel Monteiro, que também já não está lá, hoje é coordenador da CNN. Entrevistámos os dois à Amália. Isto para dizer que o Emílio Rangel não me deixou, porque senão eu não teria feito mais nada. E, portanto, o que é que o Emílio Rangel me pôs a fazer? A editar noticiários. Agora, o que é que isso me deu? Deu-me muito, muito calo de hierarquizar o pensamento, uhum, de hierarquizar as notícias, de escolher da notícia que é importante e que deixa de ser. E, portanto, foi muito útil. O que é que acontece? O Emílio Rangel sai da TSF para fazer a SIC. Eu fiz todos os cursos da SIC que havia para fazer, todos de pivôs, de repórter.
0: Que te serve mais tarde também para as conversas com o Marcelo, por exemplo.
1: Que
0: famosas conversas com o Marcelo.
1: Aliás, o Marcelo começa, ele começou na Renascença, mas começa aquele modelo de conversa, começou com o exame de Marcelo Rebelo de Sousa, precisamente com o Emílio Rangel, na TSF. Era o exame TSF de Marcelo Rebelo de Sousa. Aliás, é aí que eu o conheço. E há uma altura em que me é posta a questão: Flor, vais para a SIC ou continuas na TSF? Foi-me feita essa proposta e eu fiquei na TSF. E o que é que isto deu? Deu que o novo diretor da TSF, David Borges, fez aquilo que Rangel disse-me assim: vai trabalhar com o Rui Gomes, que é provavelmente dos melhores jornalistas de política com quem eu pude trabalhar, e portanto passei a ser repórter parlamentar a partir de 1992, outubro, que é precisamente quando a SIC começa.
0: E foram muitos anos.
1: Foram.
0: Nós estamos a gravar este Mesa, um dia após o lançamento do livro Jornalismo Parlamentar, 50 anos de especialidade jornalística. Imagino que estar a recolher material de bastidores de Assembleia traga também consigo várias histórias.
1: Eu não fui autora desse livro, mas fui apresentadora desse livro ontem, precisamente. Eu ontem voltei à Assembleia da República porque fui entrevistada pelo coordenador do livro, no fundo. Eu, a Anabela Neves e a Judite Menezes e Sousa, que são repórteres parlamentares. A Anabela Neves também já foi, tal como eu, a Judite ainda é, na TSF. A Judite foi-me substituir na TSF. E, de facto, eu disse várias coisas, mas há uma coisa que eu acho muito importante dizer sempre da Assembleia da República. Para já comecei com uma citação de um jornalista parlamentar que eu conheci, já tinha alguma idade quando eu o conheci, que era o Oliveira Figueiredo, era do Diário Notícias, e ele diz que se o Parlamento é o coração da democracia, a imprensa é o seu pulmão. Aqui é a imprensa geral.
0: Sim.
1: E é através do jornalismo que a democracia respira. Eu depois disse, e a democracia não está a respirar bem, porque o jornalismo também não está a respirar bem. Uma das coisas que eu, para mim, foi a mais importante no trabalho parlamentar, era a possibilidade, primeiro, ter a relação direta com as fontes. Era a possibilidade, primeiro, ter a relação direta com as fontes, não haver intermediários. Isso é uma relação que obriga a confiança.

0: É só isso, é credibilidade. E se eu tenho fontes que não são credíveis, eu pratico um jornalismo não credível. E eu penso que isto hoje é muito pouco refletido, até na classe, até porque nós temos muito poucos espaços de reflexão do nosso trabalho. E o nosso trabalho obriga a pensar, obriga a dizer: mas como é que eu vou fazer isto? Como é que eu vou contar esta
1: O
0: história?
1: jornalismo está sem tempo.
0: O jornalismo está sem tempo porque não lhe dão tempo. Porque o jornalismo não é uma coisa, não é uma tarefa imediata. Eu tenho que me lembrar, eu tenho que ter memória, eu tenho que ir argumentar, por exemplo, uma entrevista. Eu demorava um dia a preparar uma entrevista. Hoje os meus colegas não têm esse tempo. E, portanto, fazem entrevistas que não acrescentam grande coisa. Porquê? Porque não têm tempo para ir à procura. E hoje está tudo de alguma forma mais simplificado.
1: Mas não se começa já a normalizar essa forma de estar do jornalista, de não questionar,
0: Bom, hoje, como sabemos,
1: pede microfone em vez de um jornalista que questiona.
0: Pois, eu acho que os políticos não têm noção que quando olham para o microfone, estão a olhar para o auditório desse microfone. E o auditório, por isso é que o microfone é uma coisa tão importante.
1: Sim, mas esse auditório às vezes. Tu sabes melhor do que eu já vi isso, já me arrepiei várias vezes com isso, que é uma conferência de imprensa em que de repente o interlocutor diz não há perguntas. Se
0: Não
1: não
0: é a
1: há
0: conferência de
1: perguntas, vamos
0: imprensa,
1: embora.
0: isso é
1: Estamos
0: uma
1: aqui.
0: declaração. Sim, eu fiz isso várias vezes. Não, bom, declarações sem perguntas, ainda onde estávamos a falar disso, não tive muitos casos desses. Mas, de facto, aqui o poder da pergunta, e eu creio que os políticos têm muita vontade de não responder a perguntas e, sobretudo, não responder a algumas perguntas. Quando tu me falavas há pouco do que é que o jornalismo parlamentar tem de especial. Nesse livro, que é coordenado pelo professor Jaime Lourenço, há uma citação da jornalista Ana Sá Lopes, que é jornalista do Público hoje, e ela refere-se também a essa altura, porque refere-se aos anos 90, em que ela dizia que no Parlamento havia uma competição feroz, mas nós todos dávamos-nos bem. Eu lembro-me de fazer peças a meias com ela e com outra colega, São José Almeida. Lá está, por causa desta questão das fontes. Hoje os jornalistas não têm fontes, ou as fontes jornalistas são aquilo que lhes chega, aquilo que o político quer dar. Eu no Parlamento, eu vou cruzar esta informação. Eu posso cruzar esta informação. Eu chego-me uma informação que eu daqui a bocadinho posso logo saber se ela é verdadeira ou não. E se ela passa no teste da credibilidade. E eu creio que hoje isso é a falta de tempo. Acho que os políticos têm pouco respeito pelos jornalistas, porque também os jornalistas não se dão muito ao respeito. Vou-te dar um exemplo de uma coisa que aconteceu. Que me aconteceu, já não me lembro quem era o protagonista, lembro-me do local. Havia um tumulto qualquer e há um protagonista político que está rodeado de jornalistas parlamentares à sua volta. E há um jornalista qualquer que lhe faz uma pergunta e ele não responde. E vira-se para outra pessoa. E quando vira, vira-se para mim. E eu faço exatamente a mesma pergunta que o meu colega tinha feito. Ou seja, bem, ficou tudo e ele foi obrigado a responder.
1: Claro.
0: E isto só acontece porque as pessoas se conhecem bem, porque as pessoas, apesar de serem concorrentes, são camaradas, e apesar de estarem num espaço concorrencial, porque aquilo, cada um está, aquele espaço é finito e o mar das notícias, digamos assim, está ali. Todos nós andamos ao mesmo e todos nós sabemos
1: Claro.
0: qual é que é a notícia que no dia seguinte vai dar notícia. E esse é um ambiente que eu tenho algumas saudades que no Parlamento eu hoje não sei,
1: Eu ia perguntar-te isso.
0: não
1: São
0: era.
1: estas saudades, todo
0: Sim,
1: esse.
0: absolutamente, absolutamente. É uma casa que conheço bem, conheço melhor quase os funcionários parlamentares do que os deputados, porque para já há partidos novos que não havia quando eu estava lá, e tenho saudades daqueles rituais, porque aquilo também é um ritual, há um cerimonial, por exemplo, o 25 de Abril é um momento, as cerimónias do 25 de Abril é um momento especial, o debate do Estado da Nação também, mas não é a mesma coisa. E também os orçamentos, sobretudo quando chumbam. O último que chumbou eu fui lá ver, porque
1: Mas aí
0: queria ver. Eu fiz parte de um movimento que aconteceu em 1993, que foi um bloqueio à Assembleia de. Não foi um bloqueio à Assembleia da República, foi. Quiseram coartar-nos a liberdade de circulação e os jornalistas uniram-se todos, graças a dois jornalistas. Que eram diretores na altura, Emílio Rangel na SIC e Vicente Jorge Silva no Público, o jornal que tinha acabado também de nascer e também se estava a afirmar, enfim, já tinha já 3 anos, mas era também o Público, também foi uma lufada de ar fresco, tal como o Independente.

0: Dente também foi, mas dizia eu que graças a esses dois diretores, que depois levaram todos os outros atrás, obrigaram a um bloqueio informativo, não foi uma greve de todo, trabalhámos loucamente naqueles 35 dias, íamos para a Assembleia só dar notícias do bloqueio. Não dávamos nenhuma notícia do que se passava no plenário, nas comissões, porque não cobríamos, porque fizemos... Deixámos de cobrir a atividade parlamentar. E depois foi graças ao líder parlamentar do CDS, que na altura era António Lobo Xavier, e ao líder parlamentar do PCP, que na altura era Otávio Teixeira, que começaram a juntar-se e também deixaram de participar nos plenários, porque estavam lá os jornalistas, estavam lá a fazer o quê? Depois o PS foi atrás, e isso durou 35 dias... E foi, era notícias do bloqueio. Eu tenho cadernos cheios de crónicas das notícias do bloqueio.
1: Provavelmente uma forma de mostrar-se.
0: Eu era dirigente sindical também nessa altura.
1: E é provavelmente uma forma de mostrar-se a indignação e o descontentamento que hoje em dia não seria possível.
0: Bloqueio. Não sei. Não sei responder a essa pergunta.
1: Claro, isto
0: não
1: é
0: sei.
1: Um achismo.
0: Eu sinto que.
1: Perante o cenário e perante aquilo que nós vemos acontecer-se todos os
0: dias.
1: Eu
0: acho que hoje os jornalistas têm menos autonomia. Têm menos capacidade de...
1: E os políticos também têm outros meios ao dispor.
0: Exatamente,
1: para
0: têm outros
1: fazer
0: meios para fazer chegar
1: as notícias.
0: As notícias, é verdade. Mas aí, atenção, e o público tem que estar atento, porque quando há notícias via Twitter, via X, via Facebook, etc., isto é a propaganda. É que o senhor cidadão só vê a propaganda, porque não vê uma notícia mediada. E os jornalistas servem precisamente para mediar entre uma coisa e outra. E há aqui uma procura da verdade, mas os jornalistas têm uma obrigação de tentar encontrar a verdade nas coisas. E, portanto, de não serem suscetíveis de propagandearem as ideias. Porque um jornalista que só faz propaganda não serve para nada.
1: Tu entrevistaste muita gente, imensa gente, da área política e não apenas. Se hoje te fosse dada uma oportunidade de convidar uma pessoa especial...
0: O Papa.
1: Era?
0: Era o Papa. Acho que teria muita vontade de entrevistar este Papa. Porque acho que também teria tido vontade de entrevistar o Papa Francisco. Porque acho que o Papa é das vozes internacionais mais relevantes. Não direi... pelo facto confessional, mas estou a falar o Papa político, o Papa como chefe de Estado, o Papa como referência. Aliás, tudo o que ele tem dito, por isso é que há tanta gente irritada com ele, não é?
1: Se bem que ele tem menos holofotes do que tinha Francisco, por exemplo.
0: É verdade.
1: O mediatismo
0: é verdade
1: não é o mesmo.
0: É verdade que tem.
1: Para fecho desta conversa, para já dar-te os parabéns pelo prémio Mário Mesquita. Muito bem atribuído pela carreira e pela dedicação ao jornalismo. E sendo presidente do Clube de Jornalistas também, que maiores desafios achas que esta profissão encara nos próximos tempos?
0: Credibilidade. Acho que quando eu entrei para a profissão, ser jornalista era uma coisa decente. E hoje, não digo que não seja, mas hoje é mal vista. Não é respeitada. E isto há culpas, certamente, de parte a parte, mas eu creio que é a credibilidade que nos falta. É um bocadinho as pessoas pensarem que os jornalistas estão do lado do partido A e do B e do C, que é uma coisa que a mim me indigna, que eu acho que é uma coisa vil, porque é dizer que a minha profissão, que aquilo que eu faço não é o que eu devia fazer, porque um jornalista que se preze não pode cair nessas malhas. Acho que há muita confusão entre opinião e notícia, e isso não é bom para o jornalismo, não dignifica o jornalismo, e complica a cabeça das pessoas. E as pessoas ouvem, mas aquele ou aquela disse aquilo, opina aquilo.
1: Fica tudo mais complexo.
0: Fica tudo mais complexo. E Bom, hoje a realidade é mais complexa, a política é mais fragmentada, é mais difícil de explicar. Temos aqui muitos desafios. E sinto, até na nova geração, porque uma das coisas que o clube faz é juntar gerações, cruzar gerações e experiências, sinto que a nova geração está aflita. Sobretudo os mais novos. Estão aflitos, estão sem horizonte.
1: Ora, eu queria desafiar-te, mas agora estou com um pequeno problema de termos. E estava a pensar assim, bem, como é que eu introduzo o balé no final da conversa? Tu dançaste balé?
0: Sim, fiz balé durante 8 anos com uma professora extraordinária, Maria Antónia Luna Andermatt, que também já não está cá, está cá a filha, a Clara Andermatt.
1: Ajuda que na disciplina?
0: Que depois ajuda na disciplina, ajuda na postura. Os professores são muito importantes na vida das pessoas e eu tive vários professores que foram muito importantes na minha vida. E a Maria Antónia Luna Andermatt, uma das coisas que me disse, porque eu fazia muita coisa também quando fazia balé, nomeadamente fazia basquete. Jogava basquete e naquela altura eu era mais elegante do que sou hoje. Bom, mais elegante do que sou hoje? Não, muito bem, não tem comparação.
1: É a vida a acontecer.
0: É a vida. E ela dizia, tu não precisas jogar basquete. E portanto não estou eu aqui para fazeres uma coisa. E portanto,
1: fazer uma mina com todos os movimentos muito mais dóceis e elegantes e depois ia para ali bater bolas para o meio da rua, não é?
0: Não era preciso. E é preciso perceber que às vezes não se pode fazer tantas coisas e que é preciso seguir um rumo e que fazer umas coisas implica não fazer outras. Aliás, no jornalismo é isso. Uhum. O jornalismo tem uma série de incompatibilidades, não é? Eu fazia publicidade antes de fazer jornalismo, deixei de fazer. Claro. No dia em que passei a ser jornalista, que foi quando entrei para a TSF, deixei de poder fazer publicidade. E o balé deu-me isso, deu-me disciplina, deu-me uma atitude também e deu-me uma posição de conhecer bem o meu corpo. É uma coisa que, além de muscularmente falando, não é? Em músculos, é uma maneira de estar, uma maneira de olhar, uma maneira de perceber, de colocar a cabeça também, de mesmo de não olhar para o chão quando se está chateado, de manter a cabeça levantada.
1: Última canção, Maria Flor Pedroso.
0: Última canção tem que ser jazz. E eu podia escolher muita coisa, mas escolho uma canção em francês, que o Yves Montand sempre se recusou em cantá-la em inglês, porque esta canção é uma canção que teve 300 mil versões, que se chama Les Feuilles Mortes, em inglês é Autumn Leaves, Folhas de Outono. A letra é de Jacques Prévert, a música é de Joseph Cosma, um búlgaro ou húngaro que se naturalizou francês e que fez esta dupla. E eu gosto muito desta música, que tem a sua versão em inglês e que me dá para... Podia ter escolhido outra. Podia ter escolhido o Chet Baker a cantar The Touch of Your Lips. Podia ter escolhido a Ella Fitzgerald com o Stevie Wonder a cantarem os dois The Sunshine of Your Life, que é uma canção que eu adoro.
1: The Sunshine of My Life.
0: Mas os dois, esta versão dos dois, que eu tenho numa gravação pirata muito antiga, em CD, que alguém me fez. Mas escolho por causa da língua francesa, que é a minha segunda língua depois do português. Pronto, e é aquele universo. Enfim,
1: as suas três escolhas são de três mundos diferentes que, para rematar, podem significar também uma frase que tu já usaste: ninguém é uma ilha.
0: Ninguém é uma ilha, de facto, e a nossa vida é muitas coisas e uma pessoa pode ser muitas coisas também. É certo. Ninguém faz nada sozinho, não é? E eu também disse isso quando fui distinguida com o prémio Mário Mesquita, pela personalidade dele e pelas pessoas que já o receberam, também disse isso, quer dizer, uma vida profissional, eu não seria nada, nunca teria sido a jornalista que sou, se não me tivesse cruzado com Emílio Rangel, Adelino Gomes e Francisco Sena Santos e Teresa Moutinho. Foram absolutamente determinantes, cada um de maneira diferente, na minha vida profissional, e felizmente alguns deles, o Adelino e o Francisco, ainda são, porque ainda cá estão.
1: Obrigada, Flor.
0: Obrigada, Noémia, por esta conversa.
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1: Nove horas em Portugal Continental e na Madeira, são oito nos Açores. Olá Cláudia, vamos aos temas em destaque a esta hora.
2: Já se candidataram ao ensino superior 2.700 estudantes, um número bastante abaixo do que aquilo que se registou o ano passado nos primeiros dois dias de candidatura. Paulo Raimundo, do PCP, diz que começa a faltar a paciência e que o ex-diretor da PJ, agora ministro, tem de se explicar. Neste noticiário escutamos também a alegria e o temor de uma portuguesa libertada hoje. Esteve cinco anos detida na Venezuela, onde vive.
1: Nesta altura, em Ponta Delgada estão 22 graus, 23 no Porto, Lisboa, Coimbra e Funchal 24 e Faro com 27 graus. As notícias às 9, a edição é de Cláudia Almeida.
2: Já se candidataram ao ensino superior 2.700 estudantes. Este número está muito abaixo daquilo que se registou o ano passado, em que nos primeiros dois dias de candidatura se registaram mais de 16 mil. É agora na corrida às universidades que se registam as dificuldades. A repórter Rita Fernandes esteve esta tarde em várias escolas de Lisboa, onde escutou os problemas de alunos que procuram concluir o processo de candidatura.
3: Matilde, aluna do 12º ano, diz que já ninguém aguenta tanta informação.
4: Overstimulated, estamos todos overstimulated com isto.
3: Matilde Café saiu da secretaria da escola de mãos na cabeça e quase sem o documento de que precisava, a ficha ENES, que contém a média final e serve para concorrer ao ensino superior. Hoje é o último dia que tem para preencher a candidatura à faculdade em que quer entrar.
4: Eu fui lá à senhora e a senhora não tinha a minha ficha, o que eu achei estranho. Depois mandou-me para a secretaria e disse, tenho que vir cá para a semana ou amanhã. Eu disse, não consigo porque hoje tenho que me inscrever na privada se eu quiser entrar. Pronto, eu estive na secretaria uma hora à espera para depois a senhora me dizer que foi emitida, mas a senhora auxiliar deu a outra pessoa ou foi colada. Oh, não sei.
3: Na Escola Secundária José Gomes Ferreira, em Benfica, Lisboa, juntam-se vários alunos que também levantaram a ficha que tem a média final depois de terem feito os exames. A de Tiago trazia a média errada.
5: Tive que ir à direção dizer que não era assim e que eu achava que não. Ainda pensaram que eu estivesse a fazer mal, mas depois percebeu-se que, como a minha nota tinha mudado, eles não tinham feito pronto, a fórmula bem e estava inferior à que é realmente.
3: Tiago acredita que o erro na média não está...

0: relacionado diretamente com erros nos exames, mas sim com uma desatenção no cálculo, o que demonstra, mais uma vez, o desgaste de quem tem mantido o sistema escolar a funcionar nas últimas semanas.
1: Eu vou-me candidatar ao ensino superior, espero que não haja nenhum problema, nenhuma adversidade quanto a isso, e é esperar.
2: Entretanto, criou-se o movimento chumbado.pt, criado por alunos do ensino secundário, que agendaram uma manifestação nacional para a próxima sexta-feira, devido a todas as falhas que se têm registado no processo de classificação dos exames nacionais do secundário. Quanto ao ministro Fernando Alexandre, está nesta altura a dar uma entrevista na RTP Notícias, entrevista de que lhe vamos dar conta nos próximos noticiários aqui na noite da Antena 1. Sobre as polémicas que envolvem o ministro da Administração Interna, o secretário-geral do PCP considera grave o que tem vindo a público sobre o tempo em que Luís Neves era diretor-geral da Polícia Judiciária. Considera Paulo Raimundo que faltam explicações e que a paciência se está a esgotar.
3: O conjunto de questões que têm vindo a público precisam de explicação. Cabal. E eu até acho que é do interesse de todos nós, do Governo e em particular do Ministro da Administração Interna, o esclarecimento cabal de toda a situação. E eu acho que é isso que está à espera. E, portanto, quer dizer, há limites para a paciência sobre estas matérias, como tudo. Não é? Levámos até ao limite possível a paciência com o Ministro da Educação, quando ele não queria, foi obrigado a dar explicações. Eu acho que é de evitar uma situação desse tipo. Este é um caso grave que se junta a outros casos graves.
2: Paulo Raimundo, em declarações aos jornalistas em Lisboa, à margem de uma reunião com a Associação dos Inquilinos Lisbonenses. Também hoje o Chega admite avançar com uma comissão de inquérito a mandatos do atual ministro Luís Neves na Polícia Judiciária. Esta tarde, em comunicado, a Polícia Judiciária esclarece que não foi afastada do inquérito. Há outro lado que se encontrou na empresa que fez obras numa propriedade do ministro Luís Neves e remete para o comunicado da semana passada em que se esclarece que foi esta polícia que começou a investigação por iniciativa própria e depois a remeteu ao Ministério Público, como é suposto nos procedimentos habituais. Esta tarde, a Procuradoria-Geral da República informou que a fase de inquérito ia ser conduzida apenas pelo Ministério Público, sem órgãos de polícia criminal. Aumentou de intensidade o incêndio em Alijó, no distrito de Vila Real, perto de 200 de bombeiros. Nesta altura, já mais de 250 operacionais estão no terreno. Na última meia hora ainda operavam 5 meios aéreos, agora já não. O oficial de Operações da Proteção Civil, Paulo Santos, deixa um alerta à população local.
4: Houve aqui um reforço numa tentativa de limitar ao máximo a propagação do incêndio, que agora se faz numa zona também de floresta e daí que tenha aumentado também aqui a intensidade. Ele já progrediu, portanto, sempre a sul da A4, neste momento muito próximo de uma localidade que é Vila Verde, que já ultrapassou, já passou, e Riva Longa também poderá, enfim, nas proximidades ter lá o incêndio, porque é uma zona com mais floresta, portanto. Mas há aqui uma localidade que é Freixo, que tem algumas habitações também dispersas, que estão na zona de influência do incêndio e que poderão sofrer algum impacto do incêndio. Aquilo que se pede é estas pessoas que estejam muito atentas, sigam os conselhos das autoridades e, de alguma forma, adotem as medidas de precaução.
2: Alertas do oficial de operações do Comando Nacional da Proteção Civil, Paulo Santos, nesta altura a combater este incêndio em Alijó, estão 286 operacionais, com o apoio de 88 meios terrestres. Da Venezuela, via Antena 1 Madeira, chega uma história de vida. Fátima Abreu, uma portuguesa a viver naquele país, hoje saiu da prisão, esteve detida durante 5 anos e nem acredita que agora é livre. Conversou com a jornalista Lília Mata.
5: Em 2021, quando foi levada de casa por militares, juntamente com o companheiro, Fátima Abreu não podia imaginar que ficaria presa até agora. Para trás ficou a filha de 5 anos, que foi acolhida pelas irmãs, já adultas.
6: Todos os dias chorava. Estava passando 75 quilos, e hoje que passaram 45. Passaram a comida em bolsas plásticas, transparentes, comíamos com as mãos, quando nos castigavam, não? coisa que eu não desejo isso a ninguém.
5: Fátima Abreu era presidente do condomínio e diz ter sido alvo da vingança de um vizinho de quem se havia queixado devido a ameaças. A acusação foi de extorsão e associação criminosa, juntamente com um advogado que o casal assegura não conhecer. Nos primeiros momentos de liberdade, a madeirense de 49 anos ainda está incrédula.
6: Eu não acredito. Todavía me belisco, me mordo, abraço para ver se estou desperta ou estou dormida, não? Estou que não acredito que estou livre. E me dá até a gana de chorar. Porque saí hoje a comprar uma coisinha na padaria e me sentia assim como perseguida, não? Mirava por todos os lados. Sinto medo.
5: Muito emocionada, Fátima Abreu enumera os sonhos.
6: Quero volver a viver, quero ter outra vez minha casa, eu perdi tudo, perdi carro, casa, tudo, tudo, tudo. Quero volver a construir, quero trabalhar, quero volver a viver. Quero estar com minhas filhas, dar todo o carinho que elas perderam de 5 anos.
5: A vontade de recomeçar depois de um pesadelo que durou 5 anos.
2: E esse recomeço na vida de Fátima Abreu pode incluir um registro da história de vida em livro. Estoril Open, numa vitória em português, Tiago Torres está qualificado para os quartos de final. João Gomes Dias.
7: Está fora do top 400, mas venceu um dos 30 melhores tenistas da atualidade. Tiago Torres bateu o chileno Alejandro Tabilo com duplo 6-4, e não foi fruto do acaso.
8: O trabalho compensa, obviamente. Acho que as pessoas pensam muito no dia de hoje e não no futuro. E eu simplesmente agora está a acontecer e está a ser o melhor resultado da minha vida, mas se não fosse o trabalho estava lá e isso nunca vai mudar.
7: Aos 24 anos, Tiago Torres está nos quartos de final do Estoril Open. Vai defrontar o francês Hugo Gaston na sexta-feira.
2: E do ténis passamos para o futebol nacional. Na Sérvia, o Braga inicia a temporada oficial com a primeira mão da segunda pré-eliminatória da Liga Conferência. O jogo Ariana Azevedo, nesta altura, já está na fase final.
9: Estamos com 51 minutos, uma oportunidade soberana há pouco para o Sporting Clube Braga, Victor Gomes a bater o canto e depois o Diego Rodrigues a tentar o remate sem efeito. Antes disso, cruzou precisamente Victor Gomes na direita, toque de Diego Rodrigues para Ricardo Horta, houve um corte em cima da linha, a bola saiu para a pontapé de canto. Uma segunda parte que arrancou há pouco em Pančevo, na Sérvia, a 18 km da capital Belgrado, só a recuperar aqui uma primeira parte muito sonolenta, com poucos motivos de interesse. O Braga teve mais bola, passou mais tempo instalado no meio-campo ofensivo, mas mostrou-se pouco agressivo e sem ideias no último terço. A melhor oportunidade arsenalista surgiu ao minuto 22, depois de cruzamento de Victor Gomes e de um toque de calcanhar de Diego Rodrigues. Pô, Victor tentou um pontapé de bicicleta no coração da área, mas a bola saiu ao lado. Estamos então, nesta altura, com 52 minutos na Sérvia, Zeleznichar 0, Braga também 0.
2: Portanto, toda a segunda parte ainda quase toda para jogar. O Sporting de Braga no campo dos sérvios do Zeleznikar Pančevo. No estádio Cidade de Barcelos decorre o jogo particular entre Gil Vicente e Futebol Clube do Porto, que acaba por ser o jogo de apresentação do Gil Vicente. Paulo Vidal.
10: Está ainda em tempo de intervalo a partida, mantém-se o 0-0 inicial, com poucas ocasiões de golo. O Porto esteve perto de marcar num grande lance do espanhol Borja Sainz, com um remate de fora da área para grande defesa do guarda-redes brasileiro Lucão. Ora, quer de um lado, quer do outro, poucas novidades. Ricardo Gaio é, digamos que, a figura principal de destaque na equipa do Gil Vicente, antigo lateral direito do Sporting, esteve meia época na Turquia, está de regresso ao futebol português, na estreia também de Luís Pinto como treinador no banco do Gil Vicente. Do lado do Porto, apenas uma cara nova, o lateral direito Luís Gomes, jogador da equipa B. Porto, que já esta manhã ganhou por 3-2 ao Penafiel, com bis de André Silva e um golo de Borja Sainz. Porto, que faz também a apresentação no próximo sábado no Dragão, diante do Aston Villa. Para já, tempo de intervalo em Barcelos, Gil Vicente e Porto empatados a 0.
2: Paulo Vidal em direto do estádio Cidade de Barcelos.
11: Cláudia Almeida com as notícias às 9 na RTP Antena 1, num simultâneo com Madeira, Açores e Mundo. 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Há música para ouvir nesta noite de quarta-feira 22, agora com Lewis Capaldi e Dora Mollenbaum.
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esteve em Portugal no último fim de semana, mais especificamente na Figueira da Foz, Luís Capaldi, com Stay Love, uma das propostas para esta noite de quarta-feira. O regresso aos palcos depois de algum tempo de habituação, também depois do diagnóstico da síndrome de Tourette. Lá mais para a frente, nesta noite, há para lembrar Stevie Wonder, ainda música de Rita Red Shoes e os Blurs. Agora vamos até ao Brasil com Dora Morlenbaum e essa confusão.

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Um dos temas da banda sonora da minha vida pode chamar-se assim, Lately Stevie Wonder, um grande clássico para esta noite de quarta-feira 27. Daqui a pouco há Blur, para já Rita Red Shoes na Antena 1.

É uma das novas propostas de Rita Redshoes, foi escrito por Márcia, faz parte do novo disco que sobe a palco pela primeira vez no Festival Bons Sons, entre 6 e 9 de agosto, na aldeia de Sem Soltos, festival que será acompanhado também pela RTP Antena 1. A tua trança, proposta de Rita Redshoes nesta noite de quarta-feira. Agora os Blurs, um extraordinário disco que surgiu há 2 anos, de onde sai este The Narcissist.

Depois de muitos anos à espera, 2023 foi o ano, o regresso dos Bluffs aos discos, e que disco extraordinário de Ballad of Taran, a banda de Damon Albarn, de onde sai este The Narcissist. Estamos agora a 26 minutos das 10, mais um clássico com Peter Gabriel e Salisbury Hill, nesta noite de quarta.

0: Originalmente editada em 1977, um dos grandes sucessos da carreira a solo de Peter Gabriel, Salisbury Hill, nesta noite de quarta-feira, depois dos Blurs. Daqui a pouco uma das vozes de mercado nacional, Charlie Hell, depois há Leonard Cohen e Noble. Às 10 voltamos a atualizar as notícias do país e do mundo com a Cláudia Almeida.
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Nasceu em Portugal, a Carlota Magalhães, que aos 3 anos foi com os pais para a África do Sul, onde desenvolveu todo o seu talento para a música. Ganhou inclusive vários prémios na área do canto, no piano, na poesia, na escrita criativa. Aí está ela como Charlie L, WW3 ou World War III. Leonard Cohen. Depois há Noble e Evan. Antes de atualizarmos as notícias,

É o Pedro Fidalgo, mais conhecido no mundo da música como Noble, com Call You Again. Nos próximos minutos, um outro cantor português, o Evan, com Overflow. Daqui a pouco há a Bete Carvalho e ainda a Agir.

0: Estamos agora a segundos das 10 da noite, à altura em que atualizamos as notícias. Esta é a voz de Agir com a Mesa para Dois, depois de Beto Carvalho com um dos clássicos de Cartola, O Mundo é um Moinho, e Evan com uma das propostas também lançadas há algum tempo, o Overflow. Na reta final desta hora de emissão, a previsão e o olhar no que diz respeito à previsão do Instituto Português de Mar e da Atmosfera para amanhã, pode contar com uma pequena descida de temperatura no interior norte e centro. Há mais nuvens previstas até meio da manhã no litoral oeste, nuvens essas que poderão persistir em alguns locais a norte do Cabo Raso.
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0: Dez horas em Portugal continental e na Madeira, são 9 nos Açores. Esta hora no topo da atualidade, Cláudia.
2: Alarmismo exagerado, expressão do Ministro da Educação em entrevista na RTP esta noite sobre as polémicas com as classificações digitais dos exames do secundário na primeira fase. E Fernando Alexandre assinalou que os erros e desconformidades no processo podem e têm vindo a ser corrigidos. O número de candidaturas ao ensino superior nos primeiros dois dias é de 2.700 candidaturas, número muito abaixo do que se registou há um ano, de 16.000. Em Alijó, o incêndio com duas frentes continua a consumir áreas junto de povoações. Nesta altura estão mais de 370 operacionais no terreno.
0: E nesta altura, no que diz respeito à temperatura, estão 21 graus em Ponta Delgada e no Porto, 22 em Lisboa e em Coimbra, 23 no Funchal e 27 em Faro. As notícias às 10, a edição é de Cláudia Almeida.
2: Alarmismo exagerado, expressão do Ministro da Educação, Fernando Alexandre, em entrevista na RTP esta noite, fala de todo esse alarmismo que o Ministro descreve assim à volta do processo de digitalização das classificações.
3: Os exames estiveram sempre guardados em segurança nas instalações da Imprensa Nacional Casa da Moeda. E por isso, de facto, houve um alarmismo exagerado, porque os exames existem, estão guardados, estão protegidos, e todas as situações que têm vindo a público e que nós tornamos sempre muito transparentes de incorreções, de erros, de desconformidades que resultam de várias dimensões, têm vindo e podem ser corrigidas e vão ser corrigidas.
2: O Ministro Fernando Alexandre, esta noite na RTP Notícias, atualizou também os casos de exames com problemas de digitalização.
3: Os erros, por exemplo, que resultaram da digitalização, as chamadas desconformidades de digitalização que os alunos reportam, isto é, aqueles casos que têm sido muito publicitados em que há um exame, em que há uma resposta que não corresponde àquele aluno, e isto tem explicações técnicas para isso.
4: Sim, mas isso não deveria acontecer, não é?
3: Não, não devia, e eu espero que na segunda fase não decorra. É um processo novo, muito sofisticado, e é corrigido. Estamos a falar de cerca de 680 casos que tínhamos reportado até ontem.
4: 680
3: casos. Em 290 mil.
2: As palavras de Fernando Alexandre, Ministro da Educação, esta noite em entrevista na RTP Notícias. Entretanto, durante o dia ficou a saber-se que já se candidataram ao ensino superior 2.700 estudantes, número muito abaixo do que se registrou o ano passado, em que nos primeiros dois dias de candidatura se registaram mais de 16.000. É agora na corrida às universidades que se registam as dificuldades. A repórter Rita Fernandes esteve esta tarde em várias escolas de Lisboa, onde escutou os problemas de alunos que procuram concluir o processo de candidatura ao ensino superior.
5: Matilde, aluna do 12º ano, diz que já ninguém aguenta tanta informação.
6: Overstimulated, estamos todos overstimulated com isto.
5: Matilde, café, saiu da secretaria da escola de mãos na cabeça e quase sem o documento de que precisava, a ficha ENES, que contém a média final e serve para concorrer ao ensino superior. Hoje é o último dia que tem para preencher a candidatura à faculdade em que quer entrar.
6: Eu fui lá à senhora e a senhora não tinha a minha ficha, o que eu achei estranho. Depois mandou-me para a secretaria e disse: tenho que vir cá para a semana ou amanhã. Eu disse: não consigo porque hoje tenho que me inscrever na privada se eu quiser entrar. Pronto, eu estive na secretaria uma hora à espera para depois a senhora me dizer que foi emitida, mas a senhora auxiliar deu a outra pessoa ou foi colada ou não sei.
5: Na escola secundária José Gomes Ferreira, em Benfica, Lisboa, juntam-se vários alunos que também levantaram a ficha que tem a média final depois de terem feito os exames. A de Tiago trazia a média errada.
7: Tive que ir à direção dizer que não era assim. E que eu achava que não. Ainda pensaram que eu estivesse a fazer mal, mas depois percebeu-se que, como a minha nota tinha mudado, eles não tinham feito pronto, a fórmula bem e estava inferior à que é realmente.
5: Tiago acredita que o erro na média não está relacionado diretamente com erros nos exames, mas sim com uma desatenção no cálculo, o que demonstra, mais uma vez, o desgaste de quem tem mantido o sistema escolar a funcionar nas últimas semanas.
7: Eu vou-me candidatar ao ensino superior, espero que não haja nenhum problema, nem nenhuma adversidade quanto a isso, e é esperar.
2: Casos e mais casos. Hoje o Júri Nacional de Exames informou as escolas que os alunos do secundário que virem a nota baixar após correção de erros de classificação das provas ou de problemas na digitalização, esses alunos não podem reprovar. O movimento chumbado.pt, formado por alunos do ensino secundário, agendou uma manifestação nacional para a próxima sexta-feira, na sequência das falhas registadas no processo de classificação dos exames nacionais, e este chumbado.pt refere-se ao ministro Fernando Alexandre, que este movimento, a quem este movimento aplica um chumbo. Em Cabo Verde, o Presidente da República já visitou o antigo campo de concentração do Tarrafal na visita de Estado e seguro aproveitou para avisar que há que cuidar da liberdade todos os dias. O Presidente português visitou celas e espaços da antiga prisão de presos políticos do Estado Novo na ilha de Santiago. A enviada da Antena 1, Inês Ameixa, acompanhou-lhe os passos.
8: Pronto, nós estamos aqui neste momento no antigo posto de saúde do campo de concentração. Isto funcionou a partir de 1940. Este devia ser o contrário, não posto de saúde, mas se calhar posto da morte. Não sei se estão a entender.
9: O antigo campo de concentração do Tarrafal é espaço de silêncio, mas também de memória.
10: A preservação que fazem aqui da memória é um hino à liberdade e é um contributo excelente para que as gerações mais novas aprendam que, de facto, sem liberdade, nós não somos absolutamente nada.
9: Este é um dos pontos de passagem do presidente português na visita a Cabo Verde e é aqui que tem também um encontro inesperado.
10: Muito gosto, nós estamos aqui a visitar.
11: Vivemos encontrar o nosso presidente.
10: É verdade, espero que tenha sido um feliz encontro. Mas vieram aqui ao Tarrafal.
11: Sim, conhecer o Tarrafal. Eu já é a segunda vez que estou no Tarrafal e aqui é a segunda vez também. Claro. Ver aqui esta parte da nossa história de Portugal.
10: Exatamente.
11: Acho que não podemos esquecer.
10: Não podemos, temos sempre lembrar. As pessoas por terem ideias diferentes devem ser respeitadas e consideradas.
9: No final, o renovado apelo, a liberdade tem de ser preservada todos os dias.
10: Eu sei que as novas gerações podem considerar que a liberdade é um bem adquirido, mas não é. O Tarrafal mostra-nos isso mesmo. Houve muita gente que sofreu, muita dor, muita morte.
9: Alerta do presidente António José Seguro, com os mais jovens como especial destinatário.
10: Cuidem bem da liberdade. Muita gente só se lembra do valor da água quando tem sede, que sem liberdade não somos absolutamente nada.
2: Palavras de António José Seguro no Tarrafal, Ilha de Santiago. A visita de Estado do Presidente da República prosseguiu com uma passagem pela Cidade Velha, antiga capital cabo-verdiana, e uma visita à edição deste ano da Feira do Livro de Cabo Verde. Continua ativo com duas frentes e aumentou de intensidade o incêndio em Alijó, no distrito de Vila Real. O reforço de meios está em marcha. Nesta altura, no terreno, mais de 420 operacionais, apoiados por mais de 130 meios terrestres. Ao início da noite, na Antena 1, o oficial de Operações da Proteção Civil, Paulo Santos, deixava um alerta à população local.
12: Houve aqui um reforço numa tentativa de limitar ao máximo a propagação do incêndio, que agora se faz numa zona também de floresta, e daí que tem aumentado também aqui a intensidade. Ele já progrediu, portanto, sempre a sul da A4, neste momento, muito próximo de uma localidade que é Vila Verde, que já ultrapassou, já passou, e Riva Longa também poderá, enfim, nas proximidades, ter lá o incêndio, porque é uma zona com mais floresta, portanto, mas há aqui uma localidade que é Freixo, que tem algumas habitações também dispersas, que estão na zona de influência do incêndio e que poderão sofrer algum impacto do incêndio. Aquilo que se pede é estas pessoas que estejam muito atentas, sigam os conselhos das autoridades, e, de alguma forma, adotem as medidas de precaução.
2: O oficial de operações do Comando Nacional da Proteção Civil, Paulo Santos, em declarações à Antena 1 ao início da noite. O incêndio que deflagrou em Agrelos, no concelho de Alijó, continua com duas frentes ativas. Os operacionais esperam que a noite ajude no combate às chamas. Nesta altura estão no terreno mais de 420 operacionais, apoiados por mais de 130 meios terrestres. Foi uma das vitórias mais impressionantes da história do Estoril Open e que certamente vai perdurar na memória de Tiago Torres. O jovem jogador português superou todas as expectativas, como nos conta o jornalista João Gomes Dias, que acompanha o torneio.
13: Está fora do top 400, mas venceu um dos 30 melhores tenistas da atualidade. Tiago Torres bateu o chileno Alejandro Tabilo com um duplo 6-4 e não foi fruto do acaso.
14: O trabalho compensa, obviamente. Acho que as pessoas pensam muito no dia de hoje e não no futuro. E eu simplesmente agora está a acontecer e está a ser o melhor resultado da minha vida, mas se não fosse o trabalho estava lá e isso nunca vai mudar.
13: Aos 24 anos, Tiago Torres está nos quartos de final do Estoril Open e vai defrontar o francês Hugo Gaston na próxima sexta-feira. Pelo caminho nesta vertente de singulares ficou Nuno Borges, derrota em 3 sets diante do argentino Roman Borruchaga.
15: Estive muito abaixo daquilo que eu sou como jogador. De certa maneira não consegui estar com os pés bem assentos na terra e sentir o estádio, sentir a bola, jogar o jogo. Há dias assim, eu acho que não é por acaso que me acontece isto no Estoril. Às vezes, quanto mais quero, pior é.
13: Nuno Borges ainda salvou o dia com um triunfo na variante de pares ao lado do amigo de sempre, Francisco Cabral.
16: Ao longo do jogo fomos claramente a melhor equipa. Fomos, acho que, quase a única equipa que criou oportunidades e acho que os dois tie-breaks foram apenas um reflexo daquilo que tinha sido os dois sets e acho que fomos a equipa justa, vencedora.
13: Para esta quinta-feira estão agendados os últimos encontros da segunda ronda, com destaque para o português Jaime Faria, que vai defrontar o peruano Gonzalo Bueno.
2: E no futebol nacional, início oficial da temporada do Sporting de Braga na Sérvia, em jogo da primeira mão da segunda pré-eliminatória da Liga Conferência, e venceu o Sporting de Braga. Ariana Azevedo.
5: Exibição apática ainda marcada pelo ritmo de pré-época. No primeiro jogo oficial da temporada, a equipa de Carlos Vicente teve mais bola e passou largos períodos instalada no meio-campo adversário, mas com pouca velocidade e dificuldade para situações de golo. Na primeira parte, Paul Victor ainda tentou o pontapé de bicicleta. Já Ornicek teve de responder a um remate cruzado de Nikola Jokanović. O Braga entrou melhor no segundo tempo. Diego Rodrigues dispôs da melhor ocasião até então. Rematou à figura de Popovic. O único gol surgiu ao minuto 65. O guarda-redes Sérgio derrubou Victor Gomes dentro da área e Ricardo Horta não desperdiçou a grande penalidade. Bola para um lado, guarda-redes para o outro no gol 160 do capitão com a camisola arsenalista. O Braga que ainda sofreu, Ornicek acabou por ser decisivo, sobretudo ao minuto 85 ao negar o golo a Kulianin com uma grande defesa. Com 15 adeptos arsenalistas nas bancadas, a cerca de 2.800 km de Braga, os minhotos seguram o triunfo e partem em vantagem para a segunda mão.
2: No estádio Cidade de Barcelos, Paulo Vidal, já terminou o Gil Vicente Futebol Clube do Porto, com os gilistas a vencerem.
17: Em festa a equipa de Barcelos, no jogo de apresentação do sexto classificado da temporada passada, o único golo surgiu ao minuto 90 por intermédio do jovem francês Arthur Tchapché, de cabeça junto ao poste direito após assistência de Martim Fernandes a fazer o único golo que deu a vitória do Gil Vicente no jogo de apresentação aos sócios e simpatizantes. Partida que serviu quer para o Gil Vicente, quer para o Porto, de estarem alguns jogadores. Porto que na segunda parte colocou em campo o jovem norueguês de 16 anos, Eric Granaz. Porto volta a jogar no sábado no Dragão, apresenta-se aos sócios e adeptos às 8 da noite perante o vencedor da Liga Europa, o Aston Villa.
2: Paulo Vidal em direto do estádio Cidade de Barcelos.
0: Valéria Almeida com as notícias às 10 na RTP Antena 1, simultâneo com Madeira, Açores e Mundo. 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São 10h14, tenham uma ótima noite de quarta-feira com a Rádio que Liga Portugal.
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0: Seguimos em contramão com Diogo Zambujo.

0: Photograph é um dos temas mais conhecidos da carreira de Ed Sheeran, depois de Diogo Zambujo e Contramão, nesta noite de quarta-feira. 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

Mais um nome que passou há relativamente pouco tempo por Portugal, Skin e os Skank Anansie com Secretly, uma das propostas para Post Organic Chill, o álbum de 1999. Lá mais para a frente, bem perto das 11, temos como é hábito os panfletos de Pedro Tadeu, que nos leva ou continua a levar-se esta semana pela Guerra Civil Espanhola.

Os In Excess de Michael Lutyens com Never Tear Us Apart, depois dos 4:30 e na escola e ainda Skanga Nancy com Secretly, um dos temas mais calmos da banda que esteve também este ano no Alive. Nos próximos minutos há Janeiro com Paulo Novaes e A Vida Lá Fora, daqui a pouco Alex Warren e Scott Matthew.

0: Scott Matthews com The Wish, uma das propostas de um disco que veio também apresentar a Portugal com o apoio da Antena 1. Ainda antes, Alex Warren com Ordinary. Daqui a pouco temos panfletos de Pedro Tadeu.
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0: Paulo Gonzo com Da Janela do Meu Quarto, depois de Afonso Cabral e Dança Comigo na Ilusão. Daqui a pouco às 11 atualizamos as notícias do país e do mundo. Na próxima hora de emissão há Fala com Ela, agora os panfletos.
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2: Guerra Civil Espanhola e falando disto a Soy. Falangista Soy, também conhecida como Canción del Falangista, foi uma das marchas mais conhecidas da Falange durante a Guerra Civil Espanhola, embora nunca tenha alcançado a projeção de Cara ao Sol, sobre a qual já fizemos um episódio de panfletos nesta série dedicada à Guerra Civil Espanhola. A letra e a música de Falangista Soy, que se refere à facção fascista que dominou a direita espanhola, são atribuídas a Fernando Moraleda Belver. E esta canção tornou-se uma das mais conhecidas entre 1936 e 1939, antes de cair progressivamente em desuso. A abertura transforma o ser membro da falange numa profissão de fé cega, quando se diz falangista até morrer ou vencer. A canção diz ao militante que deve colocar-se ao serviço de Espanha. E a juventude, que os falangistas glorificavam e procuravam atrair para as suas milícias, aparece na canção como uma força sempre disponível para o combate. A expressão "a luta da nossa fé" dá uma dimensão religiosa ao envolvimento na guerra. As referências à camisa azul, ao jugo e às flechas, símbolos fascistas ou de raiz monárquica, funcionam como sinais de identidade que dão sentido à adesão do militante ao movimento fascista e à vontade de se subordinar à ideia de nação. A segunda parte leva a propaganda para a família. A mãe, citada na canção, não procura, ao contrário do que seria natural, afastar o filho da guerra. Pelo contrário, abraça-o e confirma que ser membro da Jones, outro movimento com milícias que se fundira em 1934 com a Falange, corresponde ao modelo de filho que ela própria desejava. Os versos seguintes, onde aparecem as palavras justiça, pão e pátria e Espanha grande e livre, condensam a propaganda falangista em fórmulas fáceis de memorizar. Depois é citado José António Primo de Rivera, fundador da Falange, que surge como autor de um sonho que deverá ser cumprido pelos sobreviventes. Depois da sua execução, em novembro de 1936, já depois da guerra ter começado, o movimento fascista deu-lhe o cognome de Ausente, transformando-o num mártir cuja morte legitimava o sacrifício dos restantes militantes. Por fim, a canção tenta que a morte seja aceite como consequência natural da militância. O soldado apenas lamenta não voltar a ver a mãe. Se for morto, do seu corpo nascerá, diz a letra, uma espiga vermelha e negra, como se as cores da bandeira falangista brotassem da terra fecundada por este sacrifício humano. A morte deixa de representar uma derrota individual e converte-se numa regeneração coletiva. O grito final, a triunfar, encerra a composição como ordem e promessa. Esta retórica aproxima-se da generalidade das canções fascistas da guerra, culto da juventude, disciplina, unidade nacional, símbolos, chefe martirizado e disponibilidade total para morrer.

0: Esta emissão de panfletos teve produção de Miguel Brejo da Costa. 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
1: Pedro Tadeu está de regresso amanhã com mais um panfleto. Antes das 11, um olhar pela meteorologia pode contar com uma pequena descida da temperatura no interior norte e centro. Há nuvens previstas para meio da manhã no litoral oeste, nuvens essas que poderão persistir em alguns locais a norte do Cabo Raso. Quanto às máximas, Viana do Castelo 23 graus, Porto 24, Sintes e Sagres 25, Aveiro 26, Braga e Leiria 29, Coimbra 30, Viseu, Guarda e Setúbal 31 graus, Faro 32, Santarém 33, Vila Real, Porto Alegre 34, Castelo Branco e Beja 35, Bragança e Évora com máximas de 36 graus.
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1: Depois das notícias às 11, há Fala com Ela. Onze horas em Portugal Continental e na Madeira, são 10 nos Açores. Qual é esta hora em destaque nas notícias?
3: A entrevista do Ministro da Educação esta noite na RTP, Fernando Alexandre, fala de alarmismo exagerado em relação às polémicas com as classificações digitais dos exames do secundário na primeira fase. Assinalou também que os erros e desconformidades no processo podem e têm vindo a ser corrigidos. O Ministro a dar esta entrevista no dia em que se sabe que o número de candidaturas ao ensino superior nos primeiros dois dias é de 2.700 candidaturas, número muito abaixo do que se registou há um ano, de 16.000. Em Alijó, o incêndio com duas frentes continua muito ativo e agora com quase 500 operacionais no terreno.
1: E nesta altura, em Ponta Delgada e no Porto estão 21 graus, 22 em Lisboa e Coimbra, 23 no Funchal e 27 em Faro. As notícias às 11, a edição é de Cláudia Almeida.
3: O Ministro da Educação considera que houve alarmismo exagerado à volta dos problemas nos exames nacionais. Na grande entrevista da RTP esta noite, Fernando Alexandre reconhece erros no processo, mas garante que se está a fazer tudo para que a segunda fase de provas decorra sem problemas. O jornalista Luís Peixoto esteve a escutar a entrevista do Ministro da Educação esta noite na RTP.
4: O Ministro da Educação reconhece que houve erros no processo dos exames nacionais, mas considera que houve também uma onda de alarmismo à volta dos problemas.
5: Os exames estiveram sempre guardados em segurança nas instalações da Imprensa Nacional Casa da Moeda. E por isso, de facto, houve um alarmismo exagerado, porque os exames existem, estão guardados, estão protegidos. Houve erros, os erros têm muitas dimensões, os erros têm vindo a ser corrigidos nestes últimos dias, não têm necessariamente a ver com o processo de digitalização, ou seja, foi basicamente a matriz de correção, a forma como foi introduzida no sistema, foi introduzida de forma errada. Talvez pudesse ter havido mais informação sobre o que é que implicava mudar para o digital.
4: Fernando Alexandre garante que o número de erros relacionados com o processo de digitalização é de pouco mais de 600 em mais de 200 mil exames.
5: Aqueles casos que têm sido muito publicitados, em que há uma resposta que não corresponde àquele aluno, isto tem explicações técnicas para isso.
6: Sim, mas isso não deveria acontecer, não é?
5: Não, não devia, e eu espero que na segunda fase não decorra. É um processo novo, muito sofisticado, e é corrigido. Estamos a falar de cerca de 680 casos que tínhamos reportado até ontem.
6: 680 casos.
5: Em 290 mil.
4: O ministro assume a responsabilidade pelo processo, mas garante que a digitalização não vai parar.
5: O responsável último deste processo sou eu, como é óbvio. Como é óbvio, e a responsabilidade máxima que eu tenho é precisamente garantir que num processo novo nós vamos chegar com perturbação à nota final, com rigor e com toda a transparência. Isso é o que conta.
4: Fernando Alexandre rejeita ter sido leviano ao alargar o processo de digitalização a todos os exames. O Ministro da Educação garante ainda que tudo está a ser feito para que a segunda fase de provas nacionais decorra sem sobressaltos.
3: O resumo da entrevista do Ministro da Educação, Fernando Alexandre, esta noite na RTP. Entretanto, a segunda fase dos exames nacionais do secundário já está a decorrer. Esta quinta-feira são 9 as disciplinas com exames do 11º ano, para além de História, há do 12º. E o movimento chumbado.pt, criado por alunos do secundário, agendou uma manifestação nacional para a próxima sexta-feira contra as falhas no processo de classificação dos exames nacionais. E o nome do movimento remete remete para o chumbo que estes alunos dão à atuação do ministro, Fernando Alexandre, e pedem precisamente a demissão do ministro da Educação. Convocam esta manifestação nacional para as 6 da tarde, na próxima sexta-feira, em frente ao Ministério da Educação em Lisboa. Sobre o caso a envolver o ministro da Administração Interna, André Ventura, insiste que está a ponderar se o Chega avança ou não com a proposta para uma comissão parlamentar de inquérito aos mandatos de Luís Neves enquanto diretor nacional da Polícia Judiciária. E André Ventura ainda não decidiu por considerar que a comissão pode fragilizar a PJ.
7: De facto, estou a ponderar, essa é uma parte. Mas eu acho que era de evitar. E quando digo que era evitar, muitas pessoas podem voltar atrás e dizer afinal já não está a ter a coragem que dizia que estava a ter. Nós estamos a falar de uma comissão de inquérito parlamentar que vai ter obrigatoriamente que ir à atuação de uma polícia criminal que tem naturalmente o seu espaço institucional, o seu segredo institucional e tem que funcionar também de acordo com regras. Não pode ser tudo exposto na praça pública.
8: Acha que pode fragilizar a polícia judiciária?
7: E eu acho que há o risco, se não for bem feita, se não for assertiva, de fragilizar uma instituição que eu respeito muito e que eu acho que é fundamental para o país.
3: Nesta entrevista à SIC, André Ventura repetiu que o primeiro-ministro deve demitir Luís Neves e sugere que se Luís Montenegro não o fizer, então o Chega pode avançar com o tal inquérito no Parlamento.
7: Eu acho que o Luís Neves, objetivamente, não tem condições de continuar como ministro. Acho que perdeu toda a autoridade, toda a credibilidade, ainda por cima numa altura que estamos a entrar agora em que vamos precisar de um ministro com autoridade. Eu tenho esperança que o primeiro-ministro tenha esse bom senso de perceber a um determinado momento que tem que tomar uma decisão. Eu tenho esperança que o primeiro-ministro tome esta decisão se o próprio primeiro-ministro não estiver condicionado por Luís Neves.
3: Se a proposta for feita e acabar chumbada, o Chega pode forçar, utilizando o direito potestativo, que permita um total de 1/5 dos deputados, tornar a comissão obrigatória, pois neste momento a bancada do Chega tem 60 deputados. Em Cabo Verde, o Presidente da República visitou esta quarta-feira o antigo campo de concentração do Tarrafal e António José Seguro aproveitou para avisar que há que cuidar da liberdade todos os dias. O Presidente da República visitou celas e espaços da antiga prisão de presos políticos do Estado Novo na Ilha de Santiago. A enviada da Antena 1, Inês Ameixa, acompanhou-lhe os passos.
9: Pronto, nós estamos aqui neste momento no antigo posto de saúde no campo de concentração. Isto funcionou a partir de 1940. Este devia ser o contrário, não posto de saúde, mas se calhar posto da morte. Não sei se estão a entender.
10: O antigo campo de concentração do Tarrafal é espaço de silêncio, mas também de memória.
11: A preservação que fazem aqui da memória é um hino à liberdade e é um contributo excelente para que as gerações mais novas aprendam que, de facto, sem liberdade, nós não somos absolutamente nada.
10: Este é um dos pontos de passagem do presidente português na visita a Cabo Verde e é aqui que tem também um encontro inesperado.
11: Muito gosto, nós estamos aqui a visitar.
12: Encontrar o nosso presidente.
11: É verdade, espero que tenha sido um feliz encontro. Mas vieram aqui ao Tarrafal.
12: Sim, conheci o Tarrafal. Eu já é a segunda vez que estou no Tarrafal e aqui é a segunda vez também. Claro. Ver aqui esta parte da nossa história de Portugal.
11: Exatamente.
12: Acho que não podemos esquecer.
11: Não podemos, temos sempre lembrar. As pessoas por terem ideias diferentes devem ser respeitadas e consideradas.
10: No final, o renovado apelo, a liberdade tem de ser preservada todos os dias.
11: Eu sei que as novas gerações podem considerar que a liberdade é um bem adquirido, mas não é. O Tarrafal mostra-nos isso mesmo. Houve muita gente que sofreu, muita dor, muita morte.
10: Alerta do presidente António José Seguro com os mais jovens como especial destinatário.
11: Cuidem bem da liberdade. Muita gente só se lembra do valor da água quando tem sede. Que sem liberdade não somos absolutamente nada.
3: As palavras de António José Seguro no Tarrafal, Ilha de Santiago, a visita de Estado do Presidente da República prosseguiu com uma passagem pela Cidade Velha, antiga capital cabo-verdiana, e uma visita à edição deste ano da Feira do Livro de Cabo Verde. Aumentou de intensidade o incêndio em Alijó, no distrito de Vila Real. O reforço de meios continua em marcha. Nesta altura, no terreno, mais de 520 operacionais, apoiados por 160 meios. Ora, por precaução, o itinerário complementar 5, o IC5 está cortado nos dois sentidos entre Pópulo e Alijó por causa deste incêndio. Fonte da GNR de Vila Real adiantou à agência Lusa há cerca de 20 minutos este corte no IC5 e a Antena 1 escutou há pouco o o comandante Paulo Santos, que precisamente confirma este corte no IC5 por causa deste incêndio em Alijó.
13: O incêndio está a ser combatido. Neste momento existem algumas localidades na zona de envolvência do incêndio, uma delas é Ribalonga. Portanto, isto desenvolve-se a sul da A4 e a este daquilo que é o IC5, que se encontra cortado, uma questão de precaução também. E, portanto, o que eu recomendaria às pessoas que vivem nestas aldeias e nesta zona de influência do incêndio, que se mantenham vigilantes e que sigam os conselhos das autoridades, porque o incêndio ainda permanece ativo.
3: Paulo Santos, oficial de operações do Comando Nacional da Proteção Civil, há pouco em declarações à Antena 1. Este incêndio começou pouco depois da 1:30 da tarde, está a queimar floresta. Entretanto, já diminuiu a intensidade do vento e com mais umidade no ar. Há otimismo em relação ao combate a este incêndio que tem duas frentes. Desta noite, sobre o plantel do Sporting, notícia de que o Clube de Alvalade contratou Ibrahima Ba para a equipa principal de futebol. O defesa central de 21 anos chega a Alvalade oriundo do Famalicão, assinou um contrato válido até 2031 com cláusula de rescisão de 80 milhões de euros. Desta quarta-feira, a notícia logo pela manhã da morte de Luís Represas. O velório do músico e compositor realiza-se amanhã a partir das 16h, hora de Portugal Continental, um velório público que vai decorrer na Basílica da Estrela em Lisboa até às 22h30 da noite. O funeral reservado à família realiza-se na sexta-feira.
1: Cláudia Almeida com as notícias às 11 na RTP Antena 1, simultâneo com Madeira, Açores e Mundo. 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
30: Não sei se em 1995, quando já era fascinada por Bruce Springsteen e se filiou no Partido Socialista, imaginava vir a ocupar os lugares que lhe foram acontecendo. E aqui está uma primeira pergunta que me surge. A política vai acontecendo ou é quase tudo premeditado? Há lugar para o acaso e o espontâneo? Já lá iremos. Foi candidata pelo PS à Câmara de Lisboa nas últimas autárquicas. Há quem diga que as poderá ter perdido quando se uniu sobretudo ao Bloco de Esquerda, coligação que incluía também o Livre e o PAN. A união não fez a força, mas ela nunca a perdeu. É assertiva e destemida. É inegável ver nela estas qualidades. Também já lhe perguntarei se ser mulher tem um custo na vida política e fora dela. É vereadora do PS na Câmara de Lisboa, foi líder parlamentar do Partido Socialista, deputada, ministra, secretária de Estado. Jurista jurista de formação, é professora de Direito. Continua a ser um dos rostos do programa O Princípio da Incerteza, onde é a única mulher do painel. No Fala Com Ela, a política costuma ficar de fora, embora cada uma das nossas afirmações tenha um peso e uma responsabilidade. Claro que prefiro saber quem foi esta miúda, agora mulher, que nasceu em Alvalade em 1973, filha única, casada, mãe de duas filhas adultas, uma notívaga, como ela própria confessa, que foi aluna de Marcelo Rebelo de Sousa. Alexandra Leitão é convidada de hoje do Fala Com Ela aqui na RTP Antena 1. Olá, Alexandra.
0: Olá, boa tarde. Muito
4: obrigada.
30: Também se deitou tarde hoje?
0: Também. Eu sou de facto notívaga. Quer fique a trabalhar, porque trabalho bem depois de uma certa hora em que já está tudo silencioso em casa, porque trabalho bem sentado ao pé da televisão. A televisão faz muito ruído de fundo, mas eu consigo trabalhar. Ou às vezes porque também gosto de ver um bom filme ou uma boa série e portanto vou ficando no sofá calmamente a ver. Mas sim, eu diria que é raro o dia em que eu me deito antes das 2 da manhã. Acontece às vezes ser mais tarde. Ontem deve ter sido por volta das 3. E cometo aqui uma inconfidência. Quando me fui deitar a essa hora, acho que já tinha passado pelas brasas no sofá e fui para cima e lembrei-me que precisava de escrever uma coisa. Não é política, é uma coisa de outra natureza. E que sabia que ou fazia então, ou teria que fazer hoje de manhã e tinha uns outros compromissos de manhã. Então fui-me deitar por volta das 3 e entre as 3 e as 3:40 estive a escrever essa coisa.
30: Não podia, às vezes temos que aproveitar o momento, não é?
0: É, e eu trabalho de facto bem de noite. Portanto, sim, é verdade, sou notívaga, deito-me tarde. Se puder também não sou de me levantar muito cedo. Se tiver que ser, pois com certeza a vida é o que é. Mas se puder, fico um bocadinho até mais tarde na cama. Mas sim, sou uma notívaga, gosto de aproveitar. Faço muita coisa, leio, trabalho, vejo televisão. Faço muita coisa, às vezes até falo ao telefone, porque tenho mais 2 ou 3 amigos igualmente notívagos com quem às vezes falo também ao telefone já depois da meia-noite.
30: Então vou eu também cometer aqui uma inconfidência. Ainda assim acordou primeiro que eu. E eu sei porquê, porque me mandou uma mensagem e eu ainda não estava acordada.
0: Sim, senhor.
30: Fica rabugenta, é verdade que fica rabugenta se não dormir pelo menos umas 5 horas?
0: Não fico no meu melhor. Fico rabugenta de manhã, vou melhorando ao longo do dia, mas não me sinto no meu melhor. Porque eu sou notívaga, mas gosto de dormir e portanto preciso ali de umas certas. Portanto, eu funciono bem, mas sobretudo de manhã, se dormir muito pouco, não sou a melhor companhia do mundo.
30: Como é que se consegue atravessar uma semana, às vezes se calhar meses, a dormir 5, 6 horas sempre? Compensa.
0: Há sempre um ou dois, há um dia do fim de semana em que durmo muitas mais horas do que isso. Eu sei que estas coisas não se armazenam, mas há alguns dias que ali, quando posso, sexta para sábado ou sábado para domingo, tento recuperar bastante. E pronto, tenho este ritmo, não é? Um ritmo que naturalmente resvala para um horário depois das 3 da manhã facilmente. E pronto, acho que já faz parte do meu relógio biológico.
30: Isto das horas de sono não é herança do seu antigo professor?
0: Por acaso, uma das pessoas com quem já aconteceu, não recentemente, mas como fui, além dele ter sido do professor Marcelo Rebelo de Sousa, ter sido meu professor, eu depois trabalhei muitos anos com ele, como já professora eu, mas assistente dele, muitos anos mesmo, 5, acontecia às vezes, depois da meia-noite. Eu nunca lhe liguei depois da meia-noite, porque tenho, enfim, respeito, mas ele fazia, porque também já conhecia o estilo e, portanto, também, agora recentemente, repito, não, naturalmente não tenho essa confiança, não era a pessoa a quem me referia há pouco, mas chegou a acontecer nos idos de 2011, 12, 13, 14, 15, que foi os anos em que trabalhei com ele, pontualmente, depois da meia-noite ser ele.
30: Ele viu em si um futuro promissor na política, dizem?
0: Sim, fez aquele comentário quando eu me doutorei em janeiro de 2011. Sim.
30: E já agora, que qualidades viu a Alexandra nele? Nunca tendo votado nele, imagino.
0: Não, nunca votei no professor Marcelo Rebelo de Sousa, embora tenha uma grande simpatia e até, sei lá, um certo carinho pelo professor, porque foi um professor muito importante que me marcou enquanto aluna. lecionando uma disciplina que eu sempre adorei, que foi Direito Constitucional, e que ele contribuiu para eu adorar. E depois foi meu arguente de doutoramento. E, portanto, é uma pessoa que marcou muito o meu percurso, académico, que é a minha carreira. Fiz muitas outras coisas, mas a minha carreira é ser professora universitária. É uma coisa de que gosto muito.
30: Mais do que da política?
0: Não tenho dúvida de uma coisa. Seria muito duro para mim, mas se um dia me dissessem assim: tens que escolher neste momento e ou nunca mais tens a faculdade ou nunca mais tens a política, ia-me custar muito, mas eu ia escolher a faculdade. Mas ia-me custar muito e espero que esse dia nunca aconteça.
30: Uhum, claro.
0: Mas sim, era a faculdade. A faculdade é o sítio onde eu volto, onde as pessoas me conhecem, me compreendem pelo nome. Uns são mais amigos, outros são menos amigos, mas é o que eu tenho de mais parecido com uma segunda casa, uma vez que não tenho propriamente casa de antepassados nem casa de férias. Portanto, tenho a minha casa e tenho a faculdade.
30: E onde pode ser também mais genuína, espontânea?
0: Sim, e onde... nunca me senti
30: julgada
0: ou prejudicada, por exemplo, por ser mulher, ao contrário do que já me aconteceu na política. Isso para mim é muito importante. Voltando ao professor Marcelo de Sousa, é um professor porque eu tenho muita empatia, muita simpatia. É um excelente professor, as aulas são super interessantes. É uma pessoa superiormente inteligente, mas isso é do domínio público e evidente. Tem muito sentido de humor, o que é muito importante. E tem uma característica que se calhar menos gente conhece, mas que eu ressalto sempre que falo dele. É muito generoso. É uma pessoa muito generosa.
30: Falta essa generosidade na política. Já vamos à questão de ser mulher também.
0: Falta claramente e falta cada vez mais.
30: Quer dizer, falta no mundo em geral,
0: falta
30: infelizmente.
0: Falta no mundo em geral, exatamente. Acho que o que tem acontecido na política nos últimos, não assim tanto tempo, talvez uma década, e muito acentuadamente em Portugal, estou a falar em geral no mundo, mas em Portugal muito claramente nos últimos 6, 7, 8 anos, há uma crispação, uma polarização. Quer dizer, antigamente as pessoas eram adversários políticos, mas depois, mesmo na Assembleia, iam tomar um café ou iam... Quer dizer, não tinha nada uma coisa a ver com a outra. E hoje isso não é assim, ou não é assim pelo menos com toda a gente. Criou-se uma lógica de inimizade no plano pessoal, que eu acho que não, quer dizer, pode ter existido pontualmente, mas que não era o ambiente total. E, portanto, hoje, e eu já vivi isso quando fui para o Parlamento em 22 e 23, mas acentuou-se depois a partir de 24, e dizem-me agora não estou, que não melhorou, antes pelo contrário, aquela ideia de que nós somos todos inimigos cresceu, com insultos pessoais, com comentários desagradáveis de natureza, até física, sobretudo às
30: mulheres.
0: Sofreu
30: isso na pele?
0: Olha, eu vou-lhe ser franca, eu nunca ouvi diretamente, mas sei que o faziam. Mas nunca ouvi diretamente. Ouvi sobre, provavelmente outra, eu ouvi sobre outras pessoas e elas terão ouvido sobre mim. Mas não tenho nenhuma dúvida que acontecia. E essa, isso perpassa, ou seja, o facto das pessoas cá fora, mesmo que não liguem muito à Assembleia da República ou à política, o facto de haver essa crispação, que depois sente-se, por exemplo, também nas redes sociais, faz com que haja uma certa crispação generalizada. Podemos discutir, não sei se consigo discutir isso, se o que é causa e o que é consequência, não é? A verdade é que acontece nos dois. Eu, por exemplo, enquanto fui, sobretudo no ano em que fui líder parlamentar, que foi só um ano, mas que foi um ano muito intenso e com muita visibilidade. Eu acho que nesse ano, muitas vezes até em debate com o meu colega o Soares, íamos duas, três vezes por semana à televisão, etc. Eu recebi, além de ter muito ódio nos comentários designadamente de uma rede social, que imagino que sabem qual é, que é a mais agressiva, recebi alguns e-mails ameaçadores e muito desagradáveis, muito feios, muito brejeiros, e houve até momentos, eu cheguei a congelar a minha
30: conta.
0: Cheguei a ir tive uma assessora, posso contar esta pequena história. Eu disse, quero acabar com isto tudo, eu não estou para isto, eu nunca fui assim insultada, eu não estou para isto. E viram-me, conhecem-me as duas pessoas que na altura trabalhavam muito próximo comigo, uma assessora de comunicação e a minha chefe de gabinete, conhecem-me muito bem, e disseram, está bem, claro, com certeza. E assim foi. E passado, não sei se duas ou três semanas, bom, eles permitem suspender durante não sei quantos dias, mas agora está a acabar, ou de facto tiramos ou mantém, o que é que quer fazer? E eu já tinha respirado fundo e respondi, sendo que a convicção delas, e coitadas têm a razão, é de que obviamente hoje sem redes sociais é muito difícil fazer política. E eu então disse, pronto, desde que eu não tenha que ver, façam lá o que entenderem. Porque naquele momento em que eu tive aquela data de frio, perceberam, conhecem bem, perceberam que naquele momento, pronto, suspenderam e depois voltaram lá quando... Mas devo dizer o seguinte, enquanto que, por exemplo, não sei se isto é fazer publicidade, mas enquanto, por exemplo, no Instagram eu posso ir ver as, de um ponto geral, o tipo de conversa que eles têm é muito... Pronto, são pessoas que mandam mensagens, etc. Por exemplo, comentários da X, eu não vou ver.
30: Eu ia lhe perguntar como é que se combatia, também não gosto do verbo combater, nem gosto de usar a palavra ódio, mas é disso que se trata, não é? Como
0: discurso
30: é que...
0: de...
30: Discurso de ódio, sim. Como é que se combate esse discurso de ódio? Às vezes é precisamente respirar,
0: sim,
30: pensar como responder e não responder a quente.
0: Eu nunca respondi. Não respondo a comentários e nunca respondi, é sim, mas aliás eram anónimos, vinham de uma conta criada, obviamente, para o efeito. Eu nunca respondi, nem a esses, nem aos que eram feitos cara a cara, por exemplo, na Assembleia. Que aliás não posso dizer que tenha sido, como digo, sei que por trás havia, mas pela frente não posso dizer que tenha sido das mais vilipendiadas por coisas desse género. Mas sim, acho que é não responder em grande parte. Acho que chega a um ponto que se torna um bocadinho mais difícil.
30: Sobretudo quando há ameaças, não é?
0: Eu tive uma vez uma ameaça, quer dizer, tive em e-mails e tive uma vez uma na rua, no Natal de 24.
30: Uma ameaça de morte?
0: De morte, na rua, ali no Lusco-Fusco, posso até precisar o dia, foi ali um dia entre o Natal e o Ano Novo. E aquilo deixou-me um bocadinho perturbada, porque era uma pessoa que estava muito próxima de mim, um senhor, e que me chamou um nome desagradável ou insultuoso e a dizer vamos-te matar. O plural deixou-me desconfortável, ou mais do que desconfortável, deixou-me perturbada, porque o plural dá a ideia de que é uma coisa organizada e não tanto, e não aquela coisa, vou-te matar, como às vezes é, vamos-te matar. Bom, e depois estava lá naquela lista que agora andou e estava lá o meu nome, estavam muitos outros, enfim, não valorizei especialmente isso. E na altura entendi fazer queixa à polícia, mesmo sabendo que obviamente não tendo eu visto bem a cara da pessoa, porque era muito, estava escuro naquele sítio, nunca iria dar nada, mas é bom que estas coisas se reportem e fiquem registadas, porque depois entram para estatísticas e é com base nisso também que nós podemos desenvolver políticas públicas, se nós não fizermos queixa de certas coisas, mesmo admitindo que isso nunca possa dar nada, depois, não aconteceu, não, aconteceu.
30: É importante sinalizar.
0: Exatamente.
30: Acha que passou a andar com mais cuidado a partir dessa altura?
0: Acho que houve ali, talvez, um ou dois meses em que andei um bocadinho com mais cuidado e depois, olha, passou-me.
30: E como é, afinal, ser mulher na política? Há um preço a pagar por isso?
0: Posso fazer uma pequena correção a propósito à apresentação que fez de mim? Eu filiei-me no Partido Socialista em 95, mas filiei-me na Juventude Socialista em 90. E eu gosto de dizer isto porque para mim a minha entrada na política militante acontece com a JS. Porquê é que isto é importante? 95... o PS ganhou as eleições. Eu entrei 5 anos antes, exatamente em pleno... cavaquismo e por sentir que isso era importante. É verdade que, portanto, não está incorreto o que disse, porque há aqui uma diferença entre PS,
30: por acaso, eu tinha aqui desde a faculdade que é militante do PS.
0: Desde o primeiro ano da faculdade, exatamente. Eu entrei para a faculdade em 90, sou do curso 90-95. E, portanto, dá-se o desenvolvimento da JS para o PS, dá-se um pouco mais tarde.
30: Ou seja, não foi à boleia da vitória.
0: Não fui. Gostava de... E porque é justo, também podia ter ido, ou podia ter coincidido. Mas, na verdade, para mim, a entrada na vida ativa política começa com a entrada na JS, coisa que aliás fez com que eu na própria faculdade tenha tido alguma intervenção, fui coordenadora do Núcleo Estudante Socialista da Faculdade de Direito, etc. A pergunta que me fez quanto a ser mulher. Eu tenho já falado sobre este assunto e é um dos assuntos que me leva a ter mais críticas por todo o lado. É, para mim, uma evidência que se há área da vida, eu não sou, nunca tive vida empresarial, não sei se nas grandes empresas, admito, olhando para o número de CEOs mulheres em empresas cotadas na Bolsa, imagino que também tenham muito a dizer sobre isto, mas que não é a minha realidade e, portanto, falo da realidade em que me movo. É difícil, é diferente e somos, sobretudo, julgadas por critérios e padrões diferentes. Somos julgadas pela forma como nos vestimos, penteamos, arranjamos e até pelo aspecto físico muito mais do que os homens, embora nos homens isso também já comece a pesar, mas sem comparação. Eu dou-lhe um exemplo, sobretudo quando comecei a ter mais visibilidade, lá está, mais até do como ministra, como líder parlamentar ou candidata à Câmara, havia comentários e comentários sobre o meu cabelo, por exemplo, que não andava sujando. Aliás, eu já cometi em confidência dizer que uma das coisas que mais me custou durante o período de pré-campanha e campanha foi ir 3 vezes por semana ao cabeleireiro, porque é uma coisa que eu não adoro fazer, pronto, enfim. E portanto, aliás, não, acho que
30: cedeu a esses comentários.
0: Cedi, na verdade, naquele período sim. Não sei se o tornarei a fazer, se te voltar a ter uma situação. Não sei se o tornarei a fazer.
30: Isso violentou-a de alguma forma? Foi...
0: Tirou-me prazer da vida, tirou-me horas que eu queria ter estado a fazer outra coisa. Na biografia da Hillary Clinton, ela diz que fez as contas e entre pré-primárias e passou quase 1000 horas a ser penteada e maquilhada. São 1000 horas que ela ou não descansou ou não se preparou e que se calhar um homem que só precisa de um pequeno pó e de um pequeno arranjo teve para si.
30: É verdade.
0: E ainda por cima eu não adoro, quer dizer, não sou uma pessoa que por, enfim, não sou uma pessoa que por natureza na minha vida me arranje mais, pronto, é a minha natureza, repare, isto não tem nada a ver com uma posição de princípio, não é, é só o que eu gosto e o que eu não gosto de fazer. Portanto, isso cedia, é verdade, também fazia vídeos todos os dias, andava na rua todos os dias, era filmada todos os dias e percebi que, enfim, quem, até certo ponto, quem joga o jogo deve entrar nas regras, até certo ponto. Mas enfim, mas apesar de tudo isto são coisas relativamente laterais até certo ponto. Há um ponto que eu acho muito, muito mais duro, que é a forma como facilmente uma mulher, como eu tenho fama de ser, e acho que sou assertiva, às vezes um bocadinho dura, na vida familiar, na vida pública, que na vida familiar, ou familiar não, pessoal em geral, não sou, sou até bastante bonacheirona, fazendo jus à forma como sou, mas enfim, quando estou a trabalhar e quando estou a tratar de coisas sérias, comporto-me seriamente e não, e sou muito livre, portanto, se eu tiver que dizer as coisas, digo. E isso às vezes também custa um bocado, também há homens que sofrem por fazer isso,
30: também.
0: Mas isso é muito mais complicado numa mulher. Vou-lhe contar uma coisa. Não sei se foi neste estúdio, mas se não foi neste estúdio, foi num muito parecido aqui ao lado. Eu fiz um podcast com a Catarina, que se chama A Dona da Casa. E nesse podcast a Catarina faz-me aquela pergunta, eu na altura era líder parlamentar, tinha muito mais visibilidade, faz-me a pergunta sobre, acha que, como é que ela me perguntou exatamente, acha que há mulheres no Partido Socialista que poderiam ser secretárias-gerais e primeiro-ministras? Eu respondi, claro que sim, mas é uma evidência que sim. E acha que é uma delas? E eu respondi, acho que sim, mas com uma naturalidade e uma... nem falsa, nem verdadeira e modéstia. Pá, uma naturalidade, eu era líder parlamentar, porque que eu ia dizer? Bem, o sururu que não foi. Até houve quem escrevesse em jornais publicados artigos que comentavam a desmedida ambição de Alexandra Leitão. Diga-me uma coisa, Inês. Quando um homem se afirma como putativo, que gostava, que não exclui, que admite, essas fórmulas todas que os políticos usam, já viu alguma vez alguém dizer isto dele?
30: Não, pode ser manchete, não é? O interesse,
0: não,
30: a intenção...
0: o interesse sim, mas ser imediatamente atirado como um excesso de abinção, um deslumbramento, um quase absurdo, eu pessoalmente nunca vi. E não estou a falar só do meu partido, estou a falar em geral. Quando uma pessoa do meu partido ou de outro partido qualquer se percebe que tem ambições legítimas, ou porque é isto, porque... eu nunca vi alguém dizer: olha este ambicioso, tem que esconder a ambição. Nunca vi. Faz manchete, não é?
30: Sim,
0: percebo o que diz, mas perceba a diferença, não é?
30: Claro.
0: Uma coisa é fazer manchete que Alexandra Leitão disse isto. Eu isso compreendo. Outra coisa é fazer manchete que Alexandra Leitão tem que esconder a sua ambição. Eu nem manifestei ambição nenhuma. Até porque respondendo-lhe a uma... não foi bem uma pergunta, mas um comentário inicial que fez. Se me pergunta: a política é uma coisa que planeia, uma coisa que acontece? É claramente, na minha vida, uma coisa que acontece. Eu não considero que seja possível planear a política. Também vou ser claro, deixa-me ser claro.
30: Sim,
0: é possível
30: planificar
0: políticas públicas, isso é outra coisa. Estar num lugar e planear o que é que eu quero fazer em termos de políticas públicas, isso felizmente já tive a oportunidade de fazer e faço com gosto. Isso é outra coisa. Políticas públicas, nós temos o policy e o policy, mas política de ambição, oi, um ano, três anos, seis meses, hoje os ciclos são tão rápidos que eu nem sei como é que isso se faz. Eu agora vou fazer isto,
30: mas
0: porque
30: penso que há gente
0: aquilo...
30: que vai planeando.
0: Sim,
30: e premeditando.
0: Juro que não é o meu estilo.
30: Se eu lhe fizer agora a pergunta outra vez da Catarina, vê-se como futura primeira-ministra?
0: Teria que lhe responder assim: não me vejo como futura primeira-ministra, porque isso implicava exatamente a tal planear o tal. Agora, gostava muito que um dia houvesse uma primeira-ministra ou uma presidente da República mulher no meu país, de qualquer área política, de qualquer, não queria que fosse extrema-direita, mas de resto de qualquer área política. Acho que há um grupo grande de mulheres que têm essas condições e acho que sou uma delas.
30: Muito bem, vamos à primeira canção. O que é que escolheu?
0: Ora bem, eu fiz batota e então escolhi três. Pode ser?
30: Aceita? Mas não vamos ouvir as três.
0: Mas posso dizer?
30: Há uma que vai ficar como intenção.
0: Há uma que vai ficar?
30: Como intenção, sim.
0: Como intenção?
30: Como intenção, porque não podemos ouvir, aliás.
0: Sim.
30: Nós já estamos aqui para além do
0: Peço
30: nosso
0: desculpa.
30: Tempo.
0: Então vou dizer as três que escolhi e depois vou... pronto.
30: Não, há uma que vamos ouvir agora. Qual é?
0: Vamos ouvir As Mulheres de Atenas, do Chico Buarque.
30: Muito bem, ainda há uma hora pensei nessa canção.

0: Alexandra Leitão, vereadora do PS na Câmara de Lisboa, hoje a convidada do Fala Com Ela, aqui na RTP Antena 1. Não queria ficar presa a estas questões de género, de ser mulher, como é que é na vida política, mas é importante. E pergunto-lhe, e disse-lhe isto antes de começar o programa, este programa não é um programa sobre política, aqui ninguém é encostado à parede. Aliás, eu adorava que esta conversa acontecesse num café, todas as semanas, ou num restaurante, não é? Mas, Alexandra, será que perdeu a possibilidade de ser presidente da Câmara também por ser mulher? Claro que fez esta análise, com este balanço, esta análise.
1: Fiz muitos balanços sobre várias variáveis. Posso dizer mais ou menos quais foram. A variável coligação, claro, como começou por dizer, é evidente. A variável coligação sem o Partido Comunista Português, que eu acho que poderia ter mudado as coisas. Portanto, a variável coligação total ou sem coligação total. A variável proximidade das eleições legislativas. Foram em maio, as outras foram em setembro, e os resultados do Partido Socialista, as coisas acabam por, enfim, ter até na própria menor eventual motivação das pessoas. Não somos de ferro, nenhum de nós, não estou a criticar nenhum camarada, mas em geral. E fiz também a ponderação de mulher. E não lhe posso dizer que tenha chegado a uma conclusão plena. Não sei, não quero arranjar desculpas para mim própria. Ah, foi por ser mulher, que é o que eu não posso evitar, o resto poderia melhorar. Mas sim, é um fator da equação. Vou deixar um facto. Nas autarquias, enquanto Presidente de Câmara, é a área da política onde há menos mulheres como presidentes de Câmara. Porque deputadas acaba por haver, primeiro por causa das quotas e agora porque isso vai se entranhando. É verdade, também nunca tivemos uma primeira-ministra, a não ser Maria Lourdes Pinto da Silva, numa circunstância especial, nenhuma Presidente da República. Mas se pensarmos que há 308 câmaras, é de facto uma percentagem, eu creio que neste momento serão talvez 90, não quero dizer de cor, mas enfim, é um sítio onde a penetração das mulheres é difícil. Por isso fico-me pelo factual, ponderei isso tudo e continuarei a ponderar para encontrar as razões. Mas sim, também ponderei a questão do género, sim.
0: Agora quero saber quem foi a miúda que decidiu ir estudar Direito. O que é que queria ser antes de perceber que tinha que ser adulta? Nós há uma altura em que só queremos ser qualquer coisa antes de percebermos que vamos ser adultos, não é?
1: É um bocado verdade, sim. Mas eu nunca tive, não me lembro de ter, mesmo ainda de tenra idade, aquelas coisas assim muito típicas dos mais pequeninos, como ou ser bailarina, ou ser astronauta, ou ser...
0: Eu queria ser, somos mais ou menos da mesma geração, eu queria ser veterinária, pronto.
1: Pronto, portanto, eu a isso, a primeira coisa que eu me lembro de querer ser era ou biólogo ou arqueóloga, que não são exatamente a mesma coisa, mas o que me fascinava era o terreno. No caso da arqueologia, andar lá, gostei muito de estudar o Egito, pronto. Depois, mais tarde, fui para a altura, chamava-se Humanísticas, hoje Humanidades, e vou para Direito com a ideia de me candidatar no concurso para a carreira diplomática. E depois, logo no primeiro ano de Direito, em grande parte por causa de cadeiras como Direito Constitucional, percebi que gostava muito de Direito, e gosto muito de Direito, e que queria fazer qualquer coisa muito mais relacionada com o Direito do que a Diplomacia, que é uma coisa... E percebi que não tinha jeito nenhum para a Diplomacia, era um erro total meu, porque não tinha jeito. Primeiro, odeio andar de avião, é uma coisa que me forço a fazer porque gosto muito de viajar, mas não gosto de andar de avião. Segundo, porque acho que o diplomata é aquela pessoa que tem que estar sempre no seu trabalho, a fazer a diplomacia necessária, e eu às vezes acho que um bocadinho de falta de diplomacia também é preciso, e portanto gostei muito de Direito, percebi que ia fazer alguma coisa ligado ao Direito. Depois ficar na faculdade e ser professora foi a carreira que quis ter e tive sorte, consegui.
0: E na sua adolescência, como é que foi? Turbulenta? Saía? Dançou? Fez disparates?
1: Não sou assim muito de disparates.
0: Fez disparates?
1: Não sou assim muito de disparates. Fiz alguns, talvez.

0: minhas amigas e que nenhuma delas é de direito. E depois tenho um grupo, aliás, é curioso que uma das as minhas filhas ouviam muito dizer: ah, esse foi o meu colega de curso, ah, eu não sei. E elas diziam: é pá, tu ficaste com imensa gente do curso, ficámos e de facto continuamos. Olha, vou contar um assunto, uma coisa engraçada. Na véspera das eleições autárquicas, houve um jantar dos 30 anos do meu curso. Que foi maravilhoso, diverti-me imenso e foi muito engraçado. Foi exatamente na véspera, na noite de reflexão, e foi a melhor maneira de a passar.
1: Pois, eu ia dizer, para si deve ter sido ótimo como fator de distração também.
0: Foi fantástico. Uns vinham-me dizer: olha, vou votar em ti, outros vinham-me dizer: não vou votar em ti, que não moro em Lisboa, outros: não vou votar em ti, que não voto em ti. Mas foi muito, adorei rever, gostei muito e fiz tudo o que tinha direito, tudo o que tive direito e quis fazer naqueles 5 anos.
1: Já tem duas filhas, são mulheres adultas.
0: São.
1: Percebi que andaram no colégio alemão.
0: Um período.
1: Ah, um período.
0: As minhas filhas fizeram a pré-primária e a primária na escola pública, por sinal, em frente à minha casa. Fica mesmo na praceta da minha casa. Fizeram do 5º ano ao 9º ano na escola alemã e fizeram do 10º até terminarem na escola pública, na secundária, na zona onde eu moro.
1: Foram duas mulheres educadas para serem livres, autónomas.
0: Foram.
1: Foram.
0: Foram. Eu costumo dizer o seguinte: se há característica pessoal que eu tenho, embora às vezes acho que não parece, curiosamente, eu defendo a liberdade plena e defendo que o que é bom para mim e o que eu quero para mim não tem que ser aquilo que eu quero para os outros. Eu tenho a mesma relação com o meu marido há mais de 30 anos, bastante mais de 30 anos, entre namoro e casamento. Isso não significa que eu acho que as minhas filhas têm que ter relações assim duradouras ou que tenham que ter uma vida mais ou menos convencional de cada. Liberdade total. E é por isso, e sobretudo por isso, que eu me revolto contra quem quer fechar os costumes. Porque, ao contrário do que parece pensar-se, às vezes se diz, quem quer fechar, o que quer é impor a sua moral, a sua maneira de viver. E eu, pelo contrário, não quero impor. Eu faço o que eu acho, o que eu quero para mim, ou o que a vida me. Ou às vezes o que se proporcionou na minha vida. Agora, se há pessoas que querem fazer coisas completamente diferentes da sua vida, desde que sejam legais, entre adultos que consentem, epá, totalmente. A liberdade para mim é mesmo a liberdade e a igualdade de valores essenciais. E por isso, sim, sou bastante descontraída nessa parte.
1: Não resisto
0: Quer dizer, sou uma mãe ansiosa. Sou uma mãe muito ansiosa com elas, muito
1: preocupada,
0: ansiosa.
1: preocupada,
0: Sou
1: sim.
0: muito preocupada. E deixo tudo para trás, ainda hoje, por alguma coisa que elas precisem, que como já são grandes, já não é provavelmente aquelas coisas de ir à escola porque caiu, não é isso, mas que elas precisem mesmo. Deixo tudo, tudo para trás. Tudo. Mas tento não lhes passar essa ideia de que há uma forma de viver que é certa e outras erradas.
1: Já agora, pergunto-lhe qual é o segredo para uma relação tão longa?
0: A
1: A
0: minha com o
1: sua,
0: meu marido.
1: seu marido, sim, há mais de 30 anos.
0: Há muitas explicações, há amor, há amizade, mas eu, quando penso no meu marido, a palavra que me vem à cabeça é companheirismo. Quando há uma coisa má na minha vida que me acontece, que não tem a ver com ele, que recebo uma má notícia, é a primeira pessoa a quem eu a quero contar, e quando tenho uma boa notícia, é a primeira pessoa a quem eu quero contar. E quando ele tem um problema que, por exemplo, tem a ver com alguém da família dele, é comigo que ele conta, eu sou filha única, é com ele que conto, é um companheiro, é o companheiro da minha vida.
1: Que bom. Ainda em relação às suas filhas, gostava que fizessem vida na política. Normalmente os pais nunca querem o mesmo cenário repetido para os. Tirando os médicos, não é? Nos médicos há.
0: Sim. Nunca as impediria, nunca. Gosto que elas se interessem por política, naquele sentido de, porque interessar-se por política, com P grande, é preocupar-nos com o que está à nossa volta, é ter opiniões sobre o que acontece à nossa volta, é ter uma perspectiva sobre o que acontece, concordar, discordar, ser ativo, falar. Nenhuma delas me parece ter interesse na política, pelo menos partidária. São jovens mulheres muito interessadas, opinativas, com aquilo que eu considero ser, lá está, agora estou

0: estou a ser uma coisa com os valores certos, que não são sempre iguais aos meus. E nesse sentido, se me pergunta, quero muito que as suas filhas tenham participação cívica? Sim.
1: Cívica.
0: Política, política, assim, não parece que elas tenham essa linha e eu não as impediria, mas também não as incentivaria.
1: Alexandra, pode amar-se alguém que não vota no mesmo partido?
0: Pode, pode, pode. O que não quer dizer que seja qualquer outro partido. e voltamos um bocado àquela ideia da... Pode, claramente. Depende do partido e das ideias que estejam em causa, não é? Eu teria, eu não sei, eu provavelmente não conseguiria, não, de certeza que não conseguiria viver com uma pessoa de extrema-direita. E até de extrema-esquerda também talvez tivesse dificuldade.
1: São grandes os desafios à política atual. É sobretudo a democracia que está em xeque. Nós já deixámos quase de olhar para partido a partido, não é?
0: Sim.
1: Nós já agregamos.
0: Sim.
1: Falamos da democracia.
0: É a democracia plena.
1: Falamos da social-democracia.
0: Isso. Vamos falar, é a democracia plena que está em causa, sim. É, claramente. Porquê que eu digo a democracia plena? Porque eu acho que o que está em causa não é deixarmos de poder votar. Não é deixar de haver eleições. Só que isso é apenas um topozinho de um iceberg do que é a democracia. Democracia é poder votar, claro. É a imagem, é o mais evidente. É que essas eleições sejam livres, universais, secretas, mas é muito mais do que isso. É que se respeitem as minorias. A democracia não é, é o poder da maioria no respeito pela minoria. De certa forma, até mais o poder da minoria. Porque a maioria, sendo a maioria, vai mandar sempre numa ditadura, não é? É o poder daquela minoria. Dizer, não, vocês são poucos, mas têm o mesmo direito a ser ouvidos. O direito que, pela força, não teriam porque são poucos. Portanto, a democracia plena, que inclui o respeito pela minoria, que inclui princípios, valores e princípios de igualdade e de solidariedade, que inclui uma imprensa totalmente livre, no sentido que não é haver censura, que é uma coisa muito mais subliminar, que é as grandes concentrações, etc. Que inclui redes sociais, também elas imparciais, que não são. O algoritmo está construído de forma a beneficiar um tipo de ideias e hoje as pessoas, pelo menos até aos 40 anos, informam-se essencialmente nas redes sociais. Portanto, essa democracia plena, sim, está em causa e vemos isso acontecer, por exemplo, nos Estados Unidos da América. Não vou dizer que os Estados Unidos são uma ditadura, mas já foram uma democracia muito mais plena do que são hoje. E até nós também.
1: Alexandra, o que é um dia bom para si?
0: Um dia bom para mim é um dia descontraído, sem horários, que eu ando sempre a correr, descontraído, sem horários, com o meu marido e as minhas filhas, de preferência a passear dentro ou fora do país, com um bom tempo, mas sem muito calor, que eu não adoro muito calor. Fomos muito felizes em viagens que fizemos e recordamos isso muito e é um dia, é o meu dia é o meu dia ideal.
1: Pois agora tem um dilema pela frente, porque tem duas canções, vai ter que escolher uma
0: Sim.
1: e revela a outra. Só
0: Pode
1: podemos,
0: ser.
1: aqui na Antena 1 só podemos ouvir uma, mas vai ficar também a outra
0: Certo.
1: para.
0: Eu revelo as duas. Uma, não vai ser novidade para quem me conheça, eu sou uma grande fã do Bruce Springsteen, desde os meus pai 12 anos.
1: Imaginei que trouxesse, sim.
0: E a minha música favorita dele é o The River, que é uma música bastante triste. E a outra música que trago é portuguesa, enfim, o Chico Buarque também é em português, mas não portuguesa, e é uma música que me dá esperança e que me dá vontade de ir à luta e que se chama A Gente Vai Continuar, de Jorge Palma.
1: Pronto, o Jorge Palma, que me perdoou, recorro muitas vezes a ele, noutros programas também, mas vamos ouvir essa canção, esse monumento, The River, do Bruce Springsteen. Aqui na Antena 1 despedimos-nos, mas ainda vamos conversar mais na parte do podcast. Obrigada.
0: Obrigada.

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1: Dentro de instantes atualizamos as notícias nesta noite de quarta-feira. Olhando para já para as máximas previstas para amanhã, pode contar com 36 graus em Bragança e Évora, Castelo Branco e Beja 35, Vila Real e Porto Alegre 34, Santarém 33, Faro 32 graus, Viseu, Guarda e Setúbal 31, Coimbra 30, Braga e Leiria 29, Aveiro 26, Sintra 33, Faro 32 graus, Viseu, Guarda e Setúbal 31, Coimbra 30, Braga e Leiria 29, Aveiro 26, Sines e Sagres 25, Porto 24 graus.
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1: Meia-noite em Portugal continental e na Madeira, são 11 horas nos Açores.

0: Cláudia Astores, em destaque nas notícias. Houve erros na digitalização dos exames nacionais, mas também houve alarmismo à volta dos problemas, refere o ministro Fernando Alexandre, que hoje deu uma entrevista à RTP esta noite. Por precaução, cortou-se o trânsito no IC5 nos dois sentidos entre Pópulo e Alijó. O incêndio no concelho está a entrar numa nova fase, com menos vento, temperaturas mais baixas e mais umidade do ar. A alegria e o temor. A Antena 1 Madeira conversou com uma portuguesa que esta quarta-feira saiu da prisão na Venezuela, onde esteve 5 anos. Voltar a ter liberdade não é uma sensação fácil para Fátima Abreu.
1: Nesta altura, em Ponta Delgada estão 21 graus, a mesma temperatura no Porto, 22 em Lisboa e em Coimbra, 23 no Funchal e 27 em Faro. As notícias à meia-noite, a edição é de Cláudia Almeida.
0: O ministro Fernando Alexandre considera que houve alarmismo exagerado à volta dos problemas dos exames nacionais. Na grande entrevista da RTP esta noite, o ministro da Educação reconhece erros no processo, mas garante que se está a fazer tudo para que a segunda fase de provas decorra sem problemas. Luís Peixoto.
2: O ministro da Educação reconhece que houve erros no processo dos exames nacionais, mas considera que houve também uma onda de alarmismo à volta dos problemas.
3: Os exames estiveram sempre guardados em segurança as instalações da Imprensa Nacional Casa da Moeda. E por isso, de facto, houve um alarmismo exagerado, porque os exames existem, estão guardados, estão protegidos. Houve erros, os erros têm muitas dimensões, os erros têm vindo a ser corrigidos nestes últimos dias, não têm necessariamente a ver com o processo de digitalização, ou seja, foi basicamente a matriz de correção, a forma como foi introduzida no sistema, foi introduzida de forma errada. Talvez pudesse ter havido mais informação sobre o que é que implicava mudar para o digital.
2: Fernando Alexandre garante que o número de erros relacionados com o processo de digitalização é de pouco mais de 600 em mais de 200 mil exames.
3: Aqueles casos que têm sido muito publicitados, em que há uma resposta que não corresponde àquele aluno, e isto tem explicações técnicas para isso.
4: Sim, mas isso não deveria acontecer, não é?
3: Não, não devia, e eu espero que na segunda fase não decorra. É um processo novo, muito sofisticado, e é corrigido. Estamos a falar de cerca de 680 casos que tínhamos reportado até ontem.
4: 680
3: casos. Em 290 mil.
2: O ministro assume a responsabilidade pelo processo, mas garante que a digitalização não vai parar.
3: O responsável último deste processo sou eu, como é óbvio. Como é óbvio, e a responsabilidade máxima que eu tenho é precisamente garantir que num processo novo nós vamos chegar com perturbação à nota final, com rigor e com toda a transparência. Isso é o que conta.
2: Fernando Alexandre rejeita ter sido leviano ao alargar o processo de digitalização a todos os exames. O ministro da Educação garante ainda que tudo está a ser feito para que a segunda fase de provas nacionais decorra sem sobressaltos.
0: O resumo desta entrevista do ministro da Educação esta noite na RTP. Entretanto, o movimento chumbado.pt, criado por alunos do ensino secundário, agendou uma manifestação nacional para a próxima sexta-feira, ao final da tarde, contra as falhas no processo de classificação dos exames nacionais. O nome do movimento aponta para o chumbo destes alunos do secundário, à atuação do ministro e pedem precisamente a demissão de Fernando Alexandre. Estão a convocar esta manifestação nacional para às 6 da tarde, na próxima sexta-feira, em frente ao Ministério da Educação em Lisboa. A segunda fase dos exames nacionais entra agora no terceiro dia. Esta quinta-feira são novas disciplinas com exames do 11º ano, para além de História A do 12º ano. Sobre o caso a envolver o ministro da Administração Interna, André Ventura, líder do Chega, insiste que está a ponderar se o partido avança ou não com a proposta para uma comissão parlamentar de inquérito aos mandatos de Luís Neves, enquanto Diretor Nacional da Polícia Judiciária. E em entrevista na SIC esta noite, André Ventura diz que ainda não decidiu, por considerar que a Comissão pode fragilizar a PJ.
5: De facto estou a ponderar, essa é uma parte, mas eu acho que era de evitar. E quando digo que era evitar, muitas pessoas podem voltar atrás e dizer, afinal já não está a ter a coragem que dizia que estava a ter. Nós estamos a falar de uma Comissão de Inquérito Parlamentar que vai ter obrigatoriamente que ir à atuação de uma polícia criminal que tem naturalmente o seu espaço institucional, o seu segredo institucional, e tem que funcionar também de acordo com regras. Não pode ser tudo exposto na praça pública.
6: Acha que pode fragilizar a Polícia Judiciária?
5: E eu acho que há o risco, se não for bem feita, se não for assertiva, de fragilizar uma instituição que eu respeito muito e que eu acho que é fundamental para o país.
0: Esta noite, na entrevista à SIC, André Ventura repetiu que o Primeiro-Ministro deve demitir Luís Neves e dá a entender que, se Montenegro não o fizer, então o Chega avança com este inquérito parlamentar. Sobre as mesmas questões, algumas horas antes, o secretário-geral do PCP disse que é grave o que tem vindo a público sobre o tempo em que Luís Neves era diretor nacional da Polícia Judiciária. Considera Paulo Raimundo que faltam explicações e que a paciência se está a esgotar.
7: O conjunto de questões que têm vindo a público precisam de explicação. Cabal. E eu até acho que é do interesse de todos nós, do Governo e em particular do Ministro da Administração Interna, o esclarecimento cabal de toda a situação. E eu acho que é isso que está à espera. E, portanto, quer dizer, há limites para a paciência sobre estas matérias, como tudo. Não é? Levámos até ao limite possível a paciência com o Ministro da Educação, quando ele não queria, foi obrigado a dar explicações. Pronto, eu acho que é de evitar uma situação desse tipo. Este é um caso grave, que se junta a outros casos graves.
0: Declarações de Paulo Raimundo aos jornalistas em Lisboa, à margem de uma reunião com a Associação dos Inquilinos Lisbonenses. Por precaução, está cortado o trânsito do IC5, itinerário complementar, nos dois sentidos, entre Pópulo e Alijó, por causa do incêndio no concelho do distrito de Vila Real, que nesta altura está a mobilizar mais de 620 operacionais, com mais de 190 meios terrestres. O comandante Paulo Santos, oficial de Operações da Proteção Civil, confirma isso mesmo e volta a apelar à população das localidades no perímetro do incêndio para se manterem vigilantes.
8: O incêndio está a ser combatido. Neste momento existem algumas localidades na zona de envolvência do incêndio, uma delas é Ribalonga. Portanto, isto desenvolve-se a sul da A4 e a este daquilo que é o IC5, que se encontra cortado, uma questão de precaução também. E, portanto, o que eu recomendaria às pessoas que vivem nestas aldeias e toda esta zona de influência do incêndio, que se mantenham vigilantes e que sigam os conselhos das autoridades, porque o incêndio ainda permanece ativo.
0: Ativo com duas frentes, este incêndio que começou por volta da 1:30 da tarde em Agrelos, concelho de Alijó. As condições atmosféricas nesta altura são muito favoráveis, refere também o comandante Paulo Santos.
8: Estamos a assistir a uma redução da velocidade do vento, estamos a assistir, obviamente, a uma redução da temperatura e a umidade relativa também estará a aumentar, de que haverá aqui uma janela de oportunidade agora nestas horas seguintes e no início da madrugada, para que com estes novos elementos que estão a ser reforçados possamos limitar a progressão do incêndio e dominar o incêndio, que é esse um dos objetivos, obviamente.
0: E esse reforço de operacionais e de meios tornou-se mais encorpado por volta das 9 da noite. Nesta altura estão 624 operacionais no terreno, com mais de 190 meios terrestres. Um incêndio que leva, nesta altura, mais de 10 horas. Começou em zona de mato. Da Venezuela, via Antena 1 Madeira, chega uma história de vida. Fátima Abreu, uma portuguesa a viver naquele país, esta quarta-feira saiu da prisão, esteve detida durante 5 anos, e nem acredita que agora é livre, conversou com a jornalista Lília Mata.
9: Em 2021, quando foi levada de casa por militares, juntamente com o companheiro, Fátima Abreu não podia imaginar que ficaria presa até agora. Para trás ficou a filha de 5 anos, que foi acolhida pelas irmãs, já adultas.
10: Todos os dias chorava, passando 75 quilos, até eu cheguei a passar 45. Passaram a comida em bolsas plásticas, transparentes, comíamos com as mãos, quando nos castigavam, não? Coisas que eu não desejo isso a ninguém.
9: Fátima Abreu era presidente do condomínio e diz ter sido alvo da vingança de um vizinho de quem se havia queixado devido a ameaças. A acusação foi de extorsão e associação criminosa, juntamente com um advogado que o casal assegura não conhecer. Nos primeiros momentos de liberdade, a madeirense de 49 anos ainda está incrédula.
10: Eu não acredito. Todavia me belisco, me mordo, abraço para ver se estou desperta ou estou dormida, não? Estou que não acredito que estou livre. E me dá até ganas de chorar. Porque saí hoje a comprar uma cozinha na padaria e me sentia assim como perseguida, não? Mirava por todos os lados. Sinto medo.
9: Muito emocionada, Fátima Abreu enumera os sonhos.
10: Quero volver a viver, quero ter outra vez minha casa, eu perdi tudo, perdi carro, casa, tudo, tudo, tudo. Quero volver a construir, quero trabalhar, quero volver a viver. Quero estar com minhas filhas, dar todo o carinho que elas perderam de 5 anos.
9: A vontade de recomeçar depois de um pesadelo que durou 5 anos.
0: E esse recomeço pode incluir a publicação de um livro com esta experiência de vida. Estoril, esta quarta-feira, assistiu-se a uma das vitórias mais impressionantes da história do Estoril Open e que certamente vai perdurar na memória de Tiago Torres. O jovem jogador português superou todas as expectativas, conta-nos o jornalista João Gomes Dias, que está a acompanhar o torneio.
11: Está fora do top 400, mas venceu um dos 30 melhores tenistas da atualidade. Tiago Torres bateu o chileno Alejandro Tabilo com um duplo 6-4 e não foi fruto do acaso.
12: O trabalho compensa, obviamente. Acho que as pessoas pensam muito no dia de hoje e não no futuro. E eu simplesmente agora está a acontecer e está a ser o melhor resultado da minha vida, mas se não fosse o trabalho estava lá e isso nunca vai mudar.
11: Aos 24 anos, Tiago Torres está nos quartos de final do Estoril Open e vai defrontar o francês Hugo Gaston na próxima sexta-feira. Pelo caminho nesta vertente de singulares ficou Nuno Borges, derrota em 3 sets diante do argentino Roman Burruchaga.
13: Estive muito abaixo daquilo que eu sou como jogador. De certa maneira não consegui estar com os pés bem assentos na terra e sentir o estádio, sentir a bola, jogar o jogo. Há dias assim, eu acho que não é por acaso que me acontece isto no Estoril. Às vezes, quanto mais quero, pior é.
11: Nuno Borges ainda salvou o dia com um triunfo na variante de pares, ao lado do amigo de sempre, Francisco Cabral.
14: Ao longo do jogo fomos claramente a melhor equipa, fomos acho que quase a única equipa que criou oportunidades e acho que os dois tie-breaks foram apenas um reflexo daquilo que tinha sido os dois sets e acho que fomos a equipa justa, vencedora.
11: Para esta quinta-feira estão agendados os últimos encontros da segunda ronda, com destaque para o português Jaime Faria, que vai defrontar o peruano Gonzalo Bueno.
0: E no Futebol Nacional desta noite, sobre o plantel do Sporting, notícia de que o clube de Alvalade contratou Ibrahima Ba para a equipa principal. O defesa central de 21 anos chega a Alvalade, oriundo do Famalicão. Assinou um contrato válido até 2031, com cláusula de rescisão de 80 milhões de euros.
1: Cláudia Almeida com as notícias à meia-noite na RTP Antena 1, simultâneo com Madeira, Açores e Mundo. 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
1: Meia-noite e 13. 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
1: Boa noite, bem-vindos a mais um programa da Aliança Evangélica Portuguesa. Quantas notificações recebeu hoje no telemóvel? Mensagens, e-mails, alertas? Estamos constantemente a ser inundados por convites. Convites para festas, para reuniões, para comprar produtos que prometem mudar a nossa vida. Mas no meio de tanto ruído, há um convite que atravessa os séculos. Não vem com um link de confirmação, nem exige roupa de gala. É um convite simples, mas radical. Um convite poderoso, de Jesus. Um convite que vamos conhecer daqui a pouco. Para já, trazemos-lhe a música de Elsa Pereira.

0: O amor tem um nome e esse nome é Jesus. É ele quem hoje nos traz também um convite. Escute só.
1: Não esmagará a cana quebrada, nem apagará o pavio que fumega, até que faça vencedor o juízo.
0: Presta atenção. Nestas palavras que estão na Bíblia, encontramos uma citação do profeta Isaías, e foi Mateus quem fez esta descrição, referindo-se a Jesus. Ele apresentou Jesus ao mundo como o prometido servo do Senhor, o amoroso e benevolente Messias, que não veio para condenar, mas para exercer a misericórdia que triunfa sobre todo o juízo. Sem alardo ou golpes de marketing, Jesus dirigiu-se às canas quebradas e aos pavios que ainda fumegavam e convidou:
1: Vinde a mim, todos os que estáis cansados e oprimidos, e eu vos aliviarei. Tomai sobre vós o meu jugo e aprendei de mim, que sou manso e humilde de coração, e encontrareis descanso para as vossas almas, porque o meu jugo é suave e o meu fardo é leve.
0: O convite não condena aquele que quase perdeu a fé e a esperança. Muito pelo contrário, é Cristo estendendo a sua mão para restaurar a cana quebrada, enviando o seu sopro para vivificar todo o pavio que deseja uma segunda oportunidade. E se esta, quem sabe, é a sua condição, se reconhece que ainda abriga ali um restinho de luz num coração fragmentado, então ouça este convite de Jesus. Receba esta nova oportunidade. Em Jesus, certamente vai encontrar assim um suave recomeço e alívio para a alma. Que Deus o abençoe e que aceite este convite.

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1: Porque Deus amou o mundo de tal maneira que deu o seu único Filho para que todo aquele que nele crer não morra, mas tenha a vida eterna. João capítulo 3, versículo 16.

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1: Olá, está na companhia do programa Eclésia, eu sou Lígia Silveira e estou acompanhada de Paulo Ramos, professor, tradutor e investigador. Talvez fosse um gosto do entrevistado de hoje podermos conversar em grego ou em latim, isso não vai acontecer, apesar de não podermos ignorar o lugar das línguas clássicas e da patrística na sua vida. Antes, mergulhamos nas palavras, que hoje são a sua ferramenta orante e laboral. Vamos assinalar palavras que se tornam caminhos de vida, palavras que traduzem ausência, palavras que ajudam a identificar referências, auxiliam também a traduzir a procura interior e a participação numa igreja plural. Paulo Ramos saboreia as palavras que profere, estuda-as na origem e procura ampliá-las. Quem acompanha as orações que semanalmente escreve sabe que só no tempo, na lentidão dos sentidos, elas irão ecoar na vida. Mas dialogar com os textos bíblicos é um exercício que faz diariamente e hoje convidamos Paulo Ramos a fazer esse caminho aqui no programa Eclésia, que escuta na RTP Antena 1 e poderá também escutar no podcast Alarga a Tua Tenda. Olá Paulo, obrigada por estar aqui na nossa companhia.
2: Obrigado, Elígia.
1: Vamos começar por uma frase escrita por si num texto publicado no Sete Margens, um texto assinado por si com o título Um Livro que Nos Lê. E este livro tem o nome, em primeiro lugar, Pertencer a Deus. Foi escrito por Austin Ivory e foi publicado nas Paulinas Editora. E o Paulo Ramos assinou um texto falando sobre este livro, onde escreve: a atitude mais verdadeira na vida espiritual é confiar. E a fé vai nos ensinando que esse ato de confiança é para com alguém, alguém com letra maiúscula, e não é um ato vazio. Eu queria essa conjugação da palavra confiar na sua vida. Como é que ela surge e como é que vai conjugando a palavra confiar?
2: Muito obrigado, Lígia. Muito obrigado pela introdução, pelas palavras muito gentis. A confiança, de facto, é um percurso de descoberta que não está jamais encerrado, não é? Esse percurso que é extraordinariamente exigente, muito pleno também.
1: Mesmo nas oscilações é pleno?
2: Mesmo nas oscilações, embora nós não tenhamos nem a sabedoria, nem muitas vezes a prudência necessária para o perceber no momento, quase que me atreveria a dizer que, sobretudo nas oscilações, somos sempre desafiados por uma série de circunstâncias, o tempo que nos foi confiado, as pessoas com quem nos cruzamos e tentando integrar aquilo que podem ser determinadas limitações pessoais num lugar de escuta e de acolhimento que é em grande medida o acolhimento do dom de cada um, não é? Que advém justamente de alguém nos ter dirigido a palavra inicialmente, não é? Que tudo começa
1: com a palavra.
2: Com a palavra, tudo começa com a palavra. Aliás, nós inserimos numa tradição espiritual em que essa dimensão quase lexical, não é? É muito presente, não é? Deus cria pela palavra, não é? No Gênesis isso é e distingue claramente.
1: Faças.
2: Exatamente,
1: passa-se.
2: Exatamente. Deus cria pela palavra, Deus diz e as coisas acontecem. Mas ele não fala para ninguém, não é? Não há ninguém que o escute. Aquele que poderia eventualmente ouvir e atribuir sentido àquilo que ele diz, aparece no fim. Este paradoxo sempre me seduziu imenso, não é? De o poder da palavra ser tal torna as coisas acontecidas, não é? E não é... Não, para que uma coisa aconteça, não é simplesmente necessário que ela aconteça, ela ter acontecido. É, sobretudo, necessário que nós a contemos, que nós a narremos. Ou seja, aquilo que Deus diz no início do Gênesis não é um acontecimento que esteja concluído e arrumado. Não está a acontecer neste momento. Santo Agostinho diz muitas vezes que Deus está a criar o mundo agora, e Deus está a criar o mundo agora dizendo eternamente a palavra do seu Filho. E portanto esta ideia de que para que uma coisa aconteça é necessário ela ser dita, torna a palavra um acontecimento já.
1: E quando é que o Paulo Ramos percebe esse poder da palavra e esse chamamento para ir atrás da palavra na sua vida?
2: Não sei se existirá um momento, obviamente, mas se calhar existe uma confluência de circunstâncias, que é uma certa dificuldade em dizer-me aquilo que acaba por ser um momento definidor da personalidade de todos nós, não é? Que é ali a infância, quer dizer, todos os momentos são, mas a infância, então, desse ponto de vista particular, foi um momento de muita confusão interior, de muito nevoeiro, digamos. Havia uma sensação de não pertença, não conseguir identificar, não é? Aqueles dois grandes processos de afirmação da personalidade, que é ou a recusa ou a identificação. Qual deles o mais importante?
1: E por isso parte-se à busca de palavras que nos justifiquem, que nos apresentem, que façam com que nos possamos reconhecer primeiro a nós mesmos?
2: Sem dúvida. Há a necessidade de nós nos reconhecermos, narrativamente até. As nossas memórias são narrativas, não é? Mas que é absolutamente fundamental para a nossa compreensão de nós, antes de mais, do outro, do mundo, daquilo com que nos relacionamos, não é? E lá está, e para isso é necessário um vocabulário, é preciso Sim. uma sintaxe. Entro no ensino secundário e descubro as línguas clássicas.
1: Nomeadamente o grego e o latim.
2: O grego e o latim. Apesar de serem extraordinariamente estranhas aos olhos e aos ouvidos, potencialmente, não é?
1: De um
2: adolescente, não é? Havia ali estranhamente qualquer coisa de familiar, uma certa liberdade interior de respirar que me era profundamente familiar. Foi, digamos, a descoberta de qualquer coisa que era profundamente minha.
1: Eu iria aí, porque num tempo em que faltam, ou pelo menos ainda não identificamos as palavras que nos identifiquem, que nos reconheçam a nós também perante o mundo, que palavras é que colocamos no transcendente, na espiritualidade, nessa idade ainda embrionária, nessa idade de descoberta de nós mesmos no mundo?
2: Pelas palavras que nos transmitem, e portanto há uma certa dimensão onírica em muitas das orações profundamente simples, quase populares.
1: Como por exemplo?
2: Como por exemplo algumas fórmulas de encomendação que eu recordo da minha avó, por exemplo. Olhando para elas, não é? Extraordinariamente simples, despojadas, mas que encerram uma sabedoria que é de outra ordem. Havia
1: a avó materna ou paterna?
2: Materna.
1: Materna. Materna. Podemos dar-lhe um nome?
2: Podemos dar-lhe um nome. Leopoldina.
1: Leopoldina.
2: Leopoldina. Minha avó Leopoldina, a quem eu dediquei o meu primeiro livro. E a liturgia, desse ponto de vista, acaba por ser também uma linguagem. Há uma linguagem de rigor, de despojamento e de beleza. Queiramos ou não, se torna parte do nosso próprio vocabulário,
1: certo.
2: Não é? E essa dimensão de haver um sentido subjacente às coisas é, claramente, uma das formas mais presentes nessa minha primeira infância.
1: Sim.
2: É por essa via que nós garantimos mais que o nosso lugar é um lugar de sentido e de pertença. E esses pequenos gestos, de algum modo, ajudam a organizar, inclusivamente, não apenas a nossa vida comunitária, mas também a nossa vida interior.
1: Haverá uma imagem, ou será fácil nós chegarmos a uma imagem do Paulo Ramos a folhear a Bíblia?
2: Sim, consigo. Eu coloco a descoberta da linguagem bíblica exatamente ao mesmo nível da descoberta das línguas clássicas. Se nas línguas clássicas me fascinava a respiração, o ritmo, a liberdade, sobretudo a liberdade de dispor e de brincar, de encarar uma frase como se fosse uma dança, na linguagem hebraica e bíblica havia ali qualquer coisa de profundamente verdadeiro no sentido mais íntimo da palavra, não é? A minha paixão pela poesia se calhar está mais relacionada com a descoberta do texto bíblico do que propriamente com a descoberta dos
1: da
2: poetas clássicos.
1: Si.
2: Há qualquer coisa de indizível na forma de organizar o pensamento e de organizar a linguagem, na linguagem bíblica, que eu identifico claramente e imediatamente com aquela capacidade profundamente poética, de chegar às coisas e aos acontecimentos no seu estado primordial. Acho que é isso, um grande poeta é isso, um grande texto é isso, é alguém que chegou às coisas claramente antes de nós e que as viu. Amo insensatamente os ácidos, os gumes e os ângulos agudos, que são dois versos de um extraordinário poeta português morto muito precocemente, que é Cesário Verde. E eu descobri a força da poesia justamente pela força do texto bíblico. Eu hoje ainda não sei como é que se ama um ângulo agudo. Houve alguém que me disse que se o amar deve ser insensatamente. E eu comecei por encontrar esse espanto quase por as coisas serem o que são no texto bíblico. Encontrei-a no livro da sabedoria, inicialmente. Foi se calhar o livro que eu comecei a ler. No Eclesiastes.
1: Antes de ir aos Evangelhos.
2: Muito antes. Houve assim alguns textos nos quais, alguns salmos, curiosamente.
1: Por exemplo, há algum?
2: Ah, sem dúvida. Salmo 91. Não temerás o terror da noite, nem da flecha que voa de dia.
1: Isso vai às origens. Esse salmo vai às origens do Paulo.
2: Vai, completamente.
1: Fiquei lá atrás com uma imagem que eu acho que é muito interessante para ir ao encontro de orações que o Paulo Ramos escreve e que são partilhadas pela comunidade de Santa Marta, a Capela de Santa Marta, no Hospital de Santa Marta, em Lisboa. O Paulo Ramos falou sobre a dança, o dançar com as palavras. E podemos ler aqui um exemplo. Muito antes de vos procurarmos, já o vosso amor percorria, atento, as quebradas da nossa ausência, reconciliando em silêncio aquilo que em nós permanecia dividido. Podemos ver este também. Nem sempre, Senhor, as nossas palavras terão feito justiça ao primitivo deslumbramento da luz, à plenitude que antecipou os vossos passos ao nosso lado. Aceitai-as, ainda assim, Senhor, no vosso altar e tornai esse espaço que se prolonga por um sempre longe. Isto é uma dança.
2: Sim, a imagem da dança é uma imagem muito, muito feliz desse ponto de vista, porque efetivamente quando uma celebração é de algum modo também uma ritualização de um sentido, não é? É fazer memória de um conjunto de gestos e de palavras que alguém nos pediu, não que repetisse, não é? A repetição aqui tem uma dimensão necessária, não é? Porque somos seres precários e efêmeros e transitórios e, portanto, precisamos de repetir as coisas, mas que seja, antes de mais, a colocação em comum desse nosso deslumbramento coletivo, não é? Que advém, sobretudo, da nossa liberdade, não é? É um gesto de profunda liberdade. A celebração, os sacramentos, de uma maneira geral, são gestos de profunda liberdade e de profunda humanidade, por isso mesmo, não é? E os textos que nos são oferecidos em cada domingo, lá está, são de uma riqueza interior, de uma riqueza teimosa. É praticamente impossível nós regressarmos àqueles textos e eles não nos descobrirem. Não somos nós que os descobrimos, não é? Eles é que nos vão dissipando os nossos próprios nevoeiros interiores, não é? Às vezes mais densos, outras vezes não tanto. E nos ajudam a tornar a vivência cotidiana um lugar de esperança, não é? Que é assim uma extraordinária ousadia, que não tem a ver com o nosso merecimento, não é? É isso que significa a graça, não é? Que não
1: tem a ver com o que nos é oferecido.
2: Exatamente. Precisamente, tem a ver com aquilo que nos é oferecido. O dom é uma palavra profundamente cristã. Nós vivemos num permanente dom.
1: Quando é que o seu batismo se torna esse dom?
2: De uma forma consciente, relativamente tarde, não é? Óbvio, não é? E de facto, da mesma maneira que Santo Agostinho e muitos padres da Igreja ecoavam e repetiam que Deus está a criar o mundo agora, de algum modo também a cada momento eu me batizo no dom purificador da água e do Espírito Santo que me envolve, não é? Que não é que evidentemente nós somos seres materiais e precisamos da materialidade do claro, obviamente, e é exatamente por causa disso que a nossa vivência é tão simbólica, tão densa, tão rica, mas que está muito para além da água, que está muito para além da pia batismal, digamos que é um sacramento que se vai realizando a pouco e pouco.
1: Voltamos ao texto que eu já aqui citei, da autoria do Paulo Ramos, com o título Um Livro que Nos Lê, e o Paulo Ramos escreve: habituamo-nos à ideia de que os livros servem para ser lidos. De facto, grandes livros são os que têm o poder de nos ler, providenciando-nos uma chave para decifrar a vida, aquela vida, a nossa, que de outro modo permaneceria misteriosa. Os livros foram esta chave para as palavras, já percebemos, para um mundo interior, mas depois foi percebendo que a sua vida se construiria a partir dos livros, nos livros. Quase me apetece dizer que se no princípio era o verbo, se calhar o seu primeiro verbo era ler.
2: Sim, não consigo sequer precisar o momento, porque é qualquer coisa que... não posso dizer que seja sequer uma atividade, não é?
1: É o quê? A leitura, então?
2: É uma forma das coisas existirem em nós. Também é uma espécie de celebração.
1: O Paulo Ramos escreve também, em determinada altura, a leitura como momento espiritual.
2: Sim, sem dúvida. No ato de ler há qualquer coisa de profundamente espiritual. Os grandes livros, sobretudo, leem-nos uma vida que é dirimida, que é questionada, que é interrogada, que é racionalizada, é uma vida que se multiplica.
1: Os grandes livros terminam com perguntas?
2: Os grandes livros terminam com perguntas. E perguntas acerca do essencial, não são perguntas acerca do provisório ou do precário. Aliás, é exatamente por causa disso que eles se mantêm. É muito curioso que nas línguas semíticas e, portanto, no hebraico, o verbo alargar, expandir, significa também salvar. A generosidade com que nós somos capazes de nos alargarmos pela leitura, mas não só, nos alargarmos, por exemplo, aos outros, é também uma forma de salvação.
1: Paulo Ramos, vamos avançar um bocadinho mais na nossa conversa e perceber também o lugar da patrística. Porquê é que era importante ir aos padres iniciais?
2: Houve qualquer coisa que me seduziu, que tem a ver com o facto de, em 300, 400 anos, houve uma série de pessoas que definiram, sem que houvesse instrumentos prévios, mas que definiram uma forma, uma entre várias, mas uma forma de verbalizar a fé. E eu acho isto assinalável, de facto, não é? Esta ousadia de criar palavras para designar coisas que não existem tem qualquer coisa de criador também. E com uma liberdade absolutamente muito pedagógica, creio. Até para a Igreja Moderna seria extraordinariamente pedagógica.
1: A minha pergunta ia nesse sentido. O que é que, ou de que forma é que nós hoje poderíamos dialogar com essas palavras da patrística?
2: Bom, antes de mais, com uma verdadeira lição de humildade, não é? Que é ver aqueles grandes intelectos capazes de pensamentos absolutamente avassaladores, frequentemente reconhecerem com muita frequência. Eu falo sobre Santo Agostinho porque é aquele que está mais...
1: Iríamos lá também, vamos continuar em Santo Agostinho.
2: Mas sei que é uma verdade comum a outros. Reconhecerem muito frequentemente a falibilidade do seu próprio raciocínio. Isso é particularmente comovente no último livro da Trindade, não é? Uma obra absolutamente colossal que Santo Agostinho escreveu acerca do mistério da Trindade. Nos parágrafos finais, nós chegamos ao fim, não é? E Santo Agostinho diz, qualquer coisa como, obviamente faço uma paráfrase, estou absolutamente deslumbrado com estes pensamentos e grato pela possibilidade de os ter elaborado, redigido e escrito. Espero, anseio, que eles estejam o mais próximos possível da verdade. Eu sempre me fascinou esta humildade, não é? De ver um crânio como o de Santo Agostinho não reivindicar a verdade para si, mas ansiar humildemente que aquele colosso que ele tinha acabado de escrever se aproxime por dignidade, mas também por caridade para com os irmãos, que se aproxime o mais possível da verdade. Nós estamos habituados a olhar, enfim, a ver a patrística e a classificá-la como sendo uma época, se quiser, dogmática, extraordinariamente obscurantista. Nada mais falso, nada mais falso. Foi de uma riqueza e de uma diversidade litúrgica, intelectual, retórica, homilética, foi de uma riqueza aquela época que nos faria corar.
1: De que forma é que somos convidados a redescobrir Santo Agostinho a partir daquilo que é uma identidade e um carisma religioso que nós hoje reconhecemos e adjudicamos ao Papa Leão XIV, para lá das suas características pessoais?
2: Eu anseio e desejo que seja uma oportunidade, antes de mais, de desconstruir uma certa imagem que se cristalizou acerca de Santo Agostinho como sendo alguém absolutamente obcecado com o pecado original e com uma convivência extraordinariamente difícil com o corpo, porque...
1: Com as dicotomias também?
2: Com as dicotomias também. Que foi capaz de abrir caminhos de interrogação, que foi capaz de se ir reinventando ao longo da sua vida intelectual, reconhecendo, lá está, a falibilidade de muitos pensamentos que tinha tido, que foi capaz de os reconverter em qualquer coisa de absolutamente mais luminoso do que aquilo que a tradição depois dele fez. Há uma dimensão luminosa, jubilosa, do homem com o seu próprio corpo, que é desconhecida da maioria dos cristãos, para já não falar de outras leituras, até inclusivamente também académicas, e que era extraordinariamente necessário para um momento em que até a própria humanidade, enquanto tal, é questionada, interrogada e desafiada por qualquer coisa como, por exemplo, a inteligência artificial, era extraordinariamente necessário, penso, de um enriquecimento indizível, esse regresso, ou essa redescoberta de Santo Agostinho enquanto o teólogo do corpo.
1: Até colocando a Igreja noutros diálogos.
2: Ah, sem dúvida, sem dúvida. Colocando a Igreja noutros diálogos, sem dúvida. Diálogos de interrogação interior, de descoberta desafiante e consequentemente ousada em relação àquilo que é a sua própria vivência, a sua Igreja, e a sua própria linguagem também. Porque a partir do momento em que nós aceitamos verdadeiramente a verdade, Cristo deu a sua vida por todos, de que Cristo redimiu com o seu sangue todos, então significa que todos estamos irmanados neste mistério também.
1: Até antes do batismo.
2: Antes do batismo, exatamente. Antes do batismo. Estamos irmanados numa filiação anterior, que é um desejo anterior à concepção, de facto. E esse desejo não pode ser obliterado por determinadas interpretações conjunturais.
1: Fomos a Santo Agostinho e faríamos um programa só a conversar com Paulo Ramos em torno de Santo Agostinho, mas eu queria recuar. Que encontro foi este com o Papa Francisco? Eu sei que o Paulo Ramos esteve com ele. Que luz é que veio desse encontro em outubro de 2024?
2: Uma luz fulgurante, sem dúvida. Fomos em representação da comunidade de Santa Marta, uma vez que assumimos que o carisma que ali vivemos, a forma de viver a celebração, a forma de viver comunitária, é, em grande medida, um reflexo das intuições de Francisco.
1: Que existe em Santa Marta?
2: Existe uma riqueza sacerdotal

0: De algum modo, a maneira como nós celebramos condiciona a maneira como nós interpretamos a nossa fé. Aquilo que se pretende é reconstruir uma verdade da fé. Todos irmãos em Cristo, irmãos com Cristo, caminhando na mesma esperança, juntamente, em conjunto, sinodalmente, para um horizonte que nós sabemos de júbilo e de misericórdia. E gratuito. Aqui no sentido original e etimológico do termo, que é a oferta do seu corpo a todos.
1: A todos.
0: A todos. E desse ponto de vista há um desafio, se quisermos, que é o de celebrarmos a Eucaristia, fazer isto em memória de mim, dentro de um hospital. Não é? Que é também extraordinariamente luminoso do ponto de vista da leitura profética.
1: É a Eucaristia celebrada no local da fragilidade.
0: Sem mais, nem mais, nem mais. Não é um privilégio de puros, não é? Mas é um dom, uma oferta para todos. E se é um dom e uma oferta para todos, então todos têm de se sentir bem-vindos, não é?
1: E esta possibilidade, esta concretização, o Paulo Ramos, dizia que ela é possível pelo pontificado do Papa Francisco.
0: Sem dúvida. Arrisco dizer isso porque, obviamente, que a comunidade de Santa Marta existiria, penso eu, com certeza, mas não necessariamente deste modo, porque efetivamente houve, se calhar, uma ousadia nas encíclicas, no magistério, na forma absolutamente inesperada como lançou o desafio sinodal, como encarou o seu próprio pontificado.
1: Eu estava a ouvi-lo e a pensar se este encontro com o Papa Francisco foi um confirmado batismo.
0: Ai, absolutamente. Pelo menos do ponto de vista pessoal foi, sem dúvida, porque houve qualquer coisa de absolutamente luminoso naquele encontro. E foi de uma simplicidade absolutamente desarmante. De uma simplicidade desarmante. E aqui a simplicidade quase no sentido de Alberto Queiro, não é? Qualquer coisa de que é profundamente despojado
1: E puro.
0: e puro. É isso. Profundamente despojado e puro. E eu, um simples batizado da comunidade de Santa Marta, simplesmente ali, a agradecer o seu pontificado, as suas encíclicas, a sua palavra, e a agradecer uma confirmação na fé que veio não apenas da sua palavra, profundamente humana, profundamente próxima, profundamente comovente mesmo, comovente, por, lá está, por ser um homem habitado. Lá está, da mesma maneira que os poetas veem coisas antes de nós lá chegarmos, muito antes, havia qualquer coisa de profundamente lúcido nele. E essa lucidez, tornava-o, por um lado, sonhador, se quiser. Ele via, de facto, coisas que nós não imaginávamos que fossem possíveis. Mas, por outro lado, também extraordinariamente, voltamos à palavra, seguro. Havia nele, sobretudo,
1: Segurança e não certeza.
0: segurança e não certeza, exatamente. Onde estás? Eis-me aqui. Pega na tua tenda, na tua gente e vai. Não sabe bem onde é que fica a terra de Ur, mas sabe. Tem a segurança. Tem a segurança de que há um vínculo, há uma promessa, uma aliança, no fundo. E isso foi extraordinariamente educativo quase para mim. Foi mesmo, foi mesmo.
1: Paulo Ramos, temos de caminhar para o final da nossa conversa e eu terminava com palavras suas também, novamente escritas em jeito de oração e de partilha,

0: nesta partilha que faz semanalmente na comunidade de Santa Marta, e uma dessas orações diz: Acolhei, Senhor, as nossas ausências, que por vezes habitam as nossas palavras, e ensinai-nos a aprender a dizer as coisas devagar. O que é que o Paulo Ramos gostava de dizer devagar?
1: Gostava de dizer devagar uma forma jubilosa de me tornar dom. É isso. Gostava de saber dizer devagar, com as palavras que apenas os poetas são capazes. Gostava de dizer devagar uma forma jubilosa de me tornar dom.
0: Obrigada, Paulo Ramos. Foi um gosto imenso. Muito obrigada.
1: Eu é que agradeço, Lígia. Muito
0: obrigada.
1: Obrigado.
0: Obrigada a si também por nos ter acompanhado. Vai poder regressar a esta conversa com Paulo Ramos. Vai poder encontrá-la no portal de informação em agencia.eclesia.pt. Ela estará disponível também no podcast Alarga a Tua Tenda. Eu sou Lígia Silveira. Desejamos-lhe uma excelente noite aqui na Antena 1. Tenha sempre uma vida feliz.

0: matar será um perigo. Ficava agora aqui estendida ao comprido. Eles dizem que foi lição que aprendido. Quem mandou beijar na boca o inimigo.
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2: Uma hora em Portugal continental e na Madeira, meia-noite nos Açores. Esta hora no topo da atualidade, Cláudia.
3: Ainda a entrevista do Ministro da Educação, Fernando Alexandre, esta noite na RTP, o Ministro admite que houve erros na digitalização dos exames nacionais, mas fala também em alarmismo à volta dos problemas que houve também. Por precaução, cortou-se o trânsito no IC5, nos dois sentidos, entre Pópulo e Alijó. O incêndio no concelho está a entrar numa nova fase, com menos vento, temperaturas mais baixas e mais umidade do ar.
2: Nesta altura, no Porto e em Ponta Delgada estão 21 graus, 22 em Lisboa e em Coimbra, 23 no Funchal e 27 em Faro. As notícias à uma, a edição é de Cláudia Almeida.
3: O ministro Fernando Alexandre considera que houve alarmismo exagerado à volta dos problemas com os exames nacionais do secundário. Na grande entrevista da RTP, o ministro da Educação